0: exemplos em como a Polícia de Segurança Pública em Cascais poderia afetar mais 40, 50 homens e mulheres e meios para a segurança pública, em vez de estarem a exercer estas competências.
1: Portanto, trata-se também de um problema de gestão, é isso, nas polícias? Das polícias?
0: Não, trata-se de uma questão que a Polícia de Segurança Pública, infelizmente, não tem o seu quadro de pessoal preenchido. Posso lhe falar de Cascais, por exemplo, que o quadro da Polícia de Segurança Pública tem cerca de 500 lugares e que neste momento tem cerca de 300 e poucos efetivos. Era uma forma de conseguir, de forma coordenada, cada um com as suas competências, se poderem traçar objetivos onde cada um em concreto afeta aquilo que tem de melhor, que são os seus homens e as suas mulheres, para exercer as competências que são necessárias.
2: Essa falta de meios traduz-se no aumento da insegurança no concelho ou não?
0: Não se traduz. Aliás, saiu há duas semanas o RASI e, mais uma vez, Cascais registra uma quebra naquilo que que são os incidentes no concelho. Cascais é o terceiro concelho mais seguro da área metropolitana de Lisboa. Estamos a fazer um investimento muito grande no sistema de videovigilância no concelho de Cascais. São cerca de 444 câmaras que vão reforçar também aquilo que é a segurança no espaço público no nosso concelho. E por isso não é por falta de meios, nem técnicos, nem digitais, que continuaremos a reforçar a segurança no nosso concelho. Aliás, a segurança é um dos pilares fundamentais naquilo que é o programa que foi apresentado aos eleitores, uma vez que eu considero que ninguém pode sentir-se feliz, ninguém pode sentir-se em liberdade se não se sentir seguro. E por isso Cascais é e irá continuar a ser um concelho seguro.
2: Em que fase é que está o processo da instalação das câmaras de videovigilância? Quando é que vamos ter câmaras ligadas?
0: Toda a infraestrutura já está no terreno, toda a estrutura de fibra ótica, de postes, está fisicamente no terreno. Iniciamos na próxima semana o projeto com as primeiras câmaras no Pardão de Cascais e até ao final deste ano estarão as câmaras todas a transmitir para que o sistema de videovigilância fique completo.
2: Estas câmaras estão espalhadas pelo concelho ou estão concentradas em algumas zonas mais específicas?
0: Estão espalhadas por todo o concelho, pelas quatro freguesias. Aliás, como eu disse, a segurança é aquilo que nos faz viver em liberdade. E em Cascais todos têm o direito de viver em paz. Portanto, as câmaras e o sistema de videovigilância está a cobrir todas as freguesias do concelho.
2: Vamos avançar para a regionalização. Na descentralização de competências, que outras áreas, para além da saúde, da educação e também da ação social, na sua opinião, deveriam as câmaras receber?
0: Eu acho que antes de avançarmos para outras áreas da descentralização, era bom que houvesse uma avaliação concreta daquilo que são as competências que já foram descentralizadas. Uma vez que, quer seja na área da educação, quer seja na área da saúde, aquilo que se verifica é que foram descentralizadas as competências, mas os meios correspondentes, os meios financeiros correspondentes a essas competências foram subavaliados. E por isso, antes de avançarmos para outras áreas onde é possível e se deve descentralizar, é preciso ter a noção concreta daquilo que é o custo que está a ser transferido para as autarquias. Só na área da educação, o município de Cascais, para exercer as competências que foram delegadas, tem todos os anos um valor de 3 milhões de euros que investe e que não é ressarcido desse valor. Na área da saúde estamos a falar em mais 1 milhão e meio que a Câmara Municipal paga todos os anos e que não estamos a ser ressarcidos. E por isso, na prática, estamos a falar em descentralizar para os municípios, mas de forma subfinanciada, o que na prática leva a que sejam os municípios, neste caso em concreto, que estão a financiar o próprio Estado, que não parece fazer sentido.
2: Faz, portanto, uma avaliação negativa deste processo de transição?
0: Não faço.

0: Não faço, faço uma avaliação bastante positiva, porque...
1: Só com poucos meios.
0: Faço uma avaliação bastante positiva porque as competências que o município de Cascais recebeu e está a exercer estão a ser bem exercidas. Só para lhe dar um exemplo, no caso da educação, os assistentes operacionais das escolas, nós vamos muito para além daquilo que eram os rácios obrigatórios pelo Ministério da Educação. Mas as escolas não funcionariam bem se nós cumpríssemos apenas com esses rácios. E por isso vamos para além dos rácios, porque o que nos interessa no final do dia é se a escola está ou não está a ser bem servida com esses assistentes operacionais. E se é preciso colocar mais pessoal, a Câmara coloca. E por isso a avaliação que eu faço é bastante positiva. O que eu disse foi que tem que ser revisto o valor que é transferido para os municípios referente a essas competências, porque não é em Cascais, é no país inteiro, elas estão subavaliadas.
2: Mas não disse há pouco...
3: Um pedido ao Governo para que dê mais verbas às autarquias para esta descentralização?
0: Não se trata de dar, trata-se de pagar aos municípios aquilo que é o valor justo por essas competências que foram transferidas do Estado para as autarquias.
1: Mas deixe-me voltar à questão que lhe coloquei inicialmente. Se a questão das verbas for resolvido, que outras áreas ou quais seriam as próximas áreas que deveriam passar para a gestão dos municípios? Na sua opinião?
0: Na minha opinião, olhe, por exemplo, no município de Cascais, tudo o que tem a ver com a área do Parque Natural Sintra Cascais, que atualmente as competências são geridas pelo ICNF, podiam perfeitamente, muitas delas, passar para o município, ficando o ICNF a fiscalizar se essas competências eram bem ou mal exercidas pelo município. No âmbito do litoral e das praias, que são geridas pela Agência Portuguesa do Ambiente, muitas competências podiam e deviam ser transferidas para o município, porque o município é aquele que, de facto, está mais perto daquilo que são os desafios todos os dias que existem no território, está mais perto das pessoas e, por isso, estas agências como a APA, o ICNF e muitas outras nas mais diversas áreas deviam ser entidades que fiscalizassem as competências que o município exerce, em vez de serem elas próprias detentoras dessas competências.
3: Está também a iniciar-se um processo de revisão da Lei das Finanças Locais. O que lhe pergunto é em que moldes é que deve assentar essa revisão e já agora qual será o protagonismo que Cascais vai assumir desde logo no grupo de trabalho que já foi proposto pelo Governo?
0: Relativamente à Lei das Finanças Locais, eu gostaria de dizer o seguinte: de facto, é uma lei que precisa de ser revista. De facto, é uma lei que deve ir ao encontro daquilo que é o nosso território, que é um território muito diferenciado e que tem características específicas. E por isso não podemos ter uma lei das finanças locais que é igual para todos os municípios sem ter em conta as características de cada um dos municípios. E isso tem levado a que muitos municípios tenham cada vez mais dificuldades e outros, porventura, não tenham tantas dificuldades. A lei das finanças locais é uma lei que hoje está muito assente naquilo que são as receitas do município por via do património, por via dos IMIs, por via dos IMTs, mas há muitos municípios que não têm esta dinâmica do ponto de vista imobiliário e que não podem ficar para trás, porque senão não conseguimos garantir a coesão do nosso território e por isso temos que encontrar uma forma mais diversificada dos municípios não dependerem tanto de receitas do ponto de vista imobiliário e possam ter outro tipo de receitas que não exclusivamente do IMI ou do IMT.
1: A regionalização deve avançar, na sua opinião, e se for positivo, quando?
0: Não, acho que não deve avançar. Os portugueses já se pronunciaram sobre esse tema. Acho que devemos avançar para a descentralização, como temos avançado. O caminho é o da descentralização e não o da regionalização.
3: Considera, portanto, que a regionalização não é um tema prioritário, não se deve abrir esse dossiê, que já foi feita, que esse problema está resolvido desde há 20 anos, quando foi o último referendo?
0: Acho que encontramos uma forma, através da descentralização de competências do Estado para as autarquias locais, que tem tido resultados muito satisfatórios e que devemos continuar, reforçar e apostar no caminho da descentralização.
3: Avançamos para um último tópico antes do fim desta entrevista, porque o Governo apresentou há cerca de uma semana o PTRR, conta com um envelope financeiro de 22 mil milhões de euros. De que forma é que Cascais pode também aproveitar este programa? Isto tendo em conta que não foi um município diretamente afetado, não tanto como outros, pelas tempestades do início do ano.
0: Não, Cascais também foi afetado, mas Cascais
3: prepara-se na mesma dimensão.
0: E tem-se preparado sempre para fenómenos desta natureza, e por isso temos feito um investimento muito grande naquilo que é a preservação do nosso parque natural, naquilo que é a limpeza e a renaturalização das nossas ribeiras, naquilo que é a manutenção do nosso arvoredo, para, caso existam incidentes, termos capacidade de dar resposta. Aliás, como demos nós, apesar de não termos sido tão afetados como outros municípios, avançámos desde logo com apoios para os comerciantes, com apoio para os pescadores, que tiveram durante um mês sem poder ir ao mar, e não ficámos à espera que o Estado transferisse verbas para o município para nós podermos ir ao encontro daquilo que eram as necessidades. Nós, quando temos um problema, quando temos um desafio, nós avançamos para a resolução desse desafio. Não podemos ter medo de decidir, nem ficar à espera. Temos que agir, porque é isso que os munícipes esperam de nós. Nós fomos eleitos para cuidar dos nossos munícipes e é isso que temos que fazer. Relativamente ao PTRR, temos várias áreas onde Cascais estará na linha da frente para poder aproveitar o PTRR para fazer investimentos, nomeadamente no que diz respeito à transição digital da videovigilância, à transição digital do próprio município, que é uma área bastante importante e que felizmente temos um governo agora reformista e que avançou com a revisão da contratação pública, a revisão da lei do Tribunal de Contas, a reforma do Estado, que são tudo áreas que são prioritárias de se resolverem, porque muitas vezes toda esta burocracia, todo este emaranhado de Tribunal de Contas, de contratação de pública, leva a que os investidores, que os munícipes, percam a confiança nos eleitos. E por isso, se simplificarmos e depois pudermos ter e ser fortes na fiscalização dessas competências, eu acho que vamos dar passos grandes naquilo que é o avanço da reforma do Estado e, em concreto, também das autarquias.
1: Reuniu com o Primeiro-Ministro ou com outro elemento do Governo antes da apresentação deste plano?
0: Eu, no âmbito da minha qualidade de Vice-Presidente da Associação Nacional de Municípios Portugueses, tive acesso àquilo que era a proposta do PRR, tive acesso a poder participar naquilo que foi o parecer da Associação Nacional de Municípios respeitante ao PRR, e por isso sinto-me bastante envolvido e motivado para poder contribuir sempre de forma positiva para aquilo que são os projetos apresentados pelo Governo.
3: Falando especificamente de Cascais, antes de terminarmos, a ocorrência de cheias é praticamente cíclica no concelho. Segurar a água em Sintra com bacias de retenção é a melhor forma de prevenir o problema?
0: A melhor forma de prevenir o problema é fazer aquilo que nós temos feito, que é trabalhar. Trabalhar em conjunto com Sintra, trabalhar no concelho. Nós temos várias bacias de retenção já construídas no nosso território. Estamos a fazer a requalificação de todas as ribeiras e a renaturalização de todas as ribeiras. Temos um sistema de alerta de cheias na Ribeira das Vinhas que automaticamente envia SMS para os munícipes ou para os comerciantes, e por isso temos trabalhado e vamos continuar a trabalhar para mitigar esse fenómeno.
3: Nuno Pitera Lopes, muito obrigado por ter vindo
0: à
3: TSF e ao Jornal de Notícias. É presidente da Câmara Municipal de Cascais há 7 meses.

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2: Agora a música ao vivo nos estúdios da rádio é o Concerto do Bolso. Há 3 anos editavam o primeiro EP, Gramatina, a que se seguiu um álbum em 2024, Samba Celta, e uma participação do Festival da Canção em 2025. Isto para além de muitos palcos, onde os Bombazine mostraram o seu som. Em julho vão estar no Cool Jazz em Cascais, na noite de Franz Ferdinand, mas esta semana estão ao vivo no Concerto de Bolsa TSF.

0: Dias de azar, mas é uma sorte esta semana termos aqui os Bombazina ao vivo no concerto do Bolso TSF, com o Filipe Andrade no baixo, o Manuel Figueiredo nas teclas, o Manuel Granate na bateria, o Manuel Protásio na guitarra e o Vasco Granate na voz e na guitarra. Bem-vindos. Bombazina remete para um tecido, mas pode remeter também para uma época ou para um tipo de som?
1: Se calhar. Antes de mais, muito obrigado pelo convite.
0: Bem-vindos.
1: É um prazer imenso estarmos aqui. Quanto ao têxtil, sem dúvida que é um tecido, mas também se calhar o nosso som vai buscar aquele lado vintage dos anos 80, do disco rock, do dance, e é um bocadinho a nossa ideia.
0: Daí o Bombazina também, não é?
1: Talvez.
0: O primeiro EP, falei há pouco, foi editado há 3 anos, o Gramatina. Como é que nasceram os Bombazina? Como é que chegaram a esse primeiro EP?
1: Bem, nós somos amigos de longa data, muitos anos juntos, já tocamos há muitos anos juntos também, tínhamos vários projetos, mas assim uma coisa muito por lazer, e decidimos tentar atrever-nos a um projeto a sério, a cantar em português, e as ideias começaram a surgir, e chegámos lá, e o Gramatina foi assim um bocadinho a união de ideias que estavam no baú, fomos pegando nelas, fomos trabalhando e a magia acontece assim, mas amizade assim.
0: E depois de um primeiro EP, logo depois de um primeiro EP, chegaram a palcos como o Nós Alive.
2: Sim, foi uma grande surpresa para nós, não estávamos mesmo nada à espera. Eu queria já agradecer a primeira atenção pelo convite ao Miguel e ao Abel aqui pelo trabalho, aqui no som, no soundcheck.
0: Estamos muito aconchegados neste estúdio.
2: Somos 5 e percebemos que às vezes pronto, coisas, o tempo é curto, mas foi tudo muito bem e obrigado. Sim, foi uma grande surpresa para nós, realmente não tínhamos... Não fazia, pronto, queríamos lançar o nosso trabalho, mas não sabíamos bem qual é que ia ser a recepção que o trabalho ia ter, e portanto foi logo assim ficámos completamente estupefactos quando tivemos a oportunidade de ir ao Nós Alive, que foi pelo facto de termos ganho um concurso de bandas, das bandas de Oeiras. E pronto, foi uma oportunidade incrível de dar a conhecer a um festival que também é muito a nossa cara, o nosso trabalho.
0: E é que voltaram depois, também em 2025.
2: Sim, infelizmente também conseguimos voltar.
0: Esse primeiro EP Gramatina, em 2023, depois o álbum de estreia Samba Celta, em que às tantas cantam no tema que se chama Samba Celta, que aquela batida nem é samba nem é celta. Querem explicar?
2: Pronto, ou seja, nós... Nós estávamos, eu acho que isso também foi um bocado um jeito de brincadeira, essa parte mais lírica, mas nós, o nome do disco tem muito a ver também com coisas que nós estávamos a ouvir na altura, um bocadinho mais tropicais, mais coisas brasileiras, e também com assim, uma inspiração um bocadinho mais folk de portuguesa que o Manel especialmente estava a ter e que ele apelidava mais de celta. Então nós começámos um bocadinho a juntar essas estéticas, a coisa mais festiva com a coisa também mais folk, e chegámos ao conceito de samba celta. Pronto, é um conceito mais estético, mas também que não é assim muito pretencioso. Foi assim...
1: Sim, não é samba nem é celta, claramente.
2: Não é samba nem é celta, claramente.
0: Temos ouvido o Manuel Protásio e o Vasco Granate aqui a conversar connosco a propósito dos Bombazina, e falávamos destes álbuns, do EP e do álbum, do Samba Celta, e da música, de como nascer os Bombazina, como já estão no ativo há 3 anos, um pouco mais, e vão conciliando com as vossas vidas, que têm a ver com outros lados, que vão desde o direito até a área financeira?
1: Sim, também programação, temos aqui 2 developers também. É um bocadinho uma mistura de áreas, mas sim, acho que ter de conciliar o trabalho e a música foi um desafio, e é um desafio todos os dias para nós, e nós também tentamos transparecer parte desse desafio nas nossas letras, que às vezes mergulham muito nessas vivências que temos. Mas, aliás, como também nos disseram hoje, tira um bocadinho a pressão, se calhar, de viver da música, porque temos mesmo de ter paixão por isto, para estar aqui, para ter de sair do trabalho, para ter de sair das nossas vidas pessoais, e esse sacrifício é muito mais pessoal, e se não tivéssemos paixão, não estaríamos aqui.
2: E acabamos também, para complementar o que o Manel disse, acabamos também por fazer dentro da música aquilo que realmente gostamos. Portanto, não temos na música, se calhar, aquela visão de isto é mais de trabalho, só por trabalho. Não, estamos aqui na parte musical a fazer aquilo que nós mais gostamos.
0: E na música
2: é um privilégio.
0: E já que falas da música, em relação aos gostos e às influências, vocês são, para além de terem o nome Manuel quase em comum, são três Manuéis.
2: Irmandade Manel.
1: Irmandade Manel, exato.
0: Também têm muitos gostos e influências também em comum?
1: Sim. Acho que crescemos todos um bocadinho a ouvir as mesmas coisas. Claro que depois há umas pessoas que têm um bocadinho um lado mais pesado que o nosso baterista.
2: O nosso baterista é mais para o metal.
1: E não só, também nós todos, acho que somos todos ecléticos e gostamos um bocadinho de tudo. Não somos pessoas que fecham os ouvidos a nada de novo. Acho que se calhar isso é o nosso maior... é a nossa maior virtude, como, não só como músicos, mas como ouvintes. Não fechamos os ouvidos a nada e bebemos um bocadinho de todas as fontes.
0: Então vamos à música dos Bombazine. Já ouvimos Dias de Azar. Agora, Cartago.

0: Os Bombazi no concerto do Bolso ISF têm um EP, Gramatina, e um álbum, Samba Celta, e um som que é muito deles. O Samba Celta também tem outros contributos, há lá sopros, há lá violinos, um violoncelo, mas há sempre este groove, um lado dançável, que é comum a todo o disco.
1: Ah, sim, sem dúvida. Acho que isso é uma das coisas que foram sempre transversais à nossa sonoridade e foram uma das propostas que tivemos em mente para o projeto. No fundo, foram algumas influências mais dançáveis que nos uniram em torno deste projeto e da concretização dos temas deste projeto. Portanto, acho que, obviamente, que também gostamos de... Temos umas músicas mais calmas no disco, mas acho que o nosso vinco acaba por ser sempre o groove, digamos assim.
0: O Samba Celta é de 2024, já estão a trabalhar em novas coisas?
1: Sim, nós por acaso é isso, nós este ano estamos com um ano um pouco mais calmo em termos de concertos, porque também queremos ter algum espaço para nos focar num novo trabalho. Portanto, estamos neste momento a trabalhar em coisas novas e obviamente com a gestão que temos de fazer também de vida profissional. Pronto, isto também acaba por ser, isto também é uma profissão, ou outra profissão, mas conciliar isto com as nossas profissões, e também temos, eu e o Manuel Figueiredo temos filhos pequenos, portanto temos de, obviamente, que gerir bem a agenda, portanto agora em termos de banda estamos numa fase um bocadinho mais de criação, apesar de termos também, de irmos ter concertos este ano, mas não tantos como tivemos no ano passado, por exemplo.
0: Eu dei um salto do Samba Celta para estas novidades, mas pelo meio, em 2025, tiveram também a participação no Festival da Canção, com um tema, o Apago Tudo, que levaram, que é um tema claramente bombazine, não mudaram nada, mesmo em função de participar num festival como o Festival da Canção.
2: Não quisemos mudar, até porque não houve tempo para isso. O convite foi também tão repentino, e nós tínhamos acabado de sair desse processo criativo do álbum, portanto essa bateria criativa já estava quase esgotada. Tivemos de reunir forças, mais uma vez o espírito de sacrifício, e criámos ali o Apago Tudo, e também nunca quisemos fugir à nossa identidade. Claro que houve sempre aquele pensamento de é uma música para o Festival da Canção, temos de pensar bem no que é que vamos fazer, mas acabámos por decidir, e acho que bem, porque trouxemos a nossa identidade, mostramos o que é a nossa música e a nossa identidade musical a Portugal inteiro, ou pelo menos quem ouviu o Festival da Canção, e acho que acabou por correr bem.
0: E como é que foi essa experiência também de participar num festival como aquele, em que também acabam por ser escrutinados por outros, não é?
2: Foi sem dúvida muito difícil, se calhar até mais difícil para o Vasco, porque acho que a posição de lead singer é sempre um bocadinho mais... Lá está, é mais exposta. Mas acredito que, falando por todos, trabalhar com RTP, com aquelas equipas de produção, ter as câmaras à nossa frente, foi assim um bicho-papão que nós derrotámos. Sim. Porque foi divertido, as pessoas são todos humanos, ninguém é um monstro, e às vezes temos aquela ideia de que por trás da televisão, por trás dos ecrãs, há toda uma lógica que não é bem real, mas é tudo muito real, e acho que essa vivência com as equipas de produção foi muito positiva, sem dúvida alguma.
1: Sim, acho que quando recebemos o convite, obviamente que entrámos em pânico.
2: Sim.
1: Foi um bocado na proporção do primeiro, de quando soubemos que íamos tocar no Alive, no Heineken, foi um bocadinho a mesma proporção, mas para um passo seguinte com uma exposição ainda maior. Mas foi um bocado do género, bolas. Como é que nós vamos dizer que não a isto? Nós ainda pensámos para aí.
2: Ainda pensávamos.
1: Mas não, realmente foi uma oportunidade muito boa e que nos trouxe muito.
0: Lá levaram o Apago Tudo, que vamos ouvir mais daqui a pouco, no final do concerto Bolso. Agora vamos percorrendo quase aqui cronologicamente também o tempo dos Bombazina, que é ao vivo na TSF. Depois dos Dias de Azar, do Cartago, ouvimos agora Continuar Assim.

0: Bombazina, ao vivo no concerto do Bolso TSF. Há pouco falávamos de palcos de festivais. Vão ter um palco grande em breve, no dia 25 de julho, no AGA School Jazz, em Cascais, na mesma noite de Franz Ferdinand. Imagino que seja um entusiasmo.
1: É enorme. Até podemos confidenciar que já tocámos várias vezes o Take Me Out como cover em vários eventos juntos. Eu tenho um vinil que vou levar para ver se peço um autógrafo. Mas sim, tocar.
0: Entras no palco.
1: Ou então no backstage, lá, se estiverem lá, de certeza que os vou chatear. Uh-huh. Mas é espetacular. Mais uma vez é uma oportunidade de tocar num grande palco em Portugal. E a ideia de tocarmos antes dos Franz Ferdinand é uma espécie de sonho de teenager realizado para muitos de nós. Acho que nunca pensámos, pelo menos podemos admitir isto, que acho que nunca imaginámos que fôssemos abrir, por assim
2: e não
1: dizer,
2: ia para os Franz Ferdinand. No meu bingo card para 2016.
0: Não estava. Imagino que pensem um pouco no alinhamento, têm aí o Samba Celta e também o Gramatina, e se calhar já podem mostrar também alguma coisa nova nessa altura.
1: Talvez, esperemos que sim. Sem dúvida que vamos puxar também algumas músicas nossas mais rock do nosso EP, porque a nossa ideia é exatamente tentar não perder a energia que depois os Franz Ferdinand vão pegar. Uh-huh. E nesse sentido vamos tentar
2: aquecer ao máximo.
1: Tentar aquecer, exatamente.
0: É no dia 25 de julho, em Cascais. Entretanto, percebi que querem ter menos espetáculos este ano, mas vão ter mais palcos.
2: Sim, temos ainda são concertos por anunciar. Portanto, também ainda não. Ou seja, não. Pronto, não. Não vamos anunciar. Ou dizer apenas que temos o AGAs por agora, mas temos outros conceitos também aí na calha.
0: Há sempre redes sociais para poder acompanhar e para poder saber também do que se passa com os Bombazine. Lembro que têm um EP, o Gramatina, e um álbum, Samba Celta, e vão estar ao vivo então no dia 25 de julho, na noite de Franz Ferdinand também, no AGAs School Jazz em Cascais. Aqui ao vivo no concerto de bolso com a técnica do Abel Paiva. Vamos ouvir então o Apago Tudo. Foi o tema que levaram ao Festival da Canção em 2025 e que trazem também aqui para o fecho do concerto de bolso. Muito obrigado.

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0: Inês Lins é uma investigadora portuguesa reconhecida na área da inteligência artificial, professora catedrática no Departamento de Engenharia Informática e de Computadores do Instituto Superior Técnico e atualmente presidente do Conselho de Diretores do INESC-IB, um dos principais centros de investigação nacionais em engenharia e tecnologia. O seu trabalho de investigação foca-se em constraint solving e otimização, e já vamos saber o que isto é. Desenvolve algoritmos e técnicas para resolver problemas complexos com aplicações em áreas como, por exemplo, a bioinformática. A Inês é também co-diretora nacional do programa Carnegie Mellon University em Portugal, uma parceria internacional de investigação e formação em tecnologia, e desempenha um papel ativo na comunidade científica nacional e internacional. Em 2024, foi nomeada para o Conselho Nacional de Ciência, Tecnologia e Inovação, um órgão consultivo do governo português que promove o desenvolvimento científico e a articulação de políticas de inovação no país. Inês, obrigada. É uma honra estar aqui contigo, sobretudo é uma honra fazer a apresentação de uma mulher com cargos tão relevantes na área das ciências e tecnologia. E vamos começar exatamente por aí, que era o que estávamos a falar em off. Ainda há alguma resistência, relutância ou limitação para a mulher na tecnologia?
1: Olá, Paula. Em primeiro lugar, obrigada pelo convite e pela oportunidade. Eu saio sempre daqui mais rica do que entrei, pela possibilidade de trocar impressões e de fazer pensar. Ainda há questão se ainda há, enfim, em teoria não há. Na prática, o que se visualiza é que há, o que se observa é que há bastante menos mulheres nas tecnologias.
0: As mulheres têm menos aptidão, menos interesse. O que é que leva, existe, com base na tua experiência?
1: Eu pensaria que existe uma conotação para determinadas áreas de engenharia serem mais masculinas. Mas o que é engraçado é que isso também vai mudando. Por exemplo, a informática começou com a área da matemática, e quando começou, a área da matemática é uma área muito equilibrada em termos de homens e mulheres. Era muito paritária. O meu entender é que se associou depois, mais tarde, e com algum sentido, a matemática também, a informática, engenharia eletrotécnica pela parte dos computadores, do hardware, e portanto, quando mete hardware já é uma coisa mais
0: masculina.
1: Carro, mais masculina, é como a engenharia, as três engenharias no técnico e do modo geral que têm mais dificuldade entre raparigas são engenharia eletrotécnica, engenharia informática e engenharia mecânica. São as três engenharias onde nós
0: Porque
1: sabemos que
0: indiretamente podem ter hardware. É por isso?
1: Eu acredito nisso, embora para mim também é muito sintomático que a engenharia civil é paritária. Porque para mim, engenharia civil, a mim faz-me lembrar o botão. O que é que eu penso que aconteceu? A engenharia civil teve, ou por exemplo, a engenharia aeroespacial não é tão notório como nestas engenharias que eu falei. A engenharia civil em tempos, quando eu fiz o curso, tinha médias muito altas, e eu acho que isso ajudou a que, quando as médias são muito altas, tende a nivelar mais raparigas e rapazes, até porque elas têm notas muito boas. E, portanto, penso que aí se desconstruiu um bocadinho. Na informática ainda existe isso, mas eu diria que é cultural. Não tenho dúvidas, porque a minha experiência, muitas vezes há coisas que uma pessoa depois começa a ver do outro lado, não é? Quando olho para as minhas filhas, e quando há uma com os 10 anos chega à casa e diz: "Oh mãe, o meu colega disse que a matemática não é para rapariga, que é só para rapazes." E depois eu achei graça que o pai disse logo: "Ele diz isso porque ouviu isso em casa."
0: E pode ser, não é?
1: Ora bem, e nós começámos a perceber que há ali qualquer coisa que é preciso desconstruir, que é cultural, de que há determinadas tradições que são mais para elas, outras que são mais para eles, e aqui o que interessa não é necessariamente ser tudo paritário, o que interessa é que as pessoas possam decidir sem estarem influenciadas por coisas que não têm razão de ser. Mas há um esforço atualmente muito maior por desmistificar essa questão. Tudo isto demora tempo.
0: Tudo isto demora muito tempo.
1: Sim.
0: E já estando como profissional neste setor, tu sentes algum tipo de limitação, desafio, um olhar diferente? Existem tetos
2: os chamados glass ceiling, o teto de vidro, não sei se é esta a tradução para português.
1: Sim. Pessoalmente, muito honestamente, nunca tive nada de que me queixar, nunca. Ou se foi coisas tão irrisórias que não sinto,
2: não
1: interessa, isso.
2: Sim.
1: Muitas vezes há aquele preconceito, mas que às vezes há na sociedade no geral, que, por exemplo, há um grupo de um rapaz e de uma rapariga, ela a fazer um trabalho, ela é que se pendura, não é? Eu lembro quando fiz o curso, o nosso grupo éramos três raparigas, portanto não havia aqui hipótese nenhuma. Portanto, esse estereótipo saiu logo fora. Às vezes há esse tipo de algum preconceito. O que eu penso é que culturalmente, e basta a maioria dos professores serem homens, que de alguma maneira
2: já limita, não é?
1: Já limita. Eu lembro-me, por exemplo, sempre que era às vezes nos exames, os exemplos, eu não quero princesas, mas quero uma coisa que seja igualmente acessível a homens e mulheres. Quando começam com filmes marcadamente masculinos, ou séries, ou o que for,
2: assim,
1: a dar como exemplos, até num exercício de um exame, acontecia-me, eu nunca ouvi falar disto, não é? Porque não é o meu estilo de filmes, portanto. Mas vê-se nesse, quando se dá exemplos, vê-se muitas vezes ser algo marcadamente masculino, mas isso vem da história. Eu acho que há um esforço muito grande atualmente por desmistificar isso, e há muitas iniciativas nas universidades por trazer raparigas, por mostrar que é tão aberto a raparigas como a rapazes. Qual é a diferença? Há, por exemplo, no caso de Carnegie Mellon, que foi referido, é 50-50 raparigas e rapazes, mas qual é a diferença? São eles que escolhem os alunos, escolhem entre aspas. Não é? Mas não é como aqui, que é uma máquina que decide o ranking e entram aquelas pessoas, ou seja, há uma parte, eu por acaso penso que nem há entrevista, eventualmente pode haver, mas que é um statement que a pessoa escreve, e portanto não é só como nós que temos as notas e são as prioridades, e por isso eles têm uma margem de manobra até para conseguir um público para o curso que querem, e de perceber que o facto de haver homens e mulheres de uma forma mais paritária, que é uma mais-valia para...
2: E essa seleção é mais vantajosa?
1: A seleção face à nossa?
2: Uhum.
1: Ai, sem dúvida. Isso não tenho dúvidas nenhumas. Porque nós temos um problema muito objetivo, que é os alunos do liceu, do secundário, trabalham para as notas. E nós, quando dizemos que só as notas é que contam para entrar na universidade, estamos a dar a mensagem errada, no sentido
2: porque depois
1: que...
2: na universidade vamos exigir pensamento crítico, não é?
1: Claro, claro. Portanto, mudamos o paradigma por completo. Podemos dizer, ai, porque é objetivo, porque é... Pois é verdade que é, mas para já isso depois não é assim.
2: A vida não é objetiva.
1: A vida não vai ser assim. Eu percebo, era preciso mudar muita coisa para isso. Agora, que objetivamente que não é bom, não é bom. Portanto, até o facto dos alunos terem que escrever um statement para dizer porque é que eu quero ir para ali, isso é uma coisa muito...
2: É muito valiosa,
1: muito,
2: não é?
1: Valiosa, que mexe com a pessoa de pensar. E eu, muitas vezes, os alunos às vezes até na universidade estão tão preocupados com a média, que eu digo, mas vocês acham que vos vão empregar por causa da média?
2: Exatamente.
1: Nunca, jamais. Quer dizer, é verdade que o curso onde a pessoa vem, a escola de onde vem,
2: tem,
1: isso é um cartão de visita.
2: Sim.
1: E a própria nota. Agora, ou seja, a pessoa sabe que se a média é 10 ou 11, alguma coisa correu mal. Mas até pode haver um motivo que justifique o ter corrido mal e aquele aluno ter sido, ou aluna ter sido um herói para naquelas circunstâncias conseguir a média de 10 ou 11, não é?
2: E não são necessariamente os alunos com as melhores notas que produzem os melhores profissionais, pois não?
1: Não são, não necessariamente. E aí, o que de facto, eu muitas vezes digo aos meus alunos, entre vocês aprenderem e terem má nota, ou não aprenderem e terem boa nota, é preferível aprenderem mesmo que a nota não faça jus a isso.
2: Como sociedade, esquecemos-nos muito que as pessoas estão na escola e, no nosso caso, na universidade, para aprender. Eu sinto que nos esquecemos que as pessoas vão para ali para aprender.
1: E as pessoas esquecem. E as pessoas esquecem. Há aqui o facto do ensino ser de massas não ajuda. Porque
2: é um facto.
1: Os alunos, depois, a certa altura, são números e são estatísticas. Mas a preocupação do professor é fazer o aluno aprender. E nós temos muito, às vezes, ou seja, é fazer o aluno aprender e então, com a tecnologia que temos atualmente, não é? É ter as ferramentas para aprender, ou seja, já não se obriga ninguém a decorar os rios todos de norte a sul, como nós tivemos.
2: Fará sentido isso? Oh, no contexto presente?
1: Assim, o obrigar a decorar, não. O fazer pensar sobre isso, o perceber-se onde é que há barragens, ou o que significado é que isso tem, ou como é que isso se organiza no território, terá, não é? Ou seja, não é a questão, às vezes o facto de nós sabermos coisas de memória ajuda o raciocínio, não é? Porque vamos buscar elementos que, se não tivermos tão presentes, é mais difícil. Mas o ensino agora tem que ser completamente diferente, e o que temos que pedir aos alunos é que tenham um mínimo para depois terem as ferramentas.
2: Com as ferramentas que existem.
1: As ferramentas. Agora, um professor, eu acho que tem um mínimo de maturidade, consegue perceber que, quer dizer, há uma linha ténue, muitas vezes, entre ter a nota mínima, um 10 neste exame, ou ter um 10 naquele, e que se calhar há alunos que estão aí nessa franja. Agora, é difícil, eu também reconheço que é difícil fazer uma boa avaliação. Ou seja, o dizer... É suposto, no final, é suposto os alunos preencherem a escala toda, que vai do 10 ao 20, não é? Os que passam. E às vezes eu posso fazer

0: pessoais? Estamos a trabalhar competências pessoais na universidade?
1: Atualmente, se trabalhamos as competências pessoais. Portanto, há duas
0: soft
1: formas
0: skills,
1: diferentes de as trabalhar. Podemos dizer, é trabalhar com uma disciplina onde eles vão, e neste momento já há muito mais liberdade de terem outro tipo de cadeiras que não sejam as cadeiras core. Há muitas soft skills que eu diria que é a vida que ensina. E a vida e
0: é
1: as oportunidades,
0: é o processo,
1: tal
0: não é?
1: E qual, e as oportunidades que tem. Há uma coisa que me dá muito gozo, que é avaliar CVs de alunos para mestrado internacionalmente, para mestrado ou para doutoramento. E às vezes também há alunos que me mostram o CV quando são candidatar, eu dou opinião e eu às vezes digo, olha, tu não tens mais nada além de...
0: Além de ter estudado,
1: de ter
0: o que
1: estudado,
0: é que fizeste na vida?
1: Claro. E eles, mas isso vale a pena. Eu, claro que vale. Pronto, há uns que já começam a perceber, há outros a quem ainda tenho que dizer que isso mostra. E é engraçado, muitas vezes, quando se vê os bons alunos no sentido que depois, mais tarde, vingam, que têm um percurso, muitas vezes, que inclui aspectos que se vê um certo padrão. Claro que há uns que não são assim. Desporto. Há muitos que são federados, disto, daquilo, daquele outro, quer dizer, não é necessariamente de alta competição, porque também os há, mas isso é mais raro. Música, há muitos que fazem curso paralelo de música, às vezes voluntariado, experiências, ou seja, são pessoas ativas, não é? Que não é só, que não se limitam aos livros. E já vi muitos alunos, sobretudo lá para fora, que não eram os melhores alunos do curso. Para sítios que eu pensaria aqui só apanham a franja daquela nota, mas que depois conseguem dizer, bem, eu não fui o melhor aluno porque
0: também fiz
1: isto, aquilo e aquilo,
0: e esta experiência
1: pessoais. E são capazes de explicar isso de uma forma que a gente acaba por valorizá-los mais do que aqueles que a vida parece perfeita e que nunca falharam e que sempre
0: mas
1: foram,
0: mas que só têm notas,
1: tal e qual.
0: Inês é protagonista na academia, tem liderança científica, é co-diretora de programas. Do ponto de vista de uma investigadora que trabalha com algoritmos e raciocínio automático, onde estão os limites reais da inteligência artificial?
1: É uma boa pergunta. Isso quase que dá uma guerra de religiões científicas.
0: Temos pergunta para o programa inteiro, não é?
1: É isso. Eu costumo dizer uma coisa. Depois de ver a revolução da inteligência artificial, que, enfim, que já é... eu ainda me lembro de explicar aos meus avós o que era a inteligência artificial quando eles eram vivos e com muita dificuldade. Agora não é preciso explicar a ninguém.
0: Será que não é? Não, será que sabemos mesmo o que
1: é? Aí sim, explicar a origem, explicar as componentes,
0: não,
1: há sempre espaço.
0: Mesmo as coisas mais, aparentemente mais simples, será que as pessoas sabem mesmo o que é a inteligência artificial?
1: Eventualmente não sabem, mas
0: a buzzword,
1: isso já, e dar exemplos ou o que for, mais felizes ou menos felizes. Eu há uma reflexão que costumo fazer, que é, depois deste boom e da inteligência artificial estar tão divulgada, se eu valorizo mais ou menos a inteligência humana, e eu valorizo mais.
0: E isso leva-nos ao que estávamos a falar sobre as competências dos alunos e a experiência paralela em relação às aulas.
1: Porquê? Porque é como se nós percebêssemos a diferença entre ainda... Ou seja, se a inteligência artificial estava tão lá atrás, quase que era ridículo comparar com a inteligência humana, mas agora está...
0: Agora já podemos comparar.
1: Já podemos comparar. E eu valorizo mais a inteligência humana do que valorizava antes, porque consigo perceber a franja, é como o filé mignon que está ali, e onde a inteligência artificial ainda não chegou. Claro que podemos fazer apostas se vai chegar ou não. Mas, enfim, estamos cá para ver. Onde é que entra, o que é isto do raciocínio automático? O raciocínio automático tem a ver com o raciocínio até a nível matemático. Nós sabemos o fazer inferência, se eu tenho A implica B e por aí fora, não é? Que nos permite, às vezes, por exemplo, o que falou de constraint solving, que é aquilo que são chamadas a descrição de um problema caracterizado por restrições. Por exemplo, eu tenho um problema de horários e eu sei que as aulas não começam antes das 8, eu sei que as aulas não vão para além das X horas, tem que haver este intervalo de almoço, depois este professor tem esta

0: restrição. Estes alunos têm aquelas e são as restrições. E no fim o que eu quero é um horário que satisfaça estas, todos estes pedidos, exatamente, se for possível, pode não ser possível. E depois também entra aqui a otimização. Muitas vezes eu posso ter várias soluções, mas eu quero aquela, a solução ótima, ou seja, eu não quero buracos nos horários dos alunos, por exemplo. O que é que acontece? A inteligência, isto faz parte também, é uma das áreas da inteligência artificial, mas aquela que nós vimos hoje ter mais fulgor, digamos assim, e que não deixa, não está de costas viradas para esta e complementar, é aquela que se chama de aprendizagem automática. E o que é que acontece? Não há este raciocínio, o que há é estatística. Ou seja, portanto, por estatística, pelos dados que são treinados, eu consigo, não consigo raciocinar, mas tenho um comportamento estatístico aproximado, sem garantias nenhumas de qualidade, da solução. E o que é que acontece? Para determinadas áreas, por exemplo, no texto, o texto sempre funcionou assim, ou seja, a língua natural, qual é a palavra que vem a seguir a esta, isso desde sempre a inteligência artificial funcionava assim, e daí que os modelos de linguagem funcionem tão bem e bate tudo certo. A parte do raciocínio é muito mais relevante para aplicações críticas. Por exemplo, há mecanismos de segurança. Mecanismos de segurança, por exemplo, se eu tenho o software de um avião, que tem que ser confirmado, se eu tenho de semáforos, ninguém está disponível a entrar assim num sítio qualquer, num avião, a embarcar sem terem sido feitos os testes relevantes, não é? Portanto, a questão é até que ponto isto se vai cruzar. A minha convicção é que não. Agora que podem colaborar, aí pois, acho que sim.
1: Então aí precisamos talvez de distinguir inteligência artificial de boa performance em tarefas muito específicas.
0: Sim, muito específicas e críticas.
1: E críticas.
0: Se temos alguma garantia, e nós sabemos que, por exemplo, se pomos os modelos de linguagem a fazer problemas de lógica ou aqueles que exigem rigor, é melhor uma calculadora do que um modelo deste de linguagem.
1: Em modelos, estamos a falar daquilo que as pessoas conhecem melhor, como, por exemplo, o ChatGPT.
0: Sim.
1: Agora uma pergunta. O ChatGPT mente ou vai apenas ao encontro das nossas expectativas?
0: Bem, o ChatGPT não é uma pessoa, portanto, não mente.
1: Mente no sentido em que responde de uma forma completamente aleatória em relação àquilo que nós estamos a perguntar, ou organiza essa pergunta em função daquilo que são as expectativas do utilizador, com base em toda...
0: Organiza, porque se houver um histórico, e aí é a diferença entre a pessoa usar as credenciais ou não neste tipo de modelos. Alguns só pode usar usando, autenticando-se, e portanto começa a haver um histórico de tal maneira que eu às vezes posso fazer uma pergunta mais tarde em que vejo perfeitamente que ele ligou à pergunta que eu fiz anteriormente. Portanto, há ali um comportamento que é específico para nós, em função daquilo que nós perguntamos, um bocadinho como já tínhamos, sei lá, se temos um sistema de recomendação, também já faz isso não é novo.
1: Mas achas que isso dá a tal aparência de que é um sistema inteligente?
0: Dá a aparência quase como se fosse mais próximo, acaba por ser mais próximo, quase como empatia, que no fundo vai ao encontro da linguagem que estes modelos usam. Ou seja, quando nós perguntamos vou 3 dias ao Porto, o que é que sugeres de roteiro turístico? Ele depois a seguir diz, e não queres que eu faça também mais isto e mais aquilo? O que é que acontece hoje em dia? Já se começa a perceber muito que estilo é esse. Ou seja, já nos acontece às vezes receber um e-mail e aquilo cheira já de GPT por todos os lados.
1: Lado, não é?
0: E portanto perde a graça toda,
1: claro,
0: não é? Ou seja, o ser original atualmente é das coisas mais valiosas.
1: É?
0: Claro.
1: Então como é que uma pessoa comum pode distinguir entre sistemas que de facto ajudam e sistemas que podem induzir em erro ou até manipular a nossa percepção?
0: Sentido crítico, mas isso desde sempre, o sentido crítico desde sempre, por exemplo, em relação à comunicação social, é bom que haja sentido crítico, não é? Em relação à nossa rede de familiares e amigos, também temos sentido crítico, aquela pessoa é muito pessimista.
1: Porque tu achas que as pessoas acreditam tanto no ChatGPT?
0: Ficam fascinadas.
1: Não questionam. O ChatGPT disse, então está dito. Porquê que isto acontece na nossa sociedade?
0: Porque as pessoas não foram treinadas para...
1: Estão deslumbrados.
0: Mas é uma coisa muito repentina, não é? Enquanto que as outras coisas foram crescendo de forma mais progressiva.
1: Mais progressivo. Não foi de
0: há um certo deslumbramento que nos faz ser mais benévolos, digamos assim, em relação à tecnologia. Mas tem que haver sentido crítico, isso sem dúvida.
1: E além do sentido crítico, até que ponto é realista pensarmos que estes sistemas vão ser transparentes e auditáveis? É possível ou é um mito?
0: Ui. Devia ser.
1: Mas não é
0: de todo. E o que se está a observar hoje em dia... Bem, a OpenAI começou por ser sem fins lucrativos, não é? O que tem a sua graça.
1: Como tudo começou.
0: E a ideia de ser Open, o próprio nome OpenAI tem muita graça. Deviam ser auditáveis, deviam. O problema é que criámos um monstro e é mais difícil dominar um monstro do que dominar algo que está ainda pequeno e em crescimento. Mas deviam ser auditáveis, ser responsabilizados e nós como sociedade temos essa obrigação.
1: O que já se começa a ver, não é? Está a ser demasiado rápido e a sociedade como um todo não está a conseguir acompanhar ou estamos a permitir que determinado tipo de coisas aconteçam? E agora estamos a falar de...
0: Sim.
1: Tomadas de decisão.
0: Aí tem que haver, não é? Sobretudo, muitas vezes, e na investigação às vezes acontece isso na área onde eu trabalho, que é a prática vai à frente da teoria, muitas vezes. Ou seja, desenvolvemos qualquer coisa, uma ferramenta e depois, espera aí, porque é que isto funciona assim tão bem? Ou que implicações é que isto tem? E tem que haver aí algum travão. Eu onde sou mais sensível é, quer dizer, a sociedade tem uma das funções mais importantes é proteger quem está desprotegido, não é? E, portanto, aqueles que são mais vulneráveis, estou a falar quer de crianças, quer de pessoas de idade, quer de pessoas com algum problema de saúde mental, isso tem que nos tocar, não é? Ou seja, não é... E isso já começa a haver questões em tribunal de pais que...
1: Tu fazes parte de um órgão consultivo. Até que ponto é que os governos estão preparados para legislar e regular? O que é demasiado rígido? O que é demasiado vago? Onde é que nós estamos?
0: Eu penso que uma coisa em relação às camadas mais jovens é completamente diferente das outras. Por exemplo, universidade, utilizar inteligência artificial, há uma coisa que é honestidade académica, mas para mim é usar. Eu já tive alunos a quem eu perguntei, porquê que tu não usaste? E não é no sentido de eu lhes perguntar o que é que fizeram e eles não perceberam, é no sentido de terem bloqueado e de haver alguma coisa que os ajude a desbloquear. Aliás, tive uma aluna que explicou isso, diz, não, eu só usei para fazer esta parte do trabalho porque estava em branco. Isso ajudou-me a desbloquear, o que é fabuloso. Como se calhar seria falar com um colega ou ir a um horário de atendimento. É alguma coisa que faz este clique.
1: É uma ferramenta.
0: E por isso há que usar como ferramenta. Há sempre o perigo, que é de nós estarmos a perder o sentido crítico, porque a inteligência artificial, é verdade que tivemos a revolução industrial, tivemos máquinas de calcular, tivemos computadores, mas aqui é bastante diferente. Nós percebemos que não é só a execução, é quase que, também não direi que é o pensamento, mas é alguma coisa muito mais fluida e com quem há o perigo de falarmos de igual para igual.
1: Eu digo muitas vezes uma frase, eu falo sobre tecnologia muito menos do que tu, um campo muito mais ligeiro e superficial, mas ainda assim há uma expressão que eu uso muitas vezes que é aprender a usar para não ser usado. O que é que falta na nossa sociedade para nós conseguirmos perceber que competências é que nos faltam para nós percebermos como é que podemos usar a nosso benefício sem estarmos de facto a ser usados?
0: Sempre, educação.
1: Voltamos sempre ao mesmo. Este programa dá 30 voltas e volta sempre à palavra educação. Literacia.
0: É, como tudo, atualmente, já não me lembro onde é que li há pouco um artigo que falava de que que mudar uma pessoa radicalizada, que é muito, muito difícil. Então, o que nós temos é que evitar que as pessoas se radicalizem, não é?
1: Exato.
0: E como? Educação, sentido crítico.
1: Sim.
0: Abertura aos outros também, etc. Em relação à inteligência artificial, o facto de ter sido relativamente rápido, mesmo pensando noutras tecnologias, foi muito rápido, foi muito rápido. Eu lembro-me ainda quando só se sabia a nível académico, a gente experimentava e achava graça, mas depois realmente revolucionou, com o agravante que as pessoas já estavam dependentes da tecnologia de alguma maneira, seja pelo telemóvel, seja pelo que for. Portanto, aquilo entrou muito depressa. Falta o espírito crítico, no fundo tem que ser um processo que se educa desde sempre. Quer dizer, estou a pensar, nós lá em casa, sempre que há exemplos idiotas do ChatGPT, contamos, falamos, rimos, que é para termos mesmo a noção de que, o que não quer dizer que não usemos, usamos, mas temos que saber ter esse sentido crítico. E tudo o que é criatividade, aí não há...
1: Aí não há hipótese.
0: E sobretudo não é isso.
1: E não queremos que haja.
0: Não queremos. E, por exemplo, os alunos fazem muitos statements ou cartas de motivação. Se todos vão ao ChatGPT, vamos ter um montão de cartas
1: iguais.
0: Portanto, não há como dar a volta.
1: Tu já disseste que temos de parar e ver o que, como sociedade, queremos da inteligência artificial. E como investigadora e editora de revistas científicas de topo nesta área, tu tens uma visão privilegiada sobre tendências. Fala-nos sobre isso. O que é que nós poderemos... Imagina, daqui a 10 anos, se calhar é muito, se calhar apenas 5.
0: É imenso.
1: Daqui a 5 anos, olhamos para trás e pensamos o que é que gostaríamos de ter feito para garantir que a inteligência artificial serve o bem comum.
0: Regulamentar. Eu sei que as pessoas, isso, e então os cientistas, nós não estamos habituados a regulamentar, embora... Tipicamente a regulamentação que é feita não é para fins de investigação, é para fim de produto que é posto no mercado para as pessoas. Isso tem que haver, não há como não haver, e há muito, também pela origem destas ferramentas, o lavar as mãos que nós cá, vocês usam, e não queremos saber quando começa-se a levantar o pano do véu e a perceber que quem está do outro lado sabe perfeitamente o que se está a passar, mais do que nós, não é? Quem está na tecnologia, e eu me incluo, e os cientistas têm muito, enfim, não direi em todas as áreas, mas nesta área nós, a tendência é pensar, somos cientistas, não percebemos de ética, não percebemos dessas coisas. Até que eu li um artigo que dizia, bem, se não são os cientistas desta área a darem, no fundo, a fundamentar de alguma maneira a ética, outros o farão por eles. E, no fundo, não é que não seja preciso outras pessoas, também mais de outras áreas, mas quem desenvolve as tecnologias tem que estar envolvido também, porque senão, para já, nem há uma perceção, pode não haver uma perceção fidedigna do que está em causa. E depois, porque é preciso o input para ter uma perceção melhor da realidade. Regulamentar, sim. E depois há muito na educação também o não ficar dependente. E isso, atualmente, eu penso que nós temos que ter... É como, por exemplo, medicação, não é? Nós sabemos que há medicação fantástica, mas só tomamos se é mesmo preciso, porque se a pessoa não resiste, daqui a pouco é uma caixa de comprimidos ambulante. Portanto, aqui também tem que haver uma certa autonomia, e há a questão sensível dos dados, que é o que é que eu quero que seja meu, privado, e o que é que atualmente já nada é privado, não é? Às vezes nunca foi tão difícil cometer crimes, não é que isso seja um tema relevante, mas é verdade, a sociedade por si já está muito mais, é quase que impossível viver sem deixar rastro. E por outro lado, a privacidade é importante, por outro lado, o sentido crítico é importante. Se eu, tudo aquilo que faço é uma ferramenta que me diz o que devo fazer, onde é que está a minha autonomia e o meu sentido crítico? O que não significa que eu não possa consultar a ferramenta. Ou seja, é ver a inteligência artificial como algo que acelera, sem dúvida, que é um auxiliar, que é precioso, mas não substitui aquilo que é único e que é só nosso.
1: Inês Lins, investigadora na área da inteligência artificial, professora catedrática no Departamento de Engenharia Informática e de Computadores do Instituto Superior Técnico e presidente do Conselho de Diretores do INESC. desafiam-nos a olhar para a inteligência artificial não como um inevitável destino, mas como algo que podemos moldar, e convidou-nos a pensar nas escolhas que, como sociedade, ainda temos de fazer. Obrigada.
0: Obrigada, Paula. 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

0: Olá e bem-vindos ao Ponto da Mente. Eu sou o Marco António Ribeiro. Recentemente assinalamos os 52 anos do 25 de Abril de 1974, uma data que continua a lembrar-nos a importância da liberdade, também no modo como acedemos à informação e exercemos o pensamento crítico. Olhamos hoje para um fenómeno muito atual, o doomscrolling. É aquele gesto aparentemente inofensivo de pegar no telemóvel só para ver o que se passa, e quando nos apercebemos, já passaram vários minutos, ou até mais, entre notícias, alertas, opiniões e conteúdos que muitas vezes nos deixam mais inquietos do que informados, passamos horas a fio. Não é apenas distração, é um padrão de consumo de informação que pode prender a atenção e afetar o modo como nos sentimos sem darmos por isso. E é precisamente isso que importa compreender, porque é que continuamos mesmo quando já sentimos que devíamos parar. Para esta conversa estão comigo os psicólogos clínicos e da saúde, Bruno Filipe Silva e Ana Isabel Teixeira. Bem-vindos.
1: Olá.
0: Olá. Vamos falar então sobre um tema que importa a todos nós, porque todos nós, invariavelmente, vamos caindo nesta pequena ratoeira, podemos dizer assim, Bruno.
1: Sim.
0: Porque é que o cérebro tende a insistir em ver só mais uma notícia quando já existe desconforto?
1: Porque todo o sistema está feito para nos fazer cair nesse buraco, não é? Portanto, temos que perceber que muitos destes sistemas das redes sociais, não é? Dos feeds, por assim dizer, estimulam esta curiosidade natural que nós temos enquanto seres humanos. Há pessoas mais curiosas do que outras, obviamente, aqui grau de variabilidade individual considerado, é uma característica inerente humana esta curiosidade, que nos é alimentada. Há esta ideia de que eu tenho que continuar a saber e a perceber o que é que está a acontecer. Eu tenho que ir um bocadinho mais longe, eu tenho que continuar aqui, e muitas das vezes nem me apercebo que estou aqui, não é? Portanto, não me apercebo do tempo que efetivamente estou a perder, enquanto continuo nesta jornada infinita de deslizar tranquilamente pelo scroll, não é? Portanto, pelo feed, neste caso, deslizar tranquilamente pelo feed.
0: E o que é que explica, Ana, este gesto quase automático de abrir o telemóvel sem intenção clara e só perceber depois que já estamos envolvidos há demasiado tempo?
2: Eu acredito que isto passa facilmente de um hábito para aquilo que é uma necessidade de essa procura, de esse deslizar, responder a um estado interno qualquer. Muitas vezes um estado interno de tédio, de alguma frustração, de até alguma ansiedade. E, portanto, esta procura começa a passar de uma procura por informação factual, por querer estar informado, por querer ter conhecimento, para uma necessidade de preencher e até compensar aqui qualquer coisa. Numa era marcada cada vez mais por este imediatismo, não é? Procuramos aqui respostas rápidas, imediatas, informação também muito óbvia e clara. Ao mesmo tempo, estas respostas também estão a servir, a meu ver, para preencher cada vez mais qualquer sensação interna que também já começamos a não saber tolerar, já não começamos também a saber regular. E é por isso que muitas vezes damos por nós, olha, estou novamente aqui, estou novamente a fazer um scrolling, estou novamente a ver um estádio, uma atualização, do qual se calhar há 5 minutos já estive lá. Portanto, isto já não está a responder muitas vezes a uma necessidade de querer informar ou de deixar cá ver como é que as coisas estão. Isto já pode estar aqui a funcionar como um mecanismo compensatório, que no século XXI estes mecanismos compensatórios já não são como aqueles clássicos do passado. Estou-me a lembrar, e isto até trazido por uma paciente minha em consulta, antigamente era se calhar o cigarro que preenchia ali aquele momento de tédio, não é? De um espaço vazio. E se calhar, se pensarmos, antigamente havia outras muletas. Acho que atualmente a muleta passa a ser muito do digital, não é? E, portanto, o ir para lá deslizar, e gostei muito deste termo que o Bruno nos trouxe, deslizar aqui nas redes, está a servir como a muleta no século XXI.
0: E com isto não queremos dizer, Ana, que vamos aqui agora começar a fumar, não é?
2: Não recomendo, não recomendo.
1: Fumo digital.
0: É quase. E Bruno, de que forma este consumo contínuo de notícias, sobretudo negativas, pode alterar esta forma como percebemos o mundo à nossa volta?
1: Pode, de facto, alterar aqui a nossa percepção das coisas, não é? Até que ponto é que o estarmos mergulhados ou mergulhadas neste tipo de conteúdo nos vai, de certa forma, formatar para criar uma expectativa negativa relativamente às coisas. E temos que perceber que, e quando falamos aqui em notícias, para não entrarmos aqui num caminho perigoso, as notícias são notícias, não é? E, portanto, temos que perceber que quando a informação é credível, ela factualmente descreve aquilo que está a acontecer e não tem aqui uma tendência política ou de outra forma tendenciosa. No entanto, nem tudo aquilo que nós vemos também nas redes são notícias, nem tudo aquilo que nos chega são notícias factuais. E depois também importa, haver aqui também uma discussão interessante sobre como é que devemos ou não filtrar informação, se devemos seguir apenas fontes de informação credíveis, não é? Portanto, há aqui também questões a refletir sobre. Mas tentando responder à tua pergunta, não fugindo ao que me estás a dizer, de facto pode haver este impacto, não quer dizer que exista, mas o consumo repetido de determinados tipos de informação pode levar a que se crie uma expectativa sobre aquilo, que a nossa forma de ver o mundo possa ser alterada também, principalmente se este consumo acontece de uma forma muito rotineira, muito constante, como também se começa a acontecer muito cedo no nosso funcionamento, não é? Naquilo que é o nosso processo de desenvolvimento.
2: Uhum. E até que ponto contribui mesmo para uma visão negativa e enviesada do mundo. Nós Exato. Sabemos que, atualmente, o mundo não está num lugar muito simpático, não é? São guerras permanentes, nas mais variadas dimensões, mas também até que ponto isto leva a um exacerbar de uma visão negativa que, se Sim. calhar, às vezes não é assim tão negativa. Porquê? Nós vamos aqui para os Instagrams esta vida, por exemplo, e as manchetes, os posts, os títulos das notícias estão também programados para serem impactantes, chamativos e alguns deles Certo. Até demasiado, permitam uma expressão, dramáticos. Para quê? Para nos captar a atenção, para nos prender ali. E depois, quando até vamos ver a notícia completa, se calhar percebemos que não está a ocorrer um incêndio, se calhar acendeu só um fósforo, brincando aqui um bocadinho. Pois. Mas isto para passar esta ideia que até que ponto, efetivamente, pode haver um enviesamento negativo, Sim. não é? Das coisas.
1: Certo, e fala-nos aqui do fenómeno do clickbait, não é? Portanto, do pescar de alguma forma estes cliques, de levar as pessoas a interagir com a notícia. E, novamente, haveria aqui também questões interessantes e importantes a ter sobre a forma como os média tiveram que evoluir, tiveram que se adaptar e cada vez mais lutamos por estes 5 segundos de atenção das pessoas, não é? E até

0: que ponto é que o próprio título tem que ir buscar esses 5 segundos de atenção, seja de que forma for, e quais são os limites e até onde é que poderemos ir, uhum. e quando é que passamos a desinformar mais do que a informar. Mas a verdade é que um título de uma notícia, teoricamente, e daquilo que eu me lembro das aulas de português, não é? Portanto, eu não sou jornalista, não almejo a ser, com muito respeito pelas uhum. pessoas que são, que obviamente é uma profissão belíssima, mas da ideia que eu tenho, o título de certa forma chama a atenção para a notícia sem desvirtuar o conteúdo.
1: Exatamente.
0: Que é exatamente o que nos estás a dizer. Agora, uhum. quantas vezes, pela nossa própria experiência, percebemos que a notícia desvirtua completamente o conteúdo em virtude desta ideia de chamar a pessoa para certo. Simplesmente estar ali uhum. para clicar, porque aquele clique depois poderá ser vendível de alguma forma uhum. para, de certa forma, gerar aqui mais publicidade, mais rendimentos, e portanto, novamente, nós precisamos, o jornalismo não é uma profissão, que eu acredito que deve ser uma profissão voluntária ou gratuita, as pessoas devem ser pagas para fazer uhum. este trabalho, e no entanto, o dinheiro gera o mundo, não é? Infelizmente ou felizmente.
1: Certo, a questão é que, até que ponto atualmente, os títulos convidam as pessoas a aprofundar a notícia. Pois. E aqui já não é, a meu ver, a questão dos títulos. Eu acho Sim. que os títulos aqui já uhum. não têm culpa nenhuma. Eu acho que isto nos remete para uma dimensão humana que é a capacidade para esperarmos e para aprofundarmos. E eu acho Sim. que hoje em dia o ser humano já não está tão paciente para esperar, para aprofundar, para deixar cá ver. Portanto, ainda que Não. os títulos e as notícias nos possam convidar, e remetendo para as aulas, lá Sim. está, de português, eu lembro-me que os títulos tinham uma ideia por trás de convidar a pessoa Exato. A ir mais a fundo, a aprofundar.
0: Sim.
1: Mas eu acho que nós estamos numa era onde muita gente já não está disposta a esperar. E o scroll é mesmo isto, não é? É uma passagem rápida
0: Sim,
1: de coisas.
0: Exatamente. Tu absorves o título e o que uhum. é que esse título te induz. Não perdes tempo, entre aspas, a aprofundar ou a querer perceber o que é que está por trás desse título, não é? Uhum.
2: Impacientes e também preguiçosos. Podemos dizer que estamos um bocadinho nesse patamar, Ana?
1: Eu acho que estamos a ir um bocadinho para aí, honestamente. Uhum. Porque este scroll vai também aqui alimentar circuitos dopaminérgicos que nos uhum. levam a uma recompensa imediata.
2: Essa recompensa tem recompensado quem utiliza estas plataformas?
0: Pois depende, não é? Quer dizer, a recompensa aqui talvez seja mais a nível orgânico, não é? Portanto, a nível mais interno, e muitas vezes não nos apercebemos dela, mas é aquilo que nos mantém lá. Agora, fala-nos, presumo eu, daquilo que são as consequências mais a médio e longo prazo, não é? E muitas vezes essas consequências, infelizmente, não são as mais positivas.
2: Tendinites, uhum. por exemplo.
0: Se quiser,
2: eu falo
0: sim.
2: por experiência própria.
0: Pois, não é? Quer dizer, são as doenças do mundo moderno.
1: É? Uhum. Os problemas de visão, até. Uhum.
0: Os problemas de visão, exatamente. Portanto, o quanto é que o nosso sono é afetado
1: também
0: por estes períodos de scrolling infinito, não é? Portanto, digo, são doenças modernas. Claro que elas sempre existiram, mas agudizam-se ou começamos a perceber mais os efeitos delas ou mudam as causas destas doenças, não é? Ou destes sintomas. E é importante perceber como é que isto que nós estamos aqui a falar, não é? Afeta todo o nosso funcionamento, em vários níveis.
2: E Ana, em contexto clínico, que sinais surgem mais frequentemente quando este hábito começa a ter impacto real na saúde mental?
1: Olha, Marcos, escuto cada vez mais esta narrativa de uma dificuldade maior em desligar.
2: Uhum.
1: Esta coisa que as pessoas dizem de não consigo desligar. Às vezes sinto que o corpo fisicamente está cansado, está lentificado, mas internamente, mentalmente, há uma sensação de aceleração. E, portanto, eu acho que este é aqui o sintoma mais marcado e que mais intimamente, a meu ver, está associado a estas questões. E depois também a sensação de que parece que estou sempre a perder qualquer coisa. E aqui até relembrando o nosso episódio sobre Sim. o FOMO, que é esta sensação de qualquer coisa está-me a escapar. Toda a gente está a par, toda a gente sabe mais. Pois. E há aqui qualquer coisa que eu também preciso de estar permanentemente a par. E depois também, do ponto de vista mais do humor, podem existir alguns sinais como o aumento da irritabilidade, alterações também, e como o Bruno há bocadinho também falou, dos nossos ciclos orgânicos, biológicos, nomeadamente aqui os padrões de sono. Cada vez mais as pessoas levam dispositivos, o telemóvel, os Sim. tablets, para a cama, uhum. quando a cama devia ser um lugar sagrado para o repouso, para o descanso, quer dizer, a luz azul, tudo isto vai aqui afetar os ciclos sono-vigília. E, portanto, isto está a ter repercussões não só do ponto de vista psíquico, emocional, mas também do ponto de vista dos nossos padrões biológicos e orgânicos.
2: E do ponto de vista sexual.
0: Exatamente, não é? Portanto, não só a cama ser aqui reservado como um lugar de descanso, e muito bem, como também poder ser preservado como um lugar de contacto de intimidade, não o único, obviamente, que poderá existir dentro de casa, não é? O céu é o limite dentro das quatro paredes e dentro do consentimento, obviamente, explícito das partes envolvidas, mas a verdade é que pode também, e não fugindo à tua pergunta, Marco, ter impacto naquilo que é a nossa intimidade, não é? A forma como nós nos ligamos às outras pessoas. Portanto, começamos a ter, e já fomos falando aqui várias vezes neste programa, ao longo de vários tempos, sobre como é que a tecnologia pode, de certa forma, interferir ou mediar aqui este contacto, e isso para muitos casos, para muitas pessoas, pode ser importante, pode ser uma forma de estabelecer este contacto, de iniciarmos este contacto. A verdade é que para muitas outras pessoas poderá ser algo que também obstaculiza e que afasta. Uhum. Não é? Até que ponto é que as pessoas estão cada uma no seu telemóvel, infinitamente presas neste buraco negro de, não é, de scrolling, que as puxa cada vez mais para dentro de si, porque, reparem, é como se cada pessoa ficasse fechada dentro da sua própria bolha, não é? Uhum. Onde temos um feed de conteúdos que estão construídos de propósito para nos manter lá o mais tempo possível, que constantemente lutam pela nossa atenção, conteúdos que se alteram constantemente para nos prender lá. Há sempre qualquer coisa mais que nós gostamos, tendencialmente
1: que
0: gostamos.
1: Que nos cativa, não é?
0: Que nos cativa e que nos deixa só mais um bocado, só mais um bocado,
1: exatamente,
0: só mais um bocado.
1: E depois, ironicamente, está-se ao lado um do outro.
0: Certo.
1: Horas a mandar reels.
0: Exato.
1: E, efetivamente, o dispositivo cria ali uma ponte de intimidade, mas que, a meu ver, é artificial. Claro que, atenção, nada contra esta troca de reels e de memes, claro. Quer dizer, todos nós o fazemos e eu acho muito engraçado. Portanto, acho que pode ser ali um entretenimento e uma coisa nova que em relação podemos ter. Agora, qual é o limite? Eu acho que aqui a questão é qual é o limite, não é? Quando temos pessoas a dizer que, se calhar, isto passa a ser ritual diário e passa-se uma hora e meia e as pessoas estiveram ali a trocar reels e, ironicamente, uma ao lado da outra.
0: É uma comunicação assíncrona que acontece quando as pessoas estão presencialmente, não é? Quando estão presentes uma ao lado da outra, e não faz sentido absolutamente nenhum.
2: Ambos são terapeutas conjugais, terapeutas sexuais. Têm recebido, no contexto de consulta, situações onde notam que os casais já estão a ser visivelmente afetados por este tipo de interação, Bruno?
0: Sim. Começamos a perceber já há algum tempo que a tecnologia interfere naquilo que é o funcionamento do casal, e muitas vezes associado a outras queixas também. Portanto, não a única queixa, mas muito numa está sempre no telemóvel. Ele ou ela está sempre no telemóvel, mesmo quando estamos um ao lado do outro, não é? Portanto, até que ponto é que esta queixa já começa a ter interferência naquilo que é o funcionamento? Muitas vezes serve de ponto de fuga para outros problemas na relação. Até que ponto é que agudiza ou pode agudizar um comportamento de evitamento? Portanto, haver qualquer coisa na relação com a qual eu não estou bem e permite-me estar no telemóvel, consciente ou inconscientemente, mantendo este padrão de evitamento, não é? Porque faz-me conforto, não enfrento, não giro a situação. Ou porque não a sei fazer também, poderei não ter as competências emocionais necessárias para o fazer.
2: Ana, lugar comum no século XXI, esta circunstância de evitamento devido às tecnologias?
1: Cada vez mais, Marco, e até pegando aqui ainda um bocadinho inicialmente no tópico, isto vai tocar aqui na ideia do tempo de qualidade, que é algo que também em muitas terapias de casais obviamente falo sobre isto. O que é passar tempo, mas o que é passar tempo de qualidade? E portanto,
0: aqui começa a picar o ponto, não é?
1: Exatamente. E aqui, exatamente, não diria melhor. E aqui o digital pode ter aqui uma função, lá está, de distrair, de ajudar a manter os elefantes na sala, não se abordar diretamente os temas.
0: Exato.
1: E a questão do tempo de qualidade é muito relevante, porque muitos casais até inicialmente vêm com este discurso de: mas é bom, sabe-nos bem, nós estamos ali ao final do dia sentados no sofá, cada um para o seu canto. Mas isto mais ou mais tarde vai trazer aqui outra queixa ao de cima, que é: mas onde é que está a verdadeira conexão? E há uma diferença muito grande entre um casal estar lado a lado, trocar memes ou cada um no seu telemóvel e se calhar estar o mesmo cenário lado a lado, mas em silêncio e simplesmente abraçado. Porquê? Porque os telemóveis não promovem a libertação da oxitocina, que é a hormona aqui da

0: conexão, do vínculo, que é aquilo que, por exemplo, em situações do parto, do nascimento, sim, o elo, a mãe-bebé, pai-bebé promove, os telemóveis não promovem esta oxitocina. Uhum. Portanto, há muito de diferente entre um casal estar lado a lado e cada um no seu telemóvel e o mesmo casal estar lado a lado, mas se calhar sim, em silêncio, abraçados e se calhar já cada um a dormir para o seu canto. Uhum. Mas isso promove um tipo de ligação completamente diferente.
1: Bruno.
2: Certo, sim. Eu ia muito pegar no que estavas a dizer sobre, e alguns casais às vezes também nos trazem esta questão de mas estamos ao lado um do outro a fazer coisas diferentes e até que ponto é que deveríamos estar a fazer coisas em conjunto. E é importante também aproveitarmos aqui para desmistificar esta ideia de que num casal não precisamos sempre de estar a fazer coisas juntos.
0: Exatamente.
2: Nós podemos estar a fazer coisas diferentes no mesmo espaço, usufruindo da companhia um do outro. Não é? Agora a questão é, quanto é que essas atividades nos permitem contacto e quanto é que elas nos afastam deste contacto? E acredito que liga perfeitamente com o que estavas a dizer.
3: Ana, o que é mais difícil neste processo, no teu entender? Reduzir o consumo de informação ou lidar com o silêncio que surge quando o telemóvel deixa de estar constantemente presente?
0: Excelente questão, Marco, porque eu aposto mais na segunda. Eu acho que cada vez mais é difícil tolerar os espaços vazios. Estes espaços vazios que nos remetem para o silêncio,
1: sim,
0: e do silêncio remete-nos para os nossos pensamentos, para as nossas emoções e a capacidade de estar só. E até a capacidade de estar só acompanhado por um outro. Esta nossa, sim, individualidade, esta capacidade de também nos preservarmos como seres autónomos perante o outro, perante um grupo, perante uma comunidade. E, portanto, numa era onde cada vez mais acho que fica difícil tolerar a falta, a ausência, eu acredito que mais do que ser difícil controlar o acesso e a quantidade de informação, é a capacidade para nos gerirmos a nós próprios e os nossos estados internos.
3: E ainda neste caminho de balizar os limites, Bruno, quando é que este comportamento deixa de ser pontual e passa a ser um padrão com impacto muito relevante no bem-estar emocional?
2: Ora bem, é uma excelente questão e às vezes é muito difícil nós percebermos quando é que isto acontece, não é? Mas é importante percebermos quanto é que das nossas tarefas diárias estão a ser sacrificadas. Quanto tempo é que nós consumimos para este tipo de tarefas? E os telemóveis, felizmente, começam a ter uma funcionalidade que eu acredito que é amplamente ignorada, ainda assim, obviamente, claro que haverá quem preste atenção a isso, ainda bem, mas que para muitas pessoas continua a ser ignorada, que é dizer-nos quanto tempo de ecrã é que nós temos.
3: Uhum.
2: E, inclusive, eu sei que alguns telemóveis permitem emitir um aviso ao fim de X tempo, mas o que é que algumas pessoas, também em consulta já me chegaram a dizer...
0: Ignoram?
2: Exatamente, aquilo que me dizem, olha, aparece-me o aviso e aquilo que eu faço, cancelo e continuo. Eu penso, ok, o aviso está lá para nos dizer que, ok, isto aconteceu, mas o que é que nós fazemos perante este aviso são outros 500, não é, por assim dizer. Portanto, respondendo à tua pergunta, quando é que se torna um padrão? Quando começamos a perceber que estamos a perder outras coisas, que estamos a sacrificar outras coisas, que estamos a perder nos outros níveis do nosso funcionamento, não é? A nossa vida é feita de escolhas, todos os dias nós fazemos escolhas, uhum, das escolhas mais simples que nos parecem insignificantes. Portanto, fazemos diferentes escolhas e muitas das vezes fazemos escolhas sem nos apercebermos, não é? E é importante percebermos como é que muitas das vezes estas escolhas, por sendo inconscientes, acabam também por nos prejudicar. Às vezes nós escolhemos de forma inconsciente manter-nos a fazer este tipo de tarefas, manter-nos agarrados à tecnologia e perdemos outras coisas, não é? E depois ficamos frustrados quando percebemos o que perdemos. E então, muitas vezes, como é que resolvemos essa frustração? Dedicando mais tempo à procura desta gratificação imediata que conseguimos através dos telemóveis. Portanto, isto é um ciclo vicioso.
3: Uhum. E já que falamos em ciclo vicioso, vamos falar de humor, este humor subtil e a consciência do comportamento. Ana, porque é que, mesmo quando sabemos que nos faz sentir pior, este comportamento continua a ser tão convincente no momento em que acontece?
0: Eu acredito que a determinada altura já se cria ali uma bolha que é familiar, não é? Uhum. Que é ali um recurso que é conhecido, que é familiar, e nós sabemos que aquilo que é familiar ao ser humano é automaticamente confortável, ainda não necessariamente o melhor para nós. Portanto, não basta ter só a consciência de que aquilo não é assim tão bom para nós. É necessário implicar-nos nesse processo de mudança. E o que é que significa isto? Significa que eu, para mudar alguma coisa na minha vida, eu vou ter que passar, inevitavelmente, por uma certa dose de desconforto. Não há mudança sem desconforto.
1: Certo.
0: E, portanto, isto de, como o Bruno estava a dizer, toca ali o alarme dos 10 minutos que eu tinha só para consumir as plataformas, mas porquê que eu o ignoro? Porque eu tenho que me predispor a este percurso, a este processo de desconforto. E acho que isto nos está a retirar a capacidade de nos frustrarmos, de ficarmos ali algum tempo inquietos, tediosos, uhum, e com uma sensação de eu não sei o que é que quero fazer, não sei o que é que preciso fazer, mas preciso permanecer neste estado.
3: E Bruno, se o doomscrolling tivesse uma frase típica, provavelmente seria só mais um minuto, repetido várias vezes ao longo do tempo. O que é que isto revela sobre a forma como gerimos limites connosco próprios?
2: Revela que muitas vezes nós nos desrespeitamos, não é? Portanto, para muitas pessoas é difícil impor e gerir limites. Impor e gerir limites para as outras pessoas, mas muitas vezes também é difícil impor e gerir limites para si próprias, não é? Portanto, diz muito sobre a nossa incapacidade para cumprir com determinadas regras, para conseguirmos ter consciência daquilo que são os nossos comportamentos, as ações dos nossos comportamentos, esta dificuldade em olhar para dentro. Já fomos falando aqui um bocadinho sobre isto também hoje, não é? Portanto, como é que às vezes é muito difícil olhar para dentro?
3: Literalmente, olhar para dentro, não é? Às vezes queremos dormir e não conseguimos.
2: Também. Não estava a pensar dessa forma, mas também tens razão. Portanto, este olhar para dentro, que não o dormir, aqui no sentido de reflexão e de consciência, implica reconhecer que muitas coisas que nós fazemos estão erradas. Como é que nós lidamos com esta culpa? É pesado lidarmos com esta culpa. Às vezes também trabalhamos isto em consulta, uhum, não é? Portanto, como é que o chegar a estes lugares nos é tão difícil, mas importante? Porque é o aceitarmos esta culpa, o olharmos para dentro, o conseguirmos compreender o que é que está a acontecer, que nos permite fazer as coisas de forma diferente. Eu consigo mais facilmente alterar um comportamento se eu compreender porque é que tenho que o alterar. Alterar um comportamento, porque sim, alguém dizer-me não deverás perder tanto tempo com isso, porque sim, ok, tudo bem, mas eu posso alterar esse comportamento, mas se eu perceber porque é que eu devo fazê-lo, então vamos a isso.
0: Claro.
2: Se eu perceber como é que isso me ajuda...
0: O valor da mudança, perceber o valor da mudança.
2: Exatamente. Não é? Portanto, por isso é que muitas vezes também em consulta trabalhamos esta vontade através da consciência, não é? Existem depois, dependendo, claro, dos modelos que nós possamos utilizar em consulta, alguns mais do que outros promovem este conhecimento, mas de uma forma geral é importante, é um processo importante para esta mudança.
3: E hoje, no Ponto da Mente, visto que ainda temos Bruno Filipe Silva e Ana Isabel Teixeira desprovidos aqui de Violeta Maria Oliveira, continua na sua epopeia Além Fronteiras, vamos para uma rubrica que apelidamos de Efeito Espelho. Vamos ter aqui uma circunstância onde vou colocar duas perguntas, uma a cada um, e quero então que aqui me digam o que é que vos parece. Vamos começar então aqui pelo tópico número 1. Só ia ver as notícias 5 minutos e perdi a noção do tempo. O que é que isto pode refletir psicologicamente, Bruno?
2: Reflete que muitas vezes somos vítimas daquilo que são estes sistemas que estão construídos para nos prender e para nos agarrar de forma infinita. Reflete que muitas das vezes temos dificuldade em perceber novamente quais são os nossos limites, quais são os nossos tempos, que precisamos de alguma coisa, mas que é quase como ir ao supermercado sem uma lista de compras, não é? Portanto, eu vou ao supermercado e sei que preciso comprar isto ou aquilo. Até que ponto é que eu preciso de uma lista para depois não perceber, mas isto também é interessante, mas eu também quero levar isto, não é? É quase como se várias coisas dentro do supermercado estivessem a chamar por mim e a dizer, leva-me porque eu sou interessante e vou ajudar-te. E depois, na realidade, pode ser completamente fútil e inútil. Mas é muito por aí.
3: É um padrão neutro de alerta ou de risco, Ana?
0: Olha, eu teria interesse e curiosidade clínica para dar resposta a essa questão em explorar aqui três coisas. Frequência, intensidade e que impactos é que podem existir no funcionamento diário desse sujeito, dessa pessoa, vamos dizer assim, para aí podermos traçar de alguma forma se é algo neutro, se é algo que até é adequado à vida da pessoa ou se poderá já estar aqui a ultrapassar algum limite disfuncional.
3: Vamos ao segundo tópico. Sinto que preciso de estar sempre a par de tudo, mesmo quando isto me deixa ansioso. O que é que está por trás desta necessidade de controle informativo?
2: Acredito que acima de tudo está uma autoestima, um autoconceito aqui um bocadinho enfraquecido. Esta ideia de que eu estou a falhar por não ter, não é? De que estamos sempre a perder por não ter. E obviamente aqui, sem descurar aquilo que pode ser novamente o impacto das variáveis de novamente estes sistemas alimentam-se e vivem de alimentar esta ideia, não é? Mas esta ideia de si pode também existir, a ideia de que eu estou a falhar por não ter e que, portanto, preciso procurar sempre constantemente fora de mim as respostas que me dão este equilíbrio.
3: E Ana, em que ponto deixa de ser cuidado e passa a ser sobrecarga?
0: Passa a ser sobrecarga quando aquilo ocupa uma função de regulação interna e emocional, ao invés de eu procurar ativamente responsabilizar-me aqui por outras formas de eu também me preencher, de eu também me regular emocionalmente e só ficar aqui simplesmente em piloto automático. Tal como o Bruno disse, deslizar só, ao invés de me implicar em, seja estratégias, seja formas de eu também modificar aqui o meu dia-a-dia para, se calhar, também preservar aqui o meu bem-estar emocional.
3: Vamos para o terceiro e último tópico. Depois de ver as notícias, fico mais inquieto do que antes de abrir o telemóvel. Bruno, o que é que este estado pode estar a espelhar internamente?
2: Parece que procuramos confirmação daquilo que nós sentimos, não é? Parece que procuramos ir para caminhos que nos prejudicam, mesmo sabendo que nos prejudicam. E o que é que isto pode dizer sobre esta nossa necessidade? Porque é que eu preciso de confirmar esta minha necessidade de magoar, de fazer coisas que são más para mim? Porque é que eu preciso de me castigar, não é? Podemos ir aqui um bocadinho mais fundo. Eventualmente, para uma resposta curta, fica um bocadinho difícil. Mas fico sempre com esta questão que muitas vezes colocaria à pessoa, não é? Porquê é que eu preciso de me castigar? O que é há aqui?
3: E Ana, neste tópico ainda, é um sinal de consumo informativo saudável ou disfuncional?
0: Acredito que nessas circunstâncias já seja disfuncional, ou seja, qual é a necessidade da pessoa? O que é que move a pessoa a continuamente ir buscar essa informação que paradoxalmente só a vai deixar desconfortável? Portanto, acrescentando aqui à questão que o Bruno levantou, eu colocaria outra, que é: qual foi sendo a relação da pessoa com a ausência, com a falta? Acho que era algo que eu também gostaria de colocar.
3: Voltamos a colocar o cobertor por cima do espelho e fechamos esta pequena rubrica hoje no programa para irmos até Freud Explica. Nem Freud Explica. E Bruno, esta semana temos o quê? Freud está virado para que lado?
2: Esta semana Freud Explica, e neste caso a respeito do recente Dia do Trabalhador, no dia 1 de maio, a Ordem dos Psicólogos Portugueses alertou para o impacto do burnout e reforça a importância da prevenção no Dia do Trabalhador. Fala-nos aqui sobre o quanto é que muitas vezes este processo de burnout é insidioso, o quanto muitas vezes, sem nos darmos conta, já estamos a iniciar um processo de burnout. E, portanto, é muito importante estarmos atentos e atentas aos sinais. Conseguimos perceber que impor limites não é algo que nos destrua, muito pelo contrário, é algo que nos permite estruturar, que nos permite dar respostas mais adequadas, e muitas das vezes nem só a própria pessoa tem que estar atenta a estes sinais, às vezes são também as outras pessoas dos sistemas que nós ocupamos que também têm que nos ajudar a perceber quando é que demais é demais e como é que o próprio sistema laboral está construído de forma a levar-me ou incentivar-me a que eu vá um bocadinho para além destes limites. Portanto, começa em nós esta prevenção, mas passa também pelas outras pessoas e pelos sistemas que nós construímos e enraizamos. Portanto, é importante e fundamental prevenirmos o burnout, porque é de facto uma das doenças do século XXI.
3: E Ana, esta semana Freud Explica ou nem Freud Explica?
0: Freud Explica, e muito bem, um projeto que ajuda a PSP e o Exército a encontrar famílias para cães reformados. Esta iniciativa é um bom exemplo de responsabilidade e cuidado após a carreira destes animais. Além de oferecer uma segunda oportunidade ao animal, promove o vínculo, o sentido de propósito e o bem-estar emocional nas famílias. E, ao mesmo tempo, reconhece o valor e o contributo destes cães, reforçando uma cultura de respeito.
3: E assim terminamos Freud Explica, nem Freud Explica, a rubrica que também nos leva até às despedidas do programa de hoje. Ana, Bruno, foi muito bom falarmos hoje sobre doomscrolling. Controlem-se, nada de estar agarrado ao telemóvel. Voltamos a ver-nos de hoje a 8 dias para um novo programa. Até lá.
0: Até à próxima.
2: Tchau.
3: O doomscrolling não é apenas um hábito digital, é também uma forma de lidar com a incerteza, ansiedade e necessidade de controlo. O problema surge quando essa tentativa de estar informado começa a ocupar mais espaço do que a própria tranquilidade. Reconhecer esse ponto de viragem já é, por si só, uma forma de cuidado. Este foi o Ponto da Mente, dedicado ao doomscrolling. Cuidados técnicos de José António Barbosa, sonoplastia de Joaquim Dias. Eu sou o Marco António Ribeiro, já sabe que contamos sempre consigo em tsf.pt e nas plataformas de podcast.

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1: Bem-vindos, estamos prontos para nova viagem com história de vida a acompanhar. Hoje aportamos na África Ocidental, ali junto ao Golfo da Guiné, onde os portugueses chegaram e batizaram a região a partir do elefante, ou do que se tirava dele. Falamos de um país com savanas secas a norte e florestas úmidas no sul, uma variedade que se estende à população com largas dezenas de etnias e dialetos. O nosso convidado de hoje chega do principal produtor de cacau no mundo, nação com bandeira muito semelhante à da Irlanda, uma das últimas da África francófona em plena relação com Paris. Hoje, a distância aproxima-nos da Costa do Marfim.
2: Bonjour, je suis Abdourahman Diaby, originaire de la Côte d'Ivoire, vivant au Portugal. J'ai l'immense plaisir d'être à Radio TSF au programme La Distance qui nous rapproche.

0: Abdurrahman Diaby, natural de Abidjan, em Portugal desde 2007. Veio porque praticamente foi obrigado a sair do país. Abdurrahman é migrante à força, refugiado de guerra, aturado que estava de uma guerra civil que já durava há 6 anos. Economista de formação, ativista dos direitos humanos, trabalha em parceria com o Alto Comissariado para as Migrações em Portugal. O Abdurrahman, ou Diaby, talvez seja mais fácil tratá-lo pelo apelido, é fundador e presidente da Associação dos Refugiados em Portugal. Há 10 anos que colabora no projeto Comparte para a inclusão de refugiados e recentemente esteve em Bruxelas como membro do Fórum Europeu de Migração, onde representou as organizações da sociedade civil do nível nacional. Olá Diaby, bem-vindo à TSF. Conte-nos a sua história. Por que saiu e em que condições saiu da Costa do Marfim?
1: Bom dia, Nelson. Muito obrigado pelo convite e muito parabéns pelo este programa do As Distâncias que nos aproximam.
0: Muito obrigado. O prazer é meu por te ter cá.
1: Nelson, em Costa do Marfim foi em 2005. Passávamos já há 3 anos de guerra civil intenso em Costa do Marfim. E passei 3 anos dentro destas condições, né, com a família e com os outros amigos, pensando que era uma coisa que duraria alguns meses ou alguns dias, a esperar o fim para voltar à vida normal. Mas a guerra continuou durante 3 anos. Então, quando digo 3 anos, vivemos

0: para o Mali, que saí pelo Abidjan. Então significa que devia ir para Ghana. Uhum. E do Ghana passei ao Togo. Togo, Benin, Burkina Faso. Então deu a volta embaixo, à direita, para subir para Mali.
1: Sim. Toda a África subsaariana?
0: Sim, África subsaariana. Uhum. Mas do lado.
1: Até subir para o Mali?
0: Sim, até subir para o Mali.
1: Uhum. A Costa de Marfim já teve umas fases piores, outras melhores, mas na sua infância, digamos, não era assim tão mau, talvez, quanto isso? Ainda apanhou uns bons anos na Costa de Marfim?
0: Sim, porque nós nascemos na Primeira República da Costa de Marfim. Não, é? Não vou dizer Primeira República no sentido constitucional, mas os pais fundadores da Costa de Marfim independente, que é Félix Foi de Boigny.
1: Uhum.
0: E Costa de Marfim é basicamente o país mais desenvolvido de West África. Tudo competições confundidas. Podemos dizer que Nigéria tem uma grande população, tem muito petróleo, mas em matéria de qualidade de vida e etc., a Costa de Marfim era mesmo o número um.
1: Uhum.
0: Então era o país de imigração dos outros países de West África.
1: Sim.
0: Então nós nascemos neste contexto e crescemos neste contexto, tivemos acesso à educação. Então é verdade que não podemos dizer que o país total come 100%. Todos os dias, a todas as horas de refeição, mas a pobreza não tinha uma acentuação tão grave como Sim. durante a guerra. Então nós conhecemos muito a música, a dança, é ser feliz, estar sempre contente.
1: Terra do sorriso também.
0: Exatamente. E o elefante tem a ver com isto.
1: O elefante também tem a ver com isto.
0: É, por isto que tem os dentes lá fora, assim...
1: Para mostrar os dentes é porque está a exibir. está a exibir boa disposição.
0: Exatamente.
1: Pelo menos. Dá-se então essa primeira guerra civil que dividiu a Costa de Marfim entre Norte e Sul, quando em 2002 rebeldes vindos do Burkina Faso tentaram controlar o país. Segundo dados do Acnur, o número de deslocados à força na África Ocidental e Central duplicou desde 2019, atingindo cerca de 14 milhões de pessoas até meados de 2024, incluindo refugiados e deslocados internos. Além do deslocamento regional, muitos migrantes tentam chegar à Europa através da chamada Rota do Atlântico, atravessando o oceano para as Ilhas Canárias ou via Marrocos e Mauritânia, uma travessia considerada extremamente perigosa ali pelo deserto. Nem sempre se fala desta crise humanitária no cenário internacional, mas é das mais graves. Um ambiente pelo qual o Diaby decidiu sair, e é compreensível. Quando chega a Portugal, é o conselho português para os refugiados que o acolhe?
0: Sim. Quando chego a Portugal, em primeiro lugar é o GAR, não é? O Gabinete de Asilo e Refugiados.
1: Uhum.
0: Então, legalmente, é a instituição pública, tem, que emana da administração interna, que recebe os pedidos. E são eles que encaminham as pessoas para o Conselho Português para os Refugiados. Naquela altura, o único organismo que fazia este trabalho de acolhimento, não é? Alojamento, alimentação e educação em língua portuguesa e à espera de uma resposta da parte da polícia estrangeira.
1: Era o único organismo na altura.
0: Uhum. Agora, estamos a falar de 2007.
1: Sim, tudo evoluiu e o próprio Diaby, como já vamos perceber, também contribui para haver maior acompanhamento dos refugiados de outros continentes. Entra no grupo de teatro do CPR, do Conselho Português para os Refugiados, e conhece ali outros refugiados que já cá estavam e portugueses que o ajudaram a orientar-se no novo país. Quando chega também vem assim um bocadinho a palpar, não é? Perceber, espera lá, deixa ver onde é que eu estou, preciso aqui de coisas que me façam sentir bem e de pertença.
0: Uhum. Então este grupo de teatro ajudou muito, porque era uma experiência para mim também, porque não vamos esquecer que quando falamos de 2007, estamos a falar da mesma década de onde que apareceu mais tudo que é grande terrorismo internacional, Estados Unidos, e com o golpe de Wall Street e etc.
1: Então, é verdade, problemas económicos.
0: Exatamente, tinha ouvido falar sobre os iranianos, afgãs, e cada vez que ouvia falar sobre este país, era realmente em contexto de guerra. Então nunca tive com pessoas deste país a falar.

0: de outra coisa.
1: Não, Afeganistão?
0: Afeganistão, Irão, Iraque. Tipo, antes de conhecer este grupo de teatro, sim, nunca tive uma aproximação com pessoas vivas, além da televisão.
1: Exato. Vivas. É, sim.
0: Exatamente.
1: Boa descrição.
0: Então, era a primeira vez que estava num grupo a tentar perceber Portugal e, ao mesmo tempo, foi uma oportunidade para saber também de maneira real a realidade daqueles países.
1: Claro.
0: Da boca de alguém que vinha de lá e que nasceu lá e que cresceu lá.
1: E era aí que o Diaby percebia: a minha vida não é assim tão boa, não, mas este é pior.
0: Exatamente. Então eu percebi ali que a nossa guerra na Costa de Marfim, a comparar a estes países, é um treino. Não, é? Não dá. Porque há coisas que não dá nem para repetir a outra pessoa. Então tive diálogo com pessoas realmente que me confiaram situações que são muito graves, a começar para violação até de crianças, né?
1: Sim.
0: Então coisas realmente que tu vê
1: que incomodam.
0: Exato, que ficaram marcadas nestas pessoas, e isto que me motivou também a me investir um bocadinho naquela área. Um, tinha estudado economia, e dois, descobri o impacto da economia mal praticada no mundo. O mal prático da ciência económica pode criar ou causar danos muito grandes. E não fiquei desmotivado de saber que a economia finalmente não estava muito feita para tirar as pessoas do buraco, mas para afundar as pessoas mais. Mas também fui chocado quando vê o que por razões económicas podemos destruir tudo um país.
1: Sim.
0: Que foi construído durante centenas de anos.
1: Vem de um país com mais de 60 etnias, fala várias línguas. Para si foi fácil quebrar o gelo, mas há quem não se adapte muito sem a sua própria comunidade, não é?
0: Sim, não é difícil que resulte. E a etnicidade, e também vim perceber algumas coisas sobre os nossos países. Porque quando se fala sobre o colonialismo, há um lado bom, que é uma língua que todo o país consegue falar. Está tudo bem. Isto é fixe.
1: Sim.
0: Mas, ao mesmo tempo, quando um país só vive com uma cultura, uma língua, ficamos mais fechados. Porque o dia que vamos nos encontrar numa plataforma, no meio de várias culturas, práticas e línguas,
1: vai achar estranho.
0: Vamos começar a procurar a nossa comunidade. Então, acho que foi uma sorte para mim nascer e crescer num país com 62 línguas. Porque numa sala de aula de 20 alunos, com certeza, tu tens lá 10 que não são da mesma etnia. E quando tu vai para a casa deles, tu comes a mesma comida, mas feita de diferente forma. O que o pai dele fala com a mãe, tu não percebes. Então a gente... em Costa de Marfim, fomos naturalmente educados a aceitar que existem outras culturas.
1: Sim.
0: Que existe outra forma de falar, de se vestir.
1: Isso é um bom ponto de vista.
0: Exato.
1: De facto.
0: Que existem formas de fazer a batata cozida. Que existe diferente forma. Por exemplo, em Portugal existe 1500 formas de fazer o bacalhau. É normal. Em Costa de Marfim, se há bacalhau, cada etnia vai cozinhar a bacalhau com o seu jeito.
1: Da sua forma.
0: Então isso ajuda muito para poder aceitar de viver e de se adaptar a uma cultura de um outro país. Então para mim chegar em Portugal e ver que é uma cultura diferente da Costa de Marfim não foi um choque, não é? Foi a coisa mais normal que existe. Que é as nossas diferenças.
1: E hoje é o próprio Diaby que ajuda outros recém-chegados, seja na Associação dos Refugiados, na Comparte, ou em coisas tão essenciais como ajudar a abrir contas bancárias para as pessoas que chegam, tratar de documentos, encaminhar para trabalhos. É tudo um pouco, não é, que faz?
0: É porque daqui, de Portugal, achamos que todos os países do mundo vivem e fazem as coisas como nós. E realmente não é isto. Eu acho que os países, as ex-colónias, talvez tenham uma cultura mais europeia. Não é? Uhum. A Costa de Marfim pode ter um sistema administrativo tipo comparável à França. Não é?
1: Sim.
0: A Angola e Cabo Verde e Moçambique podem ter comparada a Portugal. Nigéria, Ghana, a Inglaterra. Mas quando chegamos então a países mais asiáticos, e quando chegamos a países, contexto árabe, cultura do Golfo e etc., eles têm totalmente, nem se escreve da esquerda para a direita, nem se escreve de
1: com os mesmos caracteres do alfabeto.
0: E não são mesmo as palavras. Um bom dia pode ser um insulto.
1: Sim.
0: E tentar agradecer a alguém ou gratificar alguém, podes passar a ofender a pessoa. Então é um choque cultural muito grande que se ultrapassa com o tempo. Mas sem espaço como esta rádio onde que estamos a falar e a se perceber, é quase impossível. Então, a chegar em Portugal, eu pensei que, ok, eu vivi uma vida muito difícil, mas o que é que eu vou fazer para que a vida dos outros no futuro não seja tão difícil?
1: Uhum.
0: Então é a razão da criação da associação. E aí percebi que as pessoas não percebiam como se vive, tipo, negócios de família, né? No contexto árabe. É só o homem que trabalha, a mulher não trabalha. E quando a criança vê os seus pais na pobreza, ele tem que parar a escola para ir trabalhar para poder alimentar a sua família, mesmo se ele tem 16 anos. Então, isso são culturas e valores com quais as pessoas chegam aqui. E às vezes, o país de acolhimento, não, sem abrir espaço para entender, não consegue encaixar isto na legislação. Sim. Portuguesa ou na jurisdição portuguesa. Sim. Então isto que dá o choque cultural.
1: E temos muito a ganhar com pessoas como o Diabi, que nos transmitem essa experiência, e felizmente tenho a oportunidade de espelhar aqui para o auditório, porque não fazemos ideia, só mesmo pessoas ponte como o Diabi é que se deparam com todas estas realidades e depois abrem caminho para que essas pessoas possam também se ingrar e ter sucesso no tecido social português.
0: Sim, mas ao mesmo tempo concordo que há culturas que chegam aqui que precisam, alguém precisa também dizer a estas pessoas que estas culturas já não estão na hora, já não estão em data, estão caducados, porque as pessoas também que viveram muito tempo dentro de um contexto, para mudar a ideia deles é muito complicado. Tipo, este tratamento, pensar que assim a minha mulher trabalhar significa que eu sou um fraco, isto que se passa na cabeça de um árabe. Não é porque ele não quer que a mulher trabalhe, mas deste miúdo ensinaram a ele que um verdadeiro homem é aquele que consegue sustentar toda a sua família, ele sozinho a fazer. Ele foi formado assim. Então quando ele chega num país como a Europa e dizem a ele que, amigo, sabes que tu pode trabalhar e a tua mulher também pode trabalhar.
1: E as filhas.
0: E enquanto ele não perceber porque que tudo isto foi feito em Europa, e ele perceber também que antigamente em Europa talvez a mulher também ficava em casa, só que houve uma evolução nas coisas.
1: Exato.
0: Exato. Então é muito necessário ajudar quem chega também a entender que existe mais culturas no mundo.
1: Uhum.
0: Não significa que tu és fraco. E as crianças têm que ir para a escola, né? Não vão sair da escola e ir trabalhar para te dar a comer e etc. Então deve haver este espaço onde que há um vice-versa da aprendizagem.
1: Quem chega também tem de estar aberto a mudar um bocadinho, não é? Se quer ir para a frente, se quer conseguir alguma coisa, e acabam por mudar pela sua experiência, acabam por...
0: É.
1: Bom, caro Diabi, vamos à primeira escolha musical. Temos aqui vários nomes que nos traz. Vamos começar talvez pelo Tikan Dja Fakoly, pelo Rien Ne M'Étonne. Já nada me surpreende, dentro daquilo que temos estado aqui a falar e muito mais.
0: Exatamente. Já nada me surpreende. Gosto muito desta ação que é Ils ont partagé le monde plus rien ne m'étonne. Porque Tikan Dja Fakoly percebeu há muito tempo, neste álbum, que o mundo era uma mesa, era uma feira, mas uma feira de troco entre os poderes, os grandes poderes. Então, se me entrega a Chechênia, vou te entregar a Arménia. Se me ajuda a lutar no Afeganistão, eu vou te dar um bocadinho de ouro. Se me dás o teu urânio, eu vou te ajudar a lutar contra aquele teu irmão que não te quer ver no poder. Então, é esta troca que Tikan já entendeu e cantou esta música. Diz que já partilharam o mundo entre eles como um bolo.
1: Sim.
0: Então nada mais lhe surpreende a ele.
1: Sim. E vamos ouvir esses nomes todos geográficos que o Diabi disse aqui nesta excelente canção, que eu também considero, já com milhões de visualizações e streams, do Tikan Dja Fakoly. Toma atenção nesta letra em francês. Já voltamos à conversa.

0: Plurien ne m'étonne. Tikken Dja Fakoly, com este ritmo meio reggae, muito característico, ali da zona do Golfo da Guiné, a Costa de Marfim, na distância que nos aproxima, programa semanal na TSF, onde conhecemos outras culturas integradas na sociedade portuguesa. 1960 foi o ano em que a Costa de Marfim conseguiu a independência da França, potência europeia que fez do território africano um protetorado em 1843, mas na segunda metade do século XX as coisas correram bem economicamente, a política que ficou conhecida pelo milagre marfinense. Não era comum, assim como não continua a ser, ter-se uma economia próspera nesta zona do globo. O sucesso deu-se sobretudo devido às bem planeadas indústrias do café e do cacau. Mas em 1999 acontece um golpe de Estado e da instabilidade às guerras civis no início do século foi um passo, já aludimos a isso aqui pelo próprio Diaby, que vem muito bem preparado e traz-nos aqui uma lição daquela zona de África, a qual agradecemos. Depois integrou-se na sociedade portuguesa, entretanto já constituiu família, não é? Aqui em Portugal.
1: Sim.
2: Porque quando te integra, tens de te integrar, não é? É isto, a integridade é muito importante. Então eu vivi em Portugal e comecei a viver em Portugal.
0: Sim.
2: Não viver em Portugal, viver Portugal.
0: Muito bem.
2: Exato. Não dá, meu pai já me explicou isto há muito tempo. Temos lugar onde que nascemos e temos lugar onde que acontecemos.
0: Portanto, absorver a realidade portuguesa.
2: Exatamente.
0: Viver Portugal.
2: É, não pode, não dá para viver. Se for uma viagem para estudo, podia viver em Portugal e depois voltar para a Costa do Marfim. Se for uma viagem para o turismo, podia viver em Portugal e regressar. Mas esta viagem era uma viagem mesmo para mudar e ir viver noutro sítio.
0: Uhum.
2: Então vivi em Portugal e fundei uma família. Tenho um filho de 9 anos, chama-se Simba.
0: É o Simba?
2: É. É o verdadeiro. O Simba real. E tenho uma filha em Alemanha, com 5 anos.
0: Sim. É. Além disso, também anda sempre num cá e lá. Trouxe uma mochila grande, porque dia para dia muitas coisas
2: Exatamente.
0: Acontecem. Veio há pouco tempo de Bruxelas?
2: É. Veio há pouco tempo, porque
0: O Fórum das Migrações
2: já acontece todos os novembros,
0: uhum.
2: não é? São 200 organizações da sociedade civil, se juntam em Bruxelas junto com a Comissão Europeia e o Conselho Económico e Social para rever o Pacto Europeu sobre as Migrações e para rever novas estratégias sobre a imigração europeia, das fronteiras, a segurança e a integração e a inclusão. E o último aconteceu no dia 27, 28, e o foco era aproveitar das competências dos imigrantes. Este era o tema.
0: Uhum.
2: Então,
0: dê-me uma ideia de uma, duas medidas assim rapidamente das mais urgentes que têm mesmo de ser adotadas.
2: Olha, neste momento eu acho que o mais urgente que tem que ser adotada em matéria de Portugal é no último pré-fórum que eu vi, a primeira recomendação era sobre a legalização das pessoas.
0: Sim.
2: Legalizar as pessoas, porque sem legalização não há trabalho, sem trabalho não há dinheiro.
0: E esse processo está todo muito atrasado.
2: Está muito atrasado e ninguém está a perceber exatamente porquê. Isto está a parecer um bocadinho um tipo de governação onde que há um problema, mas...
0: Acha que não há interesse em resolver-se?
2: Para ser sincero, eu acho que Portugal não quer que as pessoas saiam daqui.
0: Ah, sim, mas ajudava que se legalizassem.
2: Não, porque acham que se legalizar as pessoas têm possibilidade de viajar.
0: Uhum.
2: E quando têm possibilidade de viajar, vão-se embora.
0: Ok.
2: Baseado em quê? Baseado em situação, em salários e etc. Então, as pessoas vão ficar... É uma pena, não é? Mas as pessoas ficam até ter a nacionalidade e depois querem ir viver.
0: É uma perspectiva na qual nunca tinha pensado.
2: É.
0: Mas, na verdade, precisamos de mão de obra. E pronto, pode estar aí alguma explicação. Quem sabe? A Costa do Marfim é o maior produtor de cacau do mundo, cerca de 40% da produção global. Quer isso dizer que muita da matéria-prima para o chocolate comido no mundo vem das plantações do país. O que eu lhe pergunto aqui, Diaby, estávamos a falar de Bruxelas. Quando vai à Bélgica ou outras capitais europeias, para além de Bruxelas, e vê reluzente chocolate nas montras, pensa que pode ser fruto do árduo e mal pago trabalho no seu país?
2: I agree. Totalmente de acordo. É a primeira coisa que reflete quando ouça sobre o chocolate da Suíça, o chocolate da Bélgica.
0: Sim.
2: É algo que a criança africana não tem direito de levar um lanche assim, na mochila.
0: Não tem direito?
2: Não. Não, não,
0: criança
2: não,
0: africana pode ser, estar a ser explorada laboralmente.
2: Mas aqui...
0: Ainda para mais.
2: Aqui se chama uma exploração. Ah, mas em África, quando o teu pai não tem capacidade de te mandar para a escola, tu vais ter que seguir teu pai ao trabalho dele. É assim que começou. A criança que não vai para a escola segue o papá para a plantação, segue o papá para a carpinteria, segue o papá para ferreiro e etc.
0: Tudo bem, quer dizer, tudo mal, mas pelo menos que provasse o chocolate em algum dia.
2: Exatamente, mas eles provam o cacau. Tipo, tu podes partir um cacau assim e é a coisa mais deliciosa que existe.
0: Eu estive agora na Feira do Chocolate de Óbito, espaço publicidade, e estava lá um stand de compatriotas seus, Costa Marfinenses, a mostrarem e a darem a provar o cacau a toda
2: Exatamente.
0: A gente.
2: Sim. Mas a condição de vida desta criança, o contexto não permite de ter uma tablete de chocolate assim e a mãe pôr na mochila dela para dizer, olha, isto é para ti, na pausa na escola podes comer isto. Isto é assim que devia ser. Não devia ser só para as crianças belgas e europeias que comem chocolate todos os dias, que acham que é o hormônio da felicidade, não é? E também quando chega em África, e fui e encontrei fábricas agora, mulheres no empreendedorismo que começaram
0: mulheres
2: a transformar
0: Costa Marfinense?
2: Sim, a transformar o chocolate em produto finito, não é? Em produto
0: acabado.
2: Já, porque esta é a palavra que o primeiro presidente da Costa de Marfim, Félix Houphouët-Boigny, disse: o sucesso deste país está baseado na agricultura. É uma frase, mas é uma frase que pode ajudar os Costa de Marfinenses para construir o seu futuro de maneira muito feliz. E ele disse também que todo mundo já foi colonizado. Até o próprio francês já foi colonizado, porque eram gaulois antigamente, e o francês colonizaram a França, e a França fala francês, mas francês não é a língua daquela terra.
0: Sim.
2: Agora, não vamos ter vergonha ou não vamos ficar mal porque fomos colonizados. A única coisa muito importante é que temos que pensar a educar-se e a criar a industrialização. E quando vamos chegar ao nível da industrialização, vamos poder transformar o nosso produto bruto em produto acabado.
0: Sim.
2: É aí que vamos ter diferente conversa com os países europeus e do Ocidente. Estive lá em novembro passado e fiquei muito feliz de rever o meu país voltar a ser um país normal, onde que as pessoas riam, onde que as pessoas...
0: E tendo em conta os recursos naturais que existem, falo aqui, por exemplo, do cacau, ainda há condições para ser melhor ainda. Tudo tem a ver com igualdade. E estes países ricos da Europa que referiu, obviamente que os agricultores marfinenses não tiram tanto partido quanto o industrial europeu, não é?
2: Claro.
0: Chegar-se-á a uma sociedade em que, falou agora nas mulheres empreendedoras, em que poderão crescer aldeias tornarem-se vilas tornarem-se cidades e toda a gente ser mais feliz com o proveito que vem daí.
2: Exatamente.
0: É o que queremos para a África, ao final.
2: Também.
0: Sim. É. Uma amarga realidade, falando de chocolate. Bom, vamos à música, que é sempre doce. O Diabi traz-nos agora o Alpha Blondie, Ciências Sem Consciência. Porquê que lhe tocou trazer esta questão?
2: Estes dias, Nelson, não estou muito bem. E acho que ninguém no mundo está bem com o que estamos a ver todos os dias na televisão. Mas não podemos ficar deprimido em casa, então temos que sair para sobreviver. E a Ciência Sem Consciência é uma música da Alpha Blondie que sempre gostei. E fala-se dos mísseis inteligentes e da radioatividade e de tudo o que está a acontecer hoje em dia, né? De coisas que foram criadas para facilitar a vida a alguém, não é? A energia nuclear.
0: Exato.
2: Mas hoje em dia transformou-se numa arma com que as pessoas querem exterminar mesmo a existência humana. E com esta situação geopolítica que vivemos neste momento entre os Estados Unidos e
0: Irão,
2: Israel e etc.
0: Já muita coisa.
2: Então, há ciência sem...
0: há demasiadas ogivas nucleares no planeta.
2: Então estamos a falar do mundo mais antigo e mais inteligente que existe. Quando se fala sobre Israel, se fala do smart, muito inteligente. Quando se fala de Irã, um antigo inteligente.
1: Antiga Pérsia.
2: Exatamente. Então estamos a ver que
1: Estados Unidos
2: hoje em
1: também.
2: Dia estão a usar, tipo, e o que dói, mas também não esquece que a matéria que é usada para fabricar estas bombas são matérias que vão às vezes buscar em África.
1: Ainda por cima.
2: Exato. Então, estamos a falar de quê? De aço, urânio e ouro e lâminas de diamante e luz. Então, tudo isto se juntou numa inteligência e essa inteligência está a destruir o mundo. E disto que Alpha Blondy fala, por isso que ele diz que a ciência... Mas também existe ciência sem consciência. Esta prática nuclear que está na moda é uma ciência sem consciência.
1: E perigosíssima.
2: Muito.
1: Dizem-nos que é defensiva, que é para levar o outro a não atacar,
2: Verdade.
1: Mas a verdade é que o poder nuclear está ao cimo da Terra e eu não me sinto confortável com isso.
2: Com isto.
1: Science sans conscience.
2: Ué.
1: Alpha Blondy.

0: A música da Costa do Marfim, na TSF, no programa A Distância que nos Aproxima. E aqui não falamos só de imigração, nem do país de origem. O Diaby Abdurrahman revela-se um extraordinário convidado, porque traz-nos também aqui uma questão central do mundo. Este perigo supostamente dissuasor das bombas nucleares não é bom para a humanidade. E ele fez questão de trazer uma canção em francês da Costa do Marfim, que nos fala disto mesmo. Bom, esta costa é do Marfim porque os portugueses, ao verem tamanho negócio de presas de elefante naquela região, quando lá ancoraram no século XV, assim a nomearam. Pena que houve um primeiro hominídeo do Paleolítico Inferior a considerar o marfim de mamute uma boa ideia para artefactos. Mamutes, elefantes e tantos animais chacinados ao longo dos milénios por pura vaidade dos homens. Mas enfim, faz parte do nosso percurso cultural, quer queiramos, quer não. Bom, estamos a chegar perto do fim. O futebol também acaba por ser, e eu compreendo ao longo destes programas todos, um elo de ligação entre o mundo. Podes não gostar daquele país, mas sabes que tem um bom jogador aí, já conheces e já não estás tão toldado pelo medo. Didier Drogba tem sido um exemplo, aliás em 2006, foi vocal contra a guerra e não teve medo de falar.
1: Não, porque em primeiro lugar é mais conhecido do que todos os políticos do país, né?
0: Exato.
1: Era um bocadinho o Cristiano Ronaldo da Costa de Marfim. E quando foi para a Costa de Marfim agora, de Portugal, ninguém me pergunta sobre a minha própria vida. As pessoas me perguntam como está Cristiano Ronaldo. Sim. É muito fã.
0: São modelos, são role models.
1: Merci.
0: E o que eles fizerem, yeah, é entendido como certo.
1: É, tudo o que eles fazem é certo. Se eles cortarem o cabelo assim, amanhã todo mundo corta assim. Então acho que eles devem mesmo estar envolvidos em assuntos sociais. E acho que a voz dele tem muito poder, não é? É como a voz de todos os outros artistas, não é? Músicos e atores. E ele fez um trabalho muito profundo e não concordou com o que aconteceu. E até hoje continua com órfãos da guerra, não é? Porque se deixou muito miúdos lá sem pais, uhum, não é? Sem vida. E ele trabalha nesse sentido. E ele não só, não é? Do Yaya Touré, do Colet Touré e dos outros. Mas Didier Drogba, especificamente no caso de Portugal, é o filho querido do José Mourinho.
0: Ah.
1: Porque o José Mourinho não queria nem deixar o Chelsea sem levar Drogba com ele. Tipo, ele queria ser treinador, mas tipo, ele tinha seus jogadores. E um dos seus jogadores preferidos e muito amado era Didier Drogba.
0: Gostava.
1: Porque Didier Drogba, tu lhe dar a bola, de qualquer forma, ele vai marcar. Isto, e marcar é o objetivo final de uma partida.
0: Era fenomenal. Lembro-me bem dele nos relevados. Foi vocal contra a guerra na Costa do Marfim em 2006 e, como o Diaby estava aqui a dizer, há outros jogadores importantes, talvez só no campo, mas pronto. Yaya Touré, Gervinho, Aruna Koné, Salomon Kalou.
1: Yes.
0: E em atividade ainda há aqui uns poucos, o Pepe. Também.
1: Yeah, Nicolas Pepe.
0: Nicolas Pepe. O Osman Diomande, do Sporting.
1: Osman Diomande, sim.
0: É Diomande.
1: E agora o Seco Fofana.
0: Fofana do Porto.
1: Exato, que jogou no Porto também. É.
0: Nem mais. A Costa de Marfim, que organizou em 2024 a Cannes, contava-me há pouco em off o Diaby, que foi das melhores Cannes de sempre, e vai estar presente agora no Mundial 2026 nas Américas, no Grupo E, com a Alemanha, o Equador e Curaçao. Mesmo que não seja muito fã de futebol, é um orgulho, não é?
1: E Costa de Marfim sempre foi um país de bons jogadores. Era muito normal e natural em Costa de Marfim um jovem fazer duas coisas. E quando diz jovem, falo de rapaz. Não quero discriminar, mas antigamente, quando se pensava em futebol, não se pensava nas raparigas.
0: Sim.
1: Graças a Deus, hoje em dia...
0: Hoje em dia, né? já há seleções femininas de praticamente
1: todos. E jogam super bem.
0: Exatamente.
1: E a gente se pergunta, mas onde é que a gente deixou estas a todo este tempo?
0: É verdade.
1: É? E eu acho que a Costa de Marfim, esta organização da Cannes foi também um processo muito importante para a reconciliação e a coesão nacional deste país, porque eu não tinha visto Costa de Marfim voltar a ser assim, dar as mãos e gritar com os mesmos objetivos antes desta CAN. Então, a organização da CAN em Costa de Marfim e juntar e mobilizar a população para fazer disto a melhor CAN da África e também voltar a levar a taça também, isto foi mesmo um trabalho de equipa que gostei muito. Isto me confirmou que o país já tirou a cabeça da água e conseguir nos olhares e perceber que a guerra não serve muito.
2: Ainda bem.
1: Yeah. E que há um desenvolvimento socioeconômico e político que está à nossa espera e que... E aconselhamos qualquer país que quer entrar em confusão para evitar, porque entras um dia e passas lá 1000 dias.
2: Sim.
1: Então, sem calcular as percas económicas e humanas e material, e então o conselho é conseguir resolver sempre tudo com o diálogo. Bem, como dizia a filósofa de Bonho, a arma dos fortes é o diálogo mesmo.
2: E que os combates sejam no relvado, já agora com uma bola e sem armas.
1: Muito obrigado. É mesmo necessário percebermos que este jogo de para eu te respeitar, tu tem que ter uma bomba. Isto não é respeito, é medo. É como nas práticas divinas. Olha, faz o bem, se não fizer o bem, vais para o inferno. Não deve ser assim. É educar as pessoas a fazerem o bem.
2: E já agora a praticá-lo.
1: Praticá-lo já.
2: Já, terreno. Antes de esperar para saber o que é que vem do outro lado.
1: Exato. Então, que a humanidade consegue chegar lá, não trazer mais paz e conseguirmos partilhar o que é que temos, não é? Eu sei que eu vim de um continente que é a terra mais rica do mundo. Não foi eu que criei aquela terra lá. Não foi os negros que criaram. Está lá. Isso pode tirar toda a vida, vai sempre estar lá. Porque as pessoas pensam que os recursos acabam. Não acabam. Está lá. Agora, se pode retirar e partilhar com o resto do mundo de forma equilibrada, sem ser abuso, ataque e desvios... E colaboração com governos africanos para tirar e vender. Então, eu acho que o mundo tem que apanhar este caminho, de conseguir perceber. Ok, o Golfo tem petróleo, nós não temos. Costa do Marfim tem ouro e tem cacau, nós não temos. Se não podemos voltar para o troco que a gente fazia antigamente.
2: As trocas.
1: Podemos negociar isto, ver como que todo mundo pode ter sem... Porque não é nossa propriedade. A humanidade nasceu e tudo isto estava ali. Não é? Então não é propriedade de ninguém. Só que a nossa sorte é que nós nascemos em cima de uma terra. E depois a terra é nomeada. E depois há um BI ou um passaporte que diz que é tua. Mas realmente, se vamos mais atrás... Não é de ninguém,
2: claro.
1: Tipo, é mesmo cenas da natureza que é para consumir também, não é? Mas para saber partilhar.
2: Sim. E as fronteiras, os países, são noções que nos são induzidas e que acreditamos. Mas se amanhã lá estiver outro país, outro nome, passamos a acreditar que é diferente. O que eu sei é que é do continente africano que vem também o homem, e é um continente que merece sorte, prosperidade, porque é das pessoas mais ricas e mais espetaculares que eu também tenho recebido aqui. São mesmo do continente africano.
1: Muito obrigado, gente.
2: Obrigado por ter vindo à TSF, Abdurrahman Diaby. Merci beaucoup.
1: Merci beaucoup, Nelson. Ça a été un plaisir immense d'être ici à TSF e à ce programme très important, La Distance qui nous rapproche.
2: Ora, que bonito acabarmos em francês também. Começamos sempre na língua natal e aqui com o Diaby acabamos assim também. Tudo bom para si, para a Comparte, e muitos anos felizes aqui em Portugal. Para a semana, estamos de volta com outra cultura, outra nação e outra história de vida. Até lá!

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1: Bem-vindos a Mais Lento do que a Luz, o podcast de David Marçal e Carlos Fiolhais, no Público e na TSF. Hoje a nossa convidada é Luísa Ferreira Nunes, engenheira florestal, que se tem dedicado a investigar, ensinar e divulgar a ecologia de insetos e a biomimética, ou seja, a imitação pelo homem de estratégias naturais para resolver certas questões. Ela é licenciada em engenharia florestal, fez o doutoramento no Instituto Superior de Agronomia da Universidade de Lisboa, e seu trabalho de doutoramento levou ao Imperial College de Londres e à Universidade da Califórnia em Berkeley. Atualmente é professora de entomologia e ecologia da Escola Superior Agrária do Instituto Politécnico de Castelo Branco e investigadora no Instituto Superior de Agronomia em Lisboa. Tem-se dedicado também à divulgação científica, é autora do muito recente livro Lições da Natureza, como o mundo natural nos ajuda a resolver problemas humanos. É também autora do podcast Lições Naturais, aqui no Público, onde leva os ouvintes numa viagem pelo mundo natural para descobrir as lições que a natureza nos pode ensinar. Bem-vinda, Luísa.
2: Obrigada, David e Carlos, muito obrigada.
3: Olha, fala-nos um pouco do teu percurso. Estás a falar-nos de Castelo Branco, não é? Tu nasceste em Castelo Branco?
2: Não, sou lisboeta.
3: Ah, então foste para o interior, daqueles casos bem-sucedidos de ocupação do interior. Então conta lá, digamos, começando, não é preciso começar de pequenina, mas, por exemplo, quando entraste para a universidade, porque a engenharia florestal e depois a questão da ecologia, que está intimamente ligada à engenharia florestal?
2: A engenharia florestal apareceu algo como que de novidade, que eu achei que seria muito interessante explorar, não tanto do ponto de vista produtivista, porque não era esse o meu interesse, mas do ponto de vista da ecologia florestal e da ecologia dos sistemas, que foi sempre aquilo que eu gostei, os sistemas, os ecossistemas. E por isso era um curso longo nessa altura, não é? Portanto, era 5 anos mais um ano de estágio quase, portanto era bastante longo. Tinha muitas cadeiras que eu achava que eram desnecessárias, mas era assim naquela altura. E foi interessante, sobretudo pelos professores que tive, que foram pessoas que me inspiraram imenso. E nessa altura eu percebi que queria ser professora também, por causa deles.
1: Mas esses não eram os professores das cadeiras desnecessárias, suponho.
2: Não eram.
1: Quais eram as cadeiras desnecessárias, só por curiosidade?
2: Por exemplo, investigação operacional, imensas matemáticas, imensas estatísticas, depois tinha outras, olha, algumas já nem me lembro do nome, mas era extensão rural, quer dizer, eu particularmente não apreciava, não é? Não significa que não tivesse interesse, mas tinha uma componente de cadeiras mais ligadas à biologia, que sim, essas foram realmente aquelas que eram muito interessantes e que eram muito bem dadas pelas pessoas que as lecionavam.
3: Muito bem. Olha, a certa altura vais fazer o doutoramento, já depois de ser engenheiro florestal, e aí vais viajar, vais estar em Londres e na Califórnia, certo? Como foi essa experiência?
2: Portanto, antes disso ainda fiz o mestrado, mas depois o doutoramento eu fiz numa modalidade que durou muito pouco tempo na Universidade de Lisboa, que era o doutoramento com componente internacional, em que o doutorando poderia escolher uma ou mais do que uma universidade estrangeira onde pudesse fazer uma formação académica. Portanto, uma formação que fosse necessária, que fosse um apoio à investigação que ia desenvolver durante o doutoramento. Inicialmente, desde sempre, eu queria ir para os Estados Unidos. Não era para Berkeley, foi para a Universidade de Riverside, na Califórnia, portanto, no sul, na South California. E então, era para essa universidade que eu queria ir, mas não consegui, nessa altura, obter a bolsa que precisava para fazer os estudos teóricos nessa, a formação teórica nessa universidade. Então, no entretanto, fui para o Imperial College e tinha um tutor, portanto, um orientador português, o professor Francisco Rego, e um inglês que era o professor Simon Leather. E, portanto, o facto de ter estado mais ou menos um ano em Imperial College, foi interessante, sim, claro, foi interessante aquilo que aprendi, sobretudo com esse orientador inglês, mas eu queria ir para os Estados Unidos. E, portanto, no segundo ano tentei novamente e consegui a bolsa e fui para os Estados Unidos, para Riverside, da UCR. E foi espantoso, posso dizer que foi o período mais feliz da minha vida.
3: Então, mas depois acabaste também por ir para Berkeley ou não?
2: Não, eu nunca estive em Berkeley.
3: Ah, não estiveste em Berkeley. Não. Eu estou a falar em Berkeley porque é a parte da Califórnia que eu conheço melhor. E te fui lá ver as árvores, aquelas sequoias, aquelas coisas.
2: Sim, eu
3: aquelas
2: também.
3: Florestas impressionantes, já deves ter visitado ali a região da Bahia. E, de facto, uma coisa que eu notei, as sequoias não, mas outras árvores são muito parecidas com as nossas, quer dizer, porque a latitude não é muito diferente, há a proximidade do mar, não é? Há algumas semelhanças entre a Califórnia e Portugal.
2: Exatamente, eu costumava dizer para os meus colegas americanos, se vocês me pusessem aqui com os olhos vendados e me tirassem a venda e me perguntassem onde é que eu estou, eu diria que estou em Portugal. Porque havia no sul da Califórnia determinadas zonas que eram iguaizinhas ao Alentejo.
3: Pois.
2: Portanto, era como estar, enfim, havia carvalhos que não era a azinheira nem o sobreiro, mas que eram muito semelhantes, espécies muito semelhantes, e mesmo a própria aridez, rusticidade, e sobretudo comparando com aqui com a Beira Baixa, fazia-me lembrar muito esta zona e o Alentejo.
3: Pois.
1: E olha, e depois como é que te interessaste pela ecologia dos insetos?
2: Eu comecei logo, assim comecei a lecionar, eu saí da universidade e comecei imediatamente a lecionar. E comecei a lecionar entomologia, porque já era, na minha universidade, eu já era assistente da minha professora. Portanto, comecei imediatamente a ensinar entomologia e toda a vida, até agora, ensinei entomologia. Depois vieram outras cadeiras por acréscimo, porque nós não podemos só ensinar uma cadeira, não é? Tive várias, umas que eu gostava muito, outras que não gostava nada, mas tive que me adaptar como todos. Mas os insetos, porquê os insetos? Porque eu descobri muito cedo, já mesmo antes de ter ido para a universidade, que os insetos constituíam um mundo, um universo tão diferente, tão espantoso, tão bem adaptado, de criaturas maravilhosas. E a partir do momento em que comecei a estudá-las e a vê-las através de lentes, então esse universo ainda se expandiu mais.
1: De lentes, digamos, lentes de aumento, vê-los...
2: Lentes de aumento, de lupas, digamos. Então eu lembro-me, ainda era estudante, já estava nos últimos anos e fiz um trabalho sobre ácaros para uma professora minha e tinha que passar várias horas com lentes a fazer a identificação de ácaros. E depois quis saber mais sobre eles. E depois daí comecei a perceber a sua ecologia e o papel deles no solo e tudo isso é uma cadeia imensa de diversidade, de dinâmicas tão espetaculares para mim, não é? Pelo menos, que explicam tanta coisa que nós não vemos a olho nu, que não vemos, não percebemos.
3: Aquele aspecto social, não é? Das formigas, forma aquelas colónias. Acho que é o Edward Wilson, tem um livro monumental sobre as...
1: A sociobiologia,
3: não é? Não, sobre as formigas mesmo. Ele tem uma obra dedicada, é o autor também da sociobiologia, mas ele tem uma obra dedicada às formigas. Confirmas, Luísa?
2: Sim, ele tem uma obra dedicada às formigas, mas os ácaros também são muito interessantes. Portanto, não sendo invertebrados, agrupados em comunidades sociais como as formigas, são também muito interessantes e têm uma dinâmica muito interessante de mutualismo, de simbiose com determinadas plantas, que era o que eu estava a estudar naquela altura.
3: Preferes os ácaros às formigas, não é?
2: Não, eu prefiro sempre insetos do que ácaros, mas não... nessa altura, portanto, o que eu estava a explicar é que estava a fazer... Ainda como estudante, estava a fazer um trabalho para uma professora minha, estava, enfim, integrada num projeto dela, e esse trabalho era sobre ácaros. Mas, a partir daí, os meus olhos começaram a andar sempre no chão, não é? À procura. E é um fascínio porque comecei primeiro por identificar, ia com os meus guias e, portanto, tentava identificar o maior número de espécies que encontrava. Mas depois é partir para outro tipo de conhecimento, é o que é que esta espécie faz no ecossistema, qual é o seu papel, quais são os ciclos de vida, que metamorfose tem, e tudo isso era fascinante para mim.
3: É o mundo.
2: Posso parecer muito estranha a dizer isto? Sim, há outro universo debaixo dos nossos pés.
1: Muito bem. E a dada altura também te começaste a interessar pela biomimética. O que é a biomimética? Podes-nos dar alguns exemplos de aprendizagem que podemos retirar da natureza?
2: Sim, eu comecei a interessar-me pela biomimética logo após o doutoramento e foi por um mero acaso. Simplesmente porque ouvi Janine Benyus, que foi a precursora da biomimética, a dar uma palestra. E então nesse momento convenci-me que teria que estudar biomimética e sim fiz uma pós-graduação de 2 anos em biomimética no Biomimicry Institute.
1: Isso foi antes do doutoramento ou depois?
2: Depois, sim. Quer dizer, durante o doutoramento comecei-me a interessar, mas a formação mesmo oficial fila depois já do doutoramento. Alguns exemplos de como a natureza nos pode ensinar. Eu gosto muito do exemplo que foi o primeiro episódio do podcast que tive com o público sobre o escaravelho da Namíbia. E esse podcast até teve algumas curiosidades interessantes que não sei se vocês me deixam contar.
1: Claro que deixamos.
2: Porque o escaravelho da Namíbia vive no deserto, onde a água é escassa, não é? Então ele tem uma estratégia excelente, que é durante a noite, coloca o seu, imaginem, é um escaravelho assim escuro, não tem nenhuma anatomia especial, tem, no entanto, nos hélices, que são as suas asas exteriores, uns biquinhos altos, portanto, umas protuberâncias, digamos. E durante a noite ele eleva o último par de patas, portanto, eles têm 3 pares de patas, o último é geralmente um pouco mais longo, eleva e volta o seu corpo para o lado em que correm as brisas que transportam alguma umidade. Durante a noite as temperaturas baixam muito, essa água que é transportada pelas brisas fica retida nas tais protuberâncias das suas asas externas e quando começa a raiar os primeiros raios de sol, ele passa com as patas traseiras sobre o seu dorso, sobre as asas e encaminha todas as gotículas de água que ficaram presas nessas protuberâncias para a sua armadura bucal, para a sua boca e portanto ingere a quantidade de água que ele precisa todos os dias.
3: Podemos fazer isso também como aos caravelhos, já uma lição para nós?
2: Isso, a lição foi estudar essas protuberâncias e construir estruturas com qualquer coisa parecida com essa estrutura das asas exteriores dos insetos e usá-las, por exemplo, para tetos de estufas. Os israelitas foram os primeiros a usá-las, na verdade. Noutras regiões também foram utilizadas como formas de coletar água do ar, por exemplo, mesmo em comunidades africanas. É comum ver já, feitas até de forma mais rudimentar, mas nas estufas esse princípio foi usado para coletar a água durante a noite que era transportada pelo vento e ficava presa nessas estruturas e depois durante o dia essas estruturas viravam-se ao contrário, portanto viravam-se para dentro da estufa e promoviam uma atmosfera úmida para aquilo que se plantava dentro da estufa.
3: Portanto, aprender com o escaravelho.
2: Aprender a estratégia do escaravelho para poder viver num lugar extremo. Aliás, os ecossistemas extremos são aqueles, as criaturas que vivem em ecossistemas extremos são aquelas que nos dão as melhores lições.
3: Claro, é sobre isso que falas neste livro, Lições da Natureza, que saiu na editora Contraponto e que tem, de facto, este subtítulo muito sugestivo, como o mundo natural nos ajuda a resolver problemas humanos. Tu aqui falas de outros animais também. Tens aqui outro exemplo que venha no livro?
2: Outro exemplo, estou a falar dos exemplos mais conhecidos. Outro exemplo que há é o do velcro.
3: Ah, sim, sim. Isso há uma história, foi descoberto o princípio do velcro. Acho que foi, onde é que foi? Na Suíça? Onde é que foi?
2: Foi na Suíça ou na Alemanha? Já não me lembro bem.
3: Sim, sim, sim. Alguém viu que havia nos vegetais aquela solução e fez igual.
2: Exatamente, copiou aquele sistema de pinças que se encaixam e fez o velcro, mas a partir das protuberâncias também externas de uma semente que vinha agarrada ao cão dele. Portanto, quando esse inventor que ia passear com o cão voltava com aqueles carrapiços todos no pelo e ele foi perceber como é que se agarrava e então percebeu que havia 2 tipos de ganchos que encaixavam e foi assim que ele inventou o velcro.
3: Muito bem, estes exemplos ensinam-nos a olhar para a natureza de outra maneira, não é? Eu acho que é uma das grandes lições deste livro, é olhar para o mundo à nossa volta, de modo a reparar o que é que a evolução biológica produziu e que proveito, que ensinamento é que nós podemos tomar isso, não dará para resolver todos os problemas, mas pode ser que ajude em alguns dos desafios que temos, não é?
2: Dá para resolver muito mais problemas do que nós imaginamos.
3: Boa.
2: Muito mais mesmo. Na verdade, olhar para a natureza desta forma como uma biblioteca de ensinamento infinita, não é?
3: Eu gosto dessa metáfora da biblioteca infinita.
2: Que é resultante, como disseste, de milhões de anos de adaptação. Portanto, o que é que podemos esperar de melhor? São milhões de anos de adaptação.
3: Bem, há soluções da natureza que acabam por ser por tentativa e erro, mas são um bocadinho elaboradas, não serão as mais simples, não é?
2: São, algumas são muito elaboradas. Portanto, existe uma metodologia, para quem estuda biomimética, uma metodologia que é bastante interessante, foi algo completamente novo que eu estudei e que obedece a certas capacidades de abstração. Portanto, a pessoa quando começa a estudar biomimetismo tem uma componente prática bastante extensa, mas tem que se esquecer daquilo que sabe e tem que partir para a observação de uma forma muito humilde, portanto, sem carregar os seus conhecimentos, sobretudo de... que acabam por ser muito úteis, mas numa parte mais avançada. E, portanto, não é a biomimética, não é simplesmente nós olharmos para o escarabelho, vemos como ele faz, vou tentar fazer uma estrutura parecida com as asas dele para conseguir o mesmo efeito. Existe na metodologia muitos passos que o inventor, digamos, deverá contemplar para que o resultado final seja 100% sustentável.
3: Os aviões não são como os pássaros, não é? Se imitassem os pássaros, não voariam da maneira que nós queremos que voemos.
2: Sim, mas existem determinadas modificações nos aviões e outros transportes, por exemplo, estou-me a lembrar do Shinkansen, aquele comboio super rápido do Japão, que foi desenhado por um engenheiro que tinha como hobby a ornitologia, portanto ele conhecia imensos pássaros e ia para todo o mundo ver pássaros. E ele pensou, porque havia um problema na concepção desse comboio inicialmente, é que quando ele saía do túnel onde circulava a alta velocidade e chegava às gares, fazia um estrondo, um eco, que era extremamente incomodativo. Então ele foi tentar encontrar na natureza uma espécie que passasse entre dois meios, neste caso o ar e a água, sem produzir qualquer barulho. E foi assim que ele transformou a parte da frente do Shinkansen ou do comboio bala, inspirado na anatomia do guarda-rios. Para quem observa guarda-rios, sabe que eles entram dentro de água em silêncio. Eles entram a pique, com o seu bico absolutamente fusiforme e muito bem encaixado na cabeça. Portanto, eles entram dentro de água e não se ouve.
4: Isto acaba por ser uma área absolutamente interdisciplinar, não é? Porque vai desde a biologia até, digamos, à engenharia.
2: Exatamente. A mesa, nós quando estamos a fazer a formação de biomimetismo, trabalhamos sempre em grupo. Isto também para espelhar o que é o mutualismo, a interajuda, que é algo...
4: Mais uma forma de biomimetismo.
2: Exatamente, que é a forma que a natureza usa, a interação. E por isso, a mesa de trabalho é sempre constituída por pessoas com várias áreas de conhecimento. O engenheiro, o arquiteto, o biólogo, o sociólogo, enfim, o psicólogo até... O informático.
3: Os arquitetos há muito tempo que copiam coisas da natureza nas suas construções, não é? Sei lá, tanta coisa que eles vão buscar à maneira como as próprias árvores se organizam, etc. E fazem casas inspiradas por essas observações.
2: Às vezes fazem uma coisa que não é biomimetismo, é bioinspiração. É criar estruturas ou edifícios, ou partes de edifícios, que são, podem, como tu disseste, inspirados num ramo, nos fratais, enfim, isso não é biomimetismo. O biomimetismo tem que associar sempre uma forma a uma função, que é o que a natureza faz.
3: Ah, não é só a questão de ser belo como há na natureza, mas é a questão de ser funcional como é na natureza.
2: Exatamente. Uma coisa é bioinspiração ou biodesign, que nós podemos construir uma cadeira em forma de pato. Pronto, foi inspirada num pato, mas... não sabemos mais nada, não cumpre nenhuma função associada a essa forma. Outra coisa é construirmos uma casa, um edifício, de uma forma modular, que é como a natureza constrói, que permite que o edifício seja dinâmico, que possa crescer ou, que possa ser, ou onde possam ser substituídas partes que se destroem. E não é assim que nós construímos, não é? Nós

0: na altura em que ouviu o episódio na Namíbia. E ele fez uma gentileza, sem me conhecer, de lado nenhum, fez a gentileza de apanhar areia do deserto da Namíbia, algumas sementes de plantas que ele encontrou e enviou-me,
1: E que giro.
0: dizendo que naquele momento, no momento em que me ouviu, que por coincidência estava na Namíbia, que viu o escaravelho na Namíbia, porque foi à procura, e portanto teve essa gentileza e eu
1: Mandou-te o
0: achei um
1: escaravelho
0: gesto.
1: ou só...
0: Não, não, mandou-me um saquinho com areia, que eu ainda
1: Ah.
0: guardo, com areia vermelha do deserto da Namíbia e algumas sementes de plantas e árvores que ele descreveu.
1: Já estiveste na Namíbia?
0: Não.
1: Ah, isso é um texto de região de destino, mas já estiveste em sítios, eu li aqui no livro, como o Alasca, por exemplo.
0: Sim, eu atravessei Alasca todo, sim.
1: E qual é, então, de sítios do mundo onde tivesse gostado muito de ir, além, claro, da Califórnia e do Alasca?
0: Eu conheci, portanto, eu tive essas formações no, na Universidade da Califórnia durante vários anos e tive o privilégio de poder viajar muito com uma professora minha, que depois se tornou minha amiga, e quando eu há bocado disse logo no início que foi o período mais feliz da minha vida, foi mesmo. Porque tive a sorte de poder ver não só animais, como paisagens monumentais, mesmo monumentais, lindíssimas. Tenho muitas, muitas memórias do mundo natural nos Estados Unidos, mas lembro-me especificamente no Alasca, no dia em que se começou a falar, um dia durante essa minha travessia, que eu ia com mais 3 pessoas, em que se falava do alce albino que tinha aparecido. O alce albino aparecem de vez em quando e são considerados pelas tribos de índios, pelas comunidades de índios, como um símbolo de qualquer coisa boa. E, portanto, o alce.
1: Era um bom pronúncio, não é?
0: Sim, o alce, exatamente, o alce foi fotografado aqui e ali, saía nas notícias e aquilo foi encantador para mim porque eu sonhava só constantemente em poder encontrar o alce. No final ele foi morto por caçadores, na
1: Ah,
0: verdade,
1: oh, que pena.
0: como troféu,
1: Olha, é
0: sim.
1: uma coisa que eu gostei de ver aqui no livro foi os teus desenhos. Tens aqui desenhos. Tens outros livros com desenhos, não é?
0: Eu faço uma agenda, comecei a fazê-la para os meus alunos há 25 anos. É uma agenda ilustrada. Todos os anos tem um tema novo, sempre relacionado com a natureza. O ano passado foram os felinos do mundo, muitas espécies de felinos do mundo, algumas que eu nem conhecia, que tive de pintar e foi difícil porque alguns são tão raros que não há fotografias que sejam apropriadas para uma pessoa que desenha poder retratar alguns pormenores, não é? Então, todos os anos é diferente e faço há 25 anos e espero não deixar de fazer.
1: Sim, mas tens outros livros publicados antes deste. A agenda, não sei se
0: Tenho.
1: está nas bibliotecas, mas na Biblioteca Nacional fui ver a ficha e tens lá outros livros muito interessantes.
0: Sim, tenho um que é sobre a Beira, que se chama Notas de Campo na Beira Baixa. É um livro grande de uma expedição que eu fiz na Beira e onde falei, onde escrevi aquilo que sentia, pensava, encontrava. Do mundo natural e é todo ilustrado. Tenho outro que fiz durante a pandemia, chama Silenciosamente, em que estive na natureza durante aquele período em que ninguém podia circular.
1: E que natureza tiveste? Onde foi?
0: Foi na Beira Baixa.
1: Na Beira Baixa, sim.
0: Sim, mas tive a possibilidade de ver como o mundo natural se transformava, como a natureza se transformou nesse período na ausência do homem e na ausência de atividades agrícolas, por exemplo. Como é que os animais eram encontrados, como eu encontrava os animais com tanta facilidade, animais selvagens, sobretudo aves, o aumento da presença de aves nos campos, e depois escrevi sobre tudo isso e ilustrei também.
2: Como é que está a Beira Baixa, do ponto de vista... A minha família é da Beira Baixa. A ideia que eu tenho é que ela está muito cheia de pinheiros e eucaliptos. O que é que tu recomendarias visitar na Beira Baixa?
0: No Parque do Tejo Internacional.
1: Ah! Pois,
0: É para aí que eu
1: a
0: vou,
1: Beira Baixa tem
0: essencialmente.
1: de estar em alta. E com a Luísa Ferreira Nunes, a Beira Baixa vai passar a estar em alta.
2: E nós
0: Espero
2: também
0: que sim.
2: queremos acabar em alta, portanto, para terminar, nós queremos só fazer uma pergunta que é: tu obviamente tens uma veia artística que expressas na agenda que referiste e no, na, na, nas ilustrações e pinturas que fazes. Como é que desenvolveste essa tua veia artística?
0: Na minha família há vários artistas, o meu pai também desenhava,
1: Ah,
0: nós crescemos a desenhar, é
1: é genético.
0: genético, crescemos a desenhar e a gostar muito, tínhamos o meu pai dava-nos cadernetas de cromos de animais, nós pequeninas antes de ir para a escola já sabíamos os nomes dos animais.

0: em latim, e então desenhávamos muito, portanto, foi daí, não, nunca fiz
1: Só
0: nenhuma
1: desenhas
0: formação.
1: animais e plantas, claro?
0: Não.
1: Ou também tens outras ilustrações
0: Tenho
1: assim
0: outras
1: menos?
0: ilustrações que habitualmente não mostro, mais de ilustração fantástica, digamos.
1: Ah, então, mas
0: Fantástico.
1: isto é fantástico e tens de fazer uma
2: Fantástico.
1: exposição dessas coisas na Beira Baixa.
2: Também, mas gostas de literatura fantástica e desse imaginário também?
0: Também.
1: É impressionante. Aqui a Luísa Ferreira Nunes escreveu Lições da Natureza na Contraponte com desenhos seus e ainda tem no seu portfólio alguns desenhos fantásticos que ela ainda não mostrou, mas que um dia, a pedido de várias
0: Um dia,
1: famílias, vai
0: talvez.
1: mostrar.
0: Sim, um dia.
2: E é assim, olhar para o futuro, que terminamos este podcast. Obrigado, Luísa.
1: Obrigado.
0: Obrigada aos dois. Muito obrigada.
2: E até ao próximo, Mais Lento do que a Luz.

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2: Se puderes ouvir, escuta. Se puderes escutar, atenta. Bem-vindos à Escuta do Mundo. Hoje são nossos convidados a Filipa Martins, escritora, e o Rui Coceiro, escritor, editor, e agora o comissário da Babel, que é um festival literário, não é, Rui? Um grande festival literário.
3: Olá, Nuno, obrigado pelo convite. Se calhar é mais do que isso. Nós chamamos-lhe evento literário e cultural justamente porque ele se cruza, porque nele a literatura se cruza com outras formas de expressão artística e essas manifestações são também muito fortes no contexto da programação. Uhum. Vamos ter grandes concertos na Avenida dos Aliados, vamos ter colóquios, vamos ter uma performance que eu acho que vai ser incrível sobre o Rio Douro, de um artista chamado Kai Guoqiang, que é aquele artista que fez agora o encerramento do Centro Pompidou, um dos maiores artistas do mundo.
2: Portanto, ou será já, tu dizes, o evento, mas é um evento que parte de um conceito de festival literário.
3: Sim.
2: E que só tem uma dimensão que é maior do que habitualmente tem sido aquilo que habitualmente tem sido os festivais literários. É preciso dizer que o nome Babel é com dois L's e o segundo L remete para Lelo, que é a livraria Lelo, que é, digamos,
3: a casa-mãe
2: do evento.
3: Sim, estamos a promover este evento a partir da Fundação Livraria Lelo, em coprodução com a Câmara Municipal do Porto, por duas razões. Por um lado, porque faz este ano 25 anos que se deu a Capital Europeia da Cultura, um evento que as ruas e transformou a cidade. Portanto, o Babel vai acontecer nas ruas e praças da cidade do Porto. E por outro lado, faz 30 anos que o Centro Histórico do Porto foi distinguido como Património da Humanidade pela Unesco e, portanto, nós vamos fazer este evento no centro da cidade. E já que o Porto foi também Capital Europeia da Cultura, não referi isso, é um evento de matriz internacional que parte da palavra, como tu dizias, digamos, o convite a escritores internacionais é a grande matriz do evento.
2: E vão ter muitos escritores internacionais, já estão confirmados nomes.

0: Prémios Nobel, queres dizer só os nomes mais fortes que estão já confirmados?
1: Eu diria que o Babel tem em 2026 o melhor cartaz de um evento literário a nível internacional, porque ao contrário do que costuma acontecer, não temos dois ou três cabeças de cartaz. Nós temos vários, 10 talvez. Posso falar de Margaret Atwood, Salman Rushdie, Olga Tokarczuk, Prémio Nobel como referiste, Laszlo Krauss na Orca, o Prémio Nobel do ano passado, Julian Barnes, Javier Cercas, Héctor Abad Faciolince, Conceição Evaristo, Milton Atom e os grandes escritores portugueses estão também no Babel, a Lídia Jorge, Walter Ugumem, Gonçalo M. Tavares, a Filipa Martins.
2: Eu já marquei férias para essa semana.
0: Ah, é preciso dizer, então, que tudo isto vai começar precisamente no 24 de junho, dia de São João, e vai até 29 de junho. O que é que faz a diferença? Estamos a falar aqui, há mais dinheiro do que habitualmente há para os festivais, há mais envolvimento das entidades, não só digamos, da casa-mãe, como tu chamaste, mas também da cidade do Porto. O que é que faz aqui este aumento de escala em relação aos festivais normais em Portugal?
1: É a visão e a ambição da família Pedro Pinto, que detém a Livraria Lelo e que quer fazer um grande evento. Isto acontece também no ano dos 120 anos da Livraria Lelo e, sobretudo, o Pedro Pinto, Presidente do Conselho de Administração da Fundação Livraria Lelo, quis fazer um que transformasse o território. E, por isso, o que distingue mais do que qualquer outro aspecto que eu tenha aqui referido, o Babel, é a forma de acesso às sessões. Uma das grandes dificuldades é, normalmente, mensurar os efeitos dos eventos literários. Aqui nós vamos conseguir, porque a forma de conseguir um bilhete para as sessões passa pela compra de livros numa rede de livrarias que nós formámos na cidade. O Porto tem cerca de 70, um pouco mais de 70 livrarias, 50 e tal fazem parte da rede Babel. Ou seja, se eu quiser assistir a uma sessão, a única coisa que eu tenho de fazer é ir a uma dessas livrarias, comprar um livro, independentemente do preço. Uhum. Pode ser um livro comprado num alfarrabista por um euro, e isso dá-me acesso a um bilhete à sessão. O que significa que no final do Babel o que vai acontecer é que se terão vendido dezenas de milhares de livros nas livrarias da cidade à conta do evento.
0: Portanto, o livro é, digamos, o ingresso garantido. O livro comprado numa rede de livrarias que aceitaram fazer parte, digamos, desta iniciativa.
1: Que à data de hoje estão já muito contentes porque viram acontecer um incremento que nós prometíamos, porque achávamos que isso iria acontecer, um incremento de frequência nos seus espaços. Isso é muito bonito. Há pessoas a dizerem-me: Rui, esta semana entraram aqui 100 clientes que eu não conhecia. Isto dito por uma pequena alfarrabista.
0: E que já são clientes que vão comprar com a ideia de irem.
1: Vão lá de propósito, sim, para comprar.
0: E não há limite depois de lugares?
1: Há.
0: Porque nós... o que vamos assistir são conversas,
1: São conversas com escritores nas principais praças da cidade. Por exemplo, a Filipa Martins vai conversar com o Rafael Galo, no Largo de Santo Ildefonso, Praça da Batalha, em frente ao Teatro São João e ao Cinema Batalha, mesmo ali ao lado. Aí numa plateia para 900 pessoas. E depois temos uma outra praça importante, que é a praça que está instalada na Praça dos Leões, Praça Gomes Teixeira, em frente à Reitoria da Universidade do Porto e junto à Livraria Lélio e ao Café Piolho. Aí com 1.600 lugares.
0: Eventos ao ar livre, sim, confiando na meteorologia.
1: Há um evento que vai acontecer debaixo de telha, digamos assim, que é a sessão do Salman Rushdie, por razões de segurança acontecerá no Coliseu do Porto. Temos 3.000 lugares para encher, acho que vai esgotar. Aliás, a sessão da Margaret Atwood já esgotou. Eu pedi agora para abrirmos mais alguns lugares. A sessão do Byung Chulan já esgotou também e acredito que muito em breve estará praticamente tudo esgotado.
0: Filipa, o teu último livro, No Meu Fim Está o Meu Começo, acabou de sair. Imagino que será também sobre ele que vais falar, à feira, enfim, ao evento Babel. É sobre ele que vais falar? Qual é o mote da tua conversa com o Rafael Gal?
2: Bem, antes de mais, muito obrigada por me receberes aqui. É uma enorme honra estar aqui na companhia do Rui. Nós já tínhamos partilhado antes um programa na rádio.
0: É verdade.
2: E tu foste nosso entrevistado e agora nós estamos do lado das respostas
0: do
2: lado das perguntas. Sim, eu acho que...
0: O programa chamava-se Na Biblioteca de...
2: Exatamente.
1: Sugeriste o que diz Mulero.
0: Exato. Como é sempre o meu livro do coração.
2: Uma ótima escolha. Foi muito bom entrar na tua biblioteca.
0: E agora estamos aqui do outro lado do microfone.
2: Sim, o Rui e a equipa da Babel tiveram o privilégio. E eu aliás, tive o privilégio de aceitar o convite deles de participar nessa grande festa do livro, da literatura e da palavra, que vai tomar conta do Porto. Vou conversar com o Rafael. Acabei de lançar No Meu Fim Está o Meu Começo, naturalmente, por norma, nós costumamos falar sempre dos últimos lançamentos, são aqueles que ainda nos estão no organismo, não é? De alguma maneira.
0: Já é o teu oitavo
2: contaminam-nos.
0: Livro.
2: Sim, já é. Já passei por vários formatos. Antes deste No Meu Fim Está o Meu Começo, tinha publicado a biografia da Natália Correia.
0: Que é, aliás, outra coisa que vos une, porque...
2: É verdade.
0: Esta coleção de biografias... É uma coleção que o Rui
2: lançou
0: na Contraponto, exatamente. Mas já vamos falar...
2: E que me convidou para escrever, exatamente.
0: Já vamos falar disso, vamos então concentrar-nos agora. Eu tinha-te perguntado, o que é que vais falar com o Rafael Galo? Já há um tema...
2: Eu acho que não há propriamente um tema, acho que há muitas coisas que nos unem, certamente, não é uma reflexão sobre os nossos dias, fazemos parte da mesma geração. Uhum. Acredito que haja temas que de alguma maneira neste livro conversem com temas que o preocupam. O Rafael foi muito simpático e esteve na apresentação do meu livro no El Corte Inglês.
0: O Rafael é o prémio Saramago. Não é deste, o último?
1: Não, é o penúltimo vencedor.
0: O penúltimo
1: vencedor. Foi Francisco Mota Saraiva.
0: Exato, ok, é o penúltimo vencedor.
2: Acho que ambos, de alguma maneira, tratamos o tema do trauma, da memória, de como é que o passado te condiciona. No caso específico deste livro, No Meu Fim Está o Meu Começo, eu acompanho uma enfermeira que está a cuidar da mãe, quem foi diagnosticada de demência, e ela, ao mesmo tempo, está a tentar reconstruir a sua própria história, o seu passado. É uma luta contra o tempo, não é? É a primeira vez que eu estou, de alguma maneira, a dialogar com a minha biografia, depois de ter escrito a biografia da Natália. E acho que uma das coisas que aprendi com a biografia da Natália foi esta capacidade que nós temos de cozer a grande história à pequena história, à pequena história íntima, não é? Perceber que a intimidade, mas também os grandes ciclos da história, de alguma maneira respiram pelas mesmas brechas, pelas mesmas feridas.
0: Este tema desta história, que é logo à partida muito interessante, esta ideia de alguém que quer reconstruir qualquer coisa que a pessoa que pode reconstruir está a perder dia
2: Exatamente.
0: A dia.
2: Exatamente. Quem tem a chave do mistério, neste momento, está a perder faculdades, não é?
0: Isso foi um conceito que te surgiu como conceito ou foi uma coisa que descobriste quando estavas a escrever?
2: Não, é uma história profundamente próxima. Eu não acredito pelo menos esses termos não me servem, autoficção ou em romance biográfico, porque acho que o escritor é uma matéria tão densa que qualquer coisa que o atravesse de facto fica com sedimentos, portanto seria quase um pleonasmo falar de autoficção, mas a verdade é que a minha mãe é filha de pai incógnito, como esta protagonista deste romance. Nunca soube quem era o seu verdadeiro pai, era algo que existia no Estado Novo, não é? Na verdade até vinha escrito para vergonha da própria criança e para vergonha da mãe, nunca para vergonha do pai, no bilhete de identidade, esta expressão, pai incógnito. E a minha avó materna morreu com Alzheimer. Portanto, esta luta eu assisti a esta luta, esta espécie de puzzle de peças truncadas que não encaixavam numa fase final da vida da minha avó, e percebi a ansiedade enorme que a minha mãe teve naquela altura de tentar recuperar um fio de uma história que sabia, que sabia que para sempre ia ficar cortado, não é?
0: E é uma corrida contra o tempo, de certa maneira, não é? Tentar a recuperar essas memórias já sem ter a certeza se elas são verdadeiras ou não, não é?
2: Sim, na verdade eu acho que é aí que está a beleza, não só a beleza como a esperança do livro. É a ideia de que deste conceito grandioso que é o conceito de história de vida e percebermos que não há uma história única, não é? Que a vida, na verdade, humana é uma grande tapeçaria da qual nós podemos puxar muitos fios e a beleza do livro, eu não quero estar a revelar muito, mas é o facto de mãe e filha se encontrarem de alguma maneira na doença, quase como se aquela aproximação entre estas duas mulheres fosse propriamente um sintoma dessa doença. E ela, filha, conseguir de alguma maneira ir ao encontro da mãe e se relacionar com ela, porque elas tinham uma relação bastante amputada, sempre foi assim durante toda a vida, através da história, através da narrativa, através de encontrar pistas no passado daquela mulher e a partir dessas mesmas pistas ela, a filha, criar narrativas que ao mesmo tempo tranquilizavam a mãe e davam-lhe um futuro e um passado diferente em cada edição, não é? Porque é quase como quando estamos a falar de uma pessoa com demência ou com Alzheimer, estamos quase a escrever todos os dias sobre um papel branco, não é? Em branco. E era nessa reconstrução, e é nessa reconstrução da história que estas duas mulheres se aproximam e de alguma maneira se quebra uma espécie de maldição intergeracional em que a geração seguinte, neste caso a geração da neta, liberta-se de alguma maneira deste peso e destas heranças que todos nós, de alguma maneira, herdamos, não é? Eu cresci com estas histórias, de alguma maneira achava-as quase banais, faziam parte do meu contexto familiar, porque grande parte deste livro passa-se no Estado Novo, através de analepses da história desta mulher, e estes pequenos episódios da sardinha que dava para quatro, do facto de mulheres poderem não ter pai, serem filhas de pai incógnito, a questão do abuso sexual, do corpo como agressão, e senti que havia aqui uma certa urgência, não só pessoal e íntima, no sentido de estar a contar a história da minha família, mas também olhando para o mundo atual e para o país atual, de contar esta história de uma maneira mais abrangente.
0: Filipa Martins, no meu fim está o meu começo, uma edição da Quetzal, e é também esta ideia de procura de saber exatamente o que aconteceu, um bocadinho também a ideia da escrita ou da fala, e depois a fala transformada em escrita, como também uma recuperação da memória, coisa que esteve na base, imagino, Rui Coceiro, da proposta de fazer uma coleção de biografias que fizeste na Contraponto e que, inesperadamente, se calhar para toda a gente, se tornaram best-sellers, ou seja, como é que uma biografia da Natália Correia, por exemplo, escrita pela Filipa Martins, ou uma biografia da Maria Teresa Horta, escrita pela Patrícia Reis, ou etc, etc, uma coleção de biografias, vão na terceira, quarta edição, ou mais que isso? Acreditaste como editor no início, imagino que acreditaste que seria uma boa ideia, mas que seria uma ideia tão popular, com tantos livros vendidos?
1: Esperava até, talvez, que pudesse ser ainda mais popular, por uma razão. O que faz a diferença no que diz respeito a esses livros é a qualidade dos autores. Claro que era preciso haver uma boa escolha no que respeita à matéria-prima, e, portanto, a escolha dos biografados era tão importante como a escolha dos biógrafos. Mas o que fazia, de facto, a diferença em relação ao que normalmente se publicava em Portugal no género biográfico, era o facto de estarmos a convidar escritores, romancistas. Porque o que me frustrava muitas vezes enquanto leitor, e leitor de biografias, me confesso, era o facto de encontrar naqueles livros que se publicavam em Portugal meros repositórios de informação que estava ali organizada de forma cronológica.
0: Não era, aliás, um género muito comum.
1: Não era.
0: Na edição portuguesa.
1: E nós tínhamos, quando queríamos ler uma boa biografia, quase sempre, há exceções, de recorrer a publicações noutras línguas. E isso frustrava-me e achava que havia espaço no mercado para fazer de forma diferente. E, portanto, colocar estes escritores, como a Filipa Martins, altamente talentosos, altamente competentes e capazes de contar uma história, a contar isso mesmo.
0: Portanto, aqui o segredo estava em ir buscar escritores que fizessem, digamos, necessariamente tinham que se interessar muito pelo biografado, mas não só, também há aqui um trabalho de promoção que, claro, não foi habitual para o género biografia. Isso terá sido também uma peça-chave no êxito.
1: Quero crer que sim, eu não acredito que seja possível ser-se editor nos dias de hoje sem se divulgar os seus livros. O tempo em que ser editor significava trabalhar o livro com o autor e depois entregar o resto ao departamento comercial e aos livreiros para que o livro se vendesse por si, isso já é completamente impensável hoje, com a quantidade de novidades que há nas livrarias.
0: Portanto, falámos da biografia da Natália Correia feita pela Filipa, falámos da Patrícia Reis, que escreveu sobre Patrícia Horta, mas havia também...
1: Muitas, posso dizer. A primeira foi a da Agostina Bessa Luís pela Isabel Rio Novo, a segunda foi a do Manuel de Oliveira pelo Paulo José Miranda, depois o Bruno Vieira Amaral fez o Zé Cardoso Pires, depois disso... Depois isto cruzava-se com uma segunda coleção de biografias de cariz histórico, porque estas eram de grandes figuras da cultura contemporânea. Depois havia uma segunda coleção de figuras históricas, onde a Isabel Rio Novo fez o Camões, onde o Paulo Moraes recentemente fez o Egas Muniz, o Pedro Sena Lino fez o Marquês de Pombal. Estas coleções tiveram, de facto, um impacto grande, porque a grande diferença era essa. Estarmos a biografar figuras grandes, ok, centrais, e com uma seriedade muito grande destas pessoas. Dedicaram-se anos. E o Manuel António Pina pelo Álvaro Magalhães.
2: É
0: quando o Rui desafiou para escrever a biografia da Natália Correia, era uma coisa que estava nos teus planos? Imagino que não, não é?
2: Eu sofro de uma doença, eu tenho uma incapacidade muito grande de dizer que não ao Rui. E depois, porque ele também sabe o que é que me, como é que me deve desafiar.
0: Mas aqui neste caso, como é que começou? Tu sabias que a Filipa gostava da Natália?
2: Tinha começado, Natália já me tinha acontecido.
1: Era óbvio.
0: Mas foi por causa da série das três,
2: exatamente,
0: das três mulheres.
2: Sim, sim,
0: portanto,
2: sim.
0: Tu foste uma...
2: Eu comecei a trabalhar a Natália através da ficção e acho que, na verdade, foi isso que me salvou. Porque o Fernando Vandrell tinha lido o meu primeiro romance, o Ilhéu de Passeio Público, que eu publiquei com 25 anos.
0: Este, no meu fim, está o meu começo, é o teu quinto romance.
2: É o meu quinto romance.
0: Portanto, o Fernando Vandrell, produtor
2: e realizador, tinha lido o Ilhéu de Passeio Público, e o Ilhéu de Passeio Público é uma fantasia sobre o Estado Novo. Mas tem um traço humorístico, irónico, de alguma maneira joga com aquele lado mais cuscuvilheiro do que é uma ditadura, que gosta de espetar pelo buraco da fechadura, ver o que é que nós fazemos por baixo dos lençóis. E ele queria emprestar esse lado mais cómico, mais burlesco à série.
0: A perversidade dos censores.
2: Exatamente. E de toda daquela envolvente mais boémia, mais... num país que era um país cinzento, não é? E acho que a série surpreendeu... também.
0: E, portanto,
2: por isso.
0: Ele desafiou-te para escreveres o guião da
2: Sim,
0: série. As outras duas mulheres eram a Senua Bocassis
2: e a Vera Lagoa. Maria Armanda Falcão,
0: Falcão.
2: Vera Lagoa numa segunda fase da vida.
0: Foi, aliás, uma série com um êxito muito considerável que deu origem a outra temporada, duas temporadas, não é?
2: E eu consegui, através da ficção, lá está, chegar a um lugar de intimidade com a personagem Natália Correia. E é isso, no fundo, que o romancista faz, não é? Quando escreve um livro, é chegar a um lugar de intimidade em que, por exemplo, toda a gente sabia que a Natália escrevia na cama, não é? Quando nós vamos aos arquivos, à biblioteca de Ponta Delgada, e o espólio dela está muito bem preservado, vemos como a letra lhe foge da página em viés, porque ela... mas uma coisa é saberes isso, outra coisa é imaginá-la na cama. E se o telefone tocares, o que é que tu vais responder? Como é que ela iria reagir, ela que era assim um bocadinho inflamada, se alguém lhe entrasse pelo quarto naquele momento? Isso é o que a ficção te traz. Eu acho que, na verdade, eu só sobrevivi estes 6 anos de Natália, que foi o tempo, mais ou menos, entre outros projetos, obviamente, que me levou à investigação e à escrita desta biografia, porque eu conhecia através da ficção. E depois ajudou-me...
0: Tu não chegaste a cruzar-te com ela, és muito nova.
2: Não
0: chegaste a conhecê-la.
1: Ainda bem.
2: E eu sou
0: achas
2: jornalista.
0: Que é ainda bem nesse...
1: É mais fácil biografar os mortos.
2: Ah, sim, eu tenho essa teoria, todos mortos e sem família, que é o caso da Natália.
0: Portanto, recorreste a testemunhos, muito documento
2: escrito. Já tínhamos feito muito desse trabalho para a série, não é? Porque eu achava, quando aceitei o desafio do Rui, achava ingenuamente que muito do trabalho de pesquisa já estava feito, principalmente do ponto de vista de testemunhos. Ao mesmo tempo, também fui desafiada pelo Joaquim Vieira para fazer um documentário dividido em duas partes sobre a Natália, que conciliou uma série de entrevistas. Algumas pessoas, entretanto, aliás, já morreram, infelizmente, como o Cruzeiro Seixas, o Nikis Kapinakis, por aí.
0: Ficaste uma especialista em Natália Correia, de facto.
2: Ela é uma personagem absolutamente fascinante. É difícil encontrar uma personagem de romance que seja melhor do que esta mulher.
0: Ela era uma personagem...
1: inverosímil, ela, para a ficção.
0: Sim. Vem dos Açores, a relação com a política, a maneira como ela fez e transgrediu ainda no Estado Novo, tudo
2: isso. Os vários casamentos, a vida amorosa completamente caótica, a capacidade que ela tinha de criar amigos e inimigos, o facto de parecer estar sempre contracorrente, não é? Durante a ditadura foi a autora mais censurada, depois do 25 de Abril e do PREC volta a ser censurada, já com a democracia estabelecida, é repreendida, expulsa pelo do único partido pelo qual militou. Portanto, esta capacidade que ela tinha de analisar o tempo atual...
0: E estar muito tempo à frente.
2: Costumo dizer que ela tinha um pescoço alto, não é? E conseguia perceber o amanhã. E a verdade é que muitas das coisas que nós estamos a vivenciar agora, nomeadamente o crescimento da extrema-direita um bocadinho por toda a Europa, ela conseguiu prever isso. Quando nós aderimos à CEE, e ela dizia que a Europa era um encontro de merceeiros, porque era apenas um projeto económico quando devia ser um projeto cultural.
0: Rui, depois de ter sido editor e entretanto, e durante agora todo este tempo em que és também comissário, já vais no teu terceiro livro. Acabaste de lançar A Mais Bela Maldição, Histórias de Gente Apaixonada por Livros, um livro que sai na Porta Editora e que é uma coleção de histórias sobre pessoas apaixonadas por livros, não é? Depois, antes disto, tinhas editado um romance que foi um êxito editorial extraordinário, Baioa Sem Data para Morrer, e depois Morro da Pena Ventosa, que também já vai na segunda edição, aqui sobre um bairro, o bairro do Porto, que tu conheces muito bem, e portanto uma produção literária. Como é que consegues conciliar toda esta atividade?
1: Aprendo com os meus autores, com os autores que tive, com a Filipa Martins, por exemplo, que sempre me impressionou muito, porque parecia que tinha vários braços e conseguia fazer várias coisas ao mesmo tempo. Deixa-me dizer-te que ter sido editor ao longo destes anos foi um privilégio muito grande. E ter sido editor dessa coleção de que aqui falámos, de biografias, foi um privilégio ainda maior. Também foi um certo ato de egoísmo, porque... eu entreguei a autores que admirava biografias que eu próprio gostaria de ter escrito e que não poderia, obviamente, escrever. E, portanto, aprendi muito. Eu estava a ouvir aqui a Filipa falar agora e a lembrar-me de uma série de imagens que estão na biografia dela, de coisas que aprendi sobre a Natália e sobre tantas outras figuras que foram biografadas nessa coleção. Mas eu não aprendi isso só com os meus autores. Ser editor é um grande privilégio por isso, porque nós... damo-nos com pessoas extraordinárias e aprendemos do ofício deles uma série de coisas. Eu também terei aprendido daquilo que hoje é talvez o ofício em que eu invisto mais tempo, terei aprendido muito com os meus autores. E este livro, que, como tu dizes, é um livro sobre gente apaixonada pelos livros, é um livro sobre pessoas como nós. Bibliófilos, pessoas que não resistem quando entram numa livraria e têm de comprar, pessoas que compram mais do que aquilo que conseguem ler. Às vezes...
0: Aliás, tu abres o livro com uma ótima epígrafe do Erasmo de Roterdão, que diz: quando tenho um pouquinho de dinheiro, compro livros. Se me resta alguma coisa, compro comida e roupa. Que é um pouco o espírito dos fanáticos.
1: Aliás, eu cheguei a ter um subtítulo para este livro que utilizava a palavra fanático, mas depois, para não ser mal interpretado, acabámos por este mais sem saborão, gente apaixonada.
0: Lembro-me de uma citação da Natália Correia, de um livro dela que eu adoro, que se chama O Armistício, que ela diz: só se defende fanaticamente aquilo que não se acredita.
2: Exato.
1: É um bocado isso.
0: E aqui, de facto, fanáticos dos livros passa contradição nesse caso. Mas tu vais, no fundo, contando a história de pessoas tão diferentes, como o livreiro, como é que ele se chama?
1: O Aziz,
0: que é o livreiro de Rabat, como, enfim, de pessoas muito diferentes, todas elas têm em comum esta obsessão, esta paixão pelos livros, não é?
1: São pessoas muito diferentes, como tu disseste, aliás. Eu viajei por várias partes do mundo para contar essas histórias. De Bogotá aos Estados Unidos, da Alemanha à Itália, de São Tomé aos Açores, passando pelo Brasil. Também foi um pretexto para viajar. Eu gosto de conhecer outras culturas. Toda a gente gosta, como é evidente. Mas há também em mim um lado de repórter, talvez que tenha que ver com, com os meus primórdios como jornalista. E fiquei sempre com muita vontade de fazer reportagens, que foi coisa que nunca fiz enquanto jornalista, reportagens destas. E este livro tem um bocado de crónica de viagens, misturada com a reportagem. Uhum. E depois há, se calhar, uma certa pincelada literária que percorre todo o livro e que cola estas figuras. Há a última história, por exemplo, foi recolhida em janeiro deste ano. É a história do Dwayne Betts, um homem que aos 16 anos foi preso por carjacking. Esteve 10 anos atrás das grades, boa parte deles em solitária, até ao dia em que, por baixo da porta, um guarda subornado lhe passa um livro. Ele lê esse livro e naquele momento decidiu que o seu futuro iria ser outro. Queria ser poeta. E, portanto, essa vontade de trabalhar com as palavras mudou completamente. Começou a estudar, aprendeu espanhol, aprendeu uma série de outras línguas na prisão. Quando sai, forma-se em direito em Yale e depois cria uma associação chamada Freedom Reads, com a qual já criou mais de 500 bibliotecas em prisões dos Estados Unidos para dar aos outros reclusos a oportunidade que os livros lhe deram a ele.
0: E tu ouviste falar nesta história?
1: Li no Washington Post.
0: E foste atrás desta história?
1: Fui atrás procurar. Este foi muito difícil de contactar. Do ponto de vista de produção, isto também foi desafiante.
0: É a última das histórias deste livro, A Mais Bela Maldição, que é, de facto, um bom nome para esta estranha atividade de olhar para este objeto. É uma coisa extraordinária, não é? Como invenção da humanidade, esta preservação. O Borges dizia que é o prolongamento da memória e da imaginação. Uhum. E de facto, sobrevive e resiste. Como é que vocês, para uma escritora, tu sobrevives da literatura? Bom, prolongas, digamos, o ato de escrever pelo audiovisual, pelo cinema. Estreou recentemente um filme que tem parte de uma história tua também, O Barqueiro, de Simão Caiate, foi nosso convidado.
2: Sim, aqui. O audiovisual e o cinema têm esta particularidade que os livros raramente têm, é ser escrito a várias mãos. Uhum. Eu só queria fazer aqui um parênteses, acho que o Rui foi extremamente modesto, que ele é um extraordinário romancista. Portanto, nós que somos os seus autores, aprendemos também muito com ele. Mas o audiovisual tem, e o cinema tem essa característica. Enquanto na capa do livro, por norma, só existe um nome, não é? Uma série de televisão, um filme, é o resultado de um trabalho de equipa. E para quem vem dos romances e começa a escrever argumento, há ali um grande exercício de humildade no início, não é? De luta e depois, mais tarde, de humildade. Porque é verdade que o argumento, a palavra, é o ponto de partida de qualquer produção. Eu não acredito num filme bom que parta do mau argumento. Uhum. Acho que já existe o contrário, não é? Filmes maus que têm bons argumentos na sua base. Mas depois a verdade é que eu encaro o argumento quase como se fosse uma receita de culinária, não é? Depois depende da qualidade do chefe, depende da qualidade dos produtos.
0: Sim. Desse ponto de vista, é das obras criativas que mais escapam ao ponto de partida.
2: Ao ponto de partida, e ainda bem. No meu percurso, e já vou com algumas séries e com alguns filmes, não me deixo de maravilhar a cada projeto com a capacidade que uma equipa tem de erguer as tuas palavras de alguma maneira e de lhes dar outra dimensão. E olho para cada linha de texto agora com um sentido de responsabilidade completamente diferente do sentido de responsabilidade que tinha no início, não é?
0: E entretanto, tu própria te estreaste na realização, portanto,
2: é
0: já prolongaste, digamos, a tua escrita para...
2: Não consegui resistir.
0: Uma curta-metragem da Reminder, que já foi premiada internacionalmente, e mais uma vez a questão da memória do luto no centro da história, não é? Portanto, vês-te a desenvolver também essa área de realização?
2: No caso específico da realização, ainda estou a nadar um bocadinho na piscina dos pequeninos, não é? É preciso ter essa humildade, mas estou a maravilhar-me com uma espécie de novo alfabeto que estou a aprender. E que tem, na verdade, símbolos e letras novas, como por exemplo o silêncio, não é? Uhum. A ideia de silêncio na literatura é um silêncio preenchido, não é? Que seja pela descrição, não é? Não existe esse silêncio de página branca, uhum. no caso de um romance. No caso do cinema, há múltiplos silêncios, não é? Os silêncios são em si só um alfabeto. Uhum. E esta ideia de conseguir manipular o silêncio, eu acho que é quase simbólico o facto da minha primeira curta-metragem, eu que sou romancista, não ter diálogos. Foi rodada em Nova Iorque e mais uma vez chega uma mulher que está a viver um período grave de falta de memória de curto prazo, sofreu um trauma muito violento e ela é guiada por Nova Iorque por alarmes que recebe no seu telemóvel. Uhum. Lhe dizem coisas como onde ir, o que comer, não ponhas açúcar no café porque és diabética.
0: O tema da memória é de facto um tema absolutamente presente no
2: porque eu acho que no fundo tu és o conjunto disso, não é? Tu és a súmula de alguma maneira das tuas memórias, mas também dos teus esquecimentos. Tu és o resultado do que decides lembrar e lembrar no sentido de recriar, não é? Porque a memória nunca é isenta, e também daquilo que tu decides esquecer. Uhum. E essa mulher, todas as semanas, por essas mensagens, é levada a um sítio em que consegue, de alguma maneira, reviver esse trauma e reviver o luto que esse trauma lhe provoca. Uhum. No caso específico da curta-metragem, trata-se do 9/11, no memorial das Torres Gêmeas.
0: Uhum. Rui, neste momento em que se fala da crise dos livros, ou seja, parece que há aqui um movimento contraditório em que nunca se publicaram tantos livros como agora, e no entanto, por exemplo, em Espanha havia um dado curioso que revelava que grande parte dos livros, metade, não vendiam mais do que 100 exemplares. Isto é aqui que parece uma coisa paradoxal entre a publicação...
1: Mas os dados são falaciosos.
0: São falaciosos?
1: São falaciosos porque incluem todo tipo de publicação que tem um ISBN, um EAN, e portanto, edições de autor com tiragens micro estão dentro dessa estatística. Uhum. Portanto, isso está enviesadíssimo.
0: Mas num momento em que se fala muito da crise de leitura nos jovens, sobretudo...
1: Também se fala do contrário já, de que esta geração...
2: Há uma inversão.
1: De que há uma inversão. Eu não sei se é verdade, se isso é verdadeiramente comprovado, ou se não é uma maneira de olhar também para os dados. O que parece haver é uma certa tendência, até mais generalizada e não tanto adstrita aos jovens, de nos desligarmos do digital e de voltarmos a um tempo mais lento. Uhum. Há uma necessidade de abrandamento e o livro é a melhor resposta. Nunca se inventou uma máquina melhor para o encontro connosco mesmos, para um tipo de vida muito mais desacelerada, que acho que é de facto uma coisa que nós precisamos.
0: Mas atualmente os números de vendas de literatura diminuíram.
1: Sim, a venda de livros tem vindo a diminuir ao longo dos anos.
0: A parte literária, digamos.
1: Mas, claro, sobretudo...
0: Aumentam livros de autoajuda e outras coisas.
1: A literatura em si... Autores como o Zé Cardoso Pires, o José Saramago ou o Lobo Antunes, no seu auge, tinham tiragens de 50, 40, 50, 60, até 100 mil exemplares. Isso aconteceu com estes autores. É impensável os autores
0: hoje,
1: literários...
0: um autor que vende muito, vende substancialmente menos do que
1: não
0: isso.
1: Não tem comparação. Até porque a oferta é muito maior e, portanto, eu não consigo acompanhar tudo o que sai, não é? Eu enquanto leitor. É difícil, na mesma semana, comprar o livro da Filipa Martins e o do Rui Conceiro, ler os dois, depois saiu ao mesmo tempo o do outro...
0: Afonso Cruz...
1: Não é possível. Sim. Isto não acontecia antes. Isto não acontecia. Uhum. E, portanto, é normal que cada livro venda menos e isso coloca os autores em apuros. Uhum. Porque não conseguem viver disto e têm de se dar a atividades paralelas, adjacentes, não é? Eu fui editor, a Filipa também está noutras áreas, mas eu acho que a Filipa é um caso diferente, porque ela tem uma relação muito íntima com a palavra e nunca para de me surpreender no sentido em que está a criar a partir da palavra, já fez poesia, teatro, cinema, uhum. portanto, ela tem uma necessidade epistêmica epidérmica de escrever. E estes autores hão de escrever sempre, quer os livros vendam muito ou pouco.
0: Como habitualmente, pergunto, o que é que têm estado a escutar? Pergunto para os dois, claro.
1: Posso começar? Olha, eu tenho estado a ouvir já desde há muito tempo o disco Ana Márcia, da Márcia, mas com muita insistência, porque eu sou daqueles tipos que ficam obcecados por certas canções.
0: E ouço repetidamente.
1: E ouço canções em repeat, como fazíamos antigamente nos leitores.
0: E depois largas?
1: Sim. O quem vem, como é que se chama? O Quem Vem Cá com a Catarina Salinas, que é um tema formidável. Acho lindíssima a Catarina Salinas dos Best Youth. E, portanto, fico a ouvir sempre aquilo várias vezes e anima-me de manhã. E esse é um dos discos que me tem...
0: Ana Márcia, sim.
1: Sim, da Márcia, que me tem acompanhado. Há um podcast que eu também ouvi todo, porque está agora no intervalo entre a primeira e a segunda série, que é o Antes de Morrer, do Francisco Mota Saraiva, de quem já falei aqui hoje. Ele tem um podcast com um amigo que é o João Diniz.
0: O último prémio Saramago.
1: Sim, ele parte uma premissa. O João Diniz lia pouco, sentia que lia pouco, então convidou o seu amigo escritor para lhe sugerir livros. E é um podcast muito bom, porque, na verdade, é digressivo. O Francisco Mota Saraiva pega num livro, no processo do Kafka, e partilha as suas impressões a propósito daquele livro, vai ao interior do livro e conta à oficina de escrita, se houver informações.
0: Como é que chama o podcast?
1: Antes de Morrer, porque são aqueles livros que
0: temos que ver antes de morrer. Filipa, o que é que andas a escutar?
2: A escutar, e de facto é a escutar, sendo que eu devia estar a ver. Muitas vezes eu ponho documentários e estou a trabalhar noutras coisas e... Por exemplo, antes de vir para aqui, estrenaram sobre a Patti Smith, The Dream of Life, acho que é esse o título. Para já, porque é uma autora de quem gosto muito, mas principalmente é uma artista num sentido mais lato, na forma como ela encara a arte, como se fosse uma alma velha. Eu acho que é essa a expressão. Ou seja, ela percebe que o gesto artístico é uma necessidade e nunca o consegue comprometer. Ela não diz nada que, de alguma maneira, fira o objetivo último dela, que é a de criação. E para mim é uma enorme, ao mesmo tempo é uma enorme inspiração, mas também transmite-me uma enorme tranquilidade, não é? Porque há pouco o Rui estava a ser generoso a dizer que a palavra para mim é quase uma segunda pele e é de facto. E esse olhar para os livros, para os projetos, para as histórias, com a tranquilidade de quem quer dizer alguma coisa e tem urgência de dizer, permite-nos sobrevoar um bocadinho esta questão dos números e do público, não é? Por exemplo, agora o cinema português está a atravessar uma fase... Nós estávamos a falar do livro, mas o cinema em português está a atravessar uma fase dramática.
0: Sim. E há movimentos aqui que as salas de teatro nunca tiveram tão cheias.
2: É isso.
0: E as salas de cinema nunca tiveram tão vazias.
2: E há 10 anos nós estávamos a vaticinar exatamente o oposto. Portanto, eu acho que às vezes é só preciso ser um bocadinho uma alma velha, como a Patti Smith, e olhar com uma tranquilidade maior para isto e percebermos que quem tem coisas para dizer e urgência em dizê-las vai ter o seu lugar.
1: Muito bem. Só uma coisa, a canção de que eu estava a falar há bocado é o Quem Cá Está.
0: Muito bem, da Márcia. Muito bem, como habitualmente as sugestões do âmbito cultural do El Corte Inglês, esta semana, 11 de maio, no El Corte Inglês, âmbito cultural em Lisboa, 1926, o fim da Primeira República e a instauração da ditadura por António Valdemar, e antes disso, aliás, já no dia 7 de maio, a Identidade da Europa por Miguel Morgado. Duas conferências substancialmente diferentes, ambas no âmbito cultural do El Corte Inglês Lisboa. Enquanto isso, no âmbito cultural do El Corte Inglês no Porto, dia 12 de maio, uma sessão da Identidade do Porto pelo Joel Cleto. O Porto, cidade mercantil, burguesa, liberal, hospitaleira, insubmissa e invicta, a longa história das revoltas e rebeliões no Porto, pelo Joel Cleto. E no dia 19 de maio, a primeira de duas conferências de António Bagão Félix sobre as raízes de vida e raízes com vida. Primeira sessão Raízes, Carlos Ramos, parte da grande paixão de Bagão Félix pelas árvores e pelas plantas.
1: Em grandes livros também.
0: Em geral. Resta-nos agradecer aqui a presença da Filipa Martins, que acabou de editar agora o seu romance No Meu Fim Está o Meu Começo, uma edição da Quetzal, e que está nas bancas, nas livrarias. A Filipa é já o quinto romance, e este romance, como ouvimos, é um romance quase na linha biográfica, através da história da sua avó e da sua mãe, não é? Mas, enfim, ficcionadas, como são todas as memórias. E o Rui Coceiro acabou de editar o seu terceiro livro, creio, depois de um êxito que foi o romance Baiô Sem Data para Morrer e depois Morre

0: Pena Ventosa, agora uma história, ou melhor, uma coleção de histórias sobre gente apaixonada por livros. A Mais Bela Maldição, de Rui Coceiro, uma edição da Porto Editora, também nas livrarias um pouco por todo lado. Como habitualmente, a Escuta do Mundo teve a sonoplastia de João Félix Pereira, José Guerreiro, Alexandre Lima e Abel Paiva. O vídeo é da Ana António e nós estamos aqui, como habitualmente, nos horários do costume e sempre em podcast. Obrigado.
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Música até ao início da manhã TSF. Bom dia.

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0: Muito bom dia, 6:30 da manhã, 5:30 nos Açores. Nesta altura estão 14 graus no Porto e em Lisboa, 16 graus em Faro, 15 no Funchal e 13 em Ponta Delgada. Está a arrancar amanhã TSF desta segunda-feira. Leonor Ferreira, começamos com a notícia de que o preço do Brent está a subir na sequência das declarações de Donald Trump.
1: Na rede social Truth Social, o presidente norte-americano rejeita a resposta de Teherão à mais recente proposta dos Estados Unidos. O líder da Casa Branca não adianta pormenores, diz, no entanto, que não gostou e é totalmente inaceitável. A imprensa iraniana adianta que a proposta do Irão se centra no cessar-fogo em todas as frentes, incluindo no Líbano e na segurança do Estreito de Hormuz. Esta noite, o preço do crude, de referência para os Estados Unidos, e também o preço do Brent, referência para a Europa, subiu cerca de 3% face ao fecho de sexta-feira. Nesta altura, o Brent custa $105 o barril. Um dos 17 norte-americanos retirados do navio cruzeiro, Ondius, testou positivo para o antivírus. O homem está infectado, mas não apresenta sintomas. Este grupo de americanos foi retirado do avião de Tenerife, deverá chegar hoje ao Nebraska, vai ficar em quarentena na Universidade do Estado. O passageiro infectado será transportado para uma unidade de biocontenção do Nebraska. Horas antes, o primeiro-ministro francês revelava que um dos 5 franceses retirados do mesmo navio apresentava sintomas de antivírus. O Sporting sangrou-se este domingo, o tricampeão europeu de futsal, ao vencer o Palma por 2-0 na final jogada em Pesaro, em Itália. No final do encontro, em declarações ao Canal 11, o treinador Nuno Dias não escondeu a satisfação.
2: A satisfação é enorme pela forma meritória, pela forma categórica com que nós conseguimos este troféu, que é todo justo.
1: Dia grande também para o hóquei em patins. O Futebol Clube do Porto conquistou a Liga dos Campeões ao vencer o Barcelona por 3-1 na final em Coimbra. Em declarações na RTP, Paulo Freitas, o treinador dos Azuis e Brancos, diz que foi uma vitória merecida.
3: O importante é que o Futebol Clube do Porto tem aqui uma equipa de grande carácter de hóquei em patins, e o Futebol Clube do Porto vai meter mais uma taça no seu museu.
1: O Presidente da República felicitou o Sporting pelo título universal e também o Futebol Clube do Porto pelo título europeu de hóquei em patins. António José Seguro sublinha ainda o fim de semana de excelentes resultados internacionais e assinala a prestação da canoagem nacional na etapa da Taça do Mundo na Hungria, com 2 medalhas de ouro conquistadas por Fernando Pimenta e Pedro Casinha, e o bronze conquistado pela dupla João Ribeiro e Messias Batista. A CGTP entrega hoje o pré-aviso de greve geral para 3 de junho, anunciado no 1 de maio deste ano. É um protesto com o lema derrotar o pacote laboral. José Luís Carneiro defende que a formação profissional deve ser uma prioridade e acusa o governo de estagnação, inércia e falta de investimento nesta área. No dia em que os deputados do PS visitam vários centros de formação profissional, o secretário-geral socialista denuncia na TSF a escassez de respostas para mais de 140 mil jovens. São declarações que vamos escutar no Jornal das 7 da manhã. O Futebol Clube do Porto foi derrotado esta noite por 3-1 frente ao AVS. Na reação à derrota, Francesco Farioli lamentou o banho frio e afirmou nas entrevistas rápidas da Sport TV que não está habituado a sofrer 3 golos. O Porto já garantiu o primeiro lugar do campeonato, está com 85 pontos. No outro lado da tabela, o AVS é o último classificado, tem 20 pontos e está já confirmada a despromoção. O Benfica e o Sporting continuam hoje a luta pelo segundo lugar da Primeira Liga de Futebol. Os encarnados recebem o Sporting de Braga e os Leões o Rio Ave na jornada 33. Jogos marcados para as 8:15 da noite com relato na TSF. Esta segunda-feira há, ao todo, 7 jogos.
0: São temas para retomarmos daqui a pouco no Jornal às 7 horas da manhã, nesta segunda-feira, que vai trazer aguaceiros, em especial no litoral norte e centro até final da manhã, e também no interior norte e centro durante a tarde. Há previsão também de pequena subida da temperatura mínima. Quanto a máximas para hoje, 17 graus para o Porto, 19 é a máxima para Lisboa e 21 para Faro, mínima mais baixa hoje de 8 graus na cidade da Guarda. Os Açores com aguaceiros fracos em todas as ilhas, máxima para Ponta Delgada 17 graus, para a Madeira há também previsão de aguaceiros fracos, a máxima no Funchal hoje é de 21 graus.
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0: Daqui a pouco vamos às notas de autor, esta semana com o radialista Luís Caetano. Depois olhamos a imprensa desta manhã. Ainda vamos ao Filo J antes das 7. Agora, Be With You, a nova dos Muse.

0: Be With You, os Muse na manhã TSF. Bom dia, estamos a 19 minutos das 7. Vamos às notas de autor. O convidado esta semana é o radialista Luís Caetano.
1: O radialista quer ouvir os outros e habitua-se a não falar de si. Mas devo apresentar-me neste arranque da semana das notas de autor, começando por agradecer o amável convite da Sociedade Portuguesa de Autores a propósito do Prémio Igreja Esqueiro e saudando a TSF, rádio que também é minha porque a escuto diariamente e desde os dias em que era ainda uma rádio pirata. Por isso esta minha nota inicial é uma celebração da rádio e do muito de bom que podemos ouvir em várias estações. Claro que tenho muito gosto em que se juntem aos meus programas da Antena 2, a Ronda da Noite, de segunda a sexta, das 23 à meia-noite, mas diariamente também a Vida Breve, com um poema dito pelo autor, ou a Última Edição. E semanalmente, A Força das Coisas. São programas habitualmente sobre livros e quem os escreve, mas frequentemente também com autores de diferentes artes e disciplinas, do cinema à música, da ciência ao pensamento. Mas sou ouvinte e recomendo também programas da TSF como o Mapa Mundo, de Ricardo Alexandre, as emissões de Francisco Mateus, que me deixam preso à rádio, e o Francisco tem há mais de 20 anos o melhor espaço na grande rede dedicado à rádio, o blog Rádio Cri, onde também podemos ouvir as belíssimas emissões do programa Como no Cinema. Também na TSF não perco as crónicas de Miguel Carvalho e na Antena 1, Um Dia no Mundo, de Francisco Sena Santos, ou as conversas de Júlio Machado Vaz e Manuel Sobrinho Simões, ou os universos musicais de Luís Oliveira ou Henrique Amar na Antena 3. E há mais, em diferentes estações, são vários os convites a uma rádio ouvida com tempo. Algo que vai ao arrepio do mundo de hoje. É um ato de resistência.
0: O radialista Luís Caetano, esta semana a assinar as notas de autor, uma parceria entre a TSF e a SPA. Vamos olhar a imprensa desta manhã, daqui a 2 minutos e meio, com a Manuela Cássio.

0: Great Pretender, os Kaseben, que este ano estão de regresso a Portugal. Atuação prevista para dia 20 de agosto no Festival Vilar de Mouros, no norte do país. Vamos olhar a imprensa desta manhã, Manuela Cássio.
1: Hoje começo por destacar as manchetes dos jornais desportivos que não falam de futebol. Gênio português exclamou o jogo para realçar os títulos conquistados no hóquei e patins e no futsal. O Porto conquistou a Liga dos Campeões de Hóquei e Patins, o Sporting venceu a Champions League de futsal. Reis da Europa, escreve o Record. Glória aos campeões, acrescenta a bola, que assinala ainda na primeira página que Fernando Pimenta conquistou duas medalhas de ouro na Taça do Mundo de Canoagem. Esta manhã, o Jornal de Notícias conta-nos que os municípios investem milhões em sistemas de videovigilância. Há 1.500 câmaras apontadas para as ruas e mais umas centenas a caminho. O combate à criminalidade e ao vandalismo são os principais argumentos. A PSP e a GNR dizem que estes sistemas de videovigilância dão um contributo importante para a resposta policial. O Público denuncia que pacote fiscal para a habitação não sai do papel e as rendas voltam a disparar. O Governo anunciou um pacote em setembro, mas as medidas ainda não chegaram ao terreno. A oferta do arrendamento até está a crescer, mas sem conseguir impedir a subida de preços. Espreito agora ao Negócios, onde ficamos a saber que o Governo corta 400 artigos da lei para acelerar a criação de empresas. O anúncio é feito pelo Ministro da Economia, que quer acelerar os processos de licenciamento industrial. Manuel Castro Almeida explica nesta entrevista que tem o objetivo de acabar com o entrave ao investimento, ao mesmo tempo que aposta na oferta de parques empresariais. Na manchete principal do Negócios, lemos que a guerra provoca corrida às corretoras low cost. A volatilidade dos mercados financeiros está a fazer disparar a negociação de ativos através de plataformas de baixo custo. O Diário de Notícias anuncia que a AIMA conclui esta semana a solução de reagrupamento para bebés. A Agência para a Integração, Migrações e Asilo vai criar um formulário para que os pedidos possam ser feitos. Esta medida é necessária porque a nova lei da nacionalidade só permite a cidadania portuguesa aos bebés nascidos em Portugal se os pais estiverem há 5 anos no país com título de residência. O Correio da Manhã conta a história da assassina do gelo, que herda 25 imóveis de pais e avós. A mulher está presa por matar o noivo na véspera do casamento. O Público traça o diagnóstico do sistema prisional português e avisa que a sobrelotação subiu para os 106%. As reclusas do sul do país ficam concentradas em Tires e as famílias pagam o preço. Mesmo a terminar a leitura dos jornais do dia, destaco a entrevista de Manuel Alegre, que pode ler no Jornal de Notícias. À beira dos 90 anos, o poeta recorda-nos que há sempre a palavra que é uma arma, há sempre a escrita. Atento às ameaças que enfrentamos, um pouco por todo o mundo nestes dias, Manuel Alegre alerta nesta entrevista ao JN. A liberdade não desaparece de repente. Já não há golpes de Estado feitos com armas, metralhadoras ou tanques. Hoje, mina-se por dentro. A democracia vai-se desconstruindo através da sabotagem das instituições, da mentira, da demagogia e da linguagem do ódio. É preciso estar muito atento e saber lutar.
0: A revista de imprensa com o jornalista Manuel Acácio. Voltamos a olhar os jornais portugueses mais à frente, a seguir às 9h30. A revista de imprensa comentada traz hoje à antena Filipa Pipiras, grande mestre de xadrez.
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0: Olhamos o trânsito pela primeira vez nesta manhã de segunda-feira e a fila na A2 para a Ponte 25 de Abril já vai longa, já chega ao primeiro viaduto do Feijó, aqui no final da A2. O IC19 já tem alguns abrandamentos entre Queluz e a reta dos comandos da Amadora, aqui ainda sem demora significativa. Nos outros acessos a Lisboa ainda tudo a andar, é o que acontece em todas as ligações ao Porto.
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0: Estamos a 10 minutos das 7. Bom dia.
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0: E agora vamos ao Fila J com José Carlos Barreto. O Tamanho das Coisas é o novo espetáculo da companhia Terra Amarela, depois do País Todo, está agora no Teatro Variedades em Lisboa.
8: É o fecho deste espetáculo, O Tamanho das Coisas, que estreou em 2023, que andou por aí, pelo país e pelo resto do mundo, está agora em Lisboa. Afinal, o que nos pode acontecer tem uma dimensão que às vezes não esse tamanho todo que nós achamos. Um espetáculo com a encenação de Marco Paiva.
9: É um espetáculo que nos fala sobre um homem que faz a travessia entre Portugal continental e os Açores num pequeno barco e a determinada altura perde um remo e levanta-se uma questão existencial. Vale a pena lutar para encontrar esse remo e continuar o percurso ou ele deixa-se ficar por ali em alto mar? Na verdade foi a forma que encontramos de problematizar a questão da dimensão daquilo que nos acontece na vida e a forma como vamos gerindo esses acontecimentos para nos mantermos alienados ou não sobre aquilo que está à nossa volta.
8: Um texto de Alex Casal com o ator Paulo Azevedo, que muitos conhecem por não ter braços nem pernas, escolhido pelo encenador Marco Paiva.
10: Mais precisamente vinhado. Mede aproximadamente 1 metro e pesa mais ou menos 1 quilo.
9: A questão da escala é interessante quando dialoga com o próprio corpo do Paulo. O Paulo, pela sua condição, ele nasceu sem braços e sem pernas, e o próprio trabalho artístico do Paulo tem sido perceber como é que o seu corpo dialoga com a cena, com as artes performativas. O que é que o corpo dele traz à relação de um corpo com... um palco.
8: Em cena também uma intérprete de língua gestual portuguesa que às tantas também sai do ecrã e é também uma personagem. Para este lugar onde um corpo de uma pessoa que não corresponde a todas as medidas e os tamanhos, mas tem vida e tem tudo, mesmo que aparentemente lhe falte o que aparenta faltar.
9: Como é que a diversidade do mundo dialoga com aquilo que são os dogmas da própria existência? Então como é que um corpo não normativo dialoga com uma sociedade que é estereotipada do ponto de vista daquilo que é o cânon da figura humana, do corpo, da sua destreza, daquilo que é belo ou não? O próprio corpo do Paulo por si já é um statement sobre essa necessidade de questionarmos o valor do dogma.
8: Um homem perante a vida que tem decide fazer uma viagem num pequeno bote do continente para os Açores. No meio do oceano, um remo cai à água e fica ali a boiar a poucos metros, uns 15 talvez. Se nadar, para agarrar o remo, o barco, com a corrente marítima, deriva. Mas sem o remo, o homem está perdido.
9: Eu acho que esse é o momento fulcral. O espetáculo ativa permanentemente as pessoas e é interessante porque é um espetáculo, é um texto do Alex Casal, é um espetáculo escrito com muito humor e coloca, que também é um traço que atravessa a obra do Alex, como é que nós conseguimos olhar para a tragédia sempre de alguma maneira, sabendo que é uma fatalidade, mas não perdendo uma certa ironia e um certo humor sobre o que está à nossa volta.
8: E nós, espectadores, estamos sempre a ser questionados durante todo o espetáculo. O que fazemos? O que fazer? Apanhamos o remo ou perdemos o barco? passivos.
0: O tamanho das coisas no Teatro Variedades em Lisboa ainda até 17 deste mês. Antes do Jornal das 7, ouvimos grilos na janela para o mundo.

0: A Janela para o Mundo é um trabalho do paisagista sonoro Luís Antero, edição de som de José Guerreiro.
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0: São 6h58, bom dia, menos uma hora nos Açores. 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
1: Os socialistas vão passar esta segunda-feira a visitar centros de formação profissional. Dizem que deve ser uma prioridade e acusam o governo de estagnação, inércia e falta de investimento nesta área. Hoje é o dia em que assume funções o novo presidente do Conselho de Reitores. Vamos escutar recados do presidente do Sindicato Nacional de Ensino Superior para Luís Ferreira, que é também reitor da Universidade de Lisboa. Uma segunda-feira estranha em termos de bola, com 7 jogos marcados para logo à noite, à mesma hora, e muitas decisões. Entre elas está aquelas que sairão de um clássico entre Benfica e Braga no Estádio da Luz.
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0: Esta segunda-feira vai trazer aguaceiros, em especial no litoral norte e centro até final da manhã e também no interior norte e centro durante a tarde, previsão de pequena subida da temperatura mínima. Quanto a máximas para hoje, 17 graus para o Porto, 19 para Lisboa e 21 para Faro. Para os Açores, a previsão aponta também para aguaceiros em todas as ilhas, máxima para Ponta Delgada 17 graus, aguaceiros fracos também na Ilha da Madeira, a máxima hoje no Funchal é de 21 graus. Vamos para o Jornal das 7 da manhã, Nuno Domingues.
1: Em dia de reunião de ministros dos negócios estrangeiros da União Europeia, há já 2 recados que vale a pena sublinhar. Primeiro, do lado de Kaja Kallas, a responsável pela política externa da União Europeia, que acaba de dizer que espera que os ministros dos negócios estrangeiros da União Europeia se coloquem de acordo em relação a sanções aos colonos israelitas. É essa ideia expressa há instantes por Kaja Kallas, que também já desabafou que é muito claro, muito clara a intenção de Vladimir Putin, o presidente russo, em relação à escolha de Gerhard Schröder como mediador do processo de paz entre Ucrânia e os Estados e a Rússia. Kaja Kallas diz que é claro, não diz porquê, mas se calhar não será inocente a ideia de que Schröder foi e é um alto quadro da Gazprom, a principal empresa de petróleos da Rússia. A reunião dos ministros dos negócios estrangeiros da União Europeia vai acontecer hoje ao longo do dia. José Luís Carneiro defende que a formação profissional deve ser uma prioridade e acusa o governo de estagnação, de inércia e de falta de investimento nesta área. No dia em que os deputados do Partido Socialista vão visitar vários centros de formação profissional, o secretário-geral socialista denuncia, na TSF, a escassez de respostas para mais de 140 mil jovens.
3: A ideia da estagnação das políticas públicas, uma ideia de inércia institucional e também uma ideia de risco de investimento. Agora que o plano de recuperação e de resiliência está a chegar ao fim, há a ideia de que está a perder fôlego do ponto de vista do investimento nestas políticas, e isso é o pior que pode acontecer, porque acaba por criar um clima de intermitência nas respostas a serem dadas.
1: José Luís Carneiro, nestas declarações à TSF, explica que nestas visitas vai ouvir, tentar ouvir o que é que se passa com o desfasamento entre a formação profissional e as necessidades das empresas e da própria economia. De resto, as visitas já começaram. O líder socialista considera que o estigma ainda associado ao ensino profissional é uma das barreiras que deve ser ultrapassada.
3: Há uma percentagem de cerca de 50% dos jovens que não vão para o ensino superior. Ora, nós temos que procurar encontrar respostas para estes que não acedem ao ensino superior, na formação profissional, na formação técnica, na formação tecnológica, e ao mesmo tempo garantir que, assim querendo, podem realizar posteriormente o seu ensino no ensino superior. E, portanto, isso implica quebrar também essa barreira psicológica, que é uma barreira cultural e de mentalidades que temos tido, temos vindo a ter no nosso país.
1: Rota pelo Ensino e Formação Profissional é o nome desta iniciativa que leva o Partido Socialista a vários pontos do país e que terá como resultado propostas no Parlamento também na área da formação de adultos.
3: Temos também, é curioso, tido apelos das pessoas para voltarmos a recuperar uma, algo de equivalente às novas oportunidades, por forma a garantir a formação da população adulta. Outro pedido que temos tido é o, para garantir, é o de garantirmos mais respostas de ensino em período noturno para jovens e para a população adulta que trabalha durante o dia, mas que gostava muitas das vezes de realizar a sua formação académica ou profissional em período noturno. E nota-se que a resposta está a ser escassa para as necessidades identificadas.
1: José Luís Carneiros, o secretário-geral do Partido Socialista, em declarações à TSF neste dia em que o PS anda pelo país a visitar centros de formação profissional. A CGTP vai hoje formalizar o pré-aviso de greve geral para 3 de junho, uma greve anunciada no 1º de maio deste ano. Uma delegação da Comissão Executiva da CGTP vai deslocar-se hoje ao Ministério do Trabalho, em Lisboa, vai entregar este pré-aviso contra as alterações à lei laboral propostas pelo Governo. O lema do protesto é derrotar o pacote laboral. E hoje é o dia em que Luís Ferreira, reitor da Universidade de Lisboa, assume funções de presidente do Conselho de Reitores das Universidades Portuguesas, um parceiro da educação. Os professores do ensino superior esperam que o trabalho que estava a ser feito pelo anterior presidente do grupo seja continuado. É nesse sentido que vão as declarações do presidente do Sindicato Nacional do Ensino Superior, a TSF. José Moreira diz que a carreira dos docentes e investigadores deve ser uma das prioridades do novo presidente do Conselho de Reitores e aponta que há várias obrigações que o novo dirigente tem de cumprir neste mandato.
4: Junto do poder político, conseguir um financiamento mais adequado para a dimensão e para a importância do setor do ensino superior e a ciência que é desenvolvida nas instituições de ensino superior, conseguirem que a autonomia pedagógica e científica das instituições seja respeitada, e muito disto tem a ver com a nova agência também de financiamento, e também conseguirem dialogar com os seus docentes e investigadores no sentido de acabar o clima em que os docentes e investigadores se sentem um bocadinho postos de lado e as suas reivindicações, ou as suas, melhor que mais reivindicações, as suas legítimas aspirações não estarem a ser em conta muitas vezes pelas instituições.
1: As palavras do presidente do Sindicato Nacional dos Professores do Ensino Superior, José Moreira, diz que um dos principais desafios no ensino atualmente é a inteligência artificial. O representante dos professores no ensino superior faz um balanço do mandato de Paulo Jorge Ferreira, reitor da Universidade de Aveiro, que deixa a presidência do Conselho de Reitores após 3 anos.
4: Teve um mandato interessante, teve alguma intervenção importante no que respeita, por exemplo, à questão dos investigadores. Há outras questões que a nosso ver, o grupo, não apenas o seu presidente, ou se calhar não é o seu presidente, mas é o grupo enquanto instituição, queremos que nós, poderia ter sido não só mais reivindicativo, como também não ter deixado os docentes para o último lugar quando se trata de perceber os problemas de financiamento que têm as organizações, e os docentes e os investigadores são sempre o elo mais fraco em todas estas questões.
1: Luís Ferreira, o novo presidente do Conselho de Reitores das Universidades Portuguesas, vai hoje tomar posse na reunião plenária do grupo que decorre em Évora, na Universidade. Os 14 polícias que foram detidos na semana passada no âmbito do caso de tortura e violações na esquadra da PSP do Rato, em Lisboa, vão hoje conhecer as medidas de coação. O Ministério Público pediu prisão preventiva para 4 destes polícias, um deles chefe da PSP, ainda prisão domiciliária para 3 agentes e para os restantes a suspensão de funções e a proibição de contactos com as vítimas. No total foram detidos 15 polícias e um civil, sendo que um dos agentes foi libertado de imediato e o civil foi também libertado depois da apresentação de um pedido de habeas corpus por detenção ilegal. Dos 15 polícias detidos, 14 são suspeitos de 19 crimes de tortura, além de outros que incluem ofensas à integridade física, abuso de poder, falsificação do documento em 9 casos apontados pelo Ministério Público. Um dos polícias não terá participado nas agressões, mas é suspeito dos crimes de tortura, abuso de poder e ofensas à integridade física por omissão, uma vez que assistiu às agressões, e um outro polícia é suspeito de crimes de ofensas à integridade física, falsificação do documento, furto e violação da correspondência. No total, são já 24 o número de elementos da PSP envolvidos no processo das alegadas torturas e violações nas esquadras do Largo do Rato e do Bairro Alto da PSP, numa investigação denunciada pela própria polícia. A noite de hoje vai ser diferente de outras segundas-feiras. A penúltima jornada da Primeira Liga vai jogar-se quase na totalidade, mais logo às 8:15, e inclui um clássico entre Benfica e Braga no Estádio da Luz. Entre as muitas decisões que podem ficar já fechadas, está a luta pelo segundo lugar que dá acesso na próxima temporada à qualificação da Liga dos Campeões, ou mesmo à fase de Liga. A decisão só acontecerá hoje, se o Benfica ganhar ao Braga e o Sporting perder em Vila do Conde. Na Luz, há objetivos diferentes em cima da mesa. Para o Benfica, a tal luta pela Liga dos Campeões e uma dificuldade acrescida. Faltam dois titulares afastados deste jogo por castigo, mas José Mourinho garante que está tudo tratado.
5: A ausência do capitão é sempre importante. É um jogador que sempre que esteve disponível, e esteve quase sempre, jogou. Obviamente que numa final como esta é uma perda. Da mesma maneira que a ausência do Rios também é uma perda importante para nós num jogo como este. Mas o Tomás está bem, o Tomás treinou com a equipa sem qualquer limitação, portanto não há nada para esconder. Joga o Tomás e joga o António.
1: José Mourinho com as soluções para a defesa e o meio-campo. Do lado do Braga, um empate basta para garantir o quarto lugar e o acesso à qualificação da Liga Europa na próxima temporada. Carlos Vicens, o treinador, diz que o Sporting Clube de Braga vai à Luz com a melhor versão possível nesta fase da época.
6: Sabendo que é um partido difícil contra um rival...
7: Sabemos que é um jogo difícil contra um rival que joga muito, mas nós também jogamos muito. É um jogo complicado, como não podia ser de outra maneira, quando as diferenças são estas e enfrentas um rival como este. Temos de tentar oferecer uma versão competitiva do Braga, que mais do que nunca tem de ser uma verdadeira equipa a lutar em todos os lances, porque não há outra maneira.
6: Porque o cenário lo va a requerir.
1: Carlos Vicens, o treinador do Sporting Clube de Braga. Em Vila do Conde, o Rio Ave já garantiu a manutenção e agora só joga para cumprir calendário e chegar à melhor posição possível. Já o Sporting não tem outro desfecho possível que a vitória. Por isso, Rui Borges pediu exigência. Vamos já escutar essas declarações de Rui Borges na antevisão deste jogo em Vila do Conde. Não é possível escutar Rui Borges, o treinador do Sporting, no jogo de mais logo, sobre o jogo de mais logo em Vila do Conde. O Benfica Braga e o Rio Ave Sporting têm relato na TSF e também em tsf.pt. A intensa noite de bola, com todos os jogos marcados para as 8:15, tem mais 5 partidas que cruzam decisões sobre a manutenção, o acesso às competições europeias. O Estrela da Amadora Famalicão cruza precisamente estes dois caminhos. O Estrela precisa de ganhar para escapar já hoje à descida direta. Já o Famalicão precisa de ganhar e esperar pela derrota do Braga na Luz para sonhar ainda com o acesso à Liga Europa. E depois há ainda um Tondela Moreirense, um Vitória Casa Pia, um Santa Clara Nacional, todos jogos que têm influência nas contas da manutenção, e ainda o Gil Vicente Aroca, na tentativa ainda dos gilistas acederem à Liga na Conferência. Tudo isto acontece depois de ontem terem jogado as equipas que estão fora destas últimas contas. Alverca e Estoril empataram a um golo e o Porto, já campeão, perdeu na Vila das Aves com o já despromovido Aves Sade.
8: O Porto ainda recuperou de uma desvantagem inicial, mas o Aversado estava determinado a chegar à terceira vitória no campeonato. Francesco Farioli, o treinador do Porto, reconhece que o resultado foi diferente do que é habitual.
9: Percebo que não é normal o Porto perder e sofrer 3 golos. Na última semana, levei com um banho de gelo e foi bom. Hoje ficámos molhados, mas não foi tão agradável.
8: Francesco Farioli, o treinador do Futebol Clube do Porto. A derrota do Porto é uma das marcas do domingo de bola. Outras são os títulos alcançados pelo Barcelona, em Espanha, depois da vitória frente ao Real Madrid, e do AEK de Atenas, na Grécia, no caso da Grécia, com um pé português do antigo jogador do Sporting e Benfica, João Mário, que marcou o golo decisivo que deu o 14º título à equipa da capital grega. E ainda, de ontem, os títulos europeus de equipas portuguesas, em Itália, na 7ª final em 10 anos, o Sporting sagrou-se campeão europeu de futsal pela terceira vez, derrotou o tricampeão Palma de Espanha, o Sporting ganhou por 2-0. Em Coimbra, o Futebol Clube do Porto voltou a ganhar a Liga dos Campeões de Hóquei Patins, derrotando o Barcelona na final por 3-1, foi o 4º título dos Dragões, o primeiro conquistado frente aos catalães. Agora, as notícias dos temas que têm atravessado as aberturas de jornais, telejornais e de rádios nos últimos dias, no caso, o surto de antivírus a bordo de um navio de cruzeiro, o Ondius, que está desde este fim de semana nas Canárias, a desembarcar os passageiros que estavam retidos dentro do navio. Dos 17 passageiros norte-americanos retirados do navio, um está infectado com a estirpe antes de antivírus, não tem sintomas, o outro tem sintomas ligeiros, mas testou negativo, devendo nas próximas horas ser sujeito a um segundo teste. Vão ficar em quarentena num centro especializado gerido pela Universidade de Nebraska, nos Estados Unidos. Também esta manhã estamos atentos à subida do preço do petróleo por causa da rejeição de Donald Trump da mais recente proposta de cessar-fogo dos iranianos, uma proposta que o presidente dos Estados Unidos considera inaceitável. O Brent tem estado a subir nas últimas horas, neste arranque de semana, e já chegou a bater nos 105 dólares por barril. O Brent é o petróleo do Mar do Norte e é relevante para situar os preços dos combustíveis em Portugal. Ora, precisamente por aí, é por aqui que vamos fechar, tem a ver com as alterações nos preços dos combustíveis que acontecem habitualmente à segunda-feira e que têm sido mais intensas nas últimas semanas, desde o início da guerra. Pois bem, as previsões para este dia é que haja uma descida de 1,5 cêntimo na gasolina e de 7,5 cêntimos no gasóleo. Esta variação depende de marca para marca, mas isto coloca ainda nesta altura, na generalidade das marcas, os preços tanto da gasolina como do gasóleo acima dos 2 euros por litro.
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0: E agora voltamos a olhar o trânsito às 7h19. Já temos fila na A2 a partir da Baixa de Corroios até à Praça da Portagem da Ponte 25 de Abril. O IC19 também já está com paragens desde o Cacém até à reta dos comandos da Amadora. Na A5, paragens também entre Porto Salvo e a zona de Linda a Velha. Nos outros acessos a Lisboa ainda se circula sem grandes problemas, já no entanto com algumas paragens na A1 em direção à segunda circular na zona de São João da Talha. No Porto ainda tudo verde, tudo com sinal verde nas principais ligações à cidade.
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0: Já a seguir, a economia simplificada nas contas que contam com Nuno Correia da Silva.
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0: E hoje nos vai falar sobre as contas das pensões e os custos da sustentabilidade da Segurança Social.
14: A última semana marcou a agenda política com o debate sobre a sustentabilidade da Segurança Social. Da concertação social, não resultou um acordo sobre a reforma da legislação laboral, o que afasta o PS de um possível entendimento com o Governo na votação da Assembleia da República. E, sem o PS, a reforma laboral só poderá ser aprovada com os votos do Partido Chega. Mas o líder do partido colocou uma condição ao Governo para votar favoravelmente. A condição de reduzir a idade da reforma. É uma proposta em contraciclo. A esperança de vida tem aumentado ao longo dos últimos 100 anos e, desde o início do século, aumentou 6 anos. Em 2000, a esperança média de vida à nascença em Portugal era de cerca de 76,8 anos. Em 2024, situava-se nos 82,5. E poderia ser um aumento mais significativo se não tivéssemos atravessado uma pandemia que impactou na evolução da esperança de vida. Vivendo mais tempo, é impossível garantir uma reforma digna trabalhando menos. Seria imputar às novas gerações mais um encargo insuportável e que estimularia ainda mais a imigração dos mais jovens. Portugal tem perdido 20 mil jovens por ano, jovens qualificados, preferem migrar a ficar no país. Mas, se a antecipação da reforma não tem aderência à realidade, também é verdade que o atual sistema de segurança social não se adequa à presente estrutura demográfica e económica do país. Está desajustado do presente e ficará ainda mais no futuro. O próprio sistema assume isso ao introduzir o fator de sustentabilidade. Foi criado em 2007 e aplicado a partir de 2008. Consiste num mecanismo que ajusta o valor das pensões à evolução da esperança de vida da população. Calcula-se, dividindo 65, a idade de reforma à data de entrada em vigor deste mecanismo, pela esperança de vida média em cada ano. Atualmente, divide 65 por 85 e o resultado obtido, 0,76, multiplica pela pensão que resulta da fórmula de cálculo, ou seja, a pensão real é de apenas 76% da pensão esperada. Com a evolução que se prevê para os próximos 40 anos, quem começa agora a trabalhar tem uma expectativa de receber uma pensão de apenas 40% do último salário. É um contrato muito injusto para as novas gerações. No debate sobre a sustentabilidade, terão de resultar alternativas de financiamento para as pensões futuras, nomeadamente com mecanismos de capitalização. Mas não se pode considerar que o problema está controlado quando a fatura é passada para as próximas gerações. Podemos dizer que o fator de sustentabilidade da segurança social é conseguido através da insustentabilidade de viver com as pensões pagas no futuro.
0: O jurista e gestor Nuno Correia da Silva assina as contas que contam na manhã da TSF. E agora vamos para o Negócios e Empresas. Hoje em destaque, a Águas de Douro e Paiva, Ana Maria Ramos.
15: Águas de Douro e Paiva lideram um projeto nacional no domínio da AI, que arrancou agora e em 3 anos propõe desenvolver, testar e demonstrar modelos analíticos preditivos em contexto real. Chama-se H2 Optimai, representa um investimento de 1,3 milhões e pretende melhorar a qualidade da água de quase 2 milhões de habitantes de 22 municípios. Começa por dizer Bruno Coimbra, o presidente da empresa.
16: Será a primeira ferramenta no setor em Portugal que integra de forma estruturada dados da água, dados do clima, microbioma do rio e que inclui monitorizações que funcionam basicamente como um radar. Fizemos uma candidatura num consórcio e que foi aprovada por um investimento total de 1,32 milhões de euros, sendo que 857 mil euros são de financiamento público através do Norte do Rio. Portanto, estamos a falar de um universo de 1,8 milhões de pessoas que são abrangidas pela água que nós captamos e tratamos. E, ao nível do investimento, concretizamos 7,5 milhões de euros.
15: Mas o plano até 2028 inclui outros projetos para melhorar a taxa de qualidade já acima de 99,5% e também tornar o Douro o anfitrião de um futuro novo centro de inovação.
16: Nós não escondemos a ambição de podermos construir um centro de inovação e de conhecimento do Grupo Águas de Portugal, sediado aqui no Norte. Há neste momento um conjunto de projetos que estamos a avançar nesta área. Em 25%, 1/4 dos municípios que servimos já beneficiam de um sistema de gestão de operação da rede redutora baseado em inteligência artificial também, o Into Water, que já está totalmente implementado no Vale do Sousa Norte e serve cerca de 160 mil pessoas e que estamos a preparar a expansão para todo o sistema do Douro e Paiva. Nós temos um projeto de alargamento a sul, que possam 9 municípios da região de Viseu e do Médio Volga aderir ao sistema das Águas do Douro e Paiva até ao início do próximo mês de junho, um plano de ação nosso muito eficaz.
15: A estratégia passa por antecipar desafios trazidos pelas alterações climáticas e investir também na criação de uma comunidade de energia que permita uma produção suficiente para baixar a fatura da eletricidade, bem como alimentar outras empresas do grupo.
16: Já uma quantidade significativa de área de painéis fotovoltaicos instalados. O que pretendemos é avançar também para a instalação de torres eólicas para produzir e tornar-nos sustentáveis, porque a ADDP tem gastos de aproximadamente 12 milhões de euros em energia por ano e podemos até, estando autorizada uma comunidade de energia renovável, contribuir para que outras infraestruturas do Grupo Águas de Portugal possam também consumir energia renovável produzida nas estruturas das Águas do Douro e Paiva.
15: São planos da empresa Águas do Douro e Paiva que, em nome de cidades mais sustentáveis, cresce 20% ao ano e em 2025 atingiu 41,4 milhões de euros de volume de negócios.
0: Ana Maria Ramos com Negócios e Empresas desta segunda-feira, edição das 7:30, depois a página de desporto.
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0: São 7:30 da manhã, bom dia, 6:30 nos Açores. As temperaturas nesta manhã de segunda-feira, a esta hora, são de 15 graus em Lisboa, 17 em Faro, 14 graus no Porto, Ponta Delgada e no Funchal. Em destaque nesta manhã TSF, Leonor Ferreira, o efeito das declarações de Trump na cotação do petróleo esta manhã.
1: Na rede social Truth Social, o presidente norte-americano rejeita a resposta de Teherão à mais recente proposta dos Estados Unidos. O líder da Casa Branca não adianta pormenores, diz, no entanto, que não gostou e é totalmente inaceitável. A imprensa iraniana diz que a proposta do Irão se centra no cessar-fogo em todas as frentes, incluindo no Líbano e na segurança do Estreito de Hormuz. Esta noite, o preço do crudo de referência para os Estados Unidos e o Brent, referência para a Europa, subia cerca de 3% face ao fecho de sexta-feira. Nesta altura, o Brent custa 105 dólares o barril. A instabilidade no Golfo continua em termos económicos e também em termos de ataques. Em entrevista à CBS, ao programa 60 Minutos, o primeiro-ministro israelita diz que a guerra contra o Irão não terminou porque o país ainda tem urânio.
2: Já conseguimos muita coisa, mas não acabou porque ainda existe material nuclear. Urânio enriquecido que tem de ser retirado do Irão. Fábricas de enriquecimento que têm de ser desmanteladas. Ainda querem produzir mísseis balísticos, reduzimos muito a capacidade deles, mas tudo isso ainda lá está. Portanto, há trabalho a fazer.
1: Uma entrevista à CBS, na qual o primeiro-ministro israelita não dá uma data para o fim deste conflito. Um dos 17 norte-americanos retirados do navio cruzeiro Ondius testou positivo para o antivírus. O homem está infectado, não apresenta, no entanto, sintomas. O grupo de americanos foi retirado do avião de Tenerife e deverá chegar hoje ao Nebraska. Vão ficar em quarentena na Universidade do Estado. O passageiro infectado vai ser transportado para a unidade de biocontenção do Nebraska. Horas antes, o primeiro-ministro francês revelava que um dos 5 franceses retirados do mesmo navio apresentava sintomas de antivírus. José Luís Carneiro defende que a formação profissional deve ser uma prioridade e acusa o governo de estagnação, inércia e falta de investimento nesta área. No dia em que os deputados de PS visitam vários centros de formação profissional, o secretário-geral socialista denuncia na TSF a escassez de respostas para mais de 140 mil jovens e diz que lhe têm chegado pedidos relativamente a esta área da formação.
3: Tido apelos das pessoas para voltarmos a recuperar algo de equivalente às novas oportunidades, por forma a garantir a formação da população adulta. Outro pedido que temos tido é o de garantirmos mais respostas de ensino em período noturno.
1: Os deputados do PS começam hoje a rota pelo ensino e formação profissional. No final, vão apresentar propostas sobre esta matéria no Parlamento. A CGTP entrega esta segunda-feira o pré-aviso de greve geral para 3 de junho, anunciado no 1º de maio deste ano, um protesto com o lema "Derrotar o pacote laboral". O Futebol Clube do Porto foi derrotado esta noite por 3-1 frente ao AVS. Na reação à derrota, Francesco Farioli lamentou o banho frio e disse nas entrevistas rápidas da Sport TV que não está habituado a sofrer 3 golos. O Porto já garantiu o primeiro lugar do campeonato, está com 85 pontos. No outro lado da tabela, o AVS é o último classificado e tem 20 pontos, estando já confirmada a sua despromoção. O Benfica e o Sporting continuam hoje a luta pelo segundo lugar da Primeira Liga de Futebol. Os encarnados recebem o Sporting de Braga e os Leões, o Rio Ave, na jornada 33. São jogos marcados para as 8:15 da noite e com relato na TSF. Esta segunda-feira há, ao todo, 7 jogos.
0: E disso falamos mais em detalhe já a seguir na página de desporto na manhã TSF. Está aí uma segunda-feira que vai trazer aguaceiros, em especial no litoral norte e centro até final da manhã, e também no interior norte e centro durante a tarde. Previsão de pequena subida da temperatura mínima. Quanto a máximas para hoje, 17 graus para o Porto, 19 é a máxima para Lisboa e 21 para Faro. Nos Açores, aguaceiros fracos em todas as ilhas. Máxima para Ponta Delgada, 17 graus. Para a Ilha da Madeira, conta também com possibilidade de aguaceiros fracos. Máxima hoje no Funchal, 21 graus. Vamos ao trânsito já a seguir com um acidente na A4.
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0: Esta manhã não está a começar bem no norte do país. Para quem circula na A4, há acidente junto ao Alto de Valongo, em direção ao Porto. Há demora à passagem pelo local. Há um para a VCI, já tem fila entre Coimbrões e a saída para a Avenida da Boa Vista. Afeta a ligação de Valadares na A44. A via de cintura interna também já está complicada em direção à Rábida. Há paragens entre Bonjoia e o Nó da A3. Na região de Lisboa, são as dificuldades habituais neste início de hora de ponta. Há dois para a Ponte 25 de Abril, já com lentidão a partir de Corroios. O IC19 tem fila entre o Cacém e a Amadora e a partir do Estado Maior da Força Aérea até Pina-Manique. Na A5, conto com demora entre Porto Salvo e Linda a Velha e desde o viaduto Duarte Pacheco até às Amoreiras. Também já com sinal vermelho a calçada de Carricha em direção ao Campo Grande. Há fila até à zona do Lumiar e a segunda circular também tem fila no sentido Aeroporto Benfica, na zona da Encarnação.
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0: Estamos a 22 minutos das 8 horas da manhã. Vamos ao desporto. Tiago Santos, antes de uma segunda-feira que está aí cheia de futebol, assinalas dois títulos europeus para equipas portuguesas nos pavilhões.
7: No Hockey Patins para o Futebol Clube do Porto, para o Sporting, o título europeu de futsal, o terceiro título com a equipa do Sporting a regressar ao início desta tarde a Lisboa, com esse troféu. O voo que chega de Itália com a equipa dos Leões, com a chegada marcada ao aeroporto de Lisboa às 2 da tarde, depois do Sporting vencer o Palma por 2-0 na final da Liga dos Campeões de Futsal. Ao Canal 11, o treinador do Sporting, Nuno Dias, disse que acredita que tem em mãos neste momento a equipa mais afinada da Europa.
8: Estas conquistas não são por acaso. Eu acho que nós somos muito melhores.

0: fantástica a nossa caminhada. E eu acho que fizemos por merecer. Não deixámos que as coisas acontecessem. Fizemos para que tudo acontecesse bem. Os jogadores lutaram, os que jogaram mais tempo, os que não jogaram, foram todos importantes, toda a gente sabe qual é o seu papel. E acho que um dos segredos desta equipa é como uma orquestra, toda a gente sabe que instrumento toca e em que ele é mais forte para ajudar a que a orquestra resulte. E hoje, mais uma vez, isso aconteceu.
1: ZQT foi eleito o melhor jogador da final desta Liga dos Campeões de Futsal. Alex Merlin, um dos capitães da equipa, confirmou no final do encontro que vai continuar no Sporting pelo menos mais uma temporada. No hóquei em patins, o Futebol Clube do Porto venceu o Barcelona por 3-1 na final da Liga dos Campeões. Chega ao quarto título europeu. Declarações à RTP de Paulo Freitas, o treinador dos Dragões. Lembra que a equipa não quer ficar por aqui esta temporada, há mais objetivos.
2: O importante é que o Futebol Clube do Porto tem aqui uma equipa de grande carácter de hóquei em patins e o Futebol Clube do Porto vai meter mais uma taça no seu museu. O resto não interessa nada. A partir de amanhã vamos começar a recuperá-los e vamos começar a trabalhar, porque mais coisas por aí vêm. E portanto, eu continuo a dizer que o melhor está sempre para vir. Agora, hoje é um momento fantástico, indescritível, com esta gente toda que aqui está. Um muito obrigado a todos pela presença. Desde quarta-feira que aqui estiveram a apoiar-nos, hoje obviamente em maior número. Uma primeira parte onde claramente eu acho que nós fomos muito melhores que o Barcelona. Ficaram surpreendidos com a nossa entrada e com o desenrolar do jogo. Uma segunda parte mais encaixada, obviamente. Estamos a falar de seres humanos, estamos a falar de títulos importantes, estamos a falar de uma final. Eles também têm muita qualidade, muito bem orientados pelo Ricardo, mas também temos a capacidade de sofrer e, portanto, campeões com grande justiça, é um momento de grande alegria hoje.
1: E o próximo objetivo dos Dragões é conquistar o campeonato. O play-off começa já no fim de semana com o Futebol Clube do Porto a defrontar a Oliveirense. Os Dragões festejaram também o título feminino no voleibol, no Campeonato Nacional, com uma vitória em 3 sets sobre o Sporting de Braga. Este é o quinto título nacional para a equipa feminina de voleibol do Futebol Clube do Porto. Na canoagem de velocidade, Fernando Pimenta conquistou 2 medalhas de ouro este fim de semana na Taça do Mundo de canoagem, primeira etapa. Vitórias no K1 5.000 metros e também no K1 1.000 metros. E aqui com um recorde pessoal para Fernando Pimenta, já Pedro Casinha conquistou o ouro no K1, numa distância mais curta, nos 200 metros. No futebol, Francesco Farioli admite o desconforto com a derrota do Futebol Clube do Porto na Vila das Aves, jogo dos campeões nacionais, frente ao último classificado, com a vitória do AVS por 3-1.
3: Percebo que não é normal o Porto perder e sofrer 3 golos. Na última semana, levei com um banho de gelo e foi bom. Hoje, ficámos molhados, mas não foi tão agradável.
1: O último ganhou ao primeiro, desta vez, por 3-1, e João Henriques, o treinador do AVS, garante que estes jogadores, daqui da Vila das Aves, terminam o campeonato de cabeça levantada.
4: Quando eu aqui cheguei, no final de dezembro, encontrei muitos jogadores que não acreditavam neles mesmos, acima de tudo.
1: João Henriques acredita que a equipa do AVS e estes jogadores terminam agora a época de uma forma diferente, conseguem vencer o Futebol Clube do Porto no jogo em casa e marcar 3 golos aos campeões nacionais. Hoje há 7 jogos da Primeira Liga, à mesma hora, com relato na TSF o Benfica, Sporting de Braga e também o Rio Ave Sporting, a luta pelo segundo lugar e pela presença garantida na Liga dos Campeões do próximo ano. À mesma hora ainda Tondela Moreirense, Estrela da Amadora Famalicão, Santa Clara Nacional da Madeira, Vitória Casa Pia e um Gil Vicente Roca, aqui com as contas também da manutenção em jogo. Na Grécia, João Mário saltou do banco para marcar o golo que deu o título ao AEK de Atenas, antigo jogador de Sporting e Benfica e da seleção nacional, decisivo no título grego para o AEK. Já em Espanha, João Cancelo ajudou o Barcelona a sagrar-se campeão nacional frente ao Real Madrid, vitória por 2-0. João Cancelo, que é o primeiro jogador a juntar o currículo títulos nacionais em Inglaterra, em Itália, na Alemanha e agora também em Espanha.
5: Está concluída esta primeira página de desporto na manhã TSF com Tiago Santos. Estamos a 17 minutos das 8 horas. Daqui a pouco temos Red Hot Chili Peppers na memória de elefante desta manhã. Para já, o mundo digital, Rui Tocaiana. A Drive and Listen permite viajar pelo mundo sem sair de casa.
6: A plataforma Drive and Listen nasceu durante a pandemia e de lá até agora não parou de crescer.

É um projeto que, através de vídeos, põe o internauta a passear-se de carro por centenas de cidades em todo o mundo. Destinos no Japão, nos Estados Unidos, Nova Zelândia, Rússia, Irão e até Angola estão por lá. O que torna a visita interessante é que é evidente uma imersão cultural, não só através das imagens e do vídeo, mas também do som ambiente captado na mesma gravação. Ouve-se tudo, desde o barulho do carro até aos ruídos das ruas. Mas essa experiência pode ser ainda potenciada se o utilizador optar por ouvir as rádios locais que também estão disponíveis para escutar durante as viagens. O criador do site utiliza imagens captadas por câmaras no tablier e vídeos do YouTube para criar os percursos. É possível aplicar filtros para escolher viagens noturnas, percursos à chuva ou até visitas a monumentos como o Coliseu de Roma. É que, para além das viagens de carro, a plataforma expandiu a sua oferta para outras modalidades. Atualmente, os utilizadores podem realizar caminhadas virtuais, passeios de bicicleta, trajetos de comboio e até descidas de esqui em instâncias internacionais. E o melhor de tudo é que o Drive and Listen é totalmente gratuito.

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2: Já a seguir, a memória de elefante, Manuel Costa Monteiro e Mário Fernando trazem-nos hoje Under the Bridge dos Red Hot Chili Peppers.
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4: Como em tudo na vida, há coisas às quais ficamos ligados para sempre, de tal forma que a partir de dada altura, só queremos é que não nos falem mais do assunto, até mesmo quando o fazem de forma elogiosa. No mundo da música não faltam exemplos destes, ou seja, canções que se tornaram referências desta ou daquela banda, deste ou daquele músico, só que fizeram com que fossem secundarizados outros trabalhos, como se os autores não tivessem feito mais nada de interessante. Uma das canções mais marcantes da década de 90 foi este Under the Bridge, dos norte-americanos Red Hot Chili Peppers, que integrou o álbum Blood Sugar Sex Magik, de 1991. Anthony Kiedis escreveu a letra sozinho, sem dar conhecimento aos membros da banda, refletindo sobre a solidão e as dificuldades de se manter limpo das drogas, um tema com uma enorme carga emocional, mas que pouco ou nada tinha a ver com o perfil musical da banda. No fundo, era uma canção de Kiedis, tocada pelos Red Hot, mas que não era dos Peppers. O paradoxo da coisa é que a canção conquistou toda a gente precisamente pelas razões que o autor invocou para não a querer gravar.

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2: Under the Bridge dos Red Hot Chili Peppers na memória de elefante desta manhã. Aproveito para acrescentar que, e a notícia saiu há dias, os Red Hot venderam o seu catálogo musical ao Warner Music Group por um valor superior a 300 milhões de dólares, portanto 254 milhões de euros. A notícia foi avançada pela Billboard. De resto, a intenção de vender toda a música gravada já tinha surgido em fevereiro do ano passado, falando-se à altura que a banda pretendia chegar aos 350 milhões de dólares. Foi vendido todo o catálogo agora por 300 milhões de dólares. Às 8 da manhã, num domingo, atualiza toda a informação nesta segunda-feira, dia 11 de maio. Faz hoje 45 anos que morreu Bob Marley.

0: Three Little Birds, Bob Marley, na manhã TSF. Ainda antes do grande jornal às 8, o Minuto SabSeg.
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0: Muito bom dia, são 7h58, menos uma hora nos Açores e está no ar amanhã TSF de segunda-feira.
1: Esta manhã estamos a escutar declarações à TSF do líder do Partido Socialista, José Luís Carneiro, a propósito de uma visita que os socialistas estão hoje a fazer a vários centros de formação profissional. O líder socialista quer que a formação profissional seja uma prioridade deste governo. O evoluir do caso Ondius, o navio de cruzeiro infectado com antivírus. Os americanos, há dois casos suspeitos, um já testou positivo, o outro será sujeito a um segundo teste nas próximas horas. Em França, passou de suspeito a confirmado um dos casos suspeitos, até agora, dos passageiros, dos cinco passageiros que foram retirados para França, uma mulher que está, de facto, infectada com sintomas ligeiros da doença. Esta manhã, a CGTP vai formalizar o pré-aviso de greve geral para 3 de junho, um pré-aviso que foi uma greve que foi anunciada no passado dia 1 de maio. O lema do protesto é derrotar o pacote laboral. Daqui a pouco vamos olhar para uma segunda-feira estranha, intensamente estranha, com muita bola, mais logo, às 8h15, é a jornada penúltima da Primeira Liga. E vamos também recordar momentos essenciais da edição desta semana do Princípio da Incerteza, a olhar para o chumbo do Tribunal Constitucional a uma das regras que impunha a retirada da nacionalidade a estrangeiros que cometam crimes graves.
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0: Esta segunda-feira vai trazer aguaceiros, em especial no litoral norte e centro até final da manhã e também no interior norte e centro durante a tarde. Há previsão de pequena subida da temperatura mínima. Para hoje esperam-se máximas de 17 graus para o Porto, 19 para Lisboa e 21 para Faro. Nos Açores, aguaceiros fracos em todas as ilhas. A máxima hoje para Ponta Delgada é 17 graus. Na Ilha da Madeira, conta também com possibilidade de aguaceiros. Máxima no Funchal, 21 graus. Vamos ao encontro da atualidade nesta manhã TSF. Grande Jornal às 8 com Nuno Domingos.
1: Os socialistas chamam-lhe Rota pelo Ensino e Formação Profissional. A iniciativa vai percorrer o dia em vários pontos do país. A TSF, José Luís Carneiro, secretário-geral do Partido Socialista, defende que a formação profissional deve ser uma prioridade e acusa o governo de estagnação, inércia e falta de investimento nesta área. No dia em que deputados do Partido Socialista estão a visitar vários centros de formação profissional, o líder socialista denuncia na TSF a escassez de respostas para mais de 140 mil jovens.
4: A ideia da estagnação das políticas públicas, uma ideia de inércia institucional e também uma ideia de risco de investimento. Agora que o plano de recuperação e de resiliência está a chegar ao fim, há a ideia de que se está a perder fôlego do ponto de vista do investimento nestas políticas, e isso é o pior que pode acontecer, porque acaba por criar um clima de intermitência nas respostas a serem dadas.
1: Nestas visitas, José Luís Carneiro afirma que já ouviu queixas sobre o desfasamento entre a formação profissional e as necessidades das empresas e da própria economia. O líder socialista considera que o estigma ainda associado ao ensino profissional é uma das barreiras que tem de ser ultrapassado.
4: Há uma percentagem de cerca de 50% dos jovens que não vão para o ensino superior. Ora, nós temos que procurar encontrar respostas para estes que não acedem ao ensino superior, na formação profissional, na formação técnica, na formação tecnológica, e ao mesmo tempo garantir que, assim querendo, podem realizar posteriormente o seu ensino no ensino superior. E, portanto, isso implica quebrar também essa barreira psicológica, que é uma barreira cultural e de mentalidades que temos tido, temos vindo a ter no nosso país.
1: José Luís Carneiro, secretário-geral do Partido Socialista, neste dia da Rota pelo Ensino e Formação Profissional, o nome da iniciativa que leva o PS a vários pontos do país e que depois vai traduzir-se em propostas apresentadas no Parlamento também na área da formação de adultos.
4: Temos também, é curioso, tido apelos das pessoas para voltarmos a recuperar algo de equivalente às novas oportunidades, por forma a garantir a formação da população adulta. Outro pedido que temos tido é o de garantirmos mais respostas de ensino em período noturno para jovens e para a população adulta que trabalha durante o dia, mas que gostava muitas das vezes de realizar a sua formação académica ou profissional em período noturno. E nota-se que a resposta está a ser escassa para as necessidades identificadas.
1: José Luís Carneiro, declarações à TSF neste dia de jornada de trabalho dos deputados e outros elementos do Partido Socialista ao longo do dia em todo o país. A operação de repatriamento dos passageiros do navio Ondios, que está fundeado ao largo das Canárias, no sul das Canárias, continua hoje, deve ficar hoje terminada. Estão a ser retirados os passageiros para os países de origem. Dos 17 passageiros norte-americanos retirados do navio, um está infectado com a estirpe Andes do antivírus e não tem sintomas. Um outro tem sintomas ligeiros, mas testou negativo, devendo nas próximas horas ser sujeito a um segundo teste. Eles vão ficar de quarentena num centro especializado gerido pela Universidade de Nebraska, nos Estados Unidos, em Omaha. A Organização Mundial de Saúde está a recomendar que os períodos de isolamento atinjam os 42 dias, até porque este é um vírus que é ainda pouco estudado a nível mundial. Em França, dos 20 casos que vão ficar em isolamento e que incluem os 5 passageiros franceses retirados do navio, há um único que testou positivo, uma mulher que tem sintomas ligeiros da doença. A alta representante da União Europeia para a Política Externa ironizou esta manhã em Bruxelas, à entrada de uma reunião dos ministros dos Negócios Estrangeiros, que a Europa sabe bem porque é que Vladimir Putin está a sugerir Gerhard Schröder para ser o mediador de uma negociação de paz entre a Ucrânia e a Rússia. Gerhard Schröder é um alto responsável, desempenhou funções na Gazprom, uma das principais petrolíferas da Rússia. Nesta reunião dos ministros dos Negócios Estrangeiros da União Europeia, o tema principal é Israel e as sanções que podem ser ativadas contra este Estado por causa da situação na Faixa de Gaza. Kaya Kallas já disse que o que está em estudo nesta altura é a aplicação de sanções aos responsáveis pelos colonatos que tenham atingido palestinianos. Numa entrevista a uma televisão dos Estados Unidos, nas últimas horas, Benjamin Netanyahu, primeiro-ministro israelita, garantiu que a operação de Israel e dos Estados Unidos contra o Irão não está terminada e que Israel tudo fará para resolver todos os problemas que detecta no regime iraniano.
5: Já conseguimos muita coisa, mas não acabou, porque ainda existe material nuclear. Urânio enriquecido que tem de ser retirado do Irão. Fábricas de enriquecimento que têm de ser desmanteladas. Ainda querem produzir mísseis balísticos. Reduzimos muito a capacidade deles, mas tudo isso ainda lá está. Portanto, há trabalho a fazer.
1: Os recados de Benjamin Netanyahu nesta entrevista numa televisão dos Estados Unidos. Também Donald Trump rejeitou a mais recente proposta do Irão para um cessar-fogo. Diz que é uma proposta inaceitável. Esta era uma proposta que não incluía nem a questão dos mísseis balísticos, nem a questão do dossiê nuclear. E por causa desta declaração de Donald Trump, esta manhã estamos a olhar para uma nova subida do preço do petróleo nos mercados mercados internacionais. Esta subida coloca nesta altura o barril de Brent, o petróleo Brent do Mar do Norte, acima dos 105 dólares por barril. É uma subida de mais ou menos 1%, aliás, uma subida de mais ou menos 1%, sim, em relação ao fecho de sexta-feira, em que a situação estava ligeiramente mais calma. São 8 horas e 8 minutos, 7 e 8 nos Açores. A CGTP vai formalizar hoje o pré-aviso de greve geral para 8 de junho, anunciado no 1 de maio deste ano. Uma delegação da Comissão Executiva da Central Sindical vai até ao Ministério do Trabalho entregar o documento que explica as razões que levam ao protesto contra as alterações à lei laboral. O lema desta greve geral é derrotar o pacote laboral. Vale a pena lembrar que a CGTP exigiu do Governo a retirada da proposta de reforma das leis laborais da mesa negocial para que não avançasse com a greve geral. Luís Ferreira, reitor da Universidade de Lisboa, vai passar hoje a ser também o presidente do Conselho de Reitores das Universidades Portuguesas. Os professores do ensino superior esperam que o trabalho que estava a ser feito pelo anterior presidente do CRUP, Paulo Jorge Ferreira, reitor da Universidade de Aveiro, seja continuado. O presidente do Sindicato Nacional do Ensino Superior diz que a carreira dos docentes e investigadores deve ser uma das prioridades do novo presidente do CRUP. José Moreira, ouvido pela TSF, aponta que há várias obrigações que o novo dirigente tem de cumprir neste mandato.
6: Junto do poder político, conseguir um financiamento mais adequado para a dimensão e para a importância do setor do ensino superior e a ciência que é desenvolvida nas instituições de ensino superior, conseguirem que a autonomia pedagógica e científica das instituições seja respeitada, e muito disto tem a ver com a nova agência também de financiamento, e também conseguirem dialogar com os seus docentes e investigadores no sentido de acabar o clima em que os docentes investigadores se sentem um bocadinho postos de lado e as suas reivindicações, ou as suas, melhor que mais reivindicações, as suas legítimas aspirações não estarem a ser em conta muitas vezes pelas instituições.
1: José Moreira diz que um dos principais desafios do ensino atualmente é a inteligência artificial. O representante dos professores do ensino superior faz um balanço do mandato de Paulo Jorge Ferreira, o reitor da Universidade de Aveiro, que deixa o cargo após 3 anos, um balanço positivo.
6: Teve um mandato interessante. Teve alguma intervenção importante no que respeita, por exemplo, à questão dos investigadores. Há outras questões que a nosso ver o grupo, não apenas o seu presidente, ou se calhar não é o seu presidente, mas é o grupo enquanto instituição, queremos que nós poderia ter sido não só mais reivindicativo, como mais, e como também não ter deixado os docentes para o último lugar quando se trata de perceber os problemas de financiamento que têm as organizações, e os docentes e os investigadores são sempre o elo mais fraco em todas estas questões.
1: Luís Ferreira toma posse hoje durante uma reunião plenária do Conselho de Reitores das Universidades Portuguesas que vai decorrer na Universidade de Évora. Os 14 polícias detidos no âmbito do caso de tortura e violações na esquadra da PSP do Rato em Lisboa vão hoje conhecer as medidas de coação. O Ministério Público pediu a prisão preventiva para 4 destes polícias, um deles chefe da PSP. Pediu ainda prisão domiciliária para 3 agentes e para os restantes a suspensão de funções e a proibição de contactos com as vítimas. Vale a pena lembrar que na operação da semana passada foram detidas 16 pessoas, 15 polícias e um civil. Um dos polícias foi libertado de imediato, também o civil foi libertado ao abrigo de um pedido de habeas corpus por detenção ilegal. De todos os que foram detidos na semana passada, 14 são suspeitos de 19 crimes de tortura, além de outros que incluem ofensas à integridade física, abuso de poder e falsificação de documento, em 9 casos apontados pelo Ministério Público, sendo que um dos polícias não terá participado nas agressões, mas é suspeito dos mesmos crimes por omissão, uma vez que terá assistido às agressões. O outro polícia é suspeito de crimes de ofensas à integridade física, falsificação de documento, furto e violação da correspondência. No total, desde o início deste caso, são já 24 o número de elementos da PSP envolvidos no processo que envolve alegadas torturas e violações nas esquadras do Largo do Rato e do Bairro Alto da PSP, numa investigação que foi denunciada pela própria polícia.
0: Já voltamos com o futebol neste grande jornal às 8 horas da manhã. Dou-lhe conta agora de um acidente em Lisboa. É na Avenida da Ponte 25 de Abril, junto à saída para Alcântara, em direção a Lisboa, à fila na A2, já a partir da zona de Corroios.
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0: Ou seja, vamos ter uma noite de segunda-feira repleta de futebol, Nuno.
1: É uma segunda-feira, de facto, estranha em relação àquilo que é habitual. É a penúltima jornada da Primeira Liga, jornada 33, vai jogar-se quase na totalidade às 8:15 da noite. Inclui, como ouvimos, o clássico entre Benfica e Braga, no Estádio da Luz, também o Rio Ave Sporting. Estes dois jogos ajudam a definir o segundo lugar do campeonato, um segundo lugar que não é apenas um título de vice-campeão, permite dar acesso à próxima temporada na Liga dos Campeões, seja na fase de qualificação ou até mesmo, quem sabe, à fase de Liga, em função dos resultados das finais europeias deste ano. A decisão só acontecerá hoje se o Benfica ganhar ao Sporting Clube de Braga e se o Sporting perder em Vila do Conte. Há, portanto, objetivos diferentes em cima da mesa. Ao Benfica faltam duas figuras importantes naquilo que tem sido a caminhada do clube este ano. O central Otamendi, também o médio Richard Rios. Mas José Mourinho garante que está tudo tratado.
12: A ausência do capitão é sempre importante. É um jogador que sempre que esteve disponível e esteve quase sempre, jogou. Obviamente que numa final como esta é uma perda. Da mesma maneira que a ausência do Rios também é uma perda importante para nós num jogo como este. Mas o Tomás está bem. O Tomás treinou com a equipa sem qualquer limitação. Portanto, não há nada para esconder. Joga o Tomás e joga o António.
1: As expectativas, ou pelo menos as garantias dadas por José Mourinho em relação ao 11 do Benfica frente ao Sporting Clube de Braga. Do lado do Braga, um empate esta noite na Luz basta para confirmar o quarto lugar e o acesso à qualificação da Liga Europa na próxima temporada. Carlos Vicens, o treinador, diz que o Braga vai à Luz com a melhor versão possível nesta fase da época.
13: Sabendo que é um partido difícil contra um rival.
14: Sabemos que é um jogo difícil contra um rival que joga muito, mas nós também jogamos muito. É um jogo complicado, como não podia ser de outra maneira, quando as diferenças são estas e enfrentas um rival como este. Temos temos de tentar oferecer uma versão competitiva do Braga, que mais do que nunca tem de ser uma verdadeira equipa a lutar em todos os lances, porque não há outra maneira.
13: Porque o cenário lo va a requerir.
1: Carlos Vicente e o melhor Braga. Em Vila do Conde, o Rio Ave já garantiu a manutenção, agora só joga para cumprir calendário e chegar à melhor posição possível. Já o Sporting não tem outro desfecho possível para o jogo desta noite que não seja a vitória. E por isso Rui Borges, o treinador, pediu exigência.
15: Ainda estamos na luta do segundo lugar, temos três jogos para acabar a época, temos uma final da taça, por isso temos de ser, acima de tudo, exigentes com nós mesmos. É muito importante isso, criar essa exigência individual também em nós, para conseguirmos levar vencido um Rio Ave que, apesar de nos últimos jogos não ter os melhores resultados, tem feito uma segunda volta muito boa, uma equipa super tranquila, tem a manutenção garantida, por isso espera-nos um jogo difícil, mas acima de tudo, volto a dizer, é criar a nossa exigência individual e coletiva para este final de época, até porque ainda temos objetivos a cumprir.
1: Rui Borges, o treinador do Sporting, e a antevisão do jogo para de mais logo em Vila do Conde. O Benfica Braga e o Rio Ave Sporting têm relato na TSF e em tsf.pt. Esta intensa noite de bola, com todos os jogos marcados para as 8:15, tem mais 5 partidas que vão cruzar várias decisões sobre a manutenção e o acesso às competições europeias. O Estrela da Amadora Famalicão cruza precisamente esses dois caminhos. O Estrela precisa de ganhar para escapar já hoje à descida direta. O Famalicão precisa de ganhar e esperar pela derrota do Sporting Clube de Braga na Luz para sonhar com o acesso à Liga Europa. E depois ainda há o Tondela Moreirense, o Vitória Casa Pia, o Santa Clara Nacional, que tem importância nas contas da manutenção, e também o Gil Vicente Aroca na tentativa dos gilistas acederem à Liga Conferência. E tudo isto acontece depois de ontem terem acontecido os primeiros dois jogos desta penúltima jornada. Alverca e Estoril empataram um golo. E o Porto, já campeão, perdeu na Vila das Aves com o já despromovido Aves Sade. O Porto ainda recuperou de uma desvantagem inicial, mas o Aves Sade estava determinado a chegar à terceira vitória do campeonato, 3-1. Francesco Farioli, o treinador do Porto, reconhece que o resultado foi diferente do que é habitual.
16: Percebo que não é normal o Porto perder e sofrer 3 golos. Na última semana, levei com um banho de gelo e foi bom. Hoje, ficámos molhados, mas não foi tão agradável.
17: But not with the same feeling.
1: A derrota do Porto é uma das marcas do domingo de bola, mas há outras além fronteiras. Os títulos alcançados por Barcelona em Espanha, a capa de Atenas na Grécia, no caso da Grécia com um pé português, do antigo jogador do Sporting e Benfica João Mário, é o 14º título do AEK de Atenas. Em Espanha, no clássico, no Nou Camp, entre Barcelona e Real Madrid, vitória catalã, 2-0, e João Cancelo a somar um título espanhol àqueles que já tinha alcançado a Inglaterra, pelo City, a Itália, pela Juventus, e na Alemanha, pelo Bayern de Munique, sem esquecer o título de 2013 em Portugal, pelo Benfica, onde realizou um jogo para o campeonato durante toda a época. Ser campeão de Espanha pelo Barça deixou João Cancelo feliz.
18: Para mim é uma sensação única, não é? Porque o Barça é um clube muito especial para mim, como todos sabem. Já antes de ir para aqui já era fã do Barça. E ganhar uma liga com este clube é muito especial. Vamos ver o que acontece, porque como sabem eu sou um jogador emprestado. Eu sei qual é a minha vontade, não o posso dizer em público, mas vamos ver o que sucede.
1: João Cancelo, campeão de Espanha, declarações à DAZN, depois da vitória frente ao Real Madrid por 2-0. Falta dizer que domingo foi dia de brilho europeu para as equipas e atletas portugueses. Em Itália, em Pesaro, na 7ª final em 10 anos, o Sporting sagrou-se campeão europeu de futsal pela 3ª vez, derrotou o tricampeão Palma, de Espanha. O Sporting ganhou 2-0, o treinador Nuno Dias, ao Canal 11, ontem à noite, em Pesaro, disse que é o maestro de uma orquestra afinada.
19: Acho que foi fantástica a nossa caminhada. E eu acho que fizemos por merecer. Não deixámos que as coisas acontecessem. Fizemos para que tudo acontecesse bem. Os jogadores lutaram, os que jogaram mais tempo, os que não jogaram, foram todos importantes, toda a gente sabe qual é o seu papel. E acho que um dos segredos desta equipa é como uma orquestra. Toda a gente sabe que instrumento toca e em que ele é mais forte para ajudar a que a orquestra resulte. E hoje, mais uma vez, isso aconteceu.
1: O Sporting volta a ser campeão da Europa de futsal. Em Coimbra, o Futebol Clube do Porto voltou a ganhar a Liga dos Campeões de Hóquei e Patins. Quarta vitória nesta competição, desta vez derrotando o Barcelona por 3-1 na final. o primeiro título conquistado frente aos catalães, com Paulo Freitas, o treinador do Porto, em declarações à RTP, a falar de um momento fantástico.
17: O importante é que o Futebol Clube do Porto tem aqui uma equipa de grande carácter de hockey patins, e o Futebol Clube do Porto vai meter mais uma taça no seu museu. O resto não interessa nada. A partir de amanhã vamos começar a recuperá-los e vamos começar a trabalhar, porque mais coisas por aí vêm. E portanto, eu continuo a dizer que o melhor está sempre para vir. Agora, hoje é um momento fantástico, indescritível, com esta gente toda que aqui está. Um muito obrigado a todos pela presença. Desde quarta-feira que aqui estiveram a apoiar-nos, hoje obviamente em maior número. Uma primeira parte onde claramente eu acho que nós fomos muito melhores que o Barcelona. Ficaram surpreendidos com a nossa entrada e com o desenrolar do jogo. Uma segunda parte mais encaixada, obviamente. Estamos a falar de seres humanos, estamos a falar de títulos importantes, estamos a falar de uma final. Eles também têm muita qualidade, muito bem orientados pelo Ricardo, mas também temos a capacidade de sofrer e, portanto, campeões com grande justiça, é um momento de grande alegria hoje.
1: Paulo Freitas, o treinador do Futebol Clube do Porto, declarações registadas pela RTP. Estas vitórias do Porto no hóquei e patins, do Sporting no futsal e ainda as vitórias portuguesas na Taça do Mundo de canoagem este fim de semana levaram o Presidente da República a considerar que este foi um fim de semana muito bom para os atletas portugueses.
0: Vamos ter café duplo a seguir às 8h30. Hoje, Paula Marques e Manuel Monteiro vão falar do mais recente chumbo relativo à lei da nacionalidade e vão falar também sobre o caso dos polícias da esquadra do Largo do Rato em Lisboa. Café duplo com Leonor Ferreira a seguir às 8h30. Agora, 8h24.
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0: Para fechar este grande jornal às 8, num domingo, o chumbo do Tribunal Constitucional.
1: Ficou a ser, ou que foi conhecido na passada sexta-feira, um chumbo pela segunda vez da pena acessória que estava proposta para ser aplicada a imigrantes que adquirem nacionalidade portuguesa e que poderiam perder a nacionalidade caso cometessem crimes graves. O Tribunal Constitucional, pela segunda vez, por unanimidade, chumbou esta lei aprovada no Parlamento. E Alexandra Leitão, no princípio da incerteza, na edição desta semana do programa da TSF e da CNN Portugal, questionou-se sobre a razão do PSD juntar-se à extrema-direita radical nesta matéria, que não alterou muito em relação à anterior versão, também rejeitada no Tribunal Constitucional.
26: Esta decisão por unanimidade é, enfim, apesar da norma não ser igual, mas vem na linha de uma outra tomada num outro acórdão em dezembro de 2025, portanto há uns meses, também por unanimidade, e que me leva a questionar porque é que o PSD se juntou novamente, se colou novamente à extrema-direita radical para tornar a fazer uma lei que tem alterações, o catálogo de crimes é mais pequeno, mas que no âmago é a mesma coisa, Tanto é que o Tribunal Constitucional decidiu da mesma maneira. Porquê é que se assiste a esta colagem ao radicalismo da parte do Partido Social Democrata, que é um partido, enfim, fundador da nossa Estado de Direito, da nossa Constituição, para tornar a fazer uma norma, outra vez, com os mesmíssimos problemas, insistindo numa ideia de perda da nacionalidade que o Tribunal Constitucional já disse que não quer inconstitucional, mas não só, que não estava na sua lei, no seu programa eleitoral, que não me parece seja pedida pela maior parte das pessoas, só como forma de colagem, de radicalismo, de colagem à extrema-direita radical, e isso confesso que me faz pena e que julgo que não é apropriado num partido com no partido de Sá Carneiro, como agora se gosta de dizer.
1: O social-democrata Pedro Duarte diz que não concorda com a norma jurídica ou formal da perda de nacionalidade, mas desvaloriza e acha que o importante é mesmo destacar a aprovação e a promulgação da lei da nacionalidade.
2: Aquilo que realmente me parece mais relevante para a vida, para a nossa vida em sociedade e para cada um dos portugueses é que nós vamos ter, de facto, uma nova lei da nacionalidade que me parece mais ajustada aos tempos que estamos a viver. A lei foi aprovada no Parlamento por uma esmagadora maioria, foi promulgada pelo Presidente da República e, portanto, vai entrar em vigor, alguns nos próximos dias ou semanas, não é? Aquilo que aqui está em causa, como aliás muito bem explicou do ponto de vista jurídico ou formal a Alexandra Leitão, é uma norma, uma outra norma, que diz respeito à tal pena acessória, e se me permitem brincar um bocadinho com as palavras, eu dizia que é um tema acessório face a esta matéria da lei da nacionalidade.
3: A Alexandra também perguntava porque é que o PSD insistiu e portanto, novamente incorreu no chumbo.
2: Sim, eu não sou porta-voz do PSD, portanto não sei explicar. Mas a medida foi alterada, foi atenuada, se quisermos. O Tribunal Constitucional não considerou que fosse suficiente esta atenuação e, portanto, com normalidade, considerou inconstitucional. E eu próprio devo dizer que também tenho as maiores das dúvidas que essa fosse uma boa medida. Porque, de facto, misturar crimes comuns, vamos chamar-lhe assim, e quando digo comuns não é no sentido de eles não serem graves, porque alguns destes crimes são, aliás, todos eles são de uma enorme gravidade. Mas comuns no sentido que não são crimes... São crimes que podem ser cometidos por qualquer cidadão, independentemente da nacionalidade, não é? E, portanto, não tem a ver com matérias de nacionalidade.
1: Ainda no princípio da incerteza, o historiador Pacheco Pereira lamentou que, sobre temas de imigração, não sejam discutidos outros temas, nomeadamente a defesa dos direitos laborais de mão de obra dos imigrantes.
3: Isto é um caldo de cultura, quer dizer, porque os problemas gerados pela imigração só se olha para uns e não para outros. Por exemplo, ninguém se preocupa, por exemplo, em garantir os direitos laborais dos imigrantes que se encontram em Portugal. Isso não faz parte. Põe-se os imigrantes a trabalhar em estufas com 50 graus. Põe-se as pessoas a viverem uma vida absolutamente indigna. Porquê? Porque precisam de mandar dinheiro para os seus próprios países, como os portugueses fizeram na década de 60. Portanto, sem dúvida que há problemas associados com a imigração, há confrontos culturais, há diferenças de cultura e de religião que são relevantes e que devem ser vistos com enorme prudência. Mas continua a haver um olhar predominantemente hostil a uma imigração de que nós precisamos em segredo. Ou seja, os aspectos dessa imigração, que são os aspectos pelo qual as pessoas vêm para cá trabalhar, na agricultura, nos restaurantes, em todos esses sítios, a gente faz de conta que não vê. E depois, a lei tinha um problema básico, é que associa a criminalidade à imigração mais uma vez. E essa associação é uma associação que não tem nenhum fundamento real, não há nenhuma associação peculiar entre ser-se imigrante e ser-se mais criminoso que os portugueses.
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0: São 8h31, bom dia, menos uma hora nos Açores. Última página deste grande jornal às 8. Começamos esta breve síntese num domingo com as últimas sobre o surto de antivírus.
1: Deve ficar concluído hoje o repatriamento dos passageiros do navio Ondius, que está afetado por um surto de antivírus e que está fundeado nas Canárias desde o fim de semana. À medida que os passageiros vão saindo do navio, vão sendo testados, vão surgindo mais casos confirmados, os mais recentes, um norte-americano e também uma cidadã francesa. O Partido Socialista está hoje a visitar centros de formação profissional para chamar a atenção para as necessidades de encontrar soluções alternativas para a formação dos jovens. O pré-aviso de greve geral de 3 de junho vai ser hoje entregue formalmente no Ministério do Trabalho pela Comissão Executiva da CGTP. Há hoje uma jornada intensa de futebol, logo à noite, com jogos que mexem com o topo da classificação da Primeira Liga e também com a cauda da tabela, ou seja, os lugares de despromoção. E os dois jogos em destaque, mais logo, vão ser o Benfica Sporting Clube de Braga e o Rio Ave Sporting, que podem decidir quem vai à Liga dos Campeões na próxima temporada, ao lado do Futebol Clube do Porto. Jogos marcados para as 8:15, com relato na TSF.
0: Ponto final neste grande jornal às 8, teve edição de Nuno Domingos. Vamos ao trânsito já a seguir, com acidentes em Lisboa, na Avenida da Ponte 25 de Abril e também na Cril.
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1: 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Vamos dar-lhe conta só agora das situações mais complicadas a evitar. Acidente em Lisboa na Avenida da Ponte 25 de Abril junto à saída para Alcântara. Há fila na A2 a partir de Corroios. Há também um acidente na Cril, nos túneis de Benfica. Em direção ao Algés há demora desde a descida após o túnel do Grilo. No Porto, destaque nesta altura para a A1 em direção à VCI. Há fila entre Santo Ovídio e a saída para a Avenida da Boa Vista. Afeta a ligação de Valadares na A44. Há também muita demora na A20 para a VCI a partir de Oliveira do Douro até à saída para a A3.
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1: Vamos já seguir para o Café Duplo, primeira edição da semana com Paula Marques e Manuel Monteiro, moderação de Leonor Ferreira.
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4: O Tribunal Constitucional voltou a chumbar a perda de nacionalidade como pena acessória pela prática de certos crimes. Os juízes entenderam que os crimes listados não representam uma ruptura com a identidade ou os deveres de um cidadão português, pelo que a pena acessória pedida foi considerada excessiva. Segundo tema do Café Duplo desta segunda-feira, vão ser hoje conhecidas as medidas de coação para 14 dos 15 polícias detidos no caso da esquadra do Largo do Rato. São suspeitos de 19 crimes de tortura, além de outros que incluem ofensas à integridade física, abuso de poder e falsificação de documento em 9 dos casos apontados. Bom dia, Paula Marques e Manuel Monteiro. Hoje é a vez da Paula Marques começar. Paula, era expectável esta decisão do Tribunal Constitucional e, do seu ponto de vista, o que é que vai acontecer agora?
5: Olá, Leonor, Manuel e a quem nos ouve. Sim, acho que era expectável este segundo chumbo do Tribunal Constitucional. Foi por unanimidade. Esta pena acessória põe em causa o princípio da igualdade, porque seria aplicada a quem tivesse nacionalidade por naturalização. E, portanto, na verdade, aquilo que do meu ponto de vista, o que está em causa é, em termos jurídico-legal, seria um português como qualquer outro, sujeito aos mesmos direitos, deveres e obrigações. Mas, na verdade, para quem propõe esta alteração, portanto, para a direita, na sua generalidade, seriam considerados portugueses de segunda. O que acontece agora, ela terá que voltar, o Sr. Presidente da República promulgou e, portanto, perante isto terá que vetar e terá que voltar ao Parlamento. Agora, para mim, o que é triste, sinceramente, mas não me surpreende, é ver o PSD assumir a agenda do Chega, nestas e noutras matérias, quando a questão da nacionalidade, na verdade, é uma não questão. Mas, Leonor, para mim o problema reside não só nesta medida, mas sim nas outras diversas alterações. O que eu precisava era que me explicassem o racional de uma pessoa, por exemplo, que está em Portugal há 5 anos, trabalha ou estuda, paga impostos, desconta para a Segurança Social, já fala português, está naturalmente integrada, por exemplo, já não poder pedir a nacionalidade, porque afinal passa a ser necessário 7 anos, sem contar com o acréscimo de mais uma dificuldade, que é o tempo, só começa a contar a partir da efetiva emissão do primeiro título de residência, não contando o tempo de espera, que nós sabemos publicamente ser longo. Eu não consigo perceber qual é a vantagem desta e de outras medidas para um processo de integração, não é?
4: Deixa-me só fazer-lhe então uma pergunta. Concorda com aquilo que aquele grupo dos vistos gold que vão apresentar uma queixa contra o Estado?
5: O meu problema com os Golden Visa não tem nada a ver com a posição das pessoas que pediram o...
4: Mas eles queixam-se a mesma coisa neste caso, não é? Não,
5: mas repare, para mim a grande questão é que as pessoas que têm os Golden Visa não trabalham, não estudam e não descontam para a Segurança Social e não pagam impostos em Portugal. E portanto, para mim a questão é completamente... São situações completamente diferentes. Estas medidas que são apresentadas, e o Sr. Presidente da República promulgou, para mim não há uma explicação a não ser uma agenda xenófoba, desumana, humilhante, e que em última instância pode até virar-se contra os interesses do país.
4: Manuel Monteiro, era expectável para si esta decisão e, do seu ponto de vista, o que é que vai acontecer agora?
6: Bom dia, Leonor. Bom dia, Paula. Bom dia aos senhores ouvintes. Bom, eu começava por dizer o seguinte. Eu não sou constitucionalista, tenho que respeitar, obviamente, a posição do Tribunal Constitucional. Dito isto, eu não sou xenófobo, não sou racista, mas tenho uma opinião diferente daquela que foi agora emitida pela Paula. Em primeiro lugar, o princípio da igualdade já é claramente violado há muito tempo em Portugal, entre um português de origem e um português naturalizado. Basta lembrar que, se eu for português naturalizado, não posso candidatar a Presidente da República. A candidatura a Presidente da República é algo apenas possível, sob o ponto de vista constitucional, aos portugueses, aos chamados portugueses de origem. E não me consta que, até agora, alguém tenha vindo considerar que estava em causa esse mesmo princípio.

0: é uma coisa muito importante. É, sob o meu ponto de vista, posso estar errado, mas é o meu, é a mesma coisa que entregar a chave de minha casa a alguém que vem de fora, mesmo que já participe em minha casa há muito tempo, mesmo que já venha jantar à minha casa há muito tempo, mesmo que seja meu amigo há muito tempo, e eu não dou a chave de minha casa a qualquer pessoa, e o país é, sob o meu ponto de vista, em primeiro lugar, a nossa casa. Agora, não me choca que durante um período de tempo, não é para sempre, mas que durante um período de tempo, que podem ser 4, 5, 6 anos, a alguém a quem foi atribuída a nacionalidade por naturalização, só durante esse período de tempo possa perder a nacionalidade se não cumprir com determinado tipo de requisitos. Nós não estamos a tratar por igual aquilo que é igual, estamos a tratar por igual aquilo que é, sob o meu ponto de vista, diferente.
1: O que é que vai acontecer daqui para a frente?
0: O que vai acontecer é o que a Paula disse: obrigatoriamente o diploma vai ser chumbado, e estou em crer que a Aliança Democrática terá de fazer as alterações que o Tribunal Constitucional indica, ou então promove uma revisão da Constituição para que aquilo que foi considerado inconstitucional deixe de o ser. Do seu ponto de vista político, não vejo uma terceira possibilidade.
1: Entramos assim no segundo tema deste café duplo. Hoje vão ser conhecidas as medidas de coação para estes 14 polícias que foram detidos e que são acusados de vários crimes de tortura, além de ofensas à integridade física, abuso de poder, etc. Paula Marques, este facto mostra que há comportamentos desviantes por parte das forças de segurança, ou pelo menos de alguns dos seus elementos, e isso deve merecer algum tipo de mudança em termos de quem entra para estas unidades, para estas forças?
2: Eu só antes do segundo tema queria só deixar claro que uma pena acessória é uma pena sobre alguém que já foi condenado por um crime. Não é comparável a ser candidato à presidência da República, mas o que veio a lume, Leonor e Manuel, e a quem nos ouve, é de uma violência tal que a cada nova revelação que foi sendo pública, francamente me deixa em choque e claramente prova que há um comportamento desviante de vários agentes. Não foi caso único, quer pela agravante de ser filmado e difundido em grupos de redes sociais onde estão outros agentes, e portanto não é uma coisa isolada, como se troféus de guerra se tratassem. Eu acho que a questão do recrutamento, Leonor, e da fiscalização do que acontece nas esquadras, por exemplo, não se compreende porque é que há videovigilância na rua e não há, por exemplo, no que acontece dentro das esquadras, é importante e é preciso agir nesse sentido. Mas para mim a grande questão é esta cultura de ódio que se está a tentar implantar na sociedade portuguesa e a impunidade face à violência verbal e física, e que é particularmente grave quando se infiltra nas autoridades locais, policiais, que na verdade têm por missão supostamente proteger as pessoas, sejam elas quais forem.
1: Manuel Monteiro, e sobre esta matéria, a sua posição?
0: Bom, a existirem comportamentos desviantes, existem nestes polícias, eventualmente noutros, isso não me autoriza a considerar que aquilo que se passou na Esquadra do Rato, ou que eventualmente se tenha passado, e já vou explicar porque é que digo isto eventualmente, que abrange toda a Polícia de Segurança Pública, toda a Guarda Nacional Republicana. Isso a ser verdade, porque a Leonor introduziu a peça dizendo os suspeitos.
2: Oh, Manuel, mas há vídeos a
0: Uma coisa,
2: circular,
0: bem,
2: foram
0: certo?
2: públicos.
0: De qualquer modo, um Estado de Direito Democrático é um Estado que segue o seu procedimento,
2: Claro,
0: e
2: claro.
0: portanto estes senhores ainda não foram acusados. Agora, a ser verdade aquilo que está a ser divulgado, obviamente que não pode haver nenhuma, repito, nenhuma desculpa em relação a este tipo de pessoas e em relação a este tipo de comportamento, que é um comportamento selvático, e, portanto, isso obviamente que implica uma análise eventualmente mais cuidada quanto à forma como o recrutamento é constituído.
1: E assim chegamos ao final.

0: Desta conversa, o Café Duplo regressa amanhã.
1: Café Duplo, moderado por Leonor Ferreira, à segunda-feira com Paula Marques e Manuel Monteiro. Esta edição repete mais logo a seguir ao Jornal Desporto do meio-dia e meia. Amanhã teremos aqui Teresa Leal Coelho e José Manuel Pureza. Faltam 15 minutos para as 9. Parece mentira o humor de Zé Pedro Silva na Manhã TSF. Crónica hoje, título da crónica de hoje, Liga lá para os Países Baixos.
2: Sir David Attenborough completou 100 anos de vida, 80 dos quais a sussurrar. Nunca ninguém sussurrou tanto. Quando Attenborough levanta a voz, que é uma coisa muito rara, mesmo assim não ultrapassa a barreira da surdina. Nem numa discussão no trânsito se ouvirá o David gritar. Fica a observar e vai relatando o comportamento do outro animal. Reparem como o macho foi buscar uma moca à mala, enquanto a fêmea implora: para com isso, Bruno. Como seria de esperar numa ocasião destas, foram muitos os elogios e as homenagens. Há milhões de pessoas e várias gerações que conhecem a sua casa no cosmos, graças a este homem. As próximas gerações já só vão conhecer as casas dos youtubers e as garagens. Mas para acalmar um pouco o entusiasmo, devemos lembrar que Attenborough seria muito provavelmente um eleitor do PAN. E daí não sei, porque dedicou a sua vida a meter-se nas dos outros seres vivos, filmando inclusivamente as suas relações íntimas e metendo na BBC, na BBC. Os 150 anos do Attenborough já serão celebrados com um cancelamento. Nós achamos tudo muito bem e científico, porque não somos o casal de leões junto à represa, não é? Resta-nos o consolo de sabermos que não têm televisão por cabo, nem sequer por satélite, o que também diz muito sobre a situação económico-financeira da savana, quando nem o rei tem parabólica. Mas enfim, podemos imaginá-los, sábado de manhã, a tomar o pequeno almoço, de repente, estão a acasalar na British Broadcasting Corporation, ainda nem sequer se tinham apresentado aos pais. Continuando no plano da natureza, neste caso microscópica, os passageiros do cruzeiro do antivírus já desembarcaram em Tenerife e até já seguiram para os seus países. Parte da tripulação ficou a bordo do navio, incluindo o cidadão português que foi contactado, mas não atendeu Portugal. Segundo Paulo Rangel, o próprio não quer ser contactado. Pronto, o ministro dos Negócios Estrangeiros estava com aquele ar de quem acaba de ficar pendurado. Quão zangado tem de estar um cidadão com o seu país para nem atender quando está a bordo de um navio com um surto potencialmente fatal? Um país uma pessoa atende, em princípio, é que nem precisa de ser o seu. Se o Japão ligasse agora para saber se já recebemos o reembolso do IRS, por exemplo, nós atendíamos. E se dissesse que voltaria a ligar no outro dia para saber se já estava, muito bem. Ninguém ia dizer ao Japão, preferia que não me contactassem. Muita sorte tem este cidadão português que não quer ser contactado por Portugal. É que também ninguém vai insistir. Fosse outro país mais ciumento e já estava a receber mensagens, não queres ser contactado porquê? Conheceste outro país, foi? Qual é? São os Países Baixos, não são? Os Países Baixos atentes. Também nunca mais te vou contactar. E 5 minutos depois, só mais uma coisa. Se um dia precisares, escusas de falar para cá, liga lá para os Países Baixos. E 2 minutos depois, paguei-te a escola, o médico, construí aquela variante para a aldeia dos teus avós e é assim que agradeces, não é? E 2 dias depois, espreita para bombordo. Cucu, somos nós aqui no navio Escola Sagres. A fechar, o Rally de Portugal ficou marcado pela entrada em pista de um reboque. Um piloto teve de abrandar. Melhor do que isto, só se o reboque vencesse o rally. Foi uma pena ao Mário não ter metido duas abaixo no reboque e prega fundo. A Federação Internacional do Automóvel, que não está habituada a este nível de assistência em viagem, aplicou uma coima de 15 mil euros à organização. 15 mil euros? Fizemos muito mais com os radares ao longo do circuito.
1: Parece mentira, Zé Pedro Silva, na Manhã TSF. Vamos ter os sinais de Fernando Alves daqui a pouco. Agora o TSF Pais e Filhos, com Maria Ramos Santos e Paulo Jorge Guerreiro. Escolher um curso superior é um passo importante na vida dos jovens, mas muitas vezes também um momento de tensão em família. Ora, na edição do TSF Pais e Filhos de hoje, percebemos como gerir esta etapa sem deixar que a ansiedade tome o lugar do entusiasmo.
3: Candidaturas ao ensino superior estão aí à porta. É um momento decisivo para os jovens que terminam agora o secundário. Maria José Chambel, pró-reitora da Universidade de Lisboa para a Saúde Mental e Bem-Estar, relembra que a pressão na escolha deve ser evitada.
4: Há umas gerações, aqueles que são pais agora, pensam, bom, era ótimo que o meu filho quisesse ser médico, porque a carreira ligada à saúde, etc, etc. Pronto. E vêem apenas no curso de medicina a oportunidade. Como sabemos, a entrada no curso de medicina é difícil em Portugal, não é? Portanto, é um dos cursos, não é o único, mas é um curso que é difícil entrar. E, portanto, é um massacre para algumas famílias que os filhos, os jovens, não consigam aceder a um curso de medicina. Mas hoje em dia existem imensas carreiras na física, na biologia, na bioquímica, na química, etc., em que as pessoas estão a trabalhar nas áreas da saúde, nas áreas ligadas à medicina, nos hospitais, nos laboratórios, né? E, portanto, o leque é imenso e, se calhar, é uma boa alternativa para um jovem seguir uma carreira numa faculdade que até está mais adequada ao seu nível, ao nível de notas que ele consegue obter, e tranquilamente vai entrar para uma carreira e vai até para uma universidade, para uma faculdade, e provavelmente vai se adaptar e provavelmente vai gostar depois da sua profissão.
3: São vários os alunos que ficam frustrados quando chegam ao ensino superior porque o curso não corresponde à expectativa. O diálogo entre pais e filhos antes do momento de entrada é por isso fundamental.
1: Amanhã a esta hora falamos de como explicar a morte às crianças. Vamos aos sinais de Fernando Alves.
5: Cientistas associados a vários museus europeus de história natural acabam de descobrir uma nova espécie de borboleta na região das Montanhas Brancas, de Creta. A borboleta, até agora desconhecida, foi batizada de acordo com a nomenclatura aplicada à lepidopterologia. Os cientistas chamaram-lhe Pyralis papaleonei, assim homenageando o Papa Leão XIV. É uma bela borboleta com asas de um castanho fulvo, raiado de bosque, como um paramento em tons sépia. Foi isto há uma semana e talvez não tenha relação direta com o desabafo rude de Trump, protegendo mais uma das suas fanfarronices bélicas, após troca de fogo com os iranianos no estreito que não chegou a ter o nome do presidente norte-americano. Trump pousou a empáfia na montra habitual com estes dizeres: os mísseis disparados contra os nossos destroyers foram facilmente abatidos. Do mesmo modo, os drones foram atingidos e incinerados em pleno ar. Eles caíram no oceano de uma forma magnífica, como uma borboleta caindo no seu túmulo. Talvez esta crua descrição da morte de uma borboleta não tenha uma relação direta com o troco dado pelo Papa às suas afrontas. Se a borboleta se escapou da sua lapela para a museta papal, não esperem que Trump se compadeça diante do seu voo. Mas de onde virá este distúrbio de Trump diante da precária beleza de uma borboleta? Não sei a resposta, mas ocorreu-me que, em plena febre da construção de um muro na fronteira com o México, as borboletas se intrometeram. Uma reportagem da BBC fez, na ocasião, um levantamento das vozes que se ergueram ao longo do percurso que ia sendo desmatado para a construção do muro. No meio do caminho havia um santuário de borboletas, no meio do caminho. E o proprietário das terras, onde existia esse santuário, iniciou uma ação judicial contra os promotores do muro. Procurei a reportagem, é do início de abril de 2019. O título: As borboletas que podem parar o muro de Trump. O repórter anota a descrição que lhe é feita por um dirigente do Centro Nacional de Borboletas sobre aquele paraíso de aves e de insetos alados. Os belos nomes: tesourinhas de cauda comprida, pardais oliva, tordos de barro de bicando laranjas ali deixadas como petisco, gralhas de cauda comprida que gritam como alarmes de automóvel. E mais perto do chão, as tantas variedades de borboletas voando entre arbustos floridos, borboletas zebra, borboletas enxofre, borboletas de borda vermelha. Nenhuma com o nome dele, nem aquela do enxofre. Cada um é para o que nasce ou para o que faz da vida. E Trump, ao contrário de um dos meus poetas amados, esse tal de Manuel de Barros, de que falo aqui com frequência, não foi convidado a elas. Manuel foi, e conta num dos poemas: borboletas me convidaram a elas. e o poema explica que Manuel se deixou atrair pelo privilégio insetal de ser uma borboleta. Ele deixou cair o C de inseto, talvez para reduzir o peso daquela a quem os da rapina oferecem metralha e túmulo metafóricos. Podeis procurar o poema que nos dá o ponto de vista da borboleta. É mais fácil para os poetas, menos para os fanfarrões perigosos. Se ele fosse borboleta, não chegava à crisálida, ficava larvando o alarve. Se os cientistas tivessem de escolher um inseto com o nome dele, talvez escolhessem um besouro rola-bosta.

Esta é uma composição de António Carlos Jobim, aqui na voz de Adriana Partimpim. Adriana Calcanhoto. As borboletas no fecho desta hora na manhã TSF. Vamos já seguir para a edição das 9.

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São 8h59, bom dia, menos uma hora nos Açores. 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

0: Totalmente rejeitada a proposta de Vladimir Putin de ser Gerhard Schröder o mediador de uma paz entre a Rússia e a Ucrânia. Kaja Kallas, alta representante da União Europeia para a Política Externa, lembrou que Gerhard Schröder é famoso por ser um lobista dos interesses russos na União Europeia. Esta manhã estamos em momento de pausa no processo de retirada dos passageiros do navio Ondius, nas Canárias, para reabastecimento da embarcação que está a fazer o trânsito desses passageiros do navio para as Ilhas Canárias. A operação de repatriamento deve estar concluída mais logo. Estão já confirmados mais dois casos, um norte-americano e uma francesa. E nesta manhã estamos também a olhar para a possibilidade do PS admitir propostas de valorização do ensino profissional e até do ensino de adultos. Os socialistas estão de visita hoje a vários centros de formação profissional e na TSF o secretário-geral socialista já lançou críticas à política do governo nesta área.
1: São temas para retomarmos daqui a pouco nesta edição das 9. Para já vamos ao tema para o Fórum da TSF. Manuela Cássio, propões que falemos hoje do SNS e do Pacto para a Saúde.
2: Apesar de algumas críticas e avisos à navegação, os partidos políticos já escolheram os representantes que vão negociar este Pacto para a Saúde. 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E este pacto estratégico deve ter por objetivo apostar no SNS ou reforçar a cooperação com o setor privado e social?
1: Queremos ouvir a sua opinião. 808-202-173, 808-202-173. 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No Facebook, o fórum está no ar a seguir às 10.
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1: Na TSF, vamos à edição das 9, Nuno Domingos.
0: O preço do barril de petróleo está a subir esta manhã quase 4% em relação ao fecho de sexta-feira. O barril vale mais de 105 dólares por cada unidade. Isto no que diz respeito ao petróleo Brent do Mar do Norte. É uma reação do mercado de energia em relação às declarações de Donald Trump, que na última noite rejeitou a mais recente proposta dos iranianos, uma resposta à proposta americana. Diz Donald Trump que a proposta iraniana é inaceitável. Nesta manhã também estamos atentos ao processo de retirada dos passageiros do navio Ondius, um navio de cruzeiro que está afundeado nas Canárias desde o fim de semana. Estão a ser retirados os passageiros que deste navio, que é famoso nos últimos dias por ter sido afetado por um surto de antivírus, concretamente pela estirpe Andes. Os mais de 150 passageiros e tripulantes estão a ser retirados deste navio e há uma pausa nesta altura nessa operação porque a embarcação que está a servir para fazer o transfer dos passageiros para o porto de Granadilha, no sul da Gran Canária, está a ser reabastecido e só depois a navegação e a operação poderá ser retomada. Há, desta manhã, informação de mais dois casos confirmados de contaminação. É uma francesa que já ontem era suspeita. Esta passageira está, entretanto, confirmada como infectada, embora com sintomas ligeiros da doença. São mais de 20 os casos em França que estão em isolamento, entre os quais 5 que foram retirados já durante esta operação. Os outros tinham saído de viagem nas últimas semanas a meio do Oceano Atlântico. Dos Estados Unidos, há também indicação de 17 passageiros que foram retirados ontem do navio Ondius. Há um caso confirmado, sem sintomas, e um outro caso que não tendo sintomas, testou, aliás, que tendo ligeiros sintomas, testou negativo e será sujeito a um segundo teste. Eles vão ficar em isolamento num centro especializado que é gerido pela Universidade de Nebraska, nos Estados Unidos, em Omaha. Desta manhã, a alta representante da União Europeia para a Política Externa, à entrada para a reunião dos ministros dos Negócios Estrangeiros dos 27 em Bruxelas, ironizou e lembrou que Ucrânia e Rússia, uma paz entre a Ucrânia e a Rússia, mediada por Gerhard Schröder, não será uma realidade. A proposta foi feita nos últimos dias pelo presidente russo, Vladimir Putin. Esta manhã, à entrada para a reunião dos responsáveis pela diplomacia dos países da União Europeia, Kaya Kallas lembrou que o antigo chanceler alemão é um famoso lobista dos interesses russos, tendo desempenhado altos cargos em empresas detidas pela Rússia. É certo que esta reunião não é sobre isto, mas o comentário surgiu. A reunião de hoje é para afinar as medidas que a União Europeia está a preparar contra Israel e em cima da mesa estão sanções que podem ser aplicadas aos responsáveis pelos colonatos israelitas no território palestiniano. Em declarações à TSF, o secretário-geral do Partido Socialista defende que a formação profissional deve ser uma prioridade. E aproveita para acusar o governo de estagnação, de inércia e de falta de investimento nesta área. Este é o dia em que deputados do Partido Socialista vão visitar vários centros de formação profissional. José Luís Carneiro, ouvido pela TSF, diz que a escassez de resposta para mais de 140 mil jovens tem de ser criticada.
5: A ideia da estagnação das políticas públicas, uma ideia de inércia institucional e também uma ideia de risco de investimento. Agora que o plano de recuperação e de resiliência está a chegar ao fim, há a ideia de que está a perder fôlego do ponto de vista do investimento nestas políticas, e isso é o pior que pode acontecer, porque acaba por criar um clima de intermitência nas respostas a serem dadas.
0: José Luís Carneiro, secretário-geral do Partido Socialista, já ouviu queixas sobre o desfasamento entre o que é a formação profissional e as necessidades das empresas e da própria economia. O líder socialista considera que há ainda um estigma associado ao ensino profissional.
5: Há uma percentagem de cerca de 50% dos jovens que não vão para o ensino superior. Ora, nós temos que procurar encontrar respostas para estes que não acedem ao ensino superior, na formação profissional, na formação técnica, na formação tecnológica, e ao mesmo tempo garantir que, assim querendo, podem realizar posteriormente o seu ensino no ensino superior. E, portanto, isso implica quebrar também essa barreira psicológica, que é uma barreira cultural e de mentalidades que temos vindo a ter no nosso país.
0: Esta iniciativa do Partido Socialista, que tem como designação Rota pelo Ensino e Formação Profissional, vai levar o Partido Socialista a vários pontos do país e há de resultar em propostas a apresentar no Parlamento que podem também passar pela área da formação de adultos.
5: Temos também, é curioso, tido apelos das pessoas para voltarmos a recuperar algo de equivalente às novas oportunidades, por forma a garantir a formação da população adulta. Outro pedido que temos tido é o de garantirmos mais respostas de ensino em período noturno para jovens e para a população adulta que trabalha durante o dia, mas que gostava muitas das vezes de realizar a sua formação académica ou profissional em período noturno. E nota-se que a resposta está a ser escassa para as necessidades identificadas.
0: José Luís Carneiro, secretário-geral do Partido Socialista, em declarações esta manhã à TSF. Luís Ferreira, o reitor da Universidade de Lisboa, passa hoje a ser o presidente do Conselho de Reitores das Universidades Portuguesas. Sucede no cargo a Paulo Jorge Ferreira, reitor da Universidade de Aveiro, que ocupou estas funções nos últimos 3 anos. Os professores do ensino superior esperam que o novo presidente do grupo continua o trabalho feito pelo antecessor, o presidente do Sindicato Nacional do Ensino Superior, diz que a carreira dos docentes e investigadores deve ser uma das prioridades de Luís Ferreira. José Moreira aponta que há várias obrigações que o novo dirigente tem de cumprir neste mandato.
6: Junto do poder político, conseguir um financiamento mais adequado para a dimensão e para a importância do setor do ensino superior e a ciência que é desenvolvida nas instituições de ensino superior, conseguirem que a autonomia pedagógica e científica das instituições seja respeitada, e muito disto tem a ver com a nova agência também de financiamento, e também conseguirem dialogar com os seus docentes e investigadores no sentido de acabar o clima em que os docentes e investigadores se sentem um bocadinho postos de lado e as suas reivindicações, ou as suas, melhor que mais reivindicações, as suas legítimas aspirações não estarem a ser em conta muitas vezes pelas instituições.
0: José Moreira, o presidente do Sindicato Nacional do Ensino Superior, a posse de Luís Ferreira como presidente do Conselho de Reitores está marcada para hoje na reunião plenária do grupo, que está marcada também para a Universidade de Évora. A CGTP vai hoje formalizar o pré-aviso de greve geral para 3 de junho. O lema é derrotar o pacote laboral. O documento vai ser entregue pela Comissão Executiva no Ministério do Trabalho à hora de almoço. Há negociações em curso hoje, outra vez, no Ministério da Educação. O ministro recebe as estruturas sindicais para mais uma ronda das negociações sobre o Estatuto da Carreira Docente. E hoje é o dia para conhecer, em princípio, as medidas de coação aplicadas aos detidos na operação desencadeada na semana passada, mais uma relacionada com o caso de tortura e violações na esquadra da PSP do Rato, em Lisboa. São 14 os polícias detidos desde a semana passada, eram 16 pessoas, 15 polícias e um civil, mas um dos polícias e o civil foram libertados. As acusações em relação a estes, as suspeitas em relação a estes detidos são de crimes de tortura, de ofensa à integridade física, abuso de poder, falsificação de documento em 9 casos apontados pelo Ministério Público. Há um dos casos de um dos polícias que não participou nas agressões, mas é também suspeito de ter assistido às agressões e, portanto, ser suspeito destes crimes por omissão. No total, desde que este caso foi desencadeado, já são 24 o número de elementos da PSP envolvidos no processo de alegadas torturas e violações nas esquadras do Largo do Rato e do Bairro Alto, numa investigação que foi desencadeada pela própria Polícia de Segurança Pública.

0: Vamos ter o Fórum TSF a seguir às 10. Hoje vamos falar do SNS e do Pacto para a Saúde e queremos ouvir a sua opinião. Precisamos de um Pacto para a Saúde entre os partidos, como pede o Presidente da República. 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O Pacto Estratégico para a Saúde deve ter por objetivo apostar no SNS ou reforçar a cooperação com o setor privado e social? São as questões que vão a debate hoje no programa conduzido por Manuela Cássio, já a seguir às 10 horas da manhã. Para participar, e queremos ouvir a sua opinião, basta inscrever-se através do 808-202-173.
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0: Voltamos a olhar o trânsito às 9h16, portanto ainda em hora de ponta, e começamos pelo Porto porque há acidente na A41 na zona de Alfena, em direção a Parafita. O trânsito está aqui mais complicado. Há um para a VCI, tem fila entre Santo Ovídio e a saída para a Avenida da Boa Vista. Há 20 para a VIT, centro interna, continua complicada entre Oliveira do Douro e o nó da A3. Na A3 em direção ao Porto, há fila a partir da Águas Santas. Há 28 ainda com sinal vermelho desde Lessa da Palmeira até à rotunda AEP. Também há demora na circunvalação entre Rio Tinto e Ariosa em direção ao Hospital São João, na Ponte do Infante para o Porto e na Marginal para o Túnel de Ribeira. Na região de Lisboa mantém-se o acidente na Avenida da Ponte 25 de Abril, junto à saída para Alcântara. Isto é em direção a Lisboa. Há fila na A2, logo após a área de serviço do Seixal. É uma ligação a evitar nesta manhã. Na Ponte Vasco da Gama não há notícia de problemas. O IC19 tem fila entre Terceira e Amadora e entre Alfragide e Pinamanique. Também há demora na Radial de Benfica em direção a Sete Rios. Na segunda circular, fila no sentido Aeroporto Benfica, na zona da Encarnação, e depois entre o Relógio e a Escola Alemã. No sentido contrário, ainda há lentidão entre Benfica e as Calvanas. O eixo Norte-Sul continua complicado entre Ameixoeira e as Laranjeiras. A Cril tem lentidão em direção à Ponte Vasco da Gama, na subida para o túnel do Grilo, afeta o ramo de acesso da A8, e depois também há fila entre Camarata e Sacavém. Em direção a Algés, há demora na Cril, entre Camarata e o túnel do Grilo, e depois na descida após o túnel até à zona de Odivelas. Aqui tem a ver com um acidente que ali ocorreu, mas que já se resolveu. O IC16 continua difícil no final da descida de Belas para Alfornelos, e também há demora na A5 a partir da área de serviço a Oeiras até Linda a Velha e entre Monsanto e as Amoreiras, mas para Cascais a A5 também tem fila junto ao Estádio Nacional a afetar a ligação da CREL.
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0: À segunda-feira, o espaço de opinião na manhã TSF é assinado pelo jornalista Miguel Carvalho.
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10: Quando li a reação do PCP a pedido da imprensa à morte de Carlos Brito, tive dúvidas sobre quem tinha falecido. Enquanto o adeus público ao histórico dirigente comunista foi transversal e um monumento a valores de convivência cívica em tempos ameaçadores, as três linhas rabiscadas a contragosto pelo partido sobre o seu antigo militante mais parecem uma certidão de óbito. Carlos Brito somou 18 anos de clandestinidade e prisão. Dedicou-se ao PCP, à liberdade, à democracia e ao pensamento crítico, mesmo quando o desenlace foi doloroso e inevitável. As instituições também se avaliam pela forma como tratam vozes críticas e acolhem ideias diferentes para se afirmarem no espaço público. O PCP não tem, nesse aspecto, boa tradição. Sofre da doença crónica da suspeição e da ameaça do inimigo externo. Muitas vezes tem razão em proteger-se ou nas queixas que faz, mas é perturbador que, a propósito da desatinada nota sobre Carlos Brito, alguns militantes e dirigentes propaguem conspirações sem nexo e acusem o sistema de perseguir o partido. Já terão percebido quem estão a imitar? Quando lhe deu jeito, o partido soube afrouxar regras estatutárias, render-se ao utilitarismo e fazer orelhas mocas. Saramago apoiou alegremente o PS em Lisboa contra o candidato comunista e criticou em público opções e reflexões do partido sem que o PCP lhe visse um desvio problemático, apenas porque o Nobel, e cito, nunca renegou o marxismo-leninismo. Ao falhar de forma patética à memória e ao reconhecimento íntegro dos que por ele deram a vida, o PCP falha à perpetuação desse legado junto das novas gerações e daqueles que mais precisam desse exemplo nas lutas que travam diariamente. Deixa-os desprotegidos, sem chão, ainda mais expostos a preconceitos e maniqueísmos. Para o nosso bem e muito lhe devemos, o PCP é por vezes o primeiro a sobressaltar-nos a consciência, a alertar-nos e a lutar contra os mais vis ataques a direitos, liberdades e garantias para os quais deu um contributo de sangue. Teríamos um país mais injusto sem o PCP. Mas o partido continua a chegar tarde ao comboio da história. Não por acaso, o Avante só usou a expressão queda do muro mais de 20 dias após os acontecimentos de Berlim, em 1989. Não é acidente. A história não se reduz ao panegírico, ao elogio ou à exaltação, já dizia Carlos Brito. A realidade é outra coisa. O PCP teve condições para renovar as esperanças da esquerda e resistir à adversidade sem perder capacidade de mudança. Mas a sua visão de socialismo não se constrói com quem se julga detentor de toda a verdade ou da verdade conveniente, como explicou em devido tempo o próprio Saramago, que reclamava mais reflexão, inteligência, sensibilidade política e simpatia humana. Já o disse em tempos. Um PCP que teme em não entender que as principais fraquezas e forças estão dentro de si, atraiçoará o seu mais nobre princípio, a defesa dos sem voz. Isso sim seria negar-se e não perceber que nos faz falta. Ao escolher esse caminho, tenderá a identificar-se com a anedota que correu o leste na hora da derrocada. Na rádio, um locutor explicava que o comunismo era o horizonte luminoso que nos esperava. E o horizonte é o quê? Perguntou um ouvinte. É a linha imaginária que se afasta à medida que tentamos alcançá-la.
0: Miguel Carvalho assina a opinião à segunda-feira na manhã da TSF e agora vamos, com a ajuda do correspondente da TSF em Bruxelas, João Francisco Guerreiro, olhar a imprensa internacional. As dúvidas sobre o contágio pelo antivírus são um dos principais destaques que marcam as páginas desta manhã.
11: Os passageiros espanhóis já cumprem quarentena no Hospital de Madrid, é a manchete do La Vanguardia. O jornal destaca que os passageiros espanhóis retirados do navio Rondio já estão isolados no hospital da capital espanhola. O La Vanguardia conta também que um viajante francês apresentou sintomas ligados ao surto de antivírus durante o voo para Paris. Na Alemanha, o Tagesspiegel coloca uma pergunta em letras gordas: há perigo de contágio? O jornal destaca que os passageiros vão agora regressar aos países de origem, um pouco por toda a Europa, enquanto aumentam os receios sobre a propagação da doença, lê-se no jornal, embora vários especialistas tenham afastado quaisquer comparações com a Covid-19. No Reino Unido, o The Guardian também destaca o caso do navio cruzeiro, mas no tema principal, o jornal conta que os rivais da liderança trabalhista cercam Keir Starmer, que tenta agarrar-se ao poder. Lê-se que os deputados trabalhistas próximos dos rivais de Keir Starmer pressionam o primeiro-ministro depois da grande derrota nas eleições locais. Também o Financial Times abre com a crise no governo britânico. Starmer enfrenta luta pela sobrevivência à medida que cresce a ameaça de desafio à liderança. O Financial Times diz que Keir Starmer prepara um discurso decisivo para tentar travar uma contestação interna e tentar recuperar a autoridade dentro do partido. Cuba, ilha em perigo, é a manchete do Libération. O jornal francês escreve que a população cubana tenta sobreviver ao bloqueio decretado por Donald Trump entre a escassez de combustível, inflação crescente e a tentação do exílio. O jornal apresenta uma reportagem em Cuba sobre o cotidiano dos habitantes da ilha e descreve um país mergulhado no desespero. O site informativo político escreve que o antigo primeiro-ministro francês Edouard Philippe lançou oficialmente a campanha presidencial para tentar derrotar as extrema-direita. Lê-se que o político da ala liberal conservadora, centro-direita pró-europeu, apresentou a candidatura na cidade de Reims e prometeu unir a direita moderada contra Marine Le Pen e Jordan Bardella. Cuba, a ilha em perigo, é a manchete do Libération. O jornal francês escreve que a população cubana tenta sobreviver ao bloqueio decretado por Donald Trump entre escassez de combustível, inflação crescente e a tentação do exílio. O jornal apresenta uma reportagem sobre o cotidiano dos habitantes da ilha e descreve um país mergulhado no desespero. Diálogo com Putin, A aposta europeia é a manchete do jornal Il Foglio. O jornal italiano escreve que começam a surgir em Bruxelas sinais de abertura a novas conversações sobre a guerra na Ucrânia. Lê-se que o receio do Kremlin, o afastamento progressivo dos Estados Unidos e declarações recentes de Vladimir Zelensky alimentam a ideia de uma nova fase diplomática. O jornal descreve ainda uma Europa que procura ganhar espaço político próprio perante o conflito e preparar-se para um cenário em que Washington tenha um papel menos central.
0: A imprensa internacional desta manhã com João Francisco Guerreiro. Voltamos a ler os jornais. Revista de imprensa comentada já a seguir às 9h30. A convidada desta manhã é Filipa Pipiras. Já a seguir à síntese às 9h30.
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0: Chegamos às 9:30 da manhã, bom dia, 8:30 nos Açores. Temperaturas a esta hora, 18 graus em Faro, 16 em Lisboa, 15 graus no Porto e no Funchal e 14 em Ponta Delgada. Começamos esta síntese às 9:30 com a seguinte informação. Leonor Ferreira, nos primeiros 3 meses deste ano, a GNR registou cerca de 970 burlas.
1: 300 burlas em que os autores fizeram passar por funcionários de várias entidades ou agentes da autoridade e cerca de 670 burlas informáticas em comunicado. A GNR indica ter detido duas pessoas e alerta para a profissionalização crescente. A GNR adianta que nas burlas informáticas os burlões conseguiram obter dados das vítimas de forma ilícita. Já as burlas feitas por falso funcionário foram feitas por pessoas que se fizeram passar por trabalhadores de entidades bancárias, serviços de energia e agentes de autoridade. Elementos da Climáximo mancharam com tinta vermelha a fachada da empresa Tales, especializada em defesa, em Oeiras, uma ação de protesto pelo facto desta empresa ter uma parceria com a produtora de armas israelita Elbit Systems. A PSP de Oeiras esteve no local pelas 7 da manhã, mas não encontrou qualquer ativista. A China confirma a visita de Donald Trump a Pequim entre esta quarta e sexta-feira. Esta será a segunda vez que o presidente norte-americano visita Pequim. A primeira foi em 2017, durante o seu primeiro mandato. A União Europeia rejeita o nome de Gerhard Schröder para as conversações com Moscovo. O anúncio é feito pela chefe da diplomacia europeia, Kaya Kallas, descarta que qualquer diálogo com Moscovo seja mediado pelo ex-chanceler alemão. Schröder, como sugeriu Vladimir Putin, diz que não deve ser o presidente russo a escolher o interlocutor dos 27 e considera que Schröder foi o principal lobista das empresas estatais russas. Kaya Kallas e os ministros dos negócios estrangeiros dos 27 vão decidir hoje a aprovação de sanções contra colonos violentos na Cisjordânia. A ministra francesa da Saúde confirma a existência de uma mulher infectada por antivírus, uma cidadã francesa que terá piorado durante esta noite. 5 franceses foram retirados do navio Ondius. Nesta altura estão 22 pessoas em isolamento por serem contactos de doentes com este vírus. 8 são passageiros de um voo entre o território britânico de Santa Helena e Joanesburgo e 14 são passageiros de outro voo entre Joanesburgo e Amsterdão. O primeiro-ministro francês agendou para esta tarde uma reunião para discutir este assunto. Entretanto, os Estados Unidos também esta segunda-feira confirmaram a existência de um passageiro infectado. Esta manhã está interrompida a operação de retirada de passageiros do navio cruzeiro atracado nas Canárias, onde está a ser reabastecido de combustível antes de regressar aos Países Baixos. O desembarque de mais passageiros vai ser retomado à tarde e terminará com o último voo com destino à Austrália.
0: São temas para retomarmos daqui a pouco na edição às 10 horas da manhã. Até lá temos a revista de imprensa comentada com uma jogadora de xadrez. Vamos também ao bichinho da rádio hoje para falarmos de cães surfistas. E a seguir às 10, no Fórum TSF, vamos falar do SNS e do Pacto para a Saúde e queremos ouvir a sua opinião. Precisamos de um pacto para a saúde entre os partidos, como pede o Presidente da República. E com que expectativas aguarda o trabalho da equipa liderada pelo ex-ministro Adalberto Campos Fernandes? O Pacto Estratégico para a Saúde deve ter por objetivo apostar no SNS ou reforçar a cooperação com o setor privado e social? Dê-nos a sua opinião, o seu testemunho neste programa que arranca a seguir às 10 com moderação de Manuela Cássio. 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
0: Ainda há pouco dizia que a Ponte Vasta Gama era uma boa opção para chegar a Lisboa mais depressa, tendo em conta que há esta manhã acidente na Ponte 25 de Abril. Ora, isto mudou tudo completamente, é que há agora acidente no início da Ponte Vasta Gama, antes da Praça da Portagem, sentido Montijo-Sacavém, afeta bastante já a ligação da A33. Entretanto, mantém-se o acidente no final da Ponte 25 de Abril, em direção a Lisboa. Ainda há muita demora na A2 a partir da área de serviço do Seixal. No Porto há também acidentes, agora na A28, depois do nó da A4, em direção a Viana do Castelo. O trânsito está lento, afeta a Avenida AEP, em direção a Matosinhos. Na A28, em direção ao Porto, também temos fila desde Leça da Palmeira até à Rotunda AEP. Entretanto, chega a indicação também de um acidente na A20, depois do nó da A32, isto em direção ao Porto, há fila depois da zona dos Carvalhos.
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0: Estamos a 22 minutos das 10 horas da manhã, vamos para a revista de imprensa comentada e esta manhã convidas Leonor Ferreira, uma grande mestre de xadrez.
1: Filipa Pipiras é a primeira portuguesa grande mestre feminina de xadrez e estudante de medicina. Bom dia, Filipa. Seja bem-vinda à TSF.
6: Bom dia, obrigada pelo convite.
1: Filipa, escolheu, e vamos já entrar, porque o tempo é curto, vamos já entrar nas notícias, escolheu uma notícia que está no Jornal Público, que é a manchete, aliás, que diz: o pacote fiscal para a habitação não sai do papel, rendas voltam a disparar. Porquê que escolheu esta notícia?
6: Eu escolhi esta notícia porque acho que aborda um problema atual, nacional. Primeiro, a dificuldade de transformar propostas políticas em medidas concretas, porque algumas soluções podem ser anunciadas, mas depois podem ficar paradas no tempo, com negociações, faltas de acordo ou atrasos. E também, claro, acho que é um tema importante porque está relacionado com a habitação, preço das rendas, que é uma preocupação que afeta muitas famílias, jovens trabalhadores e estudantes como eu.
1: Ou seja, é um problema que já sente, ou pelo menos pensa nele, não é? Eventualmente o preço das casas são muito elevados, não é?
6: Sim, eu acho que para nós jovens é ainda mais relevante, porque afeta o nosso futuro, por exemplo, a possibilidade de estudar noutra cidade, a nossa vida independente, não é? Conseguir sair de casa dos pais.
1: Tudo isso fica comprometido, é evidente, com as rendas demasiado elevadas. A segunda notícia tem a ver, que não é uma, em boa verdade não é uma notícia, é uma entrevista. É a entrevista que está no JN ao socialista Manuel Alegre. E porquê que escolheu esta entrevista?

0: na luta pela liberdade e pela democracia. E também acho que é importante as palavras e a literatura e como podem influenciar em termos de intervenção cívica e política. Pronto, mesmo com 90 anos, o Manuel Alegre continua a estar atento ao futuro, por isso não é apenas uma figura do passado e continua ainda a transmitir mensagens que são atuais sobre a democracia, a justiça e a esperança.
1: Filipe, entramos agora na sua atividade propriamente dita. É grande mestre feminina de xadrez, é a primeira portuguesa com este título. Isto demorou muito tempo e provavelmente deu-lhe muito trabalho. O que é preciso ser para se chegar onde está?
0: É pronto, claro que é preciso muito trabalho, é preciso muita resiliência também, porque, como disse, é preciso fazer três normas que correspondem a uma determinada performance em torneios, e as normas podem levar muito tempo, e também existem situações de estar muito perto de concretizar a norma e depois falhar, e também é preciso lidar com esse tipo de situações.
1: Olhando para trás, quantos anos é que treina o xadrez para chegar onde está hoje? Ou quando é que começou, por assim dizer?
0: Eu jogo xadrez desde 9 anos.
1: Hoje tem 20. Treina todos os dias. O que é preciso para se chegar a esse nível? Disciplina, alguma capacidade de sofrimento, persistência? Como é que define um bom jogador de xadrez?
0: Acho que é com muito treino e muita prática. É preciso ser resiliente, como eu disse, conseguir adaptar a novas situações no tabuleiro, acho que isso seria o principal.
1: Nota-se na sua forma de falar uma certa ponderação. Parece que estuda a palavra antes de a dizer, por assim, se é que posso dizer assim. Isso é uma característica sua importante para o xadrez ou aprendeu a ser ponderada nas palavras com o xadrez? Como é que foi isso?
0: Claro que no xadrez tenho de ponderar cada decisão e estar a prever os lances do meu oponente, por isso talvez tenha alguma influência, não sei, nunca pensei muito nisso.
1: Eu sei que este título, a primeira portuguesa grande mestre feminina de xadrez, eu li uma entrevista sua em que dizia que não era o fim, era um meio, porque a Filipa tem outros sonhos. Qual é, em termos de xadrez, o seu sonho?
0: O meu sonho era ter o título mais alto que qualquer jogador de xadrez pode ter, que é o título de Grande Mestre Absoluto, e por isso isto é um título bom, mas está a meio do caminho para mim.
1: Porquê? Ainda falta o mestre internacional?
0: Sim, o próximo título é o de Mestre Internacional e depois há o de Grande Mestre, e eu gostava de conseguir chegar mesmo ao topo.
1: E para isso, o que é preciso? Derrotar todos?
0: Eu pessoalmente precisava de ter mais treino e ter mais competições.
1: Sente falta de mais treino? Sei que é estudante de medicina. Como é que consegue ter tempo para isso tudo? Porque estudar medicina também exige bastante empenhamento, bastantes horas. Como é que consegue gerir o seu tempo?
0: Claro que tenho tempo para treinar. Apenas não tenho o tempo que gostava, não é? Comparado com outras jogadoras que são apenas profissionais de xadrez e que podem dedicar todo o seu tempo, não é? E com quem eu estou em competição direta, claro que nesse sentido sai prejudicada.
1: Mas também não pensa desistir nem de uma coisa nem de outra.
0: Não.
1: A sua jogadora preferida, é uma húngara, Judit Polgár. Penso que é dos anos 70. E recentemente eu até vi uma minissérie na Netflix sobre esta rainha de xadrez. Porque é que gosta desta mulher que, de facto, penso que foi a única que pelo menos naquela altura, derrotou Kasparov?
0: Quando eu era mais jovem, era uma inspiração para mim, simplesmente porque chegou ao topo de todos os jogadores de xadrez, numa altura em que se pensava que as mulheres nunca conseguiam chegar a esse nível.
1: Mas ela chegou, embora fosse um mundo de homens. Hoje em

0: dia, o xadrez ainda é um mundo de homens?
1: Sim, acho que é um facto que se consegue ver nos números dos jogadores versus jogadoras.
0: Aliás, o seu título é muito interessante porque é Grande Mestre Feminina do Xadrez, ou seja, há esta distinção.
1: Sim.
0: Eventualmente por razões históricas ou acha que há mesmo uma distinção entre homens e mulheres?
1: Eu acho que os títulos surgiram para tentar motivar mais mulheres a vir para o jogo de xadrez, mas ainda assim qualquer mulher pode atingir os títulos absolutos, que é a minha missão.
0: Filipa Pipiro, agradeço muito a sua participação nesta manhã da rádio e desejo que alcance todos os sonhos que tem para a sua vida, porque tem apenas 20 anos, ainda é muito nova e por aquilo que eu... que nós todos portugueses vemos, vai bem lançada. Muito obrigada e bom dia.
1: Obrigada.
2: E está feito checkmate nesta conversa, revista de imprensa comentada com Leonor Ferreira, que esta segunda-feira convidou esta jovem grande mestre de xadrez, Filipa Pipiras. Vamos para o Fórum TSF já a seguir às 10. Hoje vamos falar do SNS e do Pacto para a Saúde e queremos ouvir a sua opinião. Precisamos de um Pacto para a Saúde entre os partidos, como pede o Presidente da República. E com que expectativas aguarda o trabalho da equipa liderada pelo ex-ministro Adalberto Campos Fernandes? O Pacto Estratégico para a Saúde deve ter por objetivo apostar no SNS ou reforçar a cooperação com o setor privado e social? É o tema de fundo hoje para o Fórum TSF. Queremos ouvir a sua opinião. Participe 808-202-173. Participe também no debate online na página da TSF no Facebook. E agora vamos para o bichinho da rádio com Dora Pires. E hoje vamos levar os cães a fazer surf.
3: Está calor, a praia de Carcavelos está cheia e hoje também está aqui numa parte cheia de cães, coisa que normalmente não é permitido. Só que estes cães são surfistas. A Associação São Francisco de Assis decidiu trazer alguns para apanharem um dia de praia e, quem sabe, serem adotados. Como é que se chama?
4: Fernanda Nunes.
3: Fernanda Nunes.
4: Da Associação São Francisco de Assis.
3: Sim, senhor. E então que ideia é esta de trazer a bicharada toda para a água?
4: Todos não, gostaríamos que fossem todos. Só mesmo alguns, que levam algum tempo a preparar. E a ideia é trazer a Associação e os nossos cães, que estão todos eles para a adoção, promover uma adoção consciente e responsável e estar habituados também com pessoas, à água, eles gostam e no fundo terem um dia um bocadinho diferente dos outros, que é estarem felizes e dar a conhecer os nossos cães. E já aqui fizemos uma adoção hoje.
3: Ah, sim?
4: Sim, sim, já temos
3: então,
4: aqui.
3: Quem foi?
4: Pelo menos candidatos à adoção.
3: Ah, é?
4: Depois são sujeitos a uma entrevista, têm que fazer uma segunda visita, ainda têm que ir à consulta com o veterinário e só depois é que os cães podem sair.
3: Mas está a correr bem.
4: Está a correr muito bem, corre sempre muito bem.
3: Quantos animais é que trouxeram?
4: Nós já trouxemos 5.
3: 5?
4: Sim.
3: Mas há aqui mais cães.
4: É, porque outros podem participar, todos os que trouxeram cães, vão participar também com a Escola de Surf que nos está a apoiar e com a Junta de Freguesia e com a Câmara, claro, pertencemos à Câmara.
3: E estes 5, que características é que têm que ter para poderem vir à praia e arriscar fazer surf?
4: Gostar de água e gostar de andar em cima da prancha com os nossos tratadores. E depois habituarem-se com os tratadores. Já estiveram cerca de 3 semanas a experimentar. Normalmente todos os que vêm, alguns deles já foram adotados, não vieram novamente este ano. Trouxemos os cães diferentes, porque são sujeitos a um treinozinho, com voluntários que temos que também fazem surf. Fazem uns dias na água, na prancha, até para os nossos próprios tratadores é bom.
3: Pois é.
4: Todos ganham.
3: E isto o que é que faz com que as pessoas aqui estejam mais disponíveis para pensar em adotar um cão?
4: Ver como eles são meigos, como estão bem tratados, como são carinhosos, bem alimentados e que são cães sociáveis e que se os levarem levam a garantia de ter um amigo para a vida enquanto ele cá estiver com toda a
3: certeza. E nadador.
4: E nadador, e nadador. E
3: então,
4: nadador.
3: Muito obrigada, muito obrigada porque então se encontra aí alguém da escola de surf para aprender os truques.
5: Está aqui alguém da escola de surf?
3: Olá, viva. É da escola de surf?
6: Alô, sou surf.
3: Ok, e pode falar comigo enquanto vai fazendo o que
6: posso,
3: vai fazendo,
6: posso,
3: sei
6: claro,
3: lá o quê.
6: Claro.
3: Como é que se chama?
6: Inês.
3: E qual é a escola de surf que dá aqui apoio a esta iniciativa?
6: É a Noah Surf and Skate, em Carcavelos.
3: Como é que abriram espaço para estes praticantes exóticos, vamos dizer assim? É assim. Está a fotografar ao mesmo tempo, não é?
6: Estou aqui.
3: E está ali um a cair da prancha, coitado. Ei!
6: Eu já sabia.
3: Pronto, também acontece, não é? Também acontece, de vez em quando, que
6: claro.
3: Estão a competir pela melhor prancha, pela melhor onda.
6: Nós dissemos logo, nós somos voluntários na Associação São Francisco de Assis e basicamente nós dissemos que estávamos logo disponíveis para fazer este evento, que nós tínhamos visto no ano passado, foi feito com uma escola que não era daqui da zona de Cascais, e achámos que era bom ser uma escola aqui da zona. Como nós também já estamos habituadas a estar aqui com os cães na associação, achámos que seria giro então fazer esta junção do surf com os animais que nós já estamos habituados a estar.
3: Como é que isto se consegue fazer, pôr um cão numa prancha?
6: Olha, é uma boa pergunta porque eu estou aqui atrás da câmara.
3: Ah, ok. Então vamos ver quais são as melhores imagens até agora. Quem é que está a dar as melhores imagens, as
6: Olha,
3: melhores
6: o Woody,
3: fotos?
6: O Woody já deu aqui umas boas...
3: Quem é o Woody? É aquele amarelo?
6: Não, o Woody é um que já foi adotado, por acaso.
3: Ah, é?
6: Já não
3: foi o que deu nas vistas a surfar.
6: Foi. O Gypsy também já fez ali uma ondinha ou outra, mas ele é mais...
3: Também
6: é
3: não está, não tão grandes ondas, não é? Ainda bem. Também
6: sim,
3: não.
6: Mas isto aqui é bom estar assim mais pequenino, do que se tivesse o mar maior ou mais frio, assim é giro, está muita gente aqui na praia, os cães também estão mais confortáveis assim nestas condições, e é giro, está a ser um evento super dinâmico.
3: E a Inês tem cão?
6: Tem, até está aqui atrás de nós, é o Noah.
3: E aquele, surfa ou nem por isso?
6: Olha, por acaso o Noah não gosta muito de água. É a única coisa que está errada no meio disto tudo. Mas olha, como eu dou, na água fria não é para ele.
3: Okay, então, aqui a salve na areia quentinha. Quem é que há aí algum tratador? Quem é que é aqui especialista em surf canino?
6: É assim,
3: que não os caninos, os treinadores.
6: Claro, nós temos ali o Rafa como professor a empurrar os cães, e temos também alguns alunos.
3: Até ok, agora. Até já, boas fotos.
6: Obrigada.
7: Pipa!
3: Então, o Diogo é...
8: Tratador da Associação São Francisco de Assis.
3: E como é que ensina os animais a fazer surf?
8: Nós basicamente testamos os cães que gostem de água e que não tenham medo do ambiente na praia, do ambiente com muita gente, do ambiente público. E basicamente
3: uns que estão um bocado nervosos, não é?
8: É normal porque isto de facto é muito longe daquilo que eles estão habituados a viver.
3: É muito silencioso, mais calmo.
8: Sim, eles têm um clima mais silencioso na associação. Aqui o clima é barulhento, eles veem muitas pessoas a andar, muitas pessoas a tocar-lhes, muitas pessoas a darem-lhes festinhas. Isto pronto, não costuma ser muito normal. Mas acho que faz muito bem a eles, faz muito bem a eles saírem um bocadinho e apanharem este ambiente.
3: Mas como é que se consegue pôr o cão em cima da prancha?
8: Como é que se consegue? Pronto, é basicamente testar os cães. Nós temos cerca de 200 cães e testamos os cães que não tenham muito medo, apesar de pronto, da gente testar, e depois no dia do evento acaba sempre por, parece que eles fazem de propósito, não é? Mas pronto, basicamente a gente testa eles na água e quando eles não têm medo das ondas, não têm medo do ambiente aqui na praia, a gente testa eles em cima de uma prancha, estamos a lançá-los assim.
3: É uma prancha normal de
8: uma
3: humano.
8: Uma prancha de surf normal, de ser humano, a gente mete uma guiazinha de 2, 3 metros aqui à beira-mar, empurramos eles sozinhos em cima da prancha e basicamente pronto, vemos os cães que se aguentam mais e os cães que até gostem da atividade.
3: E até agora, já tem aí algum campeão surfista?
8: Sim, temos o meu campeão, que é o Mr. Slinky, ele está a apanhar umas ondas muito boas, já fizeram aqui excelentes filmagens com ele e eu acho que toda a gente vai gostar quando virem.
3: Quantos foram adotados até agora ou têm
8: até
3: essa,
8: agora,
3: essa
8: dos
3: promessa?
8: Que, dos que vieram, apenas estão interessados num para ser adotado. Há outro na associação que também está para ser adotado agora, junto com estes que vieram. Mas
3: que não vem, cinco... mas também vai ser adotado.
8: Sim.
3: Bom surf, boas ondas.
8: Obrigado, uma boa tarde, bom trabalho.
3: Então, voltamos a falar com a Fernanda, porque está aqui um cão que já teve sorte numa iniciativa destas, mas com futebol.
9: Sim, fomos há 2 anos fomos ao futebol,
4: entraram os jogadores. Os jogadores entraram com os nossos, alguns dos nossos cães, cada jogador com um, e o Zaque acabou por ser adotado.
7: E veio
4: ver os antigos companheiros, alguns deles que ainda lá estão, e veio ver os seus antigos companheiros.
7: E para si também é bom matar saudades.
4: Também é bom matar saudades, claro. Está mais gordinho, mas está
7: com um ar satisfeito.
4: Está com um ar satisfeito, está maravilhoso.
2: Este é daqueles poucos momentos em que a rádio devia ter imagem. 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

0: São 9h58, bom dia, menos uma hora nos Açores, está com a manhã TSF de segunda-feira.
1: Kaia Kallas, alta representante da União Europeia para a Política Externa, rejeita a proposta de ter o alemão Gerhard Schröder como mediador da paz na Ucrânia, como foi sugerido por Vladimir Putin. Kaia Kallas, esta manhã em Bruxelas, lembrou que Schröder é um conhecido lobista russo. É retomada logo à tarde a operação para retirar do navio Ondius, nas Canárias, todos os passageiros e tripulantes. O navio que é o centro de um surto de antivírus. Esta manhã é a confirmação de mais dois casos de infecção, um norte-americano e uma francesa. O Partido Socialista admite apresentar propostas para valorizar o ensino profissional e até o ensino de adultos. Os socialistas estão hoje de visita a vários centros de formação profissional. Na TSF, o secretário-geral socialista critica a inatividade do governo nesta área.
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0: Vamos ter Fórum TSF a seguir às 10, é o primeiro desta semana. Hoje, para falarmos do SNS e do Pacto para a Saúde, como sempre, queremos ouvir a sua opinião. Precisamos de um Pacto para a Saúde entre os partidos, como pede o Presidente da República. E com que expectativas aguarda o trabalho da equipa liderada pelo ex-ministro Adalberto Campos Fernandes? O Pacto Estratégico para a Saúde deve ter por objetivo apostar no SNS ou reforçar a cooperação com o setor privado e social? Participe no Fórum 808-202-173. Já lá vamos para já a edição das 10, Nuno Domingues.
1: O escritório português da multinacional francesa Thales, em Paço de Arcos, foi visado esta manhã por uma ação do coletivo de protesto estudantil Climáximo. A fachada da empresa foi pintada de vermelho com a palavra genocida. Thales é acusada pela Climáximo de lucrar com a indústria de guerra através de colaborações com Israel. Considerada uma das maiores empresas do setor de defesa aeroespacial do mundo, a Thales é acusada de ser um multiplicador da capacidade bélica de Israel, só possível com recurso a combustíveis fósseis. A PSP foi chamada ao local, mas já não encontrou nenhum dos responsáveis pela vandalização das instalações de Thales. A alta representante da União Europeia para a Política Externa ironizou esta manhã em Bruxelas. A Europa sabe bem porque é que Vladimir Putin sugeriu Gerhard Schröder para mediar uma paz entre Ucrânia e Rússia. A Kallas lembrou que o antigo chanceler alemão é um famoso lobista dos interesses russos, tendo desempenhado altos cargos em empresas detidas pela Rússia.
5: Se dermos à Rússia o direito de nomear um negociador em nosso nome, isso não seria muito sensato. Gerhard Schröder tem sido o lobista de alto nível das empresas estatais russas. Por isso é claro porque é que Putin quer que ele seja a pessoa escolhida, para que ele esteja sentado em ambos os lados da mesa.
1: Kaia Kallas diz que os ministros dos negócios estrangeiros estão reunidos em Bruxelas e vão discutir hoje e até ao final do mês em Chipre as condições para falar com a Rússia. A chefe da diplomacia europeia diz que antes dos 27 falarem com a Rússia é preciso os 27 estarem alinhados.
5: Antes de discutirmos com a Rússia, devemos discutir entre nós o que queremos falar com eles. É por isso que temos a reunião de Gimnis com os ministros dos negócios estrangeiros, onde vamos falar das propostas propostas que eu coloquei na mesa para abordar os problemas que temos, porque o problema da segurança europeia é que a Rússia está constantemente a atacar os vizinhos. Como podemos prevenir isso? Para isso precisamos de concessões também do lado russo. Na última semana estive na Moldova. Há lá tropas russas, por exemplo. Isso também pode ser uma das condições para ter estabilidade e segurança na região, que retirem os militares. Mas, claro, há muitas perguntas relacionadas ao que são as nossas propostas para a Rússia para ter uma Europa estável e pacífica.
6: Related to what are our requests to Russia in order to have a stable and peaceful Europe.
1: No início do mês, o Pentágono tinha anunciado a retirada de 5 mil militares da Alemanha. A Alemanha é o país europeu com mais tropas norte-americanas, ao todo 35 mil, mas Caia Kallas desvaloriza esta retirada de militares por parte dos Estados Unidos.
5: Há um deslocamento constante de tropas na Europa, por isso isto não é algo novo. Penso que é importante que as tropas norte-americanas também permaneçam na Europa, porque estão a proteger os interesses norte-americanos na Europa e os interesses europeus. Portanto, este é o anúncio que o Pentágono fez e, claro, ainda há tempo para analisar o que isto significa na prática.
1: Caia Kallas, esta manhã em Bruxelas, a entrada para uma reunião dos ministros dos negócios estrangeiros dos 27. Dos 17 passageiros norte-americanos retirados do navio Ondios nas Canárias, um está infectado com a estirpe antes do antivírus e não tem sintomas. Há um outro que tem sintomas ligeiros, mas testou negativo e deve ser sujeito a um segundo teste nas próximas horas. Ambos vão ficar de quarentena num centro especializado gerido pela Universidade de Nebraska nos Estados Unidos. Em França, são quase 30 os casos que ficam em isolamento. Há passageiros que chegaram à França em 3 vagas, ontem a última com 5 passageiros retirados já nas Canárias. Até agora há um único caso que testou positivo, uma mulher que tem sintomas ligeiros de doença. A operação de retirada dos passageiros é retomada hoje ao início da tarde, no pequeno porto de Granadilha, na ilha da Gran Canária. Falta retirar do navio um total de 24 pessoas. O secretário-geral do Partido Socialista admite que o partido pode retomar algumas ideias sobre o ensino para adultos, além de apresentar em breve propostas sobre a valorização do ensino profissional. É uma das garantias dadas por José Luís Carneiro numa declaração à TSF sobre as visitas que vários dirigentes do partido estão hoje a fazer a vários centros de formação profissional.
7: Há uma percentagem de cerca de 50% dos jovens que não vão para o ensino superior. Ora, nós temos que procurar encontrar respostas para estes que não acedem ao ensino superior, na formação profissional, na formação técnica, na formação tecnológica, e ao mesmo tempo garantir que, assim querendo, podem realizar posteriormente o seu ensino no ensino superior. E, portanto, isso implica quebrar também essa barreira psicológica, que é uma barreira cultural e de mentalidades que temos vindo a ter no nosso país.
1: Chama-se Rota pelo Ensino e Formação Profissional, é o nome da iniciativa que leva o PS a vários pontos do país, vai resultar em propostas no Parlamento também na área da formação de adultos. Estas são declarações de José Luís Carneiro à TSF. Nos primeiros 3 meses deste ano, a Guarda Nacional Republicana identificou cerca de 300 burlas por falso funcionário e mais de 670 burlas informáticas com obtenção ilegítima de dados. Nas burlas de falso funcionário, o burlão faz-se passar por uma entidade considerada credível, casos de agentes da PSP ou da GNR, mas também funcionários de bancos ou da autoridade tributária. Tem sido muito comum para quem faz encomendas. Destas burlas, mais de 80% das tentativas são bem-sucedidas. É o que destaca a capitão Joana Machado, da Guarda Nacional Republicana.
8: A GNR registou, apenas neste primeiro trimestre deste ano, cerca de 300 burlas por falso funcionário e mais de 600 burlas informáticas, onde são retirados dados pessoais ou feitos pagamentos indevidos. Um dado que nos preocupa mais, e particularmente, é o facto de 86% das pessoas contactadas por alguém a fingir ser um agente de autoridade, quer seja GNR, Polícia Judiciária, Autoridade Tributária, terem acabado mesmo por ser burladas. Ou seja, este tipo de situação é aquela que tem mais eficácia e que acaba por nos preocupar mais.
1: Estas burlas usam várias estratégias para induzir as pessoas em erro, como uma sensação de urgência ao dizer, por exemplo, que a conta vai ser bloqueada se a pessoa não tomar uma ação rápida ou ameaçar com recursos judiciais. A capitão Joana Machado, ouvida pela TSF, diz que nenhuma entidade oficial ou bancária vai solicitar transferências imediatas por telefone ou SMS, nem códigos ou passwords. Porta-voz da GNR apela às pessoas que façam a denúncia, porque só assim vai ser possível à Guarda começar a desconstruir este tipo de criminalidade. O presidente do Sindicato Nacional do Ensino Superior espera que o novo presidente do Conselho de Reitores, que hoje assume funções, continue o trabalho realizado pelo antecessor, que hoje cessa funções. A cadeira vai mudar de dono, sai Paulo Jorge Ferreira, reitor da Universidade de Aveiro, entra Luís Ferreira, reitor da Universidade de Lisboa. José Moreira diz que um dos principais desafios do ensino atualmente é a inteligência artificial e algum desse caminho estava a ser feito precisamente pelo reitor da Universidade de Aveiro nos 3 anos que levou de liderança do grupo.
9: Teve um mandato interessante, teve alguma intervenção importante no que respeita, por exemplo, à questão dos investigadores. Há outras questões que a nosso ver o grupo, não apenas o seu presidente, ou se calhar não é o seu presidente, mas é o grupo enquanto instituição, queremos que nós poderia ter sido não só mais reivindicativo, como também não ter deixado os docentes para o último lugar quando se trata de perceber os problemas de financiamento que têm as organizações e os docentes e os investigadores são sempre o elo mais fraco em todas estas questões.
1: José Moreira, do Sindicato Nacional do Ensino Superior, a propósito da posse de Luís Ferreira, reitor da Universidade de Lisboa, que hoje assume funções como presidente do Conselho de Reitores das Universidades Portuguesas, numa cerimónia que decorre durante a reunião plenária do CRUP em Évora, na Universidade de Évora.
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0: Fórum TSF já a seguir. Hoje vamos falar do SNS e do Pacto para a Saúde e queremos ouvir a sua opinião. Precisamos de um Pacto para a Saúde entre os partidos, como pede o Presidente da República? E com que expectativas aguarda o trabalho da equipa liderada pelo ex-ministro Adalberto Campos Fernandes? O Pacto Estratégico para a Saúde deve ter por objetivo apostar no SNS ou reforçar a cooperação com o setor privado e social? Queremos ouvir a sua opinião, participe no fórum 808-202-173, 808-202-173. Participe também no debate online na página da TSF no Facebook. Vamos saber do trânsito, com um acidente ainda em Lisboa, no início da Ponte Vasco da Gama, antes da Praça da Portagem, sentido Montijo-Sacavém. Há demora na ligação da A33. A2 para a Ponte 25 de Abril continua bastante complicada. A fila começa logo a seguir à zona dos Foros da Amora, vai até à Praça da Portagem, e esta fila, pouco habitual a esta hora, tem a ver com um acidente que ocorreu no final da ponte, mas que, entretanto, já se resolveu. Na segunda circular, também há fila no sentido Aeroporto Benfica, desde o relógio até ao Campo Grande, e no sentido contrário, ainda há paragens entre o viaduto Eixo Norte-Sul e as Calvanas. A Creu também com paragens em direção a Algés, entre Camarate e o túnel do Grilo. O mesmo acontece no viaduto Duarte Pacheco em direção às Amoreiras, a afetar o final da A5. No Porto temos acidente na A28, depois do nó da A4, em direção a Viana do Castelo, afeta a Avenida AEP, em direção a Matosinhos. Na A28 para o Porto há também fila desde a ponte sobre o Rio Leça até à rotunda AEP. Temos acidente também na A20, depois do nó da A32, em direção ao Porto, aqui a provocar fila depois do nó dos Carvalhos. A1 para a VCI continua complicada desde a Furada. Na A3 ainda há fila na saída para a Circunvalação. A Ponto Infante também tem paragens em direção ao Porto. O mesmo acontece na Marginal para o túnel da Ribeira.
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0: Vamos já seguir para o Fórum TSF, agora 10h16.
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1: Bom dia, hoje falamos no Fórum TSF do Pacto para a Saúde, uma das prioridades do Presidente da República, que nomeou o ex-ministro da Saúde, Adalberto Campos Fernandes, para coordenar os contactos com o Governo e com os partidos. Os trabalhos já começaram, a primeira reunião foi com a Ministra da Saúde. A seguir, teremos encontros com os partidos políticos, que a pouco e pouco, e apesar de algumas reservas ou críticas claras, foram indicando os representantes que irão negociar este Pacto para a Saúde, pedido por António José Seguro. Esta iniciativa do Presidente tem dado muito que falar, causado alguma polémica no debate, tendo-se mesmo ouvido que o Presidente não pode substituir-se ao Governo e à Assembleia da República. Ora, agora que o processo está em andamento, queremos ouvir a sua opinião no Fórum TSF. Precisamos de um pacto para a saúde entre os partidos políticos, como pede o Presidente da República? Com que expectativas aguarda o trabalho da equipa que é liderada pelo ex-ministro socialista Adalberto Campos Fernandes? Mas tendo em conta as profundas divergências entre os partidos políticos, acredita que poderemos chegar aqui a um resultado importante ou receio que seja tempo perdido? Queremos ouvir a sua opinião. Número de telefone do Fórum 808-202-173, 808-202-173. Pode também escrever a sua opinião no Facebook da TSF. E queremos também saber o que espera deste Pacto Estratégico para a Saúde. Ele deve ter por objetivo reforçar e valorizar o Serviço Nacional de Saúde? Ou aumentar o recurso aos setores privados e social? Chegou a hora de decidirmos com clareza qual é o papel do SNS, do setor social e do privado? Queremos ouvir a sua opinião. O número de telefone do Fórum é 808-202-173, 808-202-173. Pode também escrever a sua opinião no Facebook da TSF. Ao longo do Fórum lerei alguns desses contributos. E estas questões que hoje aqui debatemos ganham uma importância reforçada quando ainda há poucos dias ficámos a saber que o ano arrancou com menos cirurgias, menos consultas e com os doentes mais tempo à espera de uma consulta ou de uma cirurgia. Isto apesar de existirem mais médicos e enfermeiros no SNS. Ouvida no Parlamento, a Ministra da Saúde pediu que a deixassem trabalhar. Queremos ouvir a sua opinião. Para já vamos ao encontro do Paulo Baldaia, para nos ajudar aqui na análise política a esta iniciativa. Bom dia, Paulo. Como é que olhas para esta prioridade do Presidente da República? Está a exercer a magistratura de influência ou entrar aqui na esfera que deveria estar reservada ao Governo e aos partidos?
2: Bom dia, Manuela Cássia. Bom dia aos ouvintes do Fórum da TSF. Deixa-me fazer um ponto prévio, que me parece que é muito importante, que tem a ver com a questão do Serviço Nacional de Saúde não ser tão mau como o pintam. Não é? Os portugueses, a questão... diria, e aqui com muitas aspas, mal habituados, no bom sentido, o Serviço Nacional de Saúde em Portugal é bastante melhor que aquilo que nós conhecemos mundo fora, sem prejuízo de ser possível fazer melhor e também de ser preciso mudar a gestão para garantir a sustentabilidade do Serviço Nacional de Saúde. Dito isto, eu acho que o Presidente da República, o pior que nos pode acontecer depois desta iniciativa presidencial é nós ficarmos como estamos hoje. Eu não vejo hoje capacidade da direita e à esquerda haver um entendimento que permita fazer esta reforma que garanta a sustentabilidade do Serviço Nacional de Saúde com a capacidade de ter partido da esquerda e à direita para garantir que quando muda o ciclo político não se estão a reverter medidas que foram feitas num ciclo político de sinal contrário, como vimos acontecer, e aliás o Presidente da República anterior foi bastante importante quando, com uma maioria de esquerda, fez pressão para haver algumas alterações na Lei de Bases de Saúde que estava a ser aprovada pela esquerda, para permitir que se pudesse fazer um caminho, havendo uma mudança política, como aliás veio a ocorrer, e este governo prepara novamente uma lei de bases da saúde, e portanto eu acho que o Presidente da República faz bem em procurar fazer aquilo que o Presidente anterior fez no início do primeiro mandato com a Justiça, quando recebeu todos os operadores da Justiça, os convocou para reunirem e apresentarem ao poder político, que é quem tem o Parlamento, que é quem tem a possibilidade de fazer mudanças legislativas, propostas para que a justiça funcionasse melhor. Infelizmente, não foi possível que o caminho fosse até ao fim. Os próprios operadores de justiça estavam mais concentrados na necessidade de ter mais recursos financeiros e humanos para poder fazer uma melhor justiça. O poder político estava, porventura, mais interessado em fazer alterações legislativas, porque custam menos dinheiro e o dinheiro não estica. E, portanto, eu diria que o Presidente da República, para sintetizar, fez muito bem em avançar com este pacto, porque é uma área essencial numa população cada vez mais envelhecida, mais necessitada de cuidados de saúde, e, portanto, parece-me evidente que daqui mal não vem ao mundo, mas o poder político funciona como funciona, e, portanto, postou o nome de Adalberto Campos Fernandes para se encontrar um problema no próprio Partido Socialista. Agora a esquerda diz que não gosta, como se isso fosse o essencial de uma reforma de justiça, fosse a pessoa que vai recolher os contributos de todos os lados para tentar perceber onde é que há pontos de encontro para depois avançar por aí.
1: Essa é uma das questões, Paulo Baldé, desculpe interromper, e haverá pontos de encontro? Certeza. Olhamos para o PS, olhamos para o Chega, olhamos para o PSD?
2: Sem dúvida. Com certeza que há pontos de encontro, olhando para todos os partidos, olhando para o PSD, para o PS, para o Chega, para o PCP. Há pontos de encontro, seguramente, entre todos os partidos, mas não apenas os partidos, porque esta reforma não pode ser feita, uma vez mais, só do ponto de vista legislativo, só com os partidos políticos. É preciso ter os médicos, os enfermeiros, os auxiliares que trabalham nos hospitais. É preciso mudar muita coisa para garantir a sustentabilidade e obviamente, que é preciso que alguém tenha essa capacidade de buscar esses pontos de encontro. Isto não quer dizer que não há matérias onde há uma profunda discordância. Esta é uma matéria onde há muita ideologia. Tu, na apresentação do fórum, estavas a lembrar a questão que colocamos sempre, que é de saber se o Serviço Nacional de Saúde, portanto o papel do Estado, é suficiente para garantir todos os cuidados que a população precisa, ou se é preciso, que já existe, à esquerda e à direita, o privado como complementar. E, portanto, a força que depois cada um deste, o privado e o público, deve ter, causa divergências entre o que é ser de esquerda e ser de direita, e não vale a pena iludir-nos, achar que desse ponto de vista será possível haver um acordo. Pois funcionam as maiorias, seja à esquerda, seja à direita, porque elas não são imutáveis, e nós vimos uma maioria de esquerda que estava entregue ao Partido Socialista, temos hoje uma maioria de direita que precisa de acordos entre PSD, Iniciativa Liberal e Chega, mas que também pode ser feita, como temos visto, com o Partido Socialista em algumas matérias. Portanto, é possível que existam concordâncias e é preciso avançar por aí, porque depois funcionarão, insisto, as maiorias. Há coisas que não vale a pena pensarmos que será possível ter toda a gente de acordo, mas concentremos-nos naquilo em que for possível estarmos de acordo, todos como país, para poder avançar no sentido de garantir a sustentabilidade do Serviço Nacional de Saúde, que é, e parece-me que é evidente para a direita e para a esquerda, a grande conquista do 25 de Abril.
1: Seria já um avanço se ficasse bem esclarecido o que cabe ao SNS, que tipo de SNS vamos ter, em que situações é que se recorre ao setor privado e social?
2: Sim, nós hoje temos isso mais ou menos esclarecido, no sentido que o privado funciona como um complemento àquilo que o público não é capaz de fazer. Mas nós temos que garantir condições ao Serviço Nacional de Saúde para atrair os profissionais. Portanto, isso é uma competição privada, não vale a pena iludir-nos. Mas sim, se sairmos daqui a um ano, quando Adalberto Campos Fernandes apresentar o resultado do trabalho que está a desenvolver, nós pudermos ter uma série de questões resolvidas ou consensualizadas, melhor dizendo. E se aí pudesse estar o que é imprescindível que seja feito pelo público no Serviço Nacional de Saúde, se pudermos fazer isto, e há um exemplo que me parece evidente, porque o privado não tem interesse nenhum nisso, que é o médico de família. É preciso que os partidos se entendam de uma vez para resolver esta questão do médico de família. Continua a haver demasiada gente em Portugal que não tem médico de família, e isso tem uma importância crucial nos cuidados de saúde e na prevenção que é preciso ter. E esta palavra, prevenção, é muito importante, porque é aquilo que está a mudar no panorama da saúde a nível global, não é apenas em Portugal, mas é preciso fazer com dar uma grande importância a isto, que é, nós temos que prevenir a saúde, temos que ter uma vida mais saudável, temos que estar com diagnósticos mais cedo, para evitar que depois o Serviço Nacional de Saúde tenha custos a tratar doenças que eram evitáveis. E, portanto, este paradigma que é preciso mudar é uma coisa que pode ser consensualizada. Fazer quanto mais dinheiro se gastar a prevenir doenças, mais dinheiro se vai poupar a não tratá-las. Quer dizer, tratá-las não sendo necessário. Portanto, isto é possível consensualizar. E o que se espera é que dentro de um ano Adalberto Campos Fernandes tenha sido capaz de, falando com toda a gente, com todos os partidos, com todos os operadores do setor, seja capaz de apresentar ao país, e portanto depois, claro, o Palácio de Belém não produz legislação. O Adalberto Campos Fernandes também não o faz. Quem tem que o fazer são os partidos na Assembleia da República. E em alguns casos é o Governo que apresenta a proposta de lei. Portanto, o que nós esperamos é que isso seja possível. Mas não vale a pena sermos muito negativos achando que, sim, esta é uma área onde há grandes diferenças entre a esquerda e a direita. Mas também é uma área onde há muita coisa que pode ser consensualizada à direita e à esquerda. Sejamos positivos.
1: Obrigado, Paulo Baldaia, por nos dar a lançar o debate. Fizemos aqui no Fórum a análise do jornalista e comentador político Paulo Baldaia. Queremos ouvir a sua opinião. Que importância atribui a este Pacto Estratégico para a Saúde, pedido pelo Presidente da República, que nomeou o antigo Ministro da Saúde socialista Alberto Campos Fernandes para coordenar os trabalhos? Já houve uma reunião com o Ministro da Saúde, na agenda estão reuniões com os partidos políticos. Queremos ouvir a sua opinião. Que importância atribui a este Pacto para a Saúde? Seria positivo haver um entendimento entre os partidos? E um entendimento para quê? Este Pacto para a Saúde deve ter por objetivo reforçar e valorizar o Serviço Nacional de Saúde ou aumentar o recurso aos setores privado e social? Chegou a hora de decidir com clareza o que é que cabe ao SNS, o que é que cabe ao setor social e privado. Queremos ouvir a sua opinião. Número de telefone do Fórum, 808-202-173, 808-202-173. Pode também ajudar-nos neste debate escrevendo a sua opinião no Facebook da TSF. E que opinião tem o Nuno Miguel, é gestor de indústria farmacêutica e liga-nos de Almada. Bom dia.
3: Bom dia, Manuel Arte, bom dia aos ouvintes. Olha, eu concordo com, acho que foi uma boa ideia do Sr. Presidente da República e sobretudo a pessoa que escolheu para tentar fazer este pacto, que eu considero o Dr. Adalberto Campos Fernandes, uma pessoa muito conhecedora da área da saúde, sabe fazer contas como um político, é um homem consensual, muito responsável e, portanto, tenho quase a certeza que ele efetivamente vai ter um bom resultado. Eu desejo-lhe toda a boa sorte pelo mérito que tem. Para mim, eu já pensei nisto antes do Presidente da República ter esta ideia, para mim o Dr. Montenegro devia tê-lo convidado para Ministro da Saúde, independentemente de ser uma pessoa do Partido Socialista, mas é um cidadão isento, coerente, honesto e muito conhecedor. Portanto, fico muito feliz por esta nomeação. Em relação ao plano em si, eu trabalho nesta área há 47 anos, conheço bem os hospitais públicos e privados, e só tem um caminho. Efetivamente o Estado, e neste caso os partidos, num pacto que venha a acontecer, têm que investir mais no Serviço Nacional de Saúde, porque a fuga dos médicos, dos enfermeiros e até de auxiliares de meios de diagnóstico, etc., continua a acontecer por uma questão de competência, de competição monetária. Por outro lado, eu conheço muitos médicos que continuam no Serviço Nacional de Saúde, mas que têm muita falta de condições, de equipamentos, diagnóstico, tratamento, cirurgia, falta de equipamentos. Portanto, não é só a questão do salário e do dinheiro, mas é sobretudo a falta de condições. E há serviços, eu posso lhe citar, por exemplo, o Hospital de Santa Maria, que é um hospital dos mais conhecidos e dos maiores, tem serviços às moscas, como se costuma dizer, serviços enormes, como é o caso do Serviço de Medicina e Reabilitação, que há 10, 15 anos estava cheio de utentes, neste momento está vazio, porque tem meia dúzia de médicos que continuam fiéis ao serviço. Portanto, neste plano tem que haver, de facto, uma revisão do investimento no Serviço Nacional de Saúde, porque este funciona bem. Eu estou no Serviço de Hematologia, onde tenho dois pacientes ou dois familiares a fazer tratamento, no Hospital Garcia Horta, e o serviço funciona, hemato-oncologia no piso 8, de forma exemplar. Quimioterapia, radioterapia, consultas, análises clínicas, exemplar. No entanto, no mesmo hospital temos serviços que, por dificuldade, é o caso da urgência, que tem sido muito noticiado, por dificuldade de meios, não consegue funcionar. Portanto, grande parte da solução vai, com certeza, por aí. Reinvestimento. Posso também citar que a minha médica de família, no Monte Caparica, a USF funciona excelente. Excelente. Em pontualidade, em qualidade de serviço, em simpatia, tudo funciona bem na USF Monte Caparica. Não tenho nada de negativo a apontar. E, no entanto, há outras USFs que, infelizmente, funcionam muito mal porque não têm meios e não têm médicos. Bom dia a todos.
1: Bom dia, Nuno Miguel. Agradeço o seu contributo para este debate. Os ouvintes podem participar de viva voz. Para isso, basta que se inscrevam por número de telefone 808-202-173, 808-202-173, ou então escrever a opinião que têm sobre o tema em debate aqui no fórum, escrever a sua opinião no Facebook da TSF. E o Márcio Teixeira responde à pergunta se é importante termos um pacto para a saúde, e eu respondo que acho que é óbvio que sim, e até noutras áreas. Existem mudanças estruturais que são precisas e não dão resultados imediatos. Ou seja, não podemos, cada governo que toma posse, andar sempre a mudar o que já foi iniciado. O Dr. Xavier Barreto, obrigado por ter aceitado este nosso convite, é o Presidente da Associação Portuguesa de Administradores Hospitalares. Dr. Xavier Barreto, este Pacto para a Saúde é uma boa ideia, é uma boa iniciativa?
4: Muito bom dia, muito obrigado pelo convite. Eu acho que pode ser uma boa ideia, pode ter, de facto, bons resultados. Naturalmente que o coordenador e a sua equipa terão de definir exatamente qual é o âmbito, qual é o resultado final desta reflexão, mas eu acho que faz sentido. E acho porque existem matérias sobre as quais acho que é possível um consenso mais alargado, um consenso que depois se pode traduzir em políticas públicas, e esse consenso tem faltado. Muitas vezes parece que existe um consenso até político, mas depois na Assembleia da República, até mercê de guerrilha política, muitas vezes, mercê de interesses que não são necessariamente do Serviço Nacional de Saúde, não se consegue chegar a um consenso. Eu posso lhe dar um exemplo até muito recente. Todos nós sabemos que o sistema, o Serviço Nacional de Saúde em concreto, está muito politizado. Muitas das nomeações para conselhos de administração são muitas vezes de caráter político, são pessoas com uma ligação a um partido. E há cerca de um mês, dois meses, foram discutidas várias iniciativas na Assembleia da República, propostas por vários partidos, portanto vários partidos fizeram propostas de lei. Parecia que todas tinham o mesmo propósito, parecia que tinham todas esta ideia de despolitizar. No fundo, o que queriam era garantir que quem fosse nomeado cumpria requisitos de idoneidade, de percurso, de experiência. Portanto, penso que foram 3 ou 4 propostas de lei que foram discutidas e não foi aprovada nenhuma. Portanto, os partidos acabaram por recusar a proposta do outro partido, ainda que em alguns casos tivessem muitas semelhanças, mas não eram exatamente iguais e, portanto, recusaram mutuamente as propostas do outro, uns dos outros e, portanto, nenhuma foi aprovada. E este é um bom exemplo de como se perde uma oportunidade de melhorar muito a governação do nosso Serviço Nacional de Saúde, porque, como imagina, a liderança de topo, os conselhos de administração têm um papel fundamental e quando são nomeadas pessoas que não cumprem os requisitos necessários, isso tem consequências para a gestão. Mas este não é o único tema, repare, quando falamos em organização do Serviço Nacional de Saúde, tem estado muito em discussão se temos ou não temos uma direção executiva, extinguimos as ARS, foi ou não uma boa decisão, o que é que fazemos com o resto das estruturas, com a CSS, com a SPMS, como é que estruturamos toda esta governação? Há muita discussão, não existe um consenso claro, estamos há um ano à espera de um estatuto da direção executiva, de um novo estatuto. Os próprios princípios do Serviço Nacional de Saúde, se é um sistema solidário, se é um sistema equitativo, qual é o papel do setor social, do setor privado, que tipo de parceria é que podemos estabelecer com o setor privado, com o setor social e privado, mantendo o SNS como um eixo estruturante e prestador de cuidados ou não? Porque esta é uma outra grande discussão. Como sabe, existem partidos que têm uma visão mais liberal do sistema e entendem que o Serviço Nacional de Saúde não devia ter, por exemplo, prestação, devia ter regulação. O Estado devia regular, mas não devia prestar cuidados. Portanto, a própria questão do financiamento, como é que financiamos, qual é a percentagem do PIB que dedicamos à saúde, o que é que estamos disponíveis para fazer, a própria prevenção, que já foi discutida há bocado. Os ingleses proibiram muito recentemente a venda de tabaco a jovens com menos de 18 anos. Portanto, é uma medida difícil, ousada, eu diria até corajosa, mas que tem consequências, até em termos de recolha de impostos, como é natural, e portanto, este tipo de decisões, em termos até de política fiscal, de determinantes sociais e determinantes de saúde, de fatores de risco, como o tabaco ou determinados produtos de fast food, são decisões importantes que nós não temos assumido nos últimos anos. E, portanto, eu acho que este pacto, a discussão deve-se fazer com base em evidência, com base em deve ser uma discussão mais técnica do que política, e eu acho que existe margem para nós chegarmos a um consenso, um conjunto de consensos mais alargados que aquilo que temos hoje. E, portanto, é isso que eu espero que aconteça.
1: E Adalberto Campos Fernandes pode ser o homem indicado para liderar esta tarefa complicada?
4: Professor Adalberto, pela experiência que tem obviamente mais do que condições para liderar esta discussão. Portanto, pela experiência que tem, enquanto...

0: Nós fomos já, devo dizê-lo, já fomos contactados para uma reunião onde vamos discutir, no fundo, dar a nossa visão do sistema, da nossa visão das mudanças que deviam ser implementadas, do consenso que devíamos obter em determinados temas. E, portanto, o professor Adalberto contará certamente com todo o nosso apoio, com todo o nosso empenho na obtenção deste pacto. Porque eu volto a dizer, eu acho que ele pode ser muito benéfico se for uma discussão baseada na evidência, se for uma discussão técnica, se não for uma discussão com vieses ideológicos. Porque se assim for, ela morre à partida. Porque se formos pela ideologia, se formos pela discussão político-partidária, o consenso é impossível. Impossível. Portanto, existem distâncias que não vão ser estreitadas por essa discussão. Eu acho que tem que ser uma discussão muito mais com base na evidência, naquilo que sabemos que funciona, nos consensos que eu acho que já existem, mas que falta depois materializá-los na forma de um projeto de lei ou de uma mudança concreta, e eu acho que nós temos a imagem para melhorar, mas sem vieses políticas.
1: Doutor Xavier Barreto, foi importante este contributo que nos deixa aqui no Fórum TSF. Agradeço ao Presidente da Associação Portuguesa de Administradores Hospitalares a ajuda que nos dá para este debate. Vamos agora encontrar o nosso ouvinte Paulo Simões, economista que está no Porto. Bom dia.
2: Bom dia. Eu julgo que é importante que o Presidente da República resolva de uma vez por todas o problema da saúde em Portugal. Com efeito, a saúde é um ministério que consome muito dinheiro e, por esse motivo, é um dos alvos preferenciais da corrupção em Portugal, que, como todos nós sabemos, está implantada no nosso país. Começamos logo com o problema por dizer como é que é possível que haja falta de médicos quando, de acordo com as estatísticas, somos o quarto país do mundo com mais médicos. Temos 560 médicos por cada 10 mil habitantes, quando, por exemplo, comparamos com a França, tem 360 por cada 10 mil habitantes. Como é que é possível que existam médicos a ganhar 300 ou 400 mil euros num único fim de semana, chamados médicos tarefeiros, e toda a gente pensa que isso é um caso isolado, quando é óbvio que não é nenhum caso isolado? Como é que é possível que os médicos que trabalham no setor privado tenham um regime fiscal de praticamente que os isenta de impostos, que é o regime da transparência fiscal? Como é que é possível que isso ainda aconteça no nosso país? Paralelamente, nós somos um dos países que gasta mais dinheiro na saúde por cada habitante. Como é que é possível que isso aconteça quando temos a taxa de mortalidade a subir? A taxa de mortalidade infantil a subir, perdão. Todos nós sabemos que a taxa de mortalidade infantil é o grande indicador das capacidades técnicas da saúde de cada país. Portanto, a nossa saúde está a regredir. Cada vez estamos a gastar mais dinheiro. Por último, para concluir, eu gostava de salientar que a saúde nunca pode estar na mão de privados. Porque se nós tivermos um problema de saúde, temos um médico que nos diz que precisa de gastar 30, 40, 50 mil euros, nós não temos possibilidades de pedir um segundo orçamento ou de resolver o problema de outra forma. Quando o médico nos diz que é preciso gastar dinheiro, temos que o gastar. Dificilmente podemos ter uma segunda opinião. Em muitos casos é mesmo impossível. Portanto, a saúde nunca pode ser um negócio privado. Muito obrigado.
1: Obrigado, Paulo Simões. Contributo deste nosso ouvinte, economista que nos liga do Porto. Próximo convidado do programa de hoje, Dr. João Paulo Carvalho, é o vice-presidente da Ordem dos Enfermeiros. Bem-vindo também a este debate que hoje aqui fazemos. Com que expectativas é que a Ordem dos Enfermeiros olha para esta iniciativa do Presidente procurar aqui um pacto estratégico para a saúde? É um passo positivo?
3: Muito bom dia. Expectativas... Eu ia começar por dizer que são elevadas, mas a verdade é que já se fala nestes pactos na área da saúde há anos. Espero que desta vez seja possível. Nós, na Ordem dos Enfermeiros, já defendemos um pacto para a saúde desde 2024, desde o início deste nosso mandato, até porque nós não podemos ficar reféns de ciclos governativos que são curtos, que muitas vezes instáveis, e que em bom rigor não promovem aquilo que é uma resposta em saúde com a qualidade e a segurança necessária a médio e longo prazo. E também entendemos que há um conjunto de matérias que têm que ser realmente concertadas, quer entre os diferentes partidos políticos, mas também, e muito importante,

0: entre as diferentes ordens profissionais da área da saúde. Temos que entender de uma vez por todas que a acessibilidade a cuidados e a serviços de saúde não pode estar ou ficar comprometida ou ser condicionada em função da zona do país onde se vive ou da situação económica que nós temos. A verdade é que nós também não podemos continuar reféns de uns quantos lobbies ou de algumas classes profissionais que têm um poder que é demasiado e que, por vezes, é castrador desta mesma acessibilidade. E também sabemos que, por outro lado, que a necessidade em cuidados de saúde está a aumentar. Cada vez vivemos mais, mas cada vez vivemos mais com uma carga de doença elevada. Infelizmente, em Portugal não se envelhece com saúde. E, portanto, temos que perceber que, e tal como já foram dizendo, temos mais profissionais, é um facto, mas temos menos recursos para prestar os cuidados necessários, porque esta carga de doença e esta necessidade de cuidados de saúde também tem vindo a aumentar. Portanto, o que a Ordem dos Enfermeiros defende, e esperamos que este pacto possa também servir para que isso possa vir a acontecer, é que temos que identificar um conjunto de soluções que, por um lado, garantam a acessibilidade a estes cuidados de saúde para todos em tempo útil e com a segurança e a qualidade necessária, de forma a que possamos também usar tudo aquilo que é a capacidade instalada na sua plenitude, e eu até posso dar uns quantos exemplos. Nós falamos muito e cada vez mais de skill mix, portanto, misturar aquilo que são as competências próprias de cada classe profissional, de forma a que a resposta ao cidadão seja a mais adequada. Nós, a Ordem dos Enfermeiros, tem vindo a propor aquilo que já acontece num conjunto alargado de países europeus, que é os centros de parto normal ou fisiológico, como resposta às nossas mulheres grávidas que não têm nem médico de família, nem obstetra. E elas têm gravidezes não vigiadas, que por vezes complicam, continuam a nascer em ambulâncias, e nós temos um conjunto de enfermeiros especialistas de saúde materna e obstetrícia que são altamente capazes e competentes de fazer o seguimento destas mulheres grávidas. E reparem, nós não queremos retirar os médicos da equação, nós temos que trabalhar em equipa, portanto, tudo o que é normal, os enfermeiros podem fazer esse seguimento, e tudo o que é patológico ou tudo o que são ou possam ser alterações são referenciadas para os obstetras. Também, por exemplo, na gestão da doença crónica, nós sabemos que a gestão da doença crónica, mais uma vez, num conjunto alargado de países europeus, é feita por enfermeiros de saúde familiar. Então, se nós temos, e também já o disseram hoje, milhares e milhares, para não dizer milhões, de portugueses ou cidadãos a viver em Portugal, que não têm acesso a médico de família, o que é que acontece quando eles ficam doentes? Ou o que é que acontece naquilo que seria importante, que era promover a saúde e prevenir a doença? Se eles não têm médico, a alternativa é recorrerem a um serviço de urgência, e depois temos serviços de urgência completamente lotados, sem capacidade de dar resposta, e temos enfermeiros de saúde familiar, que podiam fazer a gestão desta doença crónica, mais uma vez, em equipa com os médicos de medicina geral e familiar, e mais uma vez também, tudo o que é normal, tudo o que é possível de ser feito pelos enfermeiros seria feito por eles, e aquilo que é doença aguda ou complexa seria enviado para o médico assistente. Portanto, temos aqui um conjunto de possibilidades que têm que ser postas em cima da mesa. Outra, e também o Dr. Xavier Barreto acabou de falar nisso, nós não apostamos na promoção. Nós não apostamos na prevenção, nós somos demasiado reativos à doença. Nós temos um conjunto de programas, nomeadamente a questão do envelhecimento ativo e saudável, que depois não acontece no terreno. E se nós percebermos claramente, nós temos que apostar na promoção na saúde escolar, nos nossos miúdos, de forma a podermos ter ganhos em saúde daqui a 10, 20 anos. Portanto, quero eu acreditar, quero a Ordem dos Enfermeiros acreditar, pode ser essencial para fazermos algumas coisas, que é para, de uma vez por todas, percebermos que se continuarmos a fazer igual, os resultados vão ser exatamente os mesmos.
1: Obrigado, João Paulo Carvalho, vice-presidente da Ordem dos Enfermeiros. Explicando aqui as expectativas que têm quanto a este Pacto para a Saúde e apontando algumas questões concretas que gostaria de ver incluídas nesse Pacto para que possamos ter um Serviço Nacional de Saúde ainda melhor. E que opinião tem o Bolsonaro da Ordem dos Médicos, Carlos Cortes, entrevistado há pouco pelo jornalista David Alvito. O Bolsonaro da Ordem dos Médicos ajuda-nos aqui a perceber a importância que poderá ter esta iniciativa do Presidente da República.
2: Tudo aquilo que pode ser feito para ajudar a área da saúde, que nós sabemos, está em atravessar grandes dificuldades, não é próprio ou exclusivo de Portugal. Muitos países da Europa estão a conhecer esta realidade das dificuldades em sustentar um sistema de saúde público, como é o Serviço Nacional de Saúde. Portanto, tudo aquilo que poderá ser feito para ajudar o Serviço Nacional de Saúde, a Ordem dos Médicos considera que é positivo. O Governo já o tentou fazer, e nós sabemos que não com grande êxito nestes últimos 2 anos. O Presidente da República, e bem, também pegou na matéria da saúde como uma das suas principais bandeiras, através do Pacto para a Saúde. E o Pacto para a Saúde revela aqui também uma visão que eu considero que é uma visão correta e é uma visão justa, já que muitas vezes o Serviço Nacional de Saúde é utilizado como uma bandeira eleitoral, uma espécie de remesso, digamos, para eleitoralista. E aquilo que se pretende é juntar as pessoas, é juntar os vários partidos políticos, é juntar também a sociedade civil, é juntar os profissionais de saúde, as organizações, os agentes da saúde em Portugal e tentarmos trabalhar em conjunto ou pelo menos ouvir as várias visões e tentar o maior consenso possível, porque só através de um grande consenso é que conseguimos fazer aquilo que toda a gente de alguma forma diagnosticou, que é a necessidade de uma reforma profunda do SNS. O mundo mudou, o país mudou, a própria ciência evoluiu muito com a medicina, com as novas tecnologias. Portanto, há aqui uma necessidade muito grande de adaptar o Serviço Nacional de Saúde a esta nova exigência, digamos, à sociedade como a temos hoje. E aquilo que eu considero é que o SNS, que nos trouxe muitos êxitos, muitas felicidades para muita gente, porque ajudou muito o país a desenvolver-se, mas necessita neste momento de ter uma reforma, necessita de estar mais atualizado, de ter uma maior resposta àquelas que são as necessidades hoje de uma população muito mais envelhecida. Um quarto da população portuguesa tem mais de 65 anos, com uma pressão muito grande sobre o sistema de saúde, nomeadamente sobre os serviços de urgência, sobre a lista de espera para as cirurgias, para as consultas, para as primeiras consultas. Nós já vimos que todos estes indicadores estão a piorar de ano para ano, já para não falar também dos utentes, das pessoas que não têm um médico de família que também os possa ajudar. Portanto, eu acho que é razoável, é positivo, da parte do Presidente da República, este Pacto para a Saúde, juntar pessoas, unir as pessoas numa mesma visão, que é salvar, melhorar, capacitar o Serviço Nacional de Saúde.
3: E com que expectativas aguarda este trabalho da equipa liderada pelo ex-ministro Adalberto Campos Fernandes?
2: Olha, eu por natureza sou sempre uma pessoa otimista, mesmo nos piores cenários. E de facto nós estamos num cenário que é um cenário muito difícil, mas do ponto de vista pessoal, do ponto de vista da Ordem dos Médicos, a Ordem dos Médicos tudo fará para ajudar, para colaborar com o professor Adalberto Campos Fernandes, que foi a pessoa nomeada pela Presidência da República, para ajudar precisamente a este consenso nacional, esta ideia de um consenso nacional para a saúde, que, independentemente das diferenças, obviamente que há diferenças entre os partidos políticos, há visões que são dispares sobre o SNS, mas eu estou convencido que há muitas áreas do Serviço Nacional de Saúde que podem juntar pessoas em que há uma visão, digamos, de maior consenso, e é a partir dessa visão mais consensual que, do meu ponto de vista, o professor Adalberto Campos Fernandes tem que trabalhar, digamos, nos pontos onde as pessoas se podem juntar à mesa e podem desenvolver o Serviço Nacional de Saúde.
3: Este Pacto Estratégico para a Saúde deve ter por objetivo apostar no SNS ou reforçar a cooperação com o setor privado e social?
2: Olha, as duas coisas, mas eu classificaria por ordem de prioridade. A primeira prioridade é desenvolver, fortalecer, melhorar a capacidade de resposta do Serviço Nacional de Saúde. E naquelas áreas onde possa haver maior dificuldade, não devemos aqui ficar paralisados, por pensamentos ideológicos, porque os doentes têm que ser tratados. Aquilo que um doente quer é ver o seu problema de saúde resolvido. Portanto, se o Serviço Nacional de Saúde não conseguir resolver o problema daquele doente, eu não vejo, bem pelo contrário, nenhum problema em que ele possa ser encaminhado para o setor social, para o setor privado, porque, em primeiro lugar, não estão as questões ideológicas, está a saúde das pessoas. As pessoas têm que ser tratadas, têm que ver o seu problema de saúde resolvido. Se eu puder fazer no Serviço Nacional de Saúde, como eu desejo, muito bem, senão o Estado tem a obrigação de arranjar aqui soluções alternativas.
1: Com a análise do Bolsonaro da Ordem dos Médicos, Carlos Corso, entrevistado pelo jornalista David Alvi, terminamos a primeira parte do fórum, mas retomamos o debate já a seguir ao Noticiário das 11.

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0: Bom dia, são 10h59, menos uma hora nos Açores.
1: Ficam em prisão preventiva 4 dos 14 agentes da PSP, suspeitos de tortura e violação na Esquadra do Rato em Lisboa. O advogado que os representa pondera recorrer da decisão. Sem pressões partidárias e lobbies no Pacto para a Saúde, os administradores hospitalares, médicos e enfermeiros esperam que seja desta que os partidos se entendam no que é essencial para o SNS.
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0: Dia chuvoso hoje e com temperaturas máximas previstas de 17 graus para o Porto, 20 para Lisboa e 21 para Faro. Daqui a pouco, o Fórum em segunda parte, as notícias às 11 horas na TSF, edição de Paula Dias.
1: Quatro dos 14 agentes da PSP, suspeitos de tortura e violação na Esquadra do Rato em Lisboa, ficam em prisão preventiva, outros 3 em prisão domiciliária. A juíza decidiu também que 3 agentes estão suspeitos de funções. Os restantes 4 deste total de 14 ficam em liberdade, com termo de identidade e residência. Há minutos, à saída do tribunal no Campos da Justiça em Lisboa, o advogado Carlos Melo Alves, que representa os 4 agentes da PSP que ficam em prisão preventiva, criticou o trabalho do Ministério Público e admitiu o recurso desta decisão.
5: Em princípio vamos recorrer, mas temos os 30 dias para fazer isso. Queria que sublinhar o seguinte: neste momento processual, o Ministério Público juntou os elementos de prova que entendeu. Alguns deles, nós entendemos que foram truncados no sentido de que havia outras provas que deviam ter sido juntas ao processo e o Ministério Público não juntou, só para deixar bem claro que nesta fase processual os arguídos não têm o direito do contraditório. O Ministério Público junta as provas que entende, que quer.
6: E houve falhas nessa recolha de provas?
5: Claro que houve falhas e muitas falhas, como eu disse. Existem determinados elementos de prova que deviam ter sido juntos e não foram.
1: O advogado lamentou também todo o mediatismo à volta deste caso.
5: Em todas as notícias e comentários, aquilo que se ouvia era criticar de forma veemente a polícia, sendo certo que há algumas situações em que não passam do exercício de funções destes agentes e que nesse exercício de funções eles não fizeram mais do que cumprir as suas funções e às vezes têm que utilizar violência porque existe violência da outra parte. E isto aqui, a maioria dos comentadores não se aperceberam nem têm conhecimento disto. Isto são situações que aconteceram. A maioria deles são situações deste género. É evidente.
7: Uma força estritamente necessária para resolver determinado tipo de situações.
5: Até podemos discutir se em determinados casos a força foi necessária ou foi excessiva. Podemos discutir isso, mas nunca podemos discutir é que estamos em face daqueles crimes graves como são a tortura. Isso não.
1: O advogado Carlos Melo Alves, aqui num registro da SIC, declarações do advogado, justificando também o recurso à violência. Às vezes é necessário quando existe violência da outra parte, destacou Carlos Melo Alves. O presidente da Associação dos Administradores Hospitalares acredita que pode dar bons resultados a iniciativa do Presidente da República para um pacto estratégico para a saúde. Xavier Barreto considera considera que faz todo o sentido juntar neste pacto os partidos para que seja possível chegar a entendimentos. No caso dos administradores hospitalares, Xavier Barreto recomenda ainda assim que a ideologia seja posta de lado e garante empenho neste pacto para a saúde.
8: Já fomos contactados para uma reunião onde vamos discutir, no fundo, dar a nossa visão do sistema, da nossa visão das mudanças que deviam ser implementadas, do consenso que devíamos obter em determinados temas. E, portanto, o professor Adalberto contará certamente com todo o nosso apoio, com todo o nosso empenho na obtenção deste pacto. Porque eu volto a dizer, eu acho que ele pode ser muito benéfico se for uma discussão baseada na evidência, se for uma discussão técnica, se não for uma discussão com vieses ideológicos. Porque se assim for, ela morre à partida. Porque se formos pela ideologia, se formos pela discussão político-partidária, o consenso é impossível.
1: E no debate que está a acontecer no fórum da TSF, o bastonário da Ordem dos Médicos, Carlos Cortes, alertou para um aspecto que considera essencial.
9: O mundo mudou, o país mudou, a própria ciência evoluiu muito com a medicina, com as novas tecnologias. Portanto, há aqui uma necessidade muito grande de adaptar o Serviço Nacional de Saúde a esta nova exigência, digamos, à sociedade como a temos hoje. E aquilo que eu considero é que o SNS, que nos trouxe muitos êxitos, muitas felicidades para muita gente, porque ajudou muito o país a desenvolver-se, mas necessita neste momento de ter uma reforma, necessita de estar mais atualizado, de ter uma maior resposta àquelas que são as necessidades hoje de uma população muito mais envelhecida.
1: Já os enfermeiros esperam que seja desta que o Pacto para a Saúde avance e não fique refém de ciclos políticos e de lobbies. João Paulo Carvalho, vice-presidente da Ordem dos Enfermeiros, reclama desde já outro papel para estes profissionais e dá o exemplo da obstetrícia.
10: A Ordem dos Enfermeiros tem vindo a propor aquilo que já acontece num conjunto alargado de países europeus, que é os centros de parto normal ou fisiológico, como resposta às nossas mulheres grávidas que não têm nem médico de família, nem obstetra. E elas têm gravidezes não vigiadas, que por vezes complicam, continuam a nascer em ambulâncias, e nós temos um conjunto de enfermeiros especialistas de saúde materna e obstetrícia que são altamente capazes e competentes de fazer o seguimento destas mulheres grávidas. E reparem, nós não queremos retirar os médicos da equação. Nós temos que trabalhar em equipa. Portanto, tudo o que é normal, os enfermeiros podem fazer esse seguimento, e tudo o que é patológico ou tudo o que são ou possam ser alterações são referenciadas para os obstetras.
1: E é esta discussão sobre o Pacto para a Saúde, proposto pelo Presidente da República, António José Seguro, que o jornalista da TSF, Manuela Cássio, retoma já a seguir.
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0: E retomamos aqui o debate sobre a importância que os nossos ouvintes atribuem a esta iniciativa do Presidente da República de procurar um pacto para a saúde. A equipa que irá coordenar estes trabalhos é liderada pelo ex-ministro da Saúde Socialista Adalberto Campos Fernandes, e tentamos aqui perceber qual é a opinião dos nossos ouvintes e das nossas ouvintes, que importância dão a esta iniciativa do Presidente, com expectativas aguardam o trabalho da equipa liderada pelo ex-ministro Adalberto Campos Fernandes, e se tendo em conta as divergências entre os partidos, acreditam que poderemos de facto chegar a bom porto ou se receiam que seja tempo perdido? E o que esperamos, o que esperam deste Pacto para a Saúde? Deve ter por objetivo valorizar e reforçar o Serviço Nacional de Saúde ou aumentar o recurso aos setores privado e social? No debate online, ou seja, no Facebook da TSF, escreve o ouvinte Rui Ascensão: quanto mais capitalizar o Serviço Nacional de Saúde funções, menos atrativo irá ser para novos médicos. E depois, mais à frente, acrescenta que abrir as portas ao privado sem critérios é e foi um erro que custou muito caro ao nosso SNS. Privados sim, mas com regras e limitações, pois ninguém está contra o lucro, mas a favor do povo, escreve o Rui Ascensão. E vamos agora escutar a enfermeira Guadalupe Simões, dirigente do Sindicato dos Enfermeiros Portugueses. Bom dia, enfermeira, bem-vinda ao Fórum TSF. Com que expectativas é que aguardam os trabalhos desta comissão que vai tentar um pacto para a saúde?
1: Bom dia. As expectativas são as expectativas de relativamente a um assunto que teve em discussão há relativamente pouco tempo, com a publicação de uma nova lei de bases da saúde, que permitiu e que foi construída por variadíssimos, não só pelos sindicatos, mas também por movimentos de cidadãos em defesa do Serviço Nacional de Saúde, e sobre o qual existia ou existe um grande consenso. E, portanto, aquilo que eu diria é que, enfim, o Sr. Presidente da República decidiu avançar com este pacto sobre a saúde, mas importa saber qual vai ser o objetivo deste pacto, porque, paralelamente, o que vamos assistir por parte do Ministério da Saúde e do Governo é a retomar das parcerias público-privadas, é agora a refundação do Serviço Nacional de Saúde, e a Ministra a dizer que o serviço, que o Estado deveria, no essencial, comprar serviços de saúde. Portanto, este não é o modelo de Serviço Nacional de Saúde que os portugueses defendem, que nós defendemos e que entendemos que ser aquele que permite a prestação de cuidados de forma equitativa, geral e universal. A situação sobre a saúde está definida. Temos sempre ouvido falar da necessidade de valorizar as carreiras profissionais, haver medidas de retenção dos profissionais, dar mais autonomia e ferramentas aos conselhos de administração para decidirem em função daquilo que são as necessidades das populações onde cada uma das OLS está inserida. Enfim, tudo isto é reconhecido e está identificado. E, portanto, diria que deste grupo de trabalho, o mínimo que deveria de acontecer era reforçar e solucionar aquilo que já está identificado. Porque se nós, ou se o resultado deste consenso for no sentido de mais convencionados, a entrada mais do privado e do setor social do que aquilo que já está, penso que nós todos iremos perder. E às vezes que, já com esta Ministra da Saúde, mas também com o anterior Governo, o dinheiro que tem sido dado às farmácias, por exemplo, e à custa disso, ou seja, gasta-se dinheiro ou dá-se dinheiro para a vacinação ser feita nas farmácias quando podia muito bem ser feita no Serviço Nacional de Saúde, como sempre foi. Agora é a desmobilização e os testes de HIV. Portanto, estamos a dar fatias de cuidados que sempre foram feitos no Serviço Nacional de Saúde, e com bons resultados, porque não é só fazer o teste do HIV, é depois falar com as pessoas, enfim, uma série de procedimentos que terão que ser feitos decorrente dessas análises, e tudo isto que é a prevenção da saúde, e a promoção da saúde e a prevenção da doença, parece que deixou de importar a este governo e a este Ministério da Saúde, que é também a questão que está subjacente às OSFs modelo C, ou seja, não apostar na promoção da saúde e da prevenção da doença. E, portanto, veremos com alguma expectativa, dizendo que todos os problemas estão identificados, o que era necessário, de facto, avançar era para a solução desses problemas, que também existem N propostas já apresentadas, não só pelos sindicatos, mas pela Associação dos Administradores Hospitalares, enfim, um conjunto até de personalidades e até também de movimentos de cidadãos que têm apresentado propostas e que sistematicamente não são ouvidos, não são colocadas em prática, e o que vamos assistindo a este desinvestimento intencional e gradual do Serviço Nacional de Saúde para tentar fazer passar uma mensagem de que é necessário abrir mais a saúde e o acesso à saúde aos privados e ao setor social, e volto a dizer, na nossa opinião, isso é um erro.
0: Obrigado, enfermeira Guadalupe Simões, dirigente do Sindicato dos Enfermeiros Portuguesas, comentando aqui esta iniciativa do Presidente da República. Também debate hoje aqui no Fórum TSF, numa altura em que os trabalhos já começaram. A equipa liderada por Adalberto Campos Fernandes, que foi escolhido pelo Presidente António José Seguro para coordenar estes trabalhos, dizia numa altura em que esta equipa já teve um primeiro contacto com a Ministra da Saúde. Há também já vários contactos agendados. Queremos, no Fórum TSF, ouvir a sua opinião sobre esta questão. Aqui no Facebook, o Eduardo Soares escreve que, no Facebook da TSF, claro está, o Eduardo Soares escreve que este Pacto Estratégico para a Saúde deve ter como orientação permitir melhorar o acesso a cuidados de saúde com relevância nas urgências, consultas e cirurgias, com cooperação do setor privado e social, mas com prioridade em reforçar o SNS. Caso contrário, teremos um reforço de atividade no setor privado. Podemos até melhorar os indicadores, mas a longo prazo todos iremos pagar essa política. Se houver mais atividade, naturalmente os privados irão buscar mais profissionais ao SNS, até porque pagam melhor, e teremos cada vez menos médicos a trabalhar para o Estado. Por isso, a longo prazo, teremos uma saúde muitíssimo mais cara, com a possibilidade de ficarmos com o SNS para pobres e um setor privado para ricos. E que opinião tem o Américo Vicente, comerciante, nos liga de Pampilhosa da Serra? Bom dia.
2: Bom dia, Sr. Doutor. Mais uma vez, obrigado pela participação. Eu acho que tudo aquilo que vier por bem, se for por bem, é bom. Eu acho que todas as medidas que sejam tomadas para efeitos da saúde, que é a maior riqueza que a gente tem, pronto, eu acho que seja bom. Agora, há uma coisa que me deixou, e por isso é que eu me inscrevi, que me deixa muitas dúvidas. Há pessoas que tomaram as vacinas do Covid-19, né? E fez bem. Há outras que o fez mal. É verdade que alguns já tinham problemas de outro género e não atuou como deve ser, talvez, o efeito da vacina. É assim, se for, lá mais uma vez digo, se for para bom, eu tomei-as todas e não senti nada, graças a Deus, até penso que me fez bem. Agora, conheço aqui muita gente que foi o contrário, e isso é que eu deixo na dúvida. Será que estamos no bom caminho com as vacinas e será o suficiente para evitar grandes coisas?
0: Perguntas que nos deixa o Américo Vicente, os Liga de Pampilhosa da Serra. Retomo aqui este olhar para o Facebook da TSF e escreve o nosso ouvinte Arlindo Paes Correia que o Serviço Nacional de Saúde está há muitos anos em cuidados paliativos. O desinvestimento de quem tem a responsabilidade de gestão do Ministério da Saúde e muitos interesses obscuros são obstáculos primordiais e não ajudam na recuperação do nosso Serviço Nacional de Saúde. Bom dia, Dr. Francisco Jorge, bem-vindo ao Fórum TSF, foi Diretor-Geral de Saúde, especialista em saúde pública. Dr. Francisco Jorge, com que expectativa que olha para esta iniciativa do Presidente da República que está a tentar um pacto para a saúde, unindo aqui governo e partidos políticos que, em algumas questões concretas, têm visões muito diferentes?
3: Bom dia, Manuela Cápio. Eu tenho muito gosto em participar. Bom dia a todos que me estão a ouvir. Bem, paremos, antes de mais nada. O pacto que ora discutimos será certamente útil como compromisso que representa na perspectiva em melhorar o acesso à saúde de todos os portugueses. Sublinho, de todos os portugueses. O acesso não deve ser detido, impedido em função das da riqueza, por exemplo, dos rendimentos familiares de cada um, não deve ter lugar a desigualdade de nenhum tipo e muito menos de iniquidade. Portanto, é aqui, diria até, uma questão de democracia. Todos aqueles que subscreverem este compromisso, que é um pacto, devem terem atenção à necessidade de melhorar sem obstáculos do acesso à saúde. Agora, no concreto, há questões de absoluta necessidade, diria até de prioridade, que agora estão bem visíveis em função das notícias que têm sido transmitidas sobre a infecção respiratória do vírus que afeta os tripulantes do cruzeiro, do antivírus. Nós, em Portugal, não teríamos tido as mesmas facilidades de controle das ações que foram tomadas pelos espanhóis, e muito bem, aliás, um exemplo de eficácia, de qualidade, de solidariedade, porque a nossa Constituição bloqueia, eu insisto, a nossa Constituição bloqueia a adoção de medidas daquelas que foram tomadas e que todos nós assistimos, de isolamento, quarentena, de internamento compulsivo. Uma vez que o artigo 27 do texto constitucional só admite medidas de internamento obrigatório, veja bem, para doentes do foro psiquiátrico. Não inclui os doentes com infecções contagiosas. Há aqui, portanto, um problema que impede a adoção de a aprovação de uma lei-quadro para fazer face à emergência de saúde pública, exatamente porque a Constituição não o permite. Há aqui, portanto, um problema urgente de se proceder à revisão constitucional. E os partidos têm esta competência, através dos seus deputados da Assembleia da República, não podem continuar a aliar este problema.
0: Para além dessa questão, Dr. Francisco Jorge, que ganha agora relevância com este problema do antivírus, tal como salientou, ganha de novo relevância com este problema recente. Seria importante estabelecermos de uma vez por todas aqui uma questão clara da organização do Serviço Nacional de Saúde, o que compete ao Serviço Nacional de Saúde, que relação deve ter com o setor privado e social?
3: Sim, é oportuno. Não há outra forma, a não ser essa, sobre a forma, diria, sobre a ideia da construção de um compromisso, de um acordo, de um contrato em que todos os partidos possam estar envolvidos na construção do Serviço Nacional de Saúde, que, aliás, como se sabe, é um imperativo muito especial, é um direito que todos nós temos de ter saúde, e a Constituição, o artigo 54 da Constituição é bem claro sobre esta questão. Portanto, não nos devemos afastar daquilo que está estipulado na Constituição, neste artigo 54, e a articulação entre o Serviço Nacional de Saúde, que é público, é do Estado, e os serviços particulares deve ser regulada no sentido de evitar, diria, eu vou usar esta expressão que todos compreenderão, evitar cavalgamento, confusão, coisas pouco claras que têm, ao longo destes últimos anos, sido inimigas, sobretudo para aqueles que são mais pobres, têm menos meios, são inimigas de uma boa saúde. Não é aceitável continuarmos a ter uma saúde para ricos, diferente de saúde para pobres. O acesso ao serviço deve ser independente. Isto, para mim, é o aspecto absolutamente essencial, deve ser independente dos rendimentos de cada família. Todos aqueles que estão em Portugal, incluindo, eu agora sublinho, incluindo os imigrantes, devem ter acesso ao serviço de saúde sem atrasos, sem espera judiciais. E há aqui, portanto, que rever este aspecto neste sentido de se conseguir um compromisso para melhorar, sublinho de novo, o aspecto de todos aqueles que aqui residem, e são muitos, os portugueses estão muitos, também, como sabemos, os imigrantes ou estrangeiros que aqui estão, devem ter um acesso facilitado ao serviço de saúde, sejam públicos ou privados, em questões que têm que ser devidamente protegidas e regulamentadas. Não há outra forma de o fazer para tal.
0: Peço desculpa, Dr. Francisco Jorge, mas na análise que o Dr. Francisco Jorge faz, esse acesso deve ser, ou melhor, o Serviço Nacional de Saúde deve ser o eixo estruturante desses cuidados de saúde, ou é indiferente se o doente depois é encaminhado para o SNS, para o privado ou para o social?
3: Não, naturalmente, que todos sabem, todos reconhecem, que o núcleo principal do sistema de saúde terá sempre que ser o Serviço Nacional de Saúde.
0: E deixámos de ouvir o Dr. Francisco Jorge, parece ter havido aqui um problema na comunicação com o Dr. Francisco Jorge. Vamos tentar retomar este contacto, se isso for possível, já a seguir. Em todo o caso, ficou aqui claro o contributo e a opinião do Dr. Francisco Jorge sobre esta questão, sendo que a prioridade deve ser dada ao SNS. E depois, em complementaridade, deve então surgir o setor privado e social. O Dr. Joana Bordali Sá, bem-vinda também ao Fórum TSF, vice-presidente e porta-voz da FNAM, a Federação Nacional dos Médicos. Como é que a FNAM olha para esta iniciativa do Presidente da República tentar aqui um pacto para a saúde?
4: Muito bom dia, antes de mais, aos nossos ouvintes. E pela Federação Nacional dos Médicos, o que nós entendemos é que um verdadeiro pacto para a saúde tem de passar obrigatoriamente pelo reforço do Serviço Nacional de Saúde, dos médicos e de todos os profissionais de saúde, para termos equipas completas, e tem que haver um investimento sério, não só em termos orçamentais, mas também na sua execução efetiva, que é algo que não tem acontecido. O caminho não pode continuar a ser a externalização de serviços, e nós temos parte do Serviço Nacional de Saúde todo externalizado, ou a transferência da resposta assistencial para o setor privado. Ou seja, não há reforço do SNS, então a solução é externalizar ainda mais e transferir para o setor privado. Nós entendemos que a solução não é essa, tem que se começar por reforçar efetivamente o SNS, com recursos humanos, que é aquilo que mais falta neste momento, nomeadamente de médicos. E não é por acaso que em 2025 foram anunciados cerca de 1.500 milhões de euros de investimento privado na saúde, sobretudo em zonas onde o SNS está mais fragilizado. Isto aconteceu porque estes grupos privados sabem perfeitamente que haverá retorno por parte do Executivo de Montenegro a curto, médio e a longo prazo. Por outro lado, também é fundamental que se fale em pacto para a saúde com transparência e seriedade negocial com os parceiros sociais, que é algo que também não tem estado a acontecer. Ainda a semana passada, a FNAM foi chamada para uma reunião sobre incentivos nas urgências, sem qualquer documento prévio, não foi apresentado na mesa, foi enviado na véspera do Conselho de Ministros, onde foi aprovado, isto numa negociação coletiva séria e concretamente em relação a esta medida, por exemplo, não é a pagar com blocos de horas extraordinárias acima dos limites legais, que só promovem exaustão e burnout, neste caso dos médicos, que as coisas se vão resolver. Isso não é uma mudança estrutural do SNS. Além disso, por exemplo, este tipo de medidas já foram testadas em 2024 e não evitaram o encerramento de urgências, nem constrangimentos com horas de espera enormes, seja no pico do verão, seja no pico do inverno. E, portanto, o que nós entendemos é que, pela Federação Nacional dos Médicos, é que um pacto para a saúde devia ter três pilares fundamentais. O primeiro, o reforço efetivo do SNS e dos seus quadros profissionais, também dos médicos, uma maior transparência, também competência e responsabilização da gestão das várias unidades de saúde e afastando o modus operandi que são meras nomeações políticas para os seus conselhos de administração e, por fim, a garantia do cumprimento do dever constitucional do Serviço Nacional de Saúde, que isto está na nossa Constituição, enquanto um serviço universal, geral, tendencialmente gratuito e acessível a todos os cidadãos com cuidados de proximidade, que é algo que este Executivo de Montenegro e Ana Paula Martins não estão a promover.
0: O facto de o Presidente da República ter nomeado o Dr. Adalberto Campos Fernandes para liderar esta missão de tentar um pacto dá-vos confiança ou é um motivo de preocupação?
4: É algo que o futuro dirá. Agora, dar-nos-á seguramente uma preocupação se a sua estratégia não for, de facto, o reforço do SNS com aquilo que ele necessita, que são dos seus quadros profissionais, a valorização das diferentes profissionais com mais contratação e melhores condições de trabalho, assim como salários mais justos para médicos, para enfermeiros, para técnicos de saúde, para assistentes operacionais, para nós termos equipas completas e de proximidade, seja nos centros de saúde, seja nos hospitais, nas cirurgias, nas consultas e nos serviços de urgência. É isto que tem que estar em causa. E, portanto, se Adalberto Fernandes não seguir esta linha, seguramente ficaremos muito preocupados. Porque, de facto, não há outro caminho de uma vez por todas. O SNS precisa aqui de uma mudança séria e de vontade política para fazer diferente daquilo que tem sido feito, sobretudo nos últimos 2 anos.
0: Obrigado, doutora Joana Bordal e Sá, por ajudar também neste debate, análise das expectativas da vice-presidente e porta-voz da Federação Nacional dos Médicos sobre os trabalhos desta equipa, nomeada pelo Presidente, ou melhor, o coordenador da equipa, nomeado pelo Presidente da República. Tem uma equipa que está aqui a coordenar os contactos com os partidos, com o Governo, também com outros parceiros do setor para tentar encontrar aqui caminho para um pacto da saúde. E com que expectativa é que o Jorge Mendonça, empresário que está em Paredes, olha para esta iniciativa do Presidente? Poderemos ter sucesso?
5: Olá, muito bom dia, de toda forma, bom dia, Dr. Manuel Acácio. É isso que todos os portugueses esperam, não é? Eu concordo muito com esta iniciativa do Presidente da República. Começou pela saúde, penso que a seguir deve já fazer outros, que é os mais básicos, habitação, etc. Eu penso que ele tem tudo para conseguir este pacto. Porque, repare, o eleitorado, quer seja ele do PS, do PSD, do Chega, eu sei que é difícil compreender isto, mas todos eles, eu acho que todos nós queremos um Serviço Nacional de Saúde que nos preste os devidos cuidados, não é? Portanto, temos tudo para avançar. Eu penso que ele, e aliás, o Presidente da República tem mesmo de conseguir isto, porque se ele começa a não conseguir, depois começa a enfraquecer, como é que, se é que me estou a fazer entender, não é? Porque depois, não é, em questões políticas, ele vai avançar para o outro, mas ah, ele não conseguiu isto. E, portanto, é uma bandeira muito importante para ele e eu penso que ele poderá conseguir. Outra coisa que eu queria dizer, portanto, não sei quem é que falou há pouco, eu já não me recordo, portanto, uma senhora ligada também à saúde, disse que os problemas estão todos identificados, não é? Portanto, já estão há muito tempo identificados. Portanto, se estão identificados, é preciso ver porque é que não avançaram. Se foi por falta de vontade política, foi por falta de acordo com os médicos, ou seja, temos que ser todos juntos a trabalhar. É essa a minha ideia. E outra coisa para terminar. Eu penso que os estudantes de medicina podiam-se baixar um pouco a média. Aí teríamos mais médicos, porque eu acho que um médico, eu não sei qual é que está a média agora, em 19 ou assim, com menos 3 décimas ou 4, um médico que tenha 19,5 ou outro que tenha 18,7, por exemplo, não quero dizer que não seja um melhor médico do que um que tem 19,5. É a minha ideia, não é? E teríamos mais médicos. Obrigado a todos.
0: Obrigado, bom Jorge dia. Mendonça. Passou a palavra a um outro empresário, mas dos Liga da Maia. Bom dia, Mário Amaral.
6: Estou sim, muito bom dia. Estão a ouvir?
0: Estamos a ouvi-lo.
6: Ok, tá. Pronto. É que eu estou em voz alta. Pronto, é assim. Em relação ao pacto promovido pelo Presidente da República, eu não acredito muito nele, porque a pessoa que ele tem, quem convidou, acho que tem fortes implicações com o setor privado. E como toda a gente sabe, principalmente os empresários, ou seja, o que move os empresários do setor privado é o lucro. Ora, se adaptarmos dessa filosofia ao setor da saúde, como é normal, quer dizer, só investe na saúde quem está à espera de obter lucros e, pelos vistos, lucros frutos, que as margens são muito apreciáveis. O problema é que não é para qualquer um. Agora, voltando à questão assim, eu já ouvi falar alguém também que o Estado deve só preocupar-se em fiscalizar. Fiscalizar como? Quem é que tem massa crítica para fiscalizar o serviço que o Estado subcontrata com os privados? Olha, vou dar um exemplo. Eu não sei, tenho que fazer uma cirurgia e depois precisei de fazer fisioterapia. Mas alguém tem noção de quem é que tem capacidade ou massa crítica, ou seja, para fiscalizar o serviço de saúde? Muita pouca gente. Nem o Estado faz isso. Pronto, a questão é essa. Na minha opinião, o Estado devia ter capacidade, ou seja, para desempenhar realmente um bom serviço de saúde. E quem tem condições para o fazer é o Serviço Nacional de Saúde. Essa é a minha opinião. Ponto parágrafo. Pronto. E um bom dia ao Fórum.
0: Tá? Bom dia, Mário Amaral. Obrigado pela sua participação aqui no Fórum TSF. Vamos agora escutar o Dr. Fernando Leal da Costa, antigo ministro no governo de Passos Coelho, foi também secretário de Estado da Saúde, e entrevistado esta manhã pelo jornalista Duarte Rosa sobre a importância ou não deste Pacto para a Saúde. Dr. Fernando Leal da Costa, nos aqui a perceber que papel, na prática, poderá vir a desempenhar aqui um entendimento nesta área.
7: Penso que o Pacto pode ter a importância que se lhe quiser dar. Isto pode parecer assim um bocadinho estranho e redundante, mas é um pouco isso, na medida em que, por um lado, interessa-nos perceber se aquilo que sair desse pacto ou desse acordo for um conjunto de medidas com as quais os partidos políticos, e não só, uma vez que este pacto deve necessariamente envolver a sociedade civil, está ou não de acordo relativamente a algumas coisas que são necessárias de fazer e sobre as quais se pode estabelecer, digamos que, de alguma forma, um tratado de paz, para que evitemos estar a discutir isso durante os próximos anos repetidamente. Por outro lado, também não é menos verdade que este pacto pode ser importante se dele sair, por exemplo, a capacidade de definir um nível de financiamento mínimo com um crescimento adaptado relativamente ao PIB nacional durante os próximos anos e deixar de estarmos a discutir em sede de orçamento de Estado aquilo que deve ser o financiamento da saúde. Se conseguirmos estes dois pontos, já valeu a pena todo o tempo que se possa vir a perder, porque aí de facto será tempo ganho.
8: Referiu aí a importância do contributo dos partidos para a formulação deste pacto. O que é que espera dos partidos políticos? Espera que se empenhem na formação deste pacto?
7: Aquilo que nós desejamos é que necessariamente haja empenhamento por parte dos partidos políticos ou entre representantes da população. Isso é aquilo que nós desejamos. Aquilo que eu espero, não sei. Confesso que tenho algumas dúvidas de algumas coisas que ouvi, algumas reticências que me parecem um pouco desnecessárias a este nível, nomeadamente porque, como eu disse, se o pacto se centrar na capacidade de os partidos entenderem-se relativamente a um número de objetivos que é necessário atingir num período, enfim, de médio e longo prazo, nomeadamente em termos daquilo que necessariamente for o financiamento para esses objetivos, deixarmos de estar a discutir isso, tudo bem. Se o pacto, nomeadamente, tiver que incidir, ou os partidos quiserem que ele incida sobre naturezas de matéria administrativa, estrutura do financiamento, etc., provavelmente não vão chegar a acordo nenhum, porque cada um, de alguma forma, quererá fazer valer os seus pontos de vista, nomeadamente naquilo que depois constituirão diferenças para a apreciação da população na altura do voto. E, portanto, se quiserem transformar aquilo numa medida de demonstração, eventualmente, de diferentes pontos de vista para efeitos eleitorais, continuamos na mesma e, portanto, mais vale irem às reuniões.
8: E essa dúvida transparece algum pessimismo, pergunto, ou apesar de tudo está otimista de que os partidos acabarão por entender-se?
7: Pois é, eu sou uma pessoa otimista por natureza. Agora, o que me parece, e não há aqui nenhum tipo de pessimismo, o que parece é necessariamente tem que ter alguma reserva quando sinto por parte de alguns partidos, nomeadamente até do próprio Partido Socialista, que de alguma maneira poderia estar mais interessado nisto, quando eu sinto de alguma forma os partidos se retraem relativamente à ideia de que entendem que aquilo que eventualmente possa ser feito em termos de saúde é matéria exclusivamente de natureza partidária vis-à-vis Assembleia da República e Governo. Quando aquilo que o Sr. Presidente pretende, e bem, é tentar encontrar fora do cenário da disputa política um conjunto de pontos em torno dos quais, enfim, os técnicos de saúde, inclusive os partidos políticos, possam estar de acordo, para depois, em função disso, na minha opinião, seria este o melhor, aquilo que melhor podia-se fazer com este acordo, definir um orçamento plurianual para a saúde, como se tratasse de uma, enfim, de uma lei-programa, para garantir que a saúde não será estrangulada durante os próximos anos, porque o principal problema que nós temos na saúde,

0: doutor, Adalberto Campos Fernandes, é um bom nome para coordenar este pacto estratégico?
1: Bom, eu sou suspeito porque é uma pessoa de quem eu sou amigo há muitos anos, é meu colega de curso, mas independentemente disso e tentando ser o mais objetivo possível, eu diria que sim. Por variedíssimas razões. Claro que ele tem a fragilidade de ser um militante do Partido Socialista e poder, desse ponto de vista, ser entendido por algumas pessoas com menor visão de Estado como alguém comprometido com isso. Mas, sinceramente, daquilo que eu conheço, daquilo que é o conhecimento que ele tem, acima de tudo, uma enorme capacidade de gerar consensos e de ouvir, ao mesmo tempo que é uma pessoa que conhece, do ponto de vista técnico, o funcionamento do Serviço Nacional de Saúde, eu penso que é uma escolha muito boa. Enfim, dificilmente o seu Presidente faria uma escolha melhor, do meu ponto de vista.
2: Fernando Leal da Costa, ex-ministro da Saúde, entrevistado pelo jornalista Duarte Rosa, ajudando-nos também aqui neste debate, para o qual convido agora o Artur Pinto, agente comercial que está em Felgueiras. Bom dia.
3: Bom dia. Sim, bom dia.
2: Bom dia, Artur Pinto, estamos a ouvi-lo. O que é que espera deste Pacto para a Saúde? É uma boa ideia? É tempo perdido? Qual é a sua expectativa?
3: Ora bem, a ideia em si, a partida é boa. E a saúde precisa. Agora, saúde e educação são dois temas que têm que ser tratados fundamentalmente pelo Estado e são diferentes de qualquer outra atividade. Ora bom, então, a minha ideia é a seguinte, é que na saúde, pura e simplesmente, não devia haver equipas de aluguer médico. Isto não estamos a tratar, com todo o respeito, de trolhas, carpinteiros, pedreiros, não. Com todo o respeito por essas profissões. Saúde é saúde. Portanto, não tem nada a ver equipas de aluguer médicos e médicos sérios, como é óbvio. Portanto, era pura e simplesmente acabar com elas e acabar com esta atividade de médicos tarefeiros. E agora, durante este debate, surgiu-me aqui uma espécie de uma epifania e veio uma ideia assim meio estrambólica, mas que eu vou lançar para o ar. Porque é que não se faz contratos com os médicos como se faz com os profissionais de futebol, por exemplo, de 2, 3, 4 anos, ou prazos de contrato, em que dentro desse prazo o profissional depende da entidade que é o Estado, patronal, que é o Estado, e depois ou continua o contrato ou não continua, e vai à sua vida para a atividade privada, ou continua. Qualquer coisa desse tipo. Fazer contratos plurianuais, conforme o interesse, com médicos, para irem para o Serviço de Saúde.
2: Obrigado, Artur Pinto, pela sua participação no Fórum TSF. O próximo convidado do programa de hoje é o professor Constantino Saclarides, especialista em saúde pública, foi também diretor-geral de saúde. Bom dia, bem-vindo também a este debate. Professor, seria positivo termos um pacto para a saúde? Com que expectativa é que olha para esta iniciativa? Uma das prioridades, aliás, do Presidente António José Seguro.
4: Muito, muito, muito bom dia, muito obrigado pelo convite. De facto, a ideia no plano de um pacto para a saúde é interessante, mas difícil de concretização. E isso porque a abordagem escolhida para fazer é particularmente complexa, parece-me desnecessária e é institucionalmente controversa. Isto porque o país já tem dispositivos institucionais próprios para um desafio desta natureza. E esses dispositivos institucionais próprios escalam-se em 3 níveis. Um primeiro nível é o nível constitucional, o preceito constitucional que responde ao direito à saúde. E a pergunta é se estamos de acordo em manter o preceito constitucional em relação à resposta ao direito à saúde ou não. Segundo nível, o governo já propôs, já disse, que vai promover uma nova lei de bases da saúde. Ora, uma nova lei de bases que precisamos deve promover 2 princípios fundamentais. O primeiro é a necessidade de existir um plano plurianual de desenvolvimento do Serviço Nacional de Saúde. Sem este plano, o Serviço Nacional de Saúde morre, e é o que está a acontecer. O segundo preceito fundamental é a existência também

0: de uma estratégia plurianual de cooperação com o setor social e privado, indispensável pela importância que estes setores também têm no nosso sistema de saúde. E um terceiro nível é aquele que assegura a operacionalização destes preceitos, ou seja, o cumprimento das leis que fazemos. Sabe, é a linguagem comum, que nós fazemos leis que não cumprimos. Portanto, é necessário cumprir os preceitos constitucionais, é necessário cumprir uma boa lei de bases e é necessário que isso se faça de uma forma transparente e visível para todas as pessoas. Isto quer dizer, para resumir, que me parece a mim que seria o papel da Presidente da República animar estes processos constitucionais instituídos, em vez de patrocinar abordagens controversas e potencialmente ineficazes.
1: E esta, partindo, ou sendo aqui, como já diziam há pouco, logo na abertura do Fórum TSF, um dos participantes, sejamos positivos e acreditemos que este pacto é possível. O que é que seria essencial, em sua opinião, professor Constantino Salclarides, que estivesse neste pacto? Deveria, por exemplo, deixar bem claro qual é o papel do Serviço Nacional de Saúde e como é que se deve relacionar com o setor público, com o setor privado?
0: Não. Eu repito um pouco o que disse. O que deve constar num pacto é: estamos ou não de acordo com os processos constitucionais, queremos ou não uma lei de bases que promove estes preceitos fundamentais, um plano plurianual de um Serviço Nacional de Saúde e uma estratégia também plurianual de cooperação com o setor privado e social. E terceiro nível, quer dizer, formas seguras, mais eficazes daquelas que temos, de fazer com que os preceitos constitucionais e da lei de bases sejam de facto cumpridos. Não é preciso mais do que isto.
1: Obrigado por nos ajudar também aqui a perceber a importância ou não deste Pacto para a Saúde promovido pelo Presidente da República. Espreito aqui o Facebook da Rádio, o contributo do nosso ouvinte José Roberto Tino Cavalheiro, que escreve: a experiência tem demonstrado, sem margem para dúvidas, que o setor privado da saúde gosta de tratar os casos simples, mas nas situações mais complexas, em muitos casos nem sequer é capaz de assegurar em tempo útil a resposta que envolve simultaneamente várias especialidades médicas, remetendo o doente para os serviços públicos, ou seja, come a carne e deixa os ossos para o Serviço Nacional de Saúde. E acrescenta ao José Roberto Cavalheiro: veja-se, por exemplo, quantas clínicas e hospitais privados são capazes de oferecer um serviço de urgência e não apenas de atendimento urgente. Isto confronta duas vertentes do problema: garantir o direito à saúde ou favorecer o negócio da saúde. Assim, um Pacto para a Saúde enfrenta politicamente uma grave dificuldade: o de conciliar os defensores encapotados do negócio da saúde com os verdadeiramente interessados num bom serviço público. Um equilíbrio difícil que exige a transparência que cabe ao Presidente assegurar. E voltamos a olhar agora aqui a parte mais política desta questão. Bom dia, Margarida Davi. Há pouco um nosso ouvinte dizia aqui no fórum que esta é uma bandeira muito importante para o Presidente da República, e se o Presidente não consegue este pacto, então começa a enfraquecer. Este é um teste à magistratura de influência de António José Seguro?
2: Isto é um teste à própria função presidencial, de uma maneira um bocadinho diferente. É um teste à presidência de António José Seguro, no sentido em que o próprio António José Seguro colocou aí a fasquia, porque fez desta ideia de um pacto para a saúde uma das traves mestras da sua campanha eleitoral. E, portanto, há alguma coisa que destacou logo como muito importante no seu discurso de tomada de posse. Agora, efetivamente, este pacto para a saúde, vamos ver o que é que ele será efetivamente e como é que ele será feito. E nem falo das questões de conteúdo prático, falo mesmo de como é que se faz isto em Belém sem pisar os calos do governo, sem extravasar os limites da atuação presidencial, porque a atuação presidencial não é uma atuação executiva. O Presidente da República não governa, não decide políticas executivas. E entende-se aqui que António José Seguro sabe isso, tem tido algum cuidado relativamente a isso. Aliás, o próprio coordenador escolhido para a função, Adalberto Campos Fernandes, tem vincado que não há aqui nenhuma intenção de sobrepor ao governo, mas, na verdade, as linhas depois vão ser muito ténues. E é um pouco estranho perceber como é que em Belém, por muito boa vontade de diálogo, de concertação que exista, se vão produzir ideias políticas para um setor sem que isso pareça que, no fundo, há ali uma espécie de delegação do Ministério da Saúde no Palácio de Belém. Uma coisa que não é de todo desejável, porque vai contra uma separação de poderes que está estabelecida na nossa Constituição. E, portanto, entramos aqui em caminhos mais ou menos desconhecidos, e também há sempre a hipótese da montanha parir um rato, quer dizer, há a hipótese de tudo isto servir mais uma vez para uma série de entidades, agentes políticos, agentes setoriais de saúde se encontrarem, dizerem umas coisas, produzirem um documento e depois aquilo, na verdade, não servir para nada, ou servir para muito pouco, a não ser para a gáudia dos que participaram na produção desse documento, porque lá está, quem aplica as políticas da saúde é o governo. E ao bem que o governo entende e se revê naquilo que forem as conclusões deste Pacto para a Saúde, ou então nada feito. Pode dali sair o que for.
1: Aliás, o PSD logo no início alertou: sim, estamos disponíveis, mas quem governa é o governo.
2: Sim, e isso é absolutamente fundamental que fique claro, até para não se gerarem aqui expectativas que não são possíveis de concretizar. Na melhor das hipóteses, o Presidente da República poderá ou convencer o governo da bondade de alguns destes consensos que diz querer promover, porque alegadamente esse é o método, estimular encontros, reuniões, discussões nos quais saiam consensos, coisa que já de si é muito difícil, tendo em conta os interesses conflituantes que existem na saúde, porque estamos todos de acordo quando achamos que é preciso melhorar os cuidados de saúde, que é preciso ter um Serviço Nacional de Saúde mais forte e mais capaz de dar resposta às necessidades da população, mas depois quase todos discordamos sobre as melhores formas, as mais eficazes, as mais capazes de conseguir resolver esse problema. E depois também há aqui outra coisa, que é como é que o governo vai entender esta, não é intromissão, mas bem, este lado mais...
1: Este caminho paralelo.
2: Este caminho paralelo, sim. Esta forma de António José Seguro estar, no fundo, a meter um bocadinho de foice a encear a lenha. Portanto, não se sabe muito bem. Bem, e dizia eu, além de ao governo, ao Presidente poder a convencer o governo de que esta é a melhor solução, também há outro caminho, que é o de, se houver uma grande sintonia no pensamento sobre saúde entre Belém e São Bento, pode aí sim o Presidente atuar como uma entidade que, no fundo, vai reforçar o caminho do governo. Pode dizer, bem, o caminho do governo é, escolhido pelo governo, é semelhante ao que sai destes consensos alargados que promovemos aqui em Belém, portanto ele reflete aqui uma posição mais ou menos consensual sobre esta matéria. É possível, não é muito antecipável que isso venha a acontecer, porque lá está, consensos, quando ainda por cima se está a dizer que se vai ouvir todos os partidos, logo aí já temos muitas diferenças. Depois todos os setores, logo aí temos uma série de diferenças, porque entre sindicatos, ordens, representantes do terceiro setor, do setor do Estado, do setor privado, vamos ter para cada cabeça quase uma sentença. E a política raramente é a arte de estabelecer consensos, é mais há aqui uma arte de encontrar um caminho que possa ser aceitável por uma maioria e que possa ser trilhável. É uma tarefa muito difícil, vamos ver se António José Seguro não entrou aqui num gelo fino que pode beliscar aquela imagem do Presidente com a votação mais expressiva de sempre até hoje.
1: Obrigado, Margarida Davinha. A análise da comentadora política nacional da TSF conduz-nos aqui ao fim da reflexão que hoje fizemos sobre a importância desta iniciativa, o Pacto Estratégico para a Saúde.

0: Fórum TSF concluído com moderação de Manuela Cássio, produção de Duarte Rosa. Temos notícias daqui a pouco, ao meio-dia.
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0: Bom dia, são 11h59 menos uma hora nos Açores.
1: Os quatro agentes da PSP da Esquadra do Rato que estão em prisão preventiva podem passar a prisão domiciliária. Foi essa a decisão do Tribunal, que aguarda agora por uma avaliação dos serviços prisionais. É neste caso das suspeitas de tortura e violação na Esquadra do Rato em Lisboa. À espera de resultados, médicos, enfermeiros e administradores hospitalares defendem que o Pacto para a Saúde proposto pelo Presidente da República só pode funcionar se não houver pressão política e também lobby. Centenas de portugueses caíram no conto do vigário nos primeiros três meses deste ano. A GNR revela que foram enganados por falsos polícias e também através de burlas informáticas.
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0: Temperaturas neste início de tarde, 17 graus em Lisboa e Porto, 14 em Ponta Delgada, 20 graus em Faro e 19 no Funchal. Jornal do Meio-Dia na TSF, edição de Paula Dias.
1: No caso dos agentes da PSP, suspeitos de tortura e violação na Esquadra do Rato em Lisboa, por enquanto, quatro estão em prisão preventiva. No entanto, esta medida de coação deve ser alterada em breve e estes agentes passarem a estar em prisão domiciliária, conforme decisão do Tribunal. Foi o que esclareceu há instantes à TSF o advogado Carlos Melo Alves.
5: Para quatro dos arguídos, o Tribunal decidiu a aplicação da obrigação de permanência na habitação. Mas, enquanto o relatório dos técnicos de reinserção social não é elaborado, no sentido de saber se reúnem ou não as condições para ficarem em casa, eles ficam em prisão preventiva. A partir do momento que esse relatório seja elaborado e que seja positivo, então ficam em prisão domiciliária, tal como o Tribunal decidiu. Em relação a outros três, ficam suspensos de funções. E em relação aos restantes, ficam apenas com termos de identidade e residência.
1: O advogado dá quase como garantido que vai apresentar recurso.
5: Nós, advogados, para tomarmos essa decisão, temos que analisar o despacho fundamentou as medidas de coação. E eu não tive essa oportunidade porque a senhora juíza apenas resumiu o despacho que proferiu. Mas aquilo que neste momento tenho para mim é que vou recorrer dessas medidas de coação.
1: Portanto, neste momento inclina-se para o recurso.
5: Inclino-me e quase certeza que irá acontecer.
1: Nestas declarações à jornalista da TSF Guilhermina Sousa, Carlos Melo Alves ataca também o trabalho do Ministério Público.
5: A prova neste processo é quase exclusivamente fundamentada nos depoimentos dos ofendidos. E nós temos que ver que os ofendidos são pessoas cuja credibilidade pode não ser a melhor, uma vez que alguns deles foram detidos por estes agentes da PSP e ninguém gosta de ser detido. E foram detidos de forma legal e foram julgados e o Tribunal entendeu que eles foram detidos de forma correta. Ora, o Ministério Público é que devia ter feito? Devia ter apresentado outros meios de prova, designadamente testemunhas oculares. E em vários episódios havia outras testemunhas e não percebo porquê. E não quero pensar que o Ministério Público andou a sonegar provas. Aquilo que o Ministério Público devia ter feito era inquirir essas testemunhas, que eram testemunhas, em princípio, isentas. Nem estavam de um lado, nem estavam do outro.
1: O advogado considera ainda que os vídeos que dão suporte à acusação do Ministério Público não provam tudo.
5: os vídeos não mostram as agressões todas. Num deles, pelo menos, mostram pessoas a ser, uma pessoa a ser agredida. Em nenhum deles estão estes arguídos. Nenhum deles. Mas existem muitos, mas muitos outros episódios. Nesses outros, que são a maioria episódios, não há nenhum vídeo. Os polícias hoje têm meios de prova, têm instrumentos processuais que lhes permitem fazerem prova daquilo que dizem. Portanto, todas aquelas situações onde há violência policial, eu sou o primeiro a condená-la e tenho feito ao longo de toda a minha vida profissional.
6: Este caso é indubitável que houve?
5: Neste caso, há algumas situações que é indubitável que houve.
6: No caso dos seus 5 clientes também?
5: Não. Não há nenhum vídeo onde os meus clientes sejam vistos a agredir quem quer que seja.
1: Carlos Melo Alves, advogado de 5 dos agentes da PSP, questionando a recolha de prova por parte do Ministério Público, o que está agora a valer neste caso é que 4 agentes da PSP estão em prisão preventiva, mas assim que houver uma decisão, uma avaliação dos serviços prisionais, eles podem passar a estar em prisão domiciliária, como foi de resto a decisão do Tribunal, esclarecimentos do advogado Carlos Melo Alves à TSF. O presidente da Associação dos Administradores Hospitalares acredita que pode dar bons resultados a iniciativa do Presidente da República para um pacto estratégico para a saúde. Xavier Barreto considera que faz todo o sentido juntar neste pacto os partidos para que seja possível chegar a entendimentos. No caso dos administradores hospitalares, Xavier Barreto recomenda ainda assim que a ideologia seja posta de lado e assegura que os administradores hospitalares estão empenhados no sucesso deste Pacto para a Saúde.
7: Já fomos contactados para uma reunião onde vamos discutir, no fundo, dar a nossa visão do sistema, da nossa visão das mudanças que deviam ser implementadas, do consenso que devíamos obter em determinados temas e, portanto, o professor Adalberto contará certamente com todo o nosso apoio, com todo o nosso empenho na obtenção deste pacto. Porque eu volto a dizer, eu acho que ele pode ser muito benéfico se for uma discussão baseada na evidência, se for uma discussão técnica, se não for uma discussão com viéses ideológicos. Porque se assim for, ela morre à partida. Porque se formos pela ideologia, se formos pela discussão político-partidária, o consenso é impossível.
1: No caso dos médicos, o bastonário Carlos Cortes, também ouvido esta manhã no fórum da TSF, alertou para um aspecto que considera essencial.
8: O mundo mudou. O país mudou, a própria ciência evoluiu muito com a medicina, com as novas tecnologias. Portanto, há aqui uma necessidade muito grande de adaptar o Serviço Nacional de Saúde a esta nova exigência, digamos, à sociedade como a temos hoje. E aquilo que eu considero é que o SNS, que nos trouxe muitos êxitos, muitas felicidades para muita gente, porque ajudou muito o país a desenvolver-se, mas necessita neste momento de ter uma reforma, necessita de estar mais atualizada, de ter uma maior resposta àquelas que são as necessidades hoje de uma população muito mais envelhecida.
1: Joana Bordalo Issá, vice-presidente da FNAM, ouvida também no fórum, considerou que este Pacto para a Saúde deve ter 3 pilares fundamentais.
9: O primeiro, o reforço efetivo do SNS e dos seus quadros profissionais, também dos médicos, uma maior transparência, também competência e responsabilização da gestão das várias unidades de saúde e afastando o modo de operandis que são meras nomeações políticas para os seus conselhos de administração e, por fim, a garantia do cumprimento do dever constitucional do Serviço Nacional de Saúde, que isto está na nossa Constituição, enquanto um serviço universal, geral, tendencialmente gratuito e acessível a todos os cidadãos com cuidados de proximidade, que é algo que este Executivo de Montenegro e Ana Paula Martins não estão a promover.
1: Já os enfermeiros esperam que seja desta que o Pacto para a Saúde avance e que não fique refém de ciclos políticos e lobbies. João Paulo Carvalho, vice-presidente da Ordem dos Enfermeiros, reclamou desde já outro papel para estes profissionais e deu o exemplo da obstetrícia.
10: A Ordem dos Enfermeiros tem vindo a propor aquilo que já acontece num conjunto alargado de países europeus, que é os centros de parto normal ou fisiológico, como resposta às nossas mulheres grávidas que não têm nem médico de família, nem obstetra. E elas têm gravidezes não vigiadas, que por vezes complicam, continuam a nascer em ambulâncias, e nós temos um conjunto de enfermeiros especialistas de saúde materna e obstetrícia que são altamente capazes e competentes de fazer o seguimento destas mulheres grávidas. E reparem, nós não queremos retirar os médicos da equação, nós temos que trabalhar em equipa, portanto, tudo o que é normal, os enfermeiros podem fazer esse seguimento, e tudo o que é patológico ou tudo o que são ou possam ser alterações são referenciadas para os obstetras.
1: E entre os sindicatos, Guadalupe Simões, dirigente do Sindicato dos Enfermeiros Portugueses, questionou no fórum, afinal, que pacto vai ser este?
11: O Sr. Presidente da República decidiu avançar com este pacto sobre a saúde, mas importa saber qual vai ser o objetivo deste pacto, porque, paralelamente, o que vamos assistir por parte do Ministério da Saúde e do Governo é a retomar das parcerias público-privadas, é agora a refundação do Serviço Nacional de Saúde e a Ministra a dizer que o serviço, que o Estado deveria, no essencial, comprar serviços de saúde. Portanto, este não é o modelo de Serviço Nacional de Saúde que os portugueses defendem, que nós defendemos e que entendemos que ser aquele que permite a prestação de cuidados de forma equitativa, geral e universal.
1: Questões que deixam no fórum Guadalupe Simões, dirigente do Sindicato dos Enfermeiros Portugueses, sobre este Pacto para a Saúde, promovido pelo Presidente da República e que vai ser coordenado pelo antigo Ministro da Saúde, Adalberto Campos Fernandes. Deram resultado quase 90% das burlas em que alguém se faz passar por um agente da autoridade, por exemplo, Polícia Judiciária ou GNR. A Guarda Nacional Republicana revela dados relativos aos primeiros três meses do ano, em que centenas de portugueses foram enganados. Além destes casos de em que pessoas fazem passar por agentes de autoridade, há também quase 700 burlas informáticas em que foram conseguidos dados de forma ilegal entre janeiro e março deste ano. A capitã Joana Machado destacou à TSF com preocupação estes números.
12: A GNR registou apenas neste primeiro trimestre deste ano cerca de 300 burlas por falso funcionário e mais de 600 burlas informáticas onde são retirados dados pessoais ou feitos pagamentos indevidos. Um dado que nos preocupa mais e particularmente é o facto de 86% das pessoas contactadas por alguém a fingir ser um agente de autoridade, quer seja a GNR, a Polícia Judiciária, autoridade tributária, terem acabado mesmo por ser burladas. Ou seja, este tipo de situação é aquela que tem mais eficácia e que acaba por nos preocupar mais.
1: Estes burlões recorrem a várias estratégias para enganar, afirmam que a conta do banco vai ser bloqueada rapidamente ou ameaçam com uma ação em tribunal. A capitão Joana Machado deixa recomendações, conselhos para que não se deixe enganar.
12: Em primeiro lugar, ter a consciência que nenhuma entidade oficial ou bancária vai solicitar códigos de segurança, passwords ou transferências imediatas por telefone ou por SMS. E a partir daqui, se receberem alguma chamada, SMS ou telefone, que os incite a fazer algum pagamento, por mais baixo que seja o valor, ou a ceder dados pessoais, nunca o façam. E desliguem de imediato, ou cessem a comunicação, e questionem diretamente pelos contactos formais a entidade que fez essa solicitação, porque possivelmente vão descobrir que não é legítima, e não sendo legítima, guardem tudo o que puderem guardar em termos de meio de prova, ou seja, SMS, e-mails ou mesmo o número que foi feita a chamada, e apresentem queixa num posto policial da área de residência.
1: Denunciar é essencial para combater este tipo de criminalidade, é o alerta da GNR. Os últimos passageiros do navio MV Ondios preparam-se esta tarde para deixar as Canárias com destino aos Países Baixos. São 22 pessoas que vão fazer essa viagem de avião, depois de deixarem o navio cruzeiro, onde houve um surto de antivírus. Há minutos, Mónica Garcia, ministra espanhola da Saúde, fez declarações neste pequeno no porto de Granadilha, na ilha de Gran Canária, dando conta dos próximos passos assim que esta operação for retomada.
13: Ahora mismo hay 54 personas en el buque, de las cuales van a desembarcar 22 y se quedarán 32 en el buque que partirán hacia Países Bajos. Y finalmente, para terminar el operativo, cuando el buque zarpe y el avión despegue, pues iniciaremos las labores de desinfección del puerto, tal y como los protocolos nos mandatan que serán llevadas a cabo por los expertos en esta materia.
1: 22 passageiros deste navio MV Ondios que vão seguir de avião para os Países Baixos. No barco vão seguir 32 tripulantes que vão garantir o regresso do navio aos Países Baixos. A ministra espanhola da Saúde considerou num balanço a toda esta operação que tem sido um sucesso.
13: Lo mejor de esto es la cooperación y la colaboración que estamos teniendo entre todas las instituciones y todos los gobiernos. 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Yo creo que esto es un éxito, no solamente de país, es un éxito del multilateralismo y es un éxito todo también del concepto de salud global.
1: Mónica García, a ministra espanhola da Saúde, o governo espanhol dando aqui conta desta operação que está ainda a decorrer e fala mesmo num êxito dos 17 passageiros norte-americanos que foram retirados deste navio. Um está infectado, não tem sintomas, e um outro tem sintomas ligeiros, mas testou negativo. Nas próximas horas deve ser sujeito a um segundo teste. Estes norte-americanos vão ficar em quarentena num centro especializado gerido pela Universidade de Nebraska, nos Estados Unidos. Em França, dos quase 30 casos que vão ficar em isolamento, há passageiros que chegaram ao país em três vagas. Ontem foram 5 passageiros franceses retirados do navio. Até agora há um único caso que testou positivo, uma mulher que tem sintomas ligeiros da doença.
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0: Meio-dia, 20 minutos, agora temos prato do dia. 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
2: Informação horária. 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
0: Agora, meio-dia, 23 minutos. É tempo de negócios em português com Ana Maria Ramos.
4: Já investir em novas propriedades ou novo fundo florestal criado pela Fidelidade com uma série de parceiros que incluem empresas cotadas como a Corticeira Amorim, Jerónimo Martins, Motegil ou REN. Com uma dotação inicial de 12 milhões de euros e sem fórmulas mágicas, o objetivo é contribuir para a resiliência de espécies nativas e enfrentar também riscos como incêndios. Explica Manuel Álvares de Calvão, administrador da Fidelidade Sociedade Gestora.
5: Nós temos uma lógica de ciclos benignos de crescimento, ou seja, é um bocado como os ciclos da floresta. O que é que nós fazemos? Acabamos agora este primeiro aumento de capital, em que subimos o capital para os 12 milhões, estamos a investir com esse capital em novas propriedades, não é? E agora o nosso objetivo é até ao final deste ano ver se conseguimos subir o capital dos 12 para os 20 milhões e com esse capital adicional voltar a investir, adquirir mais, expandir o portfólio e se tudo nos correr em 27 Lá tentamos novo aumentar o capital, portanto, por nós isto fazemos ciclos desses, é quase como os ciclos de crescimento das árvores. Não temos um teto nesse sentido, por nós, quanto mais capital conseguimos, é melhor na nossa perspectiva, porque mais impacto nós temos nesse objetivo, que é contribuir. Não, isto não é solução para a floresta portuguesa, não é a solução, é pela dimensão das coisas, mas é ter um contributo concreto, não ser só estudos e mais estudos e diagnósticos, mas ser um contributo concreto. Quanto mais capital conseguirmos, maior impacto isso vai ter no território e nas comunidades e neste projeto de contribuir para recuperar e valorizar a nossa floresta, o nosso país. Portanto, nasce originalmente das preocupações com a vertente de sustentabilidade do Grupo Fidelidade, todos aqueles cálculos normais da pegada carbónica, das compensações, de como é que faz o seu caminho para os seus objetivos de sustentabilidade, na vertente de recuperação ambiental, das florestas, etc., e valorização. Na parte social, também contribuindo para emprego local, dinamização da economia no interior, etc. E, obviamente, com as melhores práticas de gestão que permitisse. E, naturalmente, também gerando os tais créditos de carbono e, portanto, ser um projeto um pouco mais amplo, uma estratégia, um modelo de impacto, digamos, como de fundo de impacto. E foi assim que iniciámos com esse conceito e também havia um objetivo desde o início de que, sendo um projeto destes, portanto, trazer dinheiro para estes problemas, para estas questões e um dinheiro de longo prazo, digamos, chamando assim, digamos, dinheiro que investe com estabilidade a longo prazo. E foi assim que começámos o fundo, ou seja, com o dinheiro do grupo, Fidelidade, e depois procurando atrair outras empresas que têm, digamos, preocupações semelhantes e visões semelhantes sob o objetivo do fundo. Agora já se juntou Portiçana Amorim, a Jerónimo Martins, a Motem Gil e a REN. A ideia não é um projeto fechado a este grupo de empresas, é ir trazendo e aumentando o capital e trazendo o maior número de empresas ou de entidades, de investidores, que se revejam nesta abordagem, digamos, nesta estratégia de investimento que estamos a começar agora a executar.
4: O próximo passo deste fundo florestal inclui então o investimento em novas propriedades e apostar na captação de mais capital, além dos 12 milhões iniciais.
0: Negócios em português na TSF, a seguir à Jornal de Desporto.
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11: Domina na esquina, levou Vivela, capteamento para o golo!
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12: Edição especial, esta segunda-feira.

0: Boa tarde agora, meio dia e meia, menos uma hora nos Açores.
1: Pedro Lima a caminho do Sporting, Sporting que também está próximo de um acordo por Rodrigo Salazar com o Sporting de Braga por valores recorde no futebol português. Esta é a segunda-feira com 7 jogos na Liga, à mesma hora. João Cancelo quer ficar no Barcelona e é o primeiro jogador a conquistar os títulos nacionais de Inglaterra, Itália, Espanha e Alemanha. Escutamos o internacional português.
0: São temas para este Jornal de Desporto. A edição é de Tiago Santos.
1: Sporting está a mover-se rapidamente no mercado e tem um princípio de acordo com o Sporting de Braga por Rodrigo Salazar, uma transferência que poderá representar um recorde entre clubes nacionais e que se pode aproximar dos 30 milhões de euros. Mas o Sporting já tem também um acordo com o AVS por Pedro Lima, médio, formado no Palmeiras e que, ao serviço da equipa da Vila das Aves, foi treinado já em Portugal por José Mota esta temporada. Treinador que garante na TSF que o jogador tem qualidade para atuar no Sporting, pode ser uma boa surpresa na próxima época.
2: Um jogador que, de um momento para o outro, pode realmente ser uma figura, portanto, da equipa. E se ele mantiver essa evolução, com certeza que pode atingir esse patamar e sobressair em qualquer equipa, porque tem qualidades para tais e tem mentalidade também para isso, porque é um rapaz muito humilde, gosta muito de trabalhar, gosta de estar sempre muito, muito atento a todos os pormenores, é inteligente e, portanto, isso faz com que eu possa pensar que ele, naturalmente, num bom ambiente, com a sua evolução, poderá atingir um patamar muito, muito aceitável no futebol português.
1: Com pormenor sobre este jogador, Pedro Lima, é que José Mota lembra que no AVS Pedro Lima tem jogado sobretudo no apoio ao avançado, mas o médio até prefere jogar um pouco mais atrás, na posição que é de Idemassa Morita no Sporting.
2: Ele também teve essa dificuldade aqui, porque na altura também jogava com dois e, portanto, ele era um homem a jogar mais de 10, embora ele, naturalmente, gostasse mais de jogar com uma função de 8, ou seja, um box-to-box, um homem que quer vem buscar jogo, quer depois aparece nas zonas mais adiantadas.
1: Uma arma para o Sporting, no caso da saída do Idemassa Morita, que está em final de contrato. José Mota lembra que este jogador, Pedro Lima, chegou a Portugal vindo de uma das melhores academias de futebol do mundo e a precisar de jogar.
2: Um jogador de uma boa formação do Brasil, portanto do Palmeiras, em que na altura, quando me falaram de Pedro Lima, todas as indicações que eu tive dele foram todas elas muito positivas. O Pedro teve as suas dificuldades, como é óbvio, mas o que se notou foi que sempre um jogador com qualidades técnicas acima da média. Um jogador tecnicamente muito evoluído, que joga muitíssimo bem de pé esquerdo, cabeça bem levantada, ou seja, uma boa, direciona muito bem o passe. Naturalmente iria ter uma evolução grande aqui no futebol português, ou seja, ter que agir mais rapidamente, ter que ser mais agressivo, e isso com o tempo ele foi melhorando e foi evoluindo ao ponto de ser um atleta que neste momento, portanto, se fala para um clube grande.
1: Aqui está a caminho do Sporting Pedro Lima, jogador formado na Academia do Palmeiras e que chegou a ser lançado por Abel Ferreira na primeira equipa. O Sporting está também perto de um acordo para garantir Rodrigo Salazar, mas aqui o Sporting parece até ter conseguido bater o Benfica na corrida por este jogador, que é atleta do Sporting de Braga, naquela que pode ser mesmo a maior transferência de sempre entre clubes portugueses. Para o comentador de futebol da TSF, Tomás da Cunha, tanto para Sporting como para Benfica, Salazar representa um jogador para rentabilizar dentro de campo e não a pensar numa futura venda.
3: Já é quase tradição que um jogador que se destaque no Braga, e neste caso estamos a falar de um dos melhores jogadores do campeonato, não só do Sporting de Braga, desperte o interesse de clubes que lutam diretamente pelo título. Neste caso, o Sporting e o Benfica. Tem sido assim ao longo das últimas duas décadas. Depois, estamos a falar de facto de um jogador que entraria numa perspectiva desportiva para manter 3, 4 temporadas, até pelo esforço financeiro envolvido, mas no fundo seria para chegar a uma referência mais na lógica de jogadores como Rafa e Pizzi ou como Pote e Trincão, jogadores para manter no clube, não propriamente para revalorizar e depois vender mais à frente, até pela idade do jogador. Agora, tratando-se de um jogador versátil, com qualidade, com provas dadas em Portugal, parece-me lógico que haja interesse de outros clubes.
1: Os milhões da Liga dos Campeões podem ajudar a definir o futuro deste jogador nesta discussão que entra em campo também entre, no jogo entre Benfica e Sporting de Braga desta noite, que vai ter os comentários de Tomás da Cunha, que analisa aquilo que poderá ser a estratégia de Carlos Vicentes e também de José Mourinho para este encontro.
3: Em relação ao Benfica-Braga, obviamente há muita coisa em jogo para as duas equipas, mais para o Benfica, que está à igualdade pontual, mas sabendo que do outro lado está um adversário com uma identidade muito própria, isto é, Carlos Vicentes deixou logo o mote após a eliminação na Liga Europa. O Braga não vai empatar à luz, vai tentar ser a equipa de pressão alta, que condiciona o jogo adversário, que consegue trocas de bola muito longas também. É verdade que é um Braga frágil defensivamente, que pode dar espaço nas costas, e isso pode levar José Mourinho à estratégia de jogo grande, isto é, com a dupla pressionante composta por Barreiro e Ivanovic. Vamos ver se o croata mantém a titularidade ou se regressa Pavlidis, mas sobretudo com esse foco na pressão, no controle do meio campo e no ataque ao espaço. Por isso não deverá haver grandes diferenças no que José Mourinho tem apresentado em lógica de continuidade e contra um adversário tão importante como o Braga.
1: Mas este é apenas um dos 7 jogos da noite. Neste caso, Benfica Sporting de Braga vai ter relato em direto na TSF, tal como o jogo em Vila do Conde entre Rio Ave e Sporting na luta pelo segundo lugar. Encontros começam às 8:15 da noite, mas para além destes dois jogos, ainda um Gil Vicente Aroca e na luta pela manutenção, Tondela Moreirense, Estrela da Amadora Famalicão, Santa Clara Nacional da Madeira e um Vitória Casa Pia. Vitória que não vai ter o capitão de equipa para este jogo, Nelson Oliveira, que está suspenso pelo próprio clube. O treinador Gil Lameira explica esta decisão.
4: Nós, para jogarmos neste clube e para aquilo que eu acho que devam ser os deveres de um jogador profissional, ainda mais, não falando dessa situação em específico, mas de um capitão, naquilo que são as minhas equipas, é que nós devemos estar no limite todos os treinos, todos os jogos. Um jogador profissional e um capitão tem que estar disponível para jogar 90 minutos, para jogar 10 minutos ou para não jogar. Um jogador profissional de futebol tem que colocar aquilo que é o seu, ainda mais um capitão, aquilo que é o seu ego atrás daquilo que são os interesses coletivos. Um jogador profissional e um capitão não pode, depois de uma derrota pesada, estar às risadas com elementos da equipa adversária.
1: Uma referência do treinador do Vitória, uma situação no final do encontro entre o Vitória e o Sporting. Esta é uma segunda-feira com 7 jogos na Liga Portuguesa, todos à mesma hora, às 8:15 da noite. João Cancelo é o primeiro jogador a conquistar títulos nacionais em Espanha, em Inglaterra, na Alemanha e também em Itália, depois da conquista ontem ao serviço do Barcelona do Campeonato Espanhol. À DAZN, o jogador português agradece ao Barcelona esta oportunidade para regressar à Catalunha e critica quem o contratou na Arábia Saudita e também a gestão do clube do Al Hilal.
5: Para mim é uma sensação única, não é? Porque o Barça é um clube muito especial para mim, como todos sabem. Já antes de vir para aqui já era fã do Barça. E ganhar uma liga com este clube é muito especial. Vamos ver o que acontece, porque como sabem eu sou um jogador emprestado. Eu sei qual é a minha vontade, não o posso dizer em público, mas vamos ver o que sucede. Assim, a mim não me admira, porque eu sei o meu trabalho diário, sei aquilo que trabalho, sei a dedicação que tenho por este desporto, pelo futebol. É a minha paixão desde criança. E acho que Deus mete sempre as coisas nos lugares certos. No Al Hilal, infelizmente, tive pessoas que não me disseram a verdade, que disseram-me que me iam inscrever na lista da Liga Saudita, e depois chegou o dia da verdade e não o fizeram. Mas eu tenho sempre, sou eu sempre que tenho a personalidade má. Mas eu pelo menos eu tenho palavra, sou uma pessoa de palavra, nunca mudo a minha palavra por nada, sempre fui igual, a minha personalidade é igual, sou direto e como disse, não guardo rancor de ninguém. Hoje estou aqui, estou muito feliz, ganhei um título com o Barcelona, que é para mim o melhor clube do mundo, e estou muito feliz por isso.
1: João Cancelo ainda no Camp Nou, sob o relvado do estádio do Barcelona. Ele que falou também sobre o Campeonato do Mundo e garante-se que para ele agora a prioridade é mesmo não se lesionar até que chegue a hora de representar a seleção portuguesa.
5: Vamos tentar. Agora faltam 3 jogos ainda, sabendo já que somos campeões, mas temos que ser profissionais, não é? Temos que continuar a treinar, não haver lesões, que é o mais importante, nem minhas, nem dos meus colegas de seleção e de clube. E quando for para entrar com a cabeça no Mundial é para entrar concentrado e com vontade de competir contra todas as peças que nos aparecerem pela frente.
1: João Cancelo está preocupado com as condições físicas a tempo do Campeonato do Mundo. Já Paulinho, avançado português, internacional português que joga no México, está atualmente lesionado. Ele falhou mesmo o jogo da última madrugada que deixou o Toluca fora da corrida pelo título mexicano. Avançado português que tem uma lesão muscular, é aquilo que informa o clube, o Toluca. Recordo que estamos a menos de 8 dias do anúncio dos convocados da seleção portuguesa para o Campeonato do Mundo de Futebol da lista final de Roberto Martínez. Já está a caminho de Lisboa a equipa de futsal do Sporting, nova campeã europeia, equipa que chega a Lisboa, ao aeroporto, depois das 2 da tarde. Também o Futebol Clube do Porto é campeão europeu, mas de hóquei em patins, e vai regressar esta semana ao trabalho para começar a pensar no play-off do campeonato, onde defronta o Oliveirense na primeira eliminatória. O treinador Paulo Freitas pede mais títulos a estes jogadores.
6: O importante é que o Futebol Clube do Porto tem aqui uma equipa de grande carácter de hóquei patins, e o Futebol Clube do Porto vai meter mais uma taça no seu museu. O resto não interessa nada. A partir de amanhã vamos começar a recuperá-los e vamos começar a trabalhar, porque mais coisas por aí vêm. E portanto, eu continuo a dizer que o melhor está sempre para vir. Agora, hoje é um momento fantástico, indescritível, com esta gente toda que aqui está. Um muito obrigado a todos pela presença. Desde quarta-feira que aqui estiveram a apoiar-nos, hoje obviamente em maior número. Uma primeira parte onde claramente eu acho que nós fomos muito melhores que o Barcelona. Ficaram surpreendidos com a nossa entrada e com o desenrolar do jogo. Uma segunda parte mais encaixada, obviamente. Estamos a falar de seres humanos, estamos a falar de títulos importantes, estamos a falar de uma final. Eles também têm muita qualidade, muito bem orientados pelo Ricardo, mas também temos a capacidade de sofrer e, portanto, campeões com grande justiça, é um momento de grande alegria hoje.
1: Declarações de Paulo Freitas depois da vitória do Futebol Clube do Porto sobre o Barcelona na final da Liga dos Campeões, registadas pela RTP. Outra festa em tons de azul e branco já está a ser preparada nos Aliados. O Futebol Clube do Porto partilha

0: Jornal de Esportes, com a edição de Tiago Santos. A seguir temos comentário político em Café Duplo.
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4: E como habitualmente neste horário repomos Café Duplo. A reposição da emissão originalmente emitida na TSF na manhã, agora com a moderação de Leonor Ferreira.
5: O Tribunal Constitucional voltou a chumbar a perda de nacionalidade como pena acessória pela prática de certos crimes. Os juízes entenderam que os crimes listados não representam uma ruptura com a identidade ou os deveres de um cidadão português, pelo que a pena acessória pedida foi considerada excessiva. Segundo tema do Café Duplo desta segunda-feira, vão ser hoje conhecidas as medidas de coação para 14 dos 15 polícias detidos no caso da esquadra do Largo do Rato. São suspeitos de 19 crimes de tortura, além de outros que incluem ofensas à integridade física, abuso de poder e falsificação de documento em

0: 9 dos casos apontados. Bom dia, Paula Marques e Manuel Monteiro. Hoje é a vez da Paula Marques começar. Paula, era expectável esta decisão do Tribunal Constitucional e, do seu ponto de vista, o que é que vai acontecer agora?
1: Olá, Leonor, Manuel e a quem nos ouve. Sim, acho que era expectável este segundo chumbo do Tribunal Constitucional. Foi por unanimidade, esta pena acessória põe em causa o princípio da igualdade, porque seria aplicada a quem tivesse nacionalidade por naturalização. E, portanto, na verdade, aquilo que do meu ponto de vista, o que está em causa é, em termos jurídico-legal, seria um português como qualquer outro, sujeito aos mesmos direitos, deveres e obrigações, mas, na verdade, para quem propõe esta alteração, portanto, para a direita, na sua generalidade, seriam considerados portugueses de segunda. O que acontece agora, ela terá que voltar. O Sr. Presidente da República promulgou e, portanto, perante isto terá que vetar e terá que voltar ao Parlamento. Agora, para mim, o que é triste, sinceramente, mas não me surpreende, é ver o PST assumir a agenda do Chega, nestas e noutras matérias, quando a questão da nacionalidade, na verdade, é uma não questão. Mas, Leonor, para mim o problema reside não só nesta medida, mas sim nas outras diversas alterações. O que eu precisava era que me explicassem o racional de uma pessoa, por exemplo, que está em Portugal há 5 anos, trabalha ou estuda, paga impostos, desconta para a Segurança Social, já fala português, está naturalmente integrada, por exemplo, já não poder pedir a nacionalidade porque afinal passa a ser necessário 7 anos, sem contar com o acréscimo de mais uma dificuldade, que é o tempo, só começa a contar a partir da efetiva emissão do primeiro título de residência, não contando o tempo de espera, que nós sabemos publicamente ser longo. Eu não consigo perceber qual é a vantagem desta e de outras medidas para um processo de integração, não é?
0: Deixa-me só fazer-lhe então uma pergunta. Concorda com aquilo que aquele grupo dos vistos gold que vão apresentar uma queixa contra o Estado?
1: O meu problema com os Golden Visa não tem nada a ver com a posição das pessoas que pediram o...
0: Mas eles queixam-se da mesma coisa neste caso, não é? Não,
1: mas repare, para mim a grande questão é que as pessoas que têm os Golden Visa não trabalham, não estudam e não descontam para a Segurança Social e não pagam impostos em Portugal. E portanto, para mim a questão é completamente... São situações completamente diferentes. Estas medidas que são apresentadas, e o Sr. Presidente da República promulgou, para mim não há uma explicação a não ser uma agenda xenófoba, desumana, humilhante, e que em última instância pode até virar-se contra os interesses do país.
0: Manuel Monteiro, era expectável para si esta decisão e, do seu ponto de vista, o que é que vai acontecer agora?
2: Bom dia, Leonor, bom dia, Paula, bom dia aos senhores ouvintes. Bom, eu começava por dizer o seguinte, eu não sou constitucionalista, tenho que respeitar, obviamente, a posição do Tribunal Constitucional. Dito isto, eu não sou xenófobo, não sou racista, mas tenho uma opinião diferente daquela que foi agora emitida pela Paula. Em primeiro lugar, o princípio da igualdade já é claramente violado há muito tempo em Portugal, entre um português de origem e um português naturalizado. Basta lembrar que, se eu for português naturalizado, não posso candidatar a Presidente da República. A candidatura a Presidente da República é algo apenas possível, do seu ponto de vista constitucional, aos portugueses, aos chamados portugueses de origem. E não me consta que, até agora, alguém tenha vindo considerar que estava em causa esse mesmo princípio da igualdade. Ponto 1. Ponto 2. Não me choca que um cidadão a quem é atribuída a nacionalidade portuguesa, e a atribuição da nacionalidade portuguesa é, sob o meu ponto de vista, uma coisa séria, é uma coisa muito importante, sob o meu ponto de vista, posso estar errado, mas é o meu, é a mesma coisa que entregar a chave de minha casa a alguém que vem de fora, mesmo que já participe em minha casa há muito tempo, mesmo que já venha jantar a minha casa há muito tempo, mesmo que seja meu amigo há muito tempo, eu não dou a chave de minha casa a qualquer pessoa. E o país é, sob o meu ponto de vista, em primeiro lugar, a nossa casa. Agora, não me choca que durante um período de tempo, não é para sempre, mas que durante um período de tempo, que podem ser 4, 5, 6 anos, alguém a quem foi atribuída a nacionalidade por naturalização, só durante esse período de tempo, possa perder a nacionalidade se não cumprir com determinado tipo de requisitos. Nós não estamos a tratar por igual aquilo que é igual, estamos a tratar por igual aquilo que é, sob o meu ponto de vista, diferente.
0: O que é que vai acontecer daqui para a frente?
2: O que vai acontecer é o que a Paula disse, obrigatoriamente o diploma vai ser chumbado, e estou em crer que a Aliança Democrática terá de fazer as alterações que o Tribunal Constitucional indica, ou então promove uma revisão da Constituição para que aquilo que foi considerado inconstitucional deixe de o ser. Do seu ponto de vista político, não vejo uma terceira possibilidade.
0: Entramos assim no segundo tema deste café duplo. Hoje vão ser conhecidas as medidas de coação para estes 14 polícias que foram detidos e que são acusados de vários crimes de tortura, além de ofensas à integridade física, abuso de poder, etc. Paula Marques, este facto mostra que há comportamentos desviantes por parte das forças de segurança, ou pelo menos de alguns dos seus elementos, e isso deve merecer algum tipo de mudança em termos de quem entra para estas unidades, para estas forças?
1: Eu só antes do segundo tema queria só deixar claro que uma pena acessória é uma pena sobre alguém que já foi condenado por um crime. Não é comparável a ser candidato à presidência da República, mas o que veio a lume, Leonor e Manuel, e a quem nos ouve, é de uma violência tal que a cada nova revelação que foi sendo pública, francamente me deixa em choque e claramente prova que há um comportamento desviante de vários agentes, não foi caso único, quer pela agravante de ser filmado e difundido em grupos de redes sociais onde estão outros agentes e portanto não é uma coisa isolada, como se troféus de guerra se tratassem. Eu acho que a questão do recrutamento, Leonor, e da fiscalização do que acontece nas esquadras, por exemplo, não se compreende porque é que há videovigilância na rua e não há, por exemplo, no que acontece dentro das esquadras, é importante. É importante e é preciso agir nesse sentido. Mas para mim a grande questão é esta cultura de ódio que se está a tentar implantar na sociedade portuguesa e a impunidade face à violência verbal e física, e que é particularmente grave quando se infiltra nas autoridades locais, policiais, que na verdade têm por missão, supostamente, proteger as pessoas, sejam elas quais forem.
0: Manuel Monteiro, e sobre esta matéria, a sua posição?
2: Bom, a existirem comportamentos desviantes, existem nestes polícias, eventualmente noutros, isso não me autoriza a considerar que aquilo que se passou na Esquadra do Rato, ou que eventualmente se tenha passado, e já vou explicar porque é que digo isto eventualmente, que abrange toda a Polícia de Segurança Pública, toda a Guarda Nacional Republicana. Isso a ser verdade, porque a Leonor introduziu a peça dizendo os suspeitos.
1: Manuel, mas há vídeos públicos.
2: De qualquer modo, um Estado de Direito Democrático é um Estado que segue o seu procedimento.
1: Claro, claro.
2: Portanto, estes senhores ainda não foram acusados. Agora, a ser verdade aquilo que está a ser divulgado, obviamente que não pode haver nenhuma desculpa em relação a este tipo de pessoas e em relação a este tipo de comportamento, que é um comportamento selvático. E, portanto, isso obviamente que implica uma análise eventualmente mais cuidada quanto à forma como o recrutamento é constituído.
0: E assim chegamos ao final desta conversa. O Café Duplo regressa amanhã.
3: Logo a partir das 8:30 da manhã, com reposição neste horário, outra dupla de comentadores à conversa com Leonor Ferreira.
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0: Agora, meio-dia, 58 minutos, menos uma hora nos Açores.
1: No caso dos polícias da Esquadra do Rato, suspeitos de tortura e violação, os quatro agentes da PSP que estão em prisão preventiva podem passar a prisão domiciliária. Foi esta a decisão do Tribunal, que fica agora à espera de uma avaliação dos serviços prisionais. A CGTP entrega daqui a minutos no Ministério do Trabalho o pré-aviso para a greve geral de 3 de junho.
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0: 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Notícias à uma na TSF, a edição é de Paula Dias.
1: Por esta altura, a CGTP prepara-se para entregar no Ministério do Trabalho o pré-aviso para a greve geral do dia 3 de junho. É um protesto contra o pacote laboral que a Central Sindical quer derrotar ainda durante o fim de semana e numa altura em que a proposta de lei do Governo vai para a Assembleia da República. O Primeiro-Ministro afirmou que o país precisa de sindicalistas com a roupa Hoje e sindicatos do século XXI, a falar da reforma laboral. Ao início desta tarde, a UGT, num comunicado, sem se referir em concreto, de forma explícita, às palavras de Luís Montenegro, a UGT apelou à valorização da concertação social, condenando o que consideram ser ataques sem respeito pelas diferenças e afirmando que o fórum que reúne no governo e os parceiros sociais não se esgota na negociação da lei laboral. Contamos acompanhar durante este noticiário a entrega por parte da CGTP desse pré-aviso de greve para a greve geral do dia 3 de junho. Por enquanto, no caso dos agentes da PSP, suspeitos de tortura e violação na Esquadra do Rato em Lisboa, 4 estão em prisão preventiva. Esta medida de coação deve ser alterada, no entanto, em breve, e estes agentes passarem a estar em prisão domiciliária, conforme decisão do Tribunal. Foi o que esclareceu ao início desta tarde à TSF o advogado Carlos Melo Alves.
5: Para 4 dos arguídos, o Tribunal decidiu a aplicação da obrigação de permanência na habitação. Mas, enquanto o relatório dos técnicos de reinserção social não é elaborado, no sentido de saber se reúnem ou não as condições para ficarem em casa, eles ficam em prisão preventiva. A partir do momento que esse relatório seja elaborado e que seja positivo, então ficam em prisão domiciliária, tal como o Tribunal decidiu. Em relação a outros 3, ficam suspensos de funções. E em relação aos restantes, ficam apenas com termos de identidade e residência.
1: O advogado dá já praticamente como garantido que vai apresentar recurso.
5: Nós, advogados, para tomarmos essa decisão, temos que analisar o despacho fundamentou as medidas de coação. E eu não tive essa oportunidade porque a senhora juíza apenas resumiu o despacho que proferiu. Mas aquilo que neste momento tenho para mim é que vou recorrer dessas medidas de coação.
1: Portanto, neste momento inclina-se para o recurso.
5: Inclino-me e quase certeza que irá acontecer.
1: Carlos Melo Alves, aqui ouvido pela jornalista da TSF Guilhermina Sousa, também atacou o trabalho do Ministério Público.
5: A prova neste processo é quase exclusivamente fundamentada nos depoimentos dos ofendidos. E nós temos que ver que os ofendidos são pessoas cuja credibilidade pode não ser a melhor, uma vez que alguns deles foram detidos por estes agentes da PSP e ninguém gosta de ser detido. E foram detidos de forma legal e foram julgados e o Tribunal entendeu que eles foram detidos de forma correta. Ora, o Ministério Público é que devia ter feito? Devia ter apresentado outros meios de prova, designadamente testemunhas oculares. E em vários episódios havia outras testemunhas e não percebo porquê. E não quero pensar que o Ministério Público andou a sonegar provas. Aquilo que o Ministério Público devia ter feito era inquirir essas testemunhas, que eram testemunhas, em princípio, isentas. Nem estavam de um lado, nem estavam do outro.
1: O advogado afirmou também nestas declarações à TSF que os vídeos que dão suporte à acusação do Ministério Público não provam tudo.
5: Os vídeos não mostram as agressões todas. Num deles, pelo menos, mostram pessoas a ser, uma pessoa a ser agredida. Em nenhum deles estão estes arguídos. Nenhum deles. Mas existem muitos, mas muitos outros episódios. Nesses outros, que são a maioria episódios, não há nenhum vídeo. Os polícias hoje têm meios de prova, têm instrumentos processuais que lhes permitem fazerem prova daquilo que dizem. Portanto, todas aquelas situações onde há violência policial, eu sou o primeiro a condená-la e tenho feito ao longo de toda a minha vida profissional.
6: Não
5: tenho...
6: Este caso é indubitável que houve?
5: Neste caso, há algumas situações que é indubitável que houve.
6: No caso dos seus 5 clientes também?
5: Não. Não há nenhum vídeo onde os meus clientes sejam vistos a agredir quem quer que seja.
1: O advogado Carlos Melo Alves, que representa 5 destes agentes da PSP, 4 deles estão em prisão preventiva, podem passar a prisão domiciliária depois dessa avaliação que vai ser feita pelos serviços prisionais. Os últimos passageiros do navio MV Ondios vão esta tarde deixar as Canárias com destino aos Países Baixos. São 22 pessoas que vão fazer essa viagem de avião. No barco vão manter-se 32 tripulantes que vão garantir o regresso deste navio também aos Países Baixos. Informações que adiantou ao início desta tarde a ministra espanhola da Saúde, Mónica García.
7: Neste momento há 54 pessoas no cruzeiro, 22 vão desembarcar e 32 partem em direção aos Países Baixos. Para terminar esta operação, vamos começar a desinfecção do porto, tal e qual como mandam os protocolos. Tudo vai ser feito por especialistas.
8: Se o avião despegue, pois iniciaremos as labores de desinfecção do porto, tal e como os protocolos nos mandatam e que serão levadas a cabo por os expertos em esta matéria.
1: A ministra espanhola da Saúde, nestas declarações no porto de Granadilla, na Gran Canária, considerou que esta operação é um sucesso, olhando para a dimensão do trabalho que tem sido feito.
9: Em todas as notícias e comentários, aquilo que se ouvia era criticar de forma veemente a polícia, sendo certo que há algumas situações...
1: Não era este, obviamente, o registro que tencionávamos escutar, esse registro da ministra espanhola da Saúde, Mónica García, ela que deu informações aos jornalistas ao início desta tarde, informações sobre os próximos passos desta operação do navio MV Ondios. A ministra Mónica García considera que todo este trabalho é um sucesso, também a operação que tem existido envolvendo vários governos tem sido um esforço de grande dimensão.
8: Lo mejor de esto es la cooperación y la colaboración que estamos teniendo entre todas.
6: O melhor de tudo isto é a colaboração que estamos a ter de todas as instituições e de todos os governos. Falamos de 23 países envolvidos e da comunicação epidemiológica relativa a cada um dos passageiros. Estamos também a vigiar todos os contactos que existiram num dos voos entre Joanesburgo e os Países Baixos. Temos assim noção da magnitude do rastreio e da monitorização que estamos a fazer de todos e cada um dos contactos. contactos e das pessoas que viajavam no navio. Trata-se de um êxito não apenas de Espanha, mas do multilateralismo e do conceito de saúde global.
1: Ministra Espanhola da Saúde, também o secretário-geral das Nações Unidas já agradeceu o apoio do governo de Espanha e de todos os outros governos envolvidos nesta crise do antivírus, em coordenação com a Organização Mundial da Saúde. António Guterres afirmou que, apesar do risco de transmissão ser baixo, é importante que os esforços internacionais garantam a segurança de todos, incluindo passageiros e também tripulantes do MV Ondios. E nas questões da saúde. Em Portugal há expectativa em relação ao Pacto para a Saúde, proposto pelo Presidente da República, um pacto que vai ser coordenado pelo antigo Ministro Adalberto Campos Fernandes. Na discussão esta manhã no Fórum da TSF, o Presidente da Associação dos Administradores Hospitalares, Xavier Barreto, mostrou-se convencido que este pacto pode dar bons resultados. Ele espera, no entanto, que a ideologia seja posta de lado.
10: Já fomos contactados para uma reunião onde vamos discutir, no fundo, dar a nossa visão do sistema, da nossa visão das mudanças que deviam ser implementadas, do consenso que devíamos obter em determinados temas, e, portanto, o professor Adalberto contará certamente com todo o nosso apoio, com todo o nosso empenho na obtenção deste pacto. Porque eu volto a dizer, eu acho que ele pode ser muito benéfico se for uma discussão baseada na evidência, se for uma discussão técnica, se não for uma discussão com vieses ideológicos. Porque se assim for, ela morre à partida. Porque se formos pela ideologia, se formos pela discussão político-partidária, o consenso é impossível.
1: No caso dos médicos, o bastonário Carlos Cortes alertou no fórum para um aspecto que ele considera essencial.
11: O mundo mudou, o país mudou. A própria ciência evoluiu muito com a medicina, com as novas tecnologias. Portanto, há aqui uma necessidade muito grande de adaptar o Serviço Nacional de Saúde a esta nova exigência, digamos, à sociedade como a temos hoje. E aquilo que eu considero é que o SNS, que nos trouxe muitos êxitos, muitas felicidades para muita gente, porque ajudou muito o país a desenvolver-se, mas necessita neste momento de ter uma reforma, necessita de estar mais atualizado, de ter uma maior resposta àquelas que são as necessidades hoje de uma população muito mais envelhecida.
1: Ainda entre os médicos, Joana Bordal Luissá, vice-presidente da FNAM, considerou no fórum que este Pacto para a Saúde deve ter três pilares fundamentais.
12: Primeiro, o reforço efetivo do SNS e dos seus quadros profissionais, também dos médicos, uma maior transparência, também competência e responsabilização da gestão das várias unidades de saúde e afastando o modus operandi que são meras nomeações políticas para os seus conselhos de administração e, por fim, a garantia do cumprimento do dever constitucional do Serviço Nacional de Saúde, que isto está na nossa Constituição, enquanto um serviço universal, geral, tendencialmente gratuito e acessível a todos os cidadãos com cuidados de proximidade, que é algo que este Executivo de Montenegro e Ana Paula Martins não estão a promover.
1: E no caso de Guadalupe Simões, dirigente do Sindicato dos Enfermeiros Portugueses, ela questionou no fórum, afinal, que pacto vai ser este?
13: O Sr. Presidente da República decidiu avançar com este pacto sobre a saúde, mas importa saber qual vai ser o objetivo deste pacto, porque paralelamente o que vamos assistir por parte do Ministério da Saúde e do Governo é a retomar das parcerias público-privadas, é agora a refundação do Serviço Nacional de Saúde e a Ministra a dizer que o serviço, que o Estado deveria, no essencial, comprar serviços de saúde. Portanto, este não é o modelo do Serviço Nacional de Saúde que os portugueses defendem, que nós defendemos e que entendemos que ser aquele que permite a prestação de cuidados de forma equitativa, geral e universal.
1: Qualquer pacto para a saúde tem de salvaguardar o Serviço Nacional de Saúde. Guadalupe Simões, dirigente do Sindicato dos Enfermeiros Portugueses.
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E até perto das 2 da tarde na TSF, o princípio da incerteza, programa de ontem à noite, aqui em versão mais curta e editada. A moderação é de Carlos Andrade.

0: Alexandre Leitão, Pacheco Pereira e Pedro Duarte no Estúdio do Porto. Este é mais um Princípio da Incerteza, programa que hoje vai olhar para a decisão do Tribunal Constitucional que chumbou a perda de nacionalidade por vários crimes. Isto numa semana em que o ministro Luís Neves e Carlos Moedas voltaram a divergir sobre segurança na capital portuguesa, mais uma vez a questão dos números ou das percepções, e numa semana em que tivemos notícias perturbadoras sobre comportamentos de chefes e agentes da PSP, em especial na esquadra do Rato em Lisboa. Hoje começa Alexandra Leitão, que suponho que recebeu com alívio a decisão do Tribunal Constitucional.
1: Enfim, não diria propriamente com alívio, mas recebi com o agrado de sentir que o Estado de Direito e a garantia da Constituição está a funcionar. A decisão do Tribunal Constitucional que saiu na sexta-feira é uma pronúncia, uma decisão por unanimidade, como aliás já tinha sido em dezembro a decisão também por unanimidade sobre a mesma matéria, eu já voltava a este ponto, e portanto, na verdade, aquilo que aconteceu foi que a garantia da Constituição funcionou. Mas dizendo isto, e este é o ponto de partida e o principal, queria acrescentar duas ou três coisas. A primeira é para dizer que o fundamento pelo qual o Tribunal Constitucional considerou que esta lei era inconstitucional, e eu relembro um parênteses para dizer que esta lei é uma alteração ao Código, o que está em causa é uma alteração ao Código Penal, que constitui, ou que cria como sanção acessória para a condenação por certos crimes, a sanção acessória de perda da nacionalidade portuguesa, quando estejam em causa, quando os perpetradores, os criminosos, vá, sejam pessoas que têm a nacionalidade adquirida e não a nacionalidade originária. Portanto, esta não está na lei da nacionalidade, é uma norma que era enxertada no Código Penal, no sentido de dizer que há um determinado catálogo de crimes, obviamente crimes graves, que comportavam, além da pena, enfim, de prisão ou o que fosse, comportariam uma sanção acessória de perda da nacionalidade quando estivessem em causa pessoas com a nacionalidade adquirida e não originária portuguesa. Ora, o Tribunal Constitucional entendeu, repito, por unanimidade, que esta norma violava quer o princípio da igualdade, exatamente por estar em causa só para quem tem uma nacionalidade adquirida e não nacionalidade originária, mas também, e é muito importante isto, por violação de um princípio geral, que não é nenhuma especificidade ou particularidade da Constituição portuguesa, aliás, nenhum dos dois princípios é uma particularidade da Constituição portuguesa, que é o princípio da proporcionalidade, entendendo que só se justificaria uma sanção acessória deste tipo se houvesse uma conexão entre o crime e o sentimento de pertença a uma comunidade, que é o que caracteriza a nacionalidade, e entenderam que não havia essa conexão. Portanto, do ponto de vista jurídico é este o ponto, e a primeira nota que eu queria deixar é os fundamentos pelos quais o Tribunal Constitucional considerou inconstitucional esta norma não são uma norma específica ou particular da Constituição portuguesa, não, são o princípio da igualdade e o princípio da proporcionalidade, princípios sem os quais não há Constituições de Estado de Direito. Primeiro ponto. Segundo ponto, esta decisão por unanimidade é, enfim, apesar da norma não ser igual, mas vem na linha de uma outra tomada num outro acórdão em dezembro de 2025, portanto há uns meses, também por unanimidade, e que me leva a questionar porque é que o PSD se juntou novamente, se colou novamente à extrema-direita radical para tornar a fazer uma lei que tem alterações, o catálogo de crimes é mais pequeno, mas que no âmago é a mesma coisa, tanto é que o Tribunal Constitucional decidiu da mesma maneira. Porquê é que se assiste a esta colagem ao radicalismo da parte do Partido Social Democrata, que é um partido, enfim, fundador da nossa Estado de Direito, da nossa Constituição, para tornar a fazer uma norma, outra vez, com os mesmíssimos problemas, insistindo numa ideia de perda da nacionalidade que o Tribunal Constitucional já disse que não que era inconstitucional, mas não só, que não estava na sua lei, no seu programa eleitoral, que não me parece seja pedida pela maior parte das pessoas, só como forma de colagem, de radicalismo, de colagem à extrema-direita radical, e isso confesso que me faz pena e que julgo que não é apropriado num partido no partido de Sá Carneiro, como agora se gosta de dizer. E queria ainda dizer mais um outro aspecto e vou terminar. A Constituição permite numa norma controversa, mas que ainda lá está, que quando haja dois terços, quando a norma julgada inconstitucional tenha sido, seja confirmada por dois terços dos deputados, ela possa entrar em vigor mesmo e apesar da pronúncia da inconstitucionalidade do Tribunal Constitucional. O que é que isto significa muito claramente? Significa que se a mesma maioria que aprovou a norma, PSD, CDS, Chega e Iniciativa Liberal, se juntarem outra vez, podem fazer isto, que é confirmar a norma considerada inconstitucional, fazendo-a entrar em vigor. Eu creio que li nas entrelinhas, ou até nas linhas, mas pelo menos nas entrelinhas da declaração do líder parlamentar do PSD, creio que foi do líder parlamentar do PSD, que não iriam fazer isso. Seria inédito, quero também aqui dizer que isso nunca aconteceu nos 50 anos desta Constituição, e portanto seria um sinal, acho eu, muito negativo. E depois há outras considerações até humanitárias que se poderiam fazer em torno da perda da nacionalidade para quem a adquire, podendo ficar a pátria, etc., mas que, se houver, deixaria para uma segunda ronda.
0: Pedro Duarte, na sequência do que Alexandra Leitão está a dizer, parece-lhe boa ideia que o PSD não tente reconfirmar com uma votação no Parlamento o que o Tribunal Constitucional chumbou?
2: Sim, parece-me de facto boa ideia, não? De facto, acho que aconteceu com tudo dentro da normalidade e não vale a pena também fazermos deste caso uma circunstância anómala do nosso sistema. Aquilo que realmente me parece mais relevante para a vida, para a nossa vida em sociedade e para cada um dos portugueses é que nós vamos ter de facto uma nova lei da nacionalidade que me parece mais ajustada aos tempos que estamos a viver. A lei foi aprovada no Parlamento por uma esmagadora maioria, foi promulgada pelo Presidente da República e, portanto, vai entrar em vigor, alguns nos próximos dias ou semanas. Não é? Aquilo que aqui está em causa, como aliás muito bem explicou do ponto de vista jurídico ou formal a Alexandra Leitão, é uma norma, uma outra norma, que diz respeito à tal pena acessória, e se me permitem brincar um bocadinho com as palavras, eu dizia que é um tema acessório face a esta matéria da lei da nacionalidade.
0: A Alexandra também perguntava porque é que o PSD insistiu e portanto, novamente incorreu no chumbo.
2: Sim, eu não sou porta-voz do PSD, portanto não sei explicar. Mas a medida foi alterada, foi atenuada, se quisermos. O Tribunal Constitucional não considerou que fosse suficiente esta atenuação e, portanto, com normalidade, considerou inconstitucional. E eu próprio devo dizer que também tenho as maiores das dúvidas que essa fosse uma boa medida. Porque, de facto, misturar crimes comuns, vamos chamar-lhe assim, e quando digo comuns não é no sentido de eles não serem graves, porque alguns destes crimes são, aliás, todos eles são de uma enorme gravidade. Mas comuns no sentido que não são crimes. São crimes que podem ser cometidos por qualquer cidadão, independentemente da nacionalidade, não é? E, portanto, não tem a ver com matérias de nacionalidade. Não são atentados à soberania nacional, não são põem em causa à segurança nacional, etc., não é? É nesse sentido que eu lhes chamo comuns, não é? E, portanto, eu tenho as maiores dúvidas que deva haver perda de nacionalidade como sanção para crimes dessa natureza. Devem haver sanções muito pesadas, certamente, mas não têm de ser, de facto, associadas à nacionalidade. É a minha opinião pessoal. Agora, eu considero, contudo, que não foi essa a linha seguida, mas também não me parece que seja propriamente dramático, nem que seja só matéria hoje em dia de extrema-direita. Isso porquê? Porque é isso que também parece importante ressalvar, para ir um bocadinho mais longe daquilo que a Alexandra já disse, e que, repito, do ponto de vista do diagnóstico jurídico, digamos assim, eu acompanho, não é? Agora, vale a pena talvez fazermos uma avaliação a posteriori, que é mais política, e é perceber que, de facto, este tema só é tema hoje em dia no nosso país, porque há na sociedade portuguesa determinado tipo de receios associados a uma política de imigração que foi irresponsável durante muitos anos e que causou tensões, ou causa tensões na sociedade portuguesa, que aliás acontece um pouco por toda a Europa, não tínhamos ilusões, mas também em Portugal, que hoje em dia levantam ou exigem novas respostas por parte dos poderes públicos e por parte da própria legislação associada. É este o caldo de cultura que estamos a viver hoje. E houve, de facto, evoluções, também do ponto de vista dos fluxos migratórios, que causam, naturalmente, novas pressões sobre aquilo que é o estatuto da nacionalidade, ou a obtenção da nacionalidade, digamos assim. E se nós queremos, de facto, julgo que queremos um mundo cada vez mais aberto e que os países sejam também abertos, devemos perceber que devemos fazer com regras e de forma regulada. E é aí que me parece também a própria visão de nacionalidade, ou de obtenção, aquisição, se quisermos, de nacionalidade, deve ser olhada agora a olhos, se calhar, um bocadinho diferentes do que víamos há 20 anos atrás ou há 40 anos atrás. Esta evolução faz sentido. E eu chamo a atenção para isto, repito, não é que eu acho que tenha a ver com esta pena acessória. é apenas uma chamada de atenção, porque eu vejo certa esquerda que se agarra, de facto, ao Tribunal Constitucional para ter pequenas vitórias políticas, mas é sempre baseado na ótica do conservadorismo radical e extremado, e, portanto, nada, não se pode mexer em nada. Não podemos encontrar novas respostas, apesar do contexto socioeconómico e até sociopsicossocial, se quisermos, ter sido alterado radicalmente nos últimos anos e nas últimas décadas. A legislação deve acompanhar as dinâmicas sociais e, portanto, deve haver abertura de espírito, pelo menos, para pôr em causa aquilo que são dados que nós consideramos adquiridos, que se calhar há 10 ou há 20 anos atrás não fazia sentido trazermos para debate.
0: Em que ficamos,
2: assim,
0: Pedro? A legislação, tal como ficou, acompanha ou não acompanha o caldo de cultura?
2: Eu acho que na Lei da Nacionalidade acompanha, com sinceridade. E, portanto, eu sinto-me muito confortável com esta solução que temos hoje em dia, que é a alteração à Lei da Nacionalidade avança e esta pena, ou esta sanção acessória, é reprovada pelo Tribunal Constitucional e, portanto, na minha opinião, deve ficar como está.
0: E não fazia falta?
2: Não, na minha opinião pessoal, não fazia falta.
0: Não fazia falta para Chico Pereira.
3: Eu com toda a franqueza, não sei o que é de acrescentar. Porque quer uma, quer outra intervenção, disseram tudo o que é fundamental. Isto não é propriamente uma coisa muito complexa. Isto tem a ver com o facto de, quando se adquire a nacionalidade portuguesa, adquire-se uma nacionalidade mais pequena do que aquela que têm os portugueses. Porque em determinadas circunstâncias em que os portugueses cometam crimes graves, não a perdem, e aqueles que a adquirirem possam perder. Portanto, e mais, isto é a época, nós estamos num período negro da história da humanidade. E um dos aspectos desse período negro, e eu tenho dito isso por todo lado e continuarei a dizer, quem conhece a história, aliás, sabe que há momentos da história que são momentos negros, chamemos assim, e esse momento negro implica, entre outras coisas, um olhar sobre a imigração. Numa altura em que a imigração acaba por ter um papel determinante dos países pobres para os países ricos, e independentemente dos excessos que possa ter havido, não se pode tratar essas pessoas como sendo menores do que aquelas que os sítios para onde elas vão trabalhar. E, portanto, ainda bem que o Tribunal Constitucional tomou esta medida. O Tribunal Constitucional teve um papel muito relevante no período da Troika, por exemplo, impedindo também um conjunto de abusos. Impediu este abuso. Muito bem. Agora, isto é um caldo de cultura, quer dizer, eu percebo o Pedro Duarte. Mas isto é um caldo de cultura, porque os problemas gerados pela imigração só se olha para uns e não para outros. Por exemplo, ninguém se preocupa, por exemplo, em garantir os direitos laborais dos imigrantes que se encontram em Portugal. Isso não faz parte. Põe-se os imigrantes a trabalhar em estufas com 50 graus. Põe-se as pessoas a viverem uma vida absolutamente indigna. Porquê? Porque precisam de mandar dinheiro para os seus próprios países, como os portugueses fizeram na década de 60. Portanto, sem dúvida que há problemas associados com a imigração, há confrontos culturais, há diferenças de cultura e de religião que são relevantes e que devem ser vistos com enorme prudência. Mas continua a haver um olhar predominantemente hostil a uma imigração de que nós precisamos em segredo. Ou seja, os aspectos dessa imigração, que são os aspectos pelo qual as pessoas vêm para cá trabalhar, na agricultura, nos restaurantes, em todos esses sítios, a gente faz de conta que não vê. E depois, a lei tinha um problema básico, que é que associa a criminalidade à imigração mais uma vez. E essa associação é uma associação que não tem nenhum fundamento real, não há nenhuma associação peculiar entre ser-se imigrante e ser-se mais criminoso que os portugueses, que têm, aliás, peixes de criminalidade que também nunca ninguém quer verdadeiramente defrontar, como é o caso da violência doméstica e tudo que está associado, no fundo, ao tratamento discriminatório das mulheres, seja nos salários, seja nas condições de trabalho e seja particularmente na domesticidade e na violência que existe aí. Portanto, a associação que esta lei fazia não é ingênua e, acima de tudo, não é inócua. É que os imigrantes são mais passíveis de serem criminosos do que são os portugueses.
0: Se não houver oposição, eu vou passar ao segundo tema, ou seja, à segurança dentro e fora das esquadras. Para o enquadramento, vou pedir a vossa permissão e, no caso também dos espectadores, porque preciso fazer um enquadramento com recurso à cábula. A semana foi dominada pelas notícias relativas às detenções e crimes que terão sido praticados na Esquadra do Rato, mas na segunda-feira passada também tivemos um choque entre o Ministro da Administração Interna e o Presidente da Câmara de Lisboa. Carlos Moedas quer mais policiamento em Lisboa para responder àquilo que ele chama percepção de insegurança das pessoas. Luís Neves respondeu que a capital não tem mais crimes do que teve no passado. Talvez o Chega esta semana no Parlamento, e agora viro-me para Alexandre Leitão, talvez o Chega obrigue o PSD a escolher entre estas duas visões.
1: Talvez, temo que... Espero que escolha bem. Espero que escolha a visão do seu ministro. Bem, eu já tive ocasião, logo no, quando foi designado, de ser elogios ao ex-diretor da Polícia Judiciária e agora Ministro da Administração Interna. Sempre foi uma pessoa com muita frontalidade, com muita coragem, um grande conhecedor destas áreas. E ele falou de uma expressão que me parece muito relevante, que ele falou da manipulação da insegurança, que é também a manipulação dos números da imigração e da dita imigração, a misturar tudo para daí tirar proveitos políticos, e isso está errado. O poder político deve, pelo contrário, estribar-se em factos, em evidências e desenvolver políticas públicas com base em factos e em evidências. E se as pessoas têm uma percepção de insegurança, aquilo que o poder político deve fazer não é cavalgar essa percepção de insegurança para dividendos políticos, o que deve fazer é fazer baixar o alarme e usar as tais factos e as tais evidências. Basta olhar para o relatório anual de segurança interna relativo a 2025, a criminalidade grave desceu 1,6% e a criminalidade que subiu ligeiramente 3% é a criminalidade, por exemplo, estradal, associada ao trânsito, etc. Portanto, o que é que eu quero dizer com isto? Eu não digo que não haja uma percepção de insegurança, mas ao invés de a cavalgar para tirar dividendos políticos, aquilo que os políticos devem fazer em qualquer cargo político, o que devem fazer é combater essa percepção de insegurança. Quer, repito, utilizando os factos e as evidências, por exemplo, estatísticos, como aliás o Sr. Ministro da Administração Interna bem referiu na conferência que ocorreu na segunda-feira passada, como também intervindo no espaço público. A iluminação é um fator que faz reduzir a percepção de insegurança, o tratamento do espaço público faz reduzir a percepção de insegurança.
0: Mais videovigilância também?
1: Mais videovigilância também em certos sítios, bem apontada e bem definida. Agora, o que não se deve fazer é aproveitar essa percepção, que é uma percepção não assente em factos, sublinho, para criar uma onda securitária, muitas vezes apontada contra, por exemplo, os imigrantes, embora não só, e dessa forma, repito, tirar dividendos políticos, fazer a tal manipulação de insegurança que eu acho profundamente condenável, seja quem for que a faça. E, portanto, ainda bem que em boa altura, a pessoa que melhor conhece, porque há muito tempo está há muito tempo ligado às forças de segurança, esse contexto, que é o Sr. Ministro da Administração Interna, veio pôr as coisas nos seus devidos termos. E também em matéria daquilo que são as funções da própria Polícia Municipal, que são, como o próprio disse, funções administrativas e estradais, por exemplo, de repor o trânsito, e não funções de polícia criminal ou funções que cabem apenas à Polícia de Segurança Pública. Não sei se as questões relativas ao o que aconteceu, designadamente na Esquadra do Rato,
0: é já
1: uma segunda ronda, já que a polícia ou a segurança foi notícia por estas duas razões. Bom, eu quanto a isso queria dizer o seguinte, a primeira coisa que digo é, não se pode tomar a parte pelo todo. E tudo aquilo que eu vou dizer a seguir deve ser lido, tendo em conta, não confundir a parte com o todo, 2, a garantia de que o que vou dizer, e um tratamento justo, mas severo, do que aconteceu a confirmar-se, é a melhor forma de garantir e de proteger as próprias forças de segurança e a própria Polícia de Segurança Pública. Esta separação entre criminosos que, a confirmar-se, haverá dentro da Polícia de Segurança Pública e a sua punição, enfim, nos termos exatos da lei, mas com rigor, é a melhor forma de proteger o respeito, a segurança, o respeito, sobretudo, que nós todos temos de ter às forças de segurança. E, portanto, tudo o que eu vou dizer assim tem que ser lido a esta luz e não comporta adversativa. O que aconteceu, de facto, a confirmar-se, já estão cerca de 20, mais de 20 pessoas sinalizadas, suspeitas, já há pelo menos duas pessoas em prisão preventiva e amanhã saberemos se haverá quais são as medidas de coação de outras pessoas punidas e que inclui dois chefes da PSP e vários agentes da PSP, é de uma gravidade atroz. Os crimes que estão em causa são crimes hediondos, praticados num contexto de grande vulnerabilidade das pessoas que são vítimas deles, dentro de uma esquadra, isto tudo a confirmar-se, e por pessoas que, enquanto vestem a sua farda, representam o Estado português. E, portanto, e que, além do mais, filmavam, partilhavam nas redes sociais. Também vamos ser justos, a investigação veio de dentro, o que abona em favor, obviamente, da Polícia de Segurança Pública. Teve como testemunha, ao que consta, pelo menos um agente que veio falar porque se sentiu indignado com tudo isto. Agora, este, eu não estou a dizer, isto é não confundir a parte pelo todo, mas como é evidente, a gravidade do que está em causa é também que precisamos de justiça e de rigor na gestão desta situação, como eu tenho, aliás, a certeza absoluta que o Sr. Ministro da Administração Interna e que as chefias máximas de topo da Polícia de Segurança Pública farão. Quero também dizer, face a esta situação hedionda, que aquilo que veio dizer André Ventura toca raia a obscenidade. Vir dizer que o Sr. Ministro da Administração Interna, criticar o Ministro, dizendo que ele está mais preocupado em, como é que é, em expulsar polícias do que em combater a criminalidade, ainda me consegue surpreender pela negativa. Primeiro, porque a criminalidade é a criminalidade, seja praticada por quem for. E, portanto, não há bandidos bons e bandidos maus, como eles gostam de dizer. E se for praticado por um agente da polícia dentro de uma esquadra, ainda assume maior gravidade. E, portanto, aquilo que disse, aliás, o Sr. Ministro da Administração Interna foi muito claro. Ele disse que não há nada de sistémico, mas que é preciso tratar estas situações com o rigor que elas merecem para que possamos continuar a respeitar a autoridade das forças de segurança, que é o que temos que fazer. Mas para isso é preciso que situações destas sejam totalmente atalhadas.
0: Pedro Duarte, gostava de retomar a questão que designei como o choque entre o Ministro da Administração Interna e o Presidente da Câmara de Lisboa. Tenho a impressão que nesta matéria o Pedro se aproxima mais das percepções que tem o Presidente da Câmara de Lisboa.
2: Não tenho a certeza disso, mas eu já vou a esse ponto.
0: Caso ouvindo o que já disse, por exemplo, a propósito da situação no Porto.
2: Exatamente. Eu vou já a isso, mas se me permitir só um pequeno parênteses para entre aspas, arrumar a questão do caso da esquadra do Rato. Eu só diria o seguinte, que 20 valores para o Ministro da Administração Interna. Acho que teve exemplar na atitude que tomou, na decisão que tomou e que tem tido relativamente a estas matérias. E a Alexandra explicou bem, é a melhor forma de defender as polícias é de facto ter a atitude como esta, não é? Portanto, não tenho qualquer hesitação. Quanto à pergunta que me faz, eu tenho muitas dúvidas, até porque eu tenho conversado com muita regularidade, quer com o Ministro, quer com o Presidente da Câmara de Lisboa, tenho muitas dúvidas que haja uma divergência e uma contradição naquilo que ambos dizem. E eu talvez possa referir-me ao caso do Porto, que é o que conheço melhor, e ao expressar aquilo que é a situação do Porto, talvez se perceba que parece que há aqui um problema quase semântico, quando na verdade estamos a falar da mesma realidade e não é nada muito... Não é, decididamente não é nada contraditório. A questão do Porto é muito clara. O Porto é, felizmente, uma cidade segura. Quando nos comparamos em termos europeus, em termos nacionais, em termos globais até, somos uma cidade muito segura. Nós praticamente não temos casos de criminalidade violenta ou de criminalidade grave. Isso é evidente, os relatórios, aliás, do RASI, por exemplo, expressam-no e é aquilo que nós sentimos na cidade. Agora, nós temos no Porto um problema muito complexo de, vamos colocar para não haver, para do ponto de vista semântico, tentarmos fugir ao que se costuma dizer. Temos um problema de tranquilidade da ordem pública que é posta em causa cotidianamente e sistematicamente, de forma disseminada na cidade. Isto é, no caso do Porto, muito por força do problema associado à droga, ao tráfico e ao comércio e ao consumo da droga, nós temos disseminado na cidade pequenos casos de criminalidade, mas que são altamente perturbadores da vida em comum. Isto é, no caso do Porto, muito por força do problema associado à droga, ao tráfico e ao comércio e ao consumo da droga, nós temos disseminado na cidade pequenos casos de criminalidade, mas que são altamente perturbadores da vida em comunidade, da vida em cidade. Carros que são assaltados quotidianamente, todos os dias. Crianças a quem roubam as mochilas e os telemóveis. Idosos que são perturbados a quem lhes roubam as carteiras quando querem passear na rua. Mas que são altamente perturbadores da vida em comunidade, da vida em cidade. Carros que são assaltados quotidianamente, todos os dias. Crianças a quem roubam as mochilas e os telemóveis. Idosos que são perturbados a quem lhes roubam as carteiras quando querem passear na rua. Mulheres que são perturbadas quando querem andar de metro depois de anoitecer. Lojas, comércio que é violentado durante a noite com vidros partidos e afins. Isso acontece diariamente a quem lhes roubam as carteiras quando querem passear na rua. Mulheres que são perturbadas quando querem andar de metro depois de anoitecer. Lojas, comércio que é violentado.

violentar durante a noite com vídeos partidos e afins. Isso acontece diariamente de uma forma sistemática e de uma forma absolutamente inaceitável. É por isso que eu já tenho dito, eu como Presidente da Câmara do Porto, não tolerarei mantermos a situação que temos na cidade do Porto. Que, repito, não tem nada a ver com o problema de segurança ou de criminalidade grave ou violenta. Mas este tipo de casos são altamente perturbadores da vida em cidade. Porque hoje em dia os idosos, muitos deles vivem sozinhos, têm receio de dar um passeio durante o dia e, portanto, estão cada vez mais isolados porque não sabem o que lhes acontece quando saem à rua. Qualquer família não pode usufruir do espaço público, as crianças não podem ir para os parques infantis, não se pode praticar desporto a partir de nada hora na via pública ou nos espaços públicos, porque há receio. Os transportes públicos não são utilizados porque no caminho, muitas vezes, entre o posto de trabalho e a estação do metro, as pessoas têm medo de lá caminhar, porque não sabem o que lhes vai acontecer. Ora, isto acontece, isto não vem nos relatórios. E porquê que não vem nos relatórios? Porque estes pequenos crimes não são reportados. Eu podia partilhar, se fosse, quer dizer, não faria sentido, mas eu todos os dias de manhã

0: Porto. Isto acontece porque nós temos manifestamente falta de efetivos policiais.
1: Sei, uns e isso resolvia-se com o alargamento dos poderes das polícias municipais?
0: Isso resolvia-se com algumas matérias, aliás, a Alexandre Leitão referiu algumas, mas uma fundamental é termos mais efetivos policiais na rua. Não é tê-los nas escrivaninhas, se permitem a expressão, à moda antiga, ou nas secretárias a tratar de processos burocráticos. É polícia na rua. Se o polícia são da PSP, ótimo. Se a PSP não tem efetivos, pelo menos permitam que as polícias municipais possam estar na rua. Porque a polícia municipal, independentemente de não ter os mesmos poderes que tem a PSP, tem praticamente todos os poderes que tem a PSP. Aliás, os polícias municipais do Porto e Lisboa são necessariamente agentes da PSP, formados pela PSP. E depois têm praticamente todos os poderes. E têm, não tenham dúvidas, têm pelo menos um efeito dissuasor muito grande quando estão nas ruas, porque um criminoso não distingue a esse respeito. E, portanto, nós precisamos, de facto, de mais efetivos policiais. Se a PSP der resposta, ótimo. Se não der, deixem pelo menos os autarcas poder cuidar da sua terra, poder cuidar das suas pessoas, protegê-las. É só isso que nós pedimos, eu julgo que é o que o Presidente da Câmara de Lisboa pede, é a mesma coisa que eu peço.
2: Não.
0: Deem-nos condições. Aliás, esta lei é tão absurda que o... passa publicidade, mas o Continente, o Pingo Doce, o Mercadona, o Lidl e todos esses... Eu ia citar um, mas não queria diferenciar. Assim, qualquer estabelecimento comercial pode contratar a polícia de PSP, não é? Ora, e eu, como Presidente da Câmara do Porto, não posso fazê-lo. Isto não faz sentido. Eu preciso das minhas ruas de mais PSP. E, portanto, isto, ou há condições de o Governo perceber o perigo que está, ou o risco que estamos todos a correr. E porquê é que eu digo que é um risco grande? Repito, a criminalidade não é grave e não é violenta. Contudo, há hoje em dia uma crescente falta de confiança nas autoridades. A maior parte destas pessoas que me mandam a mim mensagens não reportam, porque quando tentam comunicar à PSP sabem que nada vai acontecer, quando conseguem reportar, porque muitas vezes não têm sequer um telefone ou um número de telefone que seja atendido. Mas quando conseguem sabem que nada vai acontecer e, portanto, desistiram. As pessoas desistiram disso. E eu quero dizer isto porque eu acredito genuinamente que o Governo está consciente disso, que o Ministro da Administração Interna está consciente disto. Eu julgo que não vou cometer nenhuma inconfidência, mas o Ministro da Administração Interna já esteve no Porto, logo nos primeiros dias depois de tomar posse, e esteve comigo. Estivemos os dois de forma absolutamente discreta, sem comunicarmos a ninguém, sem imprensa, sem... E andamos a correr as zonas mais complexas da cidade, porque ele próprio fez questão de conhecer esta realidade. E estivemos nos cafés que foram assaltados. Olha, um deles veio nas notícias, já foi 23 vezes assaltado nos últimos 2 ou 3 anos. O Ministro esteve lá a tomar café comigo. Estivemos os dois sentados à mesa e a falar com os proprietários. Como visitou ou as freguesias mais complexas da cidade do Porto, onde este problema é mais evidente. E, portanto, eu estou, sinceramente, genuinamente, confiante de que vamos poder enfrentar este problema. Mas não tenham dúvidas, vamos ter mesmo de fazer alguma coisa para alterar. Agora, não confundamos isso com criminalidade grave, violenta, que felizmente não é esse o problema das nossas cidades. É um problema de tranquilidade pública, de podermos usufruir o espaço público. E esse, de facto, é um problema objetivo hoje em dia. Não?
1: Só para perceber um ponto, se o Pedro fosse deputado e confrontado, nomeadamente, com aquilo que vai estar em discussão esta semana no Parlamento, o Pedro, se pudesse votar livremente, votava por mais poderes para as polícias municipais?
0: Não, eu não preciso mais poderes para a Polícia Municipal.
2: Exatamente.
0: E eu preciso mais isso efetivos. Bem, de
2: exatamente.
0: Resto, não preciso mais
2: concordo
0: poderes.
2: Concordo inteiramente. Aliás, depois queria um minuto na última ronda, se puderes.
1: Pacheco Pereira, quero começar por qual dos dois temas que temos em cima da mesa.
3: Vá lá ver. Nós temos um programa que se chama Princípio da Incerteza. Mas apesar de tudo, deste título, que aliás é um título que remete para a física, as duas intervenções anteriores foram mais próximas da certeza do que da incerteza. Devo dizer, aliás, que me reconheço inteiramente nas duas. Eu conheço os problemas do Porto, conheço os problemas de Lisboa, porque eu faço uma coisa que muita gente não faz, é vou aos sítios. Seja para fotografar as paredes, seja para recolher papéis, seja para conhecer gente diferente, eu conheço as zonas consideradas problemáticas em Lisboa e as zonas consideradas problemáticas no Porto. Isso é um problema urbano que já vem do passado. A droga é um fator de enorme perturbação e os sítios onde funcionam mercados de droga e acesso à droga são zonas de enorme perturbação que o seu primeiro efeito é assustar quem anda lá à volta. Agora, e portanto eu acho que a descrição do Pedro Duarte é excelente. Agora, a droga é um problema, a falta de habitação é outro, a maneira como as cidades se desenvolveram é outro. Isso vem do passado, existe.

0: e são graves. Nós hoje somamos muitos outros. Já há bocado disse que o mundo estava negro. Repare, a violência cresce em todo lado. A violência cresce nas escolas. Assistemos a cenas de pancadaria. Existem e são graves. Nós hoje somamos muitos outros. Já há bocado disse que o mundo estava negro. Repare, a violência cresce em todo lado. A violência cresce nas escolas. Assistemos a cenas de pancadaria entre, às vezes, um número elevado de alunos e um desgraçado que se torna a vítima. E com a indiferença generalizada, o mais grave é que, com a indiferença generalizada, as pessoas estão à volta que se preocupam em filmar. E isto é que é significativo dos tempos de hoje. Nós assistimos a um enorme incremento da violência nas ruas, no trânsito. O número de buzinadelas, por mais pequeno pretexto, os insultos e as agressões físicas são cada vez mais comuns no trânsito das cidades. Em Lisboa isso é mais que evidente. Portanto, há um crescimento, portanto, ruas, casas, atenção. Uma das razões é que, se as pessoas pensam que as casas das pessoas são alheias, as casas, o interior das casas é alheia a este incremento de violência, estão completamente enganadas. Há um sistemático incremento de violência que, esse sim, é novo e que se sobrepõe à violência do passado. Isso tem muito a ver com uma sociedade que gera solidão, que gera pseudo-igualitarismos, que gera nas redes sociais a ideia de que se pode dizer tudo possível e imaginário, que não é preciso estudar as coisas, que o saber não tem valor. Portanto, isto é um mundo que está a crescer nas sociedades ocidentais, não é só Portugal. Em Portugal é mais grave porque se sobrepõe já a atrasos que vinham de antes. E esse mundo faz com que a resposta ideal neste momento para qualquer coisa, seja para alguém que não arranca num sinal vermelho logo a seguir, seja para alguém que numa escola é diferente porque é autista ou porque é de outra raça e, portanto, é legítimo bater-lhes, cresce com o facto de a violência doméstica crescer significativamente. Tudo isso mostra que nós estamos a construir uma sociedade com meios tecnológicos desenvolvidos. Quer dizer, o deslumbramento tecnológico e as novas tecnologias não são alheias no seu uso social, não é que elas tenham enorme... Não são alheias no seu uso social a estes mecanismos que acompanham a perda da privacidade, quase que a exibição da perda da privacidade pelos adolescentes nas escolas, mandando fotografias uns aos outros que depois se arrependem, praticamente as raparigas vivamente. Há um mundo de agressividade que está a crescer. E esse, evidentemente, cresce mais facilmente nos sítios em que há outros fatores de conflitualidade, como é o caso da droga, que é ela própria também um retrato de uma incapacidade da sociedade, que é tentar obter pelos químicos aquilo que não se consegue numa vida razoavelmente feliz. E estes mecanismos têm que ser olhados no seu conjunto. E, acima de tudo, não devem ser agravados pelos governantes. E, nesse ponto de vista, eu também saúdo e saudei sempre o Ministro da Administração Interna, que tem pelo menos o bom senso de perceber que não é legítimo, numa situação como esta, deitar a gasolina nas chamas.
1: O que se suspeita que aconteceu nas esquadras de Lisboa é sinal de quê?
0: É sinal de que essa violência está dentro das esquadras. Mas quem é que está de olhos fechados em relação ao que se passa nas polícias? Vá lá ver. Há um processo de radicalização. Eu tenho amigos na PSP, já falei para a PSP várias vezes em discussões e conversas sobre a atualidade, sobre a democracia, e tenho imenso gosto em fazer isso e tenho imenso respeito pela PSP. Mas toda a gente que está na PSP, toda a gente que conhece, por exemplo, as manifestações da PSP, sabe que há movimentos muito próximos do Chega, por exemplo, para isto não ser abstrato, que radicalizam, em nome da defesa das polícias, legitimam este tipo de comportamentos. E é evidente que isso depois tem um efeito dentro das esquadras. Houve sempre violência dentro das esquadras, por várias razões. Simplesmente essa violência hoje tem uma dimensão que não tinha no passado. Nós estamos a criar para uma sociedade cada vez mais violenta. E não compreendemos que o principal mecanismo para contrariar essa violência é do domínio socioeconómico. É as pessoas poderem ter, na sua vida terrestre, mais felicidade, que é esse o grande objetivo da democracia. Quando se criam novas exclusões, quando se despreza os pobres, quando se deixa de olhar, é por isso que eu muitas vezes cito a Igreja, se deixa de olhar para aqueles que mais

0: precisam de um olhar empático sobre elas. Quando se, pura e simplesmente se considera que ser pobre, miserável, drogado, não ter casa é em si um mal em si próprio, e essas pessoas são naturalmente más, quando se olha para os imigrantes da mesma maneira, quando se faz isto tudo, o que se faz é agrava-se os fatores de violência. Nós estamos numa sociedade cada vez mais violenta, que tem muitos paralelos no passado, no século XIX, tem muito a ver também com a estrutura das cidades. E a pequena criminalidade tem um enorme efeito poderoso. Quando a gente fala de percepções, a percepção não é necessariamente apenas assistir a um crime grave. A percepção é quando as pessoas têm medo de deixar um saco dentro do carro, têm medo de estacionar o carro em determinados sítios, têm medo de atravessar certas ruas. Muitas vezes há exageros desse ponto de vista. Eu nunca tive problema de atravessar essas ruas e perceber o que se passa lá. Porque é bom que as pessoas também lá vão para perceber o que se passa e aquilo que não se passa. É o caso da Rua de Bem Formoso, é aquilo que não se passa. Claro, o grande defeito da Rua do Bem Formoso é que os restaurantes não servem bebidas alcoólicas, portanto, e isso até devia ser saudado pelos nossos moralistas na nossa sociedade. Mas a verdade é que nós, na sociedade, no seu conjunto, os governos e a maneira como as pessoas atuam em relação a esses problemas criam cada vez mais este tipo de fenómenos.
1: Sente falta de mais polícias nas ruas?
0: Sim, particularmente policiamento de proximidade. Toda a gente diz que é um mecanismo fundamental e que, evidentemente, é mais caro, exige mais recursos e mais meios, e o que acontece é que os governos não caminham para aí na maioria dos casos. Porque mesmo aqueles bairros problemáticos, em que numa fase inicial certamente seria difícil aumentar a presença policial, porque seria mal recebida, com o tempo e com o exercício de um conjunto de funções que são ao mesmo tempo policiais e são sociais, as pessoas que têm relação com essas comunidades são muito bem recebidas. É o caso dos ciganos, é o caso dos imigrantes. E se as pessoas falarem dando a dignidade que as pessoas têm, a compreensão face aos seus problemas, sabendo que há diferenças culturais relevantes e que não devem ser esquecidas numa sociedade democrática, sabendo que os ciganos retiram as raparigas quando chegam à puberdade das escolas, sabemos que os imigrantes, em muitos casos, há setores da imigração que consideram as mulheres propriedades dos homens dentro das famílias, sabendo isso tudo e combatendo com clareza isso tudo, o resto tem que haver uma aproximação de compreensão, porque são pessoas excluídas. São pessoas que estão na parte de baixo da sociedade. E nós ainda temos uma sociedade em que os de cima e os de baixo têm uma enorme diferença cultural. Mas não é só com os estrangeiros, é com os portugueses.
2: Temos só 30 segundos. 30 segundos são os que faltam mesmo, que eu estou a olhar para o relógio.
1: Sonha por tempo.
2: Mais polícia municipal na rua, sou completamente a favor. Agora, polícia municipal com poderes iguais aos da Polícia de Segurança Pública ou parecidos, isso não.
1: E o nosso programa chegou ao fim, na CNN Portugal e na TSF. Alexandre Leitão, Pacheco Pereira e Pedro Duarte retomam o debate de hoje, 8 dias. Até para a semana.
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0: Boa tarde, 1h58, menos uma hora nos Açores.
1: Não é depois da casa assaltada que se colocam trancas na porta, com esta frase, o secretário-geral da CGTP defende que este é o momento para a greve geral antes de uma decisão no Parlamento. Na entrega do pré-aviso de greve, Tiago Oliveira respondeu também ao Primeiro-Ministro, desafiando Luís Montenegro a ser mais audaz. A Ministra do Trabalho assegura que vai manter-se no Governo, enquanto o Primeiro-Ministro assim o entender, questionada pelos jornalistas. Maria do Rosário Palma Ramalho afirmou que há mais vida além da reforma laboral.
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0: Daqui a pouco a playlist de Ana Pinto Coelho, diretora artística do Festival Mental, que vai decorrer a partir de quinta-feira no Cinema São Jorge e em outros espaços de Lisboa. Notícias às 14h, edição de Paula Dias.
1: O secretário-geral da CGTP defende a data marcada para a greve geral, 3 de junho, considerando que a paralisação faz sentido antes de qualquer decisão no Parlamento sobre o pacote laboral. À entrada do Ministério do Trabalho, onde foi entregar o pré-aviso de greve, Tiago Oliveira respondeu ao entendimento da UGT, que considera esta greve extemporânea. O secretário-geral da Intersindical considera que este é o momento certo.
4: A greve geral nunca poderia ser feita depois de nos terem assaltado a casa. A gente, não é depois de assaltar a casa que vamos pôr os cadeados. Portanto, nós temos é que nos antecipar àquilo que o Governo está a preparar, e o Governo já anunciou que quer levar à Assembleia da República o pacote laboral, e portanto, fruto deste anúncio, aquilo que nós temos que fazer é nos antecipar a este objetivo e combater e derrotá-lo desde já. E é agora que temos que o fazer, não é depois. E por isso o apelo que a CGTP faz é que neste período que temos, em que o Governo ainda não colocou isto na Assembleia da República, que possamos neste período dar o verdadeiro combate, a verdadeira resposta e mostrar mais uma vez àqueles que nos querem fazer mal para retirarem o pacote laboral. Retirem o pacote laboral e olhem para aquilo que é a vontade e a expressão que os trabalhadores têm tido ao longo destes 9 meses.
1: Tiago Oliveira sublinhou que o Governo não fez cedências nas mexidas nas leis do trabalho.
4: Não se mudou naquilo que é o ataque ao direito à greve do trabalhador, não se mudou naquilo que é o impedimento dos sindicatos a entrarem nos locais de trabalho, não se mudou naquilo que é aspectos centrais da desregulação da vida de cada um de nós, com o banco de horas, com o outsourcing. Portanto, as linhas mestras estiveram sempre lá. E aquilo que a CGTP disse desde o início é que nós estamos completamente disponíveis para nos sentarmos com o Governo, para discutir com o Governo avanços, que é isso que qualquer trabalhador espera de um sindicato, que numa discussão o sindicato possa evoluir as melhorias das condições de vida e de trabalho do trabalhador. Se for para regredir nas condições de trabalho, não contem com a CGTP. E por isso aquilo que nós dissemos e continuamos a dizer é que contamos com os trabalhadores para rejeitar o pacote laboral, para derrotar o pacote laboral.
1: O secretário-geral da CGTP aproveitou ainda para responder ao Primeiro-Ministro. Luís Montenegro afirmou ontem que o país precisa de sindicalistas com arrojo.
4: A CGTP devolve essa questão ao Primeiro-Ministro, que ganhe coragem. Nós precisamos de um governo que tenha coragem, mas tenha coragem para afrontar os mesmos que continuam a amealhar milhões à custa dos trabalhadores. Esses é que precisam ser afrontados. Continuar com a política, continuar a colocar os trabalhadores com perspectivas de baixo salário, com perspectivas de precariedade e insegurança relativamente ao futuro, que continua a desregular os horários de trabalho, porque é tudo isto que está no pacote laboral, isto não é coragem. Isto é fazer a mesma coisa que foram feitas durante anos, anos e anos e que conduziram os trabalhadores a este ponto em que estamos hoje.
5: Mas tem
4: o Primeiro-Ministro.
5: Sente-se um sindicalista com arrojo?
4: Sinto-me um sindicalista que responde perante os trabalhadores. A CGTP tem esta característica. Ouvimos aquilo que é o interesse e a vontade dos trabalhadores e agimos consoante aquilo que são as vontades e as reivindicações dos trabalhadores.
1: Tiago Oliveira, desafiando aqui o Primeiro-Ministro que tenha coragem para afrontar outros que não os trabalhadores. Na altura em que o secretário-geral da CGTP entregou o pré-aviso para a greve geral de 3 de junho, a ministra Maria do Rosário Palma Ramalho estava numa cerimónia no Ministério e já tinha falado aos jornalistas. A ministra garantiu que a proposta de reforma da lei laboral que vai ser discutida no Parlamento tem contributos dos parceiros sociais e da sociedade civil e a versão final ainda vai ser aprovada em Conselho de Ministros.
6: A versão final terá que ser decidida em reunião de Conselho de Ministros, que será brevemente sobre esse tema. Não é, portanto, isto não se trata de uma proposta da ministra, trata-se de uma proposta do Governo e, portanto, a decisão final sobre a versão que vai ao Parlamento é do Conselho de Ministros e não da Ministra. Contudo, o que eu posso antecipar é que a base da nossa proposta deverá ser o anteprojeto que foi aprovado já em Conselho de Ministros em julho do ano passado, mas bastante diferente da versão inicial desse anteprojeto, porque com certeza que incorporará todos os contributos que o Governo entenda úteis e que se produziram durante estes 9 meses. Alguns têm origem em parceiros sociais que estão representados na concertação, outros têm origem em associações empresariais e sindicais não representados na concertação social e outros bastantes, aliás, em várias instituições da sociedade civil.
1: A Ministra do Trabalho foi ainda questionada sobre se sente que tem condições para se manter à frente do Ministério do Trabalho, apesar da falta de acordo na concertação social sobre a reforma das leis do trabalho. Maria do Rosário Palma Ramalho remeteu uma decisão para Luís Montenegro.
6: Eu tenho condições, enquanto o Sr. Primeiro-Ministro entender que eu devo estar aqui. Quero também dizer com toda a clareza que, por muito importante que a reforma laboral seja, há mais vida para além da reforma laboral. Vejam o que estivemos hoje a fazer aqui e o que temos estado a fazer nos últimos, nas muitas outras áreas e nos muitos outros dossiês que eu tenho gerido aqui com a minha equipa no Ministério do Trabalho.
1: Ministra Maria do Rosário Palma Ramalho, questionada pelos jornalistas esta tarde no Ministério, na altura em que a CGTP entregou o pré-aviso para a greve geral de 3 de junho. A lista de espera para cirurgia oncológica no Serviço Nacional de Saúde agravou-se nos últimos 6 meses de 2025. Nessa altura estavam em lista de espera 8.215 pessoas, mais 9% comparando com o mesmo período de 2024. A informação é da Entidade Reguladora da Saúde, que indica também que o tempo máximo de resposta garantido foi ultrapassado em mais de 21% dos casos e também aqui há um aumento, 4 pontos percentuais na comparação com os últimos 6 meses de 2024. A Entidade Reguladora da Saúde acrescenta neste comunicado que aumentou ainda o número de utentes que esperavam nos últimos 6 meses do ano passado por uma primeira consulta de oncologia, eram quase 8.800. São também mais os utentes que aguardam por uma primeira consulta de cardiologia, mais de 28 mil no final de dezembro do ano passado. O ministro dos Negócios Estrangeiros admite sinais de abertura de Moscovo para negociar com a União Europeia o fim da guerra na Ucrânia, mas Paulo Rangel rejeita a hipótese do antigo chanceler alemão Gerhard Schröder servir de mediador nas conversações. Paulo Rangel considera que Schröder está demasiado alinhado com o Kremlin e garante que qualquer interlocutor terá de ter o acordo dos 27 Estados-membros. Para já, o ministro identifica uma mudança na postura do Kremlin. João Francisco Guerreiro.
7: Admite que há sinais de que Moscovo quer negociar com a União Europeia sobre o fim da guerra na Ucrânia, mas o ministro dos Negócios Estrangeiros, Paulo Rangel, afirma que Bruxelas não vai seguir a sugestão de Vladimir Putin para que o antigo chanceler alemão Gerhard Schröder seja um mediador nas negociações.
8: Haver um interlocutor que não sejam diretamente os responsáveis políticos, que seja acordado pelas duas partes. E é evidente que Gerhard Schröder não oferece essas condições. Isso seria o mesmo que dizer que devia ser Viktor Orban a fazer as negociações. Quer dizer, é alguém que está completamente alinhado com o regime russo e, portanto, evidentemente que não pode ser.
7: Mas o ministro considera que há vários sinais de que Moscovo pretende conversar com Bruxelas sobre o fim da guerra.
8: O primeiro é que as negociações mediadas pelos Estados Unidos estão num certo impasse, não é? Não têm progredido. E há, ao mesmo tempo, abertura dos Estados Unidos para que a Europa ou a União Europeia possam ter aqui um papel. ou pelo menos começar a conversar. Depois, há alguns sinais da Federação Russa de que esse diálogo podia ser feito. Até essa proposta desse nome adianta que estão a considerar diálogo com a Europa, independentemente de ser um nome aceitável ou não aceitável.
7: Paulo Rangel fala num quarto sinal sobre as intenções do Kremlin em relação à guerra na Ucrânia.
8: Esta proposta de cessar-fogo que foi feita agora para os dias 8 e 9 de maio, evidentemente que também significa, apesar de tudo, alguma mudança.
7: Mas Rangel admite que nem todos os sinais são positivos.
8: Por exemplo, não ter aceitado antecipar a trégua para o dia 6 de maio. Isso foi um sinal negativo.
7: Enquanto as eventuais negociações com a Rússia se mantêm como uma incógnita, Rangel fala naquilo que é uma certeza na União Europeia.
8: Não vamos, em caso nenhum, relaxar no apoio que temos dado à Ucrânia.
7: O ministro dos Negócios Estrangeiros, a falar em Bruxelas, a admitir que há sinais de que Moscovo pretende falar com Bruxelas sobre o fim da guerra na Ucrânia, mas afirma que a nomeação do interlocutor com a Rússia terá de ter o acordo dos 27.
1: Versões do ministro dos Negócios Estrangeiros, Paulo Rangel, acompanhadas em Bruxelas pelo correspondente da TSF, João Francisco Guerreiro. Por agora, no caso dos agentes da PSP suspeitos de tortura e violação na Esquadra do Rato em Lisboa, 4 estão em prisão preventiva. No entanto, esta medida de coação deve ser alterada em breve e estes agentes passarem a estar em prisão domiciliária, conforme a decisão que foi tomada pelo Tribunal. O esclarecimento foi feito à TSF ao início desta tarde pelo advogado Carlos Melo Alves.
9: Para 4 dos arguidos, o Tribunal decidiu a aplicação da obrigação de permanência na habitação. Mas, enquanto o relatório dos técnicos de reinserção social não é elaborado, no sentido de saber se reúnem ou não as condições para ficarem em casa, eles ficam em prisão preventiva. A partir do momento que esse relatório seja elaborado e que seja positivo, então ficam em prisão domiciliária, tal como o Tribunal decidiu. Em relação a outros 3, ficam suspensos de funções. E em relação aos restantes, ficam apenas com termos de identidade e residência.
1: O advogado ainda não tomou uma decisão, mas dá quase como garantido que vai apresentar recurso.
9: Nós, advogados, para tomarmos essa decisão, temos que analisar o despacho fundamentam as medidas de coação. E eu não tive essa oportunidade porque a senhora juíza apenas resumiu o despacho que proferiu. Mas aquilo que neste momento tenho para mim é que vou recorrer dessas medidas de coação.
1: Portanto, neste momento inclina-se para o recurso.
9: Inclino-me e quase certeza que irá acontecer.
1: Ouvido pela jornalista da TSF, Guilherme Sousa, o advogado Carlos Melo Alves atacou também o trabalho do Ministério Público.
9: A prova neste processo é quase exclusivamente fundamentada nos depoimentos dos ofendidos. E nós temos que ver que os ofendidos são pessoas cuja credibilidade pode não ser a melhor, uma vez que alguns deles foram detidos por estes agentes da PSP e ninguém gosta de ser detido. E foram detidos de forma legal e foram julgados e o Tribunal entendeu que eles foram detidos de forma correta. Ora, o Ministério Público é que devia ter feito? Devia ter apresentado outros meios de prova, designadamente testemunhas oculares. E em vários episódios havia outras testemunhas e não percebo porquê. E não quero pensar que o Ministério Público andou a sonegar provas. Aquilo que o Ministério Público devia ter feito era inquirir essas testemunhas, que eram testemunhas em princípio isentas. Nem estavam de um lado, nem estavam do outro.
1: Além disso, o advogado sublinha que os vídeos que dão suporte à acusação não provam tudo.
9: Os vídeos não mostram as agressões todas. Num deles, pelo menos, mostram uma pessoa a ser agredida. Em nenhum deles estão estes arguídos. Nenhum deles. Mas existem muitos outros episódios. Nesses outros, que são a maioria episódios, não há nenhum vídeo. Os polícias hoje têm meios de prova, têm instrumentos processuais que lhes permitem fazerem prova daquilo que dizem. Portanto, todas aquelas situações onde há violência policial, eu sou o primeiro a condená-la e tenho feito ao longo de toda a minha vida profissional.
1: Este caso é indubitável que houve?
9: Neste caso, há algumas situações que é indubitável que houve.
1: No caso dos seus 5 clientes também?
9: Não. Não há nenhum vídeo onde os meus clientes sejam vistos a agredir quem quer que seja.
1: E neste caso, o advogado Carlos Melo Alves ataca o Ministério Público numa altura em que ainda pondera recurso da decisão que deixa por agora 4 agentes da PSP em prisão preventiva na cadeia de Évora. No entanto, eles aguardam que os serviços prisionais verifiquem se há condições para vigilância eletrónica domiciliária para que fiquem nesta situação, como foi de resto decidido pelo Tribunal. Os últimos passageiros do navio MV Ondios deixam nesta altura as Canárias, com destino aos Países Baixos. São 22 pessoas, seguem de avião. No barco vão continuar os 32 tripulantes que garantem o regresso do navio aos Países Baixos. A ministra espanhola da Saúde esteve ao início desta tarde no porto de Granadilha, na Gran Canária. Ela defendeu que esta operação tem sido um sucesso e alertou para a dimensão do trabalho que tem vindo a ser feito.
10: Lo mejor de esto es la cooperación y la
11: colaboración. Melhor de tudo isto é a colaboração que estamos a ter de todas as instituições e de todos os governos. Falamos de 23 países envolvidos e de comunicação epidemiológica relativa a cada um dos passageiros. Estamos também a vigiar todos os contactos que existiram num dos voos entre Joanesburgo e os Países Baixos. Temos assim noção da magnitude do rastreio e da monitorização que estamos a fazer de todos e cada um dos contactos e das pessoas que viajavam no navio. Trata-se de um êxito, não apenas de Espanha, mas do multilateralismo e do conceito de saúde global.
12: Também do conceito de saúde global.
1: O secretário-geral das Nações Unidas já agradeceu o apoio do governo de Espanha e de todos os outros governos envolvidos nesta crise do antivírus, em coordenação com a Organização Mundial da Saúde. António Guterres afirmou que, apesar do risco de transmissão ser baixo, é importante que os esforços internacionais garantam a segurança de todos, incluindo passageiros e tripulantes do MV Ondios.
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1: Que Ligarçon, ele é filho de Françoise Hardy, entrou na minha vida muito cedo, através da minha mãe. Lembro-me dela a pegar na guitarra, a cantar e a tocar algumas canções, e esta ficava sempre de uma forma especial, porque sempre achei a canção muito bonita, e com o tempo percebi que não era apenas pela melodia, mas também pela simplicidade da história que conta, que é de uma jovem, dos seus primeiros sentimentos, dos primeiros desamores, desse lugar muito inicial onde tudo ainda está a começar a ser vivido. De alguma forma, esta canção também fala de uma geração inteira que cresceu com estas vozes e com esta sensibilidade. E talvez por isso tenha ficado na minha memória e nas minhas playlists de vida, porque me liga à minha mãe, mas também esse imaginário de juventude, de descoberta e de emoção muito pura.

Wrong dos Depeche Mode é uma música que me acompanha por essa sensação estranha de tudo parecer um bocadinho ao contrário. O próprio vídeo é assim, o videoclipe da canção. Há dias em que essa ideia de estar errado não é sobre o que fazemos, mas sobre quem somos. Como se existisse uma espécie de defeito de fábrica, ou uma dificuldade em pertencer a algum lugar, em encaixar a qualquer lado. São sentimentos que, desde sempre, me identifico com. E a música fala disso com uma força brutal. Não suaviza, não tenta corrigir, expõe, amplifica, obriga-nos a olhar para esse desconforto de frente. E é talvez por isso que Wrong me faça tanto sentido. Porque de alguma forma também é nesse fora do lugar que se encontra uma espécie de identidade, mesmo que seja só nossa.

Loving You in Silence, da Maru, tem para mim algo muito especial, não só pela canção em si, mas pela forma como ela representa uma voz artística muito própria. Alguém que consegue ser profundamente íntima sem perder universalidade. Gosto muito da Maru, dessa simplicidade sofisticada, dessa forma tão honesta de estar na música, assim quase sem filtros, não é? Mas com uma enorme maturidade emocional. Esta canção traz-me também um momento muito concreto da vida, que é o tipo de situações em que sentimos muito mais do que conseguimos dizer, em que há afeto ou ligação que existe, mas que fica guardada por escolha, por contexto ou até por cuidado. Há aqui um silêncio que não é vazio, é contenção. E isso faz-me sentido em várias fases da vida, quando percebemos que nem tudo precisa de ser exposto para ser verdadeiro. E talvez seja isto que torna esta música para mim tão especial, essa forma de transportar o silêncio numa linguagem própria, completamente cheia de

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1: Why Does My Heart Feel So Bad, do Moby, é uma canção que me aproxima muito de uma certa sensibilidade sobre o mundo e sobre o sofrimento também, não de uma forma dramatizada, mas quase como uma pergunta suspensa. Eu identifico-me muito com os valores que o Moby e outros artistas também têm vindo a defender ao longo do tempo, que é uma forma de estar mais consciente, mais ética, mais atento ao outro e também ao impacto nas nossas escolhas. E admiro profundamente a forma como se tem mantido fiéis a essa visão, mesmo quando é um caminho mais fácil, que seguramente não é, ou sequer mais aceite. Há ainda estruturas culturais muito enraizadas, formas de pensar o mundo, que muitas vezes normalizam o que é, na verdade, penso eu, profundamente duro e desumano. E isso não é apenas cultural, é também sustentado por interesses económicos que acabam por influenciar todos os dias percepções e até discursos mais técnicos e institucionais dos quais eu discordo profundamente. A música, no meio disto, cai a outro espaço. Nesta canção em particular, há uma atmosfera quase frágil que é feita de pequeninos sons de repetição, de uma espécie de desamparo bonito, e é nesse lugar que ela me toca, naquilo que não grita, mas que permanece.

GNR continua a ser uma das bandas mais importantes do pop rock português, não vem só dos anos 80. Até agora, quando estivemos no Coliseu e viu-se como é que as coisas correram com a Operação Stop, absolutamente incrível, onde vão buscar uma data de reminiscências que vêm de variedíssimos álbuns, de variedíssimas situações. Rui Reininho é, para mim, dos escritores mais divertidos que nós temos, e ao mesmo tempo mais sérios. Consegue dizer as coisas de uma maneira como só ele faz e pensa, e quem palco é sempre diferente. É uma banda que gosto, eu sou particularmente fã do GNR, do Tali César Machado, do Jorge Romão, do Reininho, e também me lembra perfeitamente a altura em que fiz o concerto deles no Coliseu dos Recreios. Eu penso que foi em 1990, não estou agora segura da data em que isso aconteceu. Foi a primeira vez que se fez um concerto pop rock no Coliseu dos Recreios em Lisboa. É um marco importante na minha vida como produtora de espetáculos, que era na altura, mas também penso que para eles. O Coliseu de Lisboa na altura foi uma segunda parte, digamos assim, do que tinha acontecido com o Vox Mania, que entretanto já não existe. Mas foi uma grande luta, uma grande diferença, e foi uma coisa absolutamente pioneira na altura, fazer um concerto rock no Coliseu em Lisboa. Quem diria hoje em dia, não é? Acontece que na altura foi um redundante sucesso. O álbum que estávamos a divulgar era o Psicopátria, com aqueles temas todos que passaram a fazer parte da história da música portuguesa. E portanto é incontornável ter GNR nesta minha playlist. Foi muito difícil escolher a música, gosto imenso delas, mas aqui fica esta.

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1: Quicksand, do Tom Chaplin, é uma canção que sinto como um alerta muito claro, quase como uma tradução emocional de algo que sempre procurei transmitir, no caso, às minhas filhas e ao longo da vida. Há nesta letra uma ideia de situações em que o chão parece desaparecer, como se tudo se tornasse instável e difícil de controlar. Esse areal movediço, até digo entre aspas, porque

pensar. A vida não é simples, há quedas, há momentos difíceis, mas há sempre caminho. E acima de tudo há uma coisa que esta canção também diz, sem dizer diretamente, que é: aconteça o que acontecer, há presença. No meu caso isso é simples e absoluto. Estarei sempre ali para elas, em qualquer fase da vida, para o que for preciso.

Cada vez tenho ouvido mais esta música. Há canções que não se ouvem apenas, sentem-se. Eu penso que o Wild is the Wind é uma delas. Gosto desta música pela forma como fala de amor, sem o tornar leve ou simples. Há ali uma intensidade quase crua, como se amar fosse um risco constante, algo indomável, como o próprio vento, não é? Na voz da Nina Simone, tudo é profundo e quase visceral. Há dor, entrega e verdade. É uma música que eu comecei a ouvir, na verdade, mais por causa de David Bowie, porque ele cantou a vida toda este tema, apesar de não ser dele. Ele traz uma fragilidade diferente, acho eu, mais contida, mas também super.

canto, não é? Está aqui um sentimento, há um cuidado a cantar, mas que ao mesmo tempo desliza, não se consegue controlar totalmente. É uma canção que fala sobre vulnerabilidade e sobre a coragem de se deixar levar por algo maior que nós e com a qual eu me identifico há muito, muito, muito tempo.

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1: É diretora artística do Mental, Festival de Saúde Mental, em 10ª edição, a decorrer em vários espaços de Lisboa ao longo desta semana. Uma playlist com a sonorização de Alexandre Lima. Daqui a pouco há notícias, agora 2h55.
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0: Boa tarde, são 2h58, menos uma hora nos Açores. O secretário-geral da CGTP apela à luta em convergência na greve geral em junho, isto numa altura em que o GT já considerou esta greve geral extemporânea. Apesar do fracasso das negociações na concertação social, a ministra do Trabalho afirma que está no governo enquanto o primeiro-ministro quiser e garante que, por muito importante que seja, há mais vida além da reforma laboral.
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0: Para amanhã, a previsão de chuva em todo o país, mas menos provável na Madeira, com temperaturas máximas de 18 graus no Porto, 20 em Lisboa e 21 graus em Faro, na Madeira 20 graus no Funchal e nos Açores 18 em Ponta Delgada. Edição das 3 da tarde, Paula Dias. A Ministra do Trabalho afirma que há muitos outros assuntos para tratar no Ministério, não apenas a reforma laboral, e é isso que tem vindo a fazer. Apesar de terem falhado as negociações na concertação social, Maria do Rosário Palma Ramalho deixa nas mãos de Luís Montenegro a continuidade no Governo.
1: Eu tenho condições, enquanto o Sr. Primeiro-Ministro, entender que eu devo estar aqui. Quero também dizer com toda a clareza que, por muito importante que a reforma laboral seja, há mais vida para além da reforma laboral. Vejam o que estivemos hoje a fazer aqui e o que temos estado a fazer nos últimos, nas muitas outras áreas e nos muitos outros dossiês que eu tenho gerido aqui com a minha equipa no Ministério do Trabalho.
0: A Ministra garantiu também esta tarde aos jornalistas que a proposta de reforma da lei laboral que vai ser discutida no Parlamento tem contributos dos parceiros sociais e da sociedade civil e a versão final ainda vai ser aprovada em breve em Conselho de Ministros. Maria do Rosário Palma Ramalho fez questão de envolver todo o Governo nesta proposta.
1: Isto não se trata de uma proposta da Ministra, trata-se de uma proposta do Governo e, portanto, a decisão final sobre a versão que vai ao Parlamento é do Conselho de Ministros e não da Ministra. Contudo, o que eu posso antecipar é que a base da nossa proposta deverá ser o anteprojeto que foi aprovado já em Conselho de Ministros em julho do ano passado, mas bastante diferente da versão inicial desse anteprojeto, porque com certeza que incorporará todos os contributos que o Governo entenda úteis e que se produziram durante estes 9 meses. Alguns têm origem em parceiros sociais que estão representados na concertação, outros têm origem em associações empresariais e sindicais não representados na concertação social e outros bastantes, aliás, em várias instituições da sociedade civil.
0: Pouco depois destas declarações da Ministra no Ministério do Trabalho, o secretário-geral da CGTP entregou no edifício, no Ministério, o pré-aviso para a greve geral de 3 de junho. Tiago Oliveira fez um apelo à União.
2: A CGTP apela, e já o fez, e continuamos a dizer, apelamos a todos aqueles que no processo de combate durante estes 9 meses ao pacote laboral construíram connosco este percurso, esta luta em convergência para derrotar o pacote laboral. Apelamos a que se juntem ao dia 3, apelamos a que continuemos a fazer este esforço para derrotar o pacote laboral, porque é do interesse de todos os trabalhadores querem de facto que este pacote laboral seja retirado, só não é porque temos um governo que não olha para a maioria, não olha para a expressão e para aquilo que tem sido a constante luta de quem trabalha no sentido de rejeitar este pacote laboral, e por isso está nas mãos do governo.
0: O secretário-geral da CGTP entende que esta greve geral não é extemporânea, ao contrário do que pensa o GT. Tiago Oliveira considera que este é o momento certo.
2: A greve geral nunca poderia ser feita depois de nos terem assaltado a casa. A gente não é depois de assaltar a casa que vamos pôr os cadeados. Portanto, nós temos é que nos antecipar àquilo que o Governo está a preparar, e o Governo já anunciou que quer levar à Assembleia da República o pacote laboral e, portanto, fruto deste anúncio, aquilo que nós temos que fazer é nos antecipar a este objetivo e combater e derrotá-lo desde já. E é agora que temos que o fazer, não é depois.
0: O secretário-geral da CGTP aproveitou ainda para responder ao Primeiro-Ministro. Luís Montenegro afirmou ontem que o país precisa de sindicalistas com arrojo.
2: A CGTP devolve essa questão ao Primeiro-Ministro, que ganhe coragem. Nós precisamos de um governo que tenha coragem, mas tenha coragem para afrontar os mesmos que continuam a amealhar milhões à custa dos trabalhadores. Esse é que precisam ser afrontados. Continuar com a política, continuar a colocar os trabalhadores com perspectivas de baixo salário, com perspectivas de precariedade e insegurança relativamente ao futuro, que continua a desregular os horários de trabalho, porque é tudo isto que está no pacote laboral, isto não é coragem. Isto é fazer a mesma coisa que foram feitas durante anos, anos e anos e que conduziram os trabalhadores a este ponto em que estamos hoje.
3: Mas tem o
2: Primeiro-Ministro.
3: Sente-se um sindicalista com arroz?
2: Sinto-me um sindicalista que responde perante os trabalhadores. A CGTP tem esta característica. Ouvimos aquilo que é o interesse e a vontade dos trabalhadores e agimos consoante aquilo que são as vontades e as reivindicações dos trabalhadores.
0: O Sargel da CGTP, questionado aqui pelo repórter da TSF David Alvito, uma resposta às declarações do Primeiro-Ministro Luís Montenegro. A lista de espera para cirurgia oncológica no Serviço Nacional de Saúde agravou-se nos últimos 6 meses de 2025. Nessa altura estavam em lista de espera 8.215 pessoas, mais 9%, comparando com o mesmo período de 2024. A informação é da Entidade Reguladora da Saúde, que indica também que o tempo máximo de resposta garantido foi ultrapassado em mais de 21% dos casos e também aqui há um aumento 4 pontos percentuais na comparação com os últimos 6 meses de 2024. A Entidade Reguladora da Saúde acrescenta neste comunicado que aumentou ainda o número de utentes que esperavam nos últimos 6 meses do ano passado por uma primeira consulta de oncologia. Eram quase 8.800. São também mais os utentes que aguardam por uma primeira consulta de cardiologia, mais de 28 mil, no final de dezembro de 2025. O suspeito do ataque no jantar dos correspondentes estrangeiros na Casa Branca, no final de abril, recusa que tenha tentado matar Donald Trump. O homem recusou falar em tribunal, mas através do advogado declara-se inocente de todas as acusações. Cole Allen, de 31 anos, é acusado de tentativa de assassinato do presidente dos Estados Unidos, ataque a um agente federal e também posse ilegal de armas. Os procuradores afirmam que Allen disparou com um elemento dos serviços secretos e destruiu um posto de controlo durante um ataque contra Trump e outros elementos da administração norte-americana no jantar anual dos jornalistas que trabalham na Casa Branca no passado dia 26 de abril. Os ministros dos Negócios Estrangeiros da União Europeia aprovaram esta tarde sanções a colonos israelitas na Cisjordânia pela violência contra palestinianos. O anúncio foi feito na rede social X pela chefe da diplomacia europeia, Kaya Kallas. Acrescentou que os ministros também concordaram em impor novas sanções a elementos do Hamas e sublinhou que já era tempo dos 27 passarem do impasse à ação, com os extremismos e a violência a terem consequências. As sanções a colonos israelitas que estavam em discussão desde setembro do ano passado estavam unicamente a ser bloqueadas pelo governo da Hungria, de Viktor Orban, mas Viktor Orban perdeu as eleições no final do mês passado e o novo primeiro-ministro, Péter Magyar, conseguiu agora que os 27 chegassem a uma unanimidade necessária para aprovar estas sanções contra os colonos israelitas. Em Bruxelas, antes do início desta reunião, o ministro português dos Negócios Estrangeiros falou sobre a situação na Ucrânia e admitiu sinais de abertura de Moscovo para negociar com a União Europeia ao fim da guerra. Paulo Rangel rejeitou, no entanto, a hipótese do antigo chanceler alemão Gerhard Schröder servir de mediador nas conversações. O ministro Paulo Rangel considerou que Schröder está demasiado alinhado com o Kremlin e garantiu que qualquer interlocutor terá de ter o acordo dos 27. Para já, o ministro identifica uma mudança na postura do Kremlin. João Francisco Guerreiro.
4: Admite que há sinais de que Moscovo quer negociar com a União Europeia sobre o fim da guerra na Ucrânia, mas o ministro dos Negócios Estrangeiros, Paulo Rangel, afirma que Bruxelas não vai seguir a sugestão de Vladimir Putin para que o antigo chanceler alemão Gerhard Schröder seja um mediador nas negociações.
5: Haver um interlocutor que não sejam diretamente os responsáveis políticos, que seja acordado pelas duas partes. E é evidente que Gerhard Schröder não oferece essas condições. Isso seria o mesmo que dizer que devia ser Viktor Orban a fazer as negociações. Quer dizer, é alguém que está completamente alinhado com o regime russo e, portanto, evidentemente que não pode ser.
4: Mas o ministro considera que há vários sinais de que Moscovo pretende conversar com Bruxelas sobre o fim da guerra.
5: O primeiro é que as negociações mediadas pelos Estados Unidos estão num certo impasse, não é? Não têm progredido. E há, ao mesmo tempo, abertura dos Estados Unidos para que a Europa ou a União Europeia possam ter aqui um papel, ou pelo menos começar a conversar. Depois, há alguns sinais da Federação Russa de que esse diálogo podia ser feito. Até essa proposta desse nome adianta que estão a considerar diálogo com a Europa, independentemente de ser um nome aceitável ou não aceitável.
4: Paulo Rangel fala num quarto sinal sobre as intenções do Kremlin em relação à guerra na Ucrânia.
5: Esta proposta de cessar-fogo foi feita agora para os dias 8 e 9 de maio, evidentemente que também significa, apesar de tudo, alguma, eventualmente alguma mudança.
4: Mas Rangel admite que nem todos os sinais são positivos.
5: Por exemplo, não ter aceitado antecipar a trégua para o dia 6 de maio. Isso foi um sinal negativo.
4: Enquanto as eventuais negociações com a Rússia se mantêm como uma incógnita, Rangel fala naquilo que é uma certeza na União Europeia.
5: Não vamos, em caso nenhum, relaxar no apoio que temos dado à Ucrânia.
4: O ministro dos Negócios Estrangeiros, a falar em Bruxelas, a admitir que há sinais de que Moscovo pretende falar com Bruxelas sobre o fim da guerra na Ucrânia, mas afirma que a nomeação do interlocutor com a Rússia terá de ter o acordo dos 27.
0: E essa é uma situação, a possível nomeação de Gerhard Schröder para servir de mediador nas conversações que Paulo Rangel deixa à condição de um acordo com os 27, ainda que o ministro português dos Negócios Estrangeiros admita que há sinais de que Moscovo quer negociar com a União Europeia o fim da guerra na Ucrânia.
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0: 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Hoje há especial desporto. Agora são 13h14, os sinais de Fernando Alves.
1: Cientistas associados a vários museus europeus de história natural acabam de descobrir uma nova espécie de borboleta na região das Montanhas Brancas, de Creta. A borboleta, até agora desconhecida, foi batizada de acordo com a nomenclatura aplicada à lepidopterologia. Os cientistas chamaram-lhe Pyralis papaleonei, assim homenageando o Papa Leão XIV. É uma bela borboleta com asas de um castanho fulvo, raiado de bosque, como um paramento em tons sépia. Foi isto há uma semana e talvez não tenha relação direta com o desabafo rude de Trump, protegendo mais uma das suas fanfarronices bélicas, após troca de fogo com os iranianos no estreito que não chegou a ter o nome do presidente norte-americano. Trump pousou a empáfia na montra habitual com estes dizeres: os mísseis disparados contra os nossos destroyers foram facilmente abatidos. Do mesmo modo, os drones foram atingidos e incinerados em pleno ar. Eles caíram no oceano de uma forma magnífica, como uma borboleta caindo no seu túmulo. Talvez esta crua descrição da morte de uma borboleta não tenha uma relação direta com o troco dado pelo Papa às suas afrontas. Se a borboleta se escapou da sua lapela para a museta papal, não esperem que Trump se compadeça diante do seu voo. Mas de onde virá este distúrbio de Trump diante da precária beleza de uma borboleta? Não sei a resposta, mas ocorreu-me que, em plena febre da construção de um muro na fronteira com o México, as borboletas se intrometeram. Uma reportagem da BBC fez, na ocasião, um levantamento das vozes que se ergueram ao longo do percurso que ia sendo desmatado para a construção do muro. No meio do caminho havia um santuário de borboletas, no meio do caminho. E o proprietário das terras, onde existia esse santuário, iniciou uma ação judicial contra os promotores do muro. Procurei a reportagem. É do início de abril de 2019. O título: As borboletas que podem parar o muro de Trump. O repórter anota a descrição que lhe é feita por um dirigente do Centro Nacional de Borboletas sobre aquele paraíso de aves e de insetos alados. Os belos nomes: tesourinhas de cauda comprida, pardais oliva, tordos de barro de bicando laranjas ali deixadas como petisco, gralhas de cauda comprida que gritam como alarmes de automóvel. E mais perto do chão, as tantas variedades de borboletas voando entre arbustos floridos, borboletas zebra, borboletas enxofre, borboletas de borda vermelha. Nenhuma com o nome dele, nem aquela do enxofre. Cada um é para o que nasce ou para o que faz da vida. E Trump, ao contrário de um dos meus poetas amados, esse tal de Manuel de Barros, de que falo aqui com frequência, não foi convidado a elas. Manuel foi, e conta num dos poemas: borboletas me convidaram a elas. E o poema explica que Manuel se deixou atrair pelo privilégio insetal de ser uma borboleta. Ele deixou cair o C de inseto, talvez para reduzir o peso daquela a quem os da rapina oferecem metralha e túmulo metafóricos. Podeis procurar o poema que nos dá o ponto de vista da borboleta. É mais fácil para os poetas, menos para os fanfarrões perigosos. Se ele fosse borboleta, não chegava à crisálida, ficava larvando o alarve. Se os cientistas tivessem de escolher um inseto com o nome dele, talvez escolhessem um besouro rola-bosta.
0: São os sinais de Fernando Alves. 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
0: 13 e 19, agora com 19 graus em Lisboa, 20 em Faro, estão 18 graus no Porto e no Funchal e 15 em Ponta Delgada.

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3: Boa tarde, são 13h30, 14h30 nos Açores. Os assuntos em destaque nesta segunda-feira, Paula Dias.
4: Não há ainda muitas informações. Sabe-se que houve um tiroteio em França, num bairro de Nice. Há pelo menos um morto e vários feridos. A BFM TV conta que foram feitos disparos de um carro em andamento. São informações confirmadas pela polícia. Não há, nesta altura, outras informações sobre este tiroteio. No momento em que entrega no Ministério do Trabalho pré-aviso para a greve geral de 3 de junho e numa altura em que o GT considera o protesto extemporâneo, o secretário-geral da CGTP, Tiago Oliveira, faz um apelo à União.
5: O que a CGTP apela, e já o fez e continuamos a dizer, apelamos a todos aqueles que no processo de combate durante os 9 meses ao pacote laboral construíram connosco este percurso, esta luta em convergência para derrotar o pacote laboral. Apelamos a que se juntem ao dia 3, apelamos a que continuemos a fazer este esforço para derrotar o pacote laboral, porque é do interesse de todos os trabalhadores querem de facto que este pacote laboral seja retirado, só não é porque temos um governo que não olha para a maioria, não olha para a expressão e para aquilo que tem sido a constante luta de quem trabalha no sentido de rejeitar este pacote laboral, e por isso está nas mãos do governo.
4: O Ministro do Trabalho conta que em breve o Conselho de Ministros aprova o pacote laboral para que siga para o Parlamento, depois da discussão ter falhado na concertação social. Maria do Rosário Palma Ramalho garante que há mais trabalho para fazer no Ministério. Quanto à continuidade dela no Governo, esse é um assunto do Primeiro-Ministro.
6: Eu tenho condições, enquanto o Sr. Primeiro-Ministro entender que eu devo estar aqui. Quero também dizer com toda a clareza que, por muito importante que a reforma laboral seja, há mais vida para além da reforma laboral. Vejam o que estivemos hoje a fazer aqui e o que temos estado a fazer nos últimos, nas muitas outras áreas e nos muitos outros dossiês que eu tenho gerido aqui com a minha equipa no Ministério do Trabalho.
4: Resposta da Ministra do Trabalho, Maria do Rosário Palma Ramalho, questionada esta tarde pelos jornalistas. O suspeito do ataque no jantar dos correspondentes estrangeiros na Casa Branca, no final de abril, rejeita que tenha tentado matar Donald Trump. O homem recusou falar em tribunal, mas através do advogado declarou-se inocente de todas as acusações. Cole Allen, de 31 anos, é acusado de tentativa de assassinato do presidente dos Estados Unidos, ataque a um agente federal e posse ilegal de armas. Os procuradores afirmam que Allen disparou contra um elemento dos serviços secretos e destruiu um posto de controle durante um ataque contra Trump e outros elementos da administração norte-americana no jantar anual dos jornalistas que trabalham na Casa Branca no passado dia 26 de abril. Os jornalistas das empresas públicas de comunicação social em Angola anunciam uma greve de 3 dias, entre 18 e 20 de maio. O Sindicato dos Jornalistas Angolanos decidiu por unanimidade avançar para esta greve. Eles exigem progressões na carreira, melhores condições de trabalho, disponibilidade de transporte para serviços de reportagem, também transparência nas contas e nos mapas salariais.
3: Assuntos atualizados na edição das 4 para amanhã, previsão de chuva em todo o país, mas pouco provável na Madeira, temperaturas máximas de 18 graus no Porto, 20 em Lisboa, 21 graus em Faro, no Funchal também 20 graus, Ponta Delgada com 18.
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3: Boa tarde, agora estamos a 23 minutos das 4.

You Are The Best Thing é a música de Ray LaMontagne. Atrás ouvimos Lose Control. Teddy Swims vai estar no Nós Alive. Daqui a pouco falamos de Camões e outros 500. Agora os Caixo Dré Funk Connection com Marrech.

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1: 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São as perspectivas de quem lecionou e de quem aprendeu na escola que nos dão o retrato de como uns e outros veem Camões nos dias de hoje. É uma parceria TSF-JN e esta segunda-feira com o escritor e crítico literário Pedro Mexia.
2: Hoje está connosco Pedro Mexia, escritor e crítico literário. Olá, Pedro. A primeira vez que leste Luís Camões, lembras-te? Foi na escola?
3: Curiosamente, a minha primeira impressão, muito novo e, portanto, uma impressão muito incipiente em termos, digamos assim, críticos ou como queremos chamar, é igual à impressão que eu tenho agora. Ou seja, eu achei que os Lusíadas eram magistrais do ponto de vista, digamos, técnico e imaginativo, etc., mas o tema épico, não especialmente por ser um épico português, mas o tema épico em geral não me seduz muito. Em contrapartida, a poesia lírica, quer os poemas de lírica amorosa, quer outros mais ou metafísicos, eu gosto particularmente daqueles poemas que não são propriamente metafísicos, que são aqueles poemas sobre o desconcerto do mundo, não é? O facto das coisas estarem todas mal feitas e não haver retribuição nem justiça e tudo isso, foram aqueles que me tocaram mais. Evidentemente que quando contactei com esses poemas, sobretudo esses do desconcerto do mundo, não fazia ideia do que ele estava a falar, não é? O mundo nessa altura estava bastante consertado, depois percebi. O Camões era reconhecidamente um homem muito ligado aos prazeres terrenos e às coisas concretas da vida, não apenas eróticas e amorosas, mas à aventura, a tudo isso que nós sabemos mais ou menos. Na verdade, sabemos muito pouco sobre a biografia dele, mas enfim, sabemos que não era uma pessoa não era um poeta de gabinete, digamos assim, e portanto tudo aquilo está presumivelmente ancorado numa vida aventurosa. E se quiseres, numa palavra, o que me fascinou sempre no Camões foi a quantidade de experiência e a quantidade de pensamento combinados de uma forma absolutamente magistral. Há muitos poetas com uma vida extraordinária, há muitos poetas com uma cabeça extraordinária, mas talvez nenhum em língua portuguesa tenha combinar essas duas dimensões, a cerebral, ou intelectual, ou meditativa, com a sensorial e da experiência. A relação, no caso da épica, a nossa relação com, chamemos-lhe assim, o patriotismo, ou a ideia da pátria. Portanto, é evidentemente que o poema tem uma dimensão de louvor da odisseia dos portugueses, como aliás os poemas antigos, épicos, eram, que foi uma relação com Portugal, por parte dos portugueses, uma relação com Portugal que teve os seus altos e baixos. Foi desde ser um poema completamente patriótico, usado, por exemplo, pelos republicanos em 1890, no contexto ultimático, portanto, o fervor patriótico, no Estado Novo, por maioria de razão, e depois houve um momento em que a relação das pessoas com o Camões mudou um pouco. No caso da lírica, percebemos que o Camões tem um âmbito de leituras excepcional, que é quase impossível perceber como é que um homem que teve uma vida tão acidentada teve tempo para ler aquilo. E há, evidentemente, uns modelos italianos em que o amor é platónico. E todos nós temos a noção de que há vários momentos da poesia camoniana que não são platónicos, não é? Que não são a idealização, embora também exista esse modelo do Petrarca e do Dante, mas particularmente do Petrarca. Não só a maioria dos versos mais conhecidos do Camões vem dos sonetos, como o soneto é um poema, enfim, é um poema curto e é um poema que tende a provocar uma impressão duradoura, às vezes no remate do poema, mas pode não ser no remate do poema. Portanto, um problema de um soneto é conseguir fazer duas quadras extraordinárias e depois dois tercetos extraordinários. É muito difícil. Há poemas que fazem uma coisa bem ou outra, mas manter o mesmo nível, digamos assim, poético nas duas partes do poema é difícil. E acho que sim, acho que são os poemas genericamente mais da experiência do que da metafísica ou do pensamento, embora alguns tenham ambas as coisas. Gosto muito dos poemas de amor que dizem coisas contraditórias. Talvez sejam esses aqueles que me impressionam mais, porque vão buscar não só um tópico clássico da poesia amorosa, que é o amor é contraditório, sente-se coisas diferentes e aparentemente opostas, mas porque ele o faz com um brilhantismo invulgar.
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0: 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Edição especial esta segunda-feira,

0: Boa tarde, são 13h58, menos uma hora nos Açores. Mais de 8 mil pessoas, seja para cirurgias oncológicas ou para uma primeira consulta, os últimos meses do ano passado registaram um agravamento nas listas de espera. A Ministra do Trabalho diz tranquila, afinal, sublinha que tem mais matérias, além do pacote laboral, e considera que tem condições para se manter-se no cargo, enquanto Luís Montenegro entender que ela fica no governo. Entrega o pré-aviso para a greve geral, Tiago Oliveira, o secretário-geral da CGT. A GTP responde à UGT. Esta greve acontece no momento certo. A UGT diz que a greve é inoportuna.
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0: Para amanhã, previsão de chuva em todo o país, mas pouco provável na Madeira, com temperaturas máximas de 20 graus em Lisboa, 18 no Porto, 21 graus em Faro, na Madeira 20 graus no Funchal e nos Açores 18 em Ponta Delgada. Edição das 4 da tarde, Ana Cristina Henriques.
4: No dia em que a CGTP entregou o pré-aviso para a greve geral do próximo mês contra a reforma da lei laboral, Maria do Rosário Palma Ramalho desdramatiza, considera que há mais vida além desta reforma e voltou a insistir que se mantém no cargo enquanto tiver para isso a confiança de Luís Montenegro. Palma Ramalho acredita que em breve o Conselho de Ministros vai debater esta reforma da lei laboral que não teve acordo em Constituição Social e explica que proposta que vai chegar ao Parlamento, uma versão que junta o início com os 9 meses de negociações.
5: Isto não se trata de uma proposta da Ministra, trata-se de uma proposta do Governo e, portanto, a decisão final sobre a versão que vai ao Parlamento é do Conselho de Ministros e não da Ministra. Contudo, o que eu posso antecipar é que a base da nossa proposta deverá ser o anteprojeto que foi aprovado já em Conselho de Ministros em julho do ano passado, mas bastante diferente da versão inicial desse anteprojeto, porque com certeza que incorporará todos os contributos que o Governo entenda úteis e que se produziram durante estes 9 meses. Alguns têm origem em parceiros sociais que estão representados na Concertação, outros têm origem em associações empresariais e sindicais não representados na Concertação Social e outros bastantes, aliás, em várias instituições da sociedade civil.
4: Quanto às condições que Palma Ramalho considera que tem para se manter como Ministra do Trabalho, ela demonstra-se tranquila.
5: Eu tenho condições, enquanto o Sr. Primeiro-Ministro entender que eu devo estar aqui. Quero também dizer com toda a clareza que, por muito importante que a reforma laboral seja, há mais vida para além da reforma laboral. Vejam o que estivemos hoje a fazer aqui e o que temos estado a fazer nos últimos, nas muitas outras áreas e nos muitos outros dossiês que eu tenho gerido aqui com a minha equipa no Ministério do Trabalho.
4: E sobre o pré-aviso de greve geral da CGTP para dia 3 de junho, a ministra sublinha que já estava anunciada e, portanto, nas palavras de Palma Ramalho, trata-se de cumprir apenas uma formalidade. Esse pré-aviso para a greve geral foi entregue ao início da tarde no Ministério do Trabalho e Tiago Oliveira, o secretário-geral da CGTP, respondeu ao GT que considera que esta greve geral é inoportuna.
6: A greve geral nunca poderia ser feita depois de nos terem assaltado a casa. A gente não é depois de assaltar a casa que vamos pôr os cadeados. Portanto, nós temos é que nos antecipar àquilo que o Governo está a preparar e o Governo já anunciou que quer levar à Assembleia da República o pacote laboral e, portanto, fruto deste anúncio, aquilo que nós temos que fazer é nos antecipar a este objetivo e combater e derrotá-lo desde já. E é agora que temos que o fazer, não é depois. E por isso o apelo que a CGTP faz é que neste período que temos, em que o Governo ainda não colocou isto na Assembleia da República, que possamos, neste período, dar o verdadeiro combate, a verdadeira resposta e mostrar mais uma vez àqueles que nos querem fazer mal para retirarem o pacote laboral. Retirem o pacote laboral e olhem para aquilo que é a vontade e a expressão que os trabalhadores têm tido ao longo destes 9 meses.
4: Tiago Oliveira também respondeu ao Primeiro-Ministro, que defendeu este fim de semana que Portugal precisa de sindicalistas mais arrojados.
6: A CGTP devolve essa questão ao Primeiro-Ministro, que ganhe coragem. Nós precisamos de um governo que tenha coragem, mas tenha a coragem para afrontar os mesmos que continuam a amealhar milhões à custa dos trabalhadores. Esses é que precisam ser afrontados. Continuar com a política, continuar a colocar os trabalhadores com perspectivas de baixo salário, com perspectivas de precariedade e insegurança relativamente ao futuro, que continua a desregular os horários de trabalho, porque é tudo isto que está no pacote laboral, isto não é coragem. Isto é fazer a mesma coisa que foram feitas durante anos, anos e anos e que conduziram os trabalhadores a este ponto em que estamos hoje.
7: Mas sente-se
6: o Primeiro-Ministro.
7: Sente-se um sindicalista com arrojo?
6: Sinto-me um sindicalista que responde perante os trabalhadores. A CGTP tem esta característica. Ouvimos aquilo que é o interesse e a vontade dos trabalhadores e agimos consoante aquilo que são as vontades e as reivindicações dos trabalhadores.
4: O secretário-geral da CGTP também tratou de reafirmar o apelo à unidade para a greve geral de dia 3.
6: A CGTP apela, e já o fez e continuamos a dizer, apelamos a todos aqueles que no processo de combate durante estes 9 meses ao pacote laboral construíram connosco este percurso, esta luta em convergência para derrotar o pacote laboral. Apelamos a que se juntem ao dia 3, apelamos a que continuemos a fazer este esforço para derrotar o pacote laboral, porque é do interesse de todos os trabalhadores querem de facto que este pacote laboral seja retirado, só não é porque temos um governo que não olha para a maioria, não olha para a expressão e para aquilo que tem sido a constante luta de quem trabalha no sentido de rejeitar este pacote laboral, e por isso está nas mãos do governo.
4: Declarações de Tiago Oliveira, o secretário-geral da CGTP, depois de ter entregue o pré-aviso para a greve geral, que a Inter está a convocar para dia 3 de junho. O secretário-geral dos Trabalhadores Social-Democratas desvaloriza as palavras do primeiro-ministro, que falou em sindicatos do século XX e pediu arrojo aos sindicalistas, depois do chumbo da reforma laboral na concertação social. Pedro Roque considera natural o desapontamento de Luís Montenegro, mas afirma em declarações no programa TSF na ordem do dia que quando as negociações falham, todos devem refletir.
8: A concertação social acabou por não produzir um resultado, isto é, um entendimento, um acordo, relativamente à proposta de alteração ao Código de Trabalho. E, portanto, é natural que o Primeiro-Ministro cita algum desapontamento. Nós também o sentimos. E, portanto, sendo o Governo, digamos, uma parte interessada, uma vez que é o proponente dessa proposta, e será agora o proponente da proposta à Assembleia da República, essas declarações refletem algum desapontamento no sentido de, enfim, apontar alguma responsabilidade ao lado sindical. Mas, sinceramente, eu creio que, enfim, procurando isolar-me um pouco deste contexto, que quando não há um acordo, enfim, todos devem buscar as razões porque não houve o acordo, e não creio que apontar apenas a um lado seja só por si importante.
4: E neste dia em que já está entregue o pré-aviso para a greve geral de dia 3 de junho, o secretário-geral dos Trabalhadores Social-Democratas reforça o apelo ao UGT para que não se junte a esta greve. Pedro Roque lembra que a reforma laboral vai seguir para o Parlamento, sublinha que os sindicatos devem concentrar-se em dialogar com os grupos parlamentares.
8: Não faz sentido fazer greves contra o Parlamento, no fundo greves contra os partidos, contra os representantes que o povo e os eleitores escolheram nas últimas eleições. Acho que seria completamente descabido e completamente inusual que isso pudesse vir a acontecer. E, portanto, nós temos esta posição de fundo. Aquilo que a UGT, que a CGTP e os outros parceiros e todos os interessados na discussão da lei laboral deverão fazer é, junto dos diferentes grupos parlamentares e, maiormente, daqueles que terão, digamos, um papel determinante nesta matéria, a saber, e da esquerda para a direita, o Partido Socialista, o PSD e o Chega, é, junto desses grupos parlamentares, procurar influenciar no sentido de provar a justeza das suas propostas.
4: São recomendações de Pedro Roque, secretário-geral dos Trabalhadores Social de Democratas, em declarações ao jornalista da TSF Francisco Nascimento, no programa Na Ordem do Dia, que vai poder ouvir depois das 5:30 da tarde. A lista de espera para cirurgia oncológica agravou-se no segundo semestre do ano passado no Serviço Nacional de Saúde, com 8.215 utentes à espera, sendo que destes mais de 8 mil utentes, 21% já tinham ultrapassado os tempos máximos de resposta que são recomendados. E este aumento da lista de espera para cirurgias oncológicas no final do ano passado representa mais 9%, tendo em conta aquilo que tinha acontecido nos mesmos meses de 2024. Os dados são oficiais, foram divulgados hoje pela entidade reguladora da saúde, que dá conta também de um aumento no número de utentes em espera para a primeira consulta. E a primeira consulta significa que as pessoas têm suspeita ou precisam de uma confirmação da doença oncológica. Foi igualmente registado um aumento do número de utentes para a primeira consulta de cardiologia. A equipa de futsal do Sporting, campeã europeia, já está em Lisboa. Venceu ontem a Liga dos Campeões frente ao Palma, em Itália. O repórter da TSF, António Botelho, registou a chegada da equipa ainda há momentos.
9: A festa durou toda a noite e vai continuar, diz o treinador Nuno Dias.
10: Eu acredito que alguns não tenham dormido ainda. Acredito. Eu dormi pouco, alguns não dormiram com a certeza, outros dormiram um pouco mais. Estão cansados de festejar, ainda bem que assim é.
9: Festejar uma conquista que deixa o treinador do Sporting orgulhoso.
10: A forma como vencemos, a superioridade que evidenciamos e a qualidade de jogo que nós demonstramos deixa-nos extremamente orgulhosos e felizes. Claro que as outras anteriores, uma foi a primeira, e é sempre a primeira que nós nunca tínhamos conseguido, depois há uma outra em Zadar com o amargo de estarmos em termos de Covid com sem público e numa competição que até foi Final Eight, também difícil, ainda com equipas russas. E esta foi extraordinária pela competência que evidenciamos.
9: Para o capitão da equipa, João Matos, esta também é uma conquista marcante.
11: Campeão da Europa custou-nos muito, foram 8 finais, este é o terceiro título, o tricampeonato da Europa para o Sporting. Neste momento é um momento de desfrutar e é, acima de tudo, um momento merecedor deste plantel.
9: A terceira Champions da história dos Leões.
4: Eles que são campeões da Europa de futsal e que, obviamente, vão continuar em festa. O Presidente da Assembleia da República tem um voto de pesar pela morte do antigo líder parlamentar do PCP, Carlos Brito, prestando tributo pelo legado de combate político e um contributo ímpar no percurso democrático. Este voto de pesar de José Pedro Aguiar Branco pela morte do antigo dirigente comunista, que morreu quinta-feira aos 93 anos, vai ser votado na sessão plenária do Parlamento esta sexta-feira.
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0: Boa tarde, agora são 4:15. Daqui a pouco há Mundo Digital e no bichinho da rádio Dora Pires, hoje levamos os cães a fazer surf.
1: Está calor, a praia de Carcavelos está cheia. E hoje também está aqui numa parte cheia de cães, coisa que normalmente não é permitido. Só que estes cães são surfistas. A Associação São Francisco de Assis decidiu trazer alguns para apanharem um dia de praia e, quem sabe, serem adotados.
2: Como é que se chama?
3: Fernanda Nunes.
2: Fernanda Nunes.
3: Da Associação São Francisco de Assis.
2: Sim, senhor. E então que ideia é esta de trazer a bicharada toda para a água?
3: Todos não, gostaríamos que fossem todos, só mesmo alguns, que levam algum tempo a preparar, e a ideia é trazer a associação e os nossos cães, que estão todos eles para a adoção, promover uma adoção consciente e responsável e estar habituados também com pessoas, à água, eles gostam, e não terem um dia um bocadinho diferente dos outros, que é estarem felizes e dar a conhecer os nossos cães. E já aqui fizemos uma adoção hoje.
2: Ah, sim?
3: Sim, já temos
2: então,
3: aqui.
2: Quem foi?
3: Pelo menos candidatos
2: à
3: adoção.
2: É?
3: Depois são sujeitos a uma entrevista, ainda têm que fazer uma segunda visita, ainda têm que ir à consulta com o veterinário e só depois é que os cães podem sair.
2: Mas está a correr bem.
3: Está a correr muito bem, corre sempre muito bem.
2: Quantos animais é que trouxeram?
3: Nós já trouxemos 5.
2: 5?
3: Sim.
2: Mas há aqui mais cães.
3: É, porque outros podem participar, todos os que trouxeram cães, vão participar também com a escola de surf que nos está a apoiar e com a junta de freguesia e com a câmara, claro, que pertencemos à câmara.
2: E estes 5, que características é que têm que ter para poderem vir à praia e arriscar fazer surf?
3: Gostar de água e gostar de andar em cima da prancha com os nossos tratadores. E depois habituarem-se com os tratadores. Já estiveram cerca de 3 semanas a experimentar. Normalmente todos os que vêm, alguns deles já foram adotados, não vieram novamente este ano. Trouxemos os cães diferentes, porque são sujeitos a um treinozinho, com voluntários que temos que também fazem surf. Fazem uns dias na água, na prancha, até para os nossos próprios tratadores é bom.
2: Pois é.
3: Todos ganham.
2: E isto o que é que faz com que as pessoas aqui estejam mais disponíveis para pensarem em adotar um cão?
3: Ver como eles são meigos, como estão bem tratados, como são carinhosos, bem alimentados e que são cães sociáveis e que, se os levarem, levam a garantia de ter um amigo para a vida enquanto ele cá estiver, com toda a
2: certeza. E nadador.
3: E nadador.
2: Então, muito obrigada.
3: Muito obrigada
2: por ter então, se encontrei
3: obrigada.
2: Alguém da escola de surf para aprender os truques.
4: Está aqui alguém da escola de surf?
2: Olá, viva. É da escola de surf?
5: Alô, sou surf.
2: Ok, e pode falar comigo enquanto vai fazendo o que vai fazendo,
5: posso,
2: sei
5: claro,
2: lá o quê.
5: Claro.
2: Como é que se chama?
5: Inês.
2: E qual é a escola de surf que apoia esta iniciativa?
5: É a Noah Surf and Skate, em Carcavelos.
2: Como é que abriram espaço para estes praticantes exóticos, vamos dizer assim?
5: É
2: está
5: assim,
2: a fotografar ao mesmo tempo, não é?
5: Estou aqui.
2: E está ali um outro a sair da prancha, coitado.
6: Ei! Eu já sabia.
2: Pronto, também acontece, não é? Também acontece, de vez em quando, que
5: claro.
2: Estão a competir pela melhor prancha, pela melhor onda.
5: Nós dissemos logo, nós somos voluntários na Associação São Francisco de Assis e basicamente nós dissemos que estávamos logo disponíveis para fazer este evento, que nós tínhamos visto no ano passado, foi feito com uma escola que não era daqui da zona de Cascais, e achámos que era bom ser uma escola aqui da zona. Como nós também já estamos habituadas a estar aqui com os cães na associação, achámos que seria giro então fazer esta junção do surf com os animais que nós já estamos habituados a estar.
2: Como é que isto se consegue fazer, pôr um cão numa prancha?
5: Olha, é uma boa pergunta, porque eu estou aqui atrás da câmara.
2: Ah, ok. Então vamos ver quais são as melhores imagens até agora. Quem é que está a dar as melhores imagens, as melhores fotos?
5: O Woody já deu aqui umas boas...
2: Quem é o Woody? É aquele amarelo?
5: Não, o Woody é um que já foi adotado, por acaso.
2: Ah, é?
5: Está, já não
2: foi o que deu nas vistas qual. A surfar.
5: Foi. O Gypsy também já fez ali uma ondinha ou outra, mas ele é mais...
2: Também
5: é
2: não está, não tão grandes ondas, não é? Ainda bem. Também
5: sim,
2: não.
5: Mas isto aqui é bom estar assim mais pequenino, do que se tivesse o mar maior ou mais frio, assim é giro, está muita gente aqui na praia, os cães também estão mais confortáveis assim nestas condições, e é giro, está a ser um evento super dinâmico.
2: E a Inês tem cão?
5: Tem, até está aqui atrás de nós, é o Noah.
2: E aquele, surfa ou nem por isso?
5: Olha, por acaso o Noah não gosta muito de água. É a única coisa que está errada no meio disto tudo. Mas olha, como a dona, água fria não é para ele.
2: Okay, então, aqui a salvo, na areia quentinha, Quem é que há aí algum tratador? Quem é que é especialista em surf canino?
5: É assim,
2: que não os caninos, os treinadores.
5: Claro, nós temos ali o Rafa como professor na, a empurrar os cães e temos também alguns alunos.
2: Ok, agora. Até já, boa notas.
5: Obrigada.
6: Pipa! Pipa!
2: Então, o Diogo é...
7: Tratador da Associação São Francisco de Assis.
2: E como é que ensina os animais a fazer surf?
7: Nós basicamente testamos os cães que gostem de água e que não tenham medo do ambiente na praia, do ambiente com muita gente, do ambiente público. E basicamente
2: há uns que estão um bocado nervosos, não é?
7: É normal porque isto de facto é muito longe daquilo que eles estão habituados a viver.
2: É muito silencioso, mais calmo.
7: Sim, eles têm um clima mais silencioso na associação. Aqui o clima é barulhento, eles veem muitas pessoas a andar, muitas pessoas a tocar-lhes, muitas pessoas a darem-lhes festinhas. Isto pronto, não costuma ser muito normal. Mas acho que faz muito bem a eles, faz muito bem a eles saírem um bocadinho e apanharem este ambiente.
2: Mas como é que se consegue pôr o cão em cima da prancha?
7: Como é que se consegue? Pronto, é testar os cães. Nós temos cerca de 200 cães e testamos os cães que não tenham muito medo, apesar de pronto, da gente testar e depois no dia do evento acaba sempre por, parece que eles fazem de propósito, não é? Mas pronto, basicamente a gente testa eles na água e quando eles não têm medo das ondas, não têm medo do ambiente aqui na praia, a gente testa eles em cima de uma prancha, estamos a lançá-los assim.
2: É uma
7: assim.
2: Prancha normal de
7: uma
2: humano.
7: Uma prancha de surf normal, de ser humano, a gente mete uma guiazinha de 2, 3 metros aqui à beira-mar, empurramos eles sozinhos em cima da prancha e basicamente, pronto, vemos os cães que se aguentam mais e os cães que até gostem da atividade.
2: E até agora, já tem aí algum campeão surfista?
7: Sim, temos o meu campeão, que é o Mr. Slinky. Ele está a apanhar umas ondas muito boas, já fizeram aqui excelentes filmagens com ele e eu acho que toda a gente vai gostar quando virem.
2: Quantos foram adotados até agora ou têm até essa, agora, essa promessa?
7: Até agora, dos que vieram, apenas estão interessados num para ser adotado. Há outro na associação que também está para ser adotado agora, junto com estes que vieram. Mas
2: que não vem, mas também vai ser adotado.
7: Sim.
2: Bom surf, boas ondas.
7: Obrigado, uma boa tarde, bom trabalho.
2: Então, voltamos a falar com a Fernanda, porque está aqui um cão que já teve sorte numa iniciativa destas, mas com futebol.
8: Sim, fomos há 2 anos fomos ao futebol, entraram os jogadores. Os jogadores entraram com alguns dos nossos cães, cada jogador com um, e o Zato acabou por ser adotado.
2: E veio hoje ao surf.
8: Veio ver os antigos companheiros, alguns deles que ainda lá estão, e veio ver os seus antigos companheiros.
2: E para si também é bom matar saudades.
8: Também é bom matar saudades, claro. Está mais gordinho, mas está
2: com um ar satisfeito.
8: Está com um ar satisfeito, está maravilhoso.
6: Vais a correr.
0: 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Agora são 4h23.
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0: E hoje no Mundo Digital, Rui Tucayano, uma plataforma para viajar sem sair de casa.
11: A plataforma Drive and Listen nasceu durante a pandemia e de lá até agora não parou de crescer. É um projeto que, através de vídeos, põe o internauta a passear-se de carro por centenas de cidades em todo o mundo. Destinos no Japão, nos Estados Unidos, Nova Zelândia, Rússia, Irão e até Angola estão por lá. O que torna a visita interessante é que é evidente uma imersão cultural, não só através das imagens e do vídeo, mas também do som ambiente captado na mesma gravação. Ouve-se tudo, desde o barulho do carro até aos ruídos das ruas, mas essa experiência pode ser ainda potenciada se o utilizador optar por ouvir as rádios locais que também estão disponíveis para escutar durante as viagens. O criador do site utiliza imagens captadas por câmaras no tablier e vídeos do YouTube para criar os percursos. É possível aplicar filtros para escolher viagens noturnas, percursos à chuva ou até visitas a monumentos como o Coliseu de Roma. É que, para além das viagens de carro, a plataforma expandiu a sua oferta para outras modalidades. Atualmente, os utilizadores podem realizar caminhadas virtuais, passeios de bicicleta, trajetos de comboio e até descidas de esqui em instâncias internacionais. E o melhor de tudo é que o Drive and Listen é totalmente gratuito.
0: É o Mundo Digital, Rui Tucayana, com o som de Joaquim Pedro Rocha.
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0: E hoje fazemos contas mais cedo. Nas contas que contam, Nuno Correia da Silva, as pensões e os custos da sustentabilidade da Segurança Social.
14: A última semana marcou a agenda política com o debate sobre a sustentabilidade da Segurança Social. Da concertação social, não resultou um acordo sobre a reforma da legislação laboral, o que afasta o PS de um possível entendimento com o Governo na votação da Assembleia da República. E, sem o PS, a reforma laboral só poderá ser aprovada com os votos do Partido Chega. Mas o líder do partido colocou uma condição ao Governo para votar favoravelmente, a condição de reduzir a idade da reforma. É uma proposta em contraciclo. A esperança de vida tem aumentado ao longo dos últimos 100 anos e, desde o início do século, aumentou 6 anos. Em 2000, a esperança média de vida à nascença em Portugal era de cerca de 76,8 anos. Em 2024, situava-se nos 82,5. E poderia ser um aumento mais significativo se não tivéssemos atravessado uma pandemia que impactou na evolução da esperança de vida. Vivendo mais tempo, é impossível garantir uma reforma digna trabalhando menos. Seria imputar às novas gerações mais um encargo insuportável e que estimularia ainda mais a imigração dos mais jovens. Portugal tem perdido 20 mil jovens por ano. Jovens qualificados preferem migrar a ficar no país. Mas, se a antecipação da reforma não tem aderência à realidade, também é verdade que o atual sistema de segurança social não se adequa à presente estrutura demográfica e económica do país. Está desajustado do presente e ficará ainda mais no futuro. O próprio sistema assume isso ao introduzir o fator de sustentabilidade. Foi criado em 2007 e aplicado a partir de 2008. Consiste num mecanismo que ajusta o valor das pensões à evolução da esperança de vida da população. Calcula-se, dividindo 65, a idade de reforma à data de entrada em vigor deste mecanismo, pela esperança de vida média em cada ano. Atualmente, divide 65 por 85 e o resultado obtido, 0,76, multiplica pela pensão que resulta da fórmula de cálculo, ou seja, a pensão real é de apenas 76% da pensão esperada. Com a evolução que se prevê para os próximos 40 anos, quem começa agora a trabalhar tem uma expectativa de receber uma pensão de apenas 40% do último salário. É um contrato muito injusto para as novas gerações. No debate sobre a sustentabilidade, terão de resultar alternativas de financiamento para as pensões futuras, nomeadamente com mecanismos de capitalização. Mas não se pode considerar que o problema está controlado quando a fatura é passada para as próximas gerações. Podemos dizer que o fator de sustentabilidade da Segurança Social é conseguido através da insustentabilidade de viver com as pensões pagas no futuro.
0: São as contas que contam com o jurista e gestor Nuno Correia da Silva. 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

0: Boa tarde, agora 4:30, 13:30 nos Açores. Ana Cristina Henriques, o secretário-geral dos Trabalhadores Social-Democratas, faz um apelo à UGT.
1: Pedro Roque apela para que a Central Sindical não se junte à greve geral convocada pela CGTP. O pré-aviso foi já entregue ao início da tarde de hoje. O secretário-geral dos Trabalhadores Social-Democratas, em declarações no programa da TSF na Ordem do Dia, recomenda que os sindicatos agora se concentrem nas conversas com os grupos parlamentares e também desvaloriza as declarações deste fim de semana de Luís Montenegro, que pediu sindicatos ousados. Ele diz que são declarações de quem ficou desapontado pela falta de acordo em concertação, mas mesmo assim acrescenta Pedro Roque que todos devem refletir sobre o que falhou. Sobre as palavras de Luís Montenegro, o Tiago Oliveira, o secretário-geral da CGTP, devolve o desafio ao primeiro-ministro na entrega do pré-aviso de greve. Também enviou um recado à UGT. A UGT classifica a greve geral como inoportuna, mas Tiago Oliveira diz que a greve acontece no momento certo, antes de se iniciar o debate na Assembleia da República. Quanto à Ministra do Trabalho, tranquila, aumentaram as listas de espera para cirurgia oncológica com 8.215 utentes à espera, sendo que destes mais de 8.000, 21% já tinham ultrapassado no final do ano passado os tempos máximos de resposta que são recomendados. A entidade reguladora da saúde também assinala um aumento da lista de espera para a primeira consulta oncológica, 8.874 pessoas, o que significa que são mais de 8.800 pessoas que suspeitam que têm cancro e que estão à espera de uma primeira consulta ou que precisam dessa primeira consulta para a confirmação da doença. Há também um aumento no final do ano passado da lista de espera para a primeira consulta de cardiologia. A entidade reguladora da saúde nestes dados revela ainda que a atividade cirúrgica nos hospitais tem protocolo com o Serviço Nacional de Saúde caiu 7%. Pelo menos 2 mortos, 3 feridos. E nesta altura, o balanço ainda provisório de um tiroteio na cidade de Nice, em França. A informação é avançada pela Procuradoria-Geral da República. Testemunhas dizem que um homem saiu de um carro, disparou contra o interior de um restaurante. As autoridades locais falam numa guerra entre traficantes de droga.
0: E às 5 voltamos às notícias, mas antes disso há Não Alinhados, à segunda-feira com João Soares, hoje mais cedo porque há futebol ao final da tarde. Quanto ao tempo para amanhã, a previsão de chuva no continente e nos Açores, mas podem também cair aguaceiros na Madeira, máximas de 18 graus no Porto, 20 em Lisboa e 21 graus em Faro, 18 graus também em Ponta Delgada e 20 no Funchal.
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0: Agora estamos a 22 minutos das 5, a primeira nota de autor desta semana do Luís Caetano, radialista.
6: O radialista quer ouvir os outros e habitua-se a não falar de si. Mas devo apresentar-me neste arranque da semana das notas de autor, começando por agradecer o amável convite da Sociedade Portuguesa de Autores a propósito do Prémio Igreja Esqueiro e saudando a TSF, rádio que também é minha, porque a escuto diariamente e desde os dias em que era ainda uma rádio pirata. Por isso esta minha nota inicial é uma celebração da rádio e do muito de bom que podemos ouvir em várias estações. Claro que tenho muito gosto em que se juntem aos meus programas da Antena 2, a Ronda da Noite, de segunda a sexta, das 23 à meia-noite, mas diariamente também A Vida Breve, com um poema dito pelo autor, ou A Última Edição. E semanalmente, A Força das Coisas. São programas habitualmente sobre livros e quem os escreve, mas frequentemente também com autores de diferentes artes e disciplinas, do cinema à música, da ciência ao pensamento. Mas sou ouvinte e recomendo também programas da TSF como O Mapa Mundo, de Ricardo Alexandre, as emissões de Francisco Mateus, que me deixam preso à rádio, e o Francisco tem há mais de 20 anos o melhor espaço na grande rede dedicado à rádio, o blog Rádio Crítica, onde também podemos ouvir as belíssimas emissões do programa Como no Cinema. Também na TSF não perco as crónicas de Miguel Carvalho e na Antena 1, Um Dia no Mundo, de Francisco Sena Santos, ou as conversas de Júlio Machado Vaz e Manuel Sobrinho Simões, ou os universos musicais de Luís Oliveira ou Henrique Amar na Antena 3. E há mais, em diferentes estações, são vários os convites a uma rádio ouvida com tempo. Algo que vai ao arrepio do mundo de hoje. É um ato de resistência.
0: São as primeiras sugestões de Luís Caetano, radialista e autor, esta semana nas Notas de Autor, parceria da TSF com a Sociedade Portuguesa de Autores.
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0: Escolher um curso superior é um passo importante na vida dos jovens, mas muitas vezes também é um momento de tensão em família. No TSF Pais e Filhos de hoje, Maria Ramos Santos, percebemos como gerir esta etapa sem deixar que a ansiedade tome lugar do entusiasmo.
7: Candidaturas ao ensino superior estão aí à porta. É um momento decisivo para os jovens que terminam agora o secundário. Maria José Chambel, pró-reitora da Universidade de Lisboa para a Saúde Mental e Bem-Estar, relembra que a pressão na escolha deve ser evitada.
8: Há umas gerações, aqueles que são pais agora, pensam, bom, era ótimo que o meu filho quisesse ser médico, porque a carreira... E ligada à saúde, etc, etc. Pronto. E vêem apenas no curso de medicina a oportunidade. Como sabemos, a entrada no curso de medicina é difícil em Portugal, não é? Portanto, é um dos cursos, não é o único, mas é um curso que é difícil entrar. E, portanto, é um massacre para algumas famílias que os filhos, os jovens, não consigam aceder a um curso de medicina. Mas hoje em dia existem imensas carreiras na física, na biologia, na bioquímica, na química, etc., em que as pessoas estão a trabalhar nas áreas da saúde, nas áreas ligadas à medicina, nos hospitais, nos laboratórios, né? E, portanto, o leque é imenso e, se calhar, é uma boa alternativa para um jovem seguir uma carreira numa faculdade que até está mais adequada ao seu nível, ao nível de notas que ele consegue obter, e tranquilamente vai entrar para uma carreira e vai até para uma universidade, para uma faculdade, e provavelmente vai se adaptar e provavelmente vai gostar depois da sua profissão.
7: São vários os alunos que ficam frustrados quando chegam ao ensino superior porque o curso não corresponde à expectativa. O diálogo entre pais e filhos antes do momento de entrada é por isso fundamental.
0: Maria Ramos Santos, o TSF Pais e Filhos, com o som de Paulo Jorge Guerreiro.
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0: Estamos a 18 minutos das 5, há não alinhados daqui a pouco. Primeiro, os negócios e empresas com Ana Maria Ramos.
9: Águas Douro e Paiva lidera um projeto nacional no domínio da AI, que arrancou agora e em 3 anos propõe desenvolver, testar e demonstrar modelos analíticos preditivos em contexto real. Chama-se H2 Optimai, representa um investimento de 1,3 milhões e pretende melhorar a qualidade da água de quase 2 milhões de habitantes de 22 municípios. Começa por dizer Bruno Coimbra, o presidente da empresa.
10: Será a primeira ferramenta no setor em Portugal que integra de forma estruturada dados da água, dados do clima, microbioma do rio, e que inclui monitorizações que funcionam basicamente como um radar. Fizemos uma candidatura num consórcio que foi aprovada por um investimento total de 1,32 milhões de euros, sendo que 857 mil euros são de financiamento público através do Norte. Portanto, estamos a falar de um universo de 1,8 milhões de pessoas que são abrangidas pela água que nós captamos e tratamos. E, ao nível do investimento, concretizamos 7,5 milhões de euros.
9: Mas o plano até 2028 inclui outros projetos para melhorar a taxa de qualidade, já acima de 99,5%, e também tornar o Douro o anfitrião de um futuro novo centro de inovação.
10: Nós não escondemos a ambição de...

0: totalmente implementado no Vale do Sousa Norte, que serve cerca de 160 mil pessoas, e que estamos a preparar a expansão para todo o sistema Rodor e Pai. Nós temos um projeto de alargamento a sul, que possam novos municípios da região de Viseu e do Médio Volga aderir ao sistema das águas do Aripai até ao início do próximo mês de junho, um plano de ação nosso muito eficaz.
1: A estratégia passa por antecipar desafios trazidos pelas alterações climáticas e investir também na criação de uma comunidade de energia que permita uma produção suficiente para baixar a fatura da eletricidade, bem como alimentar outras empresas do grupo.
0: Já uma quantidade significativa de área de painéis fotovoltaicos instalados. O que pretendemos é avançar também para a instalação de torres eólicas para produzir, tornar-nos sustentáveis, porque a ADDP tem gastos de aproximadamente 12 milhões de euros em energia por ano e podemos até, estando autorizada uma comunidade de energia renovável, contribuir para que outras infraestruturas do Grupo Águas de Portugal possam também consumir energia renovável produzida nas estruturas das Águas do Douro e Paiva.
1: São planos da empresa Águas do Douro e Paiva, que em nome de cidades mais sustentáveis cresce 20% ao ano e em 2025 atingiu 41,4 milhões de euros de volume de negócios.

0: 14 minutos para as 5, hoje mais cedo, os não alinhados, Artur Carvalho, à segunda-feira, com João Soares.
1: Vladimir Putin, entre o desplante e um sinal de abertura à intermediação da Europa para o fim da guerra, o aparente falhanço de mais uma tentativa de acordo dos Estados Unidos e o Irão, e ainda o adeus a Carlos Brito. São os assuntos para este Não Alinhados. Boa tarde, João Soares.
2: Boa tarde, Artur. É, como tenho dito sempre, um prazer muito grande e espero que dê alguma utilidade estar convosco nos Não Alinhados da nossa TSF.
1: Primeiro,
2: se me permite, eu começava pela referência ao Carlos Brito.
1: Vamos a isso, vamos a isso. Muito bem. Então vamos.
2: Eu queria deixar aqui o testemunho da minha profunda admiração pela memória do Carlos Brito. Foi uma grande figura da vida política e cívica portuguesa, digamos que nos últimos 50 anos, ou mais de 50 anos, ele era um pouco mais velho que eu. Eu, aliás, curiosamente, só o conheci no dia em que o Dr. Álvaro Cunhal regressou do exílio, dois dias depois do meu pai. Meu pai regressou a 28 de abril, o Dr. Álvaro Cunhal deve ter regressado a Portugal no dia 30 de abril de avião, a partir de Paris, porque estava no exílio em Paris. Aliás, o Carlos Brito tem uma obra em que fala também de uma estadia que ele teve em Paris com o Dr. Álvaro Cunhal e participando nas reuniões também com os socialistas na altura, etc. E eu conheci-o nesse dia, porque fui com a minha irmã, fomos, e com o meu pai, evidentemente, fomos ao aeroporto de Lisboa esperar o Dr. Álvaro Cunhal, e quem lá estava, digamos que um dos principais responsáveis do PCP, sair da clandestinidade, como aliás Otávio Pato também lá estava, mas eu esse já o conhecia, era o Carlos Brito. Disseram-me, este é o Carlos Brito. Eu conhecia o nome do Carlos Brito. Ele, aliás, controlava, salvo erro, o setor das juventudes, o setor juvenil, com a Zita Seabra, que depois veio a ser mulher dele, e mãe das filhas dele, também um papel importante em tudo o que tinha a ver com o aparelho do PC no setor universitário, não é? Que era aquele que eu conhecia melhor, embora nunca tenha sido PC, nem vá ser nunca, mas tenho um grande respeito pelas pessoas que, como Carlos Brito, se empenharam, e no caso dele com particular dignidade, um grande papel na luta contra a ditadura, porque às vezes parece que há quem se queira esquecer que houve 48 anos de ditadura em Portugal. O Carlos Brito esteve 8 anos preso, eu nem sabia qual era o número exato da prisão, mas agora com a morte as biografias apareceram, e fugiu. É outra coisa curiosíssima, que ele é um dos dirigentes comunistas, houve muitos que fugiram e outros que tentaram fugir e não conseguiram. Ele fugiu do aljube numa

0: numa fuga extremamente arriscada nos anos 50. E, portanto, é um homem de uma grande dignidade. E, por isso, já agora, se me permite, também deixo aqui uma nota de tristeza com aquela nota que o PCP publicou, que é uma coisa abaixo de tudo o que eu julgava possível em termos de dignidade e sobretudo, de respeito para com uma pessoa que foi um dirigente daquele partido durante tantos anos e que nunca rompeu verdadeiramente com a condição de comunista e dirigente comunista que foi durante muitos anos da sua vida. Aquela nota da imprensa é uma coisa feita a pedido da imprensa, como se diz lá, são 28 palavras, é uma coisa absolutamente triste, triste, triste. Mas pronto, a tristeza maior tem que ver com o desaparecimento de uma figura que era uma referência de dignidade, de coragem e de caráter, independentemente de muitas divergências no plano ideológico, claro.
1: Muito bem. Agora, os jogos de Putin. Aquele que o João Soares, volta e meia, recorda que tem a escola toda do KGB que não leva papéis para reuniões, como sublinhou uma vez Christine Lagarde. No sábado, no discurso que fez
0: na
1: praça...
0: Christine Lagarde. E como disse o McCain, que foi candidato presidencial dos Estados Unidos, uma vez perguntar-lhe, infelizmente, já me era um homem de grande categoria, que eu conheci pessoalmente na OAS, porque ele também passou pela OAS, e... Ele uma vez perguntaram-lhe nos Estados Unidos o que é que pensa do Putin, provavelmente ele ter-se encontrado alguma vez com ele, não sei se encontrou ou não, ou se era só a observação que resultava da imagens na televisão. Disse que quando vejo a cara dele e olho para os olhos dele, só lá vejo três letras, são K, G e B. Eu acho que esta é uma observação muito adequada. Agora vou-lhe dizer uma coisa, eu não faço análise da morfologia das caras, mas procuro estar atento. O Putin, não dando evidentemente, porque ele está treinado, muito treinado para isso, como disse Lagarde, sinais de fraqueza, estava aflito, esteve aflito em todo este processo que teve que ver com a celebração do 9 de maio. Como sabe, o 9 de maio é aquilo que o 8 de maio é para nós, por razões de fuso horário e de demarcação política desde o tempo do Stalin.
1: Fim da guerra, é o fim da guerra, guerra. Sim.
0: E o ele, fim da guerra, exatamente.
1: E ele aproveitou o discurso...
0: O Stalin é que quis fazer,
1: e ele aproveitou...
0: esteve aflito.
1: E ele aproveitou o discurso, para fazer da Rússia vítima de agressão ucraniana. Mas, entretanto, mostra
0: isso
1: vontade...
0: Isso não é nenhuma novidade. Eles dizem que a agressão ucraniana vem na sequência da agressão nazi, que eles, no fundo, que insinuam que os ucranianos eram agentes dos nazis. Continuam a ser agentes dos nazis. E eu ouvi dizer isto já o Sr. Lavrov, que eu conheci pessoalmente bastante bem, que eu conheço pessoalmente bastante bem, e que é um homem inteligente, culto e informado, o que é uma coisa absolutamente escabrosa. Porque quando a gente vê um homem culto, informado, inteligente e conhece a dizer coisas destas, é qualquer coisa dramático para o mundo. E ainda por cima, quando ele é um grande responsável, como é o caso do Sr. Putin, ele está aflito
1: e acha que esta disponibilidade para fazer da União Europeia um intermediário para uma solução é sinal dessa aflição ou é só mais um jogo?
0: Eu acho que é mais um jogo, mas é sinal da aflição também. Pode ser as duas coisas. Pode ser as duas coisas. Com ele, como aliás com o Sr. Trump, mas por outras razões, não é? Nunca se sabe exatamente o que é que quer e o que é que está por trás das manobras que vai fazendo. Agora, me parece claro que eles estão a ter a consciência em termos de opinião pública, que é uma opinião pública muito mitigada, porque os russos nunca viveram em liberdade, nunca tiveram imprensa livre, continuam a não ter, não houve geração nenhuma de russos que tenha tido e possa ter transmitido a memória da liberdade, do debate público sereno, vivo mas sereno, não, isso é uma coisa que nunca existiu, nem no tempo dos czares, nem durante o período longuíssimo da União Soviética. Agora, é que me parece claro que a consciência que os russos têm de que não vão conseguir uma solução do ponto de vista militar, isso parece-me óbvio, evidentemente que a Rússia também não pode ser derrotada. Isso é também outro, seria um lapso monumental que alguém cometeria, ter o atrevimento de pensar que a Rússia é derrotada. A Rússia é um país imenso, é o maior país em território do mundo, e é um país cheio de possibilidades desse ponto de vista, e tem demonstrado, aliás, que tem uma capacidade de produzir, inclusivamente armas de guerra, aviões, etc., que não tem nada com a média mundial, e que está entre no primeiro ranking no plano mundial, em paralelo com a Ucrânia, por exemplo, também se revelou ao longo destes anos de guerra como um país com uma capacidade produtiva e de engenharia e de inteligência absolutamente excepcionais. Veja a revolução que se está a passar com os drones e com a guerra moderna. É uma coisa fantástica, e como o próprio Trump teve que ir pedir ajuda para alguns dos seus aliados e para algumas das suas forças que estão na zona do Médio Oriente por causa do conflito que ele provocou com o Irão. Eu não tenho nenhuma simpatia pelo regime dos ayatollahs, que é uma coisa absolutamente detestável, mas, por um lado, aquilo revela uma grande ignorância cultural do Sr. Trump, que é confrangedora. E eu tenho pena que nenhum jornalista, eu vou dizendo isto aqui, para ver se depois chega lá nas traduções que os vários serviços secretos fazem do que as pessoas dizem na
1: saber
0: Europa,
1: que o livro é que ele anda a ler.
0: A perguntar o que é que ele leu nos últimos 3 meses. Eu que dissesse, Sr. Trump, o que é que leu nos últimos 3 meses? Porque eu acho que isso era particularmente revelador.
1: Muito bem, João, olha, vamos ter que deixar a segunda parte, ainda que já por ela tenha passado deste nosso sumário internacional para a próxima semana, a questão da guerra no Médio Oriente. O nosso tempo hoje é mais curto, esgotou-se. Falaremos de hoje a 8 dias. Obrigado, João.
0: Um grande abraço, é um prazer.
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0: Boa tarde, são 4h58, menos uma hora nos Açores.
1: Mais de 8 mil pessoas, seja para cirurgias oncológicas ou para uma primeira consulta, estão em lista de espera. Nos últimos meses do ano passado, registaram um agravamento. A Ministra do Trabalho diz tranquila, afinal, acrescenta que tem mais matérias além do pacote laboral e considera que mantém condições para ficar no cargo, enquanto Luís Montenegro entender que Palma Ramalho fica no governo. A Frente Comum de Sindicatos da Administração Pública apelou esta tarde à participação dos funcionários públicos na greve geral do próximo dia 3 de junho.
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0: para amanhã, previsão de chuva em todo o país, mas menos provável na Madeira. Máximas de 18 graus no Porto, 20 em Lisboa e 21 graus em Faro. 18 graus também em Ponta Delgada, 20 no Funchal. Edição das 5 da tarde, Ana Cristina Henriques.
1: Orgulhosos e com poucas ou nenhumas horas de sono, foi assim que chegaram esta tarde a Lisboa os campeões europeus de futsal, a equipa do Sporting, que voltou a conquistar o título ontem em Itália. Os festejos prometem ser longos, como ouviu o repórter da TSF, António Botelho, que esteve no aeroporto de Lisboa à chegada da equipa.
2: A festa durou toda a noite e vai continuar, diz o treinador Nuno Dias.
3: Eu acredito que alguns não tenham dormido ainda, acredito. Eu dormi pouco, alguns não dormiram com certeza, outros dormiram um pouco mais. Estão cansados de festejar, ainda bem que assim é.
2: Festejar uma conquista que deixa o treinador do Sporting orgulhoso.
3: A forma como vencemos, a superioridade que evidenciámos e a qualidade de jogo que nós demonstramos, deixa-nos extremamente orgulhosos e felizes. Claro que as outras anteriores, uma foi a primeira, e é sempre a primeira que nós nunca tínhamos conseguido, depois há uma outra em Zadar com um amargo de estarmos em termos de Covid com sem público e numa competição que até foi final leite, também difícil, ainda com equipas russas. E esta foi extraordinária pela competência que evidenciamos.
2: Para o capitão da equipa, João Matos, esta também é uma conquista marcante.
4: Campeão da Europa custou-nos muito, foram 8 finais, este é o terceiro título, tricampeonatos da Europa para o Sporting. Neste momento é um momento de desfrutar e é, acima de tudo, um momento merecedor deste plantel.
2: A terceira Champions da história dos Leões.
1: Uma equipa competente, esta equipa do Sporting. A lista de espera para cirurgia oncológica agravou-se nos últimos 6 meses do ano passado no Serviço Nacional de Saúde, com 8.215 utentes, e destes mais de 8.000 utentes, 21% já tinha naquela altura ultrapassado os tempos máximos de resposta que são recomendados. E este aumento da lista de espera significa mais 9% relativamente ao que aconteceu nos mesmos 6 meses finais de 2024. Os dados são oficiais, foram divulgados hoje pela Entidade Reguladora da Saúde, que dá conta também de um aumento no número de utentes que estão em espera para uma primeira consulta. No caso dos utentes que no final de dezembro de 2025 aguardavam a realização de cirurgia oncológica em hospitais públicos, o tempo máximo de resposta garantido foi ultrapassado em 21,2%, o que resultou, diz a entidade reguladora da saúde, no maior incumprimento nos casos triados como prioritários e casos normais. Os dados oficiais também indicam que 8.874 utentes esperavam por uma primeira consulta com suspeita ou confirmação de doença oncológica, é um aumento de 3% relativamente a igual período do ano anterior. Os dados da entidade reguladora da saúde dão conta que, na maioria dos doentes, 74,9%, a espera tinha ultrapassado o limite legal. O secretário-geral dos Trabalhadores Social-Democratas não dá grande importância às declarações do primeiro-ministro, que este fim de semana falou em sindicatos do século XX e pediu arrojo aos sindicalistas, isto após não ter existido acordo para a reforma laboral na concertação. Pedro Roque diz que é natural que Luís Montenegro esteja desapontado, mas acrescenta em declarações no programa da TSF na ordem do dia que, quando as negociações falham, todos, sem exceção, devem fazer-se uma reflexão.
5: A concertação social acabou por não produzir um resultado, isto é, um entendimento, um acordo, relativamente à proposta de alteração ao Código de Trabalho. E, portanto, é natural que o Primeiro-Ministro cita algum desapontamento. Nós também o sentimos. E, portanto, sendo o Governo, digamos, uma parte interessada, uma vez que é o proponente dessa proposta, e será agora o proponente da proposta à Assembleia da República, essas declarações refletem algum desapontamento no sentido de, apontar alguma responsabilidade ao lado sindical. Mas, sinceramente, eu creio que, enfim, procurando isolar-me um pouco deste contexto, que quando não há um acordo, enfim, todos devem buscar as razões porque não houve o acordo, e não creio que apontar apenas a um lado seja só por si importante.
1: E neste dia em que a CGTP entregou o pré-aviso de greve geral para dia 3 de junho, o secretário-geral dos Trabalhadores Social-Democratas reforça o apelo à UGT para que não se junte a esta greve geral. Pedro Roque lembra que a reforma da lei laboral segue para o Parlamento e os sindicatos devem agora concentrar esforços no diálogo com os grupos parlamentares.
6: Não faz sentido fazer greves contra o Parlamento, contra, e no fundo greves contra os partidos, contra os representantes que o povo e os eleitores escolheram nas últimas eleições. Acho que seria completamente descabido e completamente inusual que isso pudesse vir a acontecer. E, portanto, nós temos esta posição de quando aquilo que a UGT, que a CGTP e os outros parceiros e todos os interessados na discussão da lei laboral deverão fazer é, junto dos diferentes grupos parlamentares, e maiormente daqueles que terão, digamos, um papel determinante nesta matéria, a saber, e da esquerda para a direita, o Partido Socialista, o PSD e o Chega, é, junto desses grupos parlamentares, procurar influenciar no sentido de aprovar a justeza das suas propostas.
1: São declarações de Pedro Roque, o secretário-geral dos Trabalhadores Social-Democratas, entrevistado pelo jornalista da TSA Francisco Nascimento para o programa Na Ordem do Dia, que pode escutar na íntegra depois das 5:30 da tarde. A Frente Comum de Sindicatos da Administração Pública apelou, entretanto, à participação dos funcionários públicos na greve geral do próximo dia 3 de junho. Esta tarde, em Lisboa, Sebastião Santana justificou a necessidade dos trabalhadores públicos não se colocarem à margem da luta contra o pacote laboral dos semelhantes.
7: A Frente Comum de Sebastião Santana convocou os jornalistas no mesmo dia em que a CGTP entregou o pré-aviso de greve geral para dia 3 de junho, um dia em que os funcionários públicos não devem marcar falta de comparência.
8: Quanto à questão que me coloca, se um dos objetivos desta conferência de imprensa é apelar aos trabalhadores com ainda vínculo público de nomeação, que esses são poucos milhares, ou com contrato de trabalho em funções públicas, à greve geral, a resposta é um rotundo sim. Nós entendemos que não há motivo nenhum para nenhum trabalhador, perante um ataque desta ordem de natureza e perante uma degradação dos serviços públicos desta dimensão, não aderir a esta greve geral do dia 3 de junho.
7: Sebastião Santana argumenta que o pacote laboral tem implicações na administração pública, até porque milhares dos 700 mil funcionários do Estado já não têm contratos públicos, mas não se sabe o número exato.
8: Vai conseguir perceber quantos trabalhadores é que têm contrato de trabalho em funções públicas e quantos trabalhadores é que têm contrato individual de trabalho. Sabemos que há setores em que já mais de metade dos trabalhadores não têm contrato de trabalho em funções públicas, como é o caso do setor da saúde, aliás. Com a constituição de unidades EPE, entidades públicas empresariais, uma grande fatia dos trabalhadores, já mais de metade hoje, não têm contratos de trabalho em funções públicas, têm contratos individuais de trabalho.
7: Por outro lado, os funcionários públicos também levam por tabela com o pacote laboral.
8: A Lei Geral de Trabalho em Funções Públicas já não é aquilo que era. Portanto, já num conjunto de matérias muito amplo, como direito a férias, em muitos casos horários de trabalho, parentalidade, por aí afora, vai beber ao Código do Trabalho diretamente, diz, remete para o Código do Trabalho. Ou seja, tudo aquilo que se altera no Código do Trabalho, nestas matérias centrais, tem impacto também nestes trabalhadores.
7: Sebastião Santana aproveitou ainda o momento para denunciar que a proposta de aumentos intercalares entregue no dia 14 de janeiro ainda está sem resposta por parte do Governo. O sindicalista encontra aqui duas razões.
8: Primeira, é um total desrespeito pela lei da negociação, em que, perante uma proposta, o Governo está 3 meses calado, abstraindo-se da necessidade de cumprir a lei e de sentar à mesa e negociar. E depois, uma cegueira em relação às necessidades de quem trabalha, porque este aumento de custo de vida, quando comparado com aquilo que foram os parcos, ia-lhe chamar aumentos, mas é melhor chamar-lhe atualização salarial, que se verificou em janeiro, já foi à vida há muito tempo.
7: A Frente Comum, à espera de uma resposta do Governo, e não aceita o argumento de que estes aumentos intercalares iriam criar um desequilíbrio orçamental.
1: E, no entretanto, apela à participação dos funcionários públicos na greve geral do próximo dia 3 de junho. Quanto à Ministra do Trabalho, esta tarde desdramatizou, considerando que há mais vida além da reforma da lei laboral, e voltou a dizer que se mantém no cargo enquanto mantiver a confiança do Primeiro-Ministro. Palma Ramalho acredita que em breve o Conselho de Ministros vai debater o assunto e explica que a proposta que vai chegar ao Parlamento é uma versão que junta o início do processo com os 9 meses de negociações.
9: Isto não se trata de uma proposta da ministra, trata-se de uma proposta do governo e, portanto, a decisão final sobre a versão que vai ao Parlamento é do Conselho de Ministros e não da ministra. Contudo, o que eu posso antecipar é que a base da nossa proposta deverá ser o anteprojeto que foi aprovado já em Conselho de Ministros em julho do ano passado, mas bastante diferente da versão inicial desse anteprojeto, porque com certeza que incorporará todos os contributos que o Governo entenda úteis e que se produziram durante estes 9 meses. Alguns têm origem em parceiros sociais que estão representados na concertação, outros têm origem em associações empresariais e sindicais não representados na concertação social e outros bastantes, aliás, em várias instituições da sociedade civil.
1: Quanto às condições que tem para se manter como Ministra do Trabalho, Maria do Rosário Palma Ramalho mostra-se completamente tranquila na resposta que dá aos jornalistas.
9: Eu tenho condições, enquanto o Sr. Primeiro-Ministro entender que eu devo estar aqui. Quero também dizer com toda a clareza que, por muito importante que a reforma laboral seja, há mais vida para além da reforma laboral. Vejam o que estivemos hoje a fazer aqui e o que temos estado a fazer nos últimos, nas muitas outras áreas e nos muitos outros dossiês que eu tenho gerido aqui com a minha equipa no Ministério do Trabalho.
1: Questionada sobre o pré-aviso de greve que foi entregue ao início desta tarde pela CGTP, a Ministra do Trabalho lembra que já estava anunciada e, portanto, nas palavras de Palma Ramalho, trata-se apenas de cumprir uma formalidade. O Presidente da Assembleia da República tem um voto de pesar pela morte do antigo líder parlamentar do PCP, Carlos Brito, prestando tributo pelo legado que ele deixa de combate político e pelo contributo ímpar no percurso democrático. Este voto de pesar de José Pedro Aguiar Branco pela morte do antigo dirigente comunista, que faleceu quinta-feira, aos 93 anos, vai ser votado na sessão plenária da Assembleia na próxima sexta-feira. O Exército de Israel anuncia que 2 soldados vão cumprir penas de prisão por terem profanado uma estátua cristã na semana passada no sul do Líbano. Um dos soldados, que colocou um cigarro na boca de uma estátua da Virgem Maria, foi condenado a 21 dias de cadeia, enquanto o militar que filmou o incidente foi condenado a 14 dias. A informação é do porta-voz militar, que destaca que as forças de defesa de Israel encaram o incidente com grande gravidade e respeitam a liberdade da religião e do culto, bem como os locais sagrados e símbolos religiosos de todas as religiões e comunidades. Um jovem sírio de 17 anos foi detido na Alemanha. Ele é suspeito de estar a preparar um atentado terrorista inspirado na ideologia do Estado Islâmico. Ele foi detido em Hamburgo pelas forças especiais, vai ficar em prisão preventiva. As autoridades dizem que este rapaz, de 17 anos, planeava atacar não-muçulmanos em 3 sítios possíveis: um centro comercial, um bar ou uma esquadra da polícia. O jovem já está a ser observado pelas autoridades por suspeitas de outros crimes.
0: Agora são 5h14 e Francisco Nascimento é sobre a greve geral, o assunto hoje na ordem do dia.
10: As palavras azedas do Primeiro-Ministro, que dias depois da falta de acordo para a reforma laboral em concertação social, falou em sindicatos do século XX e pediu sindicalistas com arrojo. São palavras desvalorizadas pelo Secretário-Geral dos Trabalhadores Social-Democratas, Pedro Roque, mas que deixa também várias notas sobre a greve geral já marcada para o dia 3 de junho. É uma conversa para escutar daqui a pouco na ordem do dia.
0: Para ouvir depois das 5h30 da tarde.
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0: E a visão de jogo hoje mais cedo é depois das 6. Há futebol ao final da tarde, depois das 7:30, e é no Estádio da Luz. Para já o trânsito calmo, lento nos acessos norte à ponte 25 de Abril, no eixo norte-sul, com fila a partir da zona do Aqueduto das Águas Livres. Na segunda circular, a fila entre o eixo norte-sul e o relógio, nos dois sentidos, e no IC19, sentido Lisboa, Sintra, com paragens entre Alfragide e Amadora. E no Porto, na Avenida EP, paragens também nos dois sentidos e lento no final da A3 para a VCI.
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0: E são agora 5:20 e à segunda-feira na TSF tem a palavra Rodrigo Tavares, professor convidado na Nova SBE.
2: Em 2015, publiquei um artigo de opinião na revista Visão intitulado "Estamos preparados para a vida extraterrestre?". Foi escrito depois de eu ter participado num encontro noturno na Universidade de Harvard, onde professores e investigadores discutiram esse tema. A conclusão dos meus colegas na altura foi que em 5 anos deveríamos poder confirmar a existência de vida biológica extraterrestre. No extremo oposto, fora dos ambientes universitários e militares, este tema sempre teve uma camada de ridículo e entretenimento. Foi matéria de filmes de ficção científica, de teorias da conspiração e de revistas sensacionalistas. Muitos relatos de alegadas testemunhas não têm qualquer credibilidade. Vários objetos, luzes e sombras que apareceram em radares e sensores militares podem ser explicados por fenómenos atmosféricos, erros instrumentais ou tecnologia convencional. É um mundo de imaginação, ruído, insinuações e mistério. Mas é preciso perguntar se a ridicularização deliberada destes fenómenos não terá servido também para impedir o seu escrutínio. Quanto mais ruído, menos ciência. Quanto mais caricatura, menos análise pública, científica e académica séria. Mas em 2022 aconteceu algo relevante. O Congresso norte-americano realizou as primeiras audiências públicas em mais de 50 anos sobre fenómenos anómalos não identificados, UAPs, na sigla em inglês. Foi a primeira vez que representantes do Estado americano admitiram que havia ocorrências não explicadas. Em 2025, o documentário The Age of Disclosure reacendeu o debate. O filme juntou antigos e atuais responsáveis militares, políticos e membros dos serviços de informação norte-americanos. Há uns dias houve mais uma novidade. O Pentágono divulgou 161 arquivos governamentais relacionados com o mundo extraterrestre. O site já recebeu mais de 400 milhões de visitas. Mas são documentos mal catalogados e descontextualizados. Não há provas cabais de nada. São mais úteis para os teóricos da conspiração do que para cientistas. É como se regressássemos mais uma vez ao território do entretenimento. Em sentido contrário, em 2022, no Congresso americano, ouvimos militares a afirmar sob juramento que os Estados Unidos, Rússia e China têm em sua posse material biológico e tecnológico de origem não terrestre. Isto sim seria interessante. Mas onde estão as provas disso? Talvez, passo a passo, estejamos a ser preparados para um grande anúncio, o anúncio da certeza absoluta de que existe vida alienígena. A humanidade perderia a sua última ilusão de centralidade. E quando isso acontecer, se acontecer, como é que iremos reagir? Estamos a ouvir a banda sonora do Abismo, filme de 1989 de James Cameron. É uma obra lindíssima para quem se interessa por fenómenos extraterrestres que revi há pouco tempo com o meu filho. Até para a semana.
0: Rodrigo Tavares, professor convidado na Nova SBE, tem a palavra na TSF à segunda-feira e pode também ouvir em tsf.pt.
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0: O Tamanho das Coisas é o novo espetáculo da companhia Terra Amarela. Depois do País Todo, está agora no Teatro Variedades em Lisboa e também na sessão de hoje do Fila J com José Carlos Barreto.
6: É o fecho deste espetáculo, O Tamanho das Coisas, que estreou em 2023, que andou por aí, pelo país e pelo resto do mundo, está agora em Lisboa. Afinal, o que nos pode acontecer tem uma dimensão que às vezes não esse tamanho todo que nós achamos. Um espetáculo com a encenação de Marco Paiva.
7: É um espetáculo que nos fala sobre um homem que faz a travessia entre Portugal continental e os Açores num pequeno barco e a determinada altura perde um remo. E levanta-se uma questão existencial: vale a pena lutar para encontrar esse remo e continuar o percurso, ou ele deixa-se ficar por ali em alto mar? Na verdade, foi a forma que encontramos de problematizar a questão da dimensão daquilo que nos acontece na vida e a forma como vamos gerindo esses acontecimentos para nos mantermos alienados ou não sobre aquilo que está à nossa volta.
6: Um texto de Alex Casal com o ator Paulo Azevedo, que muitos conhecem por não ter braços nem pernas, escolhido pelo encenador Marco Paiva.
8: Mais precisamente, Vinhato. Mede aproximadamente 1 metro e pesa mais ou menos 1 quilo.
7: A questão da escala é interessante quando dialoga com o próprio corpo do Paulo. O Paulo, pela sua condição, ele nasceu sem braços e sem pernas, e o próprio trabalho artístico do Paulo tem sido perceber como é que o seu corpo dialoga com a cena, com as artes performativas. O que é que o corpo dele traz à relação de um corpo com um palco?
6: Em cena, também uma intérprete de língua gestual portuguesa, que às tantas também sai do ecrã e é também uma personagem. Para este lugar, onde um corpo de uma pessoa que não corresponde a todas as medidas e os tamanhos, mas tem vida e tem tudo, mesmo que aparentemente lhe falte o que aparenta faltar.
7: Como é que a diversidade do mundo dialoga com aquilo que são os dogmas da própria existência? Então, como é que um corpo não normativo dialoga com uma sociedade que é estereotipada do ponto de vista daquilo que é o cânone da figura humana, do corpo, da sua destreza, daquilo que é belo ou não? O próprio corpo do Paulo por si já é um statement sobre essa necessidade de questionarmos o valor do dogma.
6: Um homem perante a vida que tem decide fazer uma viagem num pequeno bote do continente para os Açores. No meio do oceano, um remo cai à água e fica ali a boiar a poucos metros, uns 15 talvez. Se nadar, para agarrar o remo, o barco, com a corrente marítima, deriva. Mas sem o remo, o homem está perdido.
7: Eu acho que esse é o momento fulcral. O espetáculo ativa permanentemente as pessoas. E é interessante porque é um espetáculo, é um texto do Alex Casal, é um espetáculo escrito com muito humor e coloca, que também é um traço que atravessa a obra do Alex, como é que nós conseguimos olhar para a tragédia sempre de alguma maneira, sabendo que é uma fatalidade, mas não perdendo uma certa ironia e um certo humor sobre o que está à nossa volta.
6: E nós, espectadores, estamos sempre a ser questionados durante todo o espetáculo. O que fazemos? O que fazer? Apanhamos o remo ou perdemos o barco? Passivos.
0: O Tamanho das Coisas está no Teatro Variedades em Lisboa ainda até 17 de maio.
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0: Boa tarde, agora são 5:30, 4:30 nos Açores. Artur Carvalho, secretário-geral dos Trabalhadores Social-Democratas, desvaloriza as considerações do primeiro-ministro sobre sindicatos.
1: Luís Montenegro falou ontem em organizações do século XX e pediu arroz aos sindicalistas, isto depois do chumbo da reforma laboral em sede de concertação social. Pedro Roque, o líder dos TSD, considera natural o desapontamento de Luís Montenegro, mas se afirma que quando as negociações falham, todos devem refletir, incluindo o Executivo.
2: Sendo o Governo, digamos, uma parte interessada, uma vez que é o proponente dessa proposta e será agora o proponente da proposta à Assembleia da República, essas declarações refletem algum desapontamento no sentido de, enfim, apontar alguma responsabilidade ao lado sindical. Mas, sinceramente, eu creio que, enfim, procurando isolar-me um pouco deste contexto, que quando não há um acordo, enfim, todos devem buscar as razões porque não houve o acordo, e não creio que apontar apenas a um lado seja só por si importante.
1: Pedro Roque, que daqui a pouco pode ouvir a entrevista no programa Na Ordem do Dia, reforça o apelo ao GT para que não se junte à greve geral, cujo pré-aviso foi entregue hoje pela CGTP. Ao contrário, o Frente Comum dos Sindicatos da Função Pública apela à adesão ao protesto. Faz todo o sentido, disse o secretário-geral Sebastião Santana.
3: A resposta é um rotundo sim. Nós entendemos que não há motivo nenhum para nenhum trabalhador, perante um ataque desta ordem de natureza e perante uma degradação dos serviços públicos desta dimensão, não aderir a esta greve geral do dia 3 de junho.
1: A Frente Comum afeta a intersindical, a CGTP, que promove o protesto, a greve geral marcada para o início do mês que vem. Em conferência de imprensa, como ouvimos, Sebastião Santana, o líder da Frente Comum, disse que não faltam razões para que os trabalhadores saiam à rua, incluindo o facto de não terem notícia de um pedido que tem feito com insistência de aumentos intercalares de salários para a função pública. Os ministros dos Negócios Estrangeiros da União Europeia aprovaram hoje sanções a aplicar a colonos israelitas na Cisjordânia. Do mesmo modo, os 27 vão também sancionar várias figuras do movimento palestiniano radical Hamas. Uma nota publicada na rede social X, a chefe da diplomacia europeia sublinha que já era tempo de passar do impasse à ação, porque os extremismos e a violência têm de ter consequências. O impasse a que cai a Callas alude tem a ver com o que era a resistência da Hungria a sanções. Israel, um obstáculo que deixou de existir com a saída de Viktor Orban da liderança do governo húngaro. O Irão está disponível para apoiar um plano apresentado pelo presidente chinês para estabilizar a situação no Golfo Pérsico, foi o que anunciou esta segunda-feira o embaixador iraniano em Pequim, quase uma semana depois do encontro na capital chinesa entre os ministros dos negócios estrangeiros dos dois países. A proposta da China inclui o respeito pela coexistência pacífica, o princípio da soberania nacional, o direito internacional e a coordenação entre desenvolvimento e segurança para criar um ambiente favorável para os países da região do Médio Oriente. A revelação da abertura de Teherão ao plano chinês acontece horas depois da resposta iraniana à proposta dos Estados Unidos para um acordo que abra caminho ao fim da guerra, uma resposta que o presidente norte-americano considerou inaceitável. Também não será coincidência o facto de Donald Trump seguir já depois para amanhã, depois da manhã, de visita oficial a Pequim.
0: Assuntos atualizados na edição das 6 e depois das notícias, a visão de jogo hoje mais cedo, já a seguir a ordem do dia. Para amanhã, previsão de chuva em todo o país, mas menos provável na Madeira. Temperaturas máximas de 18 graus no Porto, 20 em Lisboa e 21 graus em Faro. 20 graus também a máxima para o Funchal e 18 para Ponta Delgada.
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3: Agora estamos a 22 minutos das 6, na ordem do dia, já a seguir, no trânsito em Lisboa, lento nos acessos norte à Ponte 25 de Abril, no eixo norte-sul, com fila a partir da zona do Aqueduto das Águas Livres, na segunda circular, fila entre o eixo norte-sul e o relógio, nos dois sentidos, e no IC19, sentido Lisboa-Sintra, com paragens entre Alfragide e Amadora. No Porto, trânsito lento agora na VCI, em direção à Rábida, há fila entre Bonjoia e a A3, e depois entre Francos e a Ponte, e no sentido contrário, fila também entre o nó da Via Norte e as Antas. Na Avenida EP, com paragens nos dois sentidos e trânsito lento no final da A3 para a VCI.
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3: E hoje, na ordem do dia, Francisco Chimento conversa com o secretário-geral dos Trabalhadores Social-Democratas, Pedro Roque.
4: As palavras azedas do primeiro-ministro, que dias depois da falta de acordo para a reforma laboral em concertação social, falou em sindicatos do século XX e pediu sindicalistas com arrojo. São palavras desvalorizadas pelo secretário-geral dos Trabalhadores Social-Democratas, Pedro Roque, mas que deixa também várias notas sobre a greve geral já marcada para o dia 3 de junho. Há uma conversa para escutar daqui a pouco na ordem do dia. Geral dos Trabalhadores Social-Democratas, agradeço antes de mais por estar na ordem do dia. sindicatos do século XX, sindicalistas com arrojo. O que é que dizem, antes de mais, estas palavras ao secretário-geral dos Trabalhadores Social-Democratas?
5: É preciso enquadrá-las na conjuntura, isto é, a concertação social acabou por não produzir um resultado, isto é, um entendimento, um acordo, relativamente à proposta de alteração ao Código de Trabalho. E, portanto, é natural que o Primeiro-Ministro cita algum desapontamento. Nós também o sentimos, acho que expressámos no nosso último comunicado. E, portanto, sendo o Governo, digamos, uma parte interessada, uma vez que é o proponente dessa proposta, e será agora o proponente da proposta à Assembleia da República, essas declarações refletem algum desapontamento no sentido de, apontar alguma responsabilidade ao lado sindical. Mas, sinceramente, eu creio que, enfim, procurando isolar-me um pouco deste contexto, que quando não há um acordo, enfim, todos devem buscar as razões porque não houve o acordo, e não creio que apontar apenas a um lado seja só por si importante.
4: Mas esse desapontamento de que fala deve-se principalmente à posição da UGT em concertação social?
5: Vamos ver, a UGT tradicionalmente chega a acordos, creio que são raríssimos os casos em que isso não aconteceu. Aliás, eu me recordo, talvez no início mesmo do Código de Trabalho, em 2003, isso não tenha acontecido, ainda que tenha havido uma aproximação grande na maior parte dos pontos. E interessa aqui também dizer que, de facto, e o Governo, aliás, divulgou esses números, na maior parte dos artigos que foram discutidos na concertação social, houve um entendimento. Agora, há ali, uma fronteira intransponível em meia dúzia de pontos em que não foi possível avançar, aproximar-se e chegar-se a um acordo. Mas, pelo menos do ponto de vista quantitativo, o resultado acaba por não ser negativo, porque houve aqui uma série de entendimentos quanto à maioria esmagadora do articulado. Agora, se a proposta do Governo irá ou não contemplar, digamos, esses avanços, não sei, isso aí competirá ao Governo, naturalmente.
4: Mas tendo em conta essas negociações em concertação social e os pontos de contacto de que fala, espera que o Governo leve ao Parlamento uma proposta com todas essas medidas?
5: Vamos ver, aqui aplica-se aquele ditado popular de não atirar fora o bebê com a água do banho, isto é, é claro que a comunicação social e a opinião pública e todos os analistas focaram-se muito sobre os pontos de divergência. Enfim, eu diria até 4 ou 5 em especial, embora houvesse também mais, pelo menos na perspectiva sindical haveria até mais, mas esquece-se, digamos, aqui é como o iceberg, não é? Aquela parte que está submersa e que não se viu. E, portanto, há coisas que são extremamente positivas e, aliás, decorrem algumas até da transposição de diretivas europeias e que é importante que, em termos da Assembleia da República, possam ser aprovadas no sentido de alterar o Código de Trabalho nesses pontos em concreto. São diversos, aliás, em maiorias, era mais de 100, a proposta tinha mais de 100 artigos, portanto, se houve divergência sobre meia dúzia, verifica-se que é a esmagadora maioria do articulado. E, portanto, isso, digamos, que é um lado que tem que ser levado em conta, embora, digamos, do ponto de vista mediático, possa não ser tão apetitoso, digamos assim. Quanto ao resto, e esses pontos, caberá ao Governo saber se deve insistir neles, se tem condições em termos parlamentares para os aprovar, e um dos problemas de não ter havido entendimento foi, de facto, o Governo não dispor de uma maioria absoluta e, portanto, a capacidade de alavancagem que tradicionalmente os Governos têm na concertação social junto dos parceiros, neste momento não disporem da mesma. A aritmética parlamentar é a que é, e portanto digamos que agora joga-se tudo na Assembleia da República, mas competirá ao Governo analisar exatamente os termos da proposta a fazer à Assembleia da República.
4: Deixe-me só voltar atrás ao início da conversa, porque as palavras de ontem do Primeiro-Ministro esbarram no que os sindicalistas têm feito. O que pergunto diretamente é se, no caso do Pedro Roque, se sentiu afetado por estas palavras de Luís Montenegro.
5: Pessoalmente não posso sentir afetado porque eu não pertenço aos órgãos da UGT. Embora faça parte de um sindicato, de professores, mas obviamente não estive no processo, não estava nos órgãos e, portanto, não posso, digamos, de alguma maneira, sentir-me visado diretamente. Eu penso que aquilo que tem, enfim, que está subjacente, é uma visão, aliás, que os TSTs perfilham, existem os interesses do trabalho, obviamente, existem os interesses do capital, das empresas, das associações patronais, mas existe acima de tudo uma coisa que é o interesse nacional.

0: mesmo que com os partidos.
1: Mas é uma greve geral contra o Parlamento, no fundo, porque não é proposta, não é do governo. Aliás, eu não tenho memória de haver uma greve geral nesta fase subsequente. Isto é, as greves gerais foram, e antes de acordos, antes dos acordos mais importantes que, em termos de alteração à legislação laboral, em quase todos eles houve greves gerais e no final do dia houve acordos que incluíram a UGT. E, portanto, aí é uma forma de pressão, eu diria, legítima e, do ponto de vista sindical, até necessária. Neste caso, não creio que tenha qualquer tipo de vantagem e poderá até ser entendido como uma banalização do uso de um instrumento tão importante para os trabalhadores, que é o direito à greve.
0: Fica a nota de Pedro Roque, o secretário-geral dos Trabalhadores Social-Democratas, também deputado do PSD, que está na ordem do dia.
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2: 9 minutos para as 6 e a Portugal Smart Cities está de regresso à FIL. A TSF abre uma janela diária para o ecossistema das cidades inteligentes para saber por onde seguem esses caminhos dos territórios do futuro, com a jornalista Ana Maria Ramos.
4: A Portugal Smart Cities este ano cresceu mais 20% em área, avança para a edição 12 entre terça e quinta-feira, com mais de 200 expositores, mais de 25 conferências, 150 oradores que vão falar de novas soluções e caminhos para territórios mais competitivos e sustentáveis.
5: Vão debater temas como a mobilidade, a energia, os dados, a inteligência artificial, a sustentabilidade, a água, a inovação, os gêmeos digitais, sempre numa lógica integrada, porque os desafios das cidades estão todos ligados.
4: Dália Palma, gestora da Portugal Smart Cities, realça algumas presenças.
5: No primeiro dia vamos ter a conferência dos autarcas, que conta com o ministro Gonçalo Matias, como keynote speaker, e a senhora ministra do Ambiente no encerramento da conferência. Os secretários de Estado vão estar ao longo dos 3 dias nas diversas conferências que temos, mas vamos fazer o encerramento no último dia, quinta-feira, dia 14, com uma conferência promovida pela TSF-JN, os 50 anos de poder local, onde vamos ter o senhor secretário de Estado da Administração Local e Ordenamento do Território, Dr. Silvério Regalado, que vai fazer o encerramento dessa mesma conferência. Mas para além disso, temos outros secretários de Estado que vão estar e vão passar pelo Portugal Smart Cities ao longo destes 3 dias.
4: O prémio António Almeida Henriques vai ser também atribuído logo no primeiro dia, já registra mais de 200 candidatos, o que significa um crescimento de 40% face ao ano passado.
2: A Portugal Smart Cities, seguida pela jornalista Ana Maria Ramos, o som é de José Manuel Cabo.
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2: Música dos Royal Oates antes das 6, daqui a pouco, depois das notícias, há a visão de jogo hoje antecipada.

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1: Boa tarde, são 5:58, menos uma hora nos Açores.
2: O Centro Europeu de Prevenção e Controlo de Doenças admite que apareçam nas próximas semanas mais casos de infecção por antivírus, confiante, no entanto, que sejam todos entre os passageiros e a tripulação do navio onde aconteceu o surto. Donald Trump reconhece que está ligado à máquina e tem apenas 1% de sobrevivência. É como o presidente norte-americano fala do cessar-fogo com o Irão. André Ventura acusa o PSD de recusar a comissão de inquérito ao caso influencer por motivos fúteis. Foi em festa que se fez a chegada a Lisboa do Sporting campeão europeu de futsal.
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1: Nota para o trânsito em Lisboa, agora com acidente na segunda circular, é na zona do Colégio Alemão em direção a Sacavém e há fila desde Pinamanique. Para amanhã, previsão de aguaceiros em todo o país, mas menos prováveis na Madeira, máximas de 18 graus no Porto, 20 em Lisboa, 21 graus em Faro, na Madeira também 20 graus no Funchal e nos Açores, 18 graus em Ponta Delgada. Há visão de jogo daqui a pouco, agora a edição das 6 da tarde, Ana Cristina Henriques.
2: O Centro Europeu de Prevenção e Controlo de Doenças admite que mais casos de infecção por antivírus possam surgir nas próximas semanas entre os passageiros e a tripulação do navio onde aconteceu o surto. A diretora deste centro, em comunicado esta tarde, justifica-se com as incertezas que ainda existem, mas também por causa do longo período de incubação deste vírus. Os passageiros e os tripulantes do navio de cruzeiro estão ainda a ser levados para os países de origem, a partir das Canárias. Estão a ser levados em voos não comerciais, por motivos médicos, e todos são considerados de alto risco. É por isso que o centro recomenda que os passageiros e os tripulantes que apresentam sintomas de infecção necessitam de isolamento imediato, testes e cuidados médicos, enquanto aqueles que estão assintomáticos devem permanecer em quarentena e devem ficar vigilantes durante pelo menos 6 semanas. O centro confirma que ainda hoje foi reportado um novo caso de antivírus em França. Uma passageira do navio que desenvolveu sintomas agudos no voo de regresso à França, ela está já internada e está nos cuidados intensivos. Adianta ainda o Centro Europeu Prevenção e Controlo, neste comunicado, que a sequência genética do vírus sugere fortemente que as amostras de passageiros que foram testadas e confirmadas estão ligadas à mesma fonte original de infecção. A Comissão Europeia disse hoje que ativou o mecanismo de proteção civil da União Europeia a pedido de Espanha e realizou ainda ontem, a partir de Tenerife, 4 voos de repatriamento de passageiros do navio afetado. Os passageiros começaram a ser retirados ontem, continuam a ser retirados hoje. Espera-se que esta operação esteja concluída ao final da tarde. Hoje ficámos a saber que no final do ano passado, nos últimos 6 meses do ano passado, a lista de espera para cirurgias oncológicas agravou-se, com 8.215 utentes à espera dessa cirurgia, e destes mais de 8.000 utentes, pelo menos 21%, já naquela altura, no final do ano passado, tinham ultrapassado os tempos máximos de resposta que são recomendados. Estes números indicam um agravamento de 9% perante aquilo que tinha acontecido nos mesmos 6 meses de 2024. Os dados são oficiais, foram divulgados pela entidade reguladora da saúde, que também nota um aumento dos utentes que estão à espera de uma primeira consulta ou por suspeita ou para a confirmação da doença oncológica. Os dados oficiais indicam que nesses últimos 6 meses do ano passado havia 8.874 utentes que estavam à espera desta primeira consulta. Manuel Pizarro, o antigo ministro da Saúde, vê aqui uma falta de política de gestão e considera que a ministra da Saúde arranja desculpas, que ele classifica como trôpegas, para esconder esta desorganização nos hospitais. Manuel Pizarro, entrevistado pela jornalista TSF Maria Augusta Casaca, acrescenta que a Comissão Executiva do Serviço Nacional de Saúde está, como se costuma dizer, desaparecida em combate.
5: Porque o sistema está profundamente desorganizado. A gestão intermédia está a ser profundamente desconsiderada e desvalorizada, porque aquilo que nós estamos a ver é total ausência de uma política de gestão e mesmo a tentativa de arranjar explicações, vamos lá ver como é que eu dei dizer, trôpegas para esta situação, também faz perceber que ninguém está a estudar verdadeiramente porque é que isto está a acontecer. E isto está a acontecer porque há um quase desaparecimento dos níveis intermédios de gestão. Olha, a direção executiva do SNS está desaparecida em combate. As direções das OLS não têm nenhuma autonomia. Metade delas são, neste momento, foram escolhidas por critérios partidários impossíveis de compreender por qualquer lógica de competência. Quer dizer, umas tantas estão em gestão corrente há meses ou há mais de um ano. Isto não é forma de governar um sistema, quer dizer, eu devo dizer que estou preocupadíssimo com todos os sinais que vejo.
2: No ano passado, para explicar a diminuição das cirurgias oncológicas, a Ministra da Saúde, Ana Paula Martins, disse que a maior parte dos utentes não aceitava ser operado fora dos institutos de oncologia. Manuel Pizarro considera que essa é a atitude a tomar.
5: Sobretudo no caso das cirurgias oncológicas, bem inteligentes são os doentes em não se deixarem operar fora da instituição onde estão a ser observados. Porque na cirurgia, na oncologia, em geral, há exceções, mas em geral, a cirurgia não é o tratamento, a cirurgia faz parte do tratamento. E, portanto, as pessoas devem ser, tanto quanto possível, tratadas na mesma instituição, numa instituição que lhes dê uma resposta integrada, que engloba quimioterapia, cirurgia, radioterapia e até, mais modernamente, outras formas de intervenção. O cancro não é uma doença que se trate apenas com uma técnica, é uma doença que se trata com uma virtuosa associação de várias intervenções.
2: Manuel Pizarro, o antigo ministro da Saúde, em declarações à TSF esta tarde, no mesmo dia em que ficámos a saber que nos hospitais do Serviço Nacional de Saúde, no final do ano passado, nos últimos 6 meses, havia um agravamento da lista de espera para cirurgias oncológicas, mas também um agravamento da lista de espera de pessoas para uma primeira consulta. Foi igualmente registado um aumento do número de utentes para a primeira consulta de cardiologia, sendo que na maioria dos doentes, 74,9%, a espera já tinha ultrapassado o limite legal que é recomendado. O Partido Livre desafiou o Governo a instalar câmaras de videovigilância em todas as salas de detenção, nas esquadras de polícia, assim como nos carros de transporte de detidos. As propostas vão ser debatidas quinta-feira num debate do Partido Chega, marcado no dia em que se soube da detenção de mais 15 polícias, pelas acusações suspeitas de violência na esquadra do Rato, em Lisboa. O deputado do Livre, Paulo Moacho, em declarações à TSF, defende também que os critérios de admissão e permanência nas forças de segurança devem ser reforçados.
6: Naturalmente que este caso recente da esquadra do Rato também traz como uma evidência muito grande para o espaço público, não é? E nós entendemos que há uma série de medidas que o Estado deve tomar para garantir que as forças de segurança, que é quem exerce a violência em nome do Estado, não acabam muitas vezes por ser infiltradas por outro tipo de organizações que utilizam essa força do Estado para exercer força sobre grupos mais vulneráveis, como o caso de imigrantes, pessoas em situação de sem-abrigo, etc., que terá alegadamente acontecido nesse caso. E nós propomos algumas medidas que consideramos que podem ser importantes, nomeadamente a questão das esquadras terem sistemas de videovigilância nas salas de detenção, nos espaços comuns e também nos veículos de transporte.
2: O Partido Livre apresenta também propostas para a prevenção e promoção da saúde mental nas forças de segurança. Quer ainda que se discuta a atribuição de um complemento salarial para os agentes das forças de segurança que estão deslocados.
6: Nós entendemos que, por um lado, devem ser garantidas essas condições de trabalho a estes profissionais, que se deve garantir também que se tem uma especial atenção à sua saúde mental, ao seu bem-estar físico, emocional, psicológico, etc., mas que também devemos ser muito exigentes com as forças de segurança quando elas estão a fazer o seu trabalho, que é proteger-nos a todos e ser absolutamente intransigentes com qualquer tipo de abuso de autoridade, qualquer tipo de violência desnecessária que seja perpetrada.
2: São propostas que vão ser apresentadas pelo Partido Livre. Donald Trump não está mesmo nada otimista quanto à manutenção do cessar-fogo com o Irão, numa altura em que os dois países não se conseguem entender quanto ao reinício das negociações. Esta tarde, na Casa Branca, o Presidente admitiu que as tréguas são muito débeis.
7: É incrivelmente fraco. Neste momento está em suporte de vida. Diria que o cessar-fogo está ligado à máquina. Um médico entra e diz à família que a pessoa tem 1% de hipótese de sobreviver.
2: Donald Trump só não explicou o que pode acontecer se o cessar-fogo não sobreviver.
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0: Boa tarde. Há visão de jogo já a seguir no trânsito em Lisboa, ainda com acidente na segunda circular. É na zona do Colégio Alemão, em direção a Sacavém, e há fila desde Pinamanique. No sentido contrário, há demora entre a zona da Encarnação e o eixo norte-sul. Trânsito lento nos acessos norte à Ponte 25 de Abril. Na Avenida da Ponta, há fila a partir da zona do viaduto do Arco Pacheco. E no sentido contrário, agora com paragens entre Campo Lido e a segunda circular. No IC19, no sentido Lisboa-Sintra, há paragens entre Alfragide e Amadora. E em direção a Lisboa também, paragens entre Amadora e Pinamanique. E no Porto, trânsito lento na VCI em direção à Rábida. Há fila entre Bonjoia e a A3, depois entre Francos e a Ponte. E no sentido contrário, fila entre o Nó da Via Norte e as Antas. Na Avenida AEP, há demora nos dois sentidos. No final da A3 para a VCI, fila desde a saída da A4. E na A4, no sentido Porto Amarante, trânsito lento na saída para Hermesinde.
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0: Agora são 6:16.
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4: Boa tarde. Esta semana mais cedo aqui o Visão de Jogo. Estamos na penúltima jornada do campeonato, hora das grandes decisões e, portanto, jogos têm que ser todos jogados à mesma hora. Todos não. Já jogou ontem dois jogos que não interferem na classificação, dentro daquilo que são os lugares uns após os outros. E, portanto, nesse sentido, o que vai estar hoje em jogo, já na emissão especial da TSF, e vamos antecipar isso aqui, é a luta pelo segundo lugar, uma luta de lugar de Champions entre Benfica e Sporting. Luta pelos lugares europeus, ainda está em aberto o quarto lugar, o Braga ainda precisa de pontuar, mas está um Famalicão e um Gil Vicente a lutar pelo quinto, é mais realista falar assim, mas veremos. E também a luta pela fuga à descida de divisão, que está ao rubro, sobretudo depois da vitória do Tondela no último jogo, que se mete também na luta. Mas ontem dizia já houve jogos e o campeonato virou de pernas para o ar, no sentido daquilo que foi o confronto entre o último e o primeiro, e a verdade é que o Aves derrotou o Porto por 3-1, um jogo em que a equipa de Farioli rodou um pouco o 11 e não lhe correu bem. Sofia Oliveira, Nuno Vieira, eu próprio, vamos aqui falar um pouco sobre a jornada e sobre o que foi este jogo estranho para quem não viu, mas natural para quem viu, em relação àquilo que foram talvez alterações a mais de Farioli, desde logo a começar na baliza e nos centrais. O que vos parece? Queres arrancar, Nuno?
5: Sim, boa tarde, arranco. Boa tarde, Luís, boa tarde, Sofia.
6: Olá, Nuno, é sempre um gosto ter-te aqui em Lisboa.
5: E é também um gosto de estar aqui convosco, e em particular aqui na tua presença também, que poucas vezes acontece. Não, relativamente ao futebol com o Porto, é um facto que houve aqui um conjunto de alterações, mas eu diria que eram previsíveis, porque penso que nesta altura do campeonato, em que o campeonato já está decidido, a época já está a ganha, digamos assim, para o futebol com o Porto, e numa semana em que naturalmente há um relaxamento, há uma falta de concentração no trabalho, não há aquela exigência quase rigorosa ao milímetro para testar todas as métricas possíveis e imaginárias dos jogadores, desde o peso ao rendimento físico, ao desempenho no treino, aos GPS. Acho que há aqui uma margem para o Futebol Clube Porto, para os jogadores terem aqui um bocadinho de folga, alguma margem para poderem abstrair-se um bocadinho deste contexto de grande peso emocional, mental, que diz respeito a uma vida de um futebolista profissional a este nível. E houve aqui um conjunto de jogadores que, de facto, que Farioli quis dar a oportunidade e alguns deles não cumpriram, e acho que abrir um bocadinho os horizontes do treinador relativamente ao que conta para a próxima época. Não quer dizer que estes 90 minutos tenham sido decisivos para um outro jogador que diga respeito à continuidade ou saída de um ou de outro jogador, mas acho que Farioli entendeu que há futebolistas aqui deste plantel que podem não ter espaço no plantel da próxima época. E quando falo disso, não querendo ser muito radical, mas Pepites parece estar muito abaixo. É claro que já se sabe que é um jogador que sem ritmo competitivo fica muito complicado entrar assim a frio, já com um campeonato já feito, mas entrar assim, ter um teste de 90 minutos, eu compreendo que houve aqui uma preocupação do Farioli de colocar ao lado do Pepites Tiago Silva, com esse capital de experiência que ele tem. Não sei se Tiago Silva, não se sabe se vai continuar ou não, honestamente penso que não vai continuar, mas é só o que eu acho, mas houve esta necessidade de oferecer a Pepites este capital de experiência para jogar ali ao lado de Tiago Silva, para ganhar aqui algum andamento, algum conhecimento mais, porque estes jogadores jogando ao lado de craques como Tiago Silva acabam sempre por crescer. Mas Pepites esteve muito longe, foi claramente o ponto negativo desta exibição do Porto, que toda ela foi muito negativa. Já temos aqui vindo a falar que o Aves, nesta final do campeonato, talvez por não haver essa pressão, eu acho que é por não haver essa pressão, os jogadores não querem cair numa segunda liga, querem mostrar-se e chegarem, terem a oportunidade de prosseguirem na primeira liga ou noutros campeonatos, querem mostrar-se e sem dúvida que sem pressão as coisas ficam um bocadinho mais fáceis, porque se o Aves tivesse feito sempre este campeonato como ontem, a todos os níveis.
6: Mas também tem momento de jogadores que não tinha anteriormente, o que
5: também ajuda,
6: faz um bocadinho a diferença.
5: Ajuda muito, mas eu encaixaria a situação mais neste âmbito dos jogadores estarem livres, estarem disponíveis, aumentaram a concentração, muito a concentração, porque víamos o Aves na primeira volta e não era nada disto. Estes jogadores disputavam os duelos muito mais, de forma muito mais incisiva, mais árdua, tinham, digamos, outra atitude competitiva. Não quer dizer que no início da época não tivessem atitude competitiva, até porque com José Mota não poderia ser de outra forma, mas o nível dos jogadores, que entretanto também aumentou, subiu em janeiro, mas as coisas já estavam um bocadinho estragadas ao nível classificativo e o Aves acabou por melhorar bastante, principalmente neste último terço do campeonato. Ainda assim, nada justifica que o Futebol Clube Porto tenha tido um desempenho tão fraco, porque mesmo as segundas linhas do Futebol Clube Porto têm que ser muito superiores ao Aves, mesmo ao melhor Aves da época. O pior Porto da época tem que ser superior ao melhor Aves da época, e basta atender à classificação para se perceber isso. Portanto, acho que em suma houve aqui uma tentativa de teste de Farioli, de um prémio, houve um conjunto de fatores que contribuíram aqui para uma exibição muito pobre do Futebol Clube Porto, em que não foram muitos os aspectos positivos a salientar, mas também se compreende nesta altura de final de época, depois de jogadores estarem numa espécie de descompressão, que haja este tipo de desempenhos. Claro que se isto fosse a contar, as coisas não seriam desta forma, mas como era um jogo quase a feijões, que contaria apenas só para o recorde de pontos do Futebol Porto, claro que é significativo, mas assim se calhar Farioli ainda fica com outro objetivo importante para a próxima época, que é bater o recorde de pontos deste ano.
4: Sofia, tu ias falar naquilo que é este, e que é importante também referir, não é? O Aves venceu o jogo, e dar mérito também a esta equipa, que está em último lugar, mas tem conseguido, de facto, nos últimos tempos, nos últimos jogos, mostrado coisas interessantes, nomeadamente alguns jogadores que chegaram no mercado de inverno, sobretudo o caso do Rony, o Rivas, o Mateus, mas o próprio guarda-redes, mas também o crescimento de rendimento do Pedro Lima ao longo da época, e o grande trabalho que o Zé Henriques está a fazer. O Aves já perdi a conta aos treinadores que o Aves teve nestas duas últimas épocas, é que já perdi mesmo, não estou, mas a verdade é que acertou com este, com o Zé Henriques, que conseguiu motivar uma equipa, já, como dizia o Nuno, sem sem pressão, é verdade, mas o João Henriques conseguiu colocar a equipa a jogar bem. A verdade é que o Porto trocou muito e sentiu-se isso claramente desde o início, no rendimento da equipa, faltou a mecanização setor após setor. Aquilo onde eu sinto mais um sabor amargo nesta derrota entre os jogadores do Porto é a questão do guarda-redes. O Cláudio Ramos fica sempre ligado depois aqui às derrotas, como foi ligado também à questão da taça da Liga, porque era também depois com equipas que não estão a funcionar. E o guarda-redes são jogadores que, enfim, podem jogar menos, e o ritmo competitivo pode ser disfarçado pelo coletivo, o guarda-redes não. O guarda-redes precisa de baliza. E passar uma época sem baliza e depois metê-lo de repente de um jogo ou no outro, um guarda-redes que, atenção, é internacional, já fez grandes épocas no Tondela, chegou ao Porto e praticamente não joga, e não tendo baliza sente muito, e ontem, inclusive no lance em que ele sai mal, no 3-1, nota-se que aquilo é mesmo falta de baliza, porque aquilo não é o Cláudio Ramos. E, portanto, eu acho que eu não consigo tirar conclusões assim em relação a estes jogadores que ou perderam a oportunidade, porque isto não é uma oportunidade, isto é uma equipa descaracterizada em que os jogadores entram exatamente sem a ligação coletiva que devia ser. O Perpich acho que é um jogador que já provou o valor que tem, não sei porque caiu das opções de forma tão radical, além da questão da lesão, mas a verdade é que entrar sem ser ter ao lado o Benareca ou o Kiviar é diferente, embora o Tiago Silva seja o jogador que é, mas sabemos que está a acabar. E, portanto, a equipa em si não teve a ligação entre as peças, entre os vários setores, e acabou por perder, diria até naturalmente, um jogo frente a um adversário hiper motivado. Sofia, ias pegar nesta equipa do Aves, mas também em relação ao Porto?
6: Sim, em relação ao Porto eu concordo contigo, eu acho que é muito injusto retirarmos uma opinião taxativa sobre alguns jogadores que tiveram aqui oportunidades que não tiveram ao longo da época.
4: Pois neste é caso, isso que eu queria dizer, é isso.
6: Os exemplos mais claros são mesmo o de Cláudio Ramos e o de Perpich. O de Cláudio Ramos, porque nem sequer fez jogos da Taça de Portugal, não é? Ficou ali na Taça da Liga e, portanto, ainda teve menos competição do que já é habitual. E eu acho que ele está intimamente ligado não só ao segundo golo, mas também ao primeiro. Eu acho que ele tem culpas no primeiro golo do AFS.
4: Então, o terceiro golo.
6: O segundo
4: é uma bomba
6: O segundo
4: do Rony,
6: é...
4: né?
6: É um momento de inspiração do Rony brutal.
4: O Rony, atenção, já era um jogador de Corinthians, atenção, um jogador treinado pelo Vítor Pereira no Brasil, portanto não era um jogador qualquer, né?
6: Bom jogador, e bem ali o scout do AFS e o scouting, não só o scout que identificou este jogador, mas o scouting em conjunto que o validou, porque, perdão, é um jogador com qualidade. Relativamente ao Perpich, o Perpich é um central que se percebe que tem margem, porque estamos a falar de um jogador que não deixa grandes dúvidas das suas valências com bola no pé. Aliás, o primeiro gol do Futebol Clube do Porto nasce de um passo do Perpich, de um grande passo do Perpich para o Borja Sainz, e não há muitos centrais no Futebol Clube do Porto que tentem tantas vezes o que Perpich tenta com a bola, que force tantas vezes. Só que eu também não sei se é exatamente isso que o Francesco Farioli quer. Portanto, o perfil também estará sempre muito ligado à preferência do treinador. Depois, a impetuosidade do Perpich não é de agora, que ele precisa de melhorar e de acautelar algumas entradas, algumas abordagens aos lances, mas isso também só se faz com o jogo, como dizias, Luís. Portanto, não é fácil de um momento para o outro ele tornar-se um jogador menos impetuoso se não joga, ou se só joga, só treina, vá. E também foi por aí que acabou por ser expulso. Mas é inglória esta atuação do Perpich, porque eu até acho que ele teve alguns momentos bem interessantes com bola. Também o Farioli fez questão de, no final da partida, deixar alguns elogios ao jogador, e eu creio que isso foi importante até para o grupo. O lado esquerdo do Futebol Clube do Porto funcionou melhor do que o direito, a meu ver, com o Rodrigo Mora e o... com o Rodrigo Mora e com o Francisco Moura. Desculpem, entenderem-se bem, mais o Borja Sainz lançar muitas vezes as incursões do Rodrigo Mora do lado esquerdo. Eu acho que foi o lado forte do Futebol Clube do Porto, mas de facto depois faltou não só a tal presença para finalizar os lances, com o Denis Gulli e também com o PP, e um bocadinho de sorte naquele momento em que o Futebol Clube do Porto se iria colocar na frente e acaba a levar o golo do Rony, porque o Futebol Clube do Porto entrou melhor na segunda parte. O Futebol Clube do Porto globalmente foi a melhor equipa, não se pode dizer que não, mas não conseguiu transformar as várias ocasiões que teve em golo. E A eficácia nas áreas é determinante. O Futebol Clube Porto foi muito ineficaz na sua área defensiva, não estava Bednarek, não estava Diogo Costa, não estava Kivior, e também não teve eficácia na sua grande área ofensiva, porque nem Borja Sainz, nem Gull, nem PP, tampouco Fofaná e até o próprio Rodrigo Mora, que eu acho que esteve melhor do que Fofaná, mas não é a mesma coisa do que Frohold ou Gabriel Veiga na chegada às zonas de finalização. E os médios interiores do Futebol Clube Porto começaram a ter cada vez mais importância na forma como se envolviam nos momentos de finalização. Não é a mesma coisa. E, portanto, uma equipa caracterizada que não conseguiu fazer-se valer do que globalmente construiu e criou. E, portanto, olhando para tudo isto,
4: sim,
6: eu vou ter que dizer outra vez, porque já se percebeu que não estou 100% da voz.
4: Sim, mas pode jogar. Olhando para o segundo lugar e para a luta pelo segundo lugar, e vamos fazer aqui uma rápida antevisão àquilo que vai ser esta jornada, que vamos seguir já aqui na TSF jogo a jogo. Temos aqui um Benfica Braga e um Rio Ave Sporting. Nesta altura, quer Braga, quer Rio Ave, mas sobretudo Rio Ave está numa fase ascendente, está a jogar bem. O Braga vem de facto de um jogo penoso, e digo penoso porque de facto a equipa ficou reduzida a 10 muito cedo na Alemanha e obrigou um esforço incrível. E a verdade é que o Braga, mesmo com 10 jogadores, conseguiu discutir a eliminatória até ao fim, saiu vivo do jogo, e era incrível, porque não era fácil em Friburgo. Mas a verdade é que agora vai ter um jogo muito difícil frente ao Benfica e também um Rio Ave Sporting, que eu acho muito interessante para ver. Mas olhando para estes jogos, pela luta pela Champions, pelo lugar de Champions, porque é isso que está em causa, um não título, digamos assim, o segundo lugar, mas é muito importante para a próxima época. Vocês concordam se eu disser que neste momento a pressão está toda, enfim, grande parte dela está mais no Sporting? O Sporting lutou pelo título e agora ter que... E acho que o Rio Ave está a sentir essa dificuldade, não é? A equipa atingiu os limites físicos, os limites fixos ganharam a equipa em alguns jogos. Também, não digo a descompressão, mas alguma desmotivação num jogo ou noutro, sobretudo aquele empate em casa com o Tondela, da forma como foi. Ele tem que reacordar a equipa para esta altura, enquanto que o Benfica vem mais embalado. Vocês concordam com isso?
5: Acho que o último jogo já demonstrou que o Sporting está aqui...
4: Jogo com Vitória.
5: A querer reanimar um bocadinho depois daquele período...
4: Aquela ressaca.
5: O desastre, aquele período desastrado do Sporting, que não se pode chamar de outra forma, em que perdeu vários pontos e perdeu a possibilidade...
4: Os empates com o Tondela e com o Aves, né? No campeonato.
5: Sim, sobretudo isso, sim. Sobretudo isso.
4: Permitiu que o Benfica ganhasse o segundo lugar.
5: Mas teve explicações, essa quebra do Sporting, ou quebra anímica, quebra...
4: Pois é isso, que estava a referir. Por isso há essa necessidade de reinvenção que o Rui Borges tem que dar à equipa nos últimos jogos. Já teve, disseste bem, frente à Vitória.
5: A questão é que, pronto, o Sporting não depende de si próprio, porque o Benfica até pode resolver hoje a questão definitivamente da Liga dos Campeões ganhando ao Braga, e se o Sporting perder em Vila do Conde. Por isso, acredito que o Benfica e o Sporting agora vão dar tudo, porque está em causa de facto muito dinheiro. Acho que as pessoas não têm grande noção do que é a diferença entre os valores amealhados, encaixados com a Liga dos Campeões, e a diferença para uma Liga Europa. É muito, muito significativo. E neste combate, que não é só um combate pelo segundo lugar, é uma luta também pelo mercado, pelo posicionamento no mercado. Porque ainda agora se soube, esta semana, estes dias, foi-se falando do interesse de Salazar, que é sem dúvida um jogador com um perfil de clube grande e pode encaixar em qualquer das equipas principais do campeonato português. Não é que não esteja numa má, o Braga é já um bom clube, mas lutar pelo título, um plantel deste Porto e Benfica Sporting. E o Benfica Sporting andou ali a ombrear, e se calhar as coisas só se vão decidir que quando se perceber quem vai à Liga dos Campeões. Pode ser um trunfo determinante. A Liga dos Campeões parece-me que é muito importante, até na abordagem que os treinadores têm para a próxima época, no que diz respeito não só à construção do plantel, mas de tudo que diz respeito, tudo que envolve a construção do plantel. Porque um jogador estrangeiro, cobiçado, os clubes portugueses, se tiver o Benfica e o Sporting, vai pesar naturalmente. Se a equipa vai à Liga dos Campeões ou se não vai à Liga dos Campeões. Está muita coisa envolvida neste segundo lugar.
4: Quem é que vês melhor atualmente, Benfica ou Sporting?
5: Eu vejo melhor o Benfica, naturalmente. O Benfica vem num... Muitas vezes estas retas finais do campeonato não se pode avaliar só pelo componente técnica, tática, o desempenho da equipa puro e duro.
6: É muito
5: é quem vem, digamos, lançado de trás, às vezes tem mais vantagem.
4: Senhor, isso que eu
5: referia. Na Fórmula 1, às vezes a equipa, o carro vai atrás e ultrapassa o que vai na frente, porque vem embalado de trás e há muitos aspectos a terem em conta, e esse o fator.
4: Mas em jogo jogado, ok, o aspecto mental já o referi. Agora, quem viu o Benfica em Famalicão, mesmo com 10 jogadores, a meter-se lá atrás de uma trincheira, e há pouco referi, aliás, semana passada acabávamos à pressa o programa falando se não havia outra maneira de jogar com 10. Havia. E o Braga provou-a, por exemplo, na Alemanha, frente ao Friburgo. Continuou a criar perigo, mesmo com 10 jogadores, e frente a um adversário fortíssimo. E, portanto, havia essa hipótese. Eu não sei se o Benfica, neste momento, está melhor, além dessa questão anímica, que, enfim, de quem está à frente e recuperou o terreno perdido, em jogo jogado, comparando com o Sporting, não é? Portanto, para estes dois jogos, é mais aí onde quero tocar. O Benfica vai jogar com o Braga e com o Estoril, o Sporting já correu o Ave com o Gil. Mais em jogo jogado.
5: No embrulho total, eu diria que o Benfica está mais preparado para atingir a Liga dos Campeões, até porque tem essa vantagem extra de, digamos, um ponto virtual, que é a igualdade com o Sporting. Mas em termos de jogos jogados, já aqui referimos ao longo do ano que o Sporting, no seu melhor momento físico e anímico, é melhor que o Benfica. É melhor.
4: Mas este não é o melhor momento.
5: Melhor estruturado.
4: A questão é essa.
5: O momento é que tem um peso muito significativo aqui. E o Benfica jogando em casa, mesmo com esse empate em Famalicão, que é uma verdade que não foi muito abaixo daquilo que se esperava, e a forma como o Benfica passou a defender foi, diria, inexplicável. Por isso, o Benfica tropeçou, pode tropeçar a qualquer momento. O Braga não é um adversário fácil, mesmo vindo dessa ressaca europeia e de uma desilusão, porque tinha ambição ambição legítima de chegar à final da Liga Europa, e naturalmente também tem um peso mental aqui nisto, mas o Braga também quer assegurar o quarto lugar. Acho que vai ser um bom jogo, talvez um jogo melhor do que o Rio Ave Sporting, embora, claro,
4: vamos ver. O Rio Ave está a subir, e acho que é um projeto que está a ser agora mais interessante, está-se a perceber até para o treinador.
5: E na semana passada foi um belo jogo contra o Gil Vicente, nem falamos disso, mas foi um excelente jogo, mas acredito que o Sporting e Benfica nesta reta final, nestes últimos jogos, vão dar tudo e surpreenderia. Ficaria surpreendido se eles perderem, quer um quer outro, com pontos nestes últimos jogos.
6: Olha, em relação a esta questão, há momentos das épocas em que, por vezes, os três grandes acabam sendo o principal adversário deles próprios. Por isso é que o Sporting perdeu os pontos que perdeu, a meu ver. Porque toda a gente está de acordo quando dizemos declaradamente que o AFS e o Tondela não são melhores equipas, futebolisticamente falando, do que o Sporting. Não são. Toda a gente tem essa consciência, não é discutível isso sequer. Portanto, se o Sporting perdeu pontos contra essas equipas, algo de anormal sucedeu. E esse anormal começa a explicar-se a partir da cabeça dos jogadores. Por isso é que eu acho que na Liga Portuguesa há muitas particularidades que eu acho que noutras ligas, se calhar, não tinham tanto impacto. Porque na Liga Portuguesa, tu podes fazer tudo mal e seres campeão. Gestão, escolha de jogadores, é possível, porque geralmente tens os melhores jogadores. Qualquer treinador se habilita a ser campeão no Porto, no Sporting e no Benfica. E, portanto, a análise de quem dirige, dos dirigentes, tem de ser ainda mais exigente, tem de ser ainda melhor, a visão tem de ser superior. E com isto, o que eu quero dizer é que esta fase do Sporting, que é verdade, encontrou ali algum conforto depois da goleada frente ao Vitória, é uma fase que pode efetivamente descaracterizar a equipa e que pode efetivamente levar-nos a achar que a melhor equipa, para mim, globalmente falando, do campeonato em termos de jogo jogado, tem muitas pontas soltas. E independentemente da goleada frente ao Vitória, que eu acho que até facilitou, do ponto de vista estratégico, um bocadinho a missão do Rui Borges em Alvalade. Primeiro, eu acho que o Rio Ave não traz essa abordagem técnico-tática. Depois, estes jogadores ainda estão a passar, na minha opinião, por uma fase de luto, por uma fase de uma equipa que esteve a lutar com todas as suas forças por objetivos grandíssimos e que, por esta altura, se vêem não só a lutar por um segundo lugar, como também a não dependerem de si para lá chegar. E isto tem importância, na minha opinião, importância máxima na avaliação que eu estou a fazer. Depois, no caso do Benfica, acho que deste o exemplo perfeito, Luís. Claro que é possível fazer melhor com 10, e o Sporting Braga, grandioso, demonstrou em Friburgo, e até, na minha opinião, merecia levar mais qualquer coisa do jogo, na minha opinião. Não levou, mas essa também é uma componente tática do treinador, e ali o José Mourinho em Famalicão demonstrou algumas das suas carências por esta altura enquanto treinador. Não conseguiu nada mais do que fechar trincheiras e depois, olha, levar o empate e quase levar a derrota depois de estar a vencer por 2-0. Mas este é um Benfica que se sente mais confortável contra adversários teoricamente iguais ou superiores do que contra adversários estilo Casa Pia, estilo enfim, Tondela, AFS. É um Benfica que, quando não tem de ter obrigatoriamente o protagonismo do jogo, quando não tem de prolongar as suas posses, quando pode roubar a bola ao adversário em meio campo contrário, quando tem a possibilidade de verticalizar o jogo e não de trabalhar o jogo, se sente melhor. E este é um Sporting Braga que lhe dá esse encaixe tático. E também o Estoril lhe pode dar esse encaixe tático. Por isso é que eu também acho que estava a correr bem em Famalicão, porque esse Famalicão também lhe dá esse encaixe tático. Depois tudo mudou após a expulsão de Otamendi, mas globalmente, na teoria, os jogos podem estar piores para o lado do Benfica, mas taticamente, no jogo jogado, eu acho que estes são os jogos que o Benfica de Mourinho prefere jogar. Portanto, dito isto, não consigo escolher taxativamente quem é que está na pole position, mas eu também escolheria o Benfica. Se me obrigasses, pronto, se me obrigasses, também escolheria o Benfica, só para te dar uma resposta que acho que não faz sentido deixar aqui a malta que nos ouve sem resposta, mas também escolheria o Benfica por todas estas coisinhas que fui tentando explicar.
4: Na luta pelo... Eu ia referir a luta pelo quinto lugar, mas há aqui ainda a hipótese do Famalicão chegar ao quarto. O Braga precisa fazer um ponto ainda para fixar-se no quarto lugar, porque o Famalicão tem a distância de 5. Em caso de igualdade, o Braga venceria esse confronto, porque venceu em Famalicão. O jogo em casa, em Braga, empatou 2-2. O Braga, que vai jogar com o Benfica, já percebemos agora, e depois tem um jogo em casa com o Estrela, que também vai cruzar aí uma luta pela permanência. Mas neste duelo Famalicão-Gil, hoje temos, de facto, esse jogo dramático para o Estrela, receber o Famalicão, e o Gil vai receber o Arouca. Quase que dá a tentação, olhando também para as últimas jornadas, em que o Famalicão vai receber o Alverca e o Gil vai Alvalade jogar com o Sporting. Talvez seja aqui, de facto, a pedra que está no caminho do Gil para poder chegar ao tal lugar europeu que me parece estar quase, neste momento, na mão do Famalicão. Isto é, o Gil pode conquistá-lo, mas só o Famalicão o pode perder. Concordam?
5: É uma pena que a Liga tenha alterado os regulamentos este ano e a penúltima jornada agora também tenha que ser toda ao mesmo tempo, porque há muitos jogos aqui que apetecem ver hoje, desde logo esses dois que mencionaste, o Gil Vicente, que é uma belíssima equipa.
4: A questão é que os jogos cruzam-se todos uns com os outros por razões diferentes, não é?
5: A importância.
6: Para a experiência do telespectador não é tão bom, mas eu acho que para a justiça da prova...
5: Sem dúvida. Mas no ano passado era só a última jornada.
4: Sim. Mas penso que bem, mas acho que é uma boa opção. É pena ser numa segunda-feira à noite, mas acho que é uma boa opção.
5: É pena para a experiência do espectador, não valoriza.
4: Sim, mas acho que acho deve prevalecer esse valor desportivo que a Sofia referiu.
5: Certo, também podemos estar de acordo nesse sentido. Só.
4: Mas que te parece, neste momento, um Famalicão que está...
5: Parece-me que o Vicente César Peixoto queixou-se um bocadinho este fim de semana, de não lhe ser reconhecido mérito, de certeza que não se estava a referir à visão de jogo, porque nós aqui valorizamos imenso o trajeto.
6: Temos o dono do clube de fãs, o dono das chaves do clube de fãs.
4: Se há clube que tem sido sempre reconhecido é o Gil Vicente, esta época.
5: Exatamente, certo. Mas o Famalicão também. Tem estes trunfos. E penso que tem na mão o quinto lugar, porque desde logo porque depende de si próprio e depois por este fator também importante, porque o Gil Vicente tem um jogo muito difícil hoje com o Arouca, porque o Arouca é uma equipa muito difícil de bater, tem provado isso
6: jogadores.
5: Nos últimos jogos, tem provado, acho que vai ser um jogo muito aberto e acho que vai ser um jogo muito equilibrado, decidido nos detalhes, como se costuma dizer, e o Estrela Amadora Famalicão também vai ser um jogo difícil, porque convém lembrar que na primeira volta uma das derrotas do Famalicão, não foram muitas, na primeira volta uma das derrotas foi em casa com o Estrela Amadora, mas tinha o Kika, Jovane Cabral
6: Eu fiquei muito desapontada com a forma como Marcos. A estrutura do Estrela da Amadora conduziu o despedimento do João Nuno, não posso deixar de dizê-lo.
5: Acho que foi um bocado inexplicável essa situação, mas no final da época penso que tudo se saberá. Penso, quer dizer, normalmente a verdade vem sempre ao de cima.
6: Ainda
5: é
6: agora,
5: sempre à tona e era
6: impossível. Agora é possível ouvir algumas verdades do Luís Pinto, do Vitória.
4: Sim, mas a verdade é que essa questão do Estrela da Amadora já se anunciava durante a semana que isto ia acontecer e aconteceu mesmo. A saída do treinador depois de se perdendo com o Porto. como se a competição de Renato dependesse
6: não,
4: do jogo com
6: não
4: o Porto.
6: Não pode ter sido por causa da derrota
4: não,
6: com o
4: não Porto. Não foi, mas já se percebeu, mas durante sentido. A semana já se falava nisso e confirmou-se. Chegou o Bacci e tem que agora fazer uma coisa que não fez no Tondela. Mas,
5: sim, mas relativamente à luta pela Europa...
4: É que eu vejo melhor o Famalicão nesta altura. Vejo o Gil está de facto, sim, a quebrar porque tem um 11 base, não é? O Famalicão tem um plantel. Sim.
5: Tem um plantel e tem jogadores que interpretam bem a filosofia do treinador. O que me parece é que houve aqui um salto qualitativo no nível destes treinadores meio da tabela para cima. Não quer dizer que não haja aqui exemplos, sim, sim, e há do meio da tabela para baixo também, que treinadores que fizeram, estão a fazer um belo trabalho, mas os resultados não tiveram reflexo, se calhar também, porventura, em função da qualidade que existe nos respectivos plantéis. Mas o Famalicão e Gil Vicente demonstram que o Oliveira e César Peixoto são treinadores preparados para um patamar acima do que o Cristiano, que realmente estão. Porque não é preciso assistir aos treinos, e infelizmente agora não temos essa possibilidade, porque já houve tempos em que assistíamos quase de junto à linha lateral e do banco.

0: Pita, há 20 anos, voltando aos tempos do início do século, se calhar os treinadores e mesmo
1: está
0: as
1: muito
0: estruturas
1: diferente. Entravam
0: de manhã e iam todos almoçar,
1: não tem comparação possível.
0: A tarde estava. E hoje em dia.
1: Embora eles também almoçam, não?
0: Almoçam, se calhar, no clube. Não, é? não duvidava, eu não sei.
1: Toma
0: um
1: pequeno almoço e tudo no clube.
0: Não sou cliente desses restaurantes.
1: Mas olha uma coisa.
0: Mas acho que o Famalicão, respondendo à tua pergunta objetivamente, sim, o Famalicão está melhor, está mais preparado, é mais consistente, é menos sujeito a ter surpresas nos seus jogos, é mais está mais preparado para reagir à adversidade e também entronca naquilo que disse há pouco, para te referir, que o Benfica tem ligeira vantagem em relação ao Sporting na luta pela Liga dos Campeões. Está mais embalado do que o Gil Vicente. Mais embalado, mais motivado e está muito perto de fazer história. Não me surpreenderia que o Famalicão hoje vença na Amadora. Não me surpreende nada.
1: Eu acho que...
0: E a última jornada também pode ser determinante.
1: Sim, sim.
0: O Malicão recebe o Alverca, também está tranquilo, também é uma boa equipa, mas ontem fez um jogo já um bocadinho já a pensar nas férias com o Estoril e o Gil Vicente vai ao Alvalade com o Sporting a ter de jogar, ou poder eventualmente jogar, caso não perca hoje, com a missão da Liga dos Campeões. Portanto, acho que o Famalicão tem aqui ligeira vantagem.
1: Eu acho que o Famalicão tem sobretudo a vantagem de, nesta altura, estar melhor como equipa, em termos de processo de jogo e soluções para mexer no decorrer do jogo. A vantagem dos dois pontos, claro que é importante, mas pode eventualmente até ir para a última jornada em desvantagem pontual, que continua a pensar o mesmo. Aliás, até em termos de projeto de clube, claramente que o Famalicão tem mais essa indicação, ou mais essa vocação para chegar à Europa nesta altura do que o Gil Vicente, em termos de aposta desde o início da época até na forma como foi constituído o plantel. É declaradamente a aposta do Famalicão chegar a um lugar europeu, que curiosamente fará os jogos, se for o caso, em Barcelos, no campo do Gil Vicente, é irónico. Mas o Gil, acho que teve de facto um grande início de campeonato, um projeto de jogo fantástico, mas um 11 que acabou olhar para o campeonato, e o campeonato ficou muito longo, está a ser muito longo, enquanto
2: sim,
1: que o Famalicão...
2: Sim, com algumas lesões
1: e tudo isso, lesões,
2: caso,
1: jogadores que saíram, porque os jogadores jogam, são sempre os mesmos a jogar, não é? Tu defines o 11, a gente diz o 11, o Gil Vicente, sem margem para dúvidas. O do Famalicão pode, de facto, encontrar aqui algumas soluções para refrescar ao longo do jogo, taticamente, e aqui para manter o mesmo rendimento.
2: Sim, eu acho que o caso do Cáceres foi muito importante para César Peixoto.
1: Sim.
2: Claro que com a estrela era sempre o Luís Esteves, mas o Cáceres fazia o trabalho sujo e vem fazendo, só que com alguma intermitência de um jogador que esteve algum tempo parado, e depois é normal também não estar ao seu nível máximo quando regressa, ou sempre que regressa. O caso também do Conan, ele também esteve ali com muitas intermitências em termos físicos, e não estamos a lembrar-nos do Tidjani Touré, porque o Tidjani Touré era o titular do Gil Vicente e agora não, desde março creio que não joga. Olhando para esse lado do campo, eu creio que nem o Moreira, o Augustino Moreira, nem sequer o Bermejo, até o próprio Martim Fernandes, que são bons jogadores, mas não chegam ao nível do melhor
1: time. Boa segunda volta do Murilo.
2: Sim, o Murilo lá está, é o titular e conseguiu aguentar a época toda. Mas do outro lado a coisa não foi bem
1: assim,
2: e sente-se a diferença. Mesmo a chegada do Joelson, que supostamente vinha para acrescentar, desapareceu. Não sei o que é que aconteceu ali com o jogador, se são questões mais disciplinares, enfim, poderá
1: não,
2: ter que ver.
1: Não, tem a ver mais com o rendimento, é mesmo isso.
2: Basicamente não tem contado, quando eu acho que até quando chega é um jogador para contar, e inclusive é para se calhar roubar a titularidade ao Tidjani Touré em algumas circunstâncias. Portanto, não foi essa, a coisa não se fez assim. Depois depende, claro, há uma palavra do lado do jogador, a coisa não se fez assim, e claramente que o Famalicão tem uma equipa mais comprida. E a juntar a isso, também acho que o Hugo Oliveira tem vindo a desenvolver processos até ao fim. Ou seja, o César Peixoto focou-se sobretudo em especializar-se nos processos que já vinha desde o início fazendo. O Hugo Oliveira, na minha opinião, do ponto de vista ofensivo, até mais do que do ponto de vista defensivo, foi tentando sempre melhorar. Há coisas que o Famalicão está a fazer agora, no final da época, que não fazia a meio. E eu acho que isso também ajudou aqui a equipa, do ponto de vista ofensivo, repito, se tornasse mais rica.
0: E sem o Aranda, que é uma baixa
2: que
0: muito
2: é um
0: relevante,
2: crack, que é um crack.
0: O jogador que faz a diferença naquela, no futebol arte, que Luís Freitas Lobo gosta muito.
1: Sim,
0: mas acho que
1: todos,
0: quer Famalicão, quer Gil Vicente, chegando ao quinto lugar, o Famalicão ainda tem possibilidade de chegar ao quarto, mas atingir

0: No quinto lugar, chegando à Europa, acho que é uma época extraordinária, quer de uma equipa, quer de outra, e com mérito, sim, muito mérito dos seus treinadores.
1: Sim, vamos aproveitar só os últimos minutos aqui, que são poucos, são quatro, porque olhar só a luta pela permanência. Há uma série de equipas aqui que estão na chamada zona tranquila, diria que aquela que se sente mais incómoda por estar aí é o Vitória, mas a verdade é que esta época foi muito mais uma complicada pelo Vitória, tocou o céu a ganhar uma taça da Liga e acabou de despedir o treinador que a tinha conquistado, e a verdade é que está num oitavo lugar, que está longe do quinto lugar que o Presidente falava, mas...
2: Vemos também, que ele demitiu.
1: Sim, vemos também um bom. Sim, mas enfim, nunca se pode colocar a questão de um objetivo, de um quinto lugar, de um quarto ou de um sexto, para validar um processo. Mas enfim, mas isso seria. Não temos tempo para isso, vamos ter noutros programas. Luta pela permanência. O Tondela voltou à vida nos últimos dois jogos, empatou em Alvalade e foi ganhar ao Casa Pia. Pode haver um novo milagre em Tondela? O que é que vos parece? Tem hoje o primeiro jogo para isso, tem que o ganhar em casa ao Moreirense, para se meter perto do Casa Pia do Estrela.
0: Sim, tem que o ganhar ao Moreirense e depois no fim tem que ir à Arouca. Honestamente acho que o Nacional tem argumentos para ficar.
1: Sim, já põe o Nacional fora um pouco
0: na semana passada. Sim. Joga no Santa Clara e depois na última jornada recebe o Vitória Guimarães, já está tranquilo. O Estrela Amadora... Entre Estrela Amadora, Casa Pia e Tondela, acho que vai ser aqui uma luta titânica, porque sinceramente vejo as três equipas com muitas dificuldades, muito inseguras. As três muito inseguras. Portanto, capazes de não digo do melhor, porque estas equipas ao longo do ano não mostraram ser capazes do melhor, capazes de algo positivo, mas sobretudo capazes de surpreender pela negativa. Houve resultados, de facto, catastróficos para estas equipas e que colocaram, deixaram nesta situação. E o especial destaque é para o Casa Pia, porque neste último terço da época tem sido realmente uma sombra daquilo que foi na primeira época.
1: É, sobretudo nos jogos em casa. Não é?
0: E depois penso que há aqui uma questão importante, que nesta fase de final, e o Estrela Amadora peca em relação a isso, o Tondela também, e se calhar não é por acaso, e o Casa Pia também, e se calhar não é por acaso que estas equipas estão aqui aflitas para evitar a descida, que é a turbulência que envolve o grupo de trabalho. As mudanças de treinador surpreendentes, o ruído que há de fora para dentro. E isso, destabilizar um grupo por aí é o meio caminho andado para as coisas correrem mal.
2: O próprio treinador, porque o que vimos Álvaro Pacheco fazer no final do jogo frente ao Tondela é propriamente comum no treinador, e sem razão, a meu ver.
0: E com o Gil Vicente na semana anterior também. Ou será ali uma instabilidade que não passa tranquilidade para os jogadores. E nesta fase os jogadores precisam de tudo menos instabilidade. Precisam, sobretudo, é de tranquilidade.
2: Sim, eu acho que, na minha opinião, entre as entradas de Álvaro Pacheco, Bachi e Gonçalo Feio, sim, o treinador que tem dado uma resposta melhor, e só estou aqui a cingir-me a uma, sim, avaliação futebolística, é o Gonçalo Feio. Acho que o Tondela melhorou com a sua entrada. Aliás, as próprias réplicas que dá, tanto no Dragão como em Alvalade, são boas. Montou equipas e conseguiu montar equipas competitivas, mesmo contra...
1: Sim, tem este jogo agora com o Moreirense, né? para ganhar. Isso é que, sim, que não, portanto, não pode destas... falhar. Aliás, é curioso ver que Aves e Casa Pia foram as equipas que ganharam ao Porto. Temos mesmo que terminar, Sofia. Estamos mesmo em cima da hora.
2: Não, era só para dizer isto, que desta turbulência, a que me pareceu mais eficaz, foi a do treinador do Tondela.
1: Ok. Ficamos por aqui, porque estamos mesmo em cima da hora. A seguir vai entrar numa emissão especial também de desporto da TSF para seguir toda esta jornada. Podem-nos continuar a ouvir em podcast ou nos sites da TSF e do jornal O Jogo. Um grande abraço, até para a semana. Temos que ir embora hoje mesmo.
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3: Já a seguir a edição das 7, daqui a pouco o especial desporto no trânsito em Lisboa, com acidente na segunda circular, ainda na zona do Colégio Alemão em direção a Sacavém, com fila desde Pinamanique, no sentido contrário, com demora entre a zona da Encarnação e Eixo Norte-Sul. Há paragens no IC19 nos dois sentidos e também no Eixo Norte-Sul, no sentido Campolide-Camarate, e fila no sentido contrário. No Porto, com acidente na A44 em Vila Nova de Gaia em direção a Coimbrões, há fila desde a saída do Freixo. Está um carro incendiado na A4 entre os nós de Gandra e Baltar, no sentido Porto Amarante, é ao quilómetro 22 e há demora na zona. Trânsito lento na VCI em direção à Rábida e com fila também no sentido contrário e lento na Avenida AEP nos dois sentidos e no final da A3 para a VCI.
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0: Boa tarde, são 6h59, menos uma hora nos Açores. José Luís Carneiro conclui que o Primeiro-Ministro está a empurrar para os sindicatos as responsabilidades pelo falhanço na reforma da lei laboral e desafia Luís Montenegro a ser ele próprio arrojado para resolver os problemas do país. A PSP abriu um processo disciplinar ao agente que terá avisado os polícias da esquadra da P do Rato em Lisboa que estavam sob investigação. O Partido Livre quer que o Governo instale câmaras de vigilância em todas as salas de detenção das esquadras, mas também nos carros de transportes de presos. Manuel Pizarro, o ex-ministro da Saúde, vê falta de gestão e uma direção executiva do Serviço Nacional de Saúde desaparecida perante o agravamento das listas de espera para cirurgias oncológicas e para as primeiras consultas.
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0: Para amanhã, previsão de aguaceiros em todo o país, temperaturas máximas de 18 graus no Porto e Ponta Delgada, 20 em Lisboa e no Funchal e 21 graus em Faro. A especial desporto daqui a pouco, agora a edição das 7, Ana Cristina Henriques.
4: O agravamento das listas de espera para a oncologia e das listas de espera para a primeira consulta de oncologia mostram, na ideia do antigo ministro da Saúde, Manuel Pizarro, uma total ausência de organização e de gestão. A entidade reguladora da saúde revelou que a lista de espera para a cirurgia oncológica agravou-se no segundo semestre do ano passado no Serviço Nacional de Saúde, com 8.215 utentes, e destes mais de 8.000 utentes, 21% já tinham ultrapassado os tempos máximos de resposta. Este número significa mais 9% na comparação com o que tinha acontecido com os mesmos 6 meses, mas de 2024. Os dados oficiais também indicam um aumento do número de utentes que está em espera para a primeira consulta de oncologia. Na maioria dos doentes, a espera já tinha ultrapassado no final do ano passado o limite legal. Manuel Pizarro, em declarações esta tarde à jornalista TSF Maria Augusta Casaca, considera que a ministra está a arranjar desculpas que ele considera trôpegas para esconder aquilo que vê como uma desorganização dos hospitais. Este antigo ministro da Saúde afirma que a Comissão Executiva do Serviço Nacional de Saúde está, como se costuma dizer, desaparecida em combate.
5: Porque o sistema está profundamente desorganizado. A gestão intermédia está a ser profundamente desconsiderada e desvalorizada. Porque aquilo que nós estamos a ver é total ausência de uma política de gestão e mesmo a tentativa de arranjar explicações, vamos lá ver como é que eu dei de dizer, trôpegas para esta situação, também faz perceber que ninguém está a estudar verdadeiramente porque é que isto está a acontecer. E isto está a acontecer porque há um quase desaparecimento dos níveis intermédios de gestão. Olha, a direção executiva do SNS está desaparecida em combate. As direções das OLS não têm nenhuma autonomia. Metade delas são, neste momento, foram escolhidas por critérios partidários impossíveis de compreender por qualquer lógica de competência. Quer dizer, umas tantas estão em gestão corrente há meses ou há mais de um ano. Isto não é forma de governar um sistema, quer dizer, eu devo dizer que estou preocupadíssimo com todos os sinais.
4: A ministra da Saúde, no ano passado, para tentar explicar a diminuição das cirurgias oncológicas, disse que a maioria dos doentes não aceitava ser operado fora dos institutos de oncologia. Manuel Pizarro considera que esse desejo dos utentes é o desejo indicado.
5: Sobretudo no caso das cirurgias oncológicas, bem inteligentes são os doentes em não se deixarem operar fora da instituição onde estão a ser observados. Porque na cirurgia, na oncologia, em geral, há exceções, mas em geral, a cirurgia não é o tratamento, a cirurgia faz parte do tratamento. E, portanto, as pessoas devem ser, tanto quanto possível, tratadas na mesma instituição, numa instituição que lhes dê uma resposta integrada, que engloba quimioterapia, cirurgia, radioterapia e até, mais modernamente, outras formas de intervenção. O cancro não é uma doença que se trate apenas com uma técnica, é uma doença que se trata com uma virtuosa associação de várias intervenções.
4: Tal como Manuel Pizarro, também o presidente da Liga Portuguesa contra o Cancro, está muito preocupado. Vítor Veloso espera que o Ministério da Saúde tome medidas para diminuir estas listas de espera das cirurgias oncológicas e lembra que essa atitude já foi tomada no passado.
6: Todos nós sabemos, no cancro, o tempo de espera é um fator determinante, muitas vezes. Portanto, isso é altamente preocupante. Logicamente, nós pedimos ao Ministério que tome medidas no sentido de minimizar e de melhorar substancialmente esta situação. Repare que já em anos transatos, ou pelo menos um ou dois anos transatos, tomaram algumas medidas que permitiram que essa lista de espera, nomeadamente cirurgias, fosse efetivamente muito diminuída. Espero que, desde agora, do Ministério da Saúde, uma resposta adequada no sentido de minimizar todas as situações.
4: Nestas declarações à TSF, Vítor Veloso sublinha que, além da pressão psicológica em que vive o paciente numa doença oncológica, ele insiste que o tempo conta.
6: Um cancro que pode ser perfeitamente curável deixa de ser curável. Um cancro que já está numa estado intermédio poderá ser curado ou não, mas tem uma sobrevivência muito grande, com grande qualidade de vida. Ou então, quer dizer, já é um cancro avançado que, obviamente, a situação já não é simpática e, portanto, a sobrevivência é má, a qualidade de vida é má, o Estado gasta muito mais dinheiro do que gastaria inicialmente e, efetivamente, o doente não é bem servido.
4: Vítor Veloso, o presidente da Liga Portuguesa contra o Cancro, assim como Manuel Pizarro, o antigo ministro da Saúde, nestas declarações à TSF, mostram-se muito preocupados com o agravamento das listas de espera para as oncologias, para as cirurgias oncológicas e para as primeiras consultas de oncologia à espera. Vítor Veloso, que o Ministério tome medidas. A PSP abriu um processo disciplinar ao agente que terá avisado os polícias da esquadra da PSP do Rato em Lisboa que estavam sob investigação. A informação é revelada à agência Lusa por fonte da PSP. A polícia refere que o agente suspeito está devidamente identificado, foi determinada a abertura de um processo disciplinar e ele foi transferido, acrescentando que seguem diligências em termos processuais, penais e disciplinares para o apuramento dos factos. A abertura deste processo surge depois da TVI-CNN ter noticiado sábado que um agente terá violado o segredo de justiça e terá transmitido informações sobre a investigação a pelo menos um dos suspeitos que informou os colegas. Isso permitiu aos polícias saberem alguns locais que iriam ser alvo de buscas, pedir aconselhamento a advogados e, em pelo menos um caso, um dos agentes pediu baixa médica no dia antes desta operação. Ao todo, são 24 os polícias envolvidos nestas suspeitas de violência na esquadra do Rato em Lisboa. 3 agentes, 2 chefes. Um dos agentes foi libertado na quinta-feira. Dos restantes 14 polícias, o Tribunal decidiu aplicar a 4 a medida de prisão preventiva, uma medida que pode passar a domiciliária por um crime de abuso de poder e 2 crimes de tortura. Os restantes 10 ficaram em liberdade, 2 dos quais foram suspensos de funções e proibidos de contactarem com os ofendidos por suspeitas de um crime de abuso de poder e crime de tortura. Na sequência deste caso, o Partido Livre está a desafiar o Governo a instalar câmaras de videovigilância, não só nas salas de detenção, mas também nos carros que transportam os detidos. Paulo Moacho, em declarações à TSF, defende ainda que os critérios de admissão e permanência nas forças de segurança devem agora ser reforçados.
7: Naturalmente que este caso recente da Esquadra do Rato também traz como uma evidência muito grande para o espaço público, não é? E nós entendemos que há uma série de medidas que o Estado deve tomar para garantir que as forças de segurança, que é quem exerce a violência em nome do Estado, não acabam muitas vezes por ser infiltradas por outro tipo de organizações que utilizam essa força do Estado para exercer força sobre grupos mais vulneráveis, como o caso de imigrantes, pessoas em situação de sem-abrigo, etc., que terá alegadamente acontecido nesse caso. E nós propomos algumas, enfim, algumas medidas que consideramos que podem ser importantes, nomeadamente a questão das esquadras terem sistemas de videovigilância, que é nas salas de detenção, nos espaços comuns e também nos veículos de transporte.
4: O Partido Livre apresenta ainda propostas para a prevenção e promoção da saúde mental nas forças de segurança e quer também que se fale sobre a atribuição de um complemento salarial para os agentes que estão deslocados. Estas propostas vão ser discutidas quinta-feira no debate do Partido Chega, que foi anunciado no dia em que soube da detenção de mais 15 polícias na semana passada por suspeitas de violência na esquadra do Rato em Lisboa. José Luís Carneiro acusa o Primeiro-Ministro de ter entrado em colisão com o GT de estar a empurrar para os sindicatos a responsabilidade por não ter existido acordo na concertação para a reforma da lei laboral. Ontem, o Primeiro-Ministro disse que Portugal tem sindicatos do século XX e que o país precisa de sindicalistas arrojados. O líder do PS diz que arrojado deve ser Luís Montenegro a resolver os problemas do país.
8: O Governo, em vez de arregaçar as mangas e responder às necessidades da economia do país, entendeu entrar em colisão com os representantes dos trabalhadores e pede arrojo ao GT. Quem tem de ter arrojo é o Governo. O Governo é que tem de ser capaz de responder às necessidades da economia do país. O Governo ainda não entendeu que é por este caminho que deve seguir e então, em regra, como acontece em tudo, procura sacudir a água do capote. Para onde é que está a tentar sacudir a água do capote agora? Para as associações representativas dos trabalhadores, para os sindicatos. Isso é inaceitável e é incompreensível. Só se compreende à luz da impotência, da incapacidade, da insensibilidade que o Governo tem manifestado para resolver e responder às necessidades que o país enfrenta.
4: Estas conclusões de José Luís Carneiro, conclusões registadas pela RTP. André Ventura promete avançar com o pedido parlamentar de inquérito ao caso Influencer, já esta semana, e se chumbar, o líder do partido Chega quer voltar à carga em setembro. À margem de um encontro sobre imigração no mercado das culturas em Arroios, Lisboa, Ventura avisou que não vai deixar cair o caso Influencer, até porque defende que este caso não pode transformar-se num novo processo marquês, Rui Polanio.
9: André Ventura só encontra um motivo para o anunciado chumbo do PSD a uma comissão parlamentar de inquérito ao caso Influencer.
10: É esta cultura que vai destruindo a nossa democracia, não é o Chega. É, eu não quero fazer ao António Costa agora, porque não vá o PS lembrar-se de fazer ao Luís Montenegro daqui a uns meses.
9: Seja como for, o Chega promete avançar ainda esta semana com um pedido para a criação da Comissão Parlamentar de Inquérito.
10: Para que seja discutida no plenário da Assembleia da República e para que todos assumam as suas responsabilidades. Bom, o Chega tem o direito, porque é o segundo maior partido, a usar um putestativo, vai usar o putestativo. Não, primeiro tem que dizer aos portugueses porque é que não querem esta Comissão de Inquérito e porque é que não é só esconderem-se atrás do cortinado. O objeto é o que está definido basicamente pelo que foi também a investigação judicial, que são os últimos 2-3 anos da concessão de negócio do lítio e do hidrogênio, as influências de interesses privados sob a decisão pública.
9: E se a proposta for chumbada no plenário, como se prevê, André Ventura promete avançar de forma putestativa em setembro.
10: As principais comissões de inquérito foram levadas a cabo no Parlamento nos últimos anos, todas tinham investigações judiciais a correr em simultâneo. A comissão de inquérito não atrapalha, não substitui, não condiciona a investigação judicial. Pelo contrário, estimula, dinamiza, ajuda.
9: Até porque, defende Ventura,
10: nós não podemos deixar que a Operação Influencer se torne no novo marquês. Nada, neste momento, é mais importante do que garantir a transparência de quem exerce o poder, cumpre regras, é transparente e o dinheiro público é usado de forma transparente. Eu não vou deixar que nenhum outro assunto desvie do essencial. Porque é que o PSD não quer fazer uma comissão de inquérito sobre isto? De que é que tem medo? De que é que tem medo? E se tem medo de alguma coisa, olha, é como diz o povo, quem tem medo, compra um cão.
9: Mesmo nestas declarações, tenha anunciado uma reunião marcada com o PSD para discutir a reforma laboral ainda esta semana.
4: André Ventura promete não desistir e acusa o PSD de recusar a comissão de inquérito ao caso Influencer por motivos fúteis. A Presidente do México anunciou que está já a caminho de Cuba um novo carregamento de ajuda humanitária para a ilha, que enfrenta uma grave crise devido ao embargo de petróleo imposto pelos Estados Unidos, mas Cláudia Sheinbaum esclarece que o carregamento não inclui petróleo. O México está a dar atenção a outro tipo de de ajuda humanitária. Já enviou pelo menos 4 remessas desde fevereiro. São mais de 3 mil toneladas de alimentos, como leite, carne e derivados. A presidente mexicana afirmou que no final de março ela própria doou pessoalmente ajuda financeira. Cuba, com quase 10 milhões de habitantes, está a enfrentar uma inflação altíssima, apagões prolongados, escassez de alimentos e medicamentos por causa dos efeitos desse bloqueio dos Estados Unidos. Especialistas da ONU declararam na semana passada que o bloqueio de petróleo imposto por Washington representa uma privação energética com sérias consequências para os direitos humanos e para o desenvolvimento de Cuba.
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0: Boa tarde, agora são 7h19, hoje mais tarde parece mentira e também o prato do dia, tudo antes do especial desporto. No trânsito no Porto ainda com o acidente na A44 em Vila Nova de Gaia em direção a Coimbrões e há fila desde a saída do Freixo e ainda o carro incendiado na A4 é entre os nós de Gandra e Baltar, é no sentido Porto Amarante ao quilómetro 22, há demora no local. Trânsito lento na Avenida EP nos dois sentidos. Em Lisboa, trânsito lento na segunda circular em direção a Sacavém, com fila desde Alfragide, no IC19, até ao Campo Grande. E no sentido contrário, há demora entre a zona do relógio e a Estrada da Luz. No eixo norte-sul, sentido Campolide-Camarate, com paragens entre Campolide e a segunda circular. E no sentido contrário, com fila entre a zona da Avenida Padre Cruz e a saída para a segunda circular.
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0: Daqui a pouco o prato do dia, agora o humor de Zé Pedro Silva parece mentira.
2: Sir David Attenborough completou 100 anos de vida, 80 dos quais a sussurrar. Nunca ninguém sussurrou tanto. Quando Attenborough levanta a voz, que é uma coisa muito rara, mesmo assim não ultrapassa a barreira da surdina. Nem numa discussão no trânsito se ouvirá o David gritar. Fica a observar e vai relatando o comportamento do outro animal. Reparem como o macho foi buscar uma moca à mala, enquanto a fêmea implora: para com isso, Bruno. Como seria de esperar numa ocasião destas, foram muitos os elogios e as homenagens. Há milhões de pessoas e várias gerações que conhecem a sua casa no cosmos, graças a este homem. As próximas gerações já só vão conhecer as casas dos youtubers e as garagens. Mas para acalmar um pouco o entusiasmo, devemos lembrar que Attenborough seria muito provavelmente um eleitor do PAN. E daí não sei, porque dedicou a sua vida a meter-se nas dos outros seres vivos, filmando inclusivamente as suas relações íntimas e metendo na BBC, na BBC. Os 150 anos do Attenborough já serão celebrados com um cancelamento. Nós achamos tudo muito bem e científico, porque não somos o casal de leões junto à represa, não é? Resta-nos o consolo de sabermos que não têm televisão por cabo, nem sequer por satélite, o que também diz muito sobre a situação económico-financeira da savana, quando nem o rei tem parabólica. Mas enfim, podemos imaginá-los, sábado de manhã, a tomar o pequeno almoço, de repente, estão a acasalar na British Broadcasting Corporation, ainda nem sequer se tinham apresentado aos pais. Continuando no plano da natureza, neste caso microscópica, os passageiros do cruzeiro do antivírus já desembarcaram em Tenerife e até já seguiram para os seus países. Parte da tripulação ficou a bordo do navio, incluindo o cidadão português que foi contactado, mas não atendeu Portugal. Segundo Paulo Rangel, o próprio não quer ser contactado. Pronto, o ministro dos Negócios Estrangeiros estava com aquele ar de quem acaba de ficar pendurado. Quão zangado tem de estar um cidadão com o seu país para nem atender quando está a bordo de um navio com um surto potencialmente fatal? Um país uma pessoa atende, em princípio, é que nem precisa de ser o seu. Se o Japão ligasse agora para saber se já recebemos o reembolso do IRS, por exemplo, nós atendíamos. E se dissesse que voltaria a ligar no outro dia para saber se já estava, muito bem. Ninguém ia dizer ao Japão, preferia que não me contactassem. Muita sorte tem este cidadão português que não quer ser contactado por Portugal. É que também ninguém vai insistir. Fosse outro país mais ciumento e já estava a receber mensagens, não queres ser contactado porquê? Conheceste outro país, foi? Qual é? São os Países Baixos, não são? Os Países Baixos atentes. Também nunca mais te vou contactar. E 5 minutos depois, só mais uma coisa. Se um dia precisares, escusas de falar para cá, liga lá para os Países Baixos. E 2 minutos depois, paguei-te a escola, o médico, construí aquela variante para a aldeia dos teus avós e é assim que agradeces, não é? E 2 dias depois, espreita para bom bordo. Cucu, somos nós aqui no navio Escola Sagres. A fechar, o Rally de Portugal ficou marcado pela entrada em pista de um reboque. Um piloto teve de abrandar. Melhor do que isto, só se o reboque vencesse o rally. Foi uma pena ao Mário não ter metido duas abaixo no reboque e prega fundo. A Federação Internacional do Automóvel, que não está habituada a este nível de assistência em viagem, aplicou uma coima de 15 mil euros à organização. 15 mil euros? Pff, fizemos muito mais com os radares ao longo do circuito.
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0: Daqui a pouco o especial desporto e no prato do dia hoje, Fernando Mel, vamos ao Santa Luzia em Viseu.
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0: Há futebol daqui a pouco e no trânsito em Lisboa, na segunda circular, lento em direção a Sacavém, entre Alfragide, no IC19 e a saída para o Estádio da Luz, depois também na passagem pelo Campo Grande e no sentido contrário, com fila entre a zona do relógio e a Estrada da Luz. E no eixo norte-sul, em direção a Campolide, há fila entre Telheiras e a saída para a segunda circular. No Porto, ainda com acidente na A44, em Vila Nova de Gaia, em direção a Coimbrões, há fila desde a saída do Freixo. Está ainda um carro incendiado na A4, é entre os nós de Gandra e Baltar, no sentido Porto Amarante, ao quilómetro 22, e há demora na zona.
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0: São 7:30 à Especial Desporto.
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0: Boa tarde, vamos para o fecho da jornada 33 da Liga Portuguesa, que até agora só teve dois jogos. A derrota do novo campeão Futebol Clube do Porto na Vila das Aves, 3-1 com o AVS, e o empate a um golo entre Alverca e Estoril. O que significa que tudo o resto, ou seja, 7 jogos, ficaram para esta noite de segunda-feira. Desde logo, os destaques para Benfica, Braga e Rio Ave Sporting. Lembro que Águias e Leões estão a competir diretamente pelo segundo lugar, o tal que dá acesso à Liga dos Campeões, às pré-eliminatórias, garantidamente, e vamos ver se uma eventual entrada direta, mas isso já não depende propriamente do Campeonato Português. Depois, para lá de Benfica, Braga e Rio Ave Sporting, há aqui uma série de jogos que têm várias implicações uns com os outros, ou por causa dos lugares europeus, ou por causa da luta pela permanência. Estou a falar de Vitória Casa Pia, Gil Vicente Arouca, Tondela Moreirense, Estrela da Amadora Famalicão e Santa Clara Nacional. Ou seja, face aos regulamentos, jogos têm implicações diretas uns com os outros nesta penúltima jornada, e na última também será assim, têm de ser realizados no mesmo dia e à mesma hora. Portanto, esta noite de segunda-feira está anormalmente reservada para 7 jogos da Primeira Liga do Futebol Português. Vamos então estar atentos ao andamento das coisas, tudo apontado para o arranque às 8:15 da noite. Vamos centrar a nossa atenção na Luz e em Vila do Conde, sendo que para o Benfica Braga temos Ricardo Barras, Rita da Silva Vieira e Tomás da Cunha. Ricardo, boa tarde, enfim, quase boa noite. Penso que já podemos espreitar os 11 para hoje.
1: Boa tarde, sejam bem-vindos pela última vez da temporada ao Estádio da Luz. É o último jogo do Benfica perante os seus adeptos, perante o seu público. Um jogo de enorme exigência frente ao europeu Sporting Braga, a que esta semana veio dessa desilusão na Liga Europa, falhando o passaporte para a final da competição na Alemanha, frente ao Friburgo. E vamos, sem mais demoras, olhar já para os 11 iniciais. Rita da Silva Vieira, começando pelo 11 do Benfica, hoje frente ao Braga. São duas mudanças da equipe. Equipa do José Mourinho.
2: Benfica que vai alinhar com Trubin na baliza, na defesa Amar Dedic, António Silva no lugar de Nico Otamendi, Tomás Araújo, Samuel Dal do lado esquerdo da defesa. Ostens e Leandro Barreiro na dupla de meio campo, Prestiani e Rafa Silva, Sheldrup no apoio a Ivanovic, a segunda alteração no 11 de José Mourinho.
1: As duas mudanças são mesmo as de Otamendi e Richard Rios, ambos castigados, baixas de peso para a equipa do Benfica, que tem no banco o guarda-redes Samuel Soares, os defesas Gonçalo Oliveira e Alexander Pá, os médios Enzo Barrenechea, Manu Silva e Sudakov, e os atacantes Luque Bacchio, Bruma e o melhor marcador do Benfica, Vangelis Pavlidis, volta a ficar no banco de suplentes, o ponta-de-lança grego dos encarnados. Passamos, Rita, para o 11 do Sporting Clube de Braga. Carlos Vicente, o técnico espanhol, faz 3 mudanças no figurino inicial.
2: Com Hornicek na baliza, defesa com Leonardo Lelo, Vítor Carvalho e Largar Bilk, o meio-campo com Tiknaz, Gabri Martínez, João Moutinho, Gorbi e Victor Gomes, e depois a dupla na frente de ataque, Paulo Victor com Fran Navarro.
1: A grande ausência na equipa do Braga é de Rodrigo Salazar, um jogador que está a ser apontado quer ao Sporting, quer ao Benfica, o melhor marcador da equipa do Braga, um jogador fulcral na temporada dos arsenalistas, está no banco de suplentes de forma surpreendente e é então preterido para a entrada de Navarro no ataque da equipa minhota. Vicente tem no banco o guarda-redes Thiago Sá, os defesas Jonatas Noro e Paulo Oliveira, os médios Yanis da Rocha, Gabriel Moscardo, Mário Dorgelés e Luizinho, e os atacantes Rodrigo Salazar e Amin El Ouazzani, o ponta-de-lança marroquino, que é o único avançado que Vicente tem no banco de suplentes. É um Braga com 5 lesionados, quase todos no setor ofensivo. É um Braga algo desfalcado, aquele que chega a este jogo no Estádio da Luz, e portanto veremos o que amostra dará este Braga na casa do Benfica, que recorde-se, é a única equipa ainda sem qualquer derrota neste campeonato. O Benfica vem do empate frente ao Famalicão, que reabriu a luta pelo segundo lugar. O Sporting Braga, na última jornada, empatou frente ao Estoril, sendo que a meia da semana caiu nas meias finais da Liga Europa na Alemanha, diante do Friburgo, com uma derrota por 3-1. Tomás da Cunha, muito boa noite, bem-vindo a este desafio. O que é que esperas deste jogo entre Benfica e Braga? É a terceira vez que se encontram, houve empate na primeira volta, o Braga venceu na Taça da Liga, na altura na Final Four. Olhando para o estilo do Braga, uma equipa que gosta de ter a bola, gosta de jogar à grande, digamos assim, que jogo é que tu esperas? Um Benfica mais na expectativa e um Braga mais dominador? Como é que estás a prever o encaixe entre as duas equipas?
3: Boa noite, Ricardo, e boa noite aos ouvintes da TSF. Precisamente por o Braga ter essa identidade ambiciosa, de pressão alta, de vontade de ter bola e prolongar os ataques, é que vemos que José Mourinho também dá continuidade, tirando obviamente as ausências de Otamendi e de Richard Rios, que levam a um ajuste no meio campo principalmente, mas tirando isso, é a linha de continuidade que Mourinho tem tido nos jogos com o Sporting, no jogo com o Famalicão também, fora de casa, uma equipa que está no quinto lugar da classificação, e este jogo com o Braga entra nessa lógica. Uma equipa que vai colocar dificuldades ao Benfica na pressão alta, com referências individuais, que pede um avançado mais como Ivanovic na procura das costas da defesa, e por isso há essa aposta reforçada no avançado croata nesta fase decisiva da temporada. A grande diferença é que Rafa vai ter de ser chamado ao jogo, uma vez que Leandro Barreiro, na ausência de Richard Rios, recua no terreno novamente para a dupla de meio campo, e vamos ver de que forma isso pode afetar ou não a pressão do Benfica. Rafa a defrontar também uma equipa que bem conhece e volta a defrontá-la nesta temporada. Na equipa minhota, mais do que as escolhas de Carlos Vicens, importa perceber como é que o clube vai reagir à derrota na Liga Europa, à eliminação, ainda assim de cabeça erguida, porque o Braga levou a eliminatória, mesmo em inferioridade numérica, até ao final. Portanto, vamos ver. No caso de Rodrigo Salazar, não parece que haja qualquer tipo de gestão relacionada com o barulho mediático. Acho que Rodrigo Salazar não está na melhor forma, e isso pode explicar que Carlos Vicens o deixe de fora e o guarde para uma segunda parte, eventualmente. Provavelmente haverá Leonardo Lelo a fazer de central pela esquerda, e Gorbi mais perto de Pau Victor e de Fran Navarro, eventualmente como avançado, enfim, não é um avançado, mas jogando mais subido pela direita. Foi isso que aconteceu também contra o Friburgo, deixando o meio campo entregue a João Moutinho e a Tiquenasso, que já agora tem sido um bom valor no meio campo do Braga, um médio com qualidade de passe nesta ponta final da temporada. Portanto, em jeito de conclusão, o Braga, e nas palavras de Carlos Vicens, isso também foi reconhecido, não vem à luz para empatar, vem à luz para fazer o próprio jogo, que criou muitas dificuldades, não só ao Benfica, mas também ao Porto e ao Sporting ao longo desta temporada. Resta saber se a semana limpa do Benfica e o peso competitivo que o Braga carrega nesta fase da temporada poderão ou não fazer a diferença para os encarnados.
1: Rita, um rápido apontamento só sobre o Estádio da Luz, bastante despido nesta altura, numa noite onde se espera atingir também um número recorde em termos de espectadores.
2: E para isso é preciso que esta noite esteja no Estádio da Luz pelo menos 62.263 adeptos, para se chegar à marca redonda de 1 milhão de espectadores no Estádio da Luz desta temporada. É a última oportunidade, espera-se casa cheia para jogo grande, não sabemos obviamente se vai chegar estes números. Para já, as bancadas ainda muito despidas, numa altura em que falta cerca de 35 minutos para o início da partida. Ainda há muitos adeptos a tentar chegar ao estádio, também com muito trânsito em Lisboa, e por isso com algumas dificuldades nos acessos ao Estádio da Luz.
1: O Braga não perde contra o Benfica há 3 jogos, sendo que o Benfica em casa costuma vencer nos últimos anos a equipa minhota. Braga precisa de um ponto para carimbar o quarto lugar. O Benfica vai jogar para tentar carimbar o segundo lugar de acesso à Liga dos Campeões. Jogo terá a arbitragem de João Pinheiro no Estádio da Luz. São estes os dados para um dos jogos desta fase final do campeonato.
0: E outro jogo que tem uma ligação direta com este, por causa da tal corrida pelo segundo lugar, é o Rio Ave Sporting. Hugo Miguel Taveira, José Pedro Gomes e Costa Monteiro estão em Vila do Conde. Hugo, boa tarde.
4: Boa tarde, Mário, desde Vila do Conde. Sejam bem-vindos todos aqueles que nos escutam nesta emissão da TSF. Rio Ave e Sporting enfrentam-se nesta penúltima jornada do campeonato, depois dos Leões terem regressado às vitórias com um triunfo imponente frente ao Vitória Sport Clube por 5-1. Defrontam um Rio Ave já tranquilo, que já não luta por nada, tem a manutenção assegurada, mas que coloca aqui a José Pedro Gomes, e avançando diretamente para os 11 iniciais. iniciais, a sua equipa base em campo. De resto, a equipa de Sotiris Cilaidopoulos é a mesma desde o empate frente ao Gil Vicente na última jornada do campeonato.
5: É assim, aí o técnico grego vai apresentar a peste partida, na baliza o guarda-redes polaco Miste, depois de quarteto defensivo com Vrossai, Petraço, Gustavo Mancha e Nelson Abe. No meio-campo, Ryan e Nikitscher. Mais à frente, Diogo Bezerra, Jalen Blesa e Spigic. E no apoio ao ponto de lança, Tambão Monteiro.
4: Do lado do Sporting, Rui Borges promove duas mudanças desde o 11 inicial, que bateu o Vitória por 5-1 em Alvalade. As saídas são de Zeno Debasti e de Jenny Catamo. Entradas de Diomante e de Luís Guilherme na equipa do Sporting.
5: Assim é, então, o técnico do Sporting vai apresentar Rui Silva na baliza, depois quarteto defensivo com Eduardo Quaresma, Diomante, Gonçalo Inácio e Maxi Araújo. Meio campo com Morita e Daniel Bragança. Mais à frente, Luís Guilherme, Trincão e Pedro Gonçalves. No apoio ao ponta de lança colombiano, Luís Soares.
4: Como dizia Manuel Costa Monteiro, olhando para esta partida, o Sporting vem de um triunfo, é certo, mas antes disso tinha tido uma série terrível em que hipotecou as suas chances de chegar ao título. Também na Liga dos Campeões foi eliminado por pouco, diga-se, frente ao Arsenal nos quartos de final. É uma equipa que agora quer pelo menos assegurar esse objetivo do segundo lugar. Conseguiu aproximar-se do Benfica na última jornada e hoje não tem qualquer margem de erro.
6: É evidente, aqueles empates no Sporting obviamente foram autênticos socos do estômago. A equipa ressentiu-se claramente, não só no aspecto emocional, mas também no aspecto de desgaste físico. A equipa levantou-se, digamos assim, com a Vitória Sport Clube, fez uma boa exibição em termos compactos, um bom resultado. Obviamente aparece aqui uma equipa eventualmente enriquecida nesse aspecto. E o Sporting está, que não pode, eventualmente, escorregar aqui. O Sporting, no mínimo, tem de fazer, no mínimo, para manter ainda as esperanças, tem de fazer um resultado igual ao do Benfica, para deixar para a última jornada a decisão de tudo isto. Mas deixa-me recuar um bocado atrás, já que estamos na última jornada e jogos em simultâneo, estamos a recuar aos anos 80, em que os estádios estavam completamente cheios, domingo à tarde, 15 horas, a assistência toda com o tijolo no ouvido. O tijolo era transistor na altura e era interessante ver a reação dos espectadores à escuta dos golos e a rádio ali. Nesse aspecto, nessa época, era um instrumento importantíssimo para o futebol, e a forma como os adeptos reagiam ao golo da equipa adversária era empolgante. Tempos estão outros, segunda à noite, e obviamente que apenas uma recordação, apenas uma curiosidade para esta partida. A equipa do Rio Ave, atenção a esta equipa do Rio Ave, apresenta aqui uma mutação interessante e tem um crescimento interessante a partir da 21ª jornada, à volta disso, quando a equipa perde em Braga por 3-0. Há aqui uma alteração de sistema também por parte do técnico Vila Condense. A equipa apostava claramente em três centrais, 3-4-2. Hoje há essa dúvida, ele mantém três centrais, embora Nemevide apareça também como lateral esquerdo, às vezes é lateral esquerdo. É uma equipa que viu bastante nesta fase última da temporada, e precisamente é uma equipa que tem mais pontos fora do que em casa, sabendo-se que a equipa de Vila de Conde, aqui em Vila de Conde é sempre um campo difícil. Felizmente hoje não está vento, é uma notícia aqui em Vila de Conde, é só que à noite, apenas uma brisazinha, não está vento. É uma equipa que tem muitos pontos fora, em casa tem apenas 3 vitórias, curiosamente, com as equipas que estão a lutar pela subida, é pela descida, perdão, o Tondela, o Casa Pia e o Amadora. Prevê-se um jogo complicado para a equipa do Sporting, não só do aspecto emocional, que é fundamental, mas também porque o Rio Ave tem aqui duas peças interessantes, no médio nas alas. Ele chama a atenção para Bezerra numa das alas e Spikic na outra ala. Perdeu os dois homens referências no mercado de inverno. É curioso, perdeu os homens referências e a equipa subiu. Portanto, a equipa é um dado curioso, tem a ver com o coletivo e não com o aspecto individual. Perdeu o recorde coletivo de André Luiz, que era referências fundamentais na equipa do Rio Ave, não só em termos de finalização, mas a equipa cresceu também nisso, nas temas de maturidade. E tem aqui também um homem que, beleza, que é um ponto de lança, mas joga habitualmente como segundo avançado. Veremos qual é a resposta do Rio Ave. O Sporting aqui em baixas. Há aqui um meio campo que é um meio campo semi-destruçado, digamos assim. Mantém de Morita, parece Daniel Bragança. Falta aqui, cá temos que estar no banco. Imagino que a gestão gestão física do técnico do Sporting, André Luís Guilherme para a ala. A equipa mantém o padrão, Eduardo Carreiro pela lateral direito, falta Freire ainda está lesionado. Portanto, este aspecto das lesões é também um aspecto particular da equipa do Sporting, mas atenção, o Sporting nesse aspecto tem de virar-se para dentro e não só apontar apenas como uma desculpa, de virar-se para dentro, porque é que as lesões acontecem e fundamentalmente porque é depois há algumas recaídas após a lesão. Acho que é um aspecto importante que o Sporting eventualmente vai ter aqui e está a pensar, curiosamente, para a próxima temporada e também para o final desta temporada com o último jogo e também com a Taça de Portugal.

0: frente ao Torreense na final da Taça de Portugal. Está em risco, inclusive, para jogar o Campeonato do Mundo pela Bélgica. Terá um problema no fémur. Zeno Debast, e portanto, hoje também é baixa na equipa de Rui Borges para esta partida. Daí também a mudança no centro da defesa. Salta Diomandé para a titularidade ao lado de Gonçalo Inácio.
1: Sim, eventualmente aqui no 11 inicial, Debast não faz tanta falta quanto é presumível. Debast faz falta igualmente do banco, é evidente. A dupla central do Sporting é melhor, né? Minha leitura é Diomandé e Gonçalo Inácio. O Debast é um bom suplente, fez às vezes Gonçalo Inácio entre por saída, é um homem com grande capacidade de saída e leitura do jogo também, e saída de trás, não faz tanta falta no inicial, faz falta isso nas opções claras de Rui Borges durante a partida.
0: Falta menos de um quarto de hora para o início desta partida. Na primeira volta o Sporting bateu o Rio Ave com facilidade por 4-0 com o hat-trick de Luís Soares. José Pedro Gomes, nesta altura o estádio do Rio Ave Futebol Clube, conhecido comumente como Estádio dos Arcos, já está bem composto, apesar de não ter grande capacidade para adeptos.
2: Assim é, desde a época passada que este estádio passou a ter apenas uma bancada poente, já que a nascente teve de ser demolida devido a problemas estruturais e por isso encurtou e muito a capacidade para acolher. Diria que cabem nesta altura 5 mil pessoas, 6 mil nesta bancada única do Estádio dos Arcos, e neste momento já diria que está seguramente meia casa, mais disso, já mais de 3 mil, 4 mil pessoas já ali, já uma importante, falamos do apoio do Sporting e também muitos adeptos do Rio Ave para a despedida da equipa Vila Condense esta época em casa perante o seu público.
0: Há quase 10 anos que o Sporting não perde em Vila do Conde. A última vez foi na época 16-17, na altura com uma derrota por 3-1. Era Jorge Jesus, o técnico dos Leões. Nuno Capucho estava ao serviço do Rio Ave. Vamos ver hoje qual é o resultado desta partida entre o atual 12º classificado do campeonato, o Rio Ave, que já não pode ser de divisão, poderá baixar no máximo até ao 14º posto, e um Sporting que ainda luta naturalmente por esse segundo lugar muito importante, pelos milhões da Liga dos Campeões e, claro, pelo prestígio de estar nessa prova milionária onde fez durante este ano uma belíssima campanha. Mário Fernando, estão lançados também os dados aqui a partir das margens do Ave para este Rio Ave Sporting.
3: Ora, justamente essa questão chave que vai marcar a ponta final do campeonato, depois do Futebol Clube do Porto ser sagrado campeão, agora há essa corrida pelas Champions entre Benfica e Sporting. Ora, Ricardo Barras, da mesma forma que temos um Rio Ave Sporting que é muitíssimo importante para estas contas, há também esse Benfica-Braga.
4: Em contagem decrescente em Lisboa, no Estádio da Luz, para o jogo número 165 da história entre Benfica e Sporting Braga, com uma larguíssima vantagem para a equipa do Benfica, quer na globalidade do histórico, quer nos jogos particularmente no Estádio da Luz, sendo que é um Braga que, atenção, nos últimos anos tem conseguido aqui e ali roubar pontos ao Benfica aqui na capital da portuguesa. Aliás, os últimos 6 jogos entre Benfica e Braga aqui na Luz, houve 3 vitórias para cada lado. Portanto, é um Braga que normalmente tem conseguido roubar pontos à formação do Benfica. Volto a ti, Rita, para a nova fotografia do Estádio da Luz, já com equipas no relvado.
5: Já estão a aquecer as equipas do Benfica e também do Sporting de Braga, depois da chuva também já ter aparecido nos céus de Lisboa, e aqui na zona do Estádio da Luz começou a chover muito e muito de repente. Nesta altura já acalmou, mas fica a ameaça e o aviso para aquilo que pode acontecer durante o jogo. Nas bancadas o cenário não se alterou assim tanto em relação há pouco, ainda há muitas cadeiras por preencher, os adeptos também ainda a entrar e à procura dos seus lugares, e também muitos poucos adeptos para já do Sporting de Braga. A caixa destinada aos adeptos visitantes no Estádio da Luz não tem mais de 20-30 pessoas nesta altura, e por isso normalmente Sporting de Braga traz muito mais adeptos. É isso também é esperado para esta noite, mas para já ainda não entraram no estádio, estão sim no relvado as duas equipas a aquecer, tanto os titulares como os suplentes, já há alguns minutos, e portanto esse exercício de aquecimento que não deve também durar muito mais tempo.
4: Vamos a números. O Benfica está a 9 jogos sem perder, desde a derrota frente ao Real Madrid, ainda na Liga dos Campeões, sendo que no campeonato é a única equipa, já o disse, sem qualquer derrota. São ao todo 47 jornadas do Benfica sem perder na Liga Portuguesa, desde a derrota em janeiro do ano passado

0: frente ao Casa Pia, ainda com Bruno Lage no comando técnico dos Encarnados. Em casa, esta temporada, são 11 vitórias, 5 empates, o último diante do Futebol Clube do Porto, sendo que nesta altura o Benfica venceu os últimos 3 jogos em casa para a Liga Portuguesa. O Sporting Braga tem apenas 2 vitórias nos últimos 5 jogos, vitórias frente ao Casa Pia no campeonato e frente ao Friburgo na Liga Europa, sendo que, olhando para o registo fora de portas da equipa de Vincent esta temporada, vem de uma derrota na última ronda, uma derrota nos Açores, frente ao Santa Clara, último jogo fora, entenda-se, depois de várias vitórias também consecutivas. Sendo que, fora de casa, a equipa do Braga tem 4 derrotas neste campeonato. Perdeu, por exemplo, no Dragão, frente ao Futebol Clube do Porto, Estúdio Praia, Gil Vicente e também nos Açores, frente à formação dos bravos açorianos, o Santa Clara. Tomás da Cunha, olhando para o momento das duas equipas, é o Benfica que já está há várias semanas apenas com o foco no campeonato, tem a tal semana limpa, como também já referiste, perante um Braga que chega muito espremido, pelo menos é o que parece, esta reta final de época. Achas que esse fator poderá ser determinante na definição deste jogo?
1: Podemos falar da identidade do Braga, que obviamente existe e é reconhecível, esse é um dos méritos do trabalho de Vicente, mas também temos de destacar que a principal característica do Braga no plano ofensivo acabou por perder-se nesta fase da temporada, nomeadamente com a junção de Ricardo Hortas, Alazar, os apoios de Paulo Vítor. É o que sobra deste trio maravilha, sobra apenas Paulo Vítor, no 11 titular. Rodrigo Salazar está no banco, mas como se tem percebido nos últimos jogos, não está a atravessar o melhor período depois daquela lesão que o afetou. Paulo Vítor, como avançado a partir da esquerda, criou várias oportunidades em Friburgo, já na primeira mão também, claro, aí noutro registro, e tem sido o principal criador do Braga nesta fase de ausência de Ricardo Horta e também de decréscimo de qualidade de Rodrigo Salazar. Vamos ver o papel de Fran Navarro como referência. Não é muito comum que o Braga utilize uma referência neste tipo de jogos, mas Paulo Vítor provavelmente jogará descaído para o centro-esquerda, para tentar também aproveitar os movimentos não só de Navarro, mas também de Gorbi, que aparece muito em zonas de finalização. Do lado do Benfica, parece-me que Mourinho se agarra muito mais aos 55 primeiros minutos de Famalicão do que é o que aconteceu depois, em que o Benfica recua com 10, acaba por tirar as opções de saída, nomeadamente Sheldrup e Presciani, e o Famalicão cresce, podia até ter vencido essa partida num jogo marcado pela expulsão de Otamendi. Mas mais do que isto, há uma base coletiva que vai crescendo nesta fase da temporada, um pouco desfalcada, é verdade, no meio campo, porque Barreiro não vai compor a primeira linha de pressão junto a Ivanovic, vai sim ser o parceiro de Austin no meio campo com a entrada de Rafa. Agora, Mourinho falou, depois do jogo com o Nacional, numa ocupação de espaços racional, e é isso que o Benfica tem conseguido nos últimos tempos, com Presciani como um extremo que aparece muito por dentro, com liberdade de movimento até para chegar perto de Sheldon pelo lado esquerdo. Ivanovic com movimentos de ruptura e nas faixas de Pablo Dias não dá, e além disso também representar uma ameaça significativa no ataque à baliza. E obviamente Sheldrup, sempre com Auschwitz no centro das operações, com médio mais posicional, e depois Richard Rios e Barreiro, e importantes ao nível da pressão e dos movimentos para entrar a finalizar. E este Benfica tem sido o mais completo, pelo menos no plano ofensivo. Agora o Braga, estrategicamente, vai representar um desafio de grande. Se o Benfica não marcar cedo, esse nervosismo, essa ansiedade de não poder perder pontos, pode refletir-se em campo.
0: Deixa-me abordar aqui a questão do José Mourinho, continua a ser um tema de conversa ao longo desta reta e final de temporada, a questão do Real Madrid. Tu achas que há aqui uma carga dramática, simbólica, que poderá haver neste jogo, poderá ser o último de Mourinho no Estádio da Luz? Como é que olhas para essa questão? Mourinho continua a fintar esse tema Real Madrid. Qual é a tua opinião sobre a forma como todo este processo está nesta altura e se isso será algum impacto direto no jogo e na equipa encarnada?
1: Em relação ao jogo, não me parece. Agora, em relação ao futuro próximo do Benfica, obviamente há um vazio que ainda não foi preenchido, mas parece-me que já há demasiado fumo para não haver algum fogo em relação a esta história de Mourinho e Real Madrid. Já são demasiadas fontes, até credíveis, bastante credíveis, no mercado internacional, que vão dando conta desse interesse do Real Madrid em recuperar José Mourinho. Depois, Mourinho foi um pouco evasivo na última conferência de imprensa, se calhar mais do que noutras alturas. Sentiu-se que estava ali um bocadinho a morder o lábio para não dizer tudo aquilo que saberia.
0: Portanto, ao contrário do que já disse, até de forma perentória, já chegou a dizer que se o Benfica lhe desse um contrato de 10 anos, que ele assinava na hora.
1: Passou a bola para Rui Costa, embora não tenha havido grandes desenvolvimentos nesse sentido. Respondendo à tua questão diretamente, não me parece que para este jogo haja qualquer tipo de caso. Mourinho não terá reuniões avançadas e não estará com a cabeça em Madrid. Agora, até em termos de planeamento dos próximos passos, era importante que o Benfica já tivesse a certeza se quer Mourinho, se pode ficar com Mourinho e quem é que será o substituto para a próxima temporada, caso isso venha a acontecer.
0: E na tua opinião, essa certeza ainda não existe? O Benfica não deveria já ter jogado em antecipação e garantir Mourinho?
1: O Benfica tem cometido por vezes esse erro, ou pelo menos no caso de Otamendi aconteceu. Dá demasiado espaço aos jogadores, e neste caso a um treinador, para que seja ele próprio também a ter poder de escolha e a gerir aquilo que quer para a carreira. Tem acontecido com o Otamendi, será desta provavelmente que vai deixar a luz para arrumar a Argentina. Veremos. Mas o Benfica, pelo trabalho de Mourinho, obviamente, pelo que representa também, mas também pelo vazio que ainda existe, até pela possível negociação que existirá com outro treinador, não é o Benfica que se sinta com a faca e o queijo na mão. E nesse sentido, o processo vai se enrolando. Vamos ver se depois, a nível de planeamento, reforço, o Benfica quererá fazer várias mudanças no plantel. Já se percebeu isso. Portanto, quanto mais cedo conseguir ter isso bem estabelecido, melhor para o futuro da próxima temporada.
0: Deixa-me agora focar, Tomás, só a questão do Sporting Braga. Está a um ponto de garantir o mínimo dos mínimos, que foi o quarto lugar, olhando para a temporada, e é quase certo que o Braga vai conseguir esse ponto, mesmo que não seja hoje. Na última jornada vai defrontar em casa o Estrela da Amadora, tem uma vantagem confortável, 5 pontos, face ao Famalicão. Olhando para a temporada do Braga, qual é a nota que fica, na tua opinião? Quarto lugar do campeonato, à partida, eliminado pelo Faf na Taça de Portugal, cai na final da Taça da Liga frente ao Vitória e chega a umas meias finais da Liga Europa. É uma temporada positiva, na tua opinião, ou o Braga ficou aquém de algumas expectativas que se criaram, olhando para o rendimento da equipa de Vicente?
1: Objetivamente não é uma grande temporada do Sporting Braga. Claro que tem uma grande campanha europeia, uma das melhores da história do clube, e isso tem de ser realçado, mas a nível interno perde uma final diretamente para o principal rival, o Vitória Sport Clube. Perde também a hipótese de ir longe na Taça de Portugal contra o Faf, de uma divisão inferior, e o quarto lugar, não pelo quarto lugar em si, mas pela distância para os três da frente,
0: sabe a pouco, não é?
1: Sabe a pouco, isto assumindo que o Braga terminará em quarto, que nesta altura também ainda não é certo. Agora, acho que António Salvador, e parece-me claro que está a fazer esse processo também, está a ir mais longe na análise do que meramente aos resultados da equipa, porque o Braga no início tinha muita rigidez, não estava a entrar a ideia de Vicens neste plantel, muito desconforto, mas não é assim que o Braga termina a temporada. O Braga termina a temporada já com uma grande familiaridade em relação à ideia de Carlos Vicens. O próprio também conhece melhor o plantel e procurou o conforto dos melhores jogadores. Inevitavelmente um dos pontos mais fortes a nível de sociedade no campeonato português é a tal tripla Zalazar, Horta e Paulo Vítor, que já não existe nesta fase da temporada, mas que existiu durante boa parte, e que é um trio, ou foi um trio, demolidor em espaços curtos, em combinações, todos com números muito respeitáveis também. O Braga continua a ter algumas limitações de plantel, é verdade. Também sofreu com lesões, principalmente no setor defensivo. Mas, acima de tudo, há uma base coletiva que, com alguns retoques, pode sonhar com algo mais na próxima temporada. Portanto, olhando para tudo, e mesmo com esta fasquia que não foi devidamente alcançada a nível de resultados, parece-me que a aposta em Carlos Vicente tem potencial ainda para andar, porque o Braga não chegou ao teto. Parece que ainda há mais para explorar.
0: Rita, volto a ti para a nova panorâmica do Estádio da Luz, já com mais adeptos nas bancadas e menos jogadores no relvado.
2: Os jogadores do Sporting Braga já recolheram todos aos balneários, é vezes agora dos jogadores do Benfica. Primeiro, os jogadores titulares já estão no túnel de acesso aos balneários. Também a equipa de arbitragem sai agora. João Pinheiro, que foi muito assobiado quando foi anunciado, agora novamente a ouvir alguns assobios, e depois também os restantes jogadores do Benfica, estes a passo em direção ao balneário. Durante a altura do anúncio do 11 inicial do Benfica, nota também para os aplausos ao nome de José Mourinho na sequência da vossa conversa em relação à continuidade daquela que seria à continuidade de José Mourinho ou não no Benfica. Os adeptos para já responderem com aplausos. Nota também para a presença da imprensa espanhola e também da imprensa estrangeira, com quem já nos todos cruzámos nos corredores, estão aqui certamente para questionar José Mourinho sobre o seu futuro.
0: Estamos a menos de 15 minutos para o pito inicial, que será de João Pinheiro, árbitro da Associação de Futebol de Braga. Vai ser o juiz principal deste Benfica-Braga, o Benfica que venceu 5 dos últimos 6 jogos em casa frente aos arsenalistas, mas o Braga venceu o último. Na época passada, aqui na Luz, 2-1. Vitória do Braga de Carvalhal frente ao Benfica de Bruno Lage, marcaram Robson Bambu e Fran Navarro, ele que hoje está no 11 da equipa do Braga. Muito tempo depois, é um jogador que tem sido quase sempre suplente, hoje entra para o 11 da equipa minhota. A Benfica Sporting Braga, estamos, como disse, a cerca de 14 minutos do apito inicial em Lisboa.
3: E o Miguel Taveira aí em Vila do Conde, mais ou menos o mesmo, até porque a hora do arranque do Rio Ave Sporting é a mesma, 8:15. E o Sporting, enfim, vai ter que fazer pela vida, como é evidente, mas depende em primeira instância daquilo que o Benfica conseguir fazer ou não, uma vez que desta altura, e apesar de ambos terem 76 pontos, a vantagem é a das águias.
4: É, o Sporting tem definitivamente que fazer melhor que o Benfica, se é que isso é possível, e portanto acreditando numa possível escorregadela da equipa de José Mourinho nestas duas últimas jornadas. É uma equipa do Sporting que, como falamos há pouco, Manuel Costa Monteiro vem de um triunfo que parece que trouxe aqui de volta a moral da equipa. Parece que voltamos a ver o Sporting de sempre, o Sporting de Rui Borges, depois daquele adormecimento que teve nas duas jornadas anteriores, com empates frente ao Tondela e frente ao AVS, as duas últimas equipas do campeonato, da classificação. Mas acreditas que agora é de vez, que o Sporting já ultrapassou essa fase negativa e que a equipa está de regresso, voltou a despertar?
5: Eu diria que o Sporting esteve nos cuidados continuados, digamos assim, naqueles empates. Agora veremos se os cuidados continuados até alto, digamos assim, com o Vitória Sport Clube, veremos se ele consegue manter essa alta ou tem de regressar outra vez aos cuidados continuados. Há uma equipa que tem aqui um problema que se tem visto claramente, e isso tem a ver com o aspecto emocional, não há que dizer isso. A equipa que estava a lutar por primeiro lugar, quase pé ante pé com a equipa do Porto, e de um momento para o outro tem um tombo, uma recaída, e vai para o terceiro lugar, e agora está em risco de não conseguir o segundo lugar. Portanto, é uma equipa que tem de facto de levantar-se também emocionalmente, é uma equipa desgastada, mas nesta fase da época todas as equipas são desgastadas. Olhando para o Braga, por exemplo, a equipa que está a jogar com o Benfica tem quase 60 jogos ou mais de 60 jogos esta temporada, portanto as equipas começam a sentir os efeitos deste desgaste, nomeadamente da Liga dos Campeões. O Sporting tem aqui um jogo que não pode ser fácil, depende da atitude do Rio Ave. Diz às vezes que uma equipa entra em descompressão e pode eventualmente ser uma equipa mais fácil ou mais difícil, e eu acho que pode acontecer o contrário. Uma equipa que entra em descompressão pode eventualmente entrar num certo laxismo, entrar com demasiada vontade e ultrapassada pela maior vivacidade e intensidade do Sporting. O Sporting aqui tem aqui, estou curioso em saber como é que o Rio Ave vai neutralizar aqui aquilo que é pontos fundamentais do Sporting. Enquanto Tomás da Cunha falava naquele triângulo, Paulo Vitor, Ricardo Duarte e Zarazar, que é fundamental no aspecto ofensivo de Braga, eu com dinâmicas diferentes, obviamente, mas penso também em Trincão, Pedro Gonçalves e Luís Soares, são diferentes, obviamente, mas têm um peso fundamental no processo ofensivo e nomeadamente naquela zona interior da equipa do Sporting. Estou para saber como é que a equipa do Rio Ave, que em princípio no papel vai ter aqui dois homens de meio campo, eventualmente com beleza, para fazer um homem de segundo avançado, eventualmente, é a ponta de lança. Veremos se ele vai manter 4-4-2 ou sai para iniciar um 4-4-1-1, ou até modificar para um 4-2-3-1, eventualmente também uma dinâmica que o Rio Ave tem imprimido nas últimas partidas. Mas estou interessado em saber como é que o Rio Ave vai ser capaz ou não de neutralizar este foco que é fundamental na equipa do Sporting. Como é que aparece nesta fase do campeonato, fase final, como é que aparece Pedro Gonçalves, que é um elemento fundamental da equipa do Sporting. Por aí pode passar também a dinâmica deste jogo. É um meio campo diferente, falta Ullmann, faz muita falta em tudo, é um homem que faz de liderança, faz de recuperação, faz, digamos, campo a campo, faz o campo, digamos assim, dentro de Albergaça não é a mesma coisa, mas tem aqui trunfos fundamentais para poder vencer esta partida. Chama a atenção também, já de quadro no Rio Ave, para o guarda-redes Mistra, tem atuado com muita qualidade nesta primeira liga, é um jogador com um guarda-redes muito interessante, obviamente não é, digamos, do top 5 ou top 6 da primeira liga, mas é realmente um elemento muito interessante, e chama outra vez a atenção para os alas, no médio número 7 Bezerra, que chegou há pouco aqui a Vila do Conde, um elemento muito rápido, muito forte de um para um, tanto ao ponto de lança, não faz esquecer de modo nenhum aquele que era o titular fundamental, que era o Sidney, que era fundamental na equipa do Rio Ave. Veremos qual é o encaixe das equipas e fundamentalmente como é que o Rio Ave vai responder a esta dinâmica do meio-campo do Sporting, nomeadamente neutralizando os meios centros, que é Morita, que é Daniel Barranza, e fundamentalmente as deambulações e a troca de posições, que é a imagem de marca do Sporting deste trio atacante trincão, Pedro Gonçalves, Luís Soares, para não falar já de Luís Guilherme, que é muito mais um ala do que propriamente um homem que joga no interior.
4: É uma equipa toda, Rio Ave, que tem perfume grego, desde logo pelo seu treinador, Sotiris Silaidopoulos, depois também pelos quatro jogadores gregos que tem no plantel, vários outros que não são gregos, mas que vieram precisamente do Olympiacos, que é o clube-mãe, vamos chamar-lhe assim, de Evangelos Marinakis, o dono da SAD Rio Avista, e hoje, precisamente, José Pedro Gomes, temos uma presença bastante especial aqui no Estádio dos Arcos.
6: Exatamente, o dono da SAD do Rio Ave, Evangelos Marinakis, como disseste, milionário grego, dono também do Olympiacos e do Nottingham Forest de Inglaterra, está pela primeira vez a ver um jogo da sua equipa em Portugal, o Rio Ave. Ele já esteve aqui algumas vezes, mas apenas para ver as infraestruturas, aquilo que ele comprou, digamos assim, que sabe que comprou, mas agora sim, pela primeira vez, está aqui no Estádio dos Arcos a ver uma partida num dos camarotes aqui do recinto. Por isso é um espectador muito especial este início de noite aqui em Vila do Conde. Dizer-te que as bancadas já estão bem mais preenchidas, diria que já agora muito perto da lotação esgotada desta única bancada do Estádio de Vila Conde.
5: É, deixa-me falar desse aspecto do Rio Ave, e estou por melhor do Rio Ave, obviamente este fenómeno da aquisição de clubes esportivos. O capital tem uma faca de dois bicos. É evidente que vem capital para as cidades, mas por outro lado desvaloriza de certa maneira. Eu recordo que em janeiro Clayton estava para sair, o assediado para sair para o clube português por 15 milhões, acabou por sair por 5 milhões para um clube da órbita do proprietário. E é a mesma coisa com o André Luiz. Ele estava, digamos, quase do patamar dos 20 milhões, cobiçado pelos portugueses, e acabou por sair por 6,75 milhões, também para o clube da órbita do clube grego. Portanto, esta é preciso muito cuidado, e nota-se claramente o Rio nesta fase de Marinakis, é claramente um clube de plataforma, digamos, de aeroporto, em que os jogadores chegam e partem, não ficam, não têm identidade, permitam dizer isto, não quero ofender claramente o Rio Ave, mas é uma equipa que deixou de ter alguns princípios e perdeu alguma identidade. E olhamos aqui para a equipa, não há apenas no boletim que é distribuído, está apenas João Tomé, o número 20 português, que é lateral direito, e que nem é sequer a opção inicial do técnico.
4: No 11 inicial não há um único português.
5: Não é uma crítica, não sou contra os estrangeiros, eventualmente, estou apenas a chamar a atenção para o cuidado que é preciso ter com os investidores que vêm. É preciso entrar capital, é verdade, mas que isso não, de forma nenhuma, o clube possa perder a sua independência e, fundamentalmente, a sua identidade, que é fundamental em qualquer clube.
4: Na equipa do Rio Ave, que, como disse Manuel Costa Monteiro, perdeu os seus dois melhores marcadores no mercado de janeiro. Clayton Silva, responsável por 10 golos, André Luiz por 7, contratou para os substituir diretamente Tambal Monteiro, que custou qualquer coisa como 2 milhões de euros, vindo do Portimonense da 2ª Liga, e Ralen Beleza, um homem que vem do Cesena, das divisões inferiores de Itália, por 1,7 milhões. A verdade é que Beleza tem conseguido substituir de alguma forma essa veia goleadora que vinha sendo oferecida por Clayton e por André Luiz. Nesta altura já tem 6 golos, o que não é um mau registro, jogando numa equipa da metade de baixo da tabela e vindo no mercado de janeiro. Vai ser certamente um dos elementos mais perigosos do Rio Ave nesta partida frente ao Sporting, querendo mostrar serviço quando as coisas estão a correr bem ao serviço da equipa Vila Condense. O Rio Ave tem apenas, por exemplo, 2 derrotas nos últimos 9 jogos, depois de uma série de 6 derrotas consecutivas que chegou a fazer com que houvesse lenços brancos nas bancadas do Estádio dos Arcos para o treinador Sotiris Silaidopoulos, um homem de confiança de Evangelos Marinakis, que segurou o seu compatriota no comando técnico e acabou por ter os resultados disso mesmo, resultados positivos, porque o Rio Ave, como disse, vem de uma série bastante positiva. Não vence, é verdade, há 3 jogos, mas antes disso tinha conseguido alguns triunfos importantes que asseguraram essa manutenção e o privilégio de entrar para estas 2 últimas jornadas já com a manutenção assegurada. Uma equipa que pode chegar ainda à 9ª posição do campeonato, é o máximo que conseguirá subir, está a 4 pontos desse lugar e pode descer no máximo até ao 14º posto, está também com 4 pontos a mais do que a equipa que ocupa essa posição. Vamos ver o que fará o emblema verde e branco nesta recepção ao Sporting, no momento em que faltam apenas 3 minutos, Mário Fernando, para o início da partida aqui em Vila do Conde.
3: Daqui a nada as equipas estão a entrar no relvado em Vila do Conde e também aí na Luz, Ricardo Barros.
0: Na Luz, principia agora o hino do Benfica, com já um belíssimo cenário montado. Rita da Silva Vieira nas bancadas, só faltam mesmo os jogadores no relvado.
2: Faltam os jogadores que estão nesta altura no túnel de acesso, quando se ouve o hino do Benfica, já com as bancadas muito mais completas, ainda assim algumas clareiras junto à relva, também porque voltou a chover no Estádio da Luz e alguns adeptos foram se refugiar em zonas mais abrigadas. Ainda assim, expectativa de casa cheia, nota também para a caixa visitante, continua vazia. Os adeptos do Sporting Braga, dia de semana, segunda-feira, também com mais dificuldades em deslocarem-se até Lisboa às 8:15 da noite, e por isso também essa nota de que o facto deste jogo estar a ser jogado a uma segunda-feira dificulta e muito a presença e o apoio para a equipa do Sporting Braga, que tem aqui não mais de 20-30 adeptos numa caixa de visitante completamente deserta para apoiar também a equipa do Sporting Braga, que entra nesta altura em conjunto com a equipa do Benfica no relvado, mãos dadas com crianças vestidas à Benfica e também com a equipa de arbitragem. João Pinheiro leva a bola de jogo na mão e vai-se nesta altura perfilando lado a lado com as duas equipas. Conta-se as últimas notas do hino do Benfica para depois começar todos os protocolos antes do início do jogo.
0: Ambiente espetacular, e recordo que vão ser precisos já mais de 62.200 espectadores hoje para o Benfica atingir 1 milhão de adeptos presentes esta temporada nos jogos em casa para o campeonato. Está muito perto o Benfica dessa marca também redonda na temporada. O Benfica que tem uma média de quase 60 mil nos jogos para o campeonato no Estádio da Luz. Equipas no relvado, recordámo-las agora, a equipa do Benfica para o último jogo da temporada em casa vai defrontar o Braga com Trubin na baliza, defesa com Dedic, Tomás Araújo, António Silva e Samuel Dalle. Na zona do meio campo, Leandro Barreiro, Freddy Kausnes e Rafa Silva. O ataque do Benfica está entregue a Preciani, Andreas Sheldrup e Franjo Ivanovic. A equipa do Sporting Braga, orientada pelo catalão Carlos Vicens, que defronta o Benfica pela terceira vez na época, vai a jogo com Ornicek na baliza. Defesa a 5 com Victor Gomes, Lager Bilka, Vítor Carvalho, Leonardo Lelo e Gabriel Martínez. No meio campo, 3 médios, Corbi Batiste, Tiknaz e o capitão João Moutinho. Os avançados do Braga serão Fran Navarro e Paulo Victor, uma dupla espanhola para atacar a baliza do Benfica. João Moutinho e António Silva já escolheram bola e campo, Rita, só falta mesmo o apito inicial de João Pinheiro.
2: Dirigem-se agora os jogadores do Sporting de Braga para essa clareira de adeptos do Sporting de Braga. Também eles, os cá estão, levantam-se e mostram os cascóis para apoiar a equipa de Braga. Braga numa altura em que conseguimos perceber que a equipa minhota vai jogar com o equipamento alternativo, camisola roxa, calções roxos e também meias roxas contra o equipamento principal, assim é, da equipa do Benfica, camisola encarnada, calções brancos e meias encarnadas. Já fizeram a vénia os jogadores do Benfica, vão se juntar agora numa última roda, últimas palavras esta noite, com a ausência de Nico Otamendi. O capitão da equipa do Benfica é António Silva, é ele que irá falar à equipa pela última vez naquela roda que os jogadores do Benfica vão fazer no centro do relvado. João Pinheiro já aguarda a chegada de todos os jogadores do Benfica. Os jogadores do Sporting Braga já estão espalhados pelo relvado nas devidas posições à espera do início da partida.
0: Vai começar atrasado o jogo em Lisboa. Este Benfica-Braga, João Pinheiro ainda está ali a olhar para um lado e para o outro. A equipa do Benfica ainda nem sequer está toda recolhida no relvado.
2: Porque os jogadores do Benfica estiveram a beber água nesta altura, entre tirar o casaco, fazer vénias e juntarem-se, estiveram a beber água. E então há uma chamada nesta altura do delegado da Liga, que deve estar precisamente a ligar para a Vila do Conde para dar conta do atraso deste jogo, porque é importante que os jogos comecem à mesma hora para que o protocolo e toda esta dinâmica seja cumprida ao minuto. O jogo aqui já vai com 2 minutos de atraso e portanto há esse contacto por parte do delegado da Liga aqui do Estádio da Luz com o delegado da Liga Vila do Conde. João Pinheiro vai olhando precisamente para o quarto árbitro. Agora sim, a equipa do Benfica já está disposta no relvado e espera-se mesmo só essa indicação também do lado da Vila do Conde, que está tudo em ordem para se começar o jogo.
0: Lisboa está preparada para este Benfica-Braga, mas e a Vila do Conde, Hugo?
4: Ainda toda à espera também por essa comunicação que, imagino eu, venha de Lisboa. O árbitro João Gonçalves vai olhando para o quarto árbitro. As equipas já estão há muito tempo perfiladas para o início da partida, mas ainda não houve apito inicial. Vamos aguardar para que ambos comuniquem e para que se possa iniciar ao mesmo tempo.
2: João Pinheiro vai olhando para o relógio, o delegado da Liga continua ao telefone e vai vendo aqui alguma impaciência já dos adeptos nas bancadas, com alguns assobios, porque os jogos, os dois, estavam marcados para as 8:15 e nesta altura estão os dois a posto e nenhum arranca.
1: Falta o Famalicão ainda, não sabemos esse.
0: Falta o Estrela Famalicão, que vai aqui também ligar com o jogo do Sporting Braga. A questão do quarto lugar será esse jogo que estará aqui a empatar o início do desafio, quer em Lisboa, quer em Vila do Conde.
2: João Pinheiro continua a olhar para o delegado da Liga, também para o quarto árbitro, e vai aqui haver alteração.
4: Começou agora em Vila do Conde.
0: Começou em Lisboa. Começa a penúltima jornada do campeonato para várias equipas em simultâneo. É uma noite de muito futebol aqui na TSF. A bola para a equipa do Benfica, sai a jogar a formação encarnada com a posse de bola para a formação de José Mourinho. A recupera a formação do Braga, tenta ganhar já no ataque para Navarro. Acaba desarmada ali por Leandro Barreiro, recupera a equipa do Benfica. Com o lado a esticar na frente para Rafa Silva, atrasou a bola para a zona de Preziani. Preziani na condução, adeus ao Benfica, Sheldrup a tocar para Ana Preziani, na grande área, corta a equipa do Sporting Braga.
2: E é um grande corte da defensiva do Sporting Braga, depois de uma grande arrancada de Sheldrup. Pareceu um Gabriel Martínez quem vai cortar aquela bola, tentava Sheldrup que a bola chegasse a Rafa Silva.
0: Agora foi mesmo Martínez, o espanhol extremo, ala esquerdo hoje da equipa do Sporting Braga, a conseguir ali mais um corte ao lançamento para o Benfica, dentro do meio campo para Crença. A bola atrasada para a zona de Tomás Araújo, a libertar para o lado esquerdo para a zona de António Silva. Acapta hoje capitão do Benfica, na ausência de Nico Otamendi. Abre no corredor esquerdo para Dal, a pisar a bola, o sueco levantou na frente e ataque para Ivanovic, que parece em fora de jogo, a domina ainda o croata, a rodar na zona do meio campo e liberta para Austin. Bandeirão embaixo, segue jogo no ataque do Benfica. Ora o passe à direita para Dedic, a captar o Bósnio, ainda Dedic a dançar, até à frente de Martínez, ainda o Benfica no ataque lá direito. Dedic no passe curtinho para Austin, devolveu no meio, a Dedic tocou para Norueguês, atrasou para Tomás Araújo, de frente para a baliza do Braga, a levantar a bola picada à direita para Preziani. A Preziani domina, a Preziani volta atrás, a liberta para Austin. Do Benfica a troca a bola com segurança, com serenidade no meio campo do Braga. A bola com António Silva, abre à esquerda para Samuel Tal, mais por dentro o sueco de Vasteras atrasou para Leandro Barreiro, a captou Luxemburguês, atrasou a bola para António Silva, libertou a Curtinho, passe para Auschnanz, olhou para a frente mas jogou para o lado, para Barreiro da meia esquerda, de novo atrás para António Silva, e fica, troca a bola no meio campo, não consegue furar o bloco do Braga, lá direito Dedic, tabulou para Ciani, bem jogado, devolve a Dedic, acelera o Bósnio, libertou Ivanovic, tocou Rafa, devolveu e o corte é do Sporting Braga, pontapé de canto para o Benfica.
2: Boa combinação do ataque do Benfica pelo lado do direito, tudo feito ao primeiro toque dentro da área entre Ivanovic e Rafa Silva, tentou depois o camisola 27 devolver para o avançado croata, que aparece depois a defensiva do Sporting Braga a mandar pela linha final e a dar canto, o primeiro do jogo para o Benfica.
0: Primeiro pontapé de canto para a equipa do Benfica, para Auschwitz, vai levantar a bola para a entrada da área, Sheldrup atirou e Ivanovic atirou o golo, mas está em fora de jogo, está em fora de jogo, Ivanovic não conta o remate do croata.
2: Foi um lance estudado com o remate de Sheldrup, à entrada da área a bola acaba por parar nos pés de Ivanovic, que recebe a bola e chuta para dentro da baliza do Sporting de Braga, apareceu um logo que estava adiantado em relação à linha defensiva do Sporting de Braga, o árbitro assistente também não teve qualquer dúvida, vão reclamando os jogadores do Benfica.
0: Compasso de espera na luz, porque o VAR ainda está a rever o posicionamento de Ivanovic, belo remate a bater Ordicek, mas há ou não fora de jogo, é a pergunta que para no ar. João Pinheiro.
3: Olha que, olhando para a imagem, não garante nada, vamos ter que esperar mesmo. Pergunto, enquanto não há aí uma decisão, Vila do Conde, como é que estamos nesse Rio Ave Sporting?
4: Para já com o Rio Ave numa jogada perigosa, atenção, olha o cabeceamento, pode ser golo ao lado! Arrasar o poste da baliza, Tâmbalo Monteiro com a primeira grande oportunidade do jogo.
6: É assim, é confirmar o achamento do Rio Ave nestes minutos iniciais, mais bola para os Vila Condenses, desta vez Jalen Beleza, reforço de inverno, combinar com o outro reforço de inverno, Tâmbalo Monteiro, de cabeça, tirou ligeiramente ao lado da baliza do Rui Silva.
4: É de facto um início forte, a equipa atua Rio Ave com a mais bola, a jogar a meio campo ofensivo, fortemente apoiado, ouvem-se mais os adeptos do Rio Ave do que os do Sporting nestes primeiros 5 minutos, o que nem sempre é tão comum. Manuel Costa Monteiro, mas está com dificuldades em sair.
0: Confirmado na luz, não há golo do Benfica, repito, não há golo na luz, mantém-se o 0-0, assinalado fora de jogo, o ataque encarnado.
3: É, conclui o comentário, Manuel.
4: Sporting a atacar. Pois, vamos lá ao Manuel Costa Monteiro.
5: É, vou ser rápido. O Rio Ave entrou melhor, posição alta, neutralizando a saída da equipe do Sporting, joga no meio campo da equipe do Sporting, obviamente a mostrar-se também aqui ao patrão que está na bancada.
4: 5 minutos de jogo, 0-0 em Vila do Conde.
3: Já volto aí, então, na luz, 4 centímetros em fora de jogo.
0: Bem, salva-se o Braga aqui de sofrer um golo muito madrugador. Tomás de Cunha, uma entrada com bola da equipa do Benfica.
1: A empurrar o Braga completamente para trás, confirma-se o posicionamento de Gorbi, é um médio direito que depois se transforma obviamente em avançado pela direita, mas para já só dá Benfica, circulação paciente de um lado ao outro, com o Presciani a tentar ganhar a zona interior e os tais movimentos agressivos em largura de Ivanovic, há pouco finalizou bem. Lance trabalhado do Benfica na bola parada, canto atrasado para um remate exterior, havia fora de jogo, como se percebeu.
0: Ivanovic, que marcou 2 golos no último jogo na luz, no 4-1 frente ao Moreirense, está num bom momento o antigo avançado Saint-Gilloise da Bélgica. A bola para a equipa do Braga, estamos com 6 minutos na luz, 0-0 entre Benfica e Sporting Braga. A bola para a equipa bracarense, agora com Gorbi Batiste a tocar o francês para a frente de ataque para a zona de Gabi Martínez, vai acelerar o extremo catalão a trocar a bola para a zona do meio campo em Gorbi, mantém a posse a equipa arsenalista, a dominar no meio campo Tiknaz, o reforço de inverno vindo do Besiktas na última janela de mercado. A bola para Ordicek, a dominar o guarda-redes da República Checa, um dos melhores do campeonato desta temporada também ao nível europeu. Abre à direita para Lagerpilka, a capta sueco, entregou mal, oferece a bola Benfica, atenção, dá no lado esquerdo, tira o cruzamento, mas fecha-lhe a porta Lagerpilka no corte, a recupera bem a equipa do Braga. Pode tentar esticar o jogo na frente, não deixa, Rita Samuel Dalla, belo corte do sueco.
2: Pressão de Samuel Dalla, não deixar o Sporting de Braga conseguir sair com a bola e remeter Sporting Braga para o primeiro terço, há lançamento para a equipa de Carlos Vicente.
0: Bola para a formação do Sporting Braga, vai tentar sair daquela zona apertada, falta bem, atenção João Moutinho, tem espaço Braga, conduz João Moutinho pela zona direita do ataque, aproxima-se Corbi, o Braga acaba por colocar algum gelo nesta saída que poderia ter sido mais rápida, mais de olho na baliza de Turbine. A bola à esquerda para Martínez, vai no duelo com Dedic, atenção Martínez, vai acelerar, não passa pelo lateral do Benfica, ganha lançamento a equipa bracarense.
2: É um grande corte de Amar Dedic, coloca o corpo à frente de Gabriel Martínez. Dedic, que soube hoje que está convocado pela Bósnia para o Mundial 2026.
0: A travar aqui um duelo que promete ser rasgadinho, com Gabriel Martínez, o extremo que fez muita falta ao Braga nos jogos frente ao Friburgo na Liga Europa. A bola para Martínez, faz o passo bem jogado, Paulo Victor, atenção ao Braga na frente de ataque, à esquerda na área, cruzamento, a bola para Gorbi, a finta, atrapalhou-se, ainda Moutinho tocou, Gorbi atirou contra, um homem do Benfica vai dominar Turbine na área.
2: A bola ainda toca em Tomás Araújo e depois Anatoly Turbine a ir até à linha final para evitar que a bola saísse.
0: Fica o aviso da equipa do Sporting Braga numa primeira chegada com algum frisson à baliza do Benfica. Como é que estão os bancos, Rita? Como é que estão Mourinho e Vicente?
2: Está nesta altura José Mourinho em pé à conversa com o quarto árbitro, desagradado com alguma decisão que houve neste último lance. Carlos Vicente, mãos nos bolsos, mais tranquilo nestes primeiros 8 minutos de jogo.
0: Vicente que venceu Mourinho no tal jogo da Taça da Liga na Final Four em Leiria, vitória do Braga por 3-1, e no campeonato na primeira volta houve uma igualdade entre Braga e Benfica na Pedreira. A bola comprida no ataque do Braga, lado esquerdo, Lelo tentou encontrar Martínez, corta a equipa do Benfica, há lançamento para a formação do Braga, lado esquerdo do ataque para Gabri Martínez, o extremo ex-Girona, vai fazer o lançamento já dentro do meio campo encarnado. A bola comprida na frente é para a desmarcação de Navarro, não vai dominar a bola, recupera Tomás Araújo, vai no duelo Navarro, ainda mantém a bola para a equipa do Braga, bem jogado, olha, atenção ao passe para Moutinho, a entrada da área, tocou para o Victor, para Navarro, muita força na combinação entre Aratiknaz a encontrar Fran Navarro no ataque do Braga.
2: E muita cerimónia também, porque João Moutinho coloca a bola em Aratiknaz, não quis rematar o médio do Sporting Braga, tentou jogar com o avançado e acaba por perder a bola com lançando-a com muita força.
0: Cresce o Braga à entrada para o décimo minuto na Luz, está com a TSF nesta noite de futebol. Benfica 0, Braga também 0.
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3: Benfica e Sporting em paralelo nesta segunda-feira de futebol. Empate na Luz, 0-0, Benfica-Braga. Empate em Vila do Conde, Rio Ave, Sporting. E posso dizer-vos também 0-0 em todo o lado desta longa lista de 7 jogos agendados para hoje. Hugo Miguel Taveira e Manuel Costa Monteiro, José Pedro Gomes, como é que está o andamento por aí? Porque, aliás, como dizíamos há pouco, o Sporting tem que tentar fazer pela vida para pelo menos pressionar o Benfica a algo mais.
4: É, agora vai reagindo a equipa do Sporting. Nos últimos minutos tem estado mais no meio campo ofensivo, Manuel Costa Monteiro. É um Rio Ave que há pouco até teve ali um remate algo perigoso de Tumble Monteiro, mas finalmente o jogo a ficar mais próximo daquilo que se previa.
10: É sim, e logo a seguir um remate de Maxi Ruz do lado esquerdo, passou ao lado da baliza de Mister, mas foi um ataque do Sporting e o Sporting começou a tomar conta do jogo. Mas é um jogo equilibrado, é um tocado do lado de ambas as equipas. O Rio Ave a defender bem, uma linha de 6 praticamente também, ataca pelas alas como previsível, até esse número 2, Vrossai, que é o elemento lateral dele, ataca muito pela ala direita, tem lá também Pizerra, e foi numa jogada anterior, há poucos minutos, que o Rio Ave conseguiu criar perigo. Digamos que é um jogo de pares na zona do meio campo, um jogo claramente equilibrado, ainda um pouco passivo, nenhuma das equipas ainda conseguiu tomar conta do jogo, se é possível tomar conta do jogo logo aos 10 minutos da primeira parte.
4: E para já essa nota também a José Pedro Gomes, de um apoio fortíssimo à equipa do Rio Ave.
6: É verdade, os adeptos satisfeitos pelo menos com o objetivo da manutenção, querem despedir-se em grande da equipa, muita gente do Rio Ave a colorir estas bancadas aqui dos arcos e também, importante, falamos do apoio do Sporting, que também se faz ouvir, talvez em menor dimensão que os adeptos da casa.
4: Atenção ao Rio Ave, vai atacar Tâmbulo Monteiro, pode ir para a baliza, deu para o lado, o rebate do Bezerra, golo!

0: quem chuta para o fundo da rede de Rui Silva e faz a surpresa por agora, ainda no primeiro quarto de hora do jogo.
1: Isso é bom que falávamos da alegria dos adeptos pela Condensa, agora é euforia aqui na bancada dos arcos e dos adeptos locais. Esse contra-ataque mortífero de Tamal Monteiro a recuperar a minha bola no meio campo, a conseguir galgar metros, a perceber a desmarcação de Diogo Bezerra, que nem uma flecha surgiu no lado direito e rematou sem hipóteses para o guarda-redes de Rui Silva, fazendo 1-0 quando estamos com 13 minutos aqui em Vila do Conde.
0: Mais vertical não poderia ser a equipa de Sotiris Cilaidopoulos, Manuel Costa Monteiro com o Diogo Bezerra, um jogador que já tinha chamado a atenção na antevisão à partida, a ser também muito objetivo no ataque ao espaço e depois excelente na finalização.
2: E também o apoio de Tambor, ponta de lança. E eu tinha alertado para isso, a equipa do Real vai aproveitar as alas, aproveitou esta saída rápida do contra-gol com a ala, e vai outra vez o Sporting muito passivo. E com pouca, vai roubar.
0: Aí está, Alan, beleza. Atenção ao Rio Ave, pode ir para o segundo. Ali um corte em que os jogadores do Rio Ave ficam a pedir mão na bola. Dentro da área do Sporting, manda seguir João Gonçalves por agora e vai jogando novamente a formação leonina, mas para completar, Manuel.
2: A equipa do Sporting muito mal, pouco agressiva e eventualmente nervosa. Para já o Rio Ave vai marcar bem. Está mais equipa no princípio desta partida.
0: É um início surpreendente em Vila do Conde, a festa dos adeptos do Rio Ave agora a ser também capitalizada no resultado graças ao golo de Diogo Bezerra, extremo brasileiro que levou o cartão amarelo por retirar a camisola nos festejos agora aos 15 minutos. 1 para o Rio Ave, 0 para o Sporting.
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4: Eu volto já à Vila do Conde para ver como é que o Sporting reage a esta desvantagem. Eu lembro que se hoje o Benfica ganhar e o Sporting perder, a questão do segundo lugar fica resolvida. Pergunto, Ricardo Barras, e aí na Luz houve alguma reação especial em relação ao gol do Rio Ave ou nem por isso?
5: Nem por isso, Mário. Bancadas muito frias. Rita, estiveste a observar a reação dos adeptos do Benfica. Não vi muita celebração do gol do Rio Ave em Vila do Conde.
6: Reações tímidas dos adeptos. Olhavam para o telemóvel e iam sorrindo, conversando entre si.
7: Ui, atenção a Sheldrup, mas jogada! O que é isto? Sheldrup picou e o corte do Braga! É um lance maratoniano de Sheldrup na área dos arsenalistas. Vale um corte decisivo da equipa minhota.
6: Está a pedir mão. André Sheldrup garante que o corte do Sporting de Braga foi feito com a mão. É isso mesmo que também vai dizendo agora o banco do Benfica, depois de um lance de gênio de Sheldrup dentro da área do Sporting de Braga. Passou pelos defesas, foi bailando à frente deles, deixando-os pelo caminho, e depois na finalização tentava colocar a bola dentro da baliza, já de um ângulo muito apertado junto à linha final. Há um corte do jogador do Sporting de Braga. Sheldrup diz que foi com a mão. João Pinheiro manda esperar. O banco do Benfica está de pé. Já Mourinho vai apontando para o braço a dizer que foi assim que a bola foi cortada.
5: Possível penalti para a equipa do Benfica depois de um grande lance de Sheldrup. Está num grande momento de forma o internacional norueguês, nesta altura titularíssimo no lado esquerdo do ataque do Benfica. Vários golos, várias assistências nas últimas jornadas. Não há nada, diz João Pinheiro.
6: É sinalização clara por parte de João Pinheiro, com as mãos a dizer que não há nada. Protestam obviamente nas bancadas, mas o VAR da partida, Luís Ferreira, não sentiu necessidade de chamar João Pinheiro. Consideram o corte não foi feito com o braço e por isso não há motivo para grande penalidade. Sinal também vindo do banco de suplentes do Sporting de Braga. Carlos Vicente aponta para a cabeça, pede à equipa mais frieza nesta altura do jogo.
7: Bola para a equipa do Sporting Braga, ganha pontapé livre. Estamos com 18 minutos na Luz, 0-0 entre Benfica e Sporting Braga. Nesta altura, Benfica virtualmente tem mais um ponto do que o Sporting, que para já perde em Vila do Conde. A bola para a equipa do Braga, atenção a Martínez, está a aparecer mais Braga no ataque, atenção, ainda ao Espanhol, a boa entrada no jogo, atrasou a bola para o Lelo, a parte de combinar com Martínez, corta, Dedits ao lançamento para Braga.
6: Corte do lateral do Benfica a impedir a progressão do ataque do Sporting de Braga. José Mourinho, entretanto, já se sentou no banco de suplentes depois de vários protestos.
7: Paulo Vitor a dominar, tenta devolver a Martínez, corta a equipa do Benfica.
4: Deixa-me lá então conferir em Vila do Conde, Miguel Taveira, como é que o Sporting está a reagir, se é que está a reagir à desvantagem de 1-0. É que neste quadro o Sporting está em pior situação que o Benfica.
0: Está a tentar, mas o Rio Ave já esteve mais próximo de fazer o segundo do que o Sporting propriamente empatar, Manuel Costa Monteiro.
2: É outra vez o lado direito, é as alas. Vai o Rio Ave outra vez.
0: Tâmbulo Monteiro, o Sporting está completamente desorganizado. Tâmbulo Monteiro a avançar no terreno pela esquerda, agora teve que travar, deu para o companheiro da equipa, aí vai Darius Piquitos, tentou-se meter pelo meio de dois adversários, mas como dizia Manuel Costa Monteiro, não tem sido fácil, a equipa está desorganizada principalmente na transição defensiva. Sim. Ou seja, com dificuldade para contra-ataques.
2: É, e ali ao lado esquerdo, particularmente Vrossá e o lateral direito do Rio Ave, contente de ser muito ofensivo, está lá também Bezerra, que é velocíssimo num contra um, e ali Maxi Araújo não dá para tudo. Pedro Gonçalves é um homem particularmente ativo em termos defensivos, e o Sport tem ali alguma dificuldade em suster a ala direita do Rio Ave. Uma equipa que se encolhe bem, parece um armário, lá está o tal armário, defende bem, linhas muito juntas, o espaço interior está bloqueado, e o Sport com dificuldade em fazer chegar a bola aos seus principais jogadores mais talentosos, Trincão e Pedro Gonçalves.
4: Deixa-me dizer que o Tondela marcou, está a ganhar 1-0 ao Moreirense, ou seja, momentaneamente o Tondela ultrapassa o Casa Pia, que cai para a zona de despromoção. Mas vamos continuar atentos ao resto do andamento das partidas. Mais uma distância em Vila do Conde para ver se há alguma reação do Sporting que se veja ou não.
0: Vai atacando o Sporting, atenção, Soares dentro da área, remata contra a muralha dos jogadores do Rio Ave, sai a jogar Tâmbulo Monteiro, olha o contra-ataque, é aqui que o Rio Ave tem sido perigoso, bola para Diogo Bezerra, é rapidíssimo, vai para cima de Gonçalo Inácio, no 1 para 1, ainda Diogo Bezerra, tenta o cruzamento para o segundo poste, bola com muita força, passa por toda a gente, vai sair pela linha lateral do lado contrário.
1: Tem sido um endiabrado Diogo Bezerra aqui no corredor direito, criando inúmeras dificuldades, mais uma vez, velocíssimo cruzamento, não chegou a tempo desse cruzamento final e desse desvio final de Tâmbulo Monteiro. Continua a carregar o Rio Ave.
2: É o contragolpe rápido aqui para o Rio Ave, através de dois homens. Bezerra, já o tinha dito, também Tâmbulo Monteiro, que é um ponta de lança falso, bem atrás, faz os apoios e depois é muito forte na corrida vertical, apanha o Sporting desprevenido e a equipa do Rio Ave contra-ataca, ataca pouco, mas ataca com brilho.
0: Aí está, no ataque a equipa Rio Avista pela esquerda com o Nelson Abi, agora tem que voltar para trás e entregar a bola em segurança para Gustavo Mancha, mas estes jogadores do Rio Ave, dizendo há pouco, vão fazendo pela vida, isto porque têm a primeira vez a oportunidade de jogar em frente ao proprietário do clube, Evangelos Marinakis, que, como também é proprietário do Olympiacos, uma equipa que é crónica campeã grega, apesar de ter perdido ontem esse título para o AEK de Atenas. E mais do que isso, é proprietário do Nottingham Forest, uma equipa da Premier League que ainda agora chegou às meias finais da Liga Europa. Certamente terão aqui no horizonte uma oportunidade nesses outros dois clubes desta cadeia de emblemas de Marinakis, que está ali digno de um cenário de filme de Don Corleone com o seu charuto, José Pedro Gomes.
1: Exatamente, está entusiasmado, ou pelo menos muito atento ao jogo, a perceber as incidências, como disseste ali, de charuto na mão. Certamente não é um bom exemplo para os mais jovens, mas está aqui a seguir com muita atenção e Evangelos Marinakis este jogo aqui de pé num dos camarotes do estádio do Rio Ave.
2: Imagino que isto seja também um motivo adicional para esta entrada forte do Rio Ave. Não só, digamos, a ficar na montra de Marinakis, mas atenção, é ele que paga o ordenado, é ele que tem os euros. Isso é muito importante.
0: Há que mostrar serviço naturalmente. Joga a equipa do Sporting nesta altura, estamos com 22 minutos, é Teomande quem toca para Gonçalo Inácio, ainda no meio campo defensivo, vai avançando no terreno, hoje o capitão da equipa Inácio na ausência de Morten Hjulmand. Entrega curto para Idemasa Morita, faz aqui o penúltimo jogo, ao que tudo indica, com a camisola do Sporting, ou antepenúltimo, tendo em conta que ainda há a final da Taça de Portugal. Bola picada para a direita, era para Luís Guilherme, interceptou a defensiva Rio Vista, ainda vai sobrar para o brasileiro Luís Guilherme, deixa no pé de Bragança, abre de pé esquerdo para o lado esquerdo, precisamente para Maxi Araújo, tenta ultrapassar o adversário, já entrou na área, Maxi Araújo vai inventar qualquer coisa, não tem espaço, tenta arranjar ângulo, vai colocar no companheiro da equipa, ainda puxa para a linha final, agora sim o cruzamento para o segundo poste, afasta pela linha de fundo, o homem do Rio Ave a canto para o Sporting.
1: Assim é, Diogo Bezerra, tanto esteve em evidência a atacar, agora a emissão defensiva a desviar este cruzamento de Maxi Araújo, que sem grandes hipóteses tentou ali atirar a bola para a zona de ninguém, apareceu o Bezerra a fazer esse corte e ceder esse canto no lado direito, é Trincão para o cobrar.
0: É o Sporting a tentar aproximar-se do empate, Francisco Trincão vai levantar a qualquer instante de pé esquerdo, aí está ele, cruzamento tirado ao primeiro poste, corta a defensiva do Rio Ave, vai sobrar para Diogo Bezerra, se arrancar vai ser perigoso, não conseguiu, perdeu o controle da bola, esta sobra para Maxi Araújo, olha a insistência do Sporting, mais uma abertura para a direita, boa diagonal à procura de Francisco Trincão, vem fletindo para dentro, faz o passo de calcanhar nas suas costas, vai aparecendo o Luís Guilherme, a bola chega aos trambolhões até ao brasileiro, agora devolvida para Trincão, mais um cruzamento, mas esta é fácil para o guarda-redes.
1: É uma espécie de cruzamento remate, mas uma oferta para Mista, remate em arco de Trincão, guarda-redes polaco sem dificuldade, foi ao chão e segurou a bola.
0: Vai segurando agora com toda a tranquilidade a equipa do Rio Ave, não tem pressa, naturalmente está em vantagem frente ao Sporting Clube de Portugal, equipa que já não é campeã nacional, mas continua a utilizar ali ao centro aquele, ao centro da camisola, entenda-se, aquele emblema de campeão da temporada passada, vai fazê-lo ainda na última jornada, apenas a partir da próxima época que o Futebol Clube do Porto poderá envergar com todo o orgulho também esse símbolo de campeão português 2025-2026, numa altura em que além mais uma falta sobre Tâmbalo Monteiro e Manuel Costa Monteiro, não está fácil gravar o avançado.
2: E Tâmbalo Monteiro sempre fora da posição. O Rio Ave ataca praticamente com 4, dois alas bem abertos, Bezerra na direita, Spiquitos na esquerda e depois sobre meio está lá o Tâmbalo Monteiro e também outro companheiro de equipa.
0: O Valen Beleza.
2: É Beleza. E portanto a equipa que está aqui.
7: Olha
2: com
7: o Benfica,
2: 4.
7: Pode ser o golo da Federer Checa! Grande intervenção do guarda-redes do Braga a evitar um golo que irrita. Parecia certo do Benfica.
6: Mais uma grande jogada de Sheldrup, está endiabrado, corredor aberto, foi correndo, correndo, correndo e depois dentro da área novamente a fintar os defesas do Braga, remate para uma grande, grande defesa de Hornicek a dar canto para a equipa do Benfica.
7: Canto que vai ser ali abençoado por parte de pirotecnia na Luz.
6: Fogo de artifício nesta altura no topo do Estádio da Luz, mas segue o jogo.
7: Olha o canto batido, corta a equipa do Braga. A bola ainda pingar do conjunto arsenalista e afasta a defensiva do conjunto do Minho e é uma pirotecnia inacreditável dentro do estádio.
6: Vai haver multa pesada para o Benfica depois deste espetáculo do lado da claque, onde costuma estar a claque dos Diabos Vermelhos. É fogo de artifício mesmo dentro do estádio, mais de uma dezena de tochas acesas e o jogo continua, um jogo que esteve mais quente nas bancadas depois de muita contestação, algumas decisões de João Pinheiro aqueceram também os bancos suplentes. Vicente vai continuando a pedir cabeça à equipa do Sporting Braga.
4: Deixa-me só perguntar ao Hugo, pois eu ia perguntar ao Hugo exatamente qual é que é o tempo nesta altura em Vila do Conde.
0: Exatamente 26 minutos, ainda 1 para o Rio Ave, 0 para o Sporting.
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4: Ora bem, nesta altura temos o 0-0 no Benfica-Braga, o Rio Ave a ganhar 1-0 ao Sporting e, olhando para os outros jogos, há apenas mais um golo, o do Tondela, que está a vencer o Moreirense, e quanto ao resto, tudo em branco, tudo exatamente como no início, 0-0. Para já, esta vantagem do Tondela coloca a equipa na zona de play-off, descendo o Casa Pia para a de despromoção. Casa Pia que está a jogar em Guimarães com o Vitória.
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4: O Sporting continua a perder. Lembro que se o Benfica ganhar e o Sporting perder, a questão do segundo lugar fica resolvida. E a questão é saber o que é que o Benfica está a fazer por isso na Luz. Vamos até lá.
5: Na Luz, 28 minutos, 0-0, uma fumarada de todo o tamanho devido à pirotecnia. Rita, não se vê um palmo de relvado.
6: Está muito fumo nesta altura no estádio da Luz, mas é um fumo que ainda não assentou no relvado e por isso não vai perturbando aquilo que vai acontecendo. O jogo continua nesta altura com um pontapé de baliza para o Benfica.
5: Tomás da Cunha, em 30 segundos, como é que explicas o que está a acontecer no jogo? O Braga já esteve um bocadinho mais por cima que o Benfica, que parece ter equilibrado um pouco a balança nos últimos instantes.
11: Está a ser um Braga mais conservador, não sei se por física ou por precisar apenas de um ponto. A verdade é que o Braga não está a ser tão pressionante como noutras alturas e isso está a tirar muitas condições a Ivanovic para se destacar. Tem dificuldades na recepção, não tem muitos espaços de ruptura. Ao mesmo tempo, quem se vai destacando é Sheldrup, está a criar todas as jogadas de perigo do ataque do Benfica, com drible curto.

0: Martínez, mas sem atacar a baliza de Trubin. Há apenas um remate relativamente perigoso, é de Gabri Martínez. De resto, quando Moutinho e Tiquenas conseguiram soltar-se da pressão, o Braga acabou por estabilizar, mas repito, não sendo muito perigoso.
1: 0-0, estamos a caminho dos 30 minutos da luz, não há gols, a bola para a equipa do Benfica. Instala-se o meio campo do Braga, abre à esquerda António Silva para Austin, liberta no corredor para Sheldrup, vai para cima de novo de Vítor Gomes, está em grande forma Sheldrup, não passa por Gorpi Batiste, belo corte do médio francês.
2: A roubar a bola nos pés, Sheldrup tentava novo drible, o norueguês do Benfica com essa boa ação de Gorpi.
3: Mais um golo, Santa Clara a ganhar 1-0 ao Nacional.
1: Olha o Braga na luz, atenção, abertura à esquerda, Martínez vai entrar na área. Olha o Braga, puxou o pé direito, grande bloqueio de Dedic. Ainda mexe Lelo, de novo para Martínez à esquerda, devolveu. A Lelo vai ganhar no cruzamento, já não chega a tempo de encontrar Paulo Victor na grande área.
2: Foi com muita bola, foi com muita força a bola e acaba por sair pela linha final. Ainda tentou chegar Lelo, mas já tinha ultrapassado a linha e por isso há pontapé para Turim.
1: Bola para a equipa do Benfica, dizias Mário. Com Trubina na grande área, a abrir à esquerda para Samuel Dalves, fica na frente, era para a zona de Sheldrup, intercepta João Moutinho, a caminho dos 40 anos, continua a dar horas certas no meio-campo do Braga. A ganha lançamento da equipa Minhota, é junto ao banco do Benfica, não está José Mourinho a aparecer ali junto ao relvado. Lançamento para a equipa arsenalista. Moutinho demora muito a soltar um Braga que vai também castigando o cronómetro. Demora muito a repor a bola em jogo, a dominar a Lacra Pilca na zona defensiva. Tenta pressionar Ivanovic, a bola vai para fora, pertence a quem?
2: Ao Sporting Braga, exatamente. O último a tocar terá sido o jogador do Benfica, novamente lançamento mesmo aí em cima do banco de suplentes do Sporting de Braga.
1: E agora temos pirotecnia no topo sul. Atenção ao Braga. É no ataque com Fran Navarro. Corta bem a equipa das Águias. Afasta a Turbina. Vai saltar lá a Grabilca com Ivanovic. A cai estatelado no relvado. O avançado é encarnado. O árbitro bem a mandar jogar porque o Benfica mantém a posse de bola. A Turbina dá na zona defensiva. Atrasou para António Silva. A captar o capitão do Benfica. Um passo longo, longo, longo, comprido para Rafa no ataque. Atenção, vai ganhar a Lagra Pilca. Domina Rafa. Vai tocar. Ivanovic na área. A fim do remate para fora! Ainda com desvio da defensiva do Braga, ponta, pé de canto para o Benfica!
2: É um pequeno desvio de Vítor Carvalho, o suficiente para colocar a bola por fora e não ter de Ornicek novamente defender um remate de Ivanovic. Rafa ganha no corpo a corpo com o Larga Bilk e depois Ivanovic consegue tirar o remate já dentro do Sporting de Braga, a canto para o Benfica, novamente para o Orsens bater.
1: Lado esquerdo do ataque, 1, 2, 3, 4, 5, 6 jogadores do Benfica na área. Olha o canto, segundo poste, tira de cabeça Vítor Gomes, ela para a pressa e tirou de longe, a acertar em cheio em João Moutinho. A bola ainda para a equipa do Benfica, ganha lançamento.
2: Foi aí, a pressa foi a correr atrás da bola e acaba por conseguir esse lançamento. Demora agora mais tempo, vai ser Dedic a executar.
1: Estamos com 32 minutos, bola para a equipa do Benfica. Há pouco, Rita, nova pirotecnia, mas agora no topo sul, atrás da baliza de Turbina.
2: É, guardaram todos os cartuchos para o último jogo em casa. Vai valer uma multa pesada para o Benfica também do lado dos Nonnen Boys. Eram mais de 40 tochas acesas no topo sul do Estádio da Luz.
3: Aproveito só para fazer uma recuperação dos resultados dos jogos onde já há golos. Para lá do Rio Ave ganhar 1-0 ao Sporting, também Santa Clara nos Açores, 1-0 ao Nacional, e o Tondela também 1-0 à equipa do Moreirense.
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3: O Miguel Tavares, e em Vila do Conde, isso muda ou nem por isso?
7: E há penalti para o Sporting. Há penalti para o Sporting. Acaba de sofrer grande penalidade de Luís Soares. Já há pouco tinha ficado a queixar-se de um eventual penalti. Levou cartão amarelo por simulação, o que me pareceu uma decisão profundamente errada do João Gonçalves, porque simulação definitivamente não há. Há contacto sobre Luís Soares. Agora sim, vai contar e é uma grande chance para a equipa do Rio Ave, José Pedro Gomes.
8: Exatamente. Já Sporting, está assinalado João Gonçalves ali, apesar dos protestos do jogadores do Rio Ave, já tomou essa

0: essa decisão. Falta ali de pé traço, grande correria de Luís Suárez pelo lado esquerdo, duelo de sul-americanos. Pancho pé traço acabou por derrubar o colega colombiano assim que ele entrou na área, portanto esse grande penalidade assinalada a favor do Sporting.
1: Errou Pancho pé traço, leva o sexto cartão amarelo na liga. Dizer que há pouco, naquele lance em que Suárez ficou a pedir penalti, Diomande levou também cartão amarelo por protestos e graças a isso falha a última jornada. O Sporting não conta com o Ousmane Diomande porque viu o quinto amarelo no campeonato nessa partida frente ao Gil Vicente em Alvalade. Agora vamos lá ver se a equipa leonina consegue chegar ao empate. Já está a perfilar-se o melhor marcador da Primeira Liga, Luís Suárez, pronto para bater a qualquer instante.
0: No banco do Rio Ave pedem para o árbitro e ver as imagens do VAR, mas isso não vai acontecer. Já está dada a autorização para que o penalti seja cobrado.
1: É, e só teria chegado o Poulos, dizia que não era penalti nenhum, ainda não tivemos a oportunidade de rever o lance. Vamos já perceber daqui a alguns instantes se há ou não razões para reclamações do lado da equipa da casa. Para já está Suárez no frente a frente com o guarda-redes César e Mista. Está o polaco a balançar de um lado para o outro, tentando enganar Suárez. Rematou! Golo!

0: toque dos 11 metros engana César Evista e faz o empate na partida. 27 golos no campeonato em época de estreia. Luís Soares, sempre fiável, a colocar o Sporting com o empate a 10 minutos do intervalo.
1: E a disputar a festa dos adeptos do Sporting com grande alegria. Festejam este golo do empate. Frieza do colombiano. Bola para um lado, guarda-redes para outro. Feito o empate aqui em Vila do Conde quando estamos com 36 minutos.
2: Manuel Costa Monteiro, pergunto se o Sporting já justificava esta chegada ao empate.
3: Não, acho que não. Não fez muito para isso. É apenas Ricardo, um remate sem perigo. E ao lado, Max Araújo, do lado esquerdo. Curiosamente, tem sido pelo lado esquerdo o Sporting tem criado perigo. Isto tem a ver também com a maior capacidade defensiva do Rio Ave do lado direito. Brossai e também Bezerro. A equipa apareceu descompensada. E obviamente o 1-1, Soares pelo lado esquerdo conseguiu levar o Nelson Petraza, que foi obrigado a fazer a penalidade. Não fez muito ainda o Sporting, parece uma equipa presa de pernas e de cabeça, e do lado contrário uma equipa solta, a equipa do Rio Ave. Mas para já, 1-1, veremos se o Sporting sai desta apatia da primeira meia hora para soltar mais, porque precisa de vencer.
2: Pode ser o ponto de viragem do Sporting nesta partida, agora aos 37 minutos do jogo, tudo igualado em Vila do Conde, 1 para o Rio Ave, 1 para o Sporting, marca Soares este penalti.
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6: Voltamos então ao ponto de partida da jornada, Benfica e Sporting empatados. Regressamos à luz nos próximos minutos. Estamos de resto já na contagem decrescente para o fecho das primeiras partes.
7: Na luz, 0-0 entre Benfica e Sporting Braga. Há pouco, Rita, uma grande defesa de Ornit Cech, remate de Rafa Silva, um remate em arco para uma belíssima intervenção do guarda-redes do Braga. A luz pensou que o Benfica iria chegar à vantagem.
8: Um belo trabalho de Rafa Silva dentro da área do Sporting Braga, a rolar e a conseguir rematar. Boa intervenção também de Ornit Cech a negar o golo ao 27 do Benfica.
7: E lá vem o Benfica com Sheldrup, está a ser o melhor dos encarnados, a cair no duelo com Vítor Gomes. Arranca um pontapé livre o norueguês.
8: Colocou a perna, Vítor Gomes à frente da perna de André Sheldrup, cai e por isso o João Pinheiro, que estava bem perto do lance, assinalar livre para o Benfica, ser batido numa zona lateral da grande área, do lado direito. É Samuel Dal que para já aproxima-se da bola, mas também lá está Frederic Oshens, é ele que tem batido os cantos deste lado. Vamos ver se não é ele que também vai bater este livre.
7: Parece estar a jogar um jogo diferente dos restantes Sheldrup, cada vez que pega na bola e que muda de velocidade, parece que joga sozinho no relvado. Olha o livre para a equipa do Benfica, pé esquerdo de Dale, ao direito de Auschnes, é o de Auschnes, levantou a bola contra a barreira, a pouca vitamina de Frederic Auschnes, insiste o Benfica, lado esquerdo a com Dale, um cruzamento, bola bombeada, segundo poste, e o corte decisivo de Gorbi Batista impede o remate de Ivanovic.
8: Estava lá, Ivanovic pronto a rematar, aparece muito bem Gorbi, depois Ivanovic fica a ver o jogador do Sporting Braga recuperar a bola, não recebe bem e por isso oferece lançamento para o Benfica.
7: A lançamento para a equipa encarnada, estamos a 7 minutos dos 45 na luz. Continua sem haver golos neste Benfica. Braga, bola para Dale, a ligou com Rafa Silva, domina mal, pessimamente, a consorte ganha o ressalto ainda ao número 27 do Benfica, atrasou para Tomás Araújo, a dominar o central de Vila Nova de Famalicão, abriu à esquerda para Auschnes, a captar, abrir na linha para Sheldrup, à frente de Vizanz, a captar o norueguês, ainda Sheldrup tem à frente 4 adversários, atrasou para Dal, que liberta para Auschnes, que roda para António Silva, que liberta para Bresciani, que recolhe e vai conduzir para o lado direito, perde a bola para Martínez, olha o Braga, lado esquerdo com Martínez, na aceleração está sozinho, ainda o espanhol a travar a meio do meio campo inteligente, Rita, o jogador do Braga
8: a esperar pela chegada da equipa do Sporting de Braga, já tinha Leandro Barreiro a morder-lhe os calcanhares, grande arrancada do médio luxemburguês a tentar recuperar terreno.
7: E com isto Braga instala-se, fica acampado no meio campo do Benfica. Volta agora atrás na retaguarda com o Vítor Carvalho a libertar paralelo, a dominar mal, bota furada do Algarvio de Olhão, lançamento para o Benfica.
8: O Vato também está mais rápido nesta altura porque está a chover já há vários minutos com bastante intensidade no Estádio da Luz.
7: São os últimos 5 minutos da primeira parte, 0-0, bola para a equipa do Benfica com António Silva a libertar para Ausnas Grande, bola para Rafa, tentou ligar com Ivanovic, ainda Rafa, no ressalto, passe, Ivanovic na área, vai para a finta, mas há corte de Lagerbilk, uma parede com pernas, o sueco.
8: No sítio certo, a colocar-se à frente de Ivanovic, tentava receber e armar o remate, apareceu muito bem o central do Sporting de Braga a negar essa hipótese.
7: Olha, atenção à perda de bola do Braga, mas há falta sobre Paulo Victor, diz João Pinheiro.
8: Falta de Tomás Araújo, considera João Pinheiro, fica frustrado. O central do Benfica garante que não tocou no avançado espanhol do Sporting de Braga, que está caído no relvado e que ganhou a falta.
7: E já o dissemos, o Braga aproveita todas as paragens para travar o ímpeto do jogo, para travar o ritmo do Benfica. Vai jogando com o relógio a equipa de Vicente. Olha a equipa do Benfica, a Pressiani, grande aceleração, já passou por um, não passa pelo segundo. Foi o Lelo no corte.
8: Corpo a corpo com o Pressiani, bem mais forte, deu um encontro no argentino e roubou-lhe a bola.
7: Grande confusão agora na zona do meio campo, caíram Barreira e também Tiquenã. A bola para a equipa do Benfica. Atenção à abertura à esquerda, apareceu o pique da área, puxou o pé direito, tentou ligar, corta! A equipa do Braga está caído, o homem da formação arsenalista Gorbi vai sair a jogar, mas o árbitro apita para o jogo porque está caído o homem da equipa minhota.
8: Está caído. Sporting.

0: marcador de forma, de facto, muito difícil de explicar. Gustavo Mancha a tentar atrasar a bola para o guarda-redes César Imista, remata para a sua própria baliza e o guarda-redes polaco já não conseguia lá chegar. O Sporting, sem tocar na bola, passa agora para a frente do marcador.
1: É uma oferta com um enorme laço verde dada para o Rio Ave ao Sporting, completamente disparatado. Gustavo Mancha a tentar atrasar de novo para o seu guarda-redes, que tinha-lhe colocado a bola, faz um autêntico remate para a baliza, traindo completamente o guarda-redes polaco. Está feita a reviravolta aqui nos arcos.
0: É um golo parecidíssimo àquele de Martim Fernandes na primeira mão dos quartos de final da Liga Europa, frente ao Nottingham Forest. O jogador do Futebol Clube do Porto, na altura, a tentar fazer um atraso para Diogo Costa, meteu a bola na própria baliza. Ora, o lance parece tirado a papel químico. Gustavo Mancha erra na direção do passe e Mista já não foi a tempo. Manuel Costa Monteiro
2: e erra porque ele não olhou para a baliza.
3: Pois não.
2: Dá para, agora na repetição deu para perceber que ele não estava a olhar para a baliza quando chuta para trás.
3: É, pode apanhar claramente este gol e pode voltar, virar completamente aquilo que tinha sido a tendência desta partida.
0: Olha, o Sporting pode ir para o terceiro. Luís Soares a ficar muito perto, desvia ao primeiro posto, a bola não passa longe da baliza.
1: É, mas está bem fora de jogo, foi assinalado essa intervenção ali do Luís Soares, ainda assim a aproveitar este desnorte da equipa vilacondense. Rapidíssimo colombiano a conseguir passar ali pelo adversário e depois a fazer um toque seu ao lado, mas o lance já tinha sido devolvido.
0: Isso dizias, Manuel, se o Sporting não tinha feito quase nada por chegar ao empate, para ter dado a volta, então é quase inacreditável.
3: E eu diria que o Sporting nesta partida não está a saber ler nem escrever, está apenas a soltar nesta partida. Chega à vantagem por 2-1, de grande penalidade, e depois um autogolo claramente ridículo, pós-apanhados do central da equipa do Rio Ave. Não merecia esta penalização, mas este golo pode dar claramente a volta ao jogo e àquilo que o Sporting tem feito nesta partida. Uma equipa presa, de cabeça e de pernas, uma equipa a chegar sempre tarde aos lances, e muito mais viva, tinha sido muito mais viva a equipa do Rio Ave.
0: Grande penalização para a equipa da casa quando estamos em cima do intervalo, agora com 45 no relógio. 1 para o Rio Ave, 2 para o Sporting.
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2: Portanto, Ricardo Barras, agora é o Benfica que está atrás na classificação.
7: E temos 2 minutos. É o tempo de compensação no Estádio da Luz, com o jogo novamente algo equilibrado. Já vamos ouvir daqui a pouco o Tomás da Cunha. O Benfica, nesta altura, não sei se os jogadores sabem ou não do resultado, mas o Benfica, nesta fase, precisa de marcar a frente à formação do Braga. E lá vai Dedic, atenção ao Benfica, instalado no meio-campo arsenalista. O passo atrasado, quase interceptado. A bola sobeja ainda para a equipa encarnada com Dalla, a dominar à esquerda, a tocar para Sheldrup. De novo no duelo com Vítor Gomes. Está sem medo o Sheldrup nesta noite. Ana Luz, o passe para Austas, a tabela, com Sheldrup, o cruzamento e o corte. Ainda mexe Barreiro, defende Ornicek. É remate de Barreiro, encaixa o guarda-redes do Braga.
8: Fica-se a pedir novamente mão na área do Sporting Braga, desta vez é Frederic Orsens, depois de uma grande combinação com Sheldrup, os dois dentro da área do Sporting de Braga. Há ali um toque de calcanhar de Sheldrup para Frederic Orsens, o cruzamento, e não aparece ninguém à boca da baliza para encostar. Aparece sim depois Barreiro, numa segunda fase de cabeça, a tentar surpreender Ornicek, não conseguiu. Atento o guarda-redes do Sporting de Braga a defender novamente.
7: Bom, em tudo somado, o Benfica tem aqui uma série de remates que já poderiam ter dado golo, não fosse Ornicek e algum desacerto na finalização dos encarnados. Agora confusão ali no banco do Benfica.
8: João Pinheiro mandou esperar o lançamento porque estava a verificar aquilo que Frederic Costas lhe dizia, de que teria havido uma mão na grande área do Sporting de Braga. Já está tudo esclarecido, não há nada a assinalar.
7: Ganha lançamento a equipa encarnada. Atenção a Frederic Austens. Lançamento para a equipa do Benfica. Estamos a entrar já no último minuto dos dois de compensação. A 0-0 na Luz. A bola para Samuel Dalla. A pisar, a levantar. Num ataque era para Lagra, era para Ivanovic. Cortou Lagra Bilka e apita João Pinheiro. Tirem mal aqui as contas em relação ao tempo de compensação. Termina a primeira parte na Luz. 0-0 entre Benfica e Sporting Braga.
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2: Intervalo na Luz, mas ainda não em Vila do Conde.
10: O árbitro deu 4 de compensação e o Rio Ave esteve agora pertíssimo de conseguir chegar à vantagem, eu diria por duas vezes. Em primeiro, uma defesa extraordinária de Rui Silva e depois um corte de Eduardo Quaresma que quase deu o segundo autogol da partida.
1: É sim, é lance de frições da baliza de Rui Silva. Primeiro, enorme a defender um rebate de Tambo Monteiro e depois deu ao Sporting Eduardo Felicíssimo num corte feliz para essa remate de Jalen Beleza.
10: Bola para a equipa do Rio Ave a sair a jogar pela zona defensiva. Ainda faltam cerca de 2 minutos, 1 minuto para ser mais preciso, para o final desta primeira parte. Bola pelo lado direito, aí vai o lateral a subir no terreno, Mário Esvorzai faz o passo para o meio, corta a defensiva do Sporting, ainda sobra para Pancho Petraço, avança no terreno, deixa curto para Beleza, vai tirar o cruzamento ao segundo posto, Spikits não consegue rematar, vai à segunda, Spikits rematou, bola bate na rede, mas do lado de fora, mais uma grande chance para o Rio Ave.
1: Não.

0: Um dos motivos, os homens de Vila do Conde, mais uma vez, mais uma investida, Spikits a ganhar ali terreno no meio da grande área, consegue fazer o remate, sai às malhas laterais, novo susto para o Leão.
1: A pontapé de baliza para o Sporting, já vamos ter a oportunidade de ouvir o Manuel Costa Monteiro acerca desta primeira parte, mas uma coisa é clara para toda a gente que está a ver o jogo: o Sporting, se chegar em vantagem ao intervalo, é de forma bastante injusta para a equipa do Rio Ave, que teve inúmeras oportunidades, e aí está, apita o árbitro João Gonçalves, e partindo mesmo desta premissa, Manuel Costa Monteiro, é difícil justificar esta vantagem dos Leões.
2: Eu diria que o resultado está ao contrário. Se fosse 2-1 para o Rio Ave, era um resultado mais justo, e não estou a exagerar, é pelas ocasiões, pela forma como coletivamente as equipas se expressaram individualmente. Nota-se claramente a equipa do Sporting, não há que esconder, é uma equipa cansada, até em termos defensivos, estes três lances dizem isso da equipa, a forma como não consegue construir, é muito lenta a pensar, muito lenta a libertar a bola, muito lenta a circulação de bola, perfeitamente amarrada a este Rio Ave, que é uma equipa que me está, de facto, a surpreender, pela forma positiva, a jogar francamente bem, a jogar também na velocidade, na antecipação, nos duelos, na antecipação pelo lado direito, na velocidade de beleza pelo lado direito, sai. Acho que o Sporting sai aqui com uma vitória ao intervalo que de todo não merecia. Acho que tem sido uma equipa muito cansada e o Rio Ave merecia claramente outro resultado. E repara, o Sporting está a vencer por 2-1, teve um remate aos 6 minutos, Baxer hoje fora da grandeira ao lado, e depois tem a grande novidade e o autogol. Espremendo, o Sporting não tem mais nada nesta primeira hora.
1: É um final de um primeiro tempo com alguns assobios para Luís Soares, José Pedro Gomes, que foi ali a conversar com o árbitro até ao túnel.
3: Exatamente, essa frustração dos adeptos do Rio Ave pelo resultado, a transferência ali para o Real Madrid, não só para Luís Soares, mas também para o árbitro João Gonçalves, que assinou aquela grande penalidade, e por isso a merecer muitos assobios e satisfação por parte dos adeptos do Vila Condense.
1: É um final de primeiro tempo muito atribulado, com o Rio Ave a estar muito perto de chegar ao empate por várias ocasiões, não conseguiu fazer. O Sporting deu a volta depois de um primeiro golo de Diogo Bezerra ao minuto 13. Soares marcou de penalti aos 35 e Gustavo Mancha inacreditavelmente faz um autogolo que vai de facto para os apanhados ao colocar a bola na própria baliza na tentativa de um atraso para o guarda-redes. É dessa maneira que a equipa de Rui Borges vai estando virtualmente na frente do Benfica nas contas do campeonato. Está por agora na segunda posição. Vamos aguardar, Mário Fernando, por aquilo que nos trará a segunda parte.
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5: Ora bem, e na Luz, numa síntese rápida, já aí voltaremos para o Tomás dissecar um pouco melhor, mas um olhar rápido sobre aquilo que foi esta primeira parte, que termina com 0-0, ou seja, o Benfica atrás do Sporting na classificação, a meio dos jogos.
6: Sendo que não houve grande reação aos golos do Sporting em Vila do Conde, aqui na Luz, se houve, passou muito despercebida. Rita, sinteticamente, o estádio não reagiu muito àquilo que está a acontecer a norte do país.
7: Muito semelhante àquilo que tinha acontecido também depois do primeiro golo, do golo do Rio Ave, sem reação, aliás, a nenhum dos três golos em Vila do Conde. O estádio da Luz não está a reagir, pelo menos, ao resultado do Rio Ave Sporting, que atinge também aquilo que são as aspirações do Benfica.
6: Tomás da Cunha, sinteticamente, como é que foi esta primeira parte entre Benfica e Sporting Braga?
8: Mais Benfica, foi praticamente a única equipa a criar perigo. Lembro-me de um remate de Gabriel Martínez, de resto o Braga esteve dentro do jogo em alguns momentos, mas mais com uma posse de bola controlada, a partir de Moutinho e Tiquenasse, também com Gorbi a mostrar-se como apoio por dentro, no tal papel de falso avançado pela direita, porque baixa muito, sai daquela zona, mas todo o ataque do Braga terminou nos pés de Gabriel Martínez, que não teve muito sucesso em um contra um. Dedic defendeu-se bem e conseguiu aguentar o extremo do Braga. De resto, aquilo que houve de mais surpreendente no jogo foi a postura conservadora do Braga. Surpreendente que é B, porque se é verdade que o Braga tem a tal identidade muito própria, nesta fase da temporada e depois de uma eliminatória jogada na Alemanha, quinta-feira, com 10 jogadores durante tanto tempo, do golpe psicológico que resultou na eliminação europeia, é um Braga que sabe que lhe basta um ponto, está a gerir esse momento do jogo com 0-0, portanto foi um Braga muito cauteloso nessa gestão do ritmo, por motivos físicos, mas também por motivos estratégicos, enquanto este resultado se mantiver. Ornicek fez um par de defesas de boa qualidade, o Agarbil tem proporcionado um duelo interessante com os avançados do Benfica, e há que dizer que o Ivanovic é talvez a principal desilusão da primeira parte, muito pelo contexto do jogo, com o tal posicionamento mais conservador do Braga, que obriga Ivanovic a ser um 9 e aí a ir para funções que não lhe são tão confortáveis, e isso notou-se ao longo da primeira parte.
6: Muito bem, estamos em tempo de intervalo na Luz. Para já, objetivo cumprido para a equipa do Braga, o tal ponto necessário para fechar o quarto lugar. Já o Benfica nesta fase está a 2 do Sporting, tendo em conta o resultado em Vila do Conde. Na Luz, para já, tempo de intervalo, 0 para o Benfica, 0 para o Sporting de Braga.
5: Quanto aos outros jogos desta noite, e ao todo são 7, como é sabido, o Santa Clara está a ganhar por 1-0 ao Nacional, o Tondela também 1-0 ao Moreirense, tudo o resto como no princípio, 0-0. Gabriela Batista, vamos então espreitar também os outros dados que vão marcando esta noite de segunda-feira.
9: O presidente da Liga Portuguesa contra o Cancro espera que o Ministério da Saúde tome medidas para diminuir as listas de espera. Ele considera altamente preocupante o aumento das listas de espera para cirurgias oncológicas. Vítor Veloso alerta que numa doença oncológica o tempo conta.
10: Um cancro que pode ser perfeitamente curável deixa de ser curável. Um cancro que já está numa estado intermédio poderá ser curado ou não, mas tem uma sobrevivência muito grande, com grande qualidade de vida. Ou então, quer dizer, já é um cancro avançado que, obviamente, a situação já não é simpática e, portanto, a sobrevivência é má, a qualidade de vida é má, o Estado gasta muito mais dinheiro do que gastaria inicialmente e, efetivamente, o doente não é bem servido.
9: Segundo a Entidade Reguladora da Saúde, no segundo semestre do ano passado, a lista de espera para cirurgias oncológicas agravou-se com mais 8.215 doentes e destes, mais de 8 mil utentes já tinham ultrapassado os tempos máximos de resposta. Os dados mostram também um aumento do número de utentes em espera para primeira consulta e cirurgia de oncologia e cardiologia. Em Espanha, um dos passageiros retirado do navio de cruzeiro testou positivo, está infectado com o antivírus, e nos Países Baixos a equipa de um hospital que tratou um doente com antivírus foi colocada de quarentena depois de erros de procedimentos, por exemplo, na recolha de sangue, e assim 12 funcionários do hospital vão ficar em quarentena preventivamente durante 6 semanas. Em Tenerife já terminou a operação de retirada de passageiros do navio cruzeiro, o último avião já levantou voo e o próprio navio que teve de atracar no porto devido ao mau tempo, também já levantou âncora depois de terem saído os últimos 28 passageiros. Agora o navio, com uma tripulação de 26 pessoas, segue rumo a Roterdão, onde deve chegar daqui a 5 dias. A PSP abriu um processo disciplinar ao agente que terá avisado os polícias da esquadra do Largo do Rato de que estavam sob investigação. A PSP refere que o polícia foi identificado, foi instaurado um processo disciplinar e foi transferido. A abertura do processo surge depois de TVI e CNN ter noticiado no sábado que um agente da PSP terá violado o segredo de justiça, terá transmitido informações sobre a investigação a pelo menos um dos suspeitos, que informou os colegas, e isso permitiu aos polícias saberem alguns dos locais que iriam ser alvo de buscas, também pedir aconselhamento a advogados e, em pelo menos um caso, pedir baixa médica no dia antes da operação policial. Morreu José Vitorino, foi presidente do PSD Algarve, deputado da Assembleia da República entre 1976 e 1985, foi governador civil e secretário de Estado das Comunidades. José Vitorino foi também autarca, foi presidente da Câmara Municipal de Faro. É também considerado como um dos principais impulsionadores pela criação da Universidade do Algarve. Cristóvão Norte, o presidente da distrital do PSD Algarve, escreve num comunicado que há decisões políticas que sobrevivem largamente aos seus autores. A Universidade do Algarve é uma das obras, e acrescenta Cristóvão Norte que o nome de José Adriano Gago Vitorino vai ficar justamente associado a uma das mais importantes conquistas da região, a Universidade do Algarve.
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5: Ora bem, lembro que ao intervalo o Sporting está a ganhar em Vila do Conde ao Rio Ave por 2-1, Benfica e Braga empatados a 0, ou seja, a meio do caminho, nesta altura o Sporting está a ocupar o segundo lugar da classificação. Vamos ver o que reserva a segunda metade das partidas. Também há outros jogos em andamento, há mais 5 esta noite. Lembro que o Tondela está a ganhar por 1-0 ao Moreirense, o que coloca a equipa de Tondela na linha de play-off. O Santa Clara está a ganhar por 1-0 ao Nacional, também. E quanto ao resto, ou seja, o Estrela, Famalicão, Gil Vicente Aroca e Vitória de Guimarães, Casa Pia, tudo 0-0 no final dos primeiros 45 minutos. Volto ao Estádio da Luz, porque agora a questão que se coloca é que é o Benfica que vai correr atrás do prejuízo. Lembro que no início desta jornada o Benfica estava em vantagem sobre o Sporting, apesar da igualdade pontual. Agora, a meio dos jogos, a vantagem é leonina. Portanto, é o Benfica que vai ter que correr atrás do prejuízo.
6: E só a vitória interessa à equipa de José Mourinho, porque nesta altura o Benfica tem 77 pontos, o Sporting tem 79. Portanto, o Benfica precisa mesmo da vitória para somar os tais 2 pontos que lhe permitam voltar a igualar o Sporting e, dessa forma, em caso de igualdade, já o sabemos, o Benfica ficará sempre à frente do Sporting porque tem vantagem no tal confronto direto. Primeiro, antes de ouvirmos novamente o Tomás da Cunha, vou até ti, Rita, porque houve aqui uma debandada, ou está a haver uma debandada do relvado da Luz, mas não por causa dos jogadores suplentes, mas sim porque várias equipas do Benfica foram premiadas, acariciadas pelos adeptos.
7: Equipa de futsal masculino, handball feminino, hockey feminino e também equipa de futebol feminino, todas elas conquistaram troféus nas últimas semanas e foram aplaudidas pelos adeptos do Estádio da Luz. Estão agora a completar essa volta para também cumprimentarem os 4 cantos do estádio antes de regressarem aos lugares. Vão com as taças na mão para exibi-las.
6: E há palavras, Tomás da Cunha, da questão do ponto de lança do Benfica, que Ivanovic não está muito por dentro do jogo. Eu até pensava que Pavlidis poderia entrar já ao intervalo, mas olhando para ele, não parece estar ali com grande ritmo de quem se está a preparar para entrar no jogo.
8: Não vai acontecer, pelo menos pelas indicações que Pavlidis vai dando no relvado. É que José Mourinho usava Ivanovic, sobretudo por razões estratégicas. Quando Ivanovic foi chamado, foi por razões estratégicas. Agora não foi isso que aconteceu. Ivanovic continuou porque tem feito boas exibições e nesse sentido agarrou a titularidade na equipa do Benfica, independentemente do contexto do jogo.
6: E porque agora, o Pavlidis tem estado muito mal, não é? Nas últimas semanas
8: tem estado muito mal, não só na finalização. Um jogador que parece cansado psicologicamente, fisicamente, mais lento a pensar e a executar. E Ivanovic está claramente melhor. Isso não se coloca em termos de abordagem em abstrato, digamos assim. Agora, neste contexto de jogo, com o Braga sem pressionar tão alto quanto se calhar poderia fazer noutros cenários, Ivanovic é obrigado a jogar muitas vezes de primeira e o primeiro toque não é aprimorado. É obrigado a trabalhar em espaços curtos e não tem esses recursos em espaços curtos. Na verdade, a melhor jogada foi um remate dentro da área que consegue soltar-se Vítor Carvalho. mas de resto esteve muito condicionado e nem sempre conseguiu ser esse apoio fiável

0: no jogo do Benfica. De resto, os encarnados também não tiveram muito para Ciani. Houve Rafa a espaço, boa exibição, ou pelo menos exibição interessante do segundo avançado, mas acima de todos, obviamente, está a Sheldrup, que criou praticamente todos os lances de perigo, em condução, no dribble também, muito confiante, finalmente encontrou a mentalidade certa, claro que vem com a sequência de jogos e com a confiança que foi ganhando, para ser um dos protagonistas, ou mesmo o maior protagonista deste Benfica. Vamos ver o que o Braga trará para a segunda parte, mas pelo registo da equipa no primeiro tempo, provavelmente o resultado não é assim tão desinteressante. Cabe ao Benfica fazer algo para chegar-se à frente.
1: Sendo que o Braga tem de dar cartadas a Lazar, não é? Não dará para 90 minutos, sim, mas dará para talvez meia hora.
0: Provavelmente, até porque o Braga está a jogar com várias adaptações. O Fran Navarro pouco jogou, ou na maior parte do tempo não jogou. Poderia passar o Paulo Victor para terrenos centrais, embora o Paulo Victor esteja a jogar como avançado, mas sobre a esquerda, no centro-esquerda, e colocar, por exemplo, o Rodrigo Salazar para ter um acelerador, um médio que transporta muito bem. Há, obviamente, essa curiosidade extra por estar a ser falado para o Benfica e para o Sporting, embora nos últimos dois dias, com mais insistência para Alvalade.
1: Rita, está de regresso a equipa de arbitragem, a equipa do Benfica, só falta Braga.
2: E vai conversando, ou já foi conversar com o João Pinheiro, Frederico Orsens, por causa da demora da equipa do Sporting de Braga, só agora reaparecem os jogadores vestidos de roxo, vão fazendo alguns exercícios de ativação, enquanto os jogadores do Benfica já estão há 2-3 minutos no relvado, vão conversando uns com os outros, à espera que a equipa do Sporting de Braga se posicione para então retomar a segunda parte. Parece que vai acontecer em breve, porque finalmente os jogadores do Sporting em Braga vão se posicionando. Está novamente o delegado a ligar ao telefone e, portanto, também este início de segunda parte vai ter de ser cronometrado com aquilo que se passa em Vila do Conde e também nesse jogo do Famalicão, Estrela da Amadora Famalicão, aqui mais perto do Estádio da Luz. E enquanto
3: olha,
2: também
3: agora deixa-me perguntar como é que está em Vila do Conde.
4: Agora em Vila do Conde ainda não regressou a equipa do Sporting, volta neste preciso momento ao relvado, a equipa do Rio Ave já está à espera e o árbitro João Gonçalves também no círculo central, mas à partida começarão exatamente à mesma hora, a segunda parte dos dois jogos.
3: Portanto, Rita, aí na luz ainda vou ter que esperar um bocadinho.
2: É, e o cenário é o mesmo da primeira parte. João Pinheiro no centro do relvado a olhar para o quarto árbitro e para o delegado da Liga. Os jogadores já há muito tempo à espera, mais os jogadores do Benfica, chegaram depois os jogadores do Sporting de Braga, estão posicionados, a bola está ao centro, ao pé de João Moutinho. Falta mesmo só o apito de João Pinheiro, que não vai fazê-lo enquanto não tiver o ok do delegado da Liga. Continua ao telefone e vai passando o tempo à espera desse ok vindo também desde a Amadora, como de Vila do Conde. João Pinheiro faz agora um sinal aos jogadores que é para esperarem, se ainda não tivessem percebido, perceberam agora, é para esperar mais uns minutos, e por isso os jogadores começam agora eles também a fazer alguns exercícios de ativação no lugar, porque vão claramente esfriar com o tempo que já passou.
1: Hugo, como é que está aí em Vila do Conde?
5: Alô, Hugo? Acho que eu não ouvi.
4: Aqui em Vila do Conde torna-se muito complicado conseguir ouvir o que estão a dizer, porque as colunas do estádio estão a arrebentar. É, numa altura em que agora sim apita o árbitro, como dá para perceber, acaba o ruído e começa a segunda parte.
1: E que arranca também a segunda parte na luz em simultâneo, portanto jogos a arrancarem novamente todos ao mesmo tempo. É uma maratona de futebol para acompanhar aqui na TSF. Joga-se na luz o Benfica-Braga, 0-0 Benfica. Nesta altura está atrás, virtualmente atrás do Sporting na classificação. Ora, Benfica, Bresciani, cruzamento, Rafa, golo!

0: celebrar a vantagem do Benfica na Luz.
1: E há um festejo com dedicatória especial, faz continência, um festejo de Pizzi, que hoje anunciou que vai terminar a carreira, o jogador do Estoril, antigo jogador do Benfica, hoje também ser homenageado por Rafa Silva no festejo do golo. É uma recuperação de Prestiani dentro do meio campo defensivo do Sporting de Braga, erro da equipa do Braga a dar origem a uma arrancada do avançado argentino do Benfica, encontra a bola aos saltos, Rafa Silva dentro da área que remata desta vez para o fundo das redes sem oposição de Hornacek.
0: Não marcava desde aquele golo heroico no derby frente ao Sporting em Alvalade. Rafa Silva volta a ser decisivo. Ou para já está a sê-lo na Luz com 2 minutos. É um dos golos mais madrugadores do Benfica no arranque de segundas partes da temporada. A bola para a equipa do Braga. Tenta já reagir. Lá direito. A com Vitor Gomes do passo para Gorbi. Atrasou a bola para João Moutinho. Domina o antigo partido do Sporting do Porto, a libertar a bola para Vítor Carvalho, levantou um ataque para Vítor Gomes, atenção a Braga, a cruzamento lá direito, cabeceamento, marca o Braga! Braga! Braga! Braga! Fulminante de Paulo Victor, um cabeceamento sem qualquer hipótese para Turbine, o Braga empata de imediato na Luz.
1: Estava completamente à vontade o avançado espanhol Paulo Victor a cabecear completamente sozinho no centro da área do Benfica, depois de um cruzamento vindo do lado direito. Ataque do Sporting de Braga, faz um empate para o Victor com a grande festejo no banco de suplentes de Carlos Vicente. Já José Mourinho levantou-se de um salto e fez com a mão um sinal de andamento. Quer resposta rápida da equipa do Benfica.
0: Um dos avançados deste campeonato, Paulo Victor, marca o gol número 16 da época ao serviço do Sporting Braga em 2 minutos, aliás, em 3 minutos e meio, 2 golos para lançar Tomás da Cunha esta segunda parte que começa vibrante.
2: E nem deu para o Benfica saborear a vantagem. O golo encarnado não tem grande história. Aconteceu um dos maiores disparados da temporada de João Moutinho, falha o passe que chega a Prestiani e depois é uma arrancada do argentino que termina com o cruzamento excelente para Rafa entrar e finalizar de primeira. Normalmente dá-se muito bem contra a antiga equipa, mas o Benfica não soube digerir essa vantagem e o Braga numa das poucas chegadas pelo lado direito, aliás não sei se não foi mesmo a primeira chegada em profundidade do lado direito e também a primeira finalização dentro da área da equipa minhota, marca Paulo Victor que de facto tem estado num nível altíssimo.
0: Estamos já nesta altura com 5 minutos da segunda parte e na Luz o resultado é este, Benfica 1, Sporting de Braga também 1.
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6: O Rubem da Aveira, Manuel Costa Monteiro, Zé Pedro Gomes, aí em Vila do Conde, parecia que no arranque da segunda parte no Luz as coisas voltavam ao ponto inicial, ou seja, Benfica e Sporting é vantagem, mas afinal voltámos ao ponto em que estávamos ao intervalo. E aí, como é?
7: É, por aqui continua tudo igual, mas notou-se claramente que a notícia do golo do Sporting Braga chegou aos adeptos do Sporting José Pedro Gomes, porque ouviu-se gritar golo daquele lado.
8: É muito festejado também esse golo no Estádio da Luz por parte aqui desses adeptos que assim que souberam, festejaram-se ruidosamente, festejando também esse golo sobre o rival Benfica.
7: Estamos com mais de 5 minutos nesta segunda parte. Manuel Costa Monteiro, como é que vês esta entrada de Rio Ave Sporting?
9: Eu sou capaz de pensar ou repensar o que tem sido Rui Borges esta Primeira Liga. É quando se apanha a vencer, provavelmente será uma equipa de maior contenção, de maior controle atrás. Tem sido esta tónica da segunda parte, um Sporting mais recuado, e obviamente o Rio Ave tem de avançar, tem de arriscar, está mais vivo ainda de pernas também. Veremos qual é a tónica desta segunda parte, mas temo que o Sporting possa ser, a imagem de alguns jogos, tentar segurar o resultado.
8: Temos de dizer-te que os dois treinadores não fizeram qualquer alteração ao intervalo, repetiram os mesmos 11 da primeira parte.
7: É o Rio Ave quem vai atacando mais neste início da segunda parte. Atenção a esta jogada perigosa pela esquerda, há espaço para Spikic, está na área, tira o cruzamento para Mozanon, não estava ninguém, de verde e branco sai o Sporting para o contra-ataque, é muito perigoso também. Atenção a Trincão, arrancou os tão 2 para 2, deu para Luís Soares, vai para cima do central.

0: Ainda Soares puxa para o pé direito, pode tirar o pontapé, já perdeu o ângulo e depois faz o passe, mas com falta. Há falta sobre Soares e há cartão amarelo para o homem do Rio Ave, haverá livre perigoso.
1: E vai para a rua.
0: Vai para a rua.
1: Amarelo para Pancho Petrasso, foi ele que fez a grande penalidade sobre Luís Soares e agora, novamente, a fazer a falta, fica reduzido a 10 unidades o Rio Ave depois desta segunda falta para amarelo de Pancho Petrasso.
0: Corre tudo bem ao Sporting, fica com a vida mais facilitada para o que resta da partida, está em vantagem graças a um autogolo e agora cartão vermelho para Pancho Petrasso, que para além de ficar com menos um, Rio Ave fica também sem um central, Manuel Costa Monteiro.
2: Sim, é evidente, e o Sporting também. E o Livre também é perigoso ali, ali na zona da meia-lua da grande área do Rio Ave. Estes primeiros 5 minutos tinha sido essa tónica, a equipa do Sporting mais recuada, a juntar mais linhas, a explorar o contra-golpe, foi isso que fez, através de Trincão, do seu meio-campo, arrancou em velocidade, equipa descompensada, equipa contrária descompensada, combinou com o Binho, com o Soares, e depois a falta de Petrasso, obviamente quase a sair o Euro Milhões da equipa do Sporting esta noite. Uma primeira parte é que não merecia estar eventualmente a vencer, é a minha opinião, claramente, e depois agora esta expulsão pode eventualmente facilitar a vida do Sporting.
0: Vai jogar mais de 30 minutos com mais um em campo a equipa do Sporting, isto caso não haja também um cartão vermelho para os Leões até ao final da partida.
1: Benfica, está agora... Adeus ao Benfica, Paulo de Prada! Mais um gol de Ivanovic, estragou tudo! Estragou tudo e Ivanovic tinha caminho aberto, Rita, para a baliza de Ornicek.
3: O que acaba de complicar, Ivanovic tinha espaço e tempo, tinha Prestiani a desmarcar-se, decidiu levar o lance sozinho, demorou demasiado tempo e depois ficou sem caminho para tentar dar conclusão ao ataque do Benfica, de uma situação de potencial perigo para uma situação de enorme tranquilidade para a defesa do Sporting de Braga.
1: E a Luz a desesperar com a pouca assertividade de Ivanovic neste lance.
4: Mantém a toada da primeira parte, mas este lance até lhe era mais favorável, estava a cavalgar na direção da baliza e precipita-se, perde completamente o timing para atirar a baliza ou para fazer o passe. Voltando um bocadinho atrás, só para concluirmos a história dos golos, há mesmo um mau passo João Moutinho, confirma-se, é ele quem oferece a bola à Prestiani, talvez no maior erro da temporada, um dos maiores, claramente. E a jogada do Braga também é muito simples, um passo de Vítor Carvalho por cima para a entrada de Vítor Gomes, que poucas vezes se adiantou na primeira parte, e faz um cruzamento atrasado, sendo que os dois médios do Benfica não estavam na jogada, tinham se atraídos ao lado da bola. O Barreira era quem estava mais perto, mas o Paulo Vítor cabeceia sozinho e não há propriamente grande responsabilidade de nenhum dos centrais, porque o Fran Navarro ataca a zona da pequena área e leva consigo os centrais do Benfica. Aquele espaço não foi ocupado pelos médios, nem Barreiro, nem Auschwitz.
1: E lá vai o Benfica, atenção a Auschwitz do lado esquerdo, a tocar para Sheldrup, vai acelerar, já passou, anda Sheldrup, ninguém o para, a finta na área, à procura de espaço para o remate, ainda norueguês, atirou já em cima de Lagerbilka, ainda mexe Ivanovic a rodar na grande área, vai atrás, libertou, Auschwitz encheu o pé, atirou, defende Ornicek, ainda o cruzamento e o corte de Gabriel Martins. E nessa atenção, a equipa do Benfica ainda com tudo à procura do golo, com Dedic no lado direito, a bela fita para Martínez, ainda a Dedic a soltar agora para o lado esquerdo, é para a zona de António Silva, a libertou para Dal, a tocou para Sheldrup, a grande joga do norueguês, ainda Sheldrup a tocar, tabulou com Rafa, a devolução é péssima de Rafa Silva, a bola perde pela linha de fundo.
3: Saiu com muita força a tentativa de combinação de Rafa Silva, já se desmarcava Sheldrup para dentro da área do Sporting de Braga, a bola acaba por sair pela linha final, ainda assim jogada que encantou-se, adeptos do Benfica responderam com aplausos, assim como o José Mourinho levantou-se do banco de suplentes também a aplaudir a sua equipa.
1: 10 minutos da segunda parte
3: e
1: da
3: agora
1: Luz.
3: Vai ver cartão amarelo. Ornicek tem estado a demorar muito nos pontapés de baliza, já tinha sido avisado por João Pinheiro e agora a ver cartão amarelo.
1: Primeiro cartão amarelo do jogo entre Benfica e Braga, mantém-se o resultado, 1 para as Águias, 1 para os arsenalistas.
5: Hugo, vamos a esse livre perigoso para o Sporting rapidamente.
0: Acaba de ser batido por Pedro Gonçalves, mas a bola vai fraca para as mãos do guarda-redes do Rio Ave, César Imista. Entretanto, só tira e chilado ao polo, José Pedro Gomes já teve a oportunidade de recompor a defesa.
6: Assim é, mandou entrar Brabé, experiente defesa central, Checo Ilkte, ia sendo titular nesta equipa Vila Condense até a 2 jogos, quando então precisamente Pancho Petrasso para o seu lugar, agora a regressar, e retirou só tira e chilado ao polo, tirou Tambo Monteiro, o ponta de lança.
2: E a Rio Ave no clássico 4-4-1.
0: É, o Rio Ave a abdicar de um dos avançados, Estambul Monteiro, fica Alain Beleza agora sozinho na frente. Estamos com 57 minutos em Vila do Conde. O Sporting tem mais um em campo devido à expulsão por segundo amarelo de Pancho Petraço. 1 para o Rio Ave, 2 para os Leões.
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5: E voltamos então à luz.
1: Na luz, pontapé livre para a equipa do Benfica, que termina com uma bola na bancada, mas causou frisson às imediações das redes de Ordi Checa.
3: Uma bola que parecia perdida, batida por Freddy Kostens com muita força. Ivanovic foi a tentar recuperar quase em cima da linha final. Sobrou para Prestiani à entrada da área, encher o pé e a bola depois acaba por levantar e sair por cima da baliza de Ordi Checa.
1: Ganha na frente e ataca o Braga. Atenção à tabela que quase surgiu entre os espanhóis. Navarro não encontrou Martínez. Ganha bem a bola a equipa do Benfica. Lá vai Samuel dobra meio campo, o Benfica com pressa precisa de marcar para voltar ao segundo lugar do campeonato. Atrasou a bola de Dalo para a zona de Auschwitz, a entregar no meio campo a António Silva. Abra à direita, o passe é bom em diagonal, tenso para Mar Dedic, captou junto ao banco de José Mourinho. Atrasou Dedic para Tomás Araújo, liberta no meio para Barreiro, rodopiou Luxemburguês, atrasou de novo a bola para António Silva. Trocam os centrais do Benfica. Agora Tomás Araújo, um passe aqui em contra para Essiane. Bela recepção do argentino. Abriu Dedic à direita. Entrou na área. Cruzamento e o corte é de Leonardo Lelo, já amarelado. Pontapé de canto para o Benfica.
3: A colocar o corpo em frente da bola. Cruzada por Amar Dedic. Acaba por sair pela linha final para dar canto para o Benfica. Prestiani apressa-se a bater.
1: Vai levantar o argentino de 20 anos, Prestiani, 4 assistências da temporada. Olha o canto, abatido, tenso, marca de penalti, cabeceamento para fora! Tomás Araújo, no segundo andar da luz, fez a bola passar a renta ao poste da baliza.
3: Consegue saltar bem Tomás Araújo, mas estava desposicionado em relação à baliza, cabeceou para onde estava e a bola acaba por sair ao lado da baliza de Oranjek.
1: Fica mais um aviso, Benfica, estamos com quase 60 minutos no marcador, no tempo de jogo, com um igual entre Benfica e Braga. Começa a chover mais intensamente, Rita.
3: Agora mais chuva a sentir-se, o relvado vai ficando cada vez mais molhado.
1: E o Benfica a acelerar com o Sheldrup, já passou, atenção, à esquerda, ainda na área, atrasou, Austas atirou contra Tikraza. Havia uma muralha do Braga a tapar a baliza de Ordicek.
3: André Sheldrup a descobrir Frederic Kostens à entrada da área, passe rasteiro para remate de Orson a ser bloqueado pela defesa do Sporting Braga.
1: E vamos ter Pavlidis.
3: Exatamente, já está a ouvir indicações o avançado grego do Benfica. Vai ser para já a primeira alteração de José Mourinho e, ao que tudo indica, vem mesmo sozinho, portanto alteração única na equipa do Benfica.
1: Aquece no Braga Mário Dorgelés, o marfinense está ali sozinho junto ao banco de Carlos Vicente, que está ali, parece uma estátua no banco do Braga.
3: Mãos nos bolsos, é Carlos Vicente agora sim a apontar para o fundo onde quer colocar a bola.
1: Estamos com 60 minutos, pentei no ataque a equipa do Braga. Atenção a Navarro, tentou jogar para Vítor Gomes, corta primeiro a equipa do Benfica. António Silva a jogar com Trubino, levantou um passe mal. O que é isto, Trubino? A forçar a bola a equipa do Braga, arrolha a Paulo Victor. À frente do banco dos arsenalistas, dominou, atrasou para Lelo, tocou para Paulo Victor. O Braga naquele seu estilo tricotado, de pé para pé, a jogar no meio campo encarnado. Paulo Victor a dominar, atenção à meia esquerda, abriu para a zona de Martínez, tocou para Gorbi, que põe o Braga no desdobramento. Ainda Gorbi, no passe, era para Martínez, vai cortar, Amar Dedic ainda mexe, a bola perdida é ganha por Vítor Gomes, mas já havia falta a favor do Benfica.
3: Tinha havido falta antes. João Pinheiro considera que Amar Dedic foi travado em falta quando fez aquele corte e agora sim substituição na equipa do Benfica com a saída para Ivanovic, muito aplaudido o avançado croata do Benfica para a entrada, como já tínhamos dito, de Vangelis Pavlidis.
5: Deixa-me dar conta de mais 2 golos, o Tondela aumenta a vantagem sobre o Moreirense para 2-0 e o Arouca marca em Barcelos, está a ganhar por 1-0 ao Gil Vicente.
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5: Ora, então, como é que ficou o elenco agora, depois das substituições aí na Luz?
1: Na Luz, apenas a troca direta de avançados. Sheldrup continua a partir o turno do ataque do Benfica, mas falta o golo. Atenção, Barreiro no passe, que era ali para a tabelinha com Prestiani. Está estatelado no relvado argentino.
3: Caiu o jogador do Benfica, está caído nesta altura. O Benfica continua no ataque.
1: Pavlidis no passe, mas Rafa esqueceu-se o despertador, estava a dormir o avançado do Benfica.
3: Ficou pregado à relva o 27 do Benfica, depois de Pavlidis tentar colocar a bola para Rafa dentro da área, tentar novamente finalizar no cara a cara com Hornacek. João Pinheiro aproxima-se de Prestiani, estava caído o extremo argentino, também ele pré-convocado, este só pré-convocado para o Mundial deste ano, agora já recuperado Gianluca Prestiani.
1: Tomás, em 30 segundos, a leitura, a alteração, Ivanovic aplaudido por simpatia, porque não fez um grande jogo no ataque do Benfica.
4: Tem feito uma boa trajetória ultimamente, claramente ganhou o lugar, merecidamente, mas não foi o caso, não fez uma boa exibição, voltou a parecer aquele jogador algo de trapalhão, perdoem-me o termo, mas com dificuldades técnicas na recepção, na associação, perdeu há pouco uma excelente oportunidade que nem sequer deu remate à baliza, portanto é uma saída anunciada. Vamos ver se Pavlidis consegue acrescentar em termos de características, teoricamente pode dar ao Benfica aquilo que os encarnados estão a precisar.
1: Mário Fernando na Luz, 63 minutos, Benfica 1, Braga também 1.
5: E olha, o Gil Vicente respondeu ao gol do Arouca, portanto...
1: E o Benfica!

0: Benfica no Estádio da Luz. Mas veremos se o gol conta. Para já, a festa é encarnada.
1: E é o regresso de Pavlidis, a resposta do avançado grego depois de mais uma jogada de Andreas Sheldrup pelo lado esquerdo do ataque do Benfica. Faz um cruzamento que é bem trabalhado por Pavlidis a encostar para o fundo da baliza de Hornacek. Ainda se espera a confirmação do gol por parte de João Pinheiro. Muitas conversas. João Pinheiro agora chama António Silva, capitão do Benfica, para conversar com o jogador, porque há muitas...
0: O Banco do Braga diz que vamos ouvir João Pinheiro. Afinal, ou não, gol para o Benfica. Não está a funcionar o aparelho, João Pinheiro. A bola saiu.
1: Michel Drupo terá feito altura... o para lá da linha final e
2: é isso.
1: Só foi visto pelo VAR.
2: É isso mesmo, é que o Sheldrup, quando cruza, a bola já passou a linha final.
1: Era isso que o banco do Sporting de Braga estava rapidamente a tentar chamar a atenção de João Pinheiro, e por isso o golo anulado no Estádio da Luz, tudo empatado novamente.
0: Vai entrar Mário Dorgelés na equipa do Braga, 20 minutos da segunda parte, Benfica 1, Braga 1, já eletrizante o jogo.
2: Ora bem, em Vila do Conde, Miguel Taveira, como é que está o cenário? Sendo que o Sporting...

0: Sporting está mais perto de segurar a vitória e está mais perto de saltar para o segundo lugar do campeonato.
1: Que grande golo de Francisco Trincão, a merecer todos os aplausos vindos da bancada dos adeptos leoninos. Conseguiu passar ali pelo jogador do Rio Ave e a entrada da área resolveu.

0: baliza.
1: Tomás, sobre a alteração na equipa do Braga.
2: O Dorgelês vem de uma noite muito complicada, aliás, pediu desculpa aos adeptos do Braga, acontece, atenção.
3: Atenção ao Braga, Paulo Victor já marcou o Benfica várias vezes, está na área, a finta caiu, não há nada. Deditch diz para Paulo Victor se levantar numa penalti, Rita.
0: E agora vai lá Deditch e António Silva cara a cara com Paulo Victor. João Pinheiro não estava a olhar para o lance porque entretanto a bola seguiu para o outro lado, mas tensão entre os três jogadores. João Pinheiro estava mesmo ao lado desse contacto entre Deditch e Paulo Victor e imediatamente mandou levantar o jogador do Sporting de Braga.
1: Pede agarrão na camisola o jogador do Braga, o banco do Braga está a protestar, o banco do Benfica também.
0: É, está de pé, Carlos Vicente, também protestam os jogadores. Exatamente, sinalização de João Pinheiro, ordem do VAR, não há nada a assinalar e por isso lançamento para o Benfica.
1: Mas foi um lance muito perigoso para a equipa do Benfica, porque o Braga tinha dois na grande área à procura do remate. Tomás.
2: E Paulo Vítor com a frente do lance, depois acaba por tentar puxar para trás para a finalização e é o tal envolvimento, daqui de cima, sinceramente não faço mais pequena ideia se é ou não penalti.
4: Ele agarrou a camisola mesmo.
0: E agora Deditch vai ver cartão, não sei se vai, mas vai levar pelo menos um puxão de orelhas João Pinheiro, porque foi direitinho a Paulo Victor, dá-lhe um encontrão, ajuste de contas sobre aquilo que tinha acontecido há pouco na grande área e resolvem agora os dois com um passo bem.
2: Bem, em relação à substituição, agora sim, o Dorgelês vem de uma semana muito complicada, porque está diretamente ligado à eliminação do Braga, com aquela expulsão precoce em Friburgo, mas de qualquer forma faz parte, é um jogador ainda jovem, está num processo de crescimento e de adaptação. O Paulo Victor está a ser massacrado nesta fase. Mais uma falta. Agora, o Braga abdica do extremo que tinha em campo, o Gabriel Martínez, colado à esquerda, e coloca um jogador que tem feito muitas vezes este papel, mas numa lógica mais de combinação, não propriamente de um contra um e vertigem.
1: E atenção ao Joker que, aparentemente, Rita, vai saltar do banco do Braga.
0: 10 nas costas. É Salazar quem vem de lá. José Mourinho responde, chama Luca Bacchio.
1: Vamos ter daqui a pouco mais dança nos bancos suplentes. A bola para a equipa do Braga. Estamos com 73 minutos. Há um empate entre Benfica e Sporting Braga. Recordo que já na primeira volta do campeonato houve um empate a 2 na Pedreira. A bola para Lelo. Lelo para Paulo Victor. Marcou em todos os jogos frente ao Benfica na temporada. Acorda a equipa encarnada. Ganha lançamento a equipa minhota.
0: Carlos Vicente pede para que a substituição aconteça agora e é isso mesmo que vai acontecer com a saída de Fran Navarro para a entrada do número 10, Salazar.
1: Jogo mais cinzento, Tomás da Cunha, do avançado espanhol, Fran Navarro entra Salazar para os últimos 15 minutos.
2: O melhor lance Fran Navarro até acabou por ser quando não tocou na bola. No lance do gol do Braga tem um papel importante em termos de movimentação para que o Paulo Victor apareça a finalizar. O Paulo Victor que vai precisamente para avançado centro com a entrada de Rodrigo Salazar. Já vamos perceber como é que o Braga arruma o ataque, mas em relação ao Paulo Victor não há dúvidas.
4: Dá-me só um minuto. Dá-me só um minuto para perguntar em Vila do Conde se alguma coisa mudou no jogo, embora não seja previsível que daqui até ao fim alguma coisa especial aconteça.
5: Continua o Sporting a dominar em Vila do Conde, mas agora o treinador do Rio Ave, Sotiris Chilaidopoulos, refresca a equipa com 3 substituições ao mesmo tempo.
6: Sim, fez últimas 3 substituições que pode fazer. Saiu Nelson Ávila, Diogo Bezerra e também Spikic para a entrada de Netói, Papá Canelos e também de Omar Richards, numa altura em que são anunciados 3.700 espectadores aqui no Estádio Zé.
5: Manuel Costa Monteiro, alguma mudança na equipa do Rio Ave com estas alterações?
7: Há aqui uma tentativa de, digamos, controlar a partida ou minimizar as perdas. Repara, tira os homens, os alas, o Bezerra e os Piquetes, que eram elementos fundamentais na estratégia ofensiva. Tirou também um lateral esquerdo, meteu mais na defesa central. Aqui um médio ofensivo, Papá Nocolas, veremos o que é que faz. E também um homem que tem sido determinante a campanha do Rio Ave, um meio centro, onde está. Mas há pouco a fazer. A equipa do Sporting está na sua praia. A equipa do Sporting é muito forte com bola, com posse de bola, e vai, digamos, saltitando a bola de pé para pé entre os seus jogadores e fazendo correr a equipa do Rio Ave, cansando a equipa do Rio Ave. Praticamente o Sporting, senhor do jogo, joga sempre no meio campo do Rio Ave. Não vejo como é que o Rio Ave pode dar eventualmente a volta à partida.
5: Já entramos no último quarto de hora em Vila do Conde. A festa é feita na bancada visitante aos 76 minutos. 1 para o Rio Ave, 3 para o Sporting.
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4: Lembro que nesta altura o Tondela ganha 2-0 ao Moreirense, o Santa Clara 1-0 ao

0: Nacional e o Arouca 2-1 ao Gil Vicente. O resto 0-0, o resto fora dos jogos de Benfica e Sporting, sendo que na Luz o Benfica continua a correr atrás do prejuízo, uma vez que a vitória do Sporting em Vila do Conde parece praticamente definida.
1: E que está a correr nesta altura de Edith, grande bola para pressionar, olha o Benfica, pode ir para o golo, Valverde caiu, penalti para o Benfica, não! É fora da área!
2: Não, marca falta para o Sporting de Braga, foi isso que me pareceu, por parte do João Pinheiro.
3: Sim, marcou uma primeira falta.
2: Exatamente.
3: Um jogador em carrinho do Benfica e o penalti
2: é o Prestiani, que
3: depois
2: acaba por entrar de carrinho. O João Pinheiro considera que há falta de Prestiani sobre Lagerbil, que parece-me, e por isso marca essa falta. É depois derrubado o Pavlidis dentro da área do Sporting Braga, mas João Pinheiro já tinha tomado essa decisão. Entretanto, houve alterações na equipa de José Mourinho, saiu Leandro Barreiro, entrou Luca Evacchio, muitos protestos no banco de suplentes do Benfica, mas aqui não há nada a fazer porque João Pinheiro já tinha assinalado e agora vai sair claramente cartão para o banco de suplentes do Benfica. É para um elemento do staff técnico de José Mourinho, foi expulso depois de muitas reclamações deste lance assinalado por João Pinheiro. A bola está nas mãos de Hornicek, é ele que vai bater o livre a favor do Sporting de Braga.
3: Curiosamente, o João Pinheiro passou por algo semelhante, não exatamente igual, mas no tal Bayern PSG, porque havia uma mão de Nuno Mendes para expulsão, só que o lance já estava invalidado por outra falta que o João Pinheiro e a equipa de arbitragem acabaram por assinalar. E aqui foi um pouco a mesma coisa, embora com outra dimensão nas faltas.
1: Tomás, nesta altura o Benfica está apenas com o médio, que é Auschwitz. Tudo o resto são atacantes avançados, extremos da equipa de Mourinho.
3: Sim, Prestiani vai para o corredor central, uma lógica de segundo avançado para estar mais presente no apoio a Pavlidis e nas zonas de criação. E Luca Evacchio para a posição natural, lado direito, para usar o pé esquerdo. É sempre um jogador que agita as partidas nesta reta final. Resta saber se vem com inspiração ou não, porque muitas vezes Luca Evacchio mexe com o jogo, mas não consegue decidir.
1: Mas atenção que o Benfica arrisca muito. Vai mesmo à procura da vitória. A equipa encarnada só joga com um médio, apenas um médio, nesta fase do jogo.
2: E quando fez a alteração, o José Mourinho chamou Tomás Araújo para Tomás Araújo ir falar com o Orsens, isto porque Tomás Araújo estava muito perto do banco de suplentes, e Tomás Araújo foi com uma mensagem do José Mourinho para o Orsens para lhe explicar aquilo que queria dele neste período final do jogo, com essa posição especial de ser o único médio nesta equipa.
3: É um risco total, portanto, aquilo que entendemos de José Mourinho é que o empate salva a derrota, portanto, empatando este jogo não há como aceitar, por isso é tudo para cima do Braga nestes 15 minutos que restam.
1: E para já dá para pontapé de canto, vai bater no cabaco, entusiasma-se a Luz.
2: Quando o Estádio da Luz, aplausos os adeptos de pé a puxar pela equipa.
1: Minuto 79, um igual, olha no cabaco, levantou o pontapé de canto, segundo posto, cabeceamento para as mãos de Hornicek.
2: Muito tranquilo, guarda-redes do Sporting de Braga, a bola ao segundo posto onde apareceu Pavlidis mais alto, mas com pouca força no cabeceamento, ia ser fácil para Hornicek agarrar.
1: O que chove nesta altura em Lisboa, a bola para João Moutinho, a reta final entusiasmante na Luz, abate na frente Hornicek, vai ganhar a vontade António Silva, matou no peito, a abrir para o lado esquerdo em Samaldal, a captar bem o sueco, ainda o ex-Roma, a travar dentro do meio campo do Braga, vai atrás, libertou a para António Silva, recolheu, variou à direita, é para Tomás Araújo, a capta a bola em cima da linha divisória, a colocar junto à linha para Dedic, lá direito Dedic a dançar, a atrasar para Tomás Araújo, aponta de novo para um lado e coloca a bola no outro, à esquerda para António Silva, que libertou a para Samaldal, que recolheu e deixou para a frente em Prestiani. A Prestiani pisa a bola, bota de laranjas, abre à esquerda para Sheldrup, ainda o norueguês, chove copiosamente na Luz, Pavlidis ajeitou, atirou para a defesa a dois tempos de Hornicek.
2: Fora da área, Pavlidis a rodar e encontrar um espaço para fazer o remate, sai com pouca força, fácil para Hornicek.
1: Tem apenas 2 golos nos últimos 13 jogos, Pavlidis. Não marca. Há 5 pelo Benfica. A domina Dorres Geles, mas a bola já saiu ao lançamento para os encarnados.
2: Frenética agora a equipa do Benfica. Não deixa esperar um segundo e agora João Pinheiro a pôr gelo no jogo dos encarnados. parados porque está sentado o jogador do Sporting Braga. João Pinheiro tinha autorizado o lançamento, mas agora mandou parar o jogo para assistência ao jogador do Braga.
1: E é Moscardo, quem parece, Rita, salta imediatamente para se preparar para entrar.
2: Está já a ouvir indicações no banco de suplentes o jogador do Sporting Braga, há sinal dos colegas em campo de que tem mesmo de haver substituição e por isso alteração forçada na equipa do Sporting Braga.
1: A entrada para os últimos 10 minutos da Luz, Benfica 1, Sporting de Braga também 1.
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0: Em Vila do Conde, ponto de situação, o Miguel Taveira.
6: Continua o Sporting a controlar a partida numa altura de dupla substituição promovida por Rui Borges.
7: Assim é, vão sair Daniel Bragança e também Pedro Gonçalves para as entradas de Cochor Ashvili e também de Eduardo Felicíssimo.
6: Dizer que Pedro Gonçalves estava a mostrar algumas dificuldades físicas já há alguns minutos a esta parte, poderá ter a ver com isso a saída do Internacional Português, refresca a zona central o Sporting para já, um jogo mais calmo, mais tranquilo, Manuel Costa Monta.
8: Sim, do outro lado, para a equipe do Sporting, curiosamente, digamos, é uma alteração da equipe do Sporting, dupla alteração, minutos depois da alteração anterior de técnico do Rio Ave. Acho que a leitura do técnico do Rio Ave foi claramente dar maior conforto e maior capacidade ao meio-campo. Eu recordo que tirou dois alas, meteu dois médios, tentar controlar o jogo e chegar à frente através do meio-campo. A equipe do Sporting ali com dois levezinhos, digamos assim, mas com talento, Daniel Bragança e Morita, preferiu claramente por ali mais peso, mais físico para a recuperação, não arriscar tanto Rui Borges, pelo suporte e vai contando da partida.
6: Estamos com 83 minutos, são os últimos cartuchos em Vila do Conde, a vitória está na mão da equipa visitante, 1 para o Rio Ave, 3 para o Sporting.
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0: E em Barcelos, o Arouca ganha 3-1 ao Gil Vicente. Voltamos à Luz.
1: Na Luz, últimos 7 minutos. Olha o Benfica no ataque à procura do segundo lugar da Champions. Luque Bacchio, lá direito, a finta entrou na área. Espetacular. Ainda o belga, cruzamento e o corte é de Vítor Carvalho. Pontapé de canto para o Benfica.
2: Já aparecia Rafa Silva ao primeiro posto para desviar a bola. Apareceu primeiro o defesa do Sporting de Braga depois de uma grande jogada de Luque Bacchio a puxar pelas bancadas e a ganhar o canto.
1: Canto à direita é o próprio Luque Bacchio levantar, pé esquerdo na bola, o cabeceamento para fora! Mas que perdida de António Silva, a bola passa a arrasar o poste da baliza.
2: Ainda toca na bola o central e capitão do Benfica, a bola acaba por sair pela linha final e a dar o pontapé de baliza para Hornacek, já avisado por João Pinheiro.
1: Bem, que ocasião flagrante para o Benfica, António Silva a centímetros de colocar os encarnados novamente na frente. Pontapé de baliza para o Braga. Minuto 84. Há pouco 60 mil anunciados na Luz. Não dá para o recorde de 1 milhão na temporada. Perde a bola para o Vítor, já muito cansado. Ataca o Benfica pelo lado esquerdo. Bola comprida para Xaldrup. Matou no peito, escorregou. A cair e a perder a bola. Recupera a equipa do Braga. A Paulo Vítor amortece, joga para trás para João Moutinho.
6: E atenção, porque em Vila do Conde o Sporting vai ficar a jogar contra 9. É expulso outro jogador do Rio Ave por duplo cartão amarelo. Desta feita, Ryan Guilherme. José Pedro Gomes.
7: Teve o feito de ver 2 cartões amarelos em 2 minutos. Ryan Guilherme, médio de Rio Ave, fez uma primeira falta ainda há pouco, agora repetiu a proeza e por isso vai para a rua. Rio Ave a jogar com 9 unidades quando estamos com 86 minutos aqui nos arcos.
6: Muito difícil a vida para a equipa de Sotiris Cilaidopoulos. Manuel Costa Monteiro, agora é o ponto final.
8: É o ponto final, claramente. Já estava previsto que assim fosse. Duplo cartão amarelo, o Ryan estava a fazer, ou fez, uma boa primeira parte, marcação cerrada, digamos assim, no bom sentido, aos meios do centro da equipa do Sporting. Praticamente a partida resolvida, o Sporting, praticamente do bolso, a vitória 3-1. Digamos que uma vitória com os momentos do jogo. caiu um pouco do céu esta vitória da equipa do Sporting, não que tivesse dominado na segunda parte, é claramente que dominou com mais um elemento a partir dos 60 minutos, agora com mais dois elementos a partir de agora, obviamente a vitória está praticamente aqui no território.
6: 86 minutos, o Rio Ave vai jogar estes últimos minutos da partida com 9 apenas em campo, 1 para os Rio Avistas, 3 para o Sporting.
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0: Lembro que o Sporting, estando a ganhar, e vai ganhar o jogo em Vila do Conde, continua na frente do Benfica na classificação, porque Ricardo Barros, na Luz, Benfica empatado.
1: E já estamos dentro dos últimos 5 minutos do tempo regulamentar. A bola para a equipa do Sporting Braga, ganhou o pontapé livre. Atenção a Gorbi a jogar nos pés de Zalazar. Está a aparecer o 10 do Braga. Olha Zalazar, vai conduzindo pela bola pela zona central, cortou a equipa encarnada. A bola beija ainda para a equipa do Braga. A Gorbi, lado direito, a abertura à esquerda para Torres Gelés. Domina no pé esquerdo do Marfinense, vai para cima de Edith. Ainda Torres Gelés, vai tabular. Gorbi ajeitou, atirou. Golaço! Braga! Braga! Braga!

0: Norte a levar ao silenciamento do Estádio da Luz o Braga, à beira de voltar a vencer na casa do Benfica. É um golpe tremendo do Braga, 2-1 para a equipa minhota.
1: Com muitos, muitos adeptos a abandonar o Estádio da Luz depois de uma obra de arte de Gorbi. É um remate em arco perfeito a entrar na baliza de Trubin, depois dessa ação de Gorbi a colocar o Braga em vantagem. Muitos, muitos festejos no banco de suplentes do Sporting de Braga. José Mourinho olhou para a equipa, bateu palmas e pediu reação, assim como o Sudakov, suplente do Benfica, levantou-se e foi tentar puxar pelos colegas. Tudo mais difícil para o Benfica a 2 minutos dos 90.
0: É um golaço de Gorbi Batiste, o terceiro no campeonato para o médio francês. É um golo que levantaria qualquer estádio, só não levanta a Luz porque o Benfica está a perder, e é um golo que impacta tremendamente a equipa encarnada. Atenção ao Benfica, procura o empate, o que vai aqui no passe, Paulinhos ajeitou, atirou contra Lagan Pilka, ainda pressiona e defende o Richek. Enorme defesa do guarda-redes do Braga a evitar o empate.
1: É uma grande defesa de Hornicek, depois de uma boa jogada de Luca Ebáquio e depois um remate de Prestiani, e Hornicek novamente a negar o golo ao Benfica.
0: A bola para os encarnados e o remate de António Silva para a bancada do Estádio da Luz. Temos pontapé de baliza para a equipa minhota. Eu creio que ouviu-se aqui pedidos de demissão.
1: Houve muitos protestos no topo sul do Estádio da Luz.
2: E no gol do Sporting!

0: pela lateral, o Rio Ave a defender com o 9. Não conseguiu fazer melhor. E Giovanni Kenda a saltar do banco para ser feliz. É o quarto da equipa do Rui Borges.
1: E os adeptos do Sporting que tanto festejaram o gol do Sporting Braga vibraram agora ainda mais com este golo de Giovanni Kenda. Vindo do banco, foi fulminante. Um contra-ataque servido ali por Trincão. Giovanni Kenda com frieza, remate cruzado, sem hipótese para a missa, a fazer 4-1 aqui no Estádio dos Arcos.
0: Rui Borges retira agora Luís Soares, coloca Rafael Nel em campo para os últimos minutos. Que festa na bancada visitante, como disse o José Pedro Gomes, que já vem desde esse gol do Braga, que foi celebrado como se estivéssemos aqui no Estádio da Luz, naturalmente, na bancada visitante, afeta a equipa do Braga, porque os adeptos do Sporting fizeram de facto uma celebração tremenda. Por agora, entramos em tempo de descontos, são apenas mais 2 minutos, 1 para o Rio Ave, 4 para o Sporting, acaba de marcar Kenda.
2: E entretanto o Casa Pia marcou em Guimarães, está a ganhar por 1-0 ao Vitória, portanto o Casa Pia retoma a linha de play-off, o Tondela para a zona de despromoção. Ora, é preciso saber no que é que vai dar esse jogo na Luz, Ricardo Bagas.
3: Na Luz foram 6 minutos de compensação, faltam jogar 5. Há pouco Sheldrup Rita caiu na área, o VAR estará a analisar a queda.
4: E no banco de suplentes do Benfica está tudo de pé à espera dessa decisão de João Pinheiro. É chamado ao VAR, João Pinheiro chamado ao VAR por essa queda de Sheldrup na área. Luís Ferreira, na Cidade de Futebol, considera que há penalti sobre o norueguês do Benfica, ficou caído à espera dessa decisão de João Pinheiro, que mandou jogar, e agora é chamado para rever as imagens. As bancadas do Estádio da Luz já acalmaram um pouco, mas durante largos minutos foi-se gritando demissão para o presidente do Benfica, reeleito este ano.
3: E nesta altura Benfica pode...
0: E acabou em Vila do Conde, dar conta disso mesmo, apita João Gonçalves, 1 para o Rio Ave, 4 para o Sporting, faz o seu trabalho a equipa leonina e agora espera por esses últimos minutos da Luz, Ricardo.
3: Na Luz vamos ter mais tempo do que os 6, porque o jogo está interrompido. João Pinheiro está a rever um possível penalti para o Benfica.
4: Já tem
3: que
4: decisão.
3: Poderá fazer um empate.
4: A decisão de João Pinheiro, pede agora calma a quem se acerca dele. Vamos tentar ouvir o árbitro da partida.
3: Parece que a decisão vai ser penalti, mas sem certezas. Vamos ouvir o árbitro João Pinheiro da Luz.
5: Após revisão,
4: Vitor Carvalho terá pisado o Sheldrup, é essa a decisão de João Pinheiro, depois de ter consultado as imagens, chamado por Luís Ferreira, sai cartão amarelo por Vitor Carvalho, que estava a dizer que não, desde que João Pinheiro estava a ver as imagens, mas continuou, está muito chateado Carlos Vicentes a pedir explicações ao quarto árbitro. Queixam-se os responsáveis do Sporting de Braga, mas a decisão está tomada e está agora tudo nos pés de Pavlidis, já com a bola debaixo do braço.
2: É um pisão.
3: Penalti para a equipa do Benfica, Mário.
2: É um pisão.
3: Muito bem, está bem carimbado por João Pinheiro, depois de rever o lance. Penalti para Pavlidis. Se não me falha a memória, Pavlidis, o último penalti que tentou aqui na Luz falhou. Foi na altura ao referente ao Nacional, ou então mesmo diante do Moreirense. Falhou um penalti para Pavlidis nesse encontro. Vamos ver se está inspirado hoje o grego, que está a um gol dos 60 pelo Benfica. Com o Ornicek na baliza, Rita.
4: Está frente a frente, João Pinheiro vai indicando aos jogadores que têm de ficar atrás da linha da grande área. Toma balanço a Pavlidis, olhos nos olhos com o Ornicek, vai bater.
3: Olha o penalti para o Benfica, tempo de compensação. Pavlidis olhou, correu, bateu, marcou!
6: Sim!

0: altura decisiva, Vangelis Pavlidis, 60 golos, com a camisola encarnada do Benfica, renasce nesta reta final do jogo.
1: Encheu o pé, fulminou a baliza de Hornicek, sem tempo para celebrar, Pavlidis regressou, pediu o apoio dos adeptos e já rola a bola nos minutos finais no Estádio da Luz.
0: Mais um resultado final, o Tondela ganhou 2-0 ao Moreirense.
2: Estamos a um minuto do final dos 6 de compensação, mas vamos ter talvez mais 2 ou 3, pelo menos é o que me pareceu, olhando para o tempo interrompido a que esteve o jogo. Olha o Braga na área, Paulo Victor cruzou e o corte é de Tomás Araújo, ponta, pé de canto para a equipa minhota.
1: Coloca-se à frente do jogador do Sporting Braga, Tomás Araújo, e a fazer esse corte para canto para o Sporting de Braga. O banco de suplentes do Benfica vai apontando para o relógio e falando com o quarto árbitro para garantir que todo o tempo é reposto nesta altura de descontos.
2: Dá ideia que o banco do Braga quer um canto curto, mas ninguém se aproxima de Vítor Gomes, está a durar muito para bater.
1: E leva cartão amarelo Vítor Gomes, pelo tempo que demora a bater este canto.
2: Ponta, pé de canto para a equipa do Braga, vai colocar a bola na área. Estamos já nos instantes finais. Levantou um espanhol, a bola vai sobrar para Salazar. Atenção, bateu no peito, fora da área, levantou o cruzamento e o corte é do Benfica, a bola pingar no meio do meio campo. Atenção ao Benfica, Sheldrup vai acelerar, mas primeiro Vítor Gomes do corte.
1: Impecável, o número 2 do Sporting de Braga, de carrinho a tirar a bola e a impedir o contra-ataque da equipa do Benfica, que ainda assim ganha lançamento.
0: Terminou também nos Açores, Santa Clara 2, Nacional 0.
1: Grita-se Benfica nas bancadas da Luz.
2: Nesta altura serão, creio que mais 2, a contar já no cronómetro da TSF. Corta a equipa do Braga, há lançamento para o Benfica. Lado esquerdo é para dar o Benfica. Está um golo de voltar ao segundo lugar. Atenção, a Austin levantou. A bola cumprida para Luque, aqui ao lado direito. Captou bem o belga, olha para a área. Tira o cruzamento e o corte é da equipa do Braga. Dois tempos, Rita.
1: Estava lá António Silva no centro da área para cabecear esta bola. Corta a defesa do Braga. Braga insiste o Benfica.
2: Vicente não quer acreditar, está de braços abertos no banco. O Braga sofre, o Benfica ataca. Lado direito, Luque Marco ajeitou, vai para a finta, tem à frente do Orgelés. Ainda o belga, levantou, cruzamento, não chega António Silva. É por uma bota.
1: E garante António Silva que o último a tocar foi defesa do Sporting de Braga, mas João Pinheiro dá pontapé de baliza para a equipa minhota depois de uma bola bombeada de Luque Bacchio para a área do Sporting de Braga. António Silva esticou-se, não conseguiu chegar à bola e agora está caído um homem do Braga dentro da pequena área.
2: O banco do Braga pede o final do jogo, já estamos para lá. Já estamos no segundo minuto, para lá do 6 de compensação. Vicente vai perguntar ao quarto árbitro quanto tempo falta.
1: É, mas o quarto árbitro está ocupado a falar com o Simão Sabrosa, que estará necessariamente a ter a mesma conversa, mas no sentido contrário vai bater Hornicek.
2: É, o quarto árbitro não quer dizer, atenção, bate na frente da equipa do Braga, vai saltar no ataque Paulo Vítor, a bola sobra para a equipa do Benfica, a corta João Montinho no meio campo, pontapé para a frente, há lançamento para a equipa encarnada, vai deixar jogar João Pinheiro.
1: Os jogadores do Braga já fazem sinal que o jogo acabou, mas João Pinheiro dá a indicação que é para continuar. E agora sim?
2: Afinal não! Acabou na Luz! Acabou na Luz! Benfica 2! Braga 2! O Benfica perde o segundo lugar do campeonato! O Braga carimba o quarto lugar da Liga Portuguesa! Não há reações das bancadas!
1: Abraço prolongado entre José Mourinho e Carlos Vicente. Cumprimento entre os dois treinadores. Segue José Mourinho para dentro do balneário, segue Carlos Vicente para o centro do relvado, mas os jogadores do Benfica estão completamente arrasados. Está sentado no chão André Sheldrup, Prestiani e também Frederic Oshmes, os três sentados no relvado depois de muito terem corrido à procura de outro tipo de resultado. Os restantes jogadores estão também eles completamente desolados com este empate, mãos nas ancas, cabeça baixa. O Benfica vê fugir o segundo lugar recuperado nas últimas semanas, tinha tudo nas mãos e volta a falhar frente ao Sporting Braga. É a segunda vez que perde pontos frente à equipa minhota. Há assobios nas bancadas para a equipa do Benfica. Os jogadores estão no centro do relvado nesta altura a cumprimentarem-se. Muita contestação nesta altura a vir do topo sul. Os jogadores vão se aproximando a reunirem-se no círculo central para depois potencialmente se aproximarem dos adeptos encarnados, mas vão estando mais felizes, obviamente, os jogadores do Sporting Braga, que conseguiram garantir o quarto lugar. Aproximam-se agora os jogadores do Benfica do Topo Sul, a subida dela monumental para a equipa encarnada, dá a cara António Silva, ele que hoje é o capitão encarnado, também Sheldrup está nessa frente, frente a frente com os adeptos que acabam por assobiar e muito a equipa encarnada, mas também Rui Costa é um dos visados deste descontentamento dos adeptos encarnados.
2: Até porque, Rita, deixa-me interromper-te, mas há muita gente aqui na bancada central da Luz, atrás dos bancos, virada, creio eu, para a tribuna, e há aqui palavras preferidas contra... Enfim, eu penso que seja para
1: Rui Costa,
2: para o presidente do Benfica.
1: Para a tribuna presidencial onde está sentado Rui Costa, muita contestação. Os jogadores do Benfica estão parados a olhar para os adeptos encarnados que gritam palavras de contestação. Batia-lhes palmas Frederico Oshens, obviamente que estão muito desagradados os adeptos do Benfica. Os jogadores foram dar a cara e agora recolhem, vão ainda assim dar a volta ao estádio e agora os insultos são mesmo para Rui Costa, não há dúvida alguma, é o presidente do Benfica a quem é pedido as explicações e todo o estádio vira-se para presidente Rui Costa, reeleito este ano com a maioria nessa segunda volta, uma maioria esmagadora que não deixou espaço para dúvidas. Meses volvidos, o descontentamento volta contra a direção encarnada. Rui Costa muito contestado, em festa obviamente estão os adeptos do Sporting Braga, são mais de 100 que esticam os cascóis para agradecer à equipa aquilo que conseguiram retirar do Estádio da Luz, o ponto necessário para assegurar o quarto lugar do campeonato, mínimos olímpicos para o Sporting de Braga assegurados nesta vinda ao Estádio da Luz, e a festa vai-se fazendo no topo visitante do Estádio da Luz. Os adeptos, os jogadores do Benfica estão a dar a volta ao relvado, vão ouvindo assobios por cada lado que passam mantém-se essa toada de assobios e insultos. José Mourinho não está no relvado para ouvir nada disto, o treinador encarnado saiu diretamente para os balneários como costuma fazer, mas como dizias, Ricardo, há muitos adeptos no... E agora a imagem é clara, porque os adeptos aplaudem a equipa e a equipa está a sair, mas estavam contra si o presidente dos encarnados. Portanto, os mesmos adeptos que há pouco estavam a gritar contra Rui Costa estão agora a aplaudir a equipa encarnada que sai nesta altura pelo túnel. Houve uma tentativa de invasão de campo não bem conseguida por uma criança. Os adeptos saem no meio de aplausos e de assobios, mas o visado maior desta contestação é sem dúvida alguma Rui Costa, presidente do Benfica, altamente visado pelos adeptos encarnados.
3: Deixa-me só dar conta dos resultados finais, porque entretanto acabou tudo, não é? Portanto, para lá da goleada do Sporting ao Rio Ave por 4-1, o Estrela e Famalicão empataram a 0, o Arouca ganhou em Barcelos ao Gil Vicente por 3-1, o Santa Clara nos Açores bateu o Nacional por 2-0, 2-0 também o triunfo do Tondela sobre o Moreirense, e o Casa Pia foi a Guimarães derrotar o Vitória por 1-0. Ou seja, no fundo da tabela, basicamente aquela questão de saber quem estava na linha de play-off ou de despromoção acaba por ficar exatamente na mesma, ou seja, com o Casa Pia na linha de...
1: Mário, deixa-me interromper-te porque as coisas estão a aquecer muito. No Estádio da Luz, não conseguimos ver a tribuna de presidencial, mas deverá ter havido uma resposta por parte de Rui Costa que incendiou ainda mais os adeptos. Há muitos adeptos que ficaram e que estão nas bancadas do Estádio da Luz bem depois do apito final de João Pinheiro para criticar e para assobiar Rui Costa, que está na tribuna presidencial. Terá respondido de alguma forma Rui Costa ou algum elemento do Benfica na tribuna presidencial, o que ainda incendiou mais os adeptos completamente revoltados com aquilo que aconteceu hoje no Estádio da Luz.
2: Está mesmo um ambiente muito, muito quente aqui, até mesmo em nosso redor.
3: Olha,
2: porque
3: já
2: temos
3: ali
2: aqui à nossa
3: volta. O Rui Borges, o técnico da equipa do Sporting na Sport TV. Vamos tentar ouvi-lo. O Sporting que agora fica no segundo lugar da classificação.
4: Um início de jogo bastante aberto. Nós sabemos daquilo que o Rio Ave é forte. No jogo partido eles são fortíssimos, os homens à frente. No último terço são bons jogadores, individualmente e coletivamente também. Nós sabemos que não podemos deixar partir muito o jogo, deixámos partir, claro que depois de nós sofrermos golo, acabámos por ter que ainda ir atrás do resultado, mais expostos ficámos nesse sentido de transições, de muito jogo de homem a homem, muita referência, mesmo no último terço deixarmos um para um as nossas defesas, o que era um grande risco. Poderíamos ter melhorado aqui ou ali em algumas coberturas, principalmente dos médios, que às vezes não tínhamos obrigatoriamente estar com os dois médios muito subidos, conseguimos ter um exposto e um mais na cobertura para ajudar a linha defensiva. Tentámos ali no fim da primeira parte ajustar um bocadinho, fomos ganhando ali uma bola ou outra. Uma segunda parte, depois, claro, controlámos o jogo, acabámos por controlar o jogo. O Rio Ave também acabou por ficar inferioridade numérica. E a equipa não facilitou, tentou gerir com bola o jogo, que foi isso que fizemos. Acaba por ser uma vitória justa, mas perante um grande adversário que numa primeira parte nos causou bastantes problemas.
5: Na segunda parte, já à frente do marcador, com a equipa já serena a controlar o jogo, a sua maior missão a determinado momento foi fazer com que o ruído que vinha das bancadas e percebia-se que estava relacionado com outro jogo que corria à mesma hora não entrasse tanto na cabeça dos jogadores e que os jogadores se mantivessem só concentrados no que se passava aqui?
4: Sim, é natural que o ruído soubesse e se fizesse sentir e os jogadores fossem perguntando, mas nós temos de estar muito focados naquilo que nós fazemos e naquilo que nós controlamos, e isso eles ficaram tranquilos, ficaram sempre ligados no jogo, não facilitaram, por mais que o ritmo fosse baixando aqui ou ali, com o nosso controle, eles não baixaram a concentração e acima de tudo o rigor naquilo que era o momento defensivo, porque apesar de estarmos até com mais um, logo numa fase intermédia da segunda parte, poderiam sair caros, porque o Rio Ave, como eu disse, tem jogadores fortíssimos no contra-ataque, ataque rápido, bons jogadores e a qualquer momento nos podia criar esse perigo. A equipa manteve-se ligada acima de tudo, não importa muito estar aqui preocupados com os outros, é natural que eles pelo ruído se tivessem, mas acima de tudo estavam focados no nosso jogo.
5: Após o apito final também alguns jogadores ficaram ali agarrados ao telemóvel a tentar perceber o que se passava. O futebol é uma montanha-russa e o Rui Borges anda aqui há muitos anos para saber isto. Uma semana pode-se estar a chorar quase ter perdido uma posição de forma definitiva e na seguinte recuperá-la. Este campeonato deixa esta prova também a toda a gente que nunca nada está verdadeiramente ganho e nunca nada está verdadeiramente perdido.
4: Sim, penso que sim, não é só este campeonato. Ao longo dos anos tem acontecido isso. Já a época passada também aconteceu connosco. Estamos em primeiro, passámos para segundo e de repente estamos em primeiro outra vez, fomos campeões. Por isso, o futebol é mesmo isto e nós temos de saber lidar com isso. Por isso, estamos em segundo, é certo. Mas falta uma jornada em nossa casa, é certo, precisamos muito daquilo que é o nosso apoio, o apoio dos nossos adeptos perante um bom adversário que está a fazer um grande campeonato e que vai tentar tudo para dificultar a nossa tarefa. Por isso temos de estar completamente ligados e perceber que ainda falta um jogo e temos que o ganhar.
5: Os jogos fora já terminaram aqui hoje, o Rui Borges é apenas o terceiro treinador da história do Sporting a conseguir fechar um campeonato sem nenhuma derrota fora de casa, já trazia uma marca muito forte a época passada também sob esse ponto de vista. O que é que faz deste Sporting tão capaz de ser tão forte fora da sua fortaleza, como se costuma dizer?
4: Eu acho que é acima de tudo a parte ambiciosa do grupo. Claro que os adeptos também têm sido importantes, mesmo fora de casa têm sido têm dado um apoio infinito e que a gente sente muito. Eu falo por mim, já disse isso várias vezes, o apoio que vem de fora para dentro tem sido fantástico, mesmo, principalmente até nos jogos fora. Isso depois o jogador também sente e sente-se motivado para continuar, para lutar, para ir atrás da sua ambição que é ganhar. E essa equipa, esta equipa, apesar de tudo, apesar de não termos conseguido aquilo que queríamos como o grande objetivo, demonstrou ao longo da época a ambição que tinha, a qualidade que tinha. Por isso, independentemente de ser fora ou em casa, é um grupo ambicioso e com muita qualidade.
5: Antes de terminarmos, Rui, porque é uma notícia de há pouco tempo, a lesão do Debast, que falha o jogo de hoje. A imprensa belga hoje avança que pode ter em risco o Mundial. Perguntar-lhe como é que está o jogador e se de facto existe este risco, que imagino que ao existir fará com que o jogador esteja muito abatido.
4: Sim, felizmente aconteceram-nos duas lesões no treino de ontem, o Debast e o Bayanidis. Mas são dois jogadores que estão a ser avaliados, por isso que eu ontem não disse que ainda estavam fora do jogo, porque estavam nessa avaliação, continuam a estar nessa avaliação. Vamos perceber nos próximos dias a extensão das duas lesões.
5: Obrigado. Treinador da equipa do...
3: Rui Borges na flash da Sport TV. O Sporting regressa ao segundo lugar e é nessa condição que vai avançar para a última jornada. Voltamos à luz, aguardando mais reações, nomeadamente de José Mourinho. A primeira reação mais daqui a pouco na BTV. Mas vamos esperar.
2: Nesta altura, ambiente bem mais tranquilo aqui na...
3: Deixa-me só, e antes disso, de dar um saltinho até Vila do Conde para o Hugo Miguel Taveira e o Manuel Costa Monteiro. Iremos já adiantando o comentário final a esse triunfo, essa goleada do Sporting, que faz com que, por causa também do empate do Benfica, o Sporting chega à última jornada na segunda posição, sabendo que se ganhar na última jornada confirma essa ida à Liga dos Campeões.
6: É, bancadas despidas nesta altura em Vila do Conde, depois da festa na bancada visitante dos adeptos do Sporting. Manuel Costa Monteiro, num jogo em que os Leões não entram bem, a primeira parte pode dizer-se é do Rio Ave, mas depois também foi bafejado com alguma sorte o jogo, o conjunto de Rui Borges, e soube aproveitá-la, teve esse mérito para construir esta vitória confortável.
7: É, eu não rubricaria, digamos, os olhos brilhantes de Rui Borges sobre a exibição da equipa, de forma nenhuma. A equipa nunca foi uma equipa totalmente ligada, pelo contrário, foi uma equipa desligada na primeira parte, chegava sempre tarde aos lances, pouco fresca, pouca fresca na cabeça e nas pernas também. Acho que a primeira parte foi da equipa do Rio Ave, neutralizou completamente os médios centros da equipa do Sporting, quer Morita, quer Daniel Bragança, e depois saltava ao central para a marcação atricão. A equipa do Sporting nunca conseguiu ligar-se naquele triângulo mágico da equipa leonina, mas foi uma equipa sofrida. Este jogo teve, digamos, dois jogos diferentes no mesmo jogo. Até ao segundo amarelo do homem do Rio Ave, o Sporting a jogar com mais um elemento, e depois a partir de um novo jogo, completamente do Sporting. E repara, o Sporting, além dos golos que marcou, que foram 4, teve apenas um remate perigoso aos 63 minutos por Soares. Acho que o Sporting ganha porque teve, de facto, os momentos do jogo. Repara, a grande penalidade, num contra-ataque bem gizado, aliás, por Soares, e bem ganho. A equipa do Rio Ave estava descompensada. Segundo momento do jogo, o autogol, caricato aos 45 minutos, quase em cima do intervalo, parecendo que não, segundo um golo em cima do intervalo, é de facto um lenitivo bastante importante. Terceiro momento do jogo, o segundo cartão amarelo aos 52 minutos, cartão vermelho, e ficou recebido do jogo. E uma vitória que demasiadamente expressiva para aquilo que foi a primeira parte, que foi o jogo, mas obviamente tem de ser uma vitória justa do Sporting, que faça os números. Mas deixa-me dizer aqui, uma boa primeira parte do Rio Ave, com bons jogadores, como disse aliás Rui Borges, com quatro homens de ataque, claramente, alas bem posicionadas, Bezerra de um lado, Spiquitos do outro lado, e depois dois pontas de lance, dois homens mais avançados pelo meio, Beleza e Trambal, e a partir do contra-ataque rápido, criou problemas à equipa do Sporting. Para já, vitória do Sporting, segundo lugar garantido. Olha, faço aqui as contas rápidas do Campeonato dos Grandes, penso que vou acertar. Porto 12 pontos, Benfica 7 pontos, Sporting Braga com 4 pontos. Digamos que é esta, o campeonato dos grandes, o Porto ganha, por aí, mas para o segundo lugar não chegou.
3: Olha, Manuel, já temos José Mourinho ali na BTV, vamos ver o técnico do Benfica.
8: É uma equipa que é difícil, uma equipa que esconde bem a bola, uma equipa que sem criar muitas oportunidades, porque de maneira como eles jogam não se criam muitas oportunidades, mas foi extremamente eficaz. Devem ter feito 3, 4 remates e fazem dois golos. O Benfica fez um ótimo jogo, com períodos de altíssima qualidade, a faltar obviamente eficácia, porque temos que fazer, a criar tanto, temos que fazer mais golos, mas com atitude, com coragem. Obviamente que quando se sofre o segundo golo, e merecemos tanto de ser nós a fazer o segundo golo e a ganhar o jogo, quando se sofre, só um grupo de rapazes que luta até ao fim, como eles, é que depois ainda consegue encontrar força para igualar e trazer ainda esperança para os últimos minutos do jogo. Se nós perdemos o segundo lugar e o controle do nosso destino, não foi seguramente por uma má performance, não foi seguramente por um mau jogo, seja coletivo, seja individual. O Benfica fez um bom jogo.
9: Pergunto-lhe se concorda que este jogo é um bocadinho o espelho da época do Benfica, a criar muito, a marcar pouco, como disse, com ineficácia, e nas questões também da arbitragem, caso de dúvida, foi sempre para o outro lado.
8: Questões da arbitragem, acho que já não vale a pena. Falta um jogo para acabar o campeonato, pior do que aquilo que temos tido, penso que é impossível, e não me quero alongar. O Benfica há muito que vem jogando bem, principalmente neste último terço de época. Eu diria que um péssimo jogo contra o Casa Pia, que foi uma situação completamente isolada, completamente fora do contexto. A equipa cresceu muito, os jogadores individualmente cresceram muito, dominámos jogos, criámos inúmeras situações, fizemos alguns jogos, eu diria mesmo, excelentes, como foi, por exemplo, o jogo de Alvalade, e hoje é um bom jogo contra o Sporting Braga, que faz um golo na primeira vez que chega à nossa área e que faz o segundo golo. Eu quase diria na segunda vez que chegaram à área, o Benfica foi forte.
9: Muito obrigado, fica feita a análise por parte.
3: Aqui está a primeira reação de José Mourinho na BTV, este empate com o Braga, que faz com que o Benfica desça para o terceiro lugar, porque o Sporting goleou o Rio Ave 4-1 em Vila do Conde, e é justamente lá, Vila do Conde, Manel, que eu te peço então que concluas o teu raciocínio.
7: Ei, Mário, já terminou, está tudo dito, só falta nomear
10: o melhor em campo.
7: Bora, Renato, avança. Chuta.
10: Do lado do Sporting, torna-se um pouco difícil, mas eu vou acabar por escolher pelo gol que faz o Francisco Trincão, pela forma como
7: estou de acordo contigo.
10: No ataque.
7: Eu estava visitando, tem Trincão e Soares, mas aquele gol vale o espetáculo, vale o jogo.
10: Muito bem, a opinião de José Pedro Gomes é a mesma, é unânime, 3 votos em Francisco Trincão, eleito o melhor em campo para a TSF depois desta vitória do Sporting por 4-1, recordando a marcha do marcador, marcou a Bezerra aos 12 para a equipa Rio Avista, Soares empata aos 35 para o Sporting de penalti, aos 42 Gustavo Mancha num autogol inacreditável que pode rever no site da TSF, dá vantagem ao Sporting, aos 66 Trincão faz esse golaço, o momento alto da noite para o 3-1, e o 4-1 foi fechado já aos 90 com Giovanni Kenda a saltar do banco de suplentes para fazer um belíssimo remate de pé esquerdo. O Sporting regressa ao segundo lugar e está mais perto de voltar a marcar presença na Liga dos Campeões.
3: E entretanto aguardamos pela sala de imprensa na Luz, e eu volto a passar a bola para o Ricardo Barros.
11: Muito bem, numa altura em que, e fazendo esse ponto de situação, as bancadas referentes aos adeptos do Benfica já estão totalmente vazias, já só sobram os adeptos do Braga, que continuam naquela tal caixa de segurança. Poucos adeptos do Braga, ainda assim, nesta altura, olhando, estão ali cerca de 100 adeptos que celebraram com a equipa este empate que garante ao Braga o quarto lugar do campeonato. Matematicamente, já não foge à equipa de Carlos Vicente, que, e Tomás da Cunha, podemos até começar por aí, já lá vamos a toda a contestação em redor de Rui Costa e a situação do Benfica, começando pelo Braga, vê aqui a vitória fugir-lhe já no período de compensação, esteve quase a ser a primeira equipa a vencer o Benfica esteve à beira de sofrer a primeira derrota neste campeonato, ainda não foi hoje que aconteceu, veremos se será nesta edição da Liga Portuguesa, mas é um Braga que roubou 4 pontos ao Sporting e faz o mesmo frente ao Benfica, é um Braga que acaba por ter aqui um papel decisivo nas contas deste campeonato, primeiro lugar.
3: Olha,
11: e também Liga dos Campeões.
3: Oh Ricardo, deixa-me voltar ali à Sport TV, porque começou agora a falar o Rui Borges na sala de imprensa, vamos ver um pouco do técnico leonino.
4: O Rio Ave faz bem porque tem jogadores para o fazer. Num primeiro momento tenta atrair a equipa adversária para um bloco alto, depois joga numa primeira bola quase sempre direta para as suas duas referências, e depois entram, às vezes conseguem entrar nessa profundidade direta, quando não conseguem numa segunda bola são muito ativos. e provocam muito a superioridade sobre as linhas defensivas adversárias. Acabou por acontecer isso quase a primeira parte toda. Andámos sempre nesse risco, principalmente porque depois sofremos golo cedo e tivemos que tomar esse risco novamente a toda a hora, olhar para referências. Sabíamos que o jogo deles era este, e o jogo foi-lhe correr um bocadinho à mão nesse sentido. Fomos perdendo alguns duelos, o que dificultou a primeira parte também nesse sentido. Depois acabámos por conseguir melhorar, acabar a primeira parte, fazemos o golo, vamos por ser felizes no segundo golo. Uma segunda parte onde depois não tem história, é Sporting, porque depois também acabamos por ficar em superioridade numérica, a equipa não baixou, não relaxou, manteve-se a controlar o jogo, aqui ou ali com a bola mais lenta, mas sempre ligados, que era importante, não deixar entrar ali em adormecimento, digamos, porque mesmo com menos um num primeiro momento o Rio Ave poderia ser perigoso, porque os homens da frente são realmente muito rápidos, fisicamente fortes, é uma equipa atleticamente muito, muito forte também, e foi bem demonstrativo isso na primeira parte, por eu dizer que não ganhámos muitos duelos. Por isso, depois a segunda parte acabou por não ter história, Sporting, controlámos o jogo, a malta ligada, e acaba por ser a vitória justa.
3: Ora bem, o Rui Borges, o técnico da equipa leonina, que está na sala de imprensa em Vila do Conde, e eu penso que poderemos ir até à BTV novamente, porque eu creio que já estamos em condições de ouvir as primeiras reações de Carlos Vicens. O Braga confirmou o quarto lugar.
12: Estávamos chegando a um final de temporada, diría que hay un poco al límite en cuanto a energía del equipo, y hoy el equipo hizo otra vez un esfuerzo tremendo para aguantar las embestidas de Benfica, que fueron constantes, y también tuvo la personalidad para que cuando tuvimos la bola, pues controlarla, intentar hacer nuestros ataques e intentar ir hacia adelante, ¿no? Yo lo que destaco de hoy es sobre todo el esfuerzo de este grupo, que sigue siendo un equipo muy solidario, un equipo muy competitivo, un equipo difícil para los rivales, a pesar de que hoy hay que decir que jugamos contra un equipo que nos lo puso difícil y que pudo estar muy cerca de marcar varios goles, ¿no? Entonces hay que también darle mérito en eso al equipo, ¿no? Que en momentos muy difíciles se juntó y sobrevivió siendo un equipo, compitiendo, ¿no? Y bueno, al final sacamos un punto que matemáticamente nos daba esa cuarta plaza. Después me comentaron que el partido en Estrella también había acabado en empate, por lo cual doblemente pues clasificados, contentos, porque es una temporada de mucho esfuerzo, muchos meses, muchos partidos, y bueno, darle la enhorabuena otra vez al equipo por lo realizado.
13: Olhando para o lado tático do jogo, apostou no Gabri Martínez. A ideia era construir no meio para depois atacar na profundidade.
12: Sí, intentar sempre controlar el centro del campo y después tener armas que nos permitieran una vez poder progresar en el juego, tener a gente que nos pudiera llegar al área con peligro, ¿no? Y en eso también Fran formaba parte de este plan, ¿no? De poder después encontrarlo en el área y a Gabri también en su velocidad, su dribbling, ¿no? Y bueno, después es verdad que Fran venía venía un poco justo porque se lesionó en Casapía, la lesión evolucionó bien y rápido, el otro día ya disputó 20 minutos y hoy, bueno, era la lesión estaba bien, cicatrizada, pero era un poco también de riesgo, pero también Mario nos llegaba también un poco así, entonces decidimos optar por Gabri, sabiendo que después Mario tenía que ser alternativa, ¿no? Al poner a Lelo por detrás, ¿no? Entonces, bueno, contento del esfuerzo, de que se comprometió mucho con el equipo y de que haya acabado el partido también sin recaída, ¿no? Que era también importante para él.
13: Deixa-me só perguntar para terminar em relação a Rodrigo Salazar, a grande surpresa no banco, tem a ver com estas notícias dos últimos dias ou não?
12: No, Rodri, en el primer entrenamiento post Friburgo, que fue sábado, llegó con un proceso febril, tuvimos que inyectarle penicilina, ha estado tomando antibiótico 2 días porque tuvo amigdalitis y se quedó con el equipo para empezar a preparar el partido, pero lo mandamos para casa. Ayer llegó y pudo entrenar algo, fue un entreno liviano, entonces lo pudo completar, pero hoy venía con todavía un cuerpo no al 100%, y como que también venía de una lesión no tan lejana y de haber acumulado minutos recientemente, había un riesgo de que si el cuerpo no está bien, ha pasado un proceso febril, de que hiciera un esfuerzo extra y de tener una recaída en la lesión de isquio, que sabes que después una lesión de isquio pues no es una semana. Entonces optamos por que saliera después para ayudarnos. Y la verdad es que estuvo ahí comprometido con el equipo, corrió, luchó como todos los demás y nos ayudó pues a conseguir el punto que necesitábamos.
13: Muito obrigado. Fica feita a análise.
3: Carlos Vicens, a primeira reação do técnico da equipa do Sporting de Braga, com este empate na Luz confirma o quarto lugar e eu penso que ainda temos hipótese de dar um saltinho de novo. Aproveitando aqui a boleia da Sport TV, porque está na ponta final da conferência de Rui Borges em Vila do Conde. Vamos tentar ouvir.
14: Mais preocupado a fechar a linha do médio. Obrigado.
15: Sim, essa última parte, nós mais do que a condução, nós facilmente quebramos a pressão do Rio Ave e sabíamos que íamos conseguir quebrá-la facilmente, até pelos nossos dois centrais, pelo guarda-redes, porque eles faziam a pressão a um homem e era facilmente batida nesse sentido. Numa fase inicial do jogo estávamos a exagerar em jogo interior, mesmo com homens livres e tínhamos lá o espaço, mas falhámos aqui ou ali alguns passos, não tínhamos essa necessidade, poderíamos fazer a bola andar a correr muito mais por os corredores e depois sim atrair dentro ou atrair dentro sair fora, porque estava espaço dentro e fora, e numa fase inicial insistimos demasiado no jogo interior e perdemos ali algumas bolas, pois eles em transição são fortíssimos, nós sabíamos disso, e criaram-nos ali também alguma transição ali, algumas transições perigosas nesse sentido. O resto da primeira parte da pergunta, tu dizes o 4x4, nós sabíamos que íamos bater 4x4, nós tentamos ajustar ali à meia da primeira parte e o Maurita acaba por ganhar ali duas, três bolas nesse sentido, porque o Rio Ave, nós sabíamos bem o que é que o Rio Ave fazia, ia esticar a primeira bola, e então nós quando a bola do Rio Ave principalmente, ou direta do Redes, ou de central para central, e nós já assinávamos a pressão, os nossos dois médios não precisavam estar os dois expostos às referências, porque eles não procuravam os médios. E então um dos médios, pelo menos, tinha que estar na cobertura frontal dos centrais, precisamente por isso, por o aproximar de um avançado, e tínhamos sempre essa superioridade. E numa fase inicial, acredito que depois também, por termos sofrido o golo cedo, a equipa ficou ansiosa e queria pressionar toda a gente, os homens, toda a gente às referências, e focou-se muito só nas referências, e fomos facilitando nessas coberturas. No intervalo tentámos ajustar e no início da segunda parte conseguimos fazer isso, só que depois também ficámos logo em superioridade numérica e acabámos por controlar o jogo de início ao fim. Mas era muito
3: Rui
15: mais...
3: Rui Borges, o técnico da equipa do Sporting, conferência de imprensa em Vila do Conde, já na parte final. Rita da Silva Vieira, vamos agora aí na sala de imprensa da Luz ouvir o Carlos Vicens, que já se transferiu para esse local.
16: Está a responder à primeira pergunta o treinador do Sporting Braga, vamos ouvir.
12: El ver como el equipo, a pesar de no estar al 100% de su energía, sigue dándolo todo en el campo, sigue compitiendo como un verdadero equipo.

0: Porque después tenía secuencias de partidos que eran de diferentes competiciones. Salimos sí con la idea de ganar cualquier partido que encarábamos. La idea creo que se fue asentando. Los jugadores creo que desde el inicio me demostraron en el día a día que gustaban mucho de la manera que trabajábamos en el entrenamiento, de que veían futuro y posibilidades de crecimiento en cómo estábamos afrontando el crecimiento nuestro y el desarrollo del equipo. Y creo que llegados a partir del mes de octubre o así, con ese international break que tuvimos allí, el equipo empezó a ser muy muy reconocible. Empezamos a crecer mucho como equipo, también compitiendo, es decir, no solo había buen juego o juego que se parecía, no voy a ponerle un atributo, juego que se parecía a lo que queríamos desarrollar, y además íbamos sacando resultados. Entonces el equipo ahí fue acortando las distancias con el cuarto lugar, que se habían hecho grandes también por una gran primera vuelta de Gil Vicente, de Famalicá o de Morirense, y el equipo fue compitiendo en todas las competiciones que tenía por delante. Y después, pues, a partir de enero, pues empiezas a ver que estás a pocos partidos de poder cerrar la clasificación para meterte en octavos de final. Empiezas a ver que tienes una semifinal contra Benfica para poder meterte en la final de la tasa a Liga. Empiezas a tener unos cuartos de final de tasa que empiezas a pensar que puedes acceder a rondas importantes de esa competición. Y afrontamos todos los partidos intentando superar rondas, intentando superar partidos, intentando acumular puntos de 3 en 3. Algunas cosas nos salieron mejor, otras salieron peor. Conseguimos también pasar de una mala fase de perder una final a tasa de Liga, de perder unos cuartos de final en FAF contra un equipo de Liga 3 que podían dar acceso a semifinales. El equipo sobrevive ese bajón que puede tener ahí, y a partir de ahí pues sigue trabajando para cortar distancias, para seguir avanzando rondas en las diferentes competiciones. Y bueno, y acaba pues hoy completando su partido número 60 con una idea que muy establecida de cómo juega, de cómo compite. Es verdad que dejándose muchos jugadores por el camino en cuanto a lesiones, que es algo pues que no nos gusta, y vamos a seguir trabajando para mejorar. Y puedo mirar al frente pues con ilusión, puede mirar al frente con ambición y con motivación de que las cosas se sigan haciendo en una línea que nos tiene que ayudar a seguir creciendo. ¿Qué va a pasar en el verano con jugadores? Pues ya veremos, ¿no? Ya veremos. Hay muchos meses por delante donde acontecerán cosas en una dirección, en otra, y yo creo que lo que es importante es que el club tiene una manera ya asentada, sustentada de mirar al frente, que vamos a tener que utilizar para que las decisiones que se tomen en todas las direcciones pues ayuden a que el año que viene pues estés un poquito mejor, ¿no? En todo. Resultados al final tienen que ser consecuencia de los procesos. Al final lo que tenemos que hacer es que proceso sustentado, proceso establecido, trabajar para mejorarlo, y esto después dará consecuencias en forma de resultados. Es como enfoco mi trabajo, es como creemos que tenemos que hacer las cosas, y es como vamos a seguir hacia el futuro.
1: Nuno, aqui.
2: Boa noite, Nuno Luz da SIC. Mas acha que o Braga, na próxima temporada, consegue ter uma distância mais curta e poder lutar pelo campeonato?
0: Bueno, obviamente vamos a intentar utilizar a experiência desta temporada em já ter rodaje, desarrollo e crescimento jogando de uma maneira muito concreta. Vamos a intentar, como siempre, salir a los partidos a ganarlos. Es decir, creo que si aquellos que hayan seguido a Braga esta temporada habrán visto que también el crecimiento ha ido en esa dirección, es decir, a darle importancia a todos los partidos en cualquier competición y salir a los partidos para intentar ganarlos, y eso no va a cambiar, ¿no? Lo que tenemos que hacer es reforzar esa idea, y luego, como decía ahora, el proceso tiene que llevarnos a que los resultados, ya no solo de la temporada que viene, sino del futuro de Braga, vengan respaldados por un proceso de trabajo en una línea muy concreta, ¿no? Muy establecida, muy sustentada por el trabajo diario que se hace en este club. Y al final intentaremos que el número de partidos que podamos ganar a lo largo de la temporada sean más que los de este año. Vamos a ver cómo afrontamos el verano, con ilusión, con motivación, como decía, con ambición de poder seguir creciendo, porque cuando tenemos conversaciones, cuando hablamos, es de lo que hablamos, ¿no? Más allá de analizar puramente un resultado, hablamos de procesos que pueden convertirse en legado de cara al futuro en este club que tiene la ilusión, la ambición, la motivación de seguir creciendo.
1: Última pregunta, então, aqui.
3: Diego Plaza, del Chiringuito, desde España. A nivel personal, conseguir este objetivo, sacar un buen resultado ante un entrenador experimentado como Mourinho, tú que estás avanzando en tu carrera a pasos agigantados, has pasado por el City, has estado con Guardiola, ¿sabe especialmente bien?
0: Bueno, lo que te puedo decir es que me sabe muy bien haber cerrado hoy la clasificación matemática por el cuarto lugar, porque, como explicaba en las anteriores respuestas, ha sido un proceso muy largo, de muchos meses, partido número 60 de Braga esta temporada, exigido porque en Braga tienes presión por ganar. Los resultados en Liga se nos dieron un poco al inicio, tuvimos que trabajar mucho para recortar distancia con el cuarto lugar. Al mismo tiempo que íbamos avanzando en las diferentes competiciones coperas, incluida la Europa League, y creo que podemos decir que estamos satisfechos sobre todo por el trabajo que ha realizado este equipo, ¿no? Por llegar a un tramo final de temporada donde, en ningún momento utilizándolo como excusa, pero donde te han faltado muchísimos jugadores, y pudiendo dar respuestas en forma de rendimiento como la que hemos dado en las últimas semanas. Y hoy tiene que incluirse el partido de hoy, ¿no? Como el equipo, ante la dificultad de llegar con poca energía, con poca disponibilidad de jugadores, con un banquillo muy repleto de jugadores jóvenes de la cantera, pues poder ser capaz de sufrir por momentos, pero comportarte en un campo como equipo. Trabajar como equipo para sacar un punto, estuvieron también cerca de poder convertirse en tres. También podíamos haber perdido el partido porque Benfica hizo ocasiones, pero en este proceso de trabajo muy satisfecho por ser capaz, incluso hoy, después del varapalo de Alemania del otro día, donde el equipo estuvo tan cerca de y se sintió tan cerca de poder haber llegado a unas semifinales, pues levantarte, venir aquí y, falto de energía, ser capaz de hacer lo que hicieron hoy los chicos, creo que tiene mucho mérito y hay que darle valor.
1: Muito obrigado a todos.
0: Gracias.
4: Concluída a conferência de imprensa de Carlos Vicente, naturalmente satisfeito com o objetivo cumprido de garantir o quarto lugar para o Sporting de Braga, mas a apontar também o crescimento que foi feito pela equipa minhota ao longo da temporada, com essa marca de 60 jogos ao longo de todas as competições. O Carlos Vicente aqui em balanço de final de temporada, satisfeito com aquilo que conseguiu atingir. E Mário, não vale a pena voltar para aí, porque já temos José Mourinho na sala. Entra agora o treinador do Benfica, vai sentar-se no lugar central da mesa de sala de conferência de imprensa, e vamos então ouvir a conferência de José Mourinho.
5: Já teve a oportunidade de dizer que acredita que a equipa do Benfica fez um grande jogo. O que lhe pergunto agora é: com que sensações é que sai deste último jogo da temporada no Estádio da Luz?
6: Obrigado. Sai exatamente com essas sensações de que o Benfica fez um bom jogo. Só não digo muito bom, porque não ganhámos, e depois podia parecer um bocadinho contraditório, mas um bom jogo, um jogo a merecer claramente ganhar. Foi a equipa que jogou mais, que atacou mais, que criou mais, que teve menos eficácia, e a eficácia joga. Eu acho que eles devem ter tido 3, 4 remates, e se calhar só 2 à baliza, e fizeram dois golos. Nós tivemos acho que 25 remates, onde eu diria que uma dezena deles foram verdadeiros remates, não remates para a estatística. Tivemos muitas oportunidades de golo, e acho que, repito, só não digo que foi um muito bom jogo, porque não ganhámos, mas acho que é um bom jogo sob o ponto de vista coletivo, um bom jogo sob o ponto de vista individual, boas performances sob o ponto de vista individual, um domínio claro sobre um adversário que é bom a não deixar-se dominar, porque é uma equipa que normalmente tem bola, segura bola, esconde bola. Não esconderam muita coisa. Nós fomos muito mais fortes, mas não ganhámos. E quando não ganhas e perdes quase um objetivo, é difícil dizer que fizemos um muito bom jogo, mas o meu feeling hoje é de satisfação relativamente aos jogadores, ao esforço que fizeram, àquilo que puseram em campo em termos de qualidade. Não saio daqui defraudado pelos meus jogadores, de todo. Nuno, como é?
7: Boa noite, José Mourinho, João Miguel Nunes da RTP. No dia 1 de março disse: quero ficar, respeitar o meu contrato com o Benfica, e se quiser renovar por mais 2 anos, também o assino, sem discutir uma vírgula. Eu pergunto, depois de tudo o que se tem passado, e de tantas questões que têm sido feitas sobre o seu futuro, se o contrato estivesse aí agora, se assinava? Obrigado.
8: Não. Porquê?
6: porque 1 de março é 1 de março e porque a última semana do campeonato, as duas últimas semanas do campeonato, não é para se pensar em futuro, não é para se pensar em contratos, é para se pensar na missão que nós tínhamos, que era de fazer o milagre, de ficar em segundo lugar. Eu, quando digo milagre, não me quero alongar muito, mas eu acho que vocês percebem o que é que eu quero dizer com o milagre. E a partir do momento em que nós entramos nesta última fase da época, com estes jogos que decidiam uma coisa importante perdão, para o clube, eu decidi que não queria ouvir ninguém, que queria estar, entre aspas, isolado no meu espaço de trabalho. E depois, como eu já disse há um par de semanas, jogo com o Estoril no sábado, e penso que a partir de segunda-feira já poderei responder a essa, indiretamente, a essa, não a outra pergunta, que será o meu futuro enquanto treinador e mais importante do que o meu futuro, o futuro do Benfica.
7: Que SIC.
2: Sr. Mourinho, boa noite. Nuno Luz da SIC. O ambiente que se tem vivido com as arbitragens, notei também ali no campo muitos jogadores irritados logo desde o início. Como é que vocês têm vivido isso? E também das bancadas? Isso afeta os jogadores?
6: Não, relativamente aos jogadores, eu acho que é muito difícil fazer aquilo que eles fizeram, que foi, ao longo da época, sentindo muitas coisas, nunca perderam a linha da entrega, do profissionalismo, da perseverança, da resiliência, e acho que o facto de estarmos a uma jornada do final e a equipa não ter ainda perdido um único jogo, reflete bem o caráter da equipa. Obviamente que tivemos um par de jogos em que culpa nossa, a atitude correta em termos individuais, em termos coletivos, o jogo com o Casa Pia, no Casa Pia, aqueles dois pontos que perdemos ali, aqui em casa, um empate que também que tivemos, que sofremos o gol na parte final. Há ali um par de jogos onde nem eu gostei, nem os jogadores obviamente gostaram, nem acho que ninguém afeta ao Benfica gostou. Ponto de parte desse par de jogos, os jogadores tiveram sempre, com mais qualidade, com menos qualidade, eu diria mesmo que neste último terço, com muita qualidade, nós fizemos jogos extraordinários. O jogo com o Sporting é extraordinário, o jogo enquanto foi jogo em Famalicão, um jogo extraordinário. Hoje acho que tiveram períodos de jogo a empurrar completamente o Braga para trás e a ter qualidade no jogo, velocidade, intensidade, a equipa cresceu muito, a equipa atingiu um nível de performance muito bom, mas como eu te dizia, é difícil sentir coisas e continuar a lutar. E eles sentiram coisas ao longo da época e não é fácil, e não é fácil, por isso eu dou-lhes esse crédito, o crédito à resiliência, à atitude. E ainda agora lhes disse, obviamente que há críticas, obviamente que haverá adjetivos negativos relativamente à equipa, relativamente aos jogadores, relativamente ao treinador, mas uma coisa são aquilo que os outros dizem, outra coisa é aquilo que nós sentimos. E aquilo que eu sinto relativamente a estes jogadores é que, pelo menos sob o ponto de vista da atitude, e repito, também ao nível da qualidade, mas fundamentalmente ao nível daquilo que dignifica os homens, que é a humildade, o respeito, é um grupo intocável, é um grupo com o qual eu me diverti muito, é um grupo com o qual eu fui para o treino sempre feliz de estar com eles, saí do treino sempre feliz de ter trabalhado com eles. É um bom grupo É um bom grupo de homens.
1: Aquí.
3: Buenas noches, entrenador. Diego Plaza, del Chiringuito de España. Lo que ocurra el domingo, que el Benfica vaya a Champions o no, ¿influye en su decisión de quedarse en el Benfica o ir al Real Madrid?
6: No. No, no. Tú estás hablando del Real Madrid, sí. Yo no estoy hablando del Real Madrid. Estoy hablando de Benfica. Y el trabajo que hemos hecho, no, para mí no va a cambiar por terminar segundo o terminar tercero. No es esto que va a influir en mi futuro. Obviamente que Benfica quer jogar Champions, obviamente sim. Obviamente eu também como treinador prefiro jogar Champions que jogar Europa League, mas não tem nenhuma influência.
8: Daniel from Swedish TV. I would like to ask you what you say about the season that Samuel.
4: Uma pergunta em inglês.
8: Tomorrow.
4: Perguntar sobre Samuel Dahl se merece estar na convocatória da Suécia.
6: Make that decision. The only thing that I can say is that Dahl represents well what our team is, which is a team of good people, kids, honest people, people that works. He had a great evolution since my arrival until now. He's not the Swedish Roberto Carlos, but for sure he's a good player, he's a good man, and he's a player that a coach always respect, because he's a player that gives everything. I would love him to go, but that's Potter's decision.
4: Elogios a Samuel Dahl, diz que é um jogador que todos os treinadores gostariam de ter, mas que não vai dizer, gostaria que ele fosse ao Mundial, mas que não vai decidir, obviamente, pelo selecionador sueco.
9: Mesmo assim, não o conseguiu fazer. O que é que condicionou mais o Benfica de hoje?
6: Hoje?
9: Sim, do jogo de hoje.
6: A diferença de eficácia entre uma equipa e outra, uma equipa que criou duas oportunidades de golo e fez dois golos, e uma equipa que criou 10, que criou 15, que teve jogadores que foram demolidores, como o Sheldrum, por exemplo, que fez um jogo completamente demolidor, de uma qualidade absolutamente incrível, mas nós não tivemos eficácia em transformar em golos tudo aquilo que criámos. E depois, obviamente, que não quero dizer que defensivamente fomos perfeitos, porque sofremos dois golos, mas sofremos um golo com um remate fora da área, impossível para o guarda-redes defender, e um cruzamento que não consigo neste momento ter a leitura perfeita, mas um cruzamento do lado direito que não sei neste momento se nós poderíamos ter feito algo mais para o parar. E depois a entrada de um segundo atacante de trás com um ótimo cabeceamento. Mas eu não ouvi, mas custa-me acreditar que o Carlos Vicente disse alguma coisa contrária à minha. Não acredito. Ele é um rapaz fantástico. Não acredito que ele tenha dito alguma coisa diferente. O Benfica merecia ter ganho o jogo. Ele deve ter dado, não ouvi, mas presumo que ele deva ter dado ênfase ao esforço dos seus jogadores, porque os jogadores merecem e porque seguramente ele como líder o fez, mas não acredito que o Carlos tenha dito uma coisa diferente. O Benfica hoje, em condições normais, tinha feito 3, 4 golos tranquilamente e tinha ganho o jogo. Eficácia baixa relativamente à qualidade do jogo.
1: Última questão ali.
10: Boa noite, David Marques, Mais Futebol. Quando falou do grupo de trabalho e do quanto se divertiu com os jogadores esta época, soou muito a despedida, pelo menos na minha ótica. O que eu lhe pergunto é se não acha que os adeptos do Benfica merecem uma resposta clara já nesta altura sobre o seu futuro, ou se considera que não lhe cabe a si dar essa resposta?
6: Claro que me cabe a mim dar essa resposta. Claro que me cabe a mim. Você já me viu esconder alguma vez das minhas decisões, das minhas responsabilidades? Agora que ninguém me obrigue a decidir e muito menos a comunicar decisões, porque sou eu sou eu que decido os momentos. Eu não estou em condições de lhe responder. Não estou em condições de lhe responder. Na minha cabeça, desde que se começou a falar de hipóteses, na minha cabeça só havia uma coisa, que é trabalhar e fazer o meu melhor. E não vou acabar até o jogo com o Estoril. É o respeito que o Benfica me merece, é o respeito que a minha profissão me merece, e que ninguém toque aí, a não ser que seja algum idiota que o faça. Mas na minha dignidade profissional e na minha honestidade e no meu respeito para com o clube, como o Benfica é, que ninguém toque por aí. Portanto, eu tenho o direito de me ter isolado. Eu continuo a dizer que não falei com ninguém de outro clube. Agora, pronto, fala-se do Real Madrid, mas podia estar a falar de outro clube qualquer. Não falei com ninguém de nenhum clube. Mas a partir do momento em que entramos nesta fase terminal da época, eu acho que não fazia sentido absolutamente nenhum fazer outra coisa que não fosse concentrar-me naquilo que é o meu trabalho. A partir de domingo terei oportunidade. Quando você diz que soava a despedida, não sou a despedida, não. Sou ao respeito que eu tenho por eles, e sou a uma defesa antecipada, porque o futebol tem estas coisas. O futebol é muito ingrato muitas vezes, e eles serem criticados hoje parece-me de uma injustiça. Quando eu os critiquei a seguir ao Casa Pia, saí-me do coração, saí-me da alma, fui muito criticado por isso, mas essa é a minha natureza. A minha natureza é tentar ser sempre justo com os meus jogadores, e hoje, que é o dia onde se pensa que o Benfica não terminará em segundo lugar, é o dia que eu tenho que sair e que eu tenho que os defender, porque acho que eles, merecem. E fico-me por aqui porque não quero começar a próxima época castigado. Decidi ficar por aqui. Só falta um jogo, só faltam 8 dias. Normalmente as suspensões vêm 20 dias, 30 dias, 40 dias, 5 jogos, 4 jogos, não sei o quê. Vou ficar por aqui, desculpe. E isso, mesmo que seja a Liga Portuguesa, não, já me sucedeu em Roma começar uma época com o castigo da época anterior, e confesso que é uma situação estranha, uma situação que não é boa para um treinador, que não é boa para a equipa. Sucedeu-me isso em Roma na minha terceira época, depois da final da Europa League, e não é bom. Portanto, por mim, e não só por mim, pelo meu clube, calma, que só falta uma semana.
4: Termina assim a conferência de imprensa de José Mourinho, sem desvendar aquilo que vai acontecer no futuro. Deixa tudo para domingo, diz José Mourinho, que é a partir dessa altura que irá conversar, sair dessa bolha que tem estado fechado, e irá conversar com quem quer conversar e decidir aquilo que é o futuro dele e o futuro do Benfica.
11: Muito bem, Tomás da Cunha, temos menos de 3 minutos para tentar olhar para tudo para este pós-jogo, nomeadamente da equipa do Benfica. Que te pareceu este discurso de José Mourinho, muito focado no... há um tom pesado e quase de já arroçar o passado, até mesmo na forma como fala José Mourinho. Fica a ideia que há aqui já um...
12: Não há murros na mesa.
11: É, exatamente. Que há aqui já um corte, parece, entre Mourinho e Benfica. Não sei se ficaste com esta ideia também, que te pareceu todo este contexto, sendo que não tivemos aqui grandes explicações sobre o jogo e gostávamos de ter tido essa possibilidade de fazer essa pergunta. Questões como a questão do médio, não é? Do Benfica.
12: Fora como atacou a ponta final.
11: É, só, o Benfica só jogou com um médio nos últimos 20 minutos frente ao Braga, porque só estava lá a Austin, não havia mais ninguém. A questão do avançado, enfim. Que te parece tudo isto sobre o José Mourinho?
12: Sobre o jogo, de facto, ficámos com pouca profundidade. E eu percebo que José Mourinho queira defender a justiça da vitória do Benfica, que, de facto, é indesmentível pelo caudal ofensivo, pelo número de oportunidades. O Braga foi mais eficaz, não há a mínima dúvida. Mas o futebol, obviamente, também não depende apenas da forma como uma equipa se superioriza à outra. A verdade é que o Benfica perde duas vantagens em duas jornadas consecutivas, estando à frente do Sporting, contra o Famalicão, aí obviamente num jogo marcado pela expulsão de Otamendi, mas também pela forma como o Benfica não soube adaptar-se à inferioridade numérica. Desde logo Mourinho foi recuando e recuando, até que o Famalicão conseguisse a igualdade, permitiu que o Famalicão conseguisse a igualdade, e neste jogo com o Braga, o Benfica, além da imaturidade que revelou depois do 1-0, porque imediatamente no lance a seguir, ou pouco depois, permite que o Braga chegue à igualdade, depois, na forma como José Mourinho quis atacar o jogo, acabou por cometer uma manobra de loucura, autenticamente. Deixou o meio-campo vazio e tinha médios no banco, portanto foi uma opção pensada do treinador do Benfica, e esse foi, no fundo, o ponto de conforto do Braga. As substituições de José Mourinho para atacar a ponta final, desde logo porque o Benfica passou a procurar muito mais Luque Bacchio, sem grande sucesso, e depois pela dificuldade de controlar o meio-campo apenas com Austin. Portanto, faltou perceber qual é que foi o peso de José Mourinho nestes dois empates, porque não foi explorado isso ao longo destas conferências de imprensa. Depois, em relação ao futuro, mais do que falar no passado, ou mais do que os elogios aos jogadores...
11: José Mourinho, desculpe interromper-te, disse que nesta altura já não faz sentido. Dá a ideia que houve aqui um timing que se perdeu, é que o José Mourinho passa de assinar um contrato duradouro há dois meses, por agora nem sequer assinar, ele disse mesmo, não assinava agora um contrato de renovação.
12: Só no final da temporada é que vamos perceber o que acontece aqui. Agora, parece claro que há alguma coisa, não sabendo exatamente o que, mas há alguma coisa, pode haver até resistência dos dois lados, mas o que nos leva a pensar isso mesmo é a forma como José Mourinho pode ter perdido o segundo lugar e chega a uma conferência de imprensa resignado. No fundo, parece que fugiu do próprio caráter e do que conhecemos de José Mourinho. Parece que o Benfica teve uma vitória ou um jogo de campeonato simples em que nada de grave e para o futuro sai daqui, quando todos sabemos que o apuramento para a Champions era importantíssimo para o Benfica enquanto clube, independentemente do treinador.
11: Só para fecharmos a questão do segundo lugar, tu achas mesmo que já está fechado? E estou-te a perguntar isto porque no universo do Sporting há umas semanas também parecia já que o segundo lugar estava completamente fora de rota. Sim. E o Sporting está no segundo lugar. Há Gil Vicente para o Sporting na última jornada, há Estoril para o Benfica. Isto está mesmo fechado ou ainda está tudo em aberto?
12: Tudo em aberto. O Sporting, e obviamente não podemos ainda ver o jogo com o Rio Ave, mas não está numa trajetória exibicional de grande consistência. Tem várias baixas de peso, o Diomande, o Debast, que também está lesionado, além do Hjulmand, entre outros jogadores, nesta fase final de época. E o Gil Vicente é uma equipa mais do que respeitável, que também já criou dificuldades no Dragão, na Luz, por exemplo. Portanto, o Gil Vicente merece esse respeito, tal como o Estoril, que conseguiu quebrar a sequência de derrotas e quer despedir-se em casa, obviamente a tentar surpreender o Benfica num jogo simbólico. Aliás, vimos também o festejo de Rafa dedicado a Pizzi. Esse será o último jogo da carreira de Pizzi. Vamos ver o que acontece, mas não creio que esteja fechado. Aliás, as últimas semanas provam que o segundo lugar só estará mesmo fechado no final do campeonato.
11: Obrigado, Tomás da Cunha. O Benfica empata em casa frente ao Sporting Braga, que carimba então o quarto lugar do campeonato. Já o Benfica perde o segundo lugar, baixa para terceiro e vai ter a última jornada ainda deste campeonato frente ao Estoril para tentar resgatar essa posição que agora pertence ao Sporting. Dois igual, grande jogo com quatro golos nesta segunda parte, todos eles em tsf.pt. Da nossa parte é tudo. Um abraço e até à próxima.
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0: edição de DSF. Estamos agora com 26 minutos para lá das 11.
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0: Recuperamos já a seguir o Tem a Palavra, que às segundas-feiras tem a assinatura de Rodrigo Tavares.
2: Em 2015, publiquei um artigo de opinião na revista Visão, intitulado Estamos Preparados para a Vida Extraterrestre? Foi escrito depois de eu ter participado num encontro noturno na Universidade de Harvard, onde professores e investigadores discutiram esse tema. A conclusão dos meus colegas na altura foi que em 5 anos deveríamos poder confirmar a existência de vida biológica extraterrestre. No extremo oposto, fora dos ambientes universitários e militares, este tema sempre teve uma camada de ridículo e entretenimento. Foi matéria de filmes de ficção científica, de teorias da conspiração e de revistas sensacionalistas. Muitos relatos de alegadas testemunhas não têm qualquer credibilidade. Vários objetos, luzes e sombras que apareceram em radares e sensores militares podem ser explicados por fenómenos atmosféricos, erros instrumentais ou tecnologia convencional. É um mundo de imaginação, ruído, insinuações e mistério. Mas é preciso perguntar se a ridicularização deliberada destes fenómenos não terá servido também para impedir o seu escrutínio. Quanto mais ruído, menos ciência. Quanto mais caricatura, menos análise pública, científica e académica séria. Mas em 2022 aconteceu algo relevante. O Congresso norte-americano realizou as primeiras audiências públicas em mais de 50 anos sobre fenómenos anómalos não identificados, UAPs, na sigla em inglês. Foi a primeira vez que representantes do Estado americano admitiram que havia ocorrências não explicadas. Em 2025, o documentário The Age of Disclosure reacendeu o debate. O filme juntou antigos e atuais responsáveis militares, políticos e membros dos serviços de informação norte-americanos. Há uns dias houve mais uma novidade. O Pentágono divulgou 161 arquivos governamentais relacionados com o mundo extraterrestre. O site já recebeu mais de 400 milhões de visitas. Mas são documentos mal catalogados e descontextualizados. Não há provas cabais de nada. São mais úteis para os teóricos da conspiração do que para cientistas. É como se regressássemos mais uma vez ao território do entretenimento. Em sentido contrário, em 2022, no Congresso americano, ouvimos militares a afirmar sob juramento que os Estados Unidos, Rússia e China têm em sua posse material biológico e tecnológico de origem não terrestre. Isto sim seria interessante. Mas onde estão as provas disso? Talvez, passo a passo, estejamos a ser preparados para um grande anúncio, o anúncio da certeza absoluta de que existe vida alienígena. A humanidade perderia a sua última ilusão de centralidade. E quando isso acontecer, se acontecer, como é que iremos reagir? Estamos a ouvir a banda sonora do Abismo, o filme de 1989 de James Cameron. É uma obra lindíssima para quem se interessa por fenómenos extraterrestres que revi há pouco tempo com o meu filho. Até para a semana.
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4: Temperaturas de agora, estamos com 14 graus em Ponta Delgada, 15 em Lisboa e no Porto, 16 no Funchal, 17 em Faro.

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1: Passam agora os não alinhados desta segunda-feira no quadro, no painel de comentadores, à segunda-feira com João Soares. A moderação é de Artur Carvalho.
2: Vladimir Putin, entre o desplante e um sinal de abertura à intermediação da Europa para o fim da guerra, o aparente falhanço de mais uma tentativa de acordo entre os Estados Unidos e o Irão e ainda o adeus a Carlos Brito. São os assuntos para este não alinhados. Boa tarde, João Soares.
3: Boa tarde, Artur. É, como tenho dito sempre, um prazer muito grande e espero que dê alguma utilidade estar convosco nos não alinhados da nossa TSF.
2: Primeiro,
3: se me permite, eu começava pela referência ao Carlos Brito.
2: Vamos a isso, vamos a isso. Muito bem, então vamos a isso.
3: Olha, eu queria deixar aqui o testemunho da minha profunda admiração pela memória do Carlos Brito. Foi uma grande figura da vida política e cívica portuguesa, digamos que nos últimos 50 anos, ou mais de 50 anos. Ele era um pouco mais velho que eu. Eu, aliás, curiosamente, só o conheci no dia em que o Dr. Álvaro Cunhal regressou do exílio, dois dias depois do meu pai. Meu pai regressou a 28 de abril, o Dr. Álvaro Cunhal deve ter regressado a Portugal no dia 30 de abril, de avião, a partir de Paris, porque estava no exílio em Paris. Aliás, o Carlos Brito tem uma obra em que fala também de uma estadia que ele teve em Paris com o Dr. Álvaro Cunhal e participando nas reuniões também com os socialistas na altura, etc. E eu conheci-o nesse dia, porque fui com a minha irmã, fomos, e com o meu pai, evidentemente, fomos ao aeroporto de Lisboa esperar o Dr. Álvaro Cunhal, e quem lá estava, digamos que um dos principais responsáveis do PCP, sair da clandestinidade, como aliás Otávio Pato também lá estava, mas eu esse já o conhecia, era o Carlos Brito. Disseram, este é o Carlos Brito. Eu se conhecia o nome do Carlos Brito. Ele aliás controlava, salvo erro, o setor das juventudes, o setor juvenil, uhum. com a Zita Seabra, que depois veio a ser mulher dele, e mãe das mulheres. Também com um papel importante em tudo o que tinha a ver com o aparelho do PC no setor universitário, não é? Que era aquele que eu conhecia melhor, embora nunca tenha sido PC, nem vá ser nunca, mas tenho um grande respeito pelas pessoas que, como Carlos Brito, desempenharam, e no caso dele com particular dignidade, um grande papel na luta contra a ditadura, porque às vezes parece que há quem se queira esquecer que houve 48 anos de ditadura em Portugal. O Carlos Brito esteve 8 anos preso, eu nem sabia qual era o número exato da prisão, mas agora com a morte das biografias apareceram, e fugiu. É outra coisa curiosíssima, que ele é um dos dirigentes comunistas, houve muitos que fugiram e outros que tentaram fugir e não conseguiram. Ele fugiu do aljube numa fuga extremamente arriscada nos anos 50. E, portanto, é um homem de uma grande dignidade. E, por isso, já agora, se me permite, também deixo aqui uma nota de tristeza com aquela nota que o PCP publicou, que é uma coisa abaixo de tudo o que eu julgava possível em termos de dignidade e sobretudo, de respeito para com uma pessoa que foi um dirigente daquele partido durante tantos anos e que nunca rompeu verdadeiramente com a condição de comunista e dirigente comunista que foi durante muitos anos da sua vida. Aquela nota da imprensa é uma coisa feita a pedido da imprensa, como se diz lá, são 28 palavras, é uma coisa absolutamente triste. Mas pronto, a tristeza maior tem que ver com o desaparecimento de uma figura que era uma referência de dignidade, de coragem e de caráter, independentemente de muitas divergências no plano ideológico. Claro.
2: Muito bem. Agora, os jogos de Putin. Aquele que o João Soares, volta e meia, recorda que tem a escola toda do KGB que não leva papéis para reuniões, como sublinhou uma vez Christine Lagarde. No sábado, no discurso que fez
3: na
2: praça...
3: É verdade, Christine Lagarde. E como disse o McCain, que foi candidato presidencial dos Estados Unidos, uma vez perguntar-lhe, infelizmente, chamou, era um homem de grande categoria, que eu conheci pessoalmente na OAS, porque ele também passou pela OAS, e... Ele uma vez perguntaram nos Estados Unidos o que é que pensa do Putin, provavelmente ele ter-se encontrado alguma vez com ele, não sei se encontrou ou não, ou se era só a observação que resultava da imagens na televisão, disse que quando vejo a cara dele e olho para os olhos dele, só lá vejo três letras. São K, G e B. Eu acho que esta é uma observação muito adequada. Agora muito vou-lhe dizer uma coisa. Eu não faço análise da morfologia das caras, mas procuro estar atento. O Putin, não dando, evidentemente, porque ele está treinado, muito treinado para isso, como disse Lagarde, sinais de fraqueza, estava aflito, esteve aflito em todo este processo que teve que ver com a celebração do 9 de maio. Como sabe, o 9 de maio é aquilo que o 8 de maio é para nós, por razões de fuso horário e de marcação política desde o tempo do Stalin.
2: Fim da guerra, é o final fim da guerra, guerra. Sim.
3: E o ele, fim da guerra, exatamente.
2: E ele aproveitou o discurso.
3: Stalin é que quis fazer.
2: E ele aproveitou.
3: Ele esteve aflito.
2: Ele aproveitou o discurso, ele aproveitou o discurso para fazer da Rússia vítima de agressão ucraniana. Mas, bem, entretanto, mostra
3: isso
2: vontade.
3: Isso não é nenhuma novidade. Eles dizem que a agressão ucraniana vem na sequência da agressão nazi, que eles, no fundo, insinuam que os ucranianos eram agentes dos nazis e continuam a ser agentes dos nazis. Eu ouvi dizer isto já o Sr. Lavrov, que eu conheci pessoalmente bastante bem, que eu conheço pessoalmente bastante bem, e que é um homem inteligente, culto e informado, o que é uma coisa absolutamente escabrosa. Porque quando a gente é um homem culto, informado e inteligente e conhece a dizer coisas destas, é qualquer coisa dramático para o mundo. Quando, e ainda por cima, quando ele é um grande responsável, como é o caso do Sr. Putin, ele está aflito
2: e acha que esta disponibilidade para fazer da União Europeia um intermediário para uma solução é sinal dessa aflição ou é só mais um jogo?
3: Eu acho que é mais um jogo, mas é sinal da aflição também. Pode ser as duas coisas. Pode ser as duas coisas, com ele, como aliás com o Sr. Trump, mas por outras razões, não é? Nunca se sabe exatamente o que é que quer e o que é que está por trás das manobras que vai fazendo. Agora, me parece claro que eles estão a ter a consciência, em termos de opinião pública, que é uma opinião pública muito mitigada, porque os russos nunca viveram em liberdade, nunca tiveram imprensa livre. Continua a não ter, é que não houve geração nenhuma de russos que tenha tido e possa ter transmitido a memória da liberdade, do debate público sereno, vivo mas sereno. Não, isso é uma coisa que nunca existiu, nem no tempo dos czares, nem durante o período longuíssimo da União Soviética. Agora, me parece claro que a consciência que os russos têm de que não vão conseguir uma solução do ponto de vista militar, isso parece-me óbvio, evidentemente que a Rússia também não pode ser derrotada. Isso é também outro, seria um lapso monumental que alguém cometeria, ter o atrevimento de pensar que a Rússia é derrotada. A Rússia é um país imenso, é o maior país em território do mundo, e é um país cheio de possibilidades desse ponto de vista, e tem demonstrado, aliás, que tem uma capacidade de produzir, inclusive, armas de guerra, aviões, etc., que não tem nada a ver com a média mundial, e que está no primeiro ranking no plano mundial, em paralelo com a Ucrânia, por exemplo, também se revelou ao longo destes anos de guerra como um país com uma capacidade produtiva e de engenharia e de inteligência absolutamente excepcionais. Veja a revolução que se está a passar com os drones e com a guerra moderna. É uma coisa fantástica. E como o próprio Trump teve que ir pedir ajuda para alguns dos seus aliados e para algumas das suas forças que estão na zona do Médio Oriente por causa do conflito que ele provocou com o Irão. Eu não tenho nenhuma simpatia pelo regime dos ayatollahs, que é uma coisa absolutamente detestável, mas por um lado aquilo revela uma grande ignorância cultural do Sr. Trump, que é confrangedora, e eu tenho pena que nenhum jornalista, eu vou dizendo isto aqui, para ver se depois chega lá nas traduções que os vários serviços secretos fazem do que as pessoas dizem na
2: saber que o livro é que ele anda a ler.
3: A perguntar o que é que ele leu nos últimos três meses. Eu que dissesse, Sr. Trump, o que é que leu nos últimos três meses? Porque eu acho que isso era particularmente revelador.
2: Muito bem, João, olha, vamos ter que deixar a segunda parte, ainda que já por ela tenha passado desta nossa, deste nosso sumário internacional para a próxima semana, a questão da guerra no Médio Oriente. O nosso tempo hoje é mais curto, esgotou-se. Falaremos de hoje a 8 dias. Obrigado, João.
3: Um grande abraço, é um prazer.
1: Agora estamos a 16 minutos da meia-noite, há tempo ainda para um pouco de música. Ruffins, Wen Wright, na abertura da sequência, ainda Katie Tunstall e Two Door Cinema Club. É para ouvir já a seguir.

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1: Final de hora na TSF, estamos a 6 minutos da manhã. Abordamos os Fleetwood Mac, até muito perto das

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0: O Sporting regressa ao segundo lugar no campeonato, o Benfica volta a ser terceiro e o Braga garante o quarto lugar. Resultados desta noite e ainda falta uma jornada para o final da Primeira Liga. A Direção-Geral de Saúde publicou esta noite normas para possíveis casos suspeitos de antivírus, mas sem medidas preventivas, porque o risco em Portugal mantém-se muito baixo. Os agricultores portugueses vão juntar-se aos protestos em Estrasburgo, exigem a suspensão de uma taxa sobre importação de fertilizantes. A ONU, cada vez mais preocupada, avisa que as sementeiras não esperam. Os fertilizantes, que também não passam pelo Estreito de Hormuz, podem mergulhar 45 milhões de pessoas na fome.
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2: Previsão do estado do tempo para esta terça-feira no arquipélago da Madeira, céu cinzento, possibilidade de aguaceiros fracos e dispersos, em especial a partir da tarde, o vento fraco a moderado. Para os Açores, a previsão é igual para os três grupos, céu cinzento, alternando com abertas, estão previstos aguaceiros fracos, pouco frequentes, o vento a soprar nordeste moderado. No continente, a previsão aponta para uma terça-feira com aguaceiros, em especial a norte e centro, diminuindo de intensidade e frequência a partir da tarde, pequena descida da temperatura mínima. Há pouco estávamos com 14 graus em Ponta Delgada, 15 em Lisboa e no Funchal, 16 no Porto e 17 em Faro. A edição à meia-noite com Gabriela Batista.
0: Foi com assobios que os adeptos do Benfica assinalaram o fim do jogo esta noite no Estádio da Luz, um empate a 2 golos frente ao Sporting de Braga. Assobios dirigidos a Rui Costa, o presidente do Benfica, que estava na tribuna, Rita Silva Vieira.
3: E agora a imagem é clara, porque os adeptos aplaudem a equipa e a equipa está a sair, mas estavam contra si o presidente dos encarnados. Portanto, os mesmos adeptos que há pouco estavam a gritar contra Rui Costa estão agora a aplaudir a equipa encarnada que sai nesta altura pelo túnel. Houve ali uma tentativa de invasão de campo não bem conseguida por uma criança. Os adeptos saem no meio de aplausos e de assobios, mas o visado maior desta contestação é sem dúvida alguma Rui Costa, presidente do Benfica, altamente visado pelos adeptos encarnados.
0: O empate a 2 golos no Estádio da Luz serve ao Braga, que segura o quarto lugar na Primeira Liga, mas não serve ao Benfica, que assim perdeu para o Sporting o segundo lugar na classificação geral. O Sporting venceu o Rio Ave por 4-1. Rui Borges, satisfeito com o resultado, lembra que ainda falta uma jornada.
4: O grupo está feliz, acima de tudo, porque fomos capazes de ganhar o jogo quando estivemos a perder perante uma boa equipa que tem feito uma segunda volta muito boa. Os últimos 5 meses têm sido bons do Rio Ave, uma belíssima equipa, individualmente e coletivamente. E estava feliz, acima de tudo, pela vitória. Claro que depois tem o acréscimo de voltarmos a ser segundos, mas temos que estar concentrados, porque ainda falta uma jornada em nossa casa, é certo. Perante os nossos adeptos, que faço já o repto para estarem em força, porque precisamos da energia deles, do apoio deles, como tem sido, e hoje foi importantíssimo. Fora temos tido um apoio fantástico sempre também, enaltecer esse apoio que tem sido muito, muito bom ao longo de toda a época, mas perante uma equipa que está a fazer também um belíssimo campeonato, que é o Gil, e que vai dificultar ao máximo aquilo que será a nossa tarefa de vencer o jogo. Por isso, felizes por estarmos em segundo, felizes por termos ganho, mas temos de estar muito concentrados, recuperar e estar mentalmente capazes e disponíveis para disputar uma última jornada que nos permite depender só de nós, e isso é muito importante.
0: O Sporting tem agora mais 2 pontos que o Benfica na classificação geral. No Estádio da Luz, o Benfica empatou 2-2 frente ao Sporting de Braga. José Mourinho considera que, mesmo assim, a equipa fez um bom jogo.
5: Só não digo que foi um muito bom jogo porque não ganhámos, mas acho que é um bom jogo sob o ponto de vista coletivo, um bom jogo sob o ponto de vista individual. Boas performances sob o ponto de vista individual, um domínio claro sobre um adversário que é bom a não deixar-se dominar, porque é uma equipa que normalmente tem bola, segura bola, esconde bola, não esconderam muita coisa. Nós fomos muito mais fortes, mas não ganhámos. E quando não ganhas e perdes quase um objetivo, é difícil dizer que fizemos um muito bom jogo, mas o meu feeling hoje é de satisfação relativamente aos jogadores, ao esforço que fizeram, àquilo que puseram em campo em termos de qualidade. Não saio daqui defraudado pelos meus.
0: Na última jornada, o Benfica joga em casa do Estoril. Só então, diz José Mourinho, vai falar sobre o futuro.
5: As duas últimas semanas do campeonato não é para se pensar em futuro, não é para se pensar em contratos, é para se pensar na missão que nós tínhamos, que era de fazer o milagre, de ficar em segundo lugar. Eu, quando digo milagre, não me quero alongar muito, mas eu acho que vocês percebem o que é que eu quero dizer com o milagre. E a partir do momento em que nós entramos nesta última fase da época, com estes jogos que decidiam uma coisa importante para o clube, eu decidi que não queria ouvir ninguém, que queria estar, entre aspas, isolado no meu espaço de trabalho. E depois, como eu já disse há um par de semanas, jogo com o Estoril no sábado, e penso que a partir de segunda-feira já poderei responder a essa, indiretamente, a essa não, a outra pergunta, que será o meu futuro enquanto treinador e mais importante do que o futuro do Benfica.
0: Nos outros jogos desta noite, o Gil Vicente foi derrotado em casa por 3-1 pelo Arouca, mas mantém-se na luta pelo quinto lugar da Liga, que pode dar acesso às competições europeias. O Santa Clara venceu por 2-0 o Nacional. O Casa Pia venceu na visita ao Vitória de Guimarães por 1-0 e mantém-se em 16º lugar e a lutar pelo play-off para a manutenção. O Estrela da Amadora e o Famalicão empataram 0-0, o que deixou os Minhotos no 5º lugar e o Estrela da Amadora no 15º lugar. Já o Tondela venceu em casa o Moreirense por 2-0, mas continua em zona de despromoção à Segunda Liga. As orientações, ou melhor, a Direção-Geral da Saúde publicou orientações para a gestão de possíveis casos suspeitos do surto de antivírus. As orientações destinam-se aos profissionais de saúde na eventualidade de darem entrada em Portugal indivíduos que foram contactos de casos relacionados com o surto no navio cruzeiro. Nesta nota, a Direção-Geral da Saúde sublinha que o risco para Portugal mantém-se muito baixo, pelo que não há medidas preventivas a implementar a nível nacional para a população. Hoje, o Centro Europeu de Prevenção e Controlo de Doenças admitiu que mais casos de infecção por antivírus possam surgir nas próximas semanas entre os passageiros e tripulação do navio onde ocorreu o surto. A diretora do centro, em comunicado, justifica-se com as incertezas que ainda persistem, mas também por causa do longo período de incubação da doença. Hoje a doença foi confirmada num passageiro espanhol, numa cidadã francesa que ontem teve os primeiros sintomas a bordo do avião que transportava até a França. Nesta altura, esta mulher encontra-se em estado crítico numa unidade de cuidados intensivos. Miguel Castanho, virologista e investigador principal do Instituto de Medicina Molecular, diz à TSF que é normal que nos próximos dias sejam diagnosticados mais casos. Preocupante será se a doença for detectada em pessoas que não estiveram no navio.
6: Por exemplo, estavam 150 pessoas no navio. Em relação ao número total de pessoas no navio, o número de casos é muito baixo, o que aponta, de facto, para uma transmissão também relativamente pouco eficiente. 30 pessoas saíram do navio a meio da viagem, portanto, ainda antes de estarmos conscientes do que estava a acontecer, e, portanto, viajaram, contactaram com outras pessoas, o período de incubação é longo, mas, apesar disso, ainda não tivemos nenhum caso conhecido de transmissão a partir dessas pessoas. Já deveríamos ter alguns casos a aparecer, e não temos. Portanto, não há indícios, de facto, de uma cadeia de transmissão muito extensa, de uma cadeia de transmissão que vá além do que se passou no navio, e o que nós sabemos de casos anteriores que aconteceram com o mesmo vírus, outros focos, tiveram uma história semelhante, alguma transmissão por contactos, mas nunca houve uma cadeia de transmissão muito longa. E as cadeias de transmissão que se conhecem estão mais reportadas para pessoas que são do mesmo agregado familiar. Portanto, não há razões para acreditar que a partir daqui vá crescer enormemente o número de casos. Embora possamos, como é normal, porque agora estão a ser feitos os rastreios, embora possamos vir a saber de mais doentes, mais pessoas que estão infectadas, mesmo estando assintomáticas, mas de passageiros do navio.
0: O cientista português sublinha também que este surto de antivírus nada tem a ver com o que aconteceu com a Covid-19 e apela à memória de todos os que viveram a pandemia. Recorda que os apelos que na altura foram feitos pelas autoridades nada têm a ver com o que está a acontecer por estes dias.
6: A população portuguesa, tal como a população de muitos outros países, enfim, tem muito presente a pandemia de Covid-19. E tem muito presente os traumas e aquilo que ela deixou em termos de disrupção do estilo de vida de cada um. Só que se lembrarem dos primeiros tempos da Covid-19 e dos primeiros tempos da pandemia, foram radicalmente diferentes do que estamos a viver agora. Aí o número de contágios subia galopantemente, nós tínhamos essa notícia da China, portanto havia um foco e havia um aumento descontrolado do número de casos, víamos inclusive na China a construírem hospitais só para conseguir lidar com aquele número de doentes, tínhamos a comunidade científica e as autoridades a dizer, por favor restringam os contactos, por favor fechem fronteiras, por favor cancelem voos, e não se enganaram. Agora não temos o mesmo registro, quer dizer, não temos nem um aumento do número de casos descontrolado, não temos a comunidade científica a lançar alertas, antes pelo contrário, não temos as autoridades de saúde, a OMS está a tomar conta do assunto e não está a emitir nenhum alerta, antes pelo contrário, está a dar garantias de tranquilidade e a dizer que não será uma nova pandemia e, portanto, eu acho que vale a pena confiarem nas autoridades de saúde, vale a pena confiar na comunidade científica e escutar o que tem para dizer.
0: O conselho de Miguel Castanho, virologista e investigador principal do Instituto de Medicina Molecular, nesta altura a bordo do navio cruzeiro, onde o surto de antivírus surgiu, já só estão tripulantes. O navio viaja a caminho de Roterdão. Todos os passageiros já seguiram viagem para os países de origem e o diretor-geral da Organização Mundial da Saúde saudou o facto da operação de retirada dos passageiros do navio cruzeiro estar concluída. Adonon Gresécios confessa que estava preocupado, admitindo que se ficassem mais tempo no barco, a situação poderia ser difícil. Assim, diz o diretor-geral da OMS, todos vão receber os cuidados que precisam. Com o conflito no Médio Oriente a fazer subir o preço dos fertilizantes, os agricultores europeus insistem no pedido à União Europeia para que suspenda uma taxa que é paga aos fertilizantes quando entram na Europa. O secretário-geral da Confederação dos Agricultores de Portugal diz que o pedido já foi feito há algum tempo, mas até agora a taxa mantém-se. Luís Mira adianta que os agricultores europeus decidiram convocar um protesto.
7: Houve uma promessa em janeiro de suspensão, ele foi suspenso, mas depois em fevereiro voltaram a aplicar a taxa. E também lhe posso adiantar que haverá um protesto em Estrasburgo, no dia 19, exatamente para que esta suspensão seja efetivada.
8: Nesse caso foi um pedido feito antes da guerra e agora é ainda mais urgente?
7: Foi. Sim, é mais urgente porque ninguém esperava que os preços subissem como subiram. Como isto é uma taxa paga sobre o valor do fertilizante, o impacto é muito maior. Aliás, até há um cálculo da Organização Europeia de Agricultores que diz que se continuarem a subir os preços como estão, se mantiverem altos, em 7 anos o valor poderá atingir 39 mil milhões de euros, o que é 10% do orçamento da política agrícola comum, isto para se ter noção do impacto que isto teria no mesmo período de aplicação da política agrícola comum. É muito dinheiro, é uma taxa que vem onerar muito Aqui o argumento é para defender a produção de fertilizantes na União Europeia e para evitar tantas emissões de carbono. Mas nesta altura devia existir um bocadinho de bom senso para evitar este sobrecusto nos fertilizantes a nível europeu.
0: Quanto às prometidas ajudas do Governo, que aprovou em Conselho de Ministros apoios de 20 milhões de euros para os agricultores, o secretário-geral da CAP diz que nada se sabe.
7: Até agora ainda não se sabe como é que esses apoios vão ser atribuídos, nem como, nem quando, e a CAP disse logo na altura que eram apoios que vinham tarde e eram pouco, porque os espanhóis, para a mesma questão dos fertilizantes, disponibilizar uma verba de 500 milhões de euros. Ora, aquilo que Portugal deu são 4% do que os espanhóis disponibilizaram. E é muito pouco face ao problema que aqui temos. Não conseguimos ser competitivos nestas circunstâncias.
0: Luís Mira adiantou à jornalista da TSF Fátima Valente que, com os constrangimentos no Estreito de Hormuz, os fertilizantes chegam a Portugal, vindos do Chile, dos Estados Unidos e de outros países. Luís Mira sublinha que 50% dos alimentos só existem devido aos fertilizantes.
7: Se não houvesse fertilizantes, numa hipótese académica de não se utilizar fertilizante nenhum, a produção de alimentos no mundo inteiro cairia para metade e traria, assim, um cenário complicado de fome para muitos países e muitas pessoas, para metade da população não tinha que comer. Isto é só para demonstrar a importância dos fertilizantes na produção de alimentos. Neste caso concreto, passam por ali uma percentagem importante dos fertilizantes. E o que é que isso provoca? Provoca depois um aumento dos preços à escala global. E há países, porque muitos dos países africanos era ali que iam buscar os seus fertilizantes, que não os vão ter e as colheitas não esperam, as sementeiras não esperam pelo fertilizante. Portanto, não há fertilizantes, não há produto à fome. Segundo esse cálculo que a ONU apresenta, serão 45 milhões de pessoas que irão sofrer essa consequência, questão que é dramática e complicada. Deixar também claro que essa questão não se coloca na Europa nem em Portugal, portanto não há nenhum problema de haver falta de alimentos ou de haver alguma restrição. Relativamente aos preços, pois eles têm vindo a subir pelas mesmas razões, os custos aumentam os custos de energia, aumentam os custos dos fertilizantes e é inevitável o aumento dos preços.
0: Os fertilizantes não faltam na Europa, mas estão muito mais caros, alerta o secretário-geral da CAP. Hoje, Jorge Moreira da Silva, destacado pelo secretário-geral das Nações Unidas para tentar encontrar uma solução para facilitar o tráfico de matérias-primas pelo Estreito de Hormuz, alertava para a falta de fertilizantes e para a grave crise humanitária que pode acontecer em breve, já que estes produtos essenciais para as sementeiras não estão a chegar a países do continente africano. Não estão a chegar à Índia, China ou Brasil. A Câmara Municipal de Faro determinou luto municipal com a colocação da bandeira a meia haste, homenageando assim o antigo presidente da autarquia, José Vitorino. Morreu hoje aos 80 anos, foi presidente do PSD Algarve, deputado da Assembleia da República entre 1976 e 1985, foi governador civil e secretário de Estado das Comunidades. José Vitorino foi também autarca, foi presidente da Câmara Municipal de Faro, é também considerado como um dos principais impulsionadores pela criação da Universidade do Algarve. Cristóvão Norte, o presidente da distrital do PSD Algarve, escreve num comunicado que há decisões políticas que sobrevivem largamente aos seus autores. A Universidade do Algarve é uma das obras e acrescenta Cristóvão Norte que o nome de José Adriano Gago Vitorino vai ficar justamente associado a uma das mais importantes conquistas da região.
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2: Meia-noite com mais 18 minutos, vamos à playlist de Ana Pinto Coelho, é diretora do Mental, Festival de Saúde Mental, a decorrer esta semana entre 14 e 17 de maio. É um festival ímpar por se dedicar à promoção da saúde mental através da cultura. No São Jorge e noutros espaços de Lisboa haverá eventos de cinema, artes e talks. A playlist tem produção de Nelson Santos e sonorização de Alexandre Lima.

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1: Tully Garçon, ele é filho de Françoise Hardy, entrou na minha vida muito cedo, através da minha mãe. Lembro-me dela a pegar na guitarra, a cantar e a tocar algumas canções, e esta ficava sempre de uma forma especial, porque sempre achei a canção muito bonita, e com o tempo percebi que não era apenas pela melodia, mas também pela simplicidade da história que conta, que é de uma jovem, dos seus primeiros sentimentos, dos primeiros desamores, desse lugar muito inicial onde tudo ainda está a começar a ser vivido. De alguma forma, esta canção também fala de uma geração inteira que cresceu com estas vozes e com esta sensibilidade, e talvez por isso tenha ficado na minha memória e nas minhas playlists de vida, porque me liga à minha mãe, mas também essa imagem de juventude, de descoberta e de emoção muito pura.

Wrong dos Depeche Mode é uma música que me acompanha por essa sensação estranha de tudo parecer um bocadinho ao contrário. O próprio vídeo é assim, o videoclipe da canção.

Dizem que essa ideia de estar errado não é sobre o que fazemos, mas sobre quem somos. Como se existisse uma espécie de defeito de fábrica, uma dificuldade em pertencer a algum lugar, em encaixar a qualquer lado. São sentimentos que desde sempre me identifico com. E a música fala disso com uma força brutal. Não suaviza, não tenta corrigir, expõe, amplifica, obriga-nos a olhar para esse desconforto de frente. E é talvez por isso que não me faça tanto sentido, porque de alguma forma também é nesse fora do lugar que se encontra uma espécie de identidade, mesmo que seja só nossa.

Loving You in Silence, da Maru, tem para mim algo muito especial, não só pela canção em si, mas pela forma como ela representa uma voz artística muito própria, alguém que consegue ser profundamente íntima sem perder universalidade. Gosto muito da Maru, dessa simplicidade sofisticada, dessa forma tão honesta de estar na música, assim quase sem filtros, não é? Mas com uma enorme maturidade emocional. Esta canção traz-me também um momento muito concreto da vida, que é o tipo de situações em que sentimos muito mais do que conseguimos dizer, em que há afeto ou ligação que existe, mas que fica guardada por escolha, por contexto ou até por cuidado. Há aqui um silêncio que não é vazio, é contenção. E isso faz-me sentido em várias fases da vida, quando percebemos que nem tudo precisa de ser exposto para ser verdadeiro. E talvez seja isto que torna esta música para mim tão especial, essa forma de transportar o silêncio numa linguagem própria completamente cheia de

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1: Why Does My Heart Feel So Bad, do Moby, é uma canção que me aproxima muito de uma certa sensibilidade sobre o mundo e sobre o sofrimento também, não de uma forma dramatizada, mas quase como uma pergunta suspensa. Eu identifico-me muito com os valores que o Moby e outros artistas também têm vindo a defender ao longo do tempo, que é uma forma de estar mais consciente, mais ética, mais atento ao outro e também ao impacto nas nossas escolhas. E admiro profundamente a forma como se tem mantido fiéis a essa visão, mesmo quando é um caminho mais fácil, que seguramente não é, ou sequer mais aceite. Há ainda estruturas culturais muito enraizadas, formas de pensar o mundo, que muitas vezes normalizam o que é, na verdade, penso eu, profundamente duro e desumano. E isso não é apenas cultural, é também sustentado por interesses económicos que acabam por influenciar todos os dias percepções e até discursos mais técnicos e institucionais dos quais eu discordo profundamente. A música, no meio disto, cai a outro espaço. Nesta canção em particular, há uma atmosfera quase frágil que é feita de pequeninos sons de repetição, de uma espécie de desamparo bonito, e é nesse lugar que ela me toca, naquilo que não grita, mas que permanece.

Ranier continua a ser uma das bandas mais importantes do pop rock português, não vem só dos anos 80. Até agora, quando estivemos no Coliseu e viu-se como é que as coisas correram com a Operação Stop, absolutamente incrível, onde vão buscar uma data de reminiscências que vêm de variedíssimos álbuns, de variedíssimas situações. Rui Reininho é para mim dos escritores mais divertidos que nós temos, e ao mesmo tempo mais sérios. Consegue dizer as coisas de uma maneira como só ele faz e pensa, e que em palco é sempre diferente. É uma banda que gosto. Eu sou particularmente fã de GNR, do Tali César Machado, do Jorge Romão, do Reininho, e também me lembra perfeitamente a altura em que fiz o concerto deles no Coliseu dos Recreios. Eu penso que foi em 1990, não estou agora segura da data em que isso aconteceu. Foi a primeira vez que se fez um concerto pop rock no Coliseu dos Recreios em Lisboa. É um marco importante na minha vida como produtora de espetáculos, que era na altura, mas também penso que para eles. O Coliseu de Lisboa na altura foi uma segunda parte, digamos assim, do que tinha acontecido com o Vox Mania, que entretanto já não existe, mas foi uma grande luta, uma grande diferença, e foi uma coisa absolutamente pioneira na altura, fazer um concerto rock no Coliseu em Lisboa. Quem diria hoje em dia, não é? Acontece que na altura foi um redundante sucesso. O álbum que estávamos a divulgar era o Psicopátria, com aqueles temas todos que passaram a fazer parte da história da música portuguesa, e portanto é incontornável ter GNR nesta minha playlist. Foi muito difícil escolher a música, gosto imenso delas, mas é que fica esta.

Quicksand do Tom Chaplin é uma canção que sinto como um alerta muito claro, quase como uma tradução emocional de algo que sempre procurei transmitir, no caso às minhas filhas e ao longo da vida. Há nesta letra uma ideia de situações em que o chão parece desaparecer, como se tudo se tornasse instável e difícil de controlar. Esse areal movediço, até digo entre aspas porque está na letra, onde podemos facilmente perder o equilíbrio. Mas a canção também fala de uma outra coisa: de resistência, de perseverança, de não desistir mesmo quando a vida se torna pesada ou confusa. E isso liga-se muito aos valores que sempre tentei passar. A vida não é simples, há quedas, há momentos difíceis, mas há sempre caminho. E acima de tudo há uma coisa que esta canção também diz, sem dizer diretamente, que é: aconteça o que acontecer, há presença. No meu caso isso é simples e absoluto. Estarei sempre ali para elas, em qualquer fase da vida, para o que for preciso.

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1: Sempre que ouço, cada vez menos, mas ouço Dias Atlânticos dos Urbana, isto remete-me parte da minha vida na altura em que fui road manager e andei com esta banda na estrada durante imenso tempo. Eu perdi já a conta aos concertos que fizemos naquela altura, foram centenas de quilómetros e quilómetros de estrada. E foi um sucesso enorme. Esta canção na altura passava nas rádios todas e nos concertos todos, era assim a grande festa, quando começava logo a primeira batida do Paulo Faro da bateria com os Dias Atlânticos e o piano do Ricardo Serrano, enfim. Tudo isto me lembra a parte em que fui road manager e que andei, não só com eles, obviamente, com muitas bandas, mas esta em particular dizia-me muito e adorei trabalhar com eles. E gosto de poder deixar aqui esta canção, pelo menos para reouvir e lembrar-me dessas alturas em que ser road manager e ser mulher, ainda por cima naquela altura, era assim qualquer coisa de muito especial.

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1: Meia-noite e 58, menos uma hora nos Açores.
2: Os agricultores dizem ao governo que é urgente que há ajuda para a compra de fertilizantes.

0: chega ao terreno, a Confagri tem propostas para apresentar. A capa anuncia que vai juntar-se aos protestos dos agricultores europeus, exigindo a suspensão de uma taxa sobre a importação de fertilizantes. A Direção-Geral da Saúde publicou normas para possíveis casos suspeitos de antivírus, mas sem medidas preventivas, porque o risco em Portugal mantém-se baixo. O virologista Miguel Castanho diz à TSF que, para já, não há razões de preocupação, porque os casos que foram conhecidos são passageiros ou tripulantes, estiveram todos no navio. Rui Costa ouviu assobios no final do jogo na Luz. O Benfica empatou a 2 golos com o Braga, perdeu o 2º lugar no campeonato para o Sporting, que venceu o Rio Ave por 4-1. O Braga já garantiu 4º lugar.
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2: Temperaturas de agora, estamos com 14 graus em Ponta Delgada, 15 em Lisboa e no Funchal, 16 no Porto, 17 em Faro. Edição à uma com Gabriela Batista.
0: Os agricultores pedem ao Governo que não demore a atribuir as ajudas para fazer face à subida do preço dos fertilizantes. O secretário-geral da Confagri, a Confederação Nacional das Cooperativas Agrícolas, diz à TSF que até agora não há qualquer informação sobre o modelo que o Governo vai seguir para atribuir os apoios prometidos aos agricultores.
3: Pela informação que temos, ainda nem está modelado como é que se vai ser atribuído esse apoio. Portanto, nós estamos à espera, já existem outros exemplos dessa modulação, quer em Espanha, quer em França. Portanto, nós estamos à espera de alguma informação do Governo. Nós também fazemos contar, dentro das próximas horas, propostas naquilo que poderá ser a modulação para a atribuição desse valor para os fertilizantes. O que temos a dizer é que tem que ser, entre com alguma urgência, no terreno, tem que chegar ao terreno, porque senão, efetivamente, o que vai acontecer é, sem esse apoio aos fertilizantes, os produtos vão acabar por ficar mais caros. E, portanto, existe alguma urgência na modulação desse tipo de apoio, e o que nós fazemos é um apelo ao Governo que acelere esse processo, que faça chegar rapidamente ao terreno esse apoio, porque, senão, os preços irão naturalmente subir ao consumidor e também o setor agroalimentar será pressionado, como é natural, porque nem sempre os preços conseguem chegar ao consumidor e acabam de ficar algum desses custos na parte da produção e isso traduz também em perda de rendimento.
0: O Governo anunciou no final de abril um apoio de 20 milhões de euros para ajudar a custear os fertilizantes. Nuno Serra considera que a Europa podia fazer muito mais para compensar o aumento dos preços dos fertilizantes. Lembra o que foi feito durante a Covid-19.
3: Deia, sim, Bruxelas fazer e fazer como foi feito na altura do Covid, um plano de aquisição de vacinas. Aqui podia ser um plano global de aquisição ou pelo menos de ajuda para mitigar o aumento destes custos dos fertilizantes, podia ser um aumento global, transversal, mas o que nós temos visto nos últimos tempos, infelizmente, é que a Europa está a querer pôr cada país a caminhar à sua velocidade, e isso traduz-se naturalmente naquilo que é a proposta da próxima política agrícola comum, que é uma coisa inimaginável, que vem no fundo destruir tudo aquilo que era o sonho europeu, que era todos numa política transversal e todos a caminhar à mesma velocidade, e portanto nós esperaríamos que a Europa pudesse dar a mão naquilo que era uma política única para a aquisição de fertilizantes, ou pelo menos de ajuda a compensar as custos fertilizantes, mas já temos pouca esperança porque não tem sido essa a perspectiva europeia e, portanto, terá que ser o Governo Nacional a tratar disso e esperamos que pelo menos já dê um sinal que tem 20 milhões para financiar, para ajudar a mitigar estes custos e esperemos que chegue rapidamente ao terreno, como eu disse.
0: A TSF ouviu esta noite também o secretário-geral da CAP, Luís Mira, diz que nada sabe sobre as ajudas prometidas pelo Governo aos agricultores.
4: Até agora ainda não se sabe como é que esses apoios vão ser atribuídos, nem como, nem quando, e a CAP disse logo na altura que eram apoios que vinham...